0: de remunerar os professores em relação a estas tarefas adicionais que tiveram. Estamos a falar em valores que neste momento são aceitáveis, agora importa deixar claro que os professores, independentemente destes valores, cumpriram a sua tarefa sem saber sequer que iria haver lugar à remuneração e, portanto, com remuneração superior ou inferior, importa é deixar bem claro o profissionalismo dos professores.
1: O Ministro da Educação assinou esta segunda-feira o despacho que determina o pagamento. No comunicado que o gabinete de Fernando Alexandre enviou às redações, esta noite assinala-se o reconhecimento do papel dos docentes durante o processo de correção com as dificuldades do arranque do processo eletrónico este ano. 6 meses depois da passagem da tempestade Christie, o coordenador da estrutura de missão para a reconstrução admite que está preocupado porque falta mão de obra e qualificada, diz Paulo Fernandes numa entrevista à Antena 1.
2: O que temos no terreno de mobilização não é suficiente. Nós queremos tentar compactar ao máximo, tentar em 2 anos conseguir resolver grande parte desta questão ou ficar em velocidade de cruzeiro.
3: Como a estrutura de missão consegue atrair mais empresas e mais mão de obra?
2: Estamos neste momento a fazer algo muito relevante, que é um levantamento muito fino com as associações, nomeadamente na área de construção civil, para percebermos todas as necessidades perante daquilo que é neste momento a falha de mercado ou o desequilíbrio entre oferta e procura que neste momento existe no mercado.
1: A entrevista do jornalista João Alexandre ao coordenador Paulo Fernandes para escutar na íntegra depois das 10 da manhã. 7 operacionais ficaram feridos durante os trabalhos de combate aos incêndios na Guarda e em Vila Verde. Fonte da Proteção Civil indica esta madrugada à Agência Lusa que 5 agentes de Proteção Civil sofreram ferimentos ligeiros durante o incêndio na Guarda, que mantém 2 frentes ativas. Já em Vila Verde há registro de 2 feridos ligeiros e 1 operacional assistido. O incêndio mantém também 2 frentes ativas, mas há partes do fogo em rescaldo e outras dominadas. O governo de Espanha vai declarar hoje zonas de catástrofe os territórios afetados pelos grandes incêndios que atingem o país para se preparar a reconstrução e a recuperação. Já arderam mais de 200 mil hectares. Hoje é um dia decisivo para os incêndios em Ávila, Madrid e também Toledo. O vento a dar alguma trégua. O ministro do Interior espanhol, Fernando Grande Marlaska, diz que isso vai ser essencial para se permitir o combate ao incêndio.
4: As condições para esta noite e até às 11 da manhã não são más. Tenho dito que não temos tido condições que nos ajudem, mas não são más. Haverá um pouco mais de umidade durante a noite e também não haverá rajadas fortes de vento, o que nos vai permitir trabalhar com todos os meios.
1: Depois das 11 da manhã, expectativa de que haja nova rotação do vento no dia seguinte à nova subida das temperaturas em Espanha e também em França. Por isso, o plano de ação na região de Gironda é o mesmo, conseguir dominar o máximo de território ao incêndio antes de quarta-feira. Há quase uma semana que começou este grande fogo, ganhou enormes proporções, já arderam mais de 42 mil hectares, pelo menos 240 habitações ficaram completamente destruídas, cerca de 220 mil pessoas tiveram de abandonar as casas. Na comunidade portuguesa estima-se que cerca de 3 mil residam nas áreas diretamente afetadas. No dia em que o preço eficiente do litro da gasolina em Portugal sobe para 2 euros e o preço do gasóleo para 2,09, ao final do dia, a cotação do Brent para entrega em setembro caiu 7,8%, regressando para valores abaixo dos 90 dólares e terminou a valer 88 dólares no mercado de futuros de Londres, devido à pausa nos ataques norte-americanos contra o Irão. Esta pausa também alimentou as expectativas de uma recuperação gradual do tráfego através do Estreito de Hormuz, por onde passa normalmente cerca de 20% do comércio marítimo global de petróleo. Em Nova Iorque, o autarca Zoran Mandani anunciou um plano para vender um cabaz de alimentos essenciais com preços 30% abaixo do valor normal de retalho. O desconto vai aplicar-se nas futuras 5 mercearias municipais nova-iorquinas. João Coraceiro.
4: A primeira loja abre no final do próximo ano. Carne, peixe, produtos frescos e outros 20 alimentos, incluindo queijo, leite e pão, vão ser vendidos nessas mercearias a preços mais baixos. O autarca nova-iorquino acredita numa poupança poupança efetiva para as famílias.
5: Um desconto de 30% traduz-se em dinheiro real para os nova-iorquinos, com uma poupança estimada de $90 todos os meses. Por ano são mais de $1,000 de poupança. Para muitos, esse desconto é a diferença entre passar uma noite com a família ou fazer um turno extra para conseguir pagar as contas.
4: Numa conferência de imprensa em Brooklyn, Zoran Mamdani sublinhou que nenhum nova-iorquino deveria preocupar-se em conseguir alimentar a família, garantindo que não há estratagemas com o plano anunciado.
5: Uma vez por mês, as 5 mercearias geridas pela Câmara Municipal vão fixar os preços deste conjunto básico de produtos. Sem exceções, sem truques, a poupança vai manter-se durante todo o mês, o que significa que não haverá flutuações semanais nem surpresas desagradáveis na hora de pagar.
4: A autarquia de Nova Iorque já deu início ao processo para selecionar os operadores privados, que vão ficar responsáveis pela gestão diária destas lojas. A ideia é envolver todos.
5: A nossa visão de mercearias bem geridas só pode ser concretizada com operadores experientes que saibam como adquirir os produtos, abastecer as prateleiras e ajudar a responder às perguntas dos clientes.
4: A Câmara vai disponibilizar os espaços, assumir as rendas e os impostos, e já foram selecionados os locais para as lojas em Manhattan e no Bronx. O autarca insiste que o objetivo não é competir com outros negócios, antes garantir preços acessíveis para os nova-iorquinos.
1: Mamdani quer todas as mercearias municipais a funcionar em cada um dos distritos de Nova Iorque até ao final do mandato. Por cá, Sinal Fama, festival que está de volta ao Museu do Fado e às Escadinhas de São Miguel, em Lisboa, com meia centena de filmes, conta-nos João Gomes, diretor artístico do festival.
6: Temos 50 filmes, um filme polaco é lindíssimo, chamado Crossroads. Em português, temos um filme Entre a Árvore e a Floresta. É sobre aquilo que foi o percurso de itinerância do Teatro Nacional Dona Maria II a partir do momento em que encerrou para a obra. E este documentário mostra-nos aquilo que foi a viagem de Dona Maria por esse país fora. E para além disso, sem dúvida, desta vez reforçamos o nosso repto para trazerem as suas próprias almofadas. Okay? Já o ano passado fizemos, este ano reforçamos. Bring your own pillow. É a frase de ordem. Fazerem daquele espaço, daquela escadaria, um sítio de conforto e intimidade, que é um bocado essa a nossa lógica, estarmos a ver cinema em conjunto, no espírito comunitário.
1: Levar a almofada para a 5ª edição do Sinal Fama, que termina sexta-feira.
7: Nesta hora nós levamos a almofada, mas é para as nossas próprias camas. Cláudia Almeida, com as notícias à uma na RTP Antena 1, simultâneo com Madeira, Açores e Mundo. 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
1: Uma hora e 10 minutos no continente e na Madeira, meia-noite e 10 minutos nos Açores.
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6: Sempre no sentido de chegar à A25, ou através da A24 para quem vem do Norte, e depois seguir em direção de São Pedro do Sul. São Pedro do Sul, Carvalhais, é um pulinho. Todos os caminhos vão dar outra didança e esperamos que as pessoas levem consigo depois na volta o território.

0: Mestre de Dança está a chegar uma nova edição, é já a partir de 29 de julho até 2 de agosto, portanto de quarta-feira a domingo, num espaço que eu acho magnífico, é um bosque encantado, se bem que fique rodeado pela Serra da Arada, mas o espaço é de facto de meditação também, olhar os outros, ao final da tarde fica a sombra e temos também ali a água aqui e ali, consegue-se ouvir a água também, é um sítio muito, muito agradável. Tradidanças, Filipa Pereira, antes de falarmos deste ano, que está quase, quase a começar, um balanço dos anos anteriores, porque o festival tem crescido. Todos os anos há mais isto, há mais aquilo, está sempre a surpreender, mas um balanço dos anos anteriores em pouco tempo para avançarmos para a edição 2026.
1: Antes de mais, obrigada pelo convite. É sempre um gosto estar aqui a partilhar o Tradidanças e todo este nosso esforço para criar um festival muito intimista, ao mesmo tempo também já mais alargado para mais público e que temos o maior prazer em realizar. O Tradidanças tem vindo a crescer efetivamente. Começámos num campo de futebol bastante árido, passámos por uma floresta maravilhosa e estamos agora, todos os anos, edição após edição, a concretizar melhorias, a ouvir o nosso público, a entender internamente o que é possível melhorar e, portanto, alargamos já o recinto, temos mais palcos, temos palcos com mais qualidade em termos de quantidade também, mas tudo num balanço muito ajustado, considerando assim numa análise interna, e por isso um balanço de outros anos é um público fiel que encontra no Tradidanças um espaço de encontro real entre outros músicos, entre outros participantes festivaleiros, e é um festival que tem vindo a promover, eu acho que de alguma forma tem sempre conseguido permanecer fiel aos seus princípios, à sua missão de transmitir a cultura tradicional portuguesa, muito associada ao universo folk, da dança, e também é nesse âmbito que criamos o nosso concurso de música tradicional. Eu acho que efetivamente o Tradidanças tem vindo a ter um crescimento muito saudável e as últimas edições têm-nos vindo a dizer isso, mais público, ano após ano, com um crescimento sustentável, que faz com
0: e
1: que...
0: E sempre em comunhão com os locais.
1: Sim.
0: Com o que vem da terra, quem nasce na terra, quem faz parte do território. Há essa comunhão de quem vem dos centros urbanos, como eu, mas também o olhar sensível para quem é da terra, quem vive ali o ano inteiro.
1: Sem dúvida, nós temos o maior gosto e queremos mesmo que a comunidade entre no Tradidanças. Temos preços especiais, temos parcerias que vão desde as crianças às pessoas mais institucionalizadas, com projetos como o Retrançar. Temos parceiros locais, empresariais, temos a comunidade a querer fazer parte, a não conseguir já perder um festival. E, portanto, isso é um sinal de que a ATAS, a Associação Turística e Agrícola da Serra da Arada, que organiza o Tradidanças, é de facto uma entidade que surgiu em 2017, mas que já faz parte da comunidade, com pessoas da comunidade, e que tem tido esse feedback de pessoas que já não perdem uma edição, e a comunidade não podia deixar de estar, porque nós estamos sempre de braços abertos para acolher e acolher ideias e tratar muito perto com as pessoas da têm os saberes, detêm esses saberes locais também muito específicos à tradição e, portanto, por isso é que a tradição tem sempre de entrar num Tradidanças.
0: E é um trabalho de um ano em São Pedro do Sul, mais precisamente Carvalhais, é o trabalho de um ano, porque há que fazer o balanço, fechar quase como uma loja para depois começar a trabalhar, começar a receber projetos novos, ver aqui e ali o que é que se está a passar também no mundo, porque o Tradidanças cruza artes. Não é só música, não é só dança, não é só artes plásticas, nem contos infantis. Cruza todos os que queiram estar presentes no festival. Isso é um trabalho árduo também de um ano.
1: Sim, sim, sem dúvida. Nós estamos, às vezes os festivais estão já ligados uns aos outros. Há um cordão umbilical entre eles todos e já estamos a pensar em programação para 27. A realidade é que estamos sempre com um olhar muito atento ao mundo. Há muitas temáticas que vão entrando no festival por sugestão e por procura, porque sabemos que o Tradidança já dá palco, dando palco a esses olhares, vai sensibilizando, vai deixando uma mensagem naqueles que já confiam em nós para passar aqueles 5 dias. E durante um ano estamos, obviamente, atentos a partilhar e a tentar, de facto, melhorar toda essa, no fundo, a tentar sensibilizar para muitas das questões. E portanto, sim, é um trabalho de um ano, porque um festival é uma loja que se abre e que fecha, mas que nunca deixa a porta totalmente
0: mas
1: fechada.
0: Mas também pode ser a usufruto durante o ano, porque é um local de piqueniques, há um forno comunitário, portanto pode ser utilizado por todos nós, pode ser também visitado por todos nós durante todo o ano.
1: Sim, aquela floresta já é muito utilizada pela comunidade, foi uma floresta que tivemos, houve alguma intervenção e gestão florestal, porque tinha bastante mato, e desde que estamos instalados naquele local, sabemos que a comunidade tem vindo a usar, e é um espaço que pode ainda ser mais utilizado, porque é uma floresta extremamente agradável, cheia de carvalho alvarinho, com uma sombra incrível, e por isso, sim, é um espaço não só ali, mas como o território à volta, que tem os seus poços naturais, tem o cimo da serra, às vezes as pessoas estão muito voltadas de costas para a serra, e a serra traz-nos uma experiência incrível, e portanto também acreditamos que o território tem marcado imenso toda a experiência de ir ao Tradidanças, porque ninguém vai só pensar na programação, estou certa, vai a pensar no encontro com as pessoas habituais, vai a pensar naquela água fresca, vai a pensar no cimo da serra, nos poços e nos sabores tradicionais também, portanto é um todo, é mesmo uma experiência, e sabemos que aquele local permite que esta experiência seja mesmo incrível.

0: José Carlos Almeida, já nos conhecemos desde o ano passado. A TASA, Associação Turística e Agrícola da Serra da Arada, é uma associação de dinamização sociocultural e empresarial sem fins lucrativos, é bom que se diga. Mas quais foram os objetivos e o porquê de formarem esta associação para continuarem neste trabalho com o festival, abraçarem o festival e cada ano, após ano, há sempre alguma coisa que nos fica?
1: A associação foi criada com o Tradidanças e o Tradidanças foi criado com a associação. A associação surgiu num projeto de integração dos próprios agentes socioeconómicos locais, porque não ir buscar a eles alguma coisa daqueles que eles têm do seu know-how para empregar em benefício e dinamização e promoção do território. E foi nesse sentido que foi criada a associação, e daí o ser empresarial e depois mais tarde de dinamização sociocultural sem fins lucrativos. O Tradidanças surgiu logo, praticamente imediato à criação da associação, primeiro ainda muito pequenino, porque ainda o passo a palavra ainda não tinha lá chegado, porém, depois, também com a chegada da Filipa na programação, as coisas foram correndo mais de encontro àquilo que era o conceito que a associação tinha desenhado para o festival, e o objetivo é sem dúvida, atrair o público ao território, para que o público também interaja com o território, interaja com esses agentes, e que leve território para fora e que nos visite ao longo do ano para beneficiar dessas boas coisas que partilhámos aqui agora.
0: Sim, porque podemos beber a água das bicas do festival, podemos também, de manhã, há uma mini-feira ou com produtos da terra que podemos também cozinhar. No próprio refeitório são utilizados produtos que fazem parte da zona e que são cultivados na zona. Penso que a carne também será da zona ali da serra. É também importante juntar a comunidade de outros serviços para um festival e não ser só vêm da cidade, vêm para aqui, não, juntar, ser uma só voz, a dar de braços abertos tudo o que têm.
1: Exatamente, ter esta sinergia com a população e com o público que nos visita, mas sem dúvida proporcionar às pessoas aquilo que temos melhor na terra, aquilo que depende da natureza, que vem da natureza. A água é uma água puríssima, nasce na serra, em captações que brotam à superfície e que depois é ali distribuída no festival, como em toda a população, e ali estamos todos em pé de igualdade, a beber água sem tratamentos. E depois temos, em relação a essa situação dos produtos locais, este ano temos até uma coisinha inovadora, que é que temos a própria Horta Tradidanças. Ou seja, utilizámos a compostagem efetuada na edição anterior e criámos a nossa própria horta, ainda numa fase experimental.
0: Mas junto ao recinto, porque havia ali umas estufas.
1: Aproveitámos uma dessas estufas, que as estufas estão, infelizmente, estão abandonadas, mas aproveitámos uma dessas para fazer uma horta, e queremos que os concessionários da restauração, sobretudo, e até o próprio, a nossa Traditasca, confeccionem produtos da nossa horta de Tradidanças.
0: E sentem que vão deixando sementes para, no inverno, o turismo florescer, porque ficaram boas memórias do festival e quem nos recebe, e que durante o ano aqui e ali há uma escapadinha a um alojamento local, a um turismo rural, a um restaurante para comer isto ou aquilo que provaram, que há esse sentimento de volta, sem ser na altura do festival.
1: O objetivo é mesmo esse. O objetivo é mesmo esse. E temos tido feedback nesse sentido, de participantes que durante o ano nos visitam, até nos contactam, para perceber quando é que vai haver eventos, fora daquela época sazonal, e como é que podem visitar, o que é que podem visitar naquela altura do ano. E isso eu costumo ir agora na viagem, e falava com a Filipa, que São Pedro Sul é fértil em eventos, já dá atração de público bastante grande, noutras áreas musicais, que a gente também saúda, com certeza, mas certamente eu tenho a convicção do que o Tradidanças é aquele que mais dá ao território e que mais usufrui do território e que o público mais usufrui do território.
0: Eu aqui na Árvore da Música e também nas reportagens que vou fazendo na Antena 1, na RTP Antena 1 e na RTP Mundo, vou dando sempre a palavra, vou sempre partilhando uma palavra que nem sempre gostam muito, de festivalar, ser festivaleiro, de ter saudades de que chegue o verão para festivalar, que é uma palavra que gosto muito de partilhar, e basta ouvir na RTP Play as outras edições da Árvore da Música para perceber que eu utilizo muito esse termo. E comigo, a Isadora Carvalho partilha esta ideia de festivalar, apaixonar num festival e queremos voltar, porque agora fazes parte do festival, és uma parte integrante que traz novos olhares para o Tradidanças, mas começaste por festivalar. Que experiência foi essa que te guardou boas recordações na memória ao ponto de agora fazeres parte da equipa?
2: Exatamente, Sofia, é isso mesmo. Portanto, eu chego aqui com uma festivaleira que adorou este conceito. O conceito de Tradidanças é um conceito que é autêntico e é essa simplicidade e autenticidade que eu adoro neste espaço que é o Tradidanças, nesta família que todos adoram e que anualmente picam este ponto de ir ao Tradidanças, quase que um reencontro de uma família muito grande, e foi precisamente esse espaço casa que eu senti quando fui ao Tradidanças e que de facto gerou aqui uma grande paixão. E essa grande paixão também tem muito a ver com o potencial que eu vejo neste festival, não só para este momento anual, que nós todos já temos guardados como seguro no ano, não é? Este reencontro, este abraço entre todos, mas que também pode ser um evento que se pode gerar muitas atividades durante o ano, precisamente neste espírito comunitário, e que pode abraçar ainda mais este território que é São Pedro do Sul e arredores, e que é lindíssimo. Portanto, as pessoas não devem só ir ao festival, mas devem também perceber este lugar como um ponto de encontro de férias, de uma estadia grande, não só para aqueles 5 dias.
0: Daí eu estar a falar. Exatamente. Do voltar lá durante o resto do ano.
2: O voltar. Porque, efetivamente, é um lugar lindo, não só em termos de natureza e lugares para estar, mas é um lugar onde se sente esse conforto que nós falávamos aqui em off. É a família, é o espírito comunitário. E nós, estando lá, percebemos isso, porque vivenciamos esta experiência e abraçamos cada parte bonita que este festival nos traz, mas quem não conhece se calhar acha que é só o festival.
0: E que é um exagero aquilo que descrevemos,
2: não é? E que é um exagero, e que na verdade não é. E por isso é que eu convido a todos a que se cheguem ao pé de nós e percebam, deem ali o primeiro passo, porque o resto tratamos nós. Nós o resto tratamos, a alegria, a diversão, as atividades sem fim.
0: E a cor. Isidora, porque eu cruzei-me contigo o ano passado e estavas envolvida na parte mais cenográfica de encantamento do bosque e também com as tuas artes trouxeste para o festival. Como é que é também pensar numa imagem do festival e depois perdurar ao longo do ano?
2: Olha, eu acho que a imagem deste festival deve ser sempre no sentido desta autenticidade que eu te estava a falar, de ser simples e verdadeiro. Nós não queremos ir para a parte mediática ou ser mais um festival que de facto está num palco que não nos interessa. Nós queremos palco, mas é no sentido de dizer às pessoas: venham porque vão ser felizes aqui. E portanto toda essa imagem tem a ver precisamente com isso, que é nós estarmos em coerência com tudo aquilo que existe, que é o território, que é a natureza, perceber o que é que encanta a cada pessoa que vive aquele espaço e trazer esse encanto de uma forma estética para o festival. Nunca trazendo demais, porque a natureza por si só é maravilhosa, aquele espaço, o nosso Carvalhal já densifica tudo, mas que na verdade o ponto de cor e que estavas a falar e todas aquelas artes que vão ali ocorrendo é para dar ainda um pouco mais de brilho a este espaço bonito. E nós temos, para além da decoração do próprio festival, temos outras atividades que também fazem parte desta imagem, precisamente, como o projeto Retrançar, que é incrível e que nós vamos divulgando, mas ainda queremos divulgar mais, porque depois, lá está, vamos falando desta programação intensa que a Filipa faz aqui com um carinho enorme e que vai buscar aqui esta família intergeracional, que é muito importante. Portanto, isto é um festival que vai da chupeta à bengala.
0: É isso mesmo, porque vemos grávidas. Eu vi também bebés muito pequeninos ainda a serem amamentados.
2: Exatamente.
0: No espaço natural, com as mães tranquilas a darem de mamar aos seus bebés. Outras crianças a dormir no carrinho, porque já estão cansadas e vão crescendo, até a outra gente, já com algumas rugas, que também são convidadas para até atuar aqui e ali, porque fizeram aquele entrançado em oficinas durante o ano, porque vão ali também cantar e partilhar saberes. E é essa imagem que eu fico do Tradidances, e acho que é isso que nos faz sentir bem, porque estamos em comunidade.
2: É isso mesmo, é uma grande família. E é uma família que, e o ano passado ouvimos isso, nós estamos ansiosos para que chegue a próxima edição. Isto é tão bonito de se ouvir. E de facto é isso mesmo, é uma grande família que se reúne aqui, mas que nós queremos que façam parte dela de uma forma ainda mais intensa. E nós fazemos em várias atividades, como esta que te falei do Retrançar, em que as próprias pessoas depois vão assistir àquilo, ao próprio projeto e à própria, às suas artes, não é? Que saíram das suas mãos, mas que na verdade é uma intensidade muito grande de atividades bonitas que nós temos para todos. E esta programação, cada artista quase que tem uma história por contar. E nós queremos, de facto, para além de darmos palco a muitos artistas que não teriam se fosse o Tradidanças, isso é muito importante se dizer também, porque há aqui um espírito comunitário também em termos de arte, porque nós damos esse palco, para além de outros nomes mais conhecidos, mas damos palco a essas pessoas também. E efetivamente o que acontece é isso, é dar a estas pessoas todas, de todas as gerações, com todos os gostos, porque isto também é importante. Isto não é um festival apenas e só para um determinado tipo de pessoas, não é?
0: Nada disso.
2: Exatamente. E nós queremos quebrar muito essa tendência de pensamento. É um festival para todos. Esta programação que é intensa porque tem realmente...
0: São mais de 120 momentos especiais.
2: É muita arte junta. É mesmo muita arte junta. É muita cultura. É um encontro muito bonito mesmo. E que, pronto, queremos seguir...
0: Isadora, vou-te dizer o que é que eu guardei da edição passada. A espiral num baile folk lindíssimo, onde a comunhão entre os instrumentos da espiral... Com o baile foi um momento fantástico. Um piano com uma bailarina clássica a que fazia pensar nesse tal bosque. Vi um rancho folclórico. Assisti a uma oficina de adufes. Assisti a um concerto dentro da igreja. Assisti aos Galandum Galandaina no palco. Gigante. Cheio de gente à volta com... Lá está. Dos 0 aos 100 anos, assisti e nunca consegui falar depois com eles, aos vencedores de um mini concurso que fazem na área da tradicional do chamago, que subiram ao palco principal para mostrar o seu tema e a sua arte, porque estiveram também no palco principal, e é bom que se diga essa oportunidade. E eu sei que este ano também houve este concurso, portanto foi isso que me ficou na memória, e de querer voltar

0: Filipa Pereira, vamos então tentar, não digo todo o cartaz, porque são tantas e tantas coisas que podemos ver, ouvir, usufruir, meditar, mas acho que podemos detalhar aqui alguns momentos de 29 de julho a 2 de agosto aqui na Árvore da Música, que pode ser recordada também na plataforma da RTP Play, ouvido também e partilhado na RTP Antena 1 e também na RTP Mundo. Pode ser que esta conversa traga outras gentes, quem está na diáspora, e que nos faça também uma visita no festival ou então a São Pedro do Sul durante o resto do ano, e que veja com atenção estas gentes e estas artes, porque sem memória não temos futuro, e eu acredito bem nisso. Filipa, vamos detalhar alguns momentos musicais, mas também de oficinas, de laboratórios, de conversas. Vamos
1: certo.
0: Lá.
1: Ora, nós temos o nosso Palco Serra, tenho que começar por aqui. Logo na quarta-feira, os Urs de Lume, quinta-feira, Miguel Quitério, sexta-feira, Mumi Maiga, que vem de Barcelona, as Serigosa, que tiveram um concerto incrível na igreja no ano passado, este ano sobem ao Palco Serra, e os Chocalhos no domingo. E portanto temos aqui cinco nomes com experiências diferentes, com essa diversidade que gostamos de trazer, desde projetos com mais gaita de foles, percussão, até outras sonoridades com mais eletrónica, ou com uma mistura enorme de instrumentos, influências e vozes e línguas. A realidade é que o Palco Serra são cinco incríveis projetos, mas que são a porta de entrada para um imenso programa que está espalhado nos nossos quatro palcos de dança, não é? Com os nossos estrados de 30 por 11, onde mais de 300 pessoas podem estar, e que funcionam em simultâneo. E aí temos muitos projetos muito associados à dança, com danças argentinas, irlandesas. Temos este ano muita programação em torno de uma parceria que fizemos com dança mais da zona também da Catalunha. Temos, enfim, danças persas, francesas, o forró não pode faltar, e também não podem faltar as danças portuguesas, como é natural, o lindy hop, galegas, house também, diáspora romani, salsa, hip hop, Bollywood. Portanto, o que é que nós trazemos? Trazemos aqui uma grande diversidade, não pode haver quem não goste aqui de algum, nem que seja para assistir. Nós não desafiamos todos a dançar, às vezes desafiamos à escuta, a escutar este território, escutar estas sonoridades muito associadas ao folk, muito associada à música do mundo, e essa é a programação de música, dança e baile, e oficinas de dança que trazemos. Mas como é natural, temos uma programação complementar que é importantíssima, e que nós este ano até temos algumas melhorias, posso dizer assim. O nosso espaço para crianças e famílias, o nosso ELI, Espaço Lúdico Intergeracional, continua com uma programação fortíssima das 10 da manhã às 11 da noite.
0: Faz fila. Uma hora antes, hora e meia antes, para assistir.
1: É verdade, nós temos aqui um evento que de facto também ao nível da oferta para crianças e famílias é muito, muito forte, com experiências que são às vezes pela primeira vez permitidas a crianças na área do clown, dos contos, da magia, das artes plásticas. Eu acho que essa riqueza também permite que mais pessoas queiram estar, fixar-se, porque as crianças estão ali logo ao lado do outro palco, e é tudo muito fácil de gerir, porque temos um Carvalhal que também nos permite quase ver tudo. Não é muito difícil chegar de um palco ao outro, então há assim uma visibilidade ótima. E temos também este ano uma novidade, portanto este ELI também vai ter uma nova infraestrutura, estamos aqui a melhorar, e temos o Laboratório da Tradição, que se chama agora Laboratório da Tradição e da Ecologia. Porquê? Porque nós tínhamos o nosso espaço de ecologia ativa numa estufa, precisamente naquela estufa que falávamos, mas por várias situações percebemos que não é tão viável ter ali tantas pessoas a assistir durante algum tempo às nossas oficinas sustentáveis. Então fizemos aqui uma conciliação de programação e vamos criar um espaço ecologia espaço, isto é tudo tão novo que temos aqui de dizer bem, espaço Laboratório da Tradição e da Ecologia, que vai ser bem no centro do recinto do festival. Um espaço nobre, onde é difícil que as pessoas não vejam.
0: Ora bem,

0: toda a gente vai chegar lá.
1: O ano passado também senti isso, que às vezes perdia uma atividade porque, onde é que é?
0: Porque a floresta temos uma árvore à esquerda, uma árvore à direita e depois, entretanto, não encontramos
1: árvore. Ou vamos pelo som, então, às vezes é difícil.
0: E ali vamos estar, então, a dar muito mais palco e destaque às tradições locais, que o Laboratório da Tradição permite trazer para o festival, bem como à sustentabilidade e a todas as propostas que os nossos facilitadores e dinamizadores trazem. Para além disso, temos a nossa Eira, que é um espaço nobre, embora já seja fora do festival, é um espaço onde toda a gente quer estar e falar e ensinar. Portanto, toda a gente, todos os nossos artistas falam-nos sempre da Eira, porque é um espaço muito convidativo para realizar muitas sessões. Temos oficinas de instrumento musical, temos as conversas, temos todos os dias às 6:30 uma terapia através do canto, porque nós temos também o desenvolvimento pessoal nos palcos, nos quatro palcos que falávamos. Mas na Eira também existe todas as manhãs e todo o entardecer oficinas de desenvolvimento pessoal, e as das 6:30 são em torno da voz, portanto cantar para nos libertarmos. Logo ao lado da Eira temos a igreja, e a igreja este ano está com uma programação muito forte.
1: O ano passado não
0: forte.
1: Consegui entrar na igreja, ouvi sempre cá fora.
0: Acredito. A igreja tem perto de 200 lugares, considerando também o coro. É um espaço onde as pessoas já vão para participar. Eu digo sempre isto aos nossos artistas, com quem estou a falar para contratar, para se prepararem, porque o nosso público já é muito fiel, já são muitas caras que todos os anos querem vir e trazem mais pessoas e querem de facto fazer... no fundo participar do concerto. Então são muitas vezes convidados a cantar, a interagir, ou então às vezes também há propostas que são muito mais de introspeção, vamos dizer. Então também percebemos que as pessoas estão noutra viagem, que não é tão efusiva, mas realmente este ano a igreja abre mais horários, abre uma programação mais intensa, portanto temos às 5, às 6, às 7, alguns dias até às 8, com artistas também como a Ana Lins, a Joana Alegre, o Edgar Valente. Portanto temos aqui nomes também da nossa música tradicional, portanto aqui posso dizer que as propostas são todas mais em torno da música tradicional, mais tradicional ou mais reinventada, reinterpretada, mas são tudo propostas semi-acústicas ou totalmente acústicas, em que o público, no fundo, é o nosso palco mais intimista, porque todos os outros são de pé, efusivos, a dançar, e aqui a igreja permite isso. E, portanto, essa é uma novidade que achamos que vai enriquecer bastante a experiência também para aqueles que não estão tão dispostos a dançar durante horas e horas, porque nós temos 12 workshops por dia, no mínimo. Portanto, é muita coisa, é muita informação para o cérebro, muitos espaços para memorizar, para além depois da noite, que depois fica longa e vai até às 2:30 na programação, mas até de dia no nosso espaço de restauração, que tem jams até de manhã, todos os dias.
1: É o que me contam, porque eu já não aguento, mas contam-me que prolonga-se o festival por esses mini espaços de restauração, com atuações, quer seja de público, às vezes de um ou outro músico que se junta, e que fazem até nascer o dia momentos incríveis.
0: Eu própria também não aguento, portanto eu só consigo lá ir no domingo normalmente, e depois vou ouvindo no dia a seguir. Eu também só sou porque me contaram, não porque lá estivesse estado.
1: Porque estava roupa, isso foi alguém que deixou ainda há bocadinho.
0: Exato.
1: Se há, e depois contaram-me o desenrolar.
0: O recinto de tradições não fecha, porque realmente há uma vontade, as pessoas estão sedentas de tocar, de partilhar, são mais, de forma mais amadora ou mais profissional, porque temos muitos músicos profissionais que vão mesmo para a festa, querem estar. Ainda falava há dias com um deles que não consigo ir há 2 anos e já não pode ser este ano. É imperdoável que eu não vá para estar ali em comunhão com outros músicos, com outros projetos, porque aqui já não estamos a falar daqueles, dos músicos que tocam sempre juntos, estamos a falar de músicos que conhecem há muitos anos e que encontram do Tradidanças o espaço para essa partilha, para essa sinergia, e não só entre o tradicional, entre outros, por exemplo...
1: E quem sabe pode vir a dar uma cumplicidade para projetos futuros.
0: Sem dúvida. O Tradidanças é mesmo esse poço de vontade e de musicalidade. E eu já cheguei a assistir, uns tocavam do lado, outros do outro. Por exemplo, era um grupo de forró que estava a tocar os seus temas, sentados ali com os seus instrumentos. E depois de repente já, venham para aqui. Então era uma roda. Eu sei que no último dia do Tradidanças eu posso, sem qualquer problema, dizer... Estavam mais de 300 pessoas ali entre sentadas e de pé, tudo a cantar numa euforia. E no fundo isto também é a experiência do festival, ou seja, não é controlada por nós, nós programação, organização, não é a TASA que está a contratar para este momento, mas está a contratar de facto artistas que querem tocar, querem fazer a festa e que encontram neste festival um espaço onde também podem levar as suas famílias. Portanto, já serve também de alguma férias, de alguma forma, levam a vontade e isso atrai muito essa energia, é imperceptível e a Isadora falava do feedback que as pessoas nos dão. É lindíssimo.
1: Ir às termas.
0: O Prego do Sino, facilmente chegamos lá e
1: sim,
0: é uma experiência.
1: Provar
0: ótima.
1: A gastronomia, também conhecer um pouco São Pedro do Sul, as suas ruas e ruelas, porque estão muito bem cuidadas. Portanto, não é só o festival, mas também o que podemos fazer durante estes dias. Portanto,
0: e antes e depois, até.
1: Antes e depois.
0: Sabemos
1: o ano
0: disso.
1: Inteiro.
0: Quero

0: 29 de julho a 2 de agosto, de quarta a domingo. Como é que chegamos sem grandes atropelos, José Carlos Almeida? Os melhores caminhos para chegar ao recinto do festival, vindo do norte, vindo do sul?
1: Sempre no sentido de chegar à A25, ou através da A24 para quem vem do norte, e depois seguir em direção de São Pedro do Sul. São Pedro do Sul, Carvalhais, é um pulinho. A forma mais prática e económica de chegar é através da Via Expresso, da Rede Expresso, ou da Flixbus para Viseu. Por isso, há vários caminhos e todos vão dar até
0: há
1: vidanças.
0: Há campismo, há alojamentos também.
1: Exatamente,
0: muito agradáveis.
1: Sim,
0: alojamento.
1: Campismo,
0: há uma rede também de hotéis à volta das termas.
1: E de alojamento local. O Tradinanças tem muita... muito do público do Tradinanças fica em alojamento local, e bem, porque assim, pronto, porque conhecem também o território, porque não fica tudo concentrado nas termas, e as termas também têm os seus hotéis, também estão cheios nessa altura. Pronto, mas é isso. Ou seja, todos os caminhos vão dar ao Tradinanças, e esperamos que as pessoas levem consigo depois na volta o território.
2: E só dizer que o campismo é gratuito.
1: Ah, sim, era isso que eu queria dizer.
0: A água
1: também
0: é gratuita, o campismo é gratuito.
1: O campismo está incluído no bilhete do Tradinanças.
0: Fica então marcado o encontro aqui na RTP Antena 1 e na RTP Mundo. A minha árvore da música vai lá estar com todo o prazer, por me trazer outras histórias, as histórias reais de um festival para todos, dos zero aos 100 anos, ou mais ainda.
2: Ou mais.

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2: O Ministério da Educação divulgou esta noite os valores que vai pagar aos professores classificadores dos exames nacionais do secundário. Os docentes vão receber 1 euro por cada resposta classificada. A reapreciação de prova vale 12 euros. Já no caso de reclamação de prova, o docente recebe 18 euros. O Ministro da Educação, Fernando Alexandre, já assinou o despacho que autoriza estes pagamentos. Na reação, a FENPROF fala em valores ridículos, que o Ministério refere ser a compensação pelo trabalho noturno e durante o fim de semana. Nestas declarações à Antena 1, Francisco Gonçalves assinala também que o Ministério revela os valores no dia em que arrancou uma nova maratona de classificações.
3: Tanto o comunicado como os valores são ridículos e indecorosos. Não só pelo montante em si, isto foi feito no dia em que precisamente estão a ser convocados professores ou através de uma espécie de aliciamento para alterarem o seu período de férias. Ou nem sequer falando sobre essa questão, classificaram provas à noite e ao fim de semana e depois aquilo que é oferecido como, eu diria, recompensa é o pagamento a 1 euro por item. Portanto, acho que fala por si, falam por si os valores, fala por si o comunicado, ainda por cima com aquele último parágrafo em que refere que isto é no âmbito da política de valorização dos professores, da profissão. Este Ministério da Educação, este Ministro da Educação, cada vez mais mostra que não está à altura do lugar que desempenha.
2: A posição da FENPROF, aqui pela voz de Francisco Gonçalves. Já a Federação Nacional de Educação apresentou ao Ministro um documento com o pedido de criação de uma bolsa de formadores e pede que sejam conhecidas as tabelas no início do processo. Apesar disso, Pedro Barreiros considera os valores aceitáveis.
4: Neste caso, e tendo em conta o comunicado do Ministério da Educação, aquilo que nos parece, por um lado, é o cumprimento de uma palavra que foi dada pelo Ministro da Educação no sentido de remunerar os professores em relação a estas tarefas adicionais que tiveram. Estamos a falar em valores que neste momento são aceitáveis. Agora, importa deixar claro que os professores, independentemente destes valores, cumpriram a sua tarefa sem saber sequer que iria haver lugar à remuneração e, portanto, com remuneração superior ou inferior, importa é deixar bem claro o profissionalismo dos professores.
2: O secretário-geral da Federação Nacional de Educação, Pedro Barreiros, em declarações à Antena 1, num comunicado enviado às redações, o gabinete de Fernando Alexandre sublinha o empenho dos professores durante o processo de correção. Apesar das dificuldades registadas no arranque das correções dos exames nacionais em formato digital. Faltam trabalhadores para reconstruir a região afetada pela tempestade Kristin. 6 meses depois do mau tempo ter deixado um rastro de destruição, em particular no centro do país, o coordenador da estrutura de missão criada pelo governo para erguer a região, Paulo Fernandes, afirma que só dentro de 2 anos o problema da falta de mão de obra poderá ficar resolvido.
5: O que temos no terreno de mobilização não é suficiente. Nós queremos tentar compactar ao máximo, tentar em 2 anos conseguir resolver grande parte desta questão ou ficar em velocidade cruzeira.
6: Como é que a estrutura de missão consegue atrair mais empresas e mais mão de obra?
5: Estamos neste momento a fazer algo muito relevante, que é um levantamento muito fino com as associações, nomeadamente na área de construção civil, para percebermos todas as necessidades perante daquilo que é neste momento a falha de mercado ou o desequilíbrio entre oferta e procura que neste momento existe no mercado.
2: Em entrevista à Antena 1, Paulo Fernandes adianta que uma solução passa por qualificar trabalhadores migrantes. O coordenador da estrutura de missão reconhece ainda que não tem sido fácil fazer chegar os apoios às empresas, mas contas feitas até agora foram entregues mais de 3 mil milhões de euros de apoios a empresas e particulares.
5: Ao dia de hoje já vamos em 3,5 mil milhões de euros, quase 3,6 mil milhões de euros.
6: 3.500 milhões.
5: Que já foram colocados naquilo que são os nossos beneficiários, ou que já foram pagos ou que estão autorizados. São valores enormíssimos nas infraestruturas públicas, estão mais de 100 milhões de euros em execução até final do ano, dos 400 milhões da parte da administração central, na parte das habitações, mais de 160 mil famílias, repito, 160 mil famílias já receberam os adiantamentos, o valor suscitado daquilo que são os danos das suas casas.
2: O coordenador da estrutura de missão para reconstruir a região centro, Paulo Fernandes, entrevistado pelo jornalista João Alexandre, uma entrevista que pode ouvir na íntegra mais logo depois das notícias das 10 da manhã na Antena 1. Mais de 600 operacionais combatem nesta altura 3 incêndios ativos em Portugal continental. O fogo que lavra desde a hora de almoço no concelho da Guarda, entre as aldeias de Rochoso e Cerdeira, mobiliza mais de 250 bombeiros. O incêndio chegou a ter duas frentes ativas com vários quilómetros. Fonte da Autoridade Nacional da Proteção Civil disse à agência Lusa que 5 operacionais sofreram ferimentos leves na sequência dos trabalhos. No Minho, mais de 150 operacionais combatem um incêndio que deflagrou ao final da manhã perto de Barros, no concelho de Vila Verde. Há registro de 2 feridos ligeiros e 1 operacional assistido. Ainda na região norte está a predominar o fogo que começou ao final da manhã em 2 igrejas, no concelho de Penafiel. O incêndio está a ser combatido por cerca de 200 bombeiros. O governo de Espanha vai declarar esta terça-feira zonas de catástrofe. Os territórios afetados pelos grandes incêndios que atingem o país, para se preparar a reconstrução e a recuperação. Já arderam mais de 200 mil hectares. Esta terça-feira vai ser decisiva no combate às chamas nas regiões de Ávila, Madrid e Toledo. Até ao período da manhã, o vento vai dar alguma trégua. O ministro do Interior espanhol, Fernando Grande Marlaska, diz que isso vai ser essencial para permitir o combate ao fogo.
7: As condições para esta noite e até às 11 da manhã não são más. Tenho dito que não temos tido condições que nos ajudem, mas não são más. Haverá um pouco mais de umidade durante a noite e também não haverá rajadas fortes de vento, o que nos vai permitir trabalhar com todos os meios.
2: Ao final da manhã, a previsão é que haja uma nova rotação do vento. Já na quarta-feira, prevê-se uma nova subida das temperaturas em Espanha. O preço do barril do petróleo Brent, para entrega em setembro, registrou esta segunda-feira uma forte queda de quase 8%. Recuando para os 88 dólares, a descida da cotação surge na sequência da pausa nos bombardeamentos dos Estados Unidos contra o Irão, um alívio militar que alimentou as expectativas dos mercados quanto à recuperação gradual do tráfego marítimo no Estreito de Hormuz, por onde passa normalmente cerca de 20% do comércio global de crude. Apesar da trajetória de descida do petróleo em Portugal, o preço médio do litro da gasolina fixou-se esta segunda-feira nos 2 euros, já o do gasóleo escalou para 2,09 euros, reflexo do agravamento do preço do petróleo registado no período anterior.
1: Edição do jornalista Pedro Guilherme. 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
15: Não sei se em 1995, quando já era fascinada por Bruce Springsteen e se filiou no Partido Socialista, imaginava vir a ocupar os lugares que lhe foram acontecendo. E aqui está uma primeira pergunta que me surge. A política vai acontecendo ou é quase tudo premeditado? Há lugar para o acaso e o espontâneo? Já lá iremos. Foi candidata pelo PS à Câmara de Lisboa nas últimas autárquicas. Há quem diga que as poderá ter perdido quando se uniu, sobretudo, ao Bloco de Esquerda, coligação que incluía também o Livre e o PAN. A união não fez a força, mas ela nunca a perdeu. É assertiva e destemida. É inegável ver nela estas qualidades. Também já lhe perguntarei se ser mulher tem um custo na vida política e fora dela. É vereadora do PS na Câmara de Lisboa, foi líder parlamentar do Partido Socialista, deputada, ministra, secretária de Estado. Jurista de formação, é professora de Direito. Continua a ser um dos rostos do programa O Princípio da Incerteza, onde é a única mulher do painel. No Fala Com Ela, a política costuma ficar de fora, embora cada uma das nossas afirmações tenha um peso e uma responsabilidade. Claro que prefiro saber quem foi esta miúda, agora mulher, que nasceu em Alvalade em 1973, filha única, casada, mãe de duas filhas adultas, uma notívaga, como ela própria confessa, que foi aluna de Marcelo Rebelo de Sousa. Alexandra Leitão é a convidada de hoje do Fala Com Ela aqui na RTP Antena 1. Olá, Alexandra.
18: Olá, boa tarde. Muito obrigada.
15: Também se deitou tarde hoje?
18: Também. Eu sou de facto notívaga. Quer fique a trabalhar, porque trabalho bem depois de uma certa hora em que já está tudo silencioso em casa, porque trabalho bem sentado ao pé da televisão. A televisão faz muito ruído de fundo, mas eu consigo trabalhar. Ou às vezes porque também gosto de ver um bom filme ou uma boa série e portanto vou ficando no sofá calmamente a ver. Mas sim, eu diria que é raro o dia em que eu me deito antes das 2 da manhã. Acontece às vezes ser mais tarde. Ontem deve ter sido por volta das 3. E cometo aqui uma inconfidência. Quando me fui deitar a essa hora, acho que já tinha passado pelas brasas no sofá, e fui para cima e lembrei-me que precisava de escrever uma coisa. Não é política, é uma coisa de outra natureza. E que sabia que ou fazia então, ou teria que fazer hoje de manhã, e tinha uns outros compromissos de manhã. Então fui-me deitar por volta das 3 e entre as 3 e as 3h40 estive a escrever essa coisa.
15: Não podia, às vezes temos que aproveitar o momento,
18: é,
15: não é?
18: É, e eu trabalho de facto bem de noite. Portanto, sim, é verdade, sou notívaga, deito-me tarde. Se puder também não sou de me levantar muito cedo. Se tiver que ser, pois com certeza a vida é o que é, mas se puder fico um bocadinho até mais tarde na cama, mas sim, sou uma notívaga, gosto de aproveitar, faço muita coisa, leio, trabalho, vejo televisão, faço muita coisa, às vezes até falo ao telefone, porque tenho mais 2 ou 3 amigos igualmente notívagos com quem às vezes falo também ao telefone já depois da meia-noite.
15: Então vou eu também cometer aqui uma inconfidência. Ainda assim acordou primeiro que eu. E eu sei porquê, porque me mandou uma mensagem e eu ainda não estava acordada. Fica rabugenta, é verdade que fica rabugenta se não dormir pelo menos umas 5 horas?
18: Não fico no meu melhor. Fico rabugenta de manhã, vou melhorando ao longo do dia, mas não me sinto no meu melhor. Porque eu sou notívaga, mas gosto de dormir e portanto preciso ali de umas certas. Portanto, eu funciono bem, mas sobretudo de manhã, se dormir muito pouco, não sou a melhor companhia do mundo.
15: Como é que se consegue atravessar uma semana, às vezes se calhar meses, a dormir 5, 6 horas sempre? Compensa.
18: Há sempre um ou dois, há um dia do fim de semana em que durmo muitas mais horas do que isso. Eu sei que estas coisas não se armazenam, mas há alguns dias que ali, quando posso, de sexta para sábado, de sábado para domingo, tento recuperar bastante. E pronto, tenho este ritmo, não é? Um ritmo que naturalmente resvala para um horário depois das 3 da manhã facilmente. E pronto, acho que já faz parte do meu relógio biológico.
15: Isto das horas de sono não é herança do seu antigo professor?
18: Por acaso, uma das pessoas com quem já aconteceu, não recentemente, mas como fui, além dele ter sido do professor Marcelo Rebelo de Sousa, ter sido meu professor, eu depois trabalhei muitos anos com ele, como já professora eu, mas assistente dele, muitos anos mesmo, 5, acontecia às vezes, depois da meia-noite, Eu nunca lhe liguei depois da meia-noite, porque tenho, enfim, respeito, mas ele fazia-o porque também já conhecia o estilo e, portanto, também, agora recentemente, repito, não, naturalmente não tenho essa confiança, não era a pessoa a quem me referia há pouco, mas chegou a acontecer nos idos de 2011, 12, 13, 14, 15, que foi os anos em que trabalhei com ele, pontualmente, depois da meia-noite ser ele.
19: Ele viu em si um futuro promissor na política, dizem?
18: Sim, fez aquele comentário quando eu me doutorei em janeiro de 2011. Sim.
19: E já agora, que qualidades viu a Alexandra nele? Nunca tendo votado nele, imagino.
18: Não, nunca votei no professor Marcelo Rebelo de Sousa, embora tenha uma grande simpatia e até, sei lá, um certo carinho pelo professor, porque foi um professor muito importante que me marcou enquanto aluna, lecionando uma disciplina que eu sempre adorei, que foi Direito Constitucional, e que ele contribuiu para eu adorar. E depois foi meu arguente de doutoramento. E portanto é uma pessoa que marcou muito o meu percurso académico, que é a minha carreira. Fiz muitas outras coisas, mas a minha carreira é ser professora universitária. É uma coisa de que gosto muito.
19: Mais do que da política?
18: Não tenho dúvida de uma coisa. Seria muito duro para mim, mas se um dia me dissessem assim: tens que escolher neste momento, e ou nunca mais tens a faculdade, ou nunca mais tens a política, ia-me custar muito, mas eu ia escolher a faculdade. Mas ia-me custar muito e espero que esse dia nunca aconteça.
19: Uhum, claro.
18: Mas sim, era a faculdade. A faculdade é o sítio onde eu volto, onde as pessoas me conhecem, me compreendem pelo nome. Uns são mais amigos, outros são menos amigos, mas é o que eu tenho de mais parecido com uma segunda casa, uma vez que não tenho propriamente casa de antepassados nem casa de férias, portanto tenho a minha casa e tenho a faculdade como a minha segunda
19: casa. E onde pode ser também mais genuína, espontânea?
18: Sim, e onde... Nunca me senti
19: julgada
18: ou prejudicada, por exemplo, por ser mulher, ao contrário do que já me aconteceu na política. E isso para mim é muito importante. Voltando ao professor Marcelo de Sousa, é um professor que eu tenho muita empatia, muita simpatia. É um excelente professor, as aulas são super interessantes. É uma pessoa superiormente inteligente, mas isso é do domínio público e evidente. Tem muito sentido de humor, o que é muito importante. E tem uma característica que se calhar menos gente conhece, mas que eu ressalto sempre que falo dele. É muito generoso. É uma pessoa muito generosa.
19: Falta essa generosidade na política. E já vamos à questão de ser mulher também.
18: Falta claramente e falta cada vez mais.
19: Quer dizer, falta no mundo em geral,
18: falta
19: infelizmente.
18: Falta no mundo em geral, exatamente. Acho que o que tem acontecido na política nos últimos, não assim tanto tempo, talvez uma década, e muito acentuadamente em Portugal, estou a falar em geral no mundo, mas em Portugal muito claramente nos últimos 6, 7, 8 anos, há uma crispação, uma polarização. Quer dizer, antigamente as pessoas eram adversários políticos, mas depois, mesmo na Assembleia, iam tomar um café ou iam... Quer dizer, não tinha nada uma coisa a ver com a outra. E hoje isso não é assim, ou não é assim pelo menos com toda a gente. Criou-se uma lógica de inimizade no plano pessoal, que eu acho que não, quer dizer, pode ter existido pontualmente, mas que não era o ambiente total. E portanto, hoje, e eu já vivi isso quando fui para o Parlamento em 22 e 23, mas acentuou-se depois a partir de 24, e dizem-me agora não estou, que não melhorou, antes pelo contrário, aquela ideia de que nós somos todos inimigos cresceu, com insultos pessoais, com comentários desagradáveis de natureza, até física, sobretudo às
19: mulheres.
18: Sofreu
19: isso na pele?
18: Olha, eu vou-lhe ser franca, eu nunca ouvi diretamente, mas sei que o faziam. Mas nunca ouvi diretamente. Ouvi sobre, provavelmente eu ouvi sobre outras pessoas e elas terão ouvido sobre mim. Mas não tenho nenhuma dúvida que acontecia. E essa, isso perpassa, ou seja, o facto das pessoas cá fora, mesmo que não liguem muito à Assembleia da República ou à política, o facto de haver essa crispação, que depois sente-se, por exemplo, também nas redes sociais, faz com que haja uma certa crispação generalizada. Podemos discutir, não sei se consigo discutir isso, se o que é causa e o que é consequência, não é? Se é a verdade é que acontece nos dois. Eu, por exemplo, enquanto fui, sobretudo no ano em que fui líder parlamentar, que foi só um ano, mas que foi um ano muito intenso e com muita visibilidade. Eu acho que nesse ano, muitas vezes até em debate com o meu colega o Soares, íamos duas, três vezes por semana à televisão, etc. Eu recebi, além de ter muito ódio nos comentários designadamente de uma rede social, que imagino que sabem qual é, que é a mais agressiva, recebi alguns e-mails ameaçadores e muito desagradáveis, muito feios, muito brejeiros, e houve até momentos, eu cheguei a congelar a minha
19: sua conta.
18: A minha conta. Cheguei aí, tive uma assessora, posso contar esta pequena história. Eu disse, quero acabar com isto tudo, eu não estou para isto, eu nunca fui assim insultada, eu não estou para isto. E viram-me, conhecem-me as duas pessoas que na altura trabalhavam muito próximo comigo, uma assessora de comunicação e a minha chefe de gabinete, conhecem-me muito bem, e disseram, está bem, claro, com certeza. E assim foi. E passado, não sei se duas ou três semanas, bom, eles permitem suspender durante não sei quantos dias, mas agora está a acabar, ou de facto tiramos ou mantém, o que é que quer fazer? E eu já tinha respirado fundo e respondi, sendo que a convicção delas, e coitadas têm a razão, é de que obviamente hoje sem redes sociais é muito difícil fazer política. E eu então disse, pronto, desde que eu não tenha que ver, façam lá o que entenderem. Porque naquele momento em que eu tive aquela data de frio, perceberam, conhecem bem, perceberam que naquele momento, pronto, suspenderam e depois voltaram lá quando... Mas devo dizer o seguinte, enquanto que, por exemplo, não sei se isto é fazer publicidade, mas enquanto, por exemplo, no Instagram eu posso ir ver as, de um ponto geral, o tipo de conversa que eles têm é muito... Pronto, são pessoas que mandam mensagens, etc. Por exemplo, comentários da X, eu não vou ver.
19: Eu ia lhe perguntar como é que se combatia, também não gosto do verbo combater, nem gosto de usar a palavra ódio, mas é disso que se trata, não é? Como
18: discurso
19: é que... discurso de ódio, sim. Como é que se combate esse discurso de ódio? Às vezes é precisamente respirar, pensar como responder e não responder a quente.
18: Eu nunca respondi. Não respondo a comentários e nunca respondi, é sim, mas aliás eram anónimos, vinham de uma conta criada, obviamente, para o efeito. Eu nunca respondi, nem a esses, nem aos que eram feitos cara a cara, por exemplo, na Assembleia. Que aliás não posso dizer que tenha sido, como digo, sei que por trás havia, mas pela frente não posso dizer que tenha sido das mais vilipendiadas por coisas desse género. Mas sim, acho que é não responder em grande parte. Acho que chega a um ponto que se torna um bocadinho mais difícil.
19: Sobretudo quando há ameaças, não é?
18: Eu tive uma vez uma ameaça, quer dizer, tive em e-mails e tive uma vez uma na rua, no Natal de 24.
19: Uma ameaça de morte?
18: De morte, na rua, ali no Lusco-Fusco. Posso até precisar o dia, foi ali um dia entre o Natal e o Ano Novo. E aquilo deixou-me um bocadinho perturbada, porque era uma pessoa que estava muito próxima de mim, um senhor, e que me chamou um nome desagradável ou insultuoso e ia dizer vamos-te matar. O plural deixou-me desconfortável, ou mais do que desconfortável, deixou-me perturbada, porque o plural dá a ideia de que é uma coisa organizada e não tanto, e não aquela coisa, vou-te matar, mais vezes é vamos-te matar. Bom, e depois estava lá naquela lista que agora andou aí, porque estava lá o meu nome, estavam muitos outros, enfim, não valorizei especialmente isso. E na altura entendi fazer queixa à polícia, mesmo sabendo que obviamente não tendo eu visto bem a cara da pessoa, porque era muito, estava escuro naquele sítio, nunca iria dar nada, mas é bom que estas coisas se reportem e fiquem registadas, porque depois entram para estatísticas e é com base nisso também que nós podemos desenvolver políticas públicas, se nós não fizermos queixa de certas coisas, mesmo admitindo que isso nunca possa dar nada, depois, não aconteceu, não, aconteceu.
19: É importante sinalizar.
18: Exatamente.
19: Acha que passou a andar com mais cuidado a partir dessa altura?
18: Acho que houve ali talvez um ou dois meses em que andei um bocadinho com mais cuidado e depois, olha, passou-me.
19: E como é afinal ser mulher na política? Há um preço a pagar por isso?
18: Posso fazer uma pequena correção a propósito à apresentação que fez de mim? Eu filiei-me no Partido Socialista em 95, mas filiei-me na Juventude Socialista em 90. E eu gosto de dizer isto porque para mim a minha entrada na política militante acontece com a JS. Porquê que isto é importante? 95, o PS ganhou as eleições. Eu entrei 5 anos antes, exatamente no, em pleno cavaquismo, e por sentir que isso era importante. É verdade que, portanto, não está incorreto o que disse, porque há aqui uma diferença entre
19: PS, por acaso, eu tinha
18: entre,
19: aqui, entre desde, JS desde e desde a PS, faculdade que é militante do PS.
18: Desde o primeiro ano da faculdade, exatamente. Eu entrei para a faculdade em 90, sou do curso 90-95. E, portanto, dá-se o desenvolvimento da JS para o PS, dá-se um pouco mais tarde.
19: Ou seja, não foi à boleia da vitória.
18: Não fui. Gostava de... E porque é justo, também podia ter ido, ou podia ter coincidido. Mas, na verdade, para mim, a entrada na vida ativa política começa com a entrada na JS, coisa que aliás fez com que eu na própria faculdade tenha tido alguma intervenção. Fui coordenadora do Núcleo de Estudantes Socialistas da Faculdade de Direito, etc. A pergunta que me fez quanto a ser mulher. Eu tenho já falado sobre este assunto e é um dos assuntos que me leva a ter mais críticas por todo lado. É para mim uma evidência que se há área da vida, eu não sou, nunca tive vida empresarial, não sei se nas grandes empresas, admito, olhando para o número de CEOs mulheres em empresas cotadas na Bolsa, imagino que também tenham muito a dizer sobre isto, mas que não é a minha realidade e, portanto, falo da realidade em que me movo. É difícil, é diferente e somos, sobretudo, julgadas por critérios e padrões diferentes. Somos julgadas pela forma como nos vestimos, penteamos, arranjamos e até pelo aspecto físico muito mais do que os homens, embora nos homens isso também já comece a pesar, mas sem comparação. Eu dou-lhe um exemplo, sobretudo quando comecei a ter mais visibilidade, lá está, mais até do que como ministra, como líder parlamentar ou candidata à Câmara, havia comentários e comentários sobre o meu cabelo, por exemplo, que não andava sujo. Aliás, eu já cometi em confidência dizer que uma das coisas que mais me custou durante o período de pré-campanha e campanha foi ir 3 vezes por semana ao cabeleireiro, porque é uma coisa que eu não adoro fazer, pronto, enfim. E portanto, aliás, não, acho que...
19: Cedeu a esses comentários, por exemplo.
18: Cedi, na verdade, naquele período sim. Não sei se o tornarei a fazer, se te voltar a ter uma situação, não sei se o tornarei a fazer.
19: Isso violentou-a de alguma forma? Foi...
18: Tirou-me prazer da vida, tirou-me horas que eu queria ter estado a fazer outra coisa. Na biografia da Hillary Clinton, ela diz que fez as contas e entre pré-primárias e passou quase 1000 horas a ser penteada e maquilhada. São 1000 horas que ela ou não descansou ou não se preparou e que se calhar um homem que só precisa de um pequeno pó e de um pequeno arranjo teve para si.
19: É verdade.
18: E ainda por cima eu não adoro. Quer dizer, não sou uma pessoa que por... Enfim, não sou uma pessoa que por natureza na minha vida me arranje mais. Pronto, é a minha natureza. Repare, isto não tem nada a ver com uma posição de princípio. Não é, é só o que eu gosto e o que eu não gosto de fazer. Portanto, isso cedi, é verdade. Também fazia vídeos todos os dias, andava na rua todos os dias, era filmada todos os dias e percebi que, enfim, quem, até certo ponto, quem joga o jogo deve entrar nas regras, até certo ponto. Mas enfim, mas apesar de tudo isto são coisas relativamente laterais até certo ponto. Há um ponto que eu acho muito, mais duro, que é a forma como facilmente uma mulher, como eu tenho fama de ser, e acho que sou assertiva, às vezes um bocadinho dura, na vida familiar, na vida pública, que na vida familiar, ou familiar não, pessoal em geral não sou, sou até bastante bonacheirona, fazendo jus à forma como sou, mas enfim, quando estou a trabalhar e quando estou a tratar de coisas sérias, comporto-me seriamente e sou muito livre, portanto, se eu tiver que dizer as coisas, digo. E isso às vezes também custa um bocado, também há homens que sofrem por fazer isso,
19: também.
18: Mas isso é muito mais complicado numa mulher. Vou-lhe contar uma coisa. Não sei se foi neste estúdio, mas se não foi neste estúdio, foi num muito parecido aqui ao lado. Eu fiz um podcast com a Catarina, que se chama A Dona da Casa. E nesse podcast a Catarina faz-me aquela pergunta, eu na altura era líder parlamentar, tinha muito mais visibilidade, faz-me a pergunta sobre, acha que, como é que ela me perguntou exatamente, acha que há mulheres no Partido Socialista que poderiam ser secretárias-gerais e primeiro-ministras? Eu respondi, claro que sim, mas não é uma evidência que sim. E acha que é uma delas? E eu respondi, acho que sim. Mas com uma naturalidade e uma... nem falsa, nem verdadeira imodéstia. Pá, uma naturalidade. Eu era líder parlamentar, porque é que eu ia dizer? Bem, o sururu que não foi. Até houve quem escrevesse em jornais publicados artigos que comentavam a desmedida ambição de Alexandra Leitão. Diga-me uma coisa, Inês. Quando um homem se afirma como putativo, que gostava, que não exclui, que admite, essas fórmulas todas que os políticos usam, já viu alguma vez alguém dizer isto dele?
19: Não, pode ser manchete, não é? O interesse,
18: não,
19: a intenção...
18: Não, o interesse sim, mas ser imediatamente atirado como um excesso de abinção, um deslumbramento, um quase absurdo, eu pessoalmente nunca vi. E não estou a falar só do meu partido, estou a falar em geral. Quando uma pessoa do meu partido ou de outro partido qualquer se percebe que tem ambições legítimas, ou porque é isto, porque é... eu nunca vi alguém dizer, olha este ambicioso, tem que esconder a ambição. Nunca vi. Faz manchete, não é?
19: Sim, sim,
18: eu percebo o que diz, mas perceba a diferença, não é?
19: Claro.
18: Uma coisa é fazer manchete que a Alexandra Leitão disse isto. Eu isso compreendo. Outra coisa é fazer manchete que a Alexandra Leitão tem que esconder a sua ambição. Eu nem manifestei ambição nenhuma. Até porque respondendo-lhe a uma... Não foi bem uma pergunta, mas um comentário inicial que fez. Se me pergunta, a política é uma coisa que planeia, é uma coisa que acontece, é claramente na minha vida uma coisa que acontece. Eu não considero que seja possível planear a política. Também vou ser claro, deixa-me ser claro.
19: Sim,
18: é possível planificar políticas públicas, isso é outra coisa. Estar num lugar e planear o que é que eu quero fazer em termos de políticas públicas, ah, isso felizmente já tive a oportunidade de fazer e faço com gosto. Isso é outra coisa. Políticas públicas, nós temos o policy e o policy, mas política de ambição, oi, um ano, três anos, seis meses, hoje os ciclos são tão rápidos que eu nem sei como é que isso se faz. Eu agora vou fazer isto,
19: mas
18: porque
19: penso que há gente
18: aquilo...
19: que vai planeando.
18: Sim,
19: e premeditando.
18: Juro que não é o meu estilo.
19: Se eu lhe fizer agora a pergunta outra vez da Catarina, vê-se como futura primeira-ministra?
18: Teria que lhe responder assim, não me vejo como futura primeira-ministra, porque isso implicava exatamente a tal planear o tal. Agora, gostava muito que um dia houvesse uma primeira-ministra ou uma presidente da República mulher no meu país, de qualquer área política, de qualquer, não queria que fosse extrema-direita, mas de resto de qualquer área política. Acho que há um grupo grande de mulheres que têm essas condições e acho que sou uma delas.
19: Muito bem, vamos à primeira canção. O que é que escolheu?
18: Ora bem, eu fiz batota. E então escolhi três. Pode ser? Aceita?
19: Mas não vamos ouvir as três.
18: Mas posso dizer-lhes?
19: Há uma que vai ficar como intenção.
18: Há uma que vai ficar?
19: Como intenção, sim.
18: Como intenção?
19: Como intenção, porque não podemos ouvir, aliás.
18: Sim.
19: Nós já estamos aqui para além do
18: Peço
19: nosso
18: desculpa.
19: Tempo.
18: Então vou dizer as três que escolhi e depois vou... Pronto.
19: Não, há uma que vamos ouvir agora. Qual é?
18: Vamos ouvir As Mulheres de Atenas, do Chico Buarque.
19: Muito bem, ainda há uma hora pensei nessa canção.

0: Alexandra Leitão, vereadora do PS na Câmara de Lisboa, hoje a convidada do Fala Com Ela, aqui na RTP, Antena 1. Não queria ficar presa a estas questões de género, de ser mulher, como é que é na vida política, mas é importante. E pergunto-lhe, e disse-lhe isto antes de começar o programa, este programa não é um programa sobre política, aqui ninguém é encostado à parede. Aliás, eu adorava que esta conversa acontecesse num café, todas as semanas, ou num restaurante. Mas, Alexandra, será que perdeu a possibilidade de ser Presidente da Câmara também por ser mulher? Claro que fez esta análise, com este balanço, esta análise.
1: Fiz muitos balanços sobre várias variáveis. Posso lhe dizer mais ou menos quais foram. A variável coligação, claro, como começou por dizer, é evidente. A variável coligação sem o Partido Comunista Português, que eu acho que poderia ter mudado as coisas. Portanto, a variável coligação total ou sem coligação total. A variável proximidade das eleições legislativas. Foram em maio, as outras foram em setembro, e os resultados do Partido Socialista, as coisas acabam por, enfim, ter até na própria menor eventual motivação das pessoas. Não somos de ferro, nenhum de nós, não estou a criticar nenhum camarada, mas em geral. E fiz também a ponderação de mulher. E não lhe posso dizer que tenha chegado a uma conclusão plena. Não sei, não quero arranjar desculpas para mim própria. Ah, foi por ser mulher, que é o que eu não posso evitar, o resto poderia melhorar. Mas sim, é um fator da equação. Vou deixar um facto. Nas autarquias, enquanto Presidente de Câmara, é a área da política onde há menos mulheres como Presidentes de Câmara. Porque deputadas acaba por haver, primeiro por causa das quotas e agora porque isso vai se entranhando. É verdade, também nunca tivemos uma Primeira-Ministra, a não ser Maria Luz Pinto Silva, numa circunstância especial, nenhuma Presidente da República.

0: que vamos ser adultos, não é?
1: É, é um bocado verdade, sim. Mas eu nunca tive, não me lembro de ter, mesmo ainda de tenra idade, aquelas coisas assim muito típicas dos mais pequeninos, como ou ser bailarina, ou ser astronauta, ou ser.
0: Eu queria ser, somos mais ou menos da mesma geração, eu queria ser veterinária, pronto.
1: Pronto. Portanto, eu a isso, a primeira coisa que eu me lembro de querer ser era ou biólogo ou arqueóloga, que não são exatamente a mesma coisa, mas o que me fascinava era o terreno. No caso da arqueologia, andar lá, gostei muito de estudar o Egito, pronto. Depois, mais tarde, fui para a altura chamava-se Humanísticas, hoje Humanidades, e vou para Direito, com a ideia de me candidatar no concurso para a carreira diplomática. E depois, logo no primeiro ano de Direito, em grande parte por causa de cadeiras como Direito Constitucional, percebi que gostava muito de Direito, e gosto muito de Direito, e que queria fazer qualquer coisa muito mais relacionada com o Direito do que a Diplomacia, que é uma coisa. E percebi que não tinha jeito nenhum para a Diplomacia, era um erro total meu, porque não tinha jeito. Primeiro, odeio andar de avião, é uma coisa que me forço a fazer porque gosto muito de viajar, mas não gosto de andar de avião. Segundo, porque acho que o diplomata é aquela pessoa que tem que estar sempre no seu trabalho a fazer a diplomacia necessária, e eu às vezes acho que um bocadinho de falta de diplomacia também é preciso, e portanto gostei muito de Direito, percebi que ia fazer alguma coisa ligada ao direito. Depois ficar na faculdade e ser professora foi a carreira que quis ter e tive sorte, consegui.
0: E na sua adolescência, como é que foi turbulenta? Saía, dançou, fez disparates?
1: Não sou assim muito de disparates. Fiz os alguns, talvez, da perspectiva da minha mãe, mas não. Eu começo a sair mesmo muito. Só na faculdade. E aí fiz, como eu costumo dizer, tudo aquilo a que tenho direito. Chegar de manhã a casa, tomar o pequeno almoço e ir para casa. E tenho fantásticas recordações. Eu fui muito feliz nos 5 anos, na altura eram 5 anos, na Faculdade de Direito da Universidade de Lisboa. Os meus grandes amigos. Bom, não é rigorosamente assim, tenho duas grandes amigas que vêm comigo desde o sétimo ano, portanto são há 40 anos minhas amigas, e que nenhuma delas é de direito. E depois tenho um grupo. Aliás, é curioso que as minhas filhas ouviam muito dizer: "Ah, eu sou o meu colega de curso, ah, eu não sei." E elas diziam: "Epá, tu ficaste com imensa gente do curso, ficámos." E de facto continuamos. Olha, vou contar uma piada, um assunto, uma coisa engraçada. Na véspera das eleições autárquicas, houve um jantar dos 30 anos do meu curso, que foi maravilhoso, diverti-me imenso. E foi muito engraçado, foi exatamente na véspera, na noite de reflexão, e foi a melhor maneira de a passar.
0: Pois, eu ia dizer, para
1: Foi
0: si deve ter sido
1: fantástico.
0: ótimo como fator
1: Foi
0: de distração
1: fantástico,
0: também.
1: foi fantástico. Uns vinham-me dizer: "Olha, vou votar em ti", outros vinham-me dizer: "Não vou votar em ti, que não moro em Lisboa", outros: "Não vou votar em ti, porque não voto em ti." Mas foi muito. Adorei rever, gostei muito e fiz tudo o que tinha direito. Tudo o que tive direito e quis fazer naqueles 5 anos.
0: Já tem duas filhas, são mulheres adultas.
1: São.
0: Percebi que andaram no colégio alemão.
1: Um período, sim.
0: Um período.
1: As minhas filhas fizeram a pré-primária e a primária na escola pública, por sinal, em frente à minha casa, fica mesmo na praceta da minha casa. Fizeram do 5º ano ao 9º ano na escola alemã e fizeram do 10º até terminarem na escola pública, na secundária, na zona onde eu moro.
0: Foram duas mulheres educadas para serem livres, autónomas.
1: Foram.
0: Foram.
1: Foram. Eu costumo dizer o seguinte: se há característica pessoal que eu tenho, embora às vezes acho que não parece, curiosamente, eu defendo a liberdade plena e defendo que o que é bom para mim e o que eu quero para mim não tem que ser aquilo que eu quero para os outros. Eu tenho a mesma relação com o meu marido há mais de 30 anos, bastante mais de 30 anos, entre namoro e casamento. Isso não significa que eu acho que as minhas filhas têm que ter relações assim duradouras ou que tenham que ter uma vida mais ou menos convencional de cada. Liberdade total. E é por isso, e sobretudo por isso, que eu me revolto contra quem quer fechar os costumes. Porque, ao contrário do que parece pensar-se, às vezes se diz,

0: quem quer fechar, o que quer é impor a sua moral, a sua maneira de viver. E eu, pelo contrário, não quero impor. Eu faço o que eu acho, o que eu quero para mim, ou o que a vida me... Ou às vezes o que se proporcionou na minha vida. Agora, se há pessoas que querem fazer coisas completamente diferentes da sua vida, desde que sejam legais, entre adultos que consentem, epá, totalmente. A liberdade para mim é mesmo a liberdade e a igualdade de valores essenciais. E por isso, sim, sou bastante descontraída nessa parte.
1: Não resisto.
0: Quer dizer, sou uma mãe ansiosa. Sou uma mãe muito ansiosa com elas.
1: Preocupada,
0: muito ansiosa.
1: Preocupada, sim.
0: Sou muito preocupada. E deixo tudo para trás, ainda hoje, por alguma coisa que elas precisem, que como já são grandes, já não é provavelmente aquelas coisas de ir à escola porque caiu, não é isso? Mas que elas precisem mesmo. Deixo tudo, tudo para trás. Tudo. Mas tento não lhes passar essa ideia de que há uma forma de viver que é certa e outras erradas.
1: Já agora, pergunto-lhe qual é o segredo para uma relação tão longa.
0: A sua, com o seu marido,
1: sim, há mais de 30 anos.
0: Há muitas explicações, há amor, há amizade. Mas eu, quando penso no meu marido, a palavra que me vem à cabeça é companheirismo. Quando há uma coisa má na minha vida que me acontece, que não tem a ver com ele, que eu recebo uma má notícia, é a primeira pessoa a quem eu a quero contar. E quando tenho uma boa notícia, é a primeira pessoa a quem eu quero contar. E quando ele tem um problema que, por exemplo, tem a ver com alguém da família dele, é comigo que ele conta. Eu sou filha única, é com ele que conto. É um companheiro, é o companheiro da minha vida.
1: Que bom. Ainda em relação às suas filhas, gostava que fizessem vida na política. Normalmente os pais nunca querem o mesmo cenário repetido para os... Tirando os médicos, não é? Nos médicos há...
0: Sim. Nunca as impediria. Nunca gosto que elas se interessem por política, naquele sentido de, porque interessar-se por política, com P grande, é preocupar-nos com o que está à nossa volta, é ter opiniões sobre o que acontece à nossa volta, é ter uma perspectiva sobre o que acontece, concordar, discordar, ser ativo, falar. Nenhuma delas me parece ter interesse na política, pelo menos partidária. São jovens mulheres muito interessadas, opinativas, com aquilo que eu considero ser, lá está, agora estou a ser uma coisa com os valores certos, que não são sempre iguais aos meus, e nesse sentido, se me pergunta, quero muito que as suas filhas tenham participação cívica? Sim.
1: Cívica.
0: Política, política, assim, não parece que elas tenham essa linha, e eu não as impediria, mas também não as incentivaria.
1: Alexandra, pode amar-se alguém que não vota no mesmo partido?
0: Pode, pode, pode. O que não quer dizer que seja qualquer outro partido. E voltamos um bocado àquela ideia da pode, claramente, depende do partido e das ideias que estejam em causa, não é? Eu não sei, eu provavelmente não conseguiria, não, de certeza que não conseguiria viver com uma pessoa de extrema-direita. E até de extrema esquerda também talvez tivesse dificuldade.
1: São grandes os desafios à política atual. É sobretudo a democracia que está em xeque. Nós já deixámos quase de olhar para partido a partido, não é?
0: Sim.
1: Nós já agregamos.
0: Sim.
1: Falamos da democracia.
0: É a democracia plena.
1: Falamos da social-democracia.
0: Isso. É a democracia plena que está em causa, sim. É, claramente. Porquê que eu digo a democracia plena? Porque eu acho que o que está em causa não é deixarmos de poder votar. Não é deixar de haver eleições. Só que isso é apenas um topozinho de um iceberg do que é a democracia. Democracia é poder votar, claro. É a imagem, é o mais evidente. É que essas eleições sejam livres, universais, secretas, mas é muito mais do que isso. É que se respeitem as minorias. A democracia não é. É o poder da maioria no respeito pela minoria. De certa forma, até mais o poder da minoria. Porque a maioria, sendo a maioria, vai mandar sempre numa ditadura, não é? É o poder daquela minoria. É dizer, não, vocês são poucos, mas têm o mesmo direito a ser ouvidos. O direito que, pela força, não teriam porque são poucos. Portanto, a democracia plena, que inclui o respeito pela minoria, que inclui valores e princípios de igualdade e de solidariedade, que inclui uma imprensa totalmente livre, no sentido que não é haver censura, que é uma coisa muito mais subliminar, que é as grandes concentrações, etc. Que inclui redes sociais, também elas imparciais, que não são. O algoritmo está construído de forma a beneficiar um tipo de ideias e hoje as pessoas, pelo menos até aos 40 anos, informam-se essencialmente nas redes sociais. Portanto, essa democracia plena, sim, está em causa e vemos isso acontecer, por exemplo, nos Estados Unidos da América. Não vou dizer que os Estados Unidos são uma ditadura, mas já foram uma democracia muito mais plena do que são hoje. E até nós também.
1: Alexandra, o que é um dia bom para si?
0: Um dia bom para mim é um dia descontraído, sem horários, que eu ando sempre a correr, descontraído, sem horários, com o meu marido e as minhas filhas, de preferência a passear dentro ou fora do país, com um bom tempo, mas sem muito calor, que eu não adoro muito calor. Fomos muito felizes em viagens que fizemos e recordamos isso muito e é um dia, é o meu dia é o meu dia ideal.
1: Pois agora tem um dilema pela frente, porque tem duas canções, vai ter que escolher uma.
0: Sim.
1: E revela a outra.
0: Só pode ser.
1: Aqui na Antena 1 só podemos ouvir uma, mas vai ficar também
0: certo.
1: A outra para...
0: Eu revelo as duas. Uma não vai ser novidade para quem me conheça. Eu sou uma grande fã de Bruce Springsteen, desde os meus pai 12 anos.
1: Imaginei que trouxesse.
0: E a minha música favorita dele é o The River, que é uma música bastante triste. E a outra música que trago é portuguesa, enfim, o Chico Buarque também é em português, mas não portuguesa, e é uma música que me dá esperança e que me dá vontade de ir à luta e que se chama A Gente Vai Continuar, de Jorge Palma.
1: Pronto, o Jorge Palma, que me perdoou, recorro muitas vezes a ele, noutros programas também, mas vamos ouvir essa canção, esse monumento, The River, do Bruce Springsteen. Aqui na Antena 1 despedimos-nos, mas ainda vamos conversar mais na parte do podcast. Obrigada.

0: 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Três horas no continente e na Madeira. Duas horas nos Açores. Edição do jornalista Pedro Guilherme.
1: Seis meses depois da passagem da tempestade Christie, na estrutura de missão para coordenar a reconstrução da região centro de Portugal, admite preocupação pela falta de mão de obra qualificada. Um problema que talvez só daqui a dois anos esteja solucionado, é o que diz a Antena 1, Paulo Fernandes, coordenador da estrutura de missão.
2: O que temos no terreno de mobilização não é suficiente. Nós queremos tentar compactar ao máximo, tentar em dois anos conseguir resolver grande parte desta questão, ou ficar em velocidade de cruzeira.
3: Como é que a estrutura de missão consegue atrair mais empresas e mais mão?
2: Estamos neste momento a fazer algo muito relevante, que é um levantamento muito fino com as associações, nomeadamente na área de construção civil, para percebermos todas as necessidades perante daquilo que é neste momento a falha de mercado ou o desequilíbrio entre oferta e procura que neste momento existe no mercado.
1: Paulo Fernandes adianta ainda que há cerca de 500 milhões de euros em discussão entre as seguradoras e as empresas seguradas. O coordenador da estrutura de missão considera que, ao contrário do que aconteceu com os danos nas habitações, tem sido mais difícil o processo de recebimento por parte das empresas.
2: O princípio foi o princípio de confiança. Por isso é que chegámos tão depressa a tanta gente do ponto de vista dos apoios às habitações. E agora criámos um modelo para, caso o seguro já tenha um pago, entretanto, o que acontece é devolver o valor que a parte pública, via programa da CCDRs, possa ter pago. Na componente das empresas, o cruzamento de dados também se irá fazer, sendo que a gestão dos contratos é mais difícil e, como tal, percebíamos que dos tais 700 e tal milhões de euros que se prevê de pagamento à componente das empresas por parte dos seguros, ainda só pagaram 200 milhões, significa que há 500 milhões em discussão em que a parte da peritagem é mais difícil.
1: Questionado sobre a demora na reposição de energia e telecomunicações, Paulo Fernandes sublinha a dimensão dos estragos e avisa que não basta reconstruir, é preciso também fazer melhor e dar maior robustez aos sistemas. Declarações do coordenador da estrutura de missão para reconstruir a região centro, Paulo Fernandes, em entrevista ao jornalista João Alexandre, para ouvir mais logo depois das notícias das 10 da manhã na Antena 1. O Ministério da Educação divulgou os valores que vai pagar aos professores classificadores dos exames nacionais do secundário. Os docentes vão receber 1 euro por cada resposta classificada. A reapreciação de prova vale 12 euros. Já a reclamação de prova, o docente recebe 18 euros. O Ministro da Educação, Fernando Alexandre, já assinou o despacho que autoriza o pagamento. A Federação Nacional de Educação já apresentou ao Ministro um documento com o pedido de criação de uma bolsa de formadores e pede que sejam conhecidas as tabelas no início do processo. Apesar disso, Pedro Barreiros considera os valores agora conhecidos aceitáveis.
4: Neste caso, e tendo em conta o comunicado do Ministério da Educação, aquilo que nos parece, por um lado, é o cumprimento de uma palavra que foi dada pelo Ministro da Educação no sentido de remunerar os professores em relação a estas tarefas adicionais que tiveram. Estamos a falar em valores que neste momento são aceitáveis. Agora, importa deixar claro que os professores, independentemente destes valores, cumpriram a sua tarefa sem saber sequer que iria haver lugar à remuneração e, portanto, com remuneração superior ou inferior, importa é deixar bem claro o profissionalismo dos professores.
1: O secretário-geral da Federação Nacional de Educação, Pedro Barreiros, ouvido esta noite pela Antena 1. A FENPROF fala em valores ridículos. Ouvido também pela rádio, o dirigente Francisco Gonçalves assinala, ainda que o Ministério revele os valores, no dia em que arrancou uma nova maratona de classificações.
5: Tanto o comunicado como os valores são ridículos e indecorosos. Não só pelo montante em si, isto foi feito no

0: dia em que precisamente estão a ser convocados professores ou através de uma espécie de aliciamento para alterarem o seu período de férias, ou nem sequer falando sobre essa questão, classificaram provas à noite e ao fim de semana, e depois aquilo que é oferecido como, eu diria, recompensa é o pagamento a 1 euro por item. Portanto, acho que fala por si, falam por si os valores, fala por si o comunicado, ainda por cima com aquele último parágrafo em que refere que isto é no âmbito da política de valorização dos professores, da profissão. Este Ministério da Educação, este Ministro da Educação, cada vez mais mostra que não está à altura do lugar que desempenha.
1: A posição da FENPROF. Num comunicado enviado às redações, o gabinete do Ministro Fernando Alexandre sublinha o empenho dos professores durante o processo de correção, apesar das dificuldades registadas no arranque das correções dos exames nacionais do ensino secundário em formato digital. Mais de 600 operacionais combatem esta noite 3 incêndios ativos em Portugal continental. O fogo que lavra desde a hora de almoço no Conselho da Guarda, perto da aldeia de Rochoso, mobiliza cerca de 250 bombeiros. O incêndio chegou a ter 2 frentes ativas, com vários quilómetros. Fonte da Autoridade Nacional de Proteção Civil disse à agência Lusa que 5 operacionais sofreram ferimentos leves na sequência dos trabalhos. Já no Minho, mais de 150 operacionais combatem um incêndio que deflagrou ao final da manhã perto de Barros, no concelho de Vila Verde. Há registro de 2 feridos ligeiros e também um operacional assistido. Ainda na região norte está por dominar o fogo que começou ao final da manhã em 2 igrejas no concelho de Penafiel. O incêndio está a ser combatido por cerca de 200 bombeiros. As autoridades francesas dizem que o incêndio na região de Bordeaux está estabilizado, mas falta ainda o controle total das chamas. O sudoeste de França prepara-se para uma nova onda de calor que pode dificultar o trabalho dos bombeiros, como nos conta o enviado especial da RTP, Cristiano Costa.
2: Depois de um dia que foi mais favorável no combate ao fogo, esta segunda-feira houve menos fumo no ar e menos focos de incêndio na região de Gironda, a mais afetada pelos incêndios. As chamas não se alastraram, estão agora estabilizadas, mas não contidas. É o que dizem as autoridades francesas. Os operacionais são mais de 5 mil, entre bombeiros, militares e polícia. Estão ainda no terreno. A prioridade é dominar as chamas antes que os termómetros voltem a aumentar. Para terça-feira, prevê-se que as temperaturas se aproximem dos 40 graus. Devido a uma nova onda de calor, que terá um pico na quarta-feira, a situação pode dificultar as operações de combate ao fogo, mas os militares estão também atentos a possíveis reacendimentos nas zonas por onde o fogo já passou, até porque o vento começa agora a soprar com mais intensidade. À noite, nos arredores de Bordeaux, nas várias localidades afetadas por estes incêndios, vai ser por isso de muito trabalho e também de vigilância.
1: Incêndios na região de Bordeaux, que começaram há quase uma semana, já arderam mais de 40 mil hectares, pelo menos 240 casas ficaram completamente destruídas e cerca de 200 mil pessoas tiveram de abandonar as habitações.
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0: Bem-vindos à emissão de hoje do Gramofone, onde celebramos a obra de uma das vozes mais extraordinariamente belas da nossa canção. Falo de Adriano Correia de Oliveira e a obra é precisamente o título do livro que nos traz a vida deste cantor e escritor de canções e que nos traz também a integral da sua obra musical gravada, reunida em 5 CDs. O autor do livro que agora sai pela tradição é o investigador musical Otávio Fonseca, que recebemos aqui, e recebemos também a Matilda Costa, que foi casada com Adriano Correia de Oliveira e que o conheceu, portanto, com possivelmente ninguém mais. Obrigado, Matilda, obrigado, Otávio, por estarem aqui no Gramofone.
1: Obrigado a nós pelo convite. Obrigado.
0: Matilde, vou começar por perguntar uma coisa, se calhar, de alguma forma óbvia. O Adriano é daqueles raríssimos casos em que nunca ouvi ninguém no meio musical a dizer mal dele. Ele era assim tão especial?
2: Era, é um facto. O Adriano não tinha inimigos. O Adriano era uma pessoa do mundo. Independentemente daquilo que cada um de nós pensássemos, ele estava sempre bem. Desde que houvesse festa, que as pessoas tivessem, também tinha a sua parte séria, não é? Mas em convívios, o Adriano era de facto uma pessoa fantástica. Era um homem do mundo. Aquilo que eu achei sempre, e penso que as pessoas com ele conviveram, que tiveram essa sorte, pensavam exatamente como eu. O Adriano era uma companhia fantástica.
0: Otávio, tu recordas das circunstâncias em que ouviste pela primeira vez as canções do Adriano?
1: Sim, ouvi muito antes do 25 de Abril, não é? Não logo quando os primeiros EPs foram lançados, mas por volta de 67, 68, portanto já um bocado tarde, mas bastante antes do 25 de Abril, ouvi os EPs, não é? Eu tenho três EPs dessa época e que comprei na altura, não é?
0: São discos que aqui tratas e dos quais também ajudas a desmistificar alguns erros que se foram perpetuando também no tempo. Portanto, estamos a falar numa fase ainda anterior aos primeiros álbuns do Adriano. Portanto, estás a dizer que já é um bocadinho tarde. Não é assim tão tarde, não é? Não é assim tão tarde.
1: Sim, 5 anos. Ele começou em 61.
0: Sim.
1: Pronto, foi um atraso pai de 5 anos. Mas, portanto, que é algum, não é?
0: Sim.
1: Mas, de qualquer maneira, pronto, eu naquela altura, foi tanto o Adriano como o José Afonso, para mim, foram, digamos, a pedra no charco. Quer dizer, porque nós não gostávamos de música portuguesa, em princípio, o que também era mal pensado da nossa parte, porque havia tanta coisa boa. Portanto, nós misturávamos tudo no mesmo saco e não podia ser. Foi um erro, não se podia pôr em pé de igualdade a Amália, o Marceneiro e o Max com o António Calvário e a Madalena Iglesias. Portanto, isso era um erro, pôr tudo no mesmo saco, não é? Mas, de facto, aquela noção do nacional-cancionetismo teve um bocado esse problema, que foi uma injustiça muito grande. Mas, portanto, como eu estava a dizer, o Adriano e o Zeca, para a minha geração, naquela altura foi uma maneira de gostar de alguma coisa da música portuguesa, não é?
0: Sem dúvida nenhuma. Vamos ouvir aqui uma primeira canção, neste caso a icónica Trova do Vento que Passa, por Adriano Correia de Oliveira.

0: Trova do Vento que Passa, letra de Manuel Alegre e música de António Portugal. A voz, naturalmente, é a de Adriano Correia de Oliveira, que hoje trazemos ao gramofone, nesta conversa com Matilda Costa, que foi mulher de Adriano, e com Otávio Fonseca, autor do livro recém-publicado A Obra, que reúne também em 5 CDs toda a obra gravada por Adriano. Estavas a falar, Otávio, da importância para a geração dos anos 60, tanto das músicas do José Afonso como das do Adriano. Podemos dizer que se não tivesse havido um José Afonso, não teria havido este Adriano Correia de Oliveira?
1: Que pergunta! Não sei, isto é muito difícil de prever se uma coisa ou outra, mas ele, é evidente que ele foi influenciado por José Afonso, ele próprio, pelo menos em duas entrevistas, ele diz que estudou, é esta a palavra que ele aplica, estudou os discos de José Afonso. E de facto, ele, quando depois de fazer o EP da Trova do Vento que Passa, ele mudou completamente o estilo musical que ele passou a gravar, não é? Sim. E aproximou-se claramente do José Afonso, não é? Isso é evidente, não... e é mesmo ele que o confessa em duas entrevistas, não é?
0: Sim, o resto, referes aqui no livro o dia 21 de janeiro de 64, quando o Adriano e o Zeca, com o António Portugal, com o acompanhamento do António Portugal e do Rui Pato, e também com o Manuel Alegre na poesia, atuou na Faculdade de Medicina de Lisboa como um ato fundador da nossa canção de intervenção, mas temos aqui realmente em termos, pronto, vou dizer em termos vocais, claro que ambos são mais do que vocais, como é lógico, mas são dois eixos fundamentais da renovação da canção portuguesa. Com o terceiro eixo, curiosamente, a vir de França, e tu referes também aqui neste trabalho a importância, estou a falar do Luís Cília, que tem o primeiro álbum a ser publicado nesse mesmo ano de 64, portanto ali entre o final de 63 e o final de 64 desenha-se realmente uma transformação grande na nossa canção, não é verdade?
1: Pois, e isso eu só reparei agora, não é? Quando fiz o livro do Luís Cília, porque é, quer dizer, eu sabia, mas uma pessoa não reflete, não é? Mas de facto, quer dizer, são os três que iniciaram a canção de protesto em Portugal. Ao contrário, nós normalmente falamos no José Afonso e no Adriano e não incluímos aqui o Luís Cília, e isso não é justo, porque o primeiro disco dele é de 64, que é exatamente o ano em que saiu A Trova do Vento que Passa, não é? Enquanto que os Vampiros tinham saído no ano anterior, 1963.
0: Mesmo no final.
1: E reparemos que depois o movimento da balada, como está muito claro no teu livro, no teu excelente livro, o movimento da balada só arrancou em termos de gravações em 68. Portanto, ou seja, estão a ver 4, 5 anos depois do José Afonso e do Adriano e do Luís Cília. E o Luís Cília teve ainda uma outra influência sobre o Adriano.
0: Sim.
1: Porque o Adriano, tal qual como o José Afonso, normalmente eles musicavam ou cantavam poemas do círculo de amigos.
0: Sim.
1: Não é? E ele verificou com o Luís Cília que o Luís Cília musicava poemas publicados. E ele também passou a fazer isso. E de resto, em 66, ele publicou um EP em que três das quatro canções são originais do Luís Cília, do primeiro álbum do Luís Cília.
0: Mas eu acredito que muita gente tenha ouvido pela primeira vez canções do Luís Cília na voz do Adriano.
1: Exatamente, por exemplo, mas é curioso, por exemplo, num programa teu, o AP Braga disse que conheceu primeiro o Luís Cília do que o José Afonso.
0: É verdade.
1: É estranho. É verdade, não é? Eu ouvi isso.
0: Sim, sim, sim, sim. Também retive essa informação, realmente. Às vezes há coisas que se espera que aconteçam de uma determinada forma e depois somos surpreendidos pela maneira como cada pessoa chega à música de referências grandes, como é o Adriano, como é o Zeca. Matilde, a música do José Afonso tocava muito lá em casa?
2: Nós não tínhamos assim tantas... não havia tantos giradiscos, não é? Nem tantas... oportunidades. Eu também depois comecei a trabalhar e também não tinha muito tempo para estar em casa. O Adriano estava na tropa, os bocadinhos livres era para irmos aqui e acolá e acolhi, mas éramos, e nessa altura, tanto quanto recordo, coincidiu, porque nós casámos em 66, coincidiu na fase em que o Zeca estava em Moçambique.
0: Sim.
2: O Zeca regressa a 67, o Adriano já tinha feito, já tinha tido os dias que tinha de tropa, de férias na tropa, e nós só fomos ter com ele em 68 à Fuseta, que o Zeca nessa altura estava na Fuseta, e foi um reencontro
0: com o Zé,
2: foi
0: um, né? Reencontro
2: de dois grandes amigos, e foi nessa altura que o Zeca desenhou e cantou a Menina dos Olhos Tristes, de facto é uma coisa. E depois acabou de cantar e disse, ah, mas eu não vou gravar. O que era, nós percebíamos porque é que ele não ia gravar, não é?
0: Sim.
2: E o Adriano, como depois também, disse, pá, tu não gravas, mas deixas-me gravar a mim. E ele disse, com certeza, se quiseres gravar, gravas. E eu, encantado, eu acho que a primeira gravação até foi o Adriano que se acompanhou,
0: Sim.
2: porque não havia ninguém disponível, e eu julgo, se estou a dizer uma coisa certa, porque eu não assisti à gravação, assisti a algumas gravações, mas essa não, e ele só ficou encantado, e daí a primeira versão da Menina dos Olhos Tristes ter sido do Adriano e não do Zeca, que de facto é o autor, e muito bem, daquela letra magnífica, daquela música magnífica.
0: Vamos então ouvi-la. Menina dos Olhos Tristes, por Adriano Correia de Oliveira.

0: Menina dos Olhos Tristes, poema de Reinaldo Ferreira e música de José Afonso, na voz e nas cordas da guitarra de Adriano Correia de Oliveira. Estamos com Matilda Costa e com Otávio Fonseca, a propósito da edição do livro A Obra. E como aqui dizes, Otávio, o Adriano é também acompanhador de si próprio à guitarra, muito acima daquilo que normalmente se pensa. Foi uma das surpresas que descobriste ao preparar este trabalho?
1: Foi uma enorme surpresa, não é? Portanto, eu nunca tinha refletido sobre isso, mas nesses dois discos que, de 68 e que, por exemplo, José Nisa datava de 64, quer dizer, sim, impossível.
0: É verdade. Isso.
1: Até pelo número da referência, não é? Mas em 68, esses dois EP do Adriano, foi ele que se acompanhou. Portanto, eu percebi logo, agora desta vez, quando ouvi com atenção, percebi logo que não era o Rui Pato que tocava a viola. Esses dois discos, ao contrário dos outros todos, não têm a ficha técnica, não diz quem é que tocou.
0: É verdade.
1: E eu imediatamente pensei e convenci-me que era o próprio Adriano que tocava. Como é que se confirmou isso? Eu enviei as 8 músicas para o Ripato e pedi-lhe para ele ver se de facto era o Adriano. E ele imediatamente identificou o Adriano, ele estava farto de tocar ao lado dele, não é? E imediatamente o identificou como tocador. E é muito importante nós podermos ouvi-lo tocar. Ele de facto acompanha-se muito bem, defende muito bem as canções que canta e está muito acima daquilo que era a média dos tocadores de guitarra dos baladeiros, não é? Está muito acima disso. Foi de facto uma grande surpresa e eu agora, sempre que ouço essas 8 canções, presto sempre atenção e penso que é o Adriano que está a tocar. Isso é fantástico a gente poder ter noção disso, não é?
0: Sim, e são dois discos, como tu também referes aqui neste livro, neste A Obra, que tem realmente aqui eixos fundamentais da obra do Adriano Correia de Oliveira, porque tem num deles a canção tradicional, no outro, eu vou dizer a grande poesia, e é a grande poesia, e é a música do Adriano, no EP da Menina dos Olhos Tristes, em 3 das 4 composições. Portanto, acaba por ser um micro-retrato em que só temos o Adriano, mas temos se calhar quase todo o Adriano, posso dizer assim?
1: Pois, porque temos, exatamente, temos o cantor que abafou tudo, abafou as outras qualidades dele, não é? Perante a opinião pública, não é? A maioria das pessoas que gosta do Adriano pensa nele como cantor e não no resto. Aqui nestes dois discos, nós, principalmente no da Menina dos Olhos Tristes, nós vemos o Adriano como guitarrista e como compositor, que era de facto um compositor extraordinário. Uma das questões que eu pus quando acabei o trabalho, uma reflexão que eu fiz foi porque é que ele não compôs mais e não tocou mais, não participou mais como guitarrista nos discos. Naquele caso, portanto, o Rui Pato pensa que aquilo foi um convite que lhe surgiu assim rapidamente. Sim. E que foi para estudo e, portanto, ele não convidou o Rui Pato para o acompanhar e acompanhou-se ele. E muito bem, portanto, hoje temos a possibilidade de o ouvir gravado, a tocar daquela maneira excelente. Excelente, que de facto ele defendia muito bem as canções.
0: É verdade.
2: Otávio, o Adriano tocava muito e eu acompanhei durante muitos anos, sobretudo antes do 25 de Abril, que ele tinha muitas solicitações e ia sozinho, não tinha alternativa, nunca nem cantar nem tocar, só guiava, que já não era mau. E de facto, portanto, ele acompanhava-se e penso que não se acompanhava mal. E de tal maneira que ele tinha duas violas, ele não ficou assim com uma. Tem uma viola que nós achamos que é a principal e depois tinha uma outra segunda viola, tinha duas violas e ele utilizava as duas violas. Mas de facto ele em muitos, mas muitos mesmo, concertos ou eventos ou enfim, coisas que fiz, encontros, ele acompanhava-se normalmente, ele acompanhava-se. Não tinha mais ninguém.
1: Mas agora nós podemos ouvi-lo, não é? Agora sabemos, porque é evidente que estes discos ele já os tocou há muito tempo, mas agora nós sabemos que é ele que está a tocar e, portanto, podemos ouvir como é que ele está gravado, como é que ele tocava, não é? E acho isso para mim foi uma surpresa enorme.
2: Ele gostava de tocar, porque ele tocava muito em casa.
0: Tiveste muitas dificuldades, Otávio, no cruzamento de dados para evitar ao máximo erros. Como é que é este trabalho?
1: Ora bem, foi aquela sorte de encontrar um trabalho em que tu participaste, não é? Portanto, na discografia do Arnaldo Trindade, da Orfeu, não é? Portanto, há uma publicação na internet que tem todos os discos que foram publicados com o selo da Orfeu.
0: O livro do catálogo da Orfeu.
1: Que até está para sair e é uma pena que não saia.
0: Ele já existe, já existe fisicamente, mas tem estado atrasado em termos de apresentação. Está na Biblioteca Nacional, entretanto, como tem estado tão atrasado a edição, fica aqui também para quem esteja mais interessado. Sim, é um catálogo crítico da discografia da Orfeu, sim, editado pela ESAD Ideia, com a autoria com João Pedro Almeida, minha e do João Pedro Almeida Rocha.
1: Pois, isso foi muito importante, porque, e depois, quer dizer, mas eu não me limitei a digerir isso, quer dizer, eu percebi que aquilo tinha lógica, era coerente, e nós vemos em relação ao Adriano agora, por exemplo, ao analisar o percurso na parte do Zé P, antes do primeiro álbum, não é? Percebemos perfeitamente a lógica daquela evolução, não é? Uma coisa que com as datações que nós tínhamos e que eu repeti muitas vezes, errado, não é? Não fazia sentido nenhum, não é? Porque ele, por exemplo, nesses dois discos de 68, que estavam datados de 64, e depois a seguir aparecia um disco em que ainda estava o António Portugal a tocar. Portanto, isto aqui não jogava nada, sentido. Havia uma série de coisas que não jogavam. E agora, com esta datação que eu descobri na internet, que é essa desse trabalho em que tu participaste, está tudo lógico, é tudo lógico e percebe perfeitamente a evolução que ele sofreu, uma evolução que ele não prescindia. Portanto, ele partia para um disco pensando que queria ultrapassar o que tinha feito no disco anterior. Isso nota-se perfeitamente nele, essa necessidade de evoluir, nunca ficar parado no que tinha feito antes.
0: Mas não podemos deixar de dizer que, apesar de haver uma tentativa deliberada de romper com os moldes da época, portanto, aqui até andando uns aninhos para trás, da canção de Coimbra, há uma paixão de base, um grande respeito por esse legado, não é verdade? É a matriz do canto, ou é uma das grandes matrizes do canto do Adriano.
1: Claro, e uma das coisas, um dos projetos que ele tinha, que é uma pena nós não podermos ter esse trabalho que ele ia fazer com o Carlos Paredes e o Fernando Alvim, era uma forma nova de interpretar o fado de Coimbra. Portanto, ele também ia reviver o fado de Coimbra. Há declarações do Carlos Paredes que, em relação pelo menos a um ou dois temas que eles tinham, provavelmente eles tinham já ensaiado qualquer coisa, em que o Carlos Paredes estava perfeitamente assombrado com a maneira como ele cantava aquilo, e ele afirma na entrevista que ia ser uma novidade tremenda, não é?
0: Sim, certeza que sim, certeza que sim. Pensando nestes nomes envolvidos, realmente teria sido. É daquelas coisas que se fica com pena de com muita pena de não terem acontecido mesmo. E outra das bases, acho que não podemos deixar de dizer, que é a música tradicional também. É também responsável pela solidez da obra do Adriano, não é verdade?
1: Claro, e portanto, tanto o Adriano como o José Afonso, eu penso que qualquer cantor que passasse por Coimbra não podia deixar, não podia ficar imune ao bichinho da música tradicional. Só que tanto o Adriano como o José Afonso fizeram uma coisa que foi, tiraram as canções tradicionais do estilo de Coimbra, não é? Portanto, fizeram uma coisa que é limpar, é quase como num jogo de graves e agudos, pusessem tudo no zero. Portanto, e então deixaram, o folclore deixou de ser assumido à moda de Coimbra, ou por exemplo, como era pela Amália, à moda do fado de Lisboa.
2: Não, Otávio, o Adriano tinha os discos do Giacometti e gostava muito de todo o trabalho que o Giacometti fez. Partilhámos os dois.
1: É isso mesmo, quer dizer, o que ele e o José Afonso fizeram foi passar a limpo esses discos. Passaram a limpo. E acabaram, por exemplo, o que fez a Brigada Vitor Jara em 77, não foi mais do que isso. Portanto, para nós percebermos bem, quer dizer, qual é o papel inovador desses dois, do José Afonso e do Adriano. Eles fizeram uma série de coisas, principalmente o José Afonso, é verdade, fizeram uma série de coisas que depois as pessoas iam e aprenderam a fazer. Mas em relação à música tradicional, sim, o Adriano teve o mesmo papel que o José Afonso, que foi Eles passaram a limpo essas recolhas que eles ouviam do Giacometti, não é? E a Brigada Vitor Jara, o que acrescentou ao que eles fizeram foi tocar com os instrumentos das regiões, das canções que eles abordavam, não é? Sim. Mas, no fundo, quem fez esse trabalho de base foi José Afonso e o Adriano.
0: Proponho então que ouçamos uma das muitas canções tradicionais que o Adriano nos deixou, neste caso não com uma gravação dos anos 60, mas com uma menos ouvida do último álbum, Cantigas Portuguesas, de 1980, Quando Eu Chegar ao Barreiro.

Quando eu chegar ao Barreiro, uma canção tradicional com arranjos e direção musical de Fausto, na voz de Adriano Correia de Oliveira. Estamos à conversa aqui no gramofone com Otávio Fonseca, autor do livro A Obra, onde se reúnem também 5 CDs com toda a obra gravada por Adriano. E estamos com Matilda Costa, que foi casada com Adriano Correia de Oliveira entre 1966 e 1966.

0: A princípio, começou pela lira, o charamba, e perguntei à lua.
1: O sol perguntou à lua.
0: Só perguntou à lua. Três canções açorianas.
1: E depois desse momento, Matilde, o Adriano aparece em Lisboa com um ramo de flores, não é verdade?
0: Foi, foi.
1: Foi o início de uma história.
0: Foi. Foi às 9 da manhã, logo de manhã. Não foi ele. Ele mandou alguém com um grande ramo de cravos vermelhos. E eu andava à procura de um sítio para pôr os cravos na água e tal, e outra vez tocaram à porta. E é que era o Adriano para saber se eu tinha recebido os cravos. Pronto, e foi.
2: Já te estava a anunciar o 25 de Abril.
0: Mas pelo menos o nosso 25 de Abril foi.
1: O Adriano gostava de estar em estúdio, Matilde. Ele falava sobre como é que era estar em estúdio.
0: O Adriano, então vamos falar de uma coisa que eu não percebi. Eu acho que em estúdios ele não tinha qualquer problema e gostava de gravar, etc. Ele tinha pânico de estar em palco.
1: Ok.
0: Quando foi aquele grande espetáculo antes do 25 de Abril
1: Um mês
0: no
1: antes.
0: Coliseu, o Adriano estava muito nervoso. E eu disse ao Adriano, mas o que é que se passa? Tu não sabes, SIC. Tu não sabes a tremideira que eu sinto para ir para o palco. Eu disse, Adriano, não há razão nenhuma, tens uma voz fantástica, tu cantas tão bem, porque é que estás aí? É uma tremideira para ir para o palco. Aí é que ele de facto, eu acho que ele
2: E para um
0: sempre.
2: guitarrista, a tremideira é uma chatice.
0: Pelo menos no primeiro embate, depois de estar lá e das coisas começarem a correr. Eu acho que não havia problemas. Mas aquela espera, a espera antes de ir para o palco, antes de começar a atuar, ele tinha de facto aí, não é? É uma termideira, pronto. Ele definia aquilo como uma termideira. É uma termideira ir para o palco. Mas não tinha, acho que não tinha razão nenhuma, porque ele tinha uma boa presença em palco e tinha uma excelente voz e não havia razão nenhuma para isso. Faz-nos cá muita falta.
1: Ele sentiu-se, e claro que é referido aqui, não podia deixar de ser referido, sentiu-se nos anos seguintes ao 25 de Abril muito maltratado por quem tinha mais obrigação de estar ao lado dele, não é verdade, Matilde?
0: É verdade, e é verdade, o Adriano foi muito massacrado, o Adriano deixou tudo, porque ele antes do 25 de Abril, primeiro teve a tropa, depois ele ingressou na Feira Internacional de Lisboa,
1: Na fila?
0: no, enfim, ele fez parte dos quadros da FIL, no gabinete de imprensa, e saiu do gabinete de imprensa, da FIL, quando saiu também o doutor Mário Neves, que foi muito maltratado pelos trabalhadores. Mário Neves saiu e o Adriano saiu com ele, porque tinha muita consideração pelo doutor Mário Neves e achou que ele estava a ser vítima de uma grande injustiça. E largou tudo. Portanto, a seguir ao 25 de Abril, o Adriano ficou sem nada. E ele dizia, ah, mas agora tenho os espetáculos. Só que os espetáculos, ele nunca estava, entre aspas, diziam que ele nunca estava disponível, que não era verdade. Eu recordo-me de nós comprarmos o diário à quinta-feira, se não estou em erro, e toda a gente tinha espetáculos aqui e acolá e acolhi, e o Adriano não tinha um único espetáculo. Por feitio dele, ele sempre cantou sem andar atrás de ninguém para lhe arranjarem espetáculos. Ele era solicitado para ir fazer espetáculos. A seguir ao 25 de Abril, houve quem se ocupasse dessa tarefa e toda a gente podia não ter voz, podia não ter obra, mas tinha trabalho e o Adriano não tinha. Foi muito mal nessa altura. De tal maneira que, como nós não vivíamos do ar, foi nessa altura que eu decidi ir acabar o curso, porque eu tinha o curso interrompido e o facto de não ser licenciada estava-me a prejudicar financeiramente. E nós estávamos a passar dificuldades financeiras em casa, porque o Adriano não tinha, se bem se recordam, gravou O Que Nunca Mais, em
1: Pois é,
0: 1985,
1: exatamente.
0: e depois gravou em 78 a Cantigas Portuguesas, mas que só saiu em 80. E, entretanto, nós comíamos todos os dias e tínhamos dois filhos, uma casa alugada, etc., com todas as problemáticas que vinham daí, praticamente só tinha o meu salário, que era manifestamente curto, e eu pessoalmente podia ter pedido ajuda ao meu pai, que bem me podia dar, e se eu tivesse pedido, ele ter-me

0: ajudar, mas eu tinha vergonha, com a idade que tinha, como mãe de dois filhos, de andar a pedir ajuda aos meus familiares. De maneira que disse, vou acabar o curso. E pronto, foi um esforço muito, muito grande, que me custou muito, fisicamente e psiquicamente, mas consegui. E foi naquela, exatamente na fase pior do Adriano, porque eu não tinha tempo, não o podia acompanhar, e ele andava muito, andava com, eventualmente com más companhias ou menos boas companhias, e foi nessa altura que o álcool tomou conta dele, preto no branco. E que quando pedi que se tratasse, ele achava que eu é que estava doente, e pronto, foi aquilo que
1: Foi um
0: o
1: período
0: levou.
1: complicado.
0: Foi um período muito complicado para mim e para os meus filhos. Fiquei com um filho com 11 anos e outra com 15. Foi muito mal e foi uma perda nacional.
1: Sem dúvida, sem dúvida. E na altura foi dito, mas na altura, infelizmente, foi na sequência da morte do
0: E
1: Adriano.
0: eu conheço quem esteve por trás dessas atitudes e só lhe vou dizer uma coisa. Eles não ficam na história. O Adriano fica.
1: Fica, já está há muito tempo, felizmente.
0: E já lá vão quase 44 anos que ele partiu.
1: É
0: E
1: verdade.
0: quem o tratou tão mal, não fica na história.
1: É tal questão da verdade. Tarde ou cedo, não é? Acaba por vir. E no caso do Adriano, apesar dele infelizmente ter partido muito cedo, eu quero acreditar que aliás, tem havido tributos. Houve um tributo em 2007, organizado aqui pelo meu colega da Antena 3, pelo Henrique Amaro, o Adriano aqui e agora, em que muitas vozes mais jovens, muito mais jovens e pessoas com carreira até começada já neste século, revisitam canções do Adriano. O Paulo Bragança, em 2022, cantou também, fez espetáculos e gravou um disco chamado Adriano 80, no ano dos 80 anos do Adriano e dos 40, infelizmente, da morte. Portanto,
0: E ele é um grande admirador do Adriano.
1: vamos então ouvir uma das canções do Adriano que o Paulo Bragança gravou, neste caso outra pouco recordada, A Noite dos Poetas.

0: A Noite dos Poetas, um texto de António Barahona da Fonseca, com música de Adriano Correia de Oliveira, que fecha o álbum Cantaremos, de 1970. Um disco que teve maioritariamente arranjos de Rui Pato, que aqui diversificou o leque de instrumentos utilizados. Estamos neste gramofone com Matilda Costa, que foi mulher de Adriano Correia de Oliveira, e com o investigador musical Otávio Fonseca, que acaba de ver publicado o seu livro A Obra, dedicado precisamente ao legado gravado desta voz maior da nossa música. Otávio, a obra do Adriano hoje em dia é ouvida? Ou o grande público só conhece A Trova do Vento que Passa? Ou muitas vezes nem isso?
1: A obra do Adriano e muitas outras obras não são ouvidas, não é? Não são ouvidas e é uma pena porque nós temos um património musical, de música popular, extraordinário, não é? Que começou precisamente a ser forjado no início dos anos 60, não é? Por ele e pelo José Afonso e pelo Luís Cília e depois pelos outros que vieram, e temos um património extraordinário e não passa, não, não passa na rádio, não passa na televisão.
2: Ou, Otávio, e nem a grande Amália. Amália não passa.
1: Pois.
2: É que a Amália não passa. Mas o meio mundo conhecia a Amália.
0: Eu diria o mundo todo. Naquela altura, então. A Amália estava em todo lado.
2: O Carlos Paredes era mais conhecido fora do país do que cá dentro.
1: Claro, mas era.
0: E às vezes há estas.
2: Olha o YouTube, quem quiser, que vá ao YouTube, que está lá a música toda do Adriano.
0: E agora está aqui, também reunida, sim, felizmente.
2: Sim, mas eu quando passeio em Lisboa, quando me desloco entre o Corte Inglês e os Olivais, onde vive o meu filho, levo o Adriano no YouTube, tenho sempre o telemóvel com a carga toda e mais um fone no ouvido, e o Adriano faz-me companhia daqui até aos Olivais.
0: É muito bom sempre. Esta preservação da memória, no caso da Matilde, é a memória da sua vida também.
2: Claro. Fora de questão.
0: Obrigado, Matilde. Obrigado, Otávio, por este trabalho, por esta pesquisa, por esta materialização tão importante e que espero que realmente possa trazer a muita gente a obra toda do Adriano desta forma tão, tão completa.
2: Eu
1: obrigado
2: acho que
1: João Carlos, pelo convite.
2: Calisto, só mais uma coisa.
0: Sim.
2: Tudo está na mão da comunicação social, se o quiser fazer. Sim. Comunicação social pode trazer às novas gerações a música dos antigos.
0: Olha, é isso que estamos aqui também a fazer.
2: Não, a minha. Eu não tenho essa possibilidade. Se tivesse, já o tinha feito. Mas como não estou nessa, essa não é a minha praia, de maneira que está nas mãos da comunicação social, trazer ao conhecimento das novas gerações aquilo. Fala-se tanto do o 25 de Abril, tanta gente a falar do 25 de Abril, não é difícil mostrar aqueles que tanto contribuíram também, com tanto esforço pessoal, para que o 25 de Abril acontecesse, e cada um à sua maneira. O Adriano, o Zeca, com a sua voz, com os seus poemas, palmilharam muito neste país. E agora, se vocês quiserem, a comunicação social que quiser, volta a buscar, que é mais que justo que eles sejam conhecidos.
0: Sem dúvida. Obrigado mais uma vez aos dois, Matilde e Otávio. Vamos fechar este gramofone dedicado à primeira edição integral da obra de Adriano Correia de Oliveira, onde recebemos Matilde Costa e Otávio Fonseca, com a canção que abre o primeiro álbum de Adriano, publicado depois do 25 de Abril. O disco chama-se Que Nunca Mais, é todo ele constituído por poemas de Manuel da Fonseca, musicados por Adriano Correia de Oliveira, e tem aqui ao seu lado a guitarra extraordinária de Carlos Paredes. Tejo que levas as águas, no fecho deste gramofone, o último antes da pausa anual, sempre com produção de Carlos Jorge Antunes e comigo, João Carlos Calisto.

0: 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Quatro horas no continente e na Madeira. 3 horas nos Açores. 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
1: Está dominado o incêndio que deflagrou esta segunda-feira perto de Barros, no concelho de Vila Verde. Os bombeiros conseguiram controlar as chamas por volta das 3h30 da manhã, segundo informações na página da Proteção Civil na internet. Há registro de 2 feridos ligeiros e 1 operacional assistido. Por dominar está o incêndio que lavra desde a hora de almoço, no concelho da Guarda, entre as aldeias de Rochoso e Cerdeira. Mobiliza mais de 250 bombeiros. O incêndio chegou a ter 2 frentes ativas com vários quilómetros. Fonte da Autoridade Nacional de Proteção Civil disse esta noite à agência Lusa que 5 operacionais sofreram ferimentos leves na sequência dos trabalhos. Continua também ativo o fogo que começou ao final da manhã em 2 igrejas no concelho de Penafiel. O incêndio está a ser combatido por cerca de 200 operacionais. Faltam trabalhadores para reconstruir a região afetada pela tempestade Christine. 6 meses depois do mau tempo ter deixado um rastro de destruição no centro do país, o coordenador da estrutura de missão criada pelo governo para reerguer a região centro, Paulo Fernandes, afirma que só dentro de 2 anos o problema da falta de mão de obra poderá ficar resolvido.
2: O que temos no terreno de mobilização não é suficiente. Nós queremos tentar compactar ao máximo, tentar em 2 anos conseguir resolver grande parte desta questão ou ficar em velocidade de cruzeiro.
3: Como é que a estrutura de missão consegue atrair mais empresas e mais mão de obra?
2: Estamos neste momento a fazer algo muito relevante, que é um levantamento muito fino com as associações, nomeadamente na área de construção civil, para percebermos todas as necessidades perante daquilo que é neste momento a falha de mercado ou o desequilíbrio entre oferta e procura que neste momento existe no mercado.
1: Em entrevista à Antena 1, Paulo Fernandes adianta que uma solução passa por qualificar trabalhadores migrantes. O coordenador da estrutura de missão reconhece ainda que não tem sido fácil fazer chegar os apoios às empresas, mas contas feitas até agora foram entregues mais de 3 mil milhões de euros de apoios a empresas e particulares.
2: Ao dia de hoje já vamos em 3,5 mil milhões de euros, quase 3,6 mil milhões de euros,
3: 3.500 milhões
2: que já foram colocados naquilo que são os nossos beneficiários, ou que já foram pagos ou que estão autorizados. São valores enormíssimos nas infraestruturas públicas, estão mais de 100 milhões de euros em execução até final do ano, dos 400 milhões da parte da administração central, na parte das habitações, mais de 160 mil famílias, repito, 160 mil famílias já receberam o valor suscitado daquilo que são os danos das suas casas.
1: O coordenador da estrutura de missão para reconstruir a região centro, Paulo Fernandes, entrevistado pelo jornalista João Alexandre, uma entrevista que pode ouvir na íntegra mais logo depois das notícias das 10 da manhã na Antena 1. O Ministério da Educação divulgou esta noite os valores que vai pagar aos professores classificadores dos exames nacionais do secundário. Os docentes vão receber 1 euro por cada resposta classificada. A reapreciação de prova significa 12 euros. Já no caso de reclamação de prova, o docente recebe 18 euros. O Ministro da Educação, Fernando Alexandre, já assinou o despacho que autoriza estes pagamentos. Na reação, a FENPROF fala em valores ridículos, que o Ministério refere ser a compensação pelo trabalho noturno e durante o fim de semana. Ouvido pela Antena 1, o dirigente Francisco Gonçalves assinala também que o Ministério revela valores no dia em que arrancou uma nova maratona de classificações.
4: Tanto o comunicado como os valores são ridículos e indecorosos. Não só pelo montante em si, isto foi feito no dia em que precisamente estão a ser convocados professores ou através de uma espécie de aliciamento para alterarem o seu período de férias. Ou nem sequer falando sobre essa questão, classificaram provas à noite e ao fim de semana e depois aquilo que é oferecido como, eu diria, recompensa é o pagamento a 1 euro por item. Portanto, acho que fala por si, falam por si os valores, fala por si o comunicado, ainda por cima com aquele último parágrafo em que refere que isto é no âmbito da política de valorização dos professores, da profissão. Este Ministério da Educação, este Ministro da Educação, cada vez mais mostra que não está à altura do lugar que desempenha.
1: a posição da FENPROF. Já a Federação Nacional de Educação já apresentou ao ministro um documento com o pedido de criação de uma bolsa de formadores e pede que se conheçam as tabelas no início do processo. Apesar disso, Pedro Barreiros considera os valores aceitáveis.
5: Neste caso, e tendo em conta o comunicado do Ministério da Educação, aquilo que nos parece, por um lado, é o cumprimento de uma palavra que foi dada pelo Ministro da Educação no sentido de remunerar os professores em relação a estas tarefas adicionais que tiveram. Estamos a falar em valores que neste momento são aceitáveis. Agora, importa deixar claro que os professores, independentemente destes valores, cumpriram a sua tarefa sem saber sequer que iria haver lugar à remuneração e, portanto, com remuneração superior ou inferior, importa é deixar bem claro o profissionalismo dos professores.
1: O secretário-geral da Federação Nacional de Educação, Pedro Barreiros, em declarações à Antena 1, num comunicado enviado às redações do gabinete do ministro da Educação, Fernando Alexandre, sublinha o empenho dos professores durante o processo de correção, apesar das dificuldades registadas no arranque das correções dos exames nacionais do ensino secundário em formato digital. Nos Estados Unidos, o presidente da Câmara de Nova Iorque anunciou um plano para vender um cabaz de alimentos essenciais com preços 30% abaixo do valor normal de retalho. Segundo o autarca Zoran Mandani, o desconto vai aplicar-se nas futuras 5 mercearias municipais nova-iorquinas. João Coraceiro.
6: A primeira loja abre no final do próximo ano. Carne, peixe, produtos frescos e outros 20 alimentos, incluindo queijo, leite e pão, vão ser vendidos nessas mercearias a preços mais baixos. O autarca nova-iorquino acredita numa poupança efetiva para as famílias.
7: Um desconto de 30% traduz-se em dinheiro real para os nova-iorquinos, com uma poupança estimada de $90 todos os meses. Por ano são mais de $1,000 de poupança. Para muitos, esse desconto é a diferença entre passar uma noite com a família ou fazer um turno extra para conseguir pagar as contas.
6: Numa conferência de imprensa em Brooklyn, Zoran Mamdani sublinhou que nenhum nova-iorquino deveria preocupar-se em conseguir alimentar a família, garantindo que não há estratagemas com o plano anunciado.
7: Uma vez por mês, as 5 mercearias geridas pela Câmara Municipal vão fixar os preços deste conjunto básico de produtos. Sem exceções, sem truques, a poupança vai manter-se durante todo o mês, o que significa que não haverá flutuações semanais nem surpresas desagradáveis na hora de pagar.
6: A autarquia de Nova Iorque já deu início ao processo para selecionar os operadores privados que vão ficar responsáveis pela gestão diária destas lojas. A ideia é envolver todos.
7: A nossa visão de mercearias bem geridas só pode ser concretizada com operadores experientes que saibam como adquirir os produtos, abastecer as prateleiras e ajudar a responder às perguntas dos clientes.
6: A Câmara vai disponibilizar os espaços, assumir as rendas e os impostos e já foram selecionados os locais para as lojas em Manhattan e no Bronx. O autarca insiste que o objetivo não é competir com outros negócios, antes garantir preços acessíveis para os nova-iorquinos.
1: Zoran Mandani quer ter todas as mercearias municipais a funcionar em cada um dos distritos de Nova Iorque até ao final do mandato.
0: Edição do jornalista Pedro Guilherme. Toda a informação em permanência em notícias.rtp.pt.

0: Olá, viva, eu sou o Herberto Quaresma, está a começar mais uma edição da Linha do Horizonte. A escolha para a abertura desta emissão, Mário Frois com Bárbara Tinoco, tem lá uma tristeza.
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5: Trovante e hoje. A melhor biografia do Trovante, rigorosa, emotiva, divertida e intelectualmente honesta, intitula-se Trovante, por detrás do palco. Um livro escrito por um dos membros do trio central desta formação histórica da música portuguesa do nosso tempo, Manuel Faria. A narrativa da parceria e amizade com João Gil e Luís Represas, bem como com os outros músicos que passaram pelo grupo, mais do que a história desta formação, faz um retrato da mentalidade de grande parte da juventude urbana que é apanhada pela Revolução dos Cravos com 15 ou 16 anos e a forma como essa juventude se envolveu no processo revolucionário e como, posteriormente, ao longo do século XX, foi evoluindo e modificando a sua maneira de pensar, a política e a arte. Na emissão de panfletos do passado dia 29 de novembro de 2024, que pode ser ouvida em RTP Play, usei a informação desse livro para, a propósito de uma composição de Luís Represas, que em 1977 deu nome ao primeiro álbum do grupo, Chão Nosso, explicar o envolvimento nessa época dos membros do Trovante com a União de Estudantes Comunistas, a UEC, uma estrutura do PCP. A morte chocante de Luís Represas no passado dia 22 de julho trouxe aos muito comovidos e diversos obituários que se escreveram e disseram a recordação do seu envolvimento com a Festa do Avante, onde os Trovante atuaram 11 vezes, a última das quais em 2011. O Trovante esteve há 50 anos na primeira edição da Festa do Avante, que se realizou na Rua da Junqueira, em Lisboa, nas antigas instalações da FIL. Manuel Faria, no livro que referi, conta os vários incidentes que levaram o grupo a não saber, na véspera da festa, quando é que iria atuar, e relata as conversas com o organizador desse espetáculo, Ruben de Carvalho. Passo a citar. À medida que se aproximava o primeiro dia da festa, fomos ficando cada vez mais nervosos. Na véspera, como não poderia deixar de ser, saiu o programa que comprámos impacientes. Deixa ver, artistas, cá estão todos, com fotografias e tudo. Espera aí, onde é que estamos? Olha, cá está. A um cantinho e no meio de uma data de outras informações, lá constava o seguinte. Trovante, UEC. Que grande lata, porque UEC? Não somos nenhum grupo da UEC. Bolas. E onde é que tocamos? Não vinha em lado nenhum. Éramos mesmo muito pequeninos ainda. Desesperados, fomos à regi saber quando e onde tocávamos. Lá andava o Ruben, a 200 à hora e a ferver a mais de 100 graus. O que é que vocês querem? Epá, não sabemos onde vamos tocar e gostávamos de tocar, no palco 1. Vocês estão malucos, já não conseguem enfiar ninguém no palco 1. Vão tocar no palco 7, amanhã no 4 e depois talvez no 2. Mas nesses palcos não há piano, acrescentava eu muito chateado. Ele, que já ia embora, volta para trás e termina. O que é que queres que te faça? Paciência. E lá ia outra vez, agora com a temperatura um bocadinho mais elevada, tratar de outro assunto. O palco 7 era um palanque cá fora, num dos pátios da FIL, e era mais um ponto de passagem. Parecia um palco de canto livre. No dia a seguir foi o palco 4, maior, mas com resultados parecidos. Voltámos à regi. Oh, Ruben, assim não pode ser. Ninguém liga nenhuma. Disseste que nos ajudavas. Dá lá um jeito para a malta ir ao palco 1. Nem que sejam só duas músicas. Quando? Quando? Digam-me vocês. Está tudo cheio, pá. Aí acontece algo que para nós foi inesquecível. O José Manuel Osório, cantor e fadista que já tínhamos conhecido em casa do Chico, chega-se ao pé do grupo e no meio da discussão disse ao Ruben: os putos tocam no meu lugar, não me importa. És louco, não posso permitir isso, já estás no programa, não está certo. Faço questão, tocam no meu lugar. Aí interviemos nós, claro, que nunca poderíamos aceitar essa oferta. A festa do Avante era o momento mais esperado do ano e um momento de espetáculo muitíssimo importante para todos os artistas. Especialmente no palco 1, onde estavam sempre acima de 20 mil pessoas a assistir. Ficou resolvido assim, embora o Zé Manel ainda tivesse insistido. Ficámos consolados com aquela demonstração de solidariedade e lá partimos para o espetáculo no palco 2. Uma das canções que o então designado Grupo Trovante apresentou há 50 anos na primeira edição da Festa do Avante intitulava-se Hoje, que viria a fazer parte do álbum Chão Nosso. É uma letra de Francisco Viana, tal como todas as letras desse disco.

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0: nova sequência da Antena 1, Cara de Espelho em Dede Denúncia, ainda a passagem de Espinho, Dede, Agir. Agora, passagem de Agir,
1: Espinho. Agora vamos conhecer, Mafalda Lopes da Costa, qual é a palavra do dia?
2: A palavra do dia é tribunal. A palavra tribunal tem origem no latim, em tribunal, que designava um estrado elevado ou uma plataforma onde os magistrados romanos se sentavam. Este termo deriva de tribunos, tribuno em latim, que por sua vez vem de tribus, tribo, que era uma divisão original do povo romano. O conceito evoluiu a partir da Antiga Roma, onde o tribunus era o representante encarregado de defender os interesses e os direitos do povo junto das autoridades. Os julgamentos e proclamações de sentenças eram feitos a partir dessa plataforma elevada, a tribuna, o que deu origem ao edifício da justiça e, posteriormente, ao conceito de um conjunto de magistrados com autoridade para administrar a lei num tribunal.

Esta é a Travessa do Poço dos Negros, o Estrovante, na madrugada de terça-feira na Antena 1. A seguir temos Diana Castro e, logo depois de algumas sugestões da Antena 1, ficamos com os divertidos Portugalex. Quem?

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2: O cão que faz de Argos no filme Odisseia é de raça portuguesa, provando mais uma vez que não há nada que aconteça no mundo sem a nossa intervenção.
3: O ator Tom Holland disse mesmo que o podengo português fez provavelmente uma das melhores interpretações alguma vez realizadas por um animal.
2: Quem não gostou nada de ouvir isto foi o cão que durante anos fez de Inspector Max e que está hoje connosco em estúdio. Bom dia, Max. Sente-se injustiçado? O Max acaba de dizer que esse tal podengo fez só um filme, enquanto ele fez 7 temporadas da série que repete há 30 anos na TVI. E que o podengo não consegue rastejar, nem roer cordas, nem resolver casos criminais, ladrando aos criminosos. O Max diz que o podengo tem um lobby muito forte por trás dele e que às tantas ainda recebe um Oscar. E que ele próprio já devia ter ganho pelo menos um Globo de Ouro. É bem verdade, Max, obrigado por teres vindo ao Portugalex e ficamos a torcer para que ganhes o prémio Carreira.
3: Uma falha na frota do INEM obrigou o organismo a alugar automóveis ligeiros a uma empresa de renta-car para transportar doentes.
2: Para maior realismo, o condutor vai de janela aberta a gritar tinonim, tinonim.
3: A Ministra da Saúde acha que este tipo de medida pode também suprir outro tipo de faltas.
4: Não descartamos a hipótese de vir a contratar figurantes de agências de casting para fazerem de médicos. Damos-lhes um curso de primeiros socorros em que aprendem a pôr betadina em tudo o que é dói-dói, seja uma queimadura ou um infarto. A seguir vestem uma bata, põem um estetoscópio ao pescoço e está feito, pronto.
3: E parece que temos agora ao telefone ainda Ministro da Educação a querer dizer algo, faça favor.
5: Muito bom dia, eu estava a ouvir um Inspector Max e lembrei-me que ele nos podia ajudar a encontrar os exames nacionais que foram perdidos, pode cheirar os alunos cujas provas desapareceram e depois vai à procura delas com o seu faro. Oferecemos um ano de ração e uma entrada numa universidade à sua escolha.
3: O Max diz que aceita. E que, se quiserem, também pode tentar encontrar a credibilidade perdida do Ministro da Educação.
5: Muito obrigado.
6: Portugal é que sempre na madrugada na Rádio Clica Portugal, hoje na linha do Horizonte, mesmo antes de deixarmos entrar a Inês Sousa em Tornado, logo a seguir temos Rodrigo Leão e Rita Vian. Uma ótima terça-feira connosco.

0: derradeira sequência na Antena 1, nesta linha do horizonte, Rita Vian, Amanheça, atrás, Já Sabia, por Rodrigo Leão, e Inês Sousa em Tornado. Antes do fim, vamos viajar de Volkswagen por Benjamin ao encontro dos Second Days, que aqui chega depois das 5 da manhã, mas primeiro há 90 segundos de ciência. Bernardo Albuquerque é o convidado de hoje.
1: Olá, sou o Bernardo Albuquerque e sou investigador no INL, o Laboratório Ibérico Internacional de Nanotecnologia. O Pacto da Bioeconomia Azul tem como um dos seus objetivos responder a um problema ambiental emergente, conhecido como proliferação de algas nocivas, que acontece quando há uma propagação de algas em águas, quer oceanos, quer em águas doces, como rios ou lagos, onde há a libertação de toxinas por algumas destas águas e que podem ser um problema de saúde pública se forem concentradas por organismos que fazem parte da base da cadeia alimentar e que são organismos que filtram a água, como, por exemplo, bivalves, mexilhões ou ameijos, por exemplo. O nosso papel no INL é desenvolver materiais que permitam a detecção em quantidades muito, muito baixas, vestigiais destas toxinas. Estes materiais que nós estamos a desenvolver são compósitos híbridos e que são constituídos por duas partes. Uma é uma parte orgânica, que é um quimiorreceptor, que funciona como uma esponja para absorver semi-seletivamente estas toxinas e os seus análogos. E uma segunda parte, que são nanopartículas de ouro, que são incorporadas na rede deste quimiorreceptor e que funcionam como antenas que nos permitem detectar estas toxinas quando elas são absorvidas por esta esponja, através de uma técnica chamada espectroscopia de Raman.
2: 5 horas, 4 nos Açores.
3: Entre 1 euro e os 18 euros, o Ministério da Educação fixou os valores que os professores classificadores vão receber pela correção digital dos exames nacionais do secundário. A FENPROF está contra, a Federação Nacional de Educação considera os valores justos. Meio ano depois da tempestade Christine, faltam trabalhadores e qualificados, diz o coordenador da estrutura de missão à Antena 1. Paulo Fernandes adianta que uma solução passa por qualificar trabalhadores migrantes.
4: Esta hora com 22 graus em Coimbra, 24 no Porto, 25 em Lisboa, 27 em Faro. Estão 23 graus no Funchal e 20 em Ponta Delgada. Edição das 5 com Pedro Guilherme.
3: O Ministério da Educação divulgou esta noite os valores que vai pagar aos professores classificadores dos exames nacionais do ensino secundário. Os docentes vão receber 1 euro por cada resposta classificada. A reapreciação da prova vale 12 euros. Já no caso da reclamação da prova, o docente recebe 18 euros. O Ministro da Educação, Fernando Alexandre, assinou o despacho que autoriza estes pagamentos. A Federação Nacional de Educação pede que sejam conhecidas as tabelas no início do processo. Apesar disso, Pedro Barreiros considera os valores aceitáveis.
5: Neste caso, e tendo em conta o comunicado do Ministério da Educação, aquilo que nos parece, por um lado, é o cumprimento de uma palavra que foi dada pelo Ministro da Educação, no sentido de remunerar os professores em relação a estas tarefas adicionais que tiveram. Estamos a falar em valores que neste momento são aceitáveis. Agora, importa deixar claro que os professores, independentemente destes valores, cumpriram a sua tarefa sem saber sequer que iria haver lugar à remuneração e, portanto, com remuneração superior ou inferior, importa é deixar bem claro o profissionalismo dos professores.
3: Secretário-Geral da FNE, Federação Nacional de Educação, Pedro Barreiros. A FENPROF fala em valores ridículos. Ouvido pela Antena 1, o dirigente Francisco Gonçalves assinala também que o Ministério revela os valores no dia em que arrancou uma nova maratona de classificações.
6: Tanto o comunicado como os valores são ridículos e indecorosos. Não só pelo montante em si, isto foi feito no dia em que precisamente estão a ser convocados professores ou através de uma espécie de aliciamento para alterarem o seu período de férias, ou nem sequer falando sobre essa questão, classificaram provas à noite e ao fim de semana e depois aquilo que é oferecido como, eu diria, recompensa é o pagamento a 1 euro por item. Portanto, acho que fala por si, falam por si os valores, fala por si o comunicado, ainda por cima com aquele último parágrafo em que refere que isto é no âmbito da política de valorização dos professores, da profissão. Este Ministério da Educação, este Ministro da Educação, cada vez mais mostra que não está à altura do lugar que desempenha.
3: A posição da FENPROF, o despacho assinado pelo Ministro da Educação, revelado nas últimas horas, é válido para a primeira e segunda fase e também para a época extraordinária em relação à correção digital dos exames nacionais do ensino secundário. Faltam trabalhadores para reconstruir a região afetada pela tempestade Kristin. 6 meses depois do mau tempo ter deixado um rastro de destruição no centro do país, o coordenador da estrutura de missão criada pelo governo, Paulo Fernandes, afirma que só dentro de 2 anos o problema da falta de mão de obra poderá ficar resolvido.
7: O que temos no terreno de mobilização não é suficiente. Nós queremos tentar compactar ao máximo, tentar em 2 anos conseguir resolver grande parte desta questão ou ficar em velocidade de cruzeira.
8: Como a estrutura de missão consegue atrair mais empresas e mais mão?
7: Estamos neste momento a fazer algo muito relevante, que é um levantamento muito fino com as associações, nomeadamente na área de construção civil, para percebermos todas as necessidades perante daquilo que é neste momento a falha de mercado ou o desequilíbrio entre oferta e procura que neste momento existe no mercado.
3: Em entrevista à Antena 1, Paulo Fernandes adianta que uma solução passa por qualificar trabalhadores migrantes. O coordenador da estrutura de missão reconhece ainda que não tem sido fácil fazer chegar os apoios às empresas, mas contas feitas até agora foram entregues mais de 3 mil milhões de euros de apoios quer a empresas, quer a particulares.
7: Ao dia de hoje já vamos em 3,5 mil milhões de euros, quase 3,6 mil milhões de euros.
8: 3.500 milhões.
7: Que já foram colocados naquilo que são os nossos beneficiários, ou que já foram pagos ou que estão autorizados. São valores enormíssimos nas infraestruturas públicas, estão mais de 100 milhões de euros em execução até final do ano, dos 400 milhões da parte da administração central, na parte das habitações, mais de 160 mil famílias, repito, 160 mil famílias já receberam os o valor suscitado daquilo que são os danos das suas casas.
3: O coordenador da estrutura de missão para reconstruir a região centro, Paulo Fernandes, entrevistado pelo jornalista João Alexandre, entrevista que vai poder ouvir mais logo depois das notícias das 10 da manhã na Antena 1. Está dominado o incêndio que deflagrou nesta segunda-feira, perto de Barros, no Conselho de Vila Verde. Os bombeiros conseguiram controlar as chamas pouco depois das 3:30 da manhã. Há registro de 2 feridos ligeiros e 1 operacional assistido. Por dominar nesta altura está o incêndio que lavra desde a hora de almoço no Conselho da Guarda, entre as aldeias de Rochoso e Cerdeira. Mobiliza cerca de 250 operacionais. Um fogo chegou a ter 2 frentes ativas com vários quilómetros. 5 operacionais sofreram ferimentos leves na sequência dos trabalhos. Foi isso que disse fonte da Autoridade Nacional de Proteção Civil à Agência Lusa. Continua também ativo o fogo que começou ao final da manhã em 2 igrejas no Conselho de Penafiel. O incêndio está a ser combatido por cerca de 200 bombeiros. O Governo de Espanha vai declarar hoje zonas de catástrofe os territórios afetados pelos grandes incêndios que atingem o país para se preparar a reconstrução e recuperação. Já arderam mais de 200 mil hectares. Nesta terça-feira vai ser decisiva no combate às chamas nas regiões de Ávila, Madrid e Toledo. Até ao período da manhã o vento vai dar alguma trégua, mas depois a previsão é que haja nova rotação do vento. Na quarta-feira prevê-se uma nova subida das temperaturas em Espanha. O Festival Sina Alfama está de volta ao Museu do Fado e às Escadinhas de São Miguel, em Lisboa. Este ano traz uma homenagem ao cinema polaco com 60 de filmes. O diretor artístico do Sina Alfama, João Gomes, dá mais alguns detalhes.
9: Temos 50 filmes, o filme polaco é lindíssimo, chamado Crossbow. Em português, temos um filme Entre a Árvore e a Floresta. É sobre aquilo que foi o percurso de itinerância do Teatro Nacional Dona Maria II a partir do momento em que encerrou para a obra. E este documentário mostra-nos aquilo que foi a viagem de Dona Maria por esse país fora. E, para além disso, sem dúvida, esta vez reforçamos o nosso repto para trazerem as suas próprias almofadas. Okay? Já o ano passado fizemos, este ano reforçamos. Bring your own pillow. É a frase de ordem. Fazerem daquele espaço, daquela escadaria, um sítio de conforto e intimidade, que é um bocado essa a nossa lógica, estarmos a ver cinema em conjunto, no espírito comunitário.
3: Está feito o convite. 5ª edição do Sina Alfama até sexta-feira no Museu do Fado e nas Escadinhas de São Miguel, em Lisboa, com entrada livre.
4: Editou Pedro Guilherme, no simultâneo RTP Antena 1 Continente Madeira e Açores, RTP Mundo e RTP África. E toda a informação vá a noticias.rtp.pt. Muito bom dia, são 5:08. Sou José Candeias, com Matilde Sardo, Pepe Jorge e Carlos Mateus.
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4: Connosco tenha uma ótima terça-feira.

Encanto com Amy Curl. Isto é muito arabesco. Eu gosto. Então, muito bom dia, uma boa terça-feira para si, bom trabalho, ou será que é boas férias? Numa circunstância ou de outra, tenha e goze esta terça-feira, 28 de julho, é o dia até de conservação da natureza, depois das 6, sobre isso há detalhe, mas façamos sempre o possível para o que esteja ao nosso redor, o possamos conservar e ajudar a respeitar. Muito bem, e agora é só dizer-lhe que abrimos as linhas telefónicas aqui da sua rádio, onde quer que se encontre, ligamos-lhe no seu trabalho, na sua atividade, naquilo que você faz, no que se prepara para o dia, longe de Portugal, escutando a RTP Antena 1, mesmo que não seja português, e, claro, também dando-lhe um motivo para uma boa viagem, e se ela for de férias e estiver aí nesse horário e quiser vir até à rádio, então vamos lá, 213820033 ou 213820034. Mais 351, se estiver fora de Portugal, pois claro, 213820033 ou 0034.

0: Esta descrição do Tim está fabulosa. É mesmo isto. É aquele período fantástico. É um tema de verão. Hora das Gaivotas com Tim. Muito bom dia. 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
0: As suas mensagens, e elas já chegam, pois então utilize José Candeias no Facebook ou WhatsApp 912-120-501.

Beatriz Pessoa, muito bom dia, uma boa quinta-feira, boa terça-feira. Estava aqui já a pensar no que vamos ter na quinta-feira, porque estava aqui a ver uma coisa fantástica. Mas bem, boa terça-feira, assim é que é. E então também já aí cumprimentos para quem está aí já no ativo. Olha, Gil Cruz, no fundão, uma boa semana, Gil, tudo bom. O que é que faz o Gil? Já agora também já está aí para ativar o seu dia, mas força aí com calor. Hoje, portanto, aí ainda no interior ainda temos calor, mas isso já lá irei. Para já também, Zé Candeias, Fernando Costa, mais um dia, de Vila Nova de Gaia, até à Torre de Moncorvo. Muito bem, um abraço para os meus colegas Eli Pest Control. E se é colegas de Eli Pest Control, você vai controlar alguma peste lá para a zona da Torre de Moncorvo? É, Fernando, isto também, você está ligado aí a essas coisas de desinfestação, por exemplo. Um abraço desde Corva até Málaga, bem, portanto é melhor pela fresca, porque o calor está a atingir, e bem, aqui os nossos vizinhos, lamentavelmente, com todos aqueles incêndios, é uma coisa impressionante, coisa que nós não saibamos. Mas para já então, boa viagem, Rui Tristão, tudo bom. Mais Zé Candeias, Fernando Silva, Acessórios Ponte Lima, desejar um ótimo dia. Ai, você, além de fazer o seu passeio matinal, também tem um cão. Deixa cá ver se eu consigo distinguir ali. Estava ali assim a ver se era um bocadinho labrador, mas não. Mas pronto, é um grande amigo, não é? Muito bem, obrigado. As vossas mensagens no Facebook, em José Candeias, e também no WhatsApp 912 120 501.

0: Castaway com Chris Tovan, 5:27. E hoje, então, para reforçar, comemora-se em Portugal o Dia Mundial da Conservação da Natureza, que tem como objetivo consciencializar as pessoas para os problemas da Mãe Natureza e para a necessidade urgente da sua conservação. O Dia Internacional da Conservação da Natureza foi criado pela ONU em Assembleia Geral e em Portugal a data foi instituída, portanto, neste mesmo dia, para celebrar o aniversário da fundação do Instituto Português da Natureza, portanto, neste caso, a Liga para a Proteção da Natureza, 50 anos. Assim, todos os anos está reservado um dia de reflexão para a situação da natureza em Portugal e no mundo. As celebrações prendem-se muitas vezes com limpeza nas áreas costeiras. E porquê é necessário limpar? Porque alguém sujou. E qual é a nossa quota parte de responsabilidade? E depois também as limpezas florestais. Nós estamos a ver tudo isto que está a acontecer. Obviamente que pode haver fenómenos naturais, mas eles cada vez são mais intensos, são mais fortes. Nada que já não se tenha avisado há muito tempo, nada que também há muitos, muitos anos já não tenham dito que iríamos pagar muito mais para resolver estes problemas do que o dinheiro poderíamos gastar antecipando esses mesmos problemas. E lá está, o resultado é este. Portanto, tudo isto está neste dia para ser lembrado, mas para também ser lembrado amanhã. E por isso destaco uma conversa que só pode resultar em grandes mensagens, em talvez algumas revelações depois das 6 da manhã, isso mesmo, sobre a conservação da natureza e aquilo que está mesmo ao nosso redor.
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1: Muito bom dia, são 5h30. O Instituto Português do Mar e da Atmosfera prevê céu geralmente limpo, mais nuvens no litoral oeste até final da manhã, até podem persistir a norte de Lisboa. O vento sopra moderada forte nas serras algarvias, também há nevoeiro e em algumas zonas da faixa costeira. A temperatura máxima desce no litoral, a norte de Lisboa, e até pode ser acentuada no norte, mas ela vai subir no interior norte e centro. Para a Madeira, hoje vamos ter um dia de muitas nuvens, até pode chuviscar nas terras altas. Para os Açores, o dia apresenta-se, embora com algumas abertas no grupo central e oriental, com chuva à tarde no grupo central e períodos de chuva ao longo do dia, até com vento no grupo ocidental. É provável que até às 6 da manhã até se altere. Quanto a máximas, Évora e Beja com 40 graus, Castelo Branco 39, Bragança 38, Vila Real, Porto Alegre e Santarém 37, Viseu 36, Lisboa 35, Guarda e Setúbal 34, Braga e Coimbra 33, Faro 32, Penhas Douradas 31, Leiria e Sagres 29, Sines 28, Porto Aveiro, Funchal, Porto Santo e Santa Cruz das Flores 26, Viana do Castelo e Horta 25, Ponta Delgada 24, 23 para Angra do Heroísmo.
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1: 29 minutos para as 6 da manhã. Presumo que temos aí o primeiro contacto. Só o facto de me dar aí, portanto, os dados através do 213820033, 213820034. E vamos lá então saber quem é. É o Carlos. Olá, Carlos Machado. Carlos Machado, bom dia. Ah, então, afinal, há aqui uma troca. Já não é o Carlos Machado. É o Miguel Bolas. Bom dia, Miguel.
2: Olha, bom dia, Sr. José Candeias. Está bem disposto, Sr. José Candeias?
1: Eu estou, e ouça, é assim. Eu às vezes até tenho medo das coincidências porque são tão aproximadas e tão... quase que assustam. Eu estava aqui a tomar nota assim. Dia 31 de julho, sexta-feira, não esquecer. Porque será que fiz esta anotação?
2: Olha, porque tanto eu como a Dona Zena teríamos todo o gosto, todo o prazer em poder desfrutar daquele dia, que vai ser um dia da apresentação para algumas pessoas, os amigos, porque no dia 3 vai ser a abertura oficial a todos os clientes, clientes, amigos, todas as pessoas que querem desfrutar dos nossos sabores, da nossa companhia, da nova inauguração do novo restaurante Ora Bolas, que já está terminado. Vamos avançar em grande, com o coração aberto para toda a gente.
1: Muito bem, portanto, ou seja, temos aí uma evolução, temos então uma cara nova e novas apresentações. O que é que vem de novo, Miguel? E Zena?
2: Olha, vou pôr aquilo na Zena a falar, que ela gosta muito de falar consigo.
3: Sabe? Olá, José Candeia, bom dia.
1: Ainda bem que a senhora gosta de falar comigo, que assim ao menos consigo a gente entende-se melhor. Não é, que, não é que o Miguel não seja boa pessoa, ora essa. Mas pronto, digamos que consigo, é caso para dizer, adocica mais a boca.
3: Pois é.
2: Sou José Candeias, muito gosto do Sr. José Candeias ouvir a vozinha brasileira a cantar.
3: Então, José
1: Candeias. Oh, Zena, havia uma canção muito antiga que vocês cantavam muito no Brasil, que era Adocica, meu amor, Adocica.
3: Ah, pois é, do Beto Barbosa.
1: Ela sabe tudo, até fazer bolos. Oh, Zena, isto, ao fim e ao cabo, tiremos o melhor partido das coisas. Obviamente a inauguração, a alegria, o convite, mas isto é fruto de uma luta, ou seja, vocês têm vindo progressivamente a testemunhar com os vossos clientes a alegria de os servir, o facto de eles continuarem a ser adeptos dos vossos estabelecimentos, e a partir daqui vamos mais um, porque isto afinal pede e a gente até gosta de trabalhar, não é, Zena?
3: Pois é, continuar, seguir em frente, né, dar seguimento. É uma casa nova, pronta, no mesmo sítio, mas está com novas remodelação e ficou gira e está sendo tudo organizada para ter dia 31, fazemos lá um coquetelzinho assim no final do dia. E para dia 3 a gente já abre ao público, que é o que as pessoas esperam, todo mundo chega. Então, quando é que abre a casa? Quando é que abre a casa? Porque a outra é mais pequena, não está na rua de passagem, as pessoas têm que desviar para ir lá tomar um cafezinho. Então, a pessoa está muito habituada com aquela casa. Então, vai ser um prazer, olha, receber todos.
1: Mas, Zena, há alguma, digamos que, abrindo esta maior, há alguma estrutura mais pequena que feche?
3: Feche, sim. A outra vai fechar, vai.
1: Ok. Mas daquele bairro vocês não saem?
3: Não,
1: bairro já não saiu. E o Miguel, não. Pois, vocês, não, ouvintes, é que estrategicamente eles estão num sítio fantástico. De passagem para Sete Rios. Depois toda aquela zona tem um comércio fantástico, para além de todas aquelas instituições bancárias, que isso tudo puxa movimento e dá a gente quer comer. Para além depois, em termos residenciais, também é uma zona muito forte. Portanto, aquela zona, Palhavã, portanto, a seguir, à Praça de Espanha. E, Miguel, tudo isto começou em que ano?
2: Então, eu começou em 1999, quando eu comecei a trabalhar para o meu patrão, o Saradelino, e a Dona de São. E depois eu comecei a trabalhar para eles, nessa altura, em 99, estive a trabalhar para eles durante 18 anos, e houve um dia, 3 anos antes de a gente ter este restaurante, o meu patrão reformou-se, mas a minha patroa ainda não se tinha reformado. E eu tinha dito a ele, se por acaso um dia, já conhecia a Zena, que a Zena entretanto foi lá pedir emprego, e eu disse ao meu patrão, pronto, se podia ficar com aquele restaurante. E ele disse, quando a minha patroa se reformasse, que eu ficava com aquilo. E a gente ficava com aquilo em 2018. Atravessámos muitas dificuldades. O ano da pandemia foi muito violento para a gente, mas temos sempre Deus connosco para nos ajudar e sobreviver. E assim, agora, olha, lutámos, conseguimos.
3: É emocionante.
1: Oh, Miguel. Este homem é fabuloso, pá. Isto quando sai desta forma é sinal que só pode conseguir, porque isto é de raiz. Zena, isto é um trabalho conjunto, vocês são fantásticos. Isto, lá está, o facto de estar com ele, de lhe dar também essa força, você como brasileira, vocês também têm muito sangue, com energia, e depois completar com aquilo que também é a sua arte, o resultado só podia ser este, e Deus ajudou-vos, não foi, Zena?
3: Sim, Deus tem ajudado sempre, porque a luta tem sido difícil, e há dias bons, há dias ruins, teve dias que ele, depois que nós tivemos restaurante, foi muito estresse, teve muitas complicações, porque o prédio foi vendido e tudo, e tivemos que lutar para conseguir o que nós temos hoje. Então ele teve um problema de saúde e através disso ele ficou mais debilitado, apesar de tudo que o Miguel tem uma força que nada para ele. Então, nos momentos que ele esteve internado no hospital, ele passou de 5 a 7 dias internado no hospital, eu sozinha tinha que sair de Alenquer às 4 da manhã para ir trabalhar com o funcionário. Eu ainda não tinha carta e para conduzir, eu vinha uns amigos do Miguel de táxi me buscar de madrugada.
1: Foi uma luta árdua.
2: Graças aos amigos. Ajudaram e ampararam sempre.
1: Muito bem.
3: Muita gente, sim.
1: O que é que esta casa traz de diferente? É só o espaço, a decoração, ou vocês têm alguma na manga e não querem dizer?
2: Segunda-feira, José Candeias, toda a gente vai ver, olha, o cafezinho de manhã e um miminho que a gente vai ser a oferta da casa no dia todo. Se quiserem ver
1: Zena, o
2: cafezinho...
1: Zena, o miminho é baseado em Portugal ou no Brasil?
3: vai ser.
2: Do Brasil.
3: Do Brasil e de Portugal.
1: Então, é um docinho, é um miminho, Zena.
3: É um docinho,
1: giro.
3: Um bolinho.
1: É giro ou bacana?
3: É bacana. Tem que ser mais saboroso do que giro. Acho que o sabor conta mais do que... Também conta, ser giro e tudo, mas o sabor...
1: Gira é muita coisa. Ai, olha aquela coisa tão gira. Agora, quando uma coisa é bacana, é bacana. É. Ô Zena, lembra-me lá, você é de que zona do Brasil?
3: Do Pará, Belém.
1: Ah, ok. Sim, senhor. Sim, senhor. Oh, meus caros, estão de viagem, vêm para Lisboa, portanto não tarda muito, é para abrir a loja, a casa, é isso, não
2: é? É passar aqui o Cajado, em direção a Lisboa, está um dia excelente, uma temperatura muito boa, em direção a Lisboa, pronto, para irmos lá, estão tratadas as nossas coisinhas.

0: Primeiro, os temperos que tem lá que eu gosto. Trouxe também castanha. Castanha que nós falamos do Pará lá. E aqui eles falam do Brasil, mas nós falamos do Pará porque a castanha só tem na região norte, que é o estado do Pará. A nossa castanha do Brasil só existe no Pará, que é na região toda do Pará. Então, eu trouxe castanha. Trouxe o nosso colorau, que é feito de urucum, que é uma...
1: É feito aqui?
0: Urucum, que é uma fruta da... É uma fruta, tipo uma fruta da Amazônia, que se faz o tempero colorau.
1: Você foi àquele... Ouça lá, nem deu tempo para ir àquele mercado fabuloso de Belém, pois não?
0: Não, não deu tempo, não, porque... Quando nós marcamos para ir, o avião, a passagem foi alterada e perdemos um dia. Era para a gente passar em Belém, para ir no Velho Peso.
2: Velho Peso, no Candaias, Velho Peso, é?
1: Deve tá.
2: Não foi.
1: Eu estive no Brasil em fevereiro e tive um azar com o mau tempo. Bem, mas a minha vida não interessa para ninguém. Ora, eu a seguir vou novamente ao Brasil, porque há coisas que me marcam. E pronto, eu venho sempre com uma banda sonora. E a seguir vamos aqui caturpita e tal, blá, isso tudo. Meus caros, parabéns pela evolução, pela luta, pelo exemplo. Ainda bem que têm conseguido, e a melhor resposta é o reconhecimento de quem vos frequenta a casa. Por isso, está tudo dito, minha cara Zena, meu caro Miguel, tudo bom, merecidamente vocês têm conseguido. Oh, meus amigos, eu não gosto de prometer, porque depois posso não cumprir, que a minha vida é muito rebuliçada. Mas eu costumo sempre dizer, adoro surpreender. Quem sabe?
0: Está bem, obrigado.
2: Obrigada. E nós também gostamos muito de si, dos seus colaboradores todos. Gostamos muito dos nossos clientes. E temos um carinho especial para eles todos. E gostaríamos que eles pudessem ver a nossa apresentação. E olha, desfrutem da nossa comida, da nossa amizade, da nossa simpatia. Porque a gente não gosta de ninguém triste, a gente gosta das pessoas felizes. Só assim é que o mundo anda para a frente.
1: E o que é que você gosta, Miguel, quando você chega ao Brasil, epá, o que é que você gosta? O que é que lhe causa mais emoção?
2: É o conceito de família que cá não existe.
1: Epá. Quer dar mais um bocadinho de profundidade?
2: Não.
0: Já nem consegue, não.
2: Não consigo. Eu sei o conceito de família que nós aqui europeus... Aqui tem, mas não tem a ver nada com eles. Eles do pouco fazem muito, está a perceber? Porque para já é um povo sofredor, lutador, e eles da pouca coisa que eles têm, eles fazem uma coisa enorme, grande. Enquanto nós aqui somos mais guardados, eles lá têm o prazer de juntar a família toda.
1: Ou seja, Zena, sim. O Brasil gosta de celebrar a vida, ponto final.
2: Completamente. É pá, eu sou português, mas tenho que
0: dizer que é uma família grande.
1: Ó Miguel. Você é português, eu também. Mas há uma coisa que eu para já me orgulho. E você muito mais que até estar casado com uma brasileira. Somos grandes irmãos. E grandes irmãos transparecem em tudo. Um abraço, meus amigos. Boa viagem, sucesso. Tudo bom? Tudo bom? Então vamos lá novamente ao Brasil.

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6: Bom dia, Zé Candeias. Quero dizer uma boa atenção feira a todos, em especial para si. Um grande abraço aos meus colegas, a Joana e Frute, ao Ricardo Tirapiques e a toda a malta ali da borda da Serra do Monte Junto. Okay. Um abraço aqui do Nelson de Fonseca, sair aqui de Alfundão em direção a Arranhó com uma carguinha de melancias
0: de
6: meloas.
0: Um abraço. Aí, epá, uma melancia pela manhã fresquinha é do melhor que uma pessoa pode comer. É muito bom. Boa viagem, boa viagem.
7: Ora, bom dia, sou Zé Candeias. Bom dia a todo o auditório da Antena 1. Cumprimentos aqui do Saraiva Campanice, aqui pela República do RDA, República Democrática Alentejana, mais propriamente Vila de Grândola, capital da Açorda.
0: Só?
7: E a gente aqui vai, direcionado ali à monarquia espanhola, a ver se descarregamos aqui o raio da caixa de ferro. Saudações, caministas, e para todos os caministas.
0: O homem artista.
7: E para toda a rapaziada amiga. Cumprimentos também para o Sousa Candeias e para todo o auditório da Antena 1. Ótima terça-feira para todos.
0: Isto é mesmo alentejano. É mesmo alentejano. Hoje aqui, um dos meus operadores... Tu és da Aldeia Nova de São Bento, não é, Pepe? Exatamente, exatamente. Ele é neto de uma senhora lindíssima que há dias falou aqui do lado do cor das senhoras do Alentejo. Exatamente. A Mariana, exatamente. Aqui no cima é alto. Ó Mónica, Matilde, tu és de onde? De onde é que é a Matilde, já agora? Ah, ela, a Matilde é Lisboa, que é a minha operadora, portanto também está agora aqui a fazer figurino. Sim senhor, é aqui de Lisboa, portanto é cá das minhas. Bom dia, Zé Candeias, boa terça-feira aqui na vossa companhia, ao staff da Antena 1, staff é lindo, todos os ouvintes, Luís Miguel Siba, um grande abraço, Luís. Olha, cá está o Bruno Morgado. Bruno, ficas bem na fotografia. Agora os bolos então, esses ficavam melhor no meu estômago. A tendência festival da fatia. Ouvintes, é assim, é um bolo muito comprido, variando entre cremes de várias cores e ótimas frutas, e lá está, isto deve ser semifrio e depois deve acender à fatia. Portanto, do outro comia melancia, a seguir comia bolo, e depois o que é que viria por aí? Exatamente, uma grande ida, portanto, ao fundo do corredor. Eu estava mesmo a ver. Bruno, bom trabalho. Zé Candeias, a dupla PP já na Alemanha para descarregar logo às 6 da tarde laranja e nectarinas. Eu não digo, isto é uma salada de frutas. Portanto, a dupla PP, daqui ao José Carvalho, olha, este é mais para roer. Daqui ao José Carvalho, da Stellantis e Mangualde, na produção de mais alguns carros, estamos a chegar ao veículo 2 milhões produzidos em Mangualde. Eia! E também fez ontem 36 anos, dia 27 de julho, que foi produzido o último 2 cavalos. Parabéns aos funcionários e ex-funcionários da empresa pelo feito histórico. Portanto, Stellantis, Mangualde. Olha, por falar em Stellantis, eu recebi uma carta para dizer, olha, vá à oficina por causa da buzina. E digo, por causa da buzina. Mas será que a minha buzina está assim tão má? Bem, última mensagem para já. Cumprimentos aqui do Paulo Madeirense. Ei, bom dia, Madeira. Oh, Madeirense, vocês são muito tímidos, pá. Eu gostava de vos ver aqui mais aqui ativos, Madeira e Açores. E diz ele, e sobre a inauguração do Café Ora Bolas, do Miguel, eu vou lá estar para ele pagar-me o pagar-lhe o almoço, não, porque aquilo é a partir das 5:30 da tarde. Portanto, tiraria o cavalinho da chuva. Ganda Madeirense, Paulo Freitas. Um abraço, tudo bom, obrigado pelas vossas mensagens. José Candeias no Facebook, WhatsApp 912-120-501.
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0: Ontem as duas canções, 1962 e 1963, que era aqui protagonizadas nos êxitos de verão por Francisco José e também pelo Zeca do Rock. O certo é que você vai continuar a ouvir estes hinos de verão de anos passados e vamos a 1964. E qual era a canção? Oração. Interpretada por António Calvário, venceu o primeiro festival RTP da Canção e tornou-se a música que levou Portugal pela primeira vez à Eurovisão. Com música de João Nobre e letra de Francisco Nicolson e Rogério Bracinha, a canção marcou também a estreia da língua portuguesa no maior palco europeu da música. Curiosamente, o tema não foi escrito para o Festival da Canção, mas sim para integrar o filme Uma Hora de Amor. Em Copenhaga, na Dinamarca, a participação foi muito fria. A participação portuguesa terminou com 0 pontos, mas o resultado acabou por ser secundário. Mais de 60 anos depois, Oração continua a ser recordada como a canção que abriu as portas da Eurovisão a Portugal e escreveu uma página fundamental da nossa história musical. E em 1964, no verão dessa altura, só se ouvia.

0: Bom dia, Lídia Paixão, ela que pede muita força e manda muita força e coragem aos bombeiros de Portugal, Espanha, França, a todos, não é? Lídia e Marco de Breijos Velhos Alhais. Bom dia! Bom dia. Luís Leonardo, olá, bom dia. Cricpão, ai, essas bolinhas estão bem cozidinhas. Isto já marchava. Tudo aqui a funcionar. Mário Maia, olá Mário, bom dia, também uma boa semana de trabalho. Festas da Vila e do Conselho, onde é que é isto? Dia 31 de julho, 1 de agosto, Vila Pouca da Guiar. Ai, Vila Pouca da Guiar, mas bem, isto, Miminho Vaz Maia, despique, ai, despique de bandas filarmónicas, parece muito bem. No dia 2 de agosto é o dia mais solene, depois temos no dia 1 Arrastão da Grande Pedra. Ouça, é assim, ó Carlos Charmento, e que tal ser você a vir cá falar disto? Hoje é terça-feira, temos quarta, quinta, sexta, sábado, domingo. Portanto, poderíamos, sabe, você dar assim uma envolvência, que é as festas do Conselho. Pode ser, mas pronto. Vila Pouca da Guiara, aí está, no próximo fim de semana. Portanto, diz o Carlos Salamento, começam as festas. Mais, uma boa terça-feira, diz o Eduardo Caetano. Muito obrigado, Eduardo, também para si. Tenho também aqui a José Candeias, um abraço ao Miguel Dias e ao Zé Fernando de Covelas Serraz e a todos os motoristas, diz o Américo Fernandes. E disse muito bem, que foto é esta tão engraçada? Ora, Zé... Ai, a dupla PP! Ei, é vocês! Xoxedinhos! Isto é gente graúda! Ora bem, obrigado, 912-120-501, as mensagens não param. Vamos lá então saber do tempo, que estamos quase nas 6. Hoje o Instituto Português do Mar e da Atmosfera começa já pelos Açores. A chuva a partir da manhã no grupo ocidental, lá para o final da tarde no grupo central, e para, portanto, só onde surge chuva, embora o dia com abertas. Já que estamos no Atlântico, a Madeira também é um dia muito nublado, pode chuviscar nas vertentes norte, e aqui no continente o dia é de calor, portanto, com muitas nuvens durante a manhã na faixa costeira ocidental, e até sobe a temperatura no interior norte e centro. Évora e Beja com 40 graus, Castelo Branco vai chegar aos 39, Bragança 38, Vila Real, Porto Alegre e Santarém 37, Viseu 36, Lisboa 35, Guarda e Setúbal 34, Faro 32, Porto 26, Ponta Delgada 24, Angra do Heroísmo 23. São 6 horas, 5 nos Açores.
1: Meio ano depois da tempestade Christine, faltam trabalhadores e qualificados para a reconstrução, diz o coordenador da estrutura de missão à Antena 1. Paulo Fernandes adianta que uma solução passa por qualificar trabalhadores migrantes. Entre 1 euro e os 18 euros, o Ministério da Educação fixou os valores que os professores classificadores vão receber pela correção digital dos exames nacionais do secundário.
0: Esta hora com 18 graus em Coimbra, estão 19 no Porto e também em Beja, Lisboa com 21 graus e Faro com 23. Nas ilhas estão 22 graus no Funchal, 18 em Angra do Heroísmo e 18 também em Ponta Delgada. 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
1: Seis meses depois da passagem

0: Da tempestade Christine pela região centro de Portugal, a estrutura de missão para coordenar a reconstrução admite preocupação pela falta de mão de obra qualificada. Um problema que talvez só daqui a 2 anos esteja solucionado, diz a Antena 1, Paulo Fernandes, coordenador da estrutura de missão.
1: O que temos no terreno de mobilização não é suficiente. Nós queremos tentar compactar ao máximo, tentar em 2 anos conseguir resolver grande parte desta questão ou ficar em velocidade de cruzeira.
2: Como é que a estrutura de missão consegue atrair mais empresas e mais mão de obra?
1: Estamos neste momento a fazer algo muito relevante, que é um levantamento muito fino com as associações, nomeadamente na área de construção civil, para percebermos todas as necessidades perante daquilo que é neste momento a falha de mercado ou o desequilíbrio entre oferta e procura que neste momento existe no mercado.
0: Questionado sobre a demora na reposição de energia e telecomunicações, Paulo Fernandes sublinha a dimensão dos estragos e avisa que não basta reconstruir, é preciso também fazer melhor e dar maior robustez aos sistemas. São declarações do coordenador da estrutura de missão para reconstruir a região centro, em entrevista ao jornalista João Alexandre, uma entrevista que vai poder ouvir mais daqui a pouco, depois das notícias das 10 da manhã na Antena 1. Está dominado o incêndio que deflagrou ontem, perto de Barros, no concelho de Vila Verde. Os bombeiros conseguiram controlar as chamas por volta das 3:30 da manhã. Há registro de 2 feridos ligeiros e 1 operacional assistido. Ainda na região norte, continua ativo o fogo que começou ao final da manhã em 2 igrejas, no concelho de Penafiel. O incêndio está a ser combatido por cerca de 200 bombeiros. Já na região centro está por dominar o incêndio que lavra desde ontem, à hora do almoço, no concelho da Guarda. O fogo começou entre as aldeias de Rochoso e Cerdeira. Mobiliza mais de 250 bombeiros. Fonte da Autoridade Nacional de Proteção Civil disse nas últimas horas à agência Lusa que 5 operacionais sofreram ferimentos leves na sequência dos trabalhos. O Ministério da Educação divulgou os valores que vai pagar aos professores classificadores dos exames nacionais do ensino secundário. Os docentes vão receber 1 euro por cada resposta classificada. A reapreciação de prova vale 12 euros. Já no caso da reclamação de prova, o docente recebe 18 euros. O Ministro da Educação, Fernando Alexandre, assinou o despacho que autoriza estes pagamentos. Ora, a Federação Nacional de Educação pede que se conheçam as tabelas no início do processo. Apesar disso, Pedro Barreiros considera os valores aceitáveis.
3: Neste caso, e tendo em conta o comunicado do Ministério da Educação, aquilo que nos parece, por um lado, é o cumprimento de uma palavra que foi dada pelo Ministro da Educação, no sentido de remunerar os professores em relação a estas tarefas adicionais que tiveram. Estamos a falar em valores que, neste momento, são aceitáveis. Agora, importa deixar claro que os professores, independentemente destes valores, cumpriram a sua tarefa sem saber sequer que iria haver lugar à remuneração e, portanto, com remuneração superior ou inferior, importa é deixar bem claro o profissionalismo dos professores.
0: O secretário-geral da FNE, a Federação Nacional de Educação, Pedro Barreiros, ouvido pela Antena 1. A FENPROF fala em valores ridículos. O dirigente Francisco Gonçalves assinala também que o Ministério revela os valores no dia de arranque de uma nova maratona de classificações.
4: Tanto o comunicado como os valores são ridículos e indecorosos. Não só pelo montante em si, isto foi feito no dia em que precisamente estão a ser convocados professores ou através de uma espécie de aliciamento para alterarem o seu período de férias, ou nem sequer falando sobre essa questão, classificaram provas à noite e ao fim de semana, e depois aquilo que é oferecido como, eu diria, recompensa é o pagamento a 1 euro por item. Portanto, acho que fala por si, falam por si os valores, fala por si o comunicado, ainda por cima com aquele último parágrafo em que refere que isto é no âmbito da política de valorização dos professores, da profissão. Este Ministério da Educação, este Ministro da Educação, cada vez mais mostra que não está à altura do lugar que desempenha.
0: A posição da FENPROF. Num comunicado enviado às redações, o gabinete de Fernando Alexandre sublinhou o empenho dos professores durante o processo de correção. Apesar das dificuldades registadas no arranque das correções em formato digital dos exames nacionais do ensino secundário. Nos Estados Unidos, o presidente da Câmara de Nova Iorque anunciou um plano para vender um cabaz de alimentos essenciais com preços 30% abaixo do valor normal do retalho. Segundo o autarca Zoran Mandani, O desconto vai aplicar-se nas futuras 5 mercearias municipais nova-iorquinas. João Corceiro.
5: A primeira loja abre no final do próximo ano. Carne, peixe, produtos frescos e outros 20 alimentos, incluindo queijo, leite e pão, vão ser vendidos nessas mercearias a preços mais baixos. O autarca nova-iorquino acredita numa poupança efetiva para as famílias.
6: Um desconto de 30% traduz-se em dinheiro real para os nova-iorquinos, com uma poupança estimada de $90 todos os meses. Por ano são mais de $1,000 de poupança. Para muitos, esse desconto é a diferença entre passar uma noite com a família ou fazer um turno extra para conseguir pagar as contas.
5: Numa conferência de imprensa em Brooklyn, Zoran Mamdani sublinhou que nenhum nova-iorquino deveria preocupar-se em conseguir alimentar a família, garantindo que não há estratagemas com o plano anunciado.
6: Uma vez por mês, as 5 mercearias geridas pela Câmara Municipal vão fixar os preços deste conjunto básico de produtos. Sem exceções, sem truques, a poupança vai manter-se durante todo o mês, o que significa que não haverá flutuações semanais nem surpresas desagradáveis na hora de pagar.
5: A autarquia de Nova Iorque já deu início ao processo para selecionar os operadores privados que vão ficar responsáveis pela gestão diária destas lojas. A ideia é envolver todos.
6: A nossa visão de mercearias bem geridas só pode ser concretizada com operadores experientes que saibam como adquirir os produtos, abastecer as prateleiras e ajudar a responder às perguntas dos clientes.
5: A Câmara vai disponibilizar os espaços, assumir as rendas e os impostos e já foram selecionados os locais para as lojas em Manhattan e no Bronx. O autarca insiste que o objetivo não é competir com outros negócios, antes garantir preços acessíveis para os nova-iorquinos.
0: Mamdani quer todas as mercearias municipais a funcionar em cada um dos distritos de Nova Iorque até ao final do mandato.
7: Edição de Pedro Guilherme, no simultâneo RTP Antena 1, Continente, Madeira e Açores e RTP Mundo. E a informação é atualizada no portal noticias.rtp.pt. Muito bom dia, são 6:08. Sou José Candeias, com Matilde Sardo, Pepe Jorge e Carlos Mateus.
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7: Excelente terça-feira.

0: Grande canção esta de António Variações e magnificamente interpretada pela Lena D'Água. Muito bom dia, boa terça-feira, são 6h12, josecandeias.programa@rtp.pt, se quiser escrever. E hoje comemora-se em todo o mundo a conservação da natureza. Você não vai estar longe do assunto, nem eu, até porque já a seguir convém ouvir a conversa.
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0: Hoje, dia 28 de julho, assinalam-se os 50 anos do Parque Natural da Arrábida e celebra-se também o Dia Nacional da Conservação da Natureza. Uma data que convida a olhar para o património natural português, para a biodiversidade e para áreas protegidas fundamentais, como a Reserva Natural do Estuário do Tejo ou a própria Arrábida. Eu vou conversar com Carlos Albuquerque, biólogo, vogal do Conselho Diretivo do Instituto de Conservação da Natureza, responsável pela conservação da natureza e também diretor regional da Conservação da Natureza e Florestas de Lisboa e Val do Tejo. Duas boas-vindas, Carlos Albuquerque, muito bom dia.
5: Muito bom dia e obrigado pelo convite e pela oportunidade de estar a partilhar convosco aquilo em que trabalho e que tanto gosto.
0: Quando falamos de áreas protegidas, porque é que elas são tão importantes para a vida das pessoas?
5: As áreas protegidas são territórios que têm uma singularidade em que a prioridade, o primado da conservação da natureza é evidente, mas é também uma forma harmoniosa e integrada com que o homem se foi integrando e moldando as paisagens. E, portanto, eles são territórios de excelência, são importantes para as pessoas porque as próprias pessoas assim os construíram. Têm valores naturais, têm valores de biodiversidade únicos e irrepetíveis, mas têm também formas de estar e de usar esse território que também são únicas. Por isso, as áreas protegidas são mais do que apenas santuários específicos de valores de conservação da natureza. As áreas protegidas contêm esses lugares, mas também têm formas de os viver e formas de os trabalhar. Por exemplo, em Portugal, nós temos áreas protegidas que são muito importantes, como a Arrábida, junto ali ao litoral. Temos outras áreas que são reservas, enfim, que têm avifauna riquíssima e zonas úmidas, mas também temos os parques naturais que nós estamos habituados, ou que é mais imediato associá-los a uma certa ruralidade. E, portanto, os agricultores, os pastores, as pessoas, os caçadores, são pessoas que constroem esses territórios de uma forma tão excelente que os leva a codificar pela conservação da natureza, mas também pela forma de os viver.
0: É uma área que protege plantas e animais, numa simbiose com o ser humano, num respeito e num enquadramento, então tudo estará, diria, perfeito, ou quase perfeito.
5: Sim. Ou pelo menos harmonioso.
0: Harmonioso, exatamente.
5: E faz sentido. Olhamos para estes territórios e fazem sentido a forma de os viver. E por isso é que eles são também tão atrativos e devem também, por essa excelência, ser motores de algum desenvolvimento económico associado a isso. Nós sabemos que são empresas e outras atividades em que as pessoas que estão demasiado fechadas em cidades ou em sistemas em que muitas vezes esquecem o que é a natureza, os podem reencontrar.
0: Que papel desempenham estas áreas, isto num contexto das alterações climáticas e que são cada vez mais visíveis?
5: Elas também são vítimas das alterações climáticas e também sofrem alterações, mas também são laboratórios vivos onde nós podemos perceber, se calhar, em primeira instância, o que é que está a acontecer ao nosso meio, mercê dos resultados dessas alterações climáticas. Muitas vezes nós, noutros sistemas não tão naturais, sentimos os efeitos bruscamente e brutalmente quando, pelas inundações, pelas sucessivas séries de alterações de alternância entre períodos muito secos ou muito chuvosos, e com expressão muito, muito elevada, podemos senti-los. Nas áreas protegidas, nós podemos também sentir algum amortecimento desses efeitos, porque a natureza se adapta de uma forma mais forte, mais sabedora. Estes territórios é como se fosse onde a natureza ainda tem a inteligência capaz de amortecer alguns desses efeitos, mas também só, como disse, não são vítimas dessas operações e podem estar a mudar a sua apresentação, a sua face, a sua, enfim, aquilo que é aparente pelos efeitos das operações climáticas. Mas é nelas que também devemos começar por fazer também as primeiras grandes intervenções com soluções baseadas na natureza para nos adaptarmos a uma evolução que resulta das operações climáticas.
0: Depois desta sua descrição, obviamente é do conhecimento geral, tudo o que há para acrescentar sobre o que é uma área protegida é, penso eu, que é apenas um enriquecimento ou para chamar a atenção disto ou daquilo, mas entremos em dois exemplos que comemoram também anos de existência. Comecemos pela Reserva Natural do Estuário do Tejo. E esta reserva, Carlos Albuquerque, é frequentemente descrita como uma das mais importantes da Europa. O que é que a torna tão especial?
5: É uma das 10 zonas úmidas mais importantes da Europa. Em primeiro lugar, o Estuário do Tejo é, de facto, um estuário com uma grande dimensão e tem ainda muitas zonas em que a natureza se manifesta da sua forma mais primária, mais pristina. Com certeza que há muitas intervenções, mas ainda temos grandes populações de aves aquáticas com relevância nacional e até internacional. É uma zona também de passagem, de paragem ou de destino de algumas aves migratórias que procuram o estuário do Tejo, mas também de passagem entre o norte da Europa e a África, e portanto elas também param aqui para algumas estadias. E nesse contexto, sendo uma das 10 zonas úmidas mais importantes da Europa, logo aí tem importância, mas também a nível nacional é a nossa zona úmida mais importante, estando numa coroa à volta da capital de Portugal, onde, com orgulho que eu falo desta região, Lisboa-Valtejo, nós temos 8 áreas protegidas de âmbito nacional, o Tejo, Sada, Arrábida, Sintra, Cascais, aqui nesta coroa muito envolvente de Lisboa, o estuário do Tejo confere esta riqueza e, portanto, per si já tem o seu valor. E junto com o Sado, com o Sintra, Cascais e com a Arrábida, ainda mais valor ganha.
0: Como diz, tão perto de grandes centros urbanos, então, nesse caso, poderá ser mais difícil conservar a natureza quando a pressão humana está tão próxima?
5: Foi mais difícil porque, enfim, a espécie humana foi evoluindo e nos últimos anos do século XX nós chegámos a pontos em que os resultados de uma falta de atenção pela natureza levaram a grandes impactos. E depois uma consciência ambiental e marcos como a Expo 98, enfim, foram levando a que fosse necessário intervir fortemente para tentar inverter esta tendência de degradação destes espaços. Por outro lado, o simples facto de estar a falar consigo fez com que houve um alerta, uma capacidade de despertar consciências e, portanto, o facto de também estar nesta área urbana, como referiu e bem, também faz com que haja mais atenção para que os problemas se tornem mais visíveis. E hoje em dia é mais imediato perceber quando alguma coisa acontece, quando alguma ameaça acontece e os problemas ganham outra dimensão, o que, se por um lado, para o ICNF, para o Instituto de Conservação de Florestas, nos traz, enfim, mais trabalho, também nos dá um certo conforto por sentirmos que temos razão e que há muitas pessoas que reconhecem que temos razão quando é necessário inverter os processos de degradação e quando é necessário conservar e promover a conservação destes espaços, porque eles são importantes para todos.
0: Uma beleza ver a aproximação e todo aquele volume de aves aqui no estuário do Tejo, em que eu destaco, por exemplo, o Flamingo, que é uma referência. Sim. Carlos, qual é o maior desafio para o futuro do estuário do Tejo? Tem algum desafio? Há algo que queiram levar em linha de conta num futuro?
5: O estuário do Tejo é um território, mas conjunto de zonas úmidas muito interessantes, tem até uma agricultura que é feita ali na zona da Ovidia de uma forma sustentada e que também tem vida a uma aprendizagem conjunta. Portanto, secundários, nós temos que preservar o estuário do Tejo pelos valores que lá estão e temos que os tratar os valores que lá estão. O grande desafio que nós temos, que não é tão visível, é, como ele é também, como falei, uma zona extremamente relevante para as aves migratórias, é percebemos que ele precisa de espaços de chegada e de partida para essas aves migratórias e também temos de trabalhar em grandes parcerias internacionais para que nos destinos de origem e de partida essas aves não estejam ameaçadas. Ou seja, se nós vivemos de aves migratórias que depois na sua origem são postas em causa, nós teremos cá na época seguinte. E, portanto, as áreas protegidas não são ilhas, são um sistema de rede de nós que é extremamente importante. E por isso é muito importante trabalharmos em conservação da natureza in situ, nos sítios onde estamos no Tejo, mas também nas parcerias internacionais, para percebermos as relações que existem com outras áreas protegidas.
0: Não sei se, por acaso, o surpreende, como a mim me surpreende, e que tenho a possibilidade de o ver todos os dias nas instalações onde eu trabalho. Mas isto, ver nascer o sol no estuário ou uma grande concentração de aves, são momentos emocionantes, não concorda?
5: São. É por isso que a natureza é muito mais do que apenas um conjunto de dados científicos numa folha. Exatamente. Ou num relatório. Não há nada como ir ver e visitar. E nós temos também, enfim, tenho que promover já agora, entre a Fundação das Salinas de Salmouco ou o Evoa, na Lusíria, que são sítios de excelência para ir ver isso que o José Candeias acaba de descrever, além do seu local de trabalho. Há alguns sítios que nós temos abertos ao público para irem visitar e ver, de facto, as maravilhas, porque, como sempre se disse, há uma imagem vale mais do que mil palavras, mas as mil palavras também podem convidar para ir ver essa imagem.
0: E agora passemos para outro parque da sua jurisdição, que são também 50 anos do Parque Natural da Arrábida. Que balanço faz e o que é que torna a Arrábida tão diferente de qualquer outro parque natural do país?
5: Realmente hoje, são 28 de julho, são 50 anos da classificação da Arrábida. Ela, em rigor, já 5 anos antes tinha sido, por um despacho, um decreto, classificada como, pelo menos, assinalada como uma área de relevante interesse. Mas foi em 1976 que, neste dia, foi criado o Parque Natural da Arrábida. É uma zona de confluência de zonas biogeográficas, atlântica, mediterrânica. Tem, quer sob o ponto de vista marinho, quer sob o ponto de vista terrestre, tem uma revegetação reliquial mediterrânica, tem formações vegetais únicas, tem paisagens magníficas de cortar a respiração. Também convido a visitar, verem do Alta Serra toda aquela baía, todo aquele estuário do Sado, e é fascinante. Mas os valores que temos que preservar, e a presença humana também, ainda com uma antiga agricultura e pastorícia que foi moldando aqueles territórios, hoje estão um bocadinho mais ameaçados, a pressão é maior, mas também estas consciências despertadas e trabalho como o seu de divulgação e promoção destes lugares ajudam a que também sintamos dentro do ICNF, do Instituto de Conservação de Terras e Florestas, este respaldo para fazermos o trabalho que temos que fazer, de tentar. Enfim, estamos assim lá há 50 anos de um percurso de uma área de excelência, mas obviamente os problemas do dia-a-dia de hoje, o acesso às praias, temos que condicionar também o acesso.
0: Acha que o aumento do turismo é uma oportunidade ou às vezes uma preocupação?
5: É uma oportunidade, aliás, a Arrábida, o Parque Natural da Arrábida, que faz os 50 anos, também muito recentemente foi classificado como reserva da biosfera, que ainda lhe aumentou a visibilidade e a responsabilidade e, consequentemente, esse turismo, mas também é um turismo mais esclarecido de que procura mesmo estes valores e, portanto, saberá respeitá-lo. Mas a verdade é que nós, e isto é que é um trabalho muito importante que o Instituto de Conservação das Florestas tem que fazer, gerindo estes territórios, nós temos que ter noção que são territórios de excelência, que vêm pessoas do estrangeiro, turistas altamente qualificados e com capacidade financeira muito grande de visitar-nos, mas também são os territórios das populações que ali vivem, que têm as suas praias e o seu litoral e o seu campo, e que também têm direito à fruição. Portanto, temos que ter algum trabalho de planeamento, de ordenamento dos espaços, sendo capaz de compatibilizar o turismo de excelência que queremos ter para promover até a diversidade de atividades económicas que se podem constituir nestes territórios. Mas, José Candeias, eu não posso esquecer que as pessoas de Setúbal que não têm grandes possibilidades também têm que poder ir às praias e, claro, e poder fruir estes territórios. E estes territórios também são delas, ou em primeira instância são delas. Portanto, há sempre aqui um desafio muito grande de conseguir compatibilizar tudo. Sem nunca perder de vista, à partida, o que é que temos que fazer é promover, é conservar e defender aquele território.
0: Qual é a imagem que para si representa melhor a Arrábida?
5: Se for ali para o Portinho da Arrábida, se vir da Serra, se olhar para algumas daquelas praias, para aqueles recortes, mas eu gosto de ver tudo, gosto de ver a estação, enfim, como responsável da área de descida, tenho que dizer, é como os filhos, né? Gosto de todos por igual, mas não há dúvida que quando regresso a Setúbal e venho pela Alta Serra e tenho aquela vista de entrada da embocadura de Sado, fico sempre...
0: O ser humano é tão pequenino, não é, Carlos?
5: E a beleza...
0: É estonteante.
5: Das coisas todas, e as pedreiras, e os barcos, isto, aquilo, enfim, mas mesmo assim, aquela terra, aquela paisagem é...
0: Para além da riqueza da flora, para além do que está abaixo da linha d'água, todos nós sabemos que aquele mar também é rico, os golfinhos continuam a ser a imagem de marca de um parque destes?
5: Bem, tenho a responsabilidade das áreas protegidas e tenho que lhe dizer, sim, é muito bonita, a Arrábida é muito bonita, mas os golfinhos são do Sado. Temos ali a Reserva Natural do Estuário do Sado.
0: Ah, já é outra.
5: Já é outra reserva. Estava outro dia, exatamente, com o Presidente da Câmara de Setúbal, estávamos numa escola a dar o nome a um golfinho. Cada vez que nasce um golfinho, nós esperamos muito tempo para ver se não há problemas, se ele vinga. E este ano vamos ter também nascimentos. E depois vamos a uma escola e são as crianças que escolhem o nome do golfinho. Estava-lhes a tentar explicar, portanto, aquela coisa, um adulto, e por cima, que vem de um instituto com quatro nomes, para eles é muita confusão, mas eu desejo. Vocês todos veem na televisão os National Geographic, os programas de natureza, e veem coisas fascinantes. Nem sempre vos explicam que vocês vivem num território onde tem duas áreas protegidas fantásticas, que é o Parque Natural da Arrábida e a Reserva Natural de História do Estado. Portanto, voltando aos seus golfinhos, são de facto uma imagem de marca, são também um atrativo tremendo, são uma singularidade, porque não há muitas populações a viver, residentes, a viver destes palácios corvinários, dos golfinhos, a viver em estuários, mas são também um barómetro da recuperação que se
0: exatamente
5: tem que fazer do estuário do Estado.
0: Exatamente.
5: É um indicador que, enfim, já estivemos piores, estamos no caminho.
0: Ora bem, e neste dia 28 também é o dia da conservação da natureza, portanto o vosso dia, da instituição. Este dia, Carlos Albuquerque, serve para celebrar ou também para alertar, afinal?
5: Como o Zé Candeias disse, o dia é o Nacional Internacional de Conservação da Natureza, mas não é nosso, do ICNF, é de todos, e portanto todos os outros nossos parceiros, as ONGs e as associações, aproveitam este dia também para indicar os problemas. Gostaria que houvesse também, e nós temos tido muitas vitórias, muitos resultados positivos e bons trabalhos da Associação Natureza. Eu gostaria também que de vez em quando houvesse palavras de reconhecimento pelo trabalho. Não, pronto, quem não quiser dizer bem do ICNF pode pelo menos ressalvar os trabalhos e os resultados que temos vindo a ter de recuperação de habitats, de recuperação de populações, o trabalho do lince, dos golfinhos, da vegetação, enfim, tudo isto é meritório. Por exemplo, agora também estamos a fazer esta recuperação dos resultados das tempestades ali nas zonas norte desta região de Lisboa e Alentejo e sul da zona centro. São 26 municípios, temos vindo a fazer um trabalho também de recuperação e de reposição das condições.
0: E depois lá está, depois mexem com muitas suscetibilidades, quando falamos de natureza, de ambiente, há muita gente que ainda encontra alguma relutância, perdoe-se-me o termo, muita dela bacoca.
5: Eu aproveito essas mensagens que estava a dizer, diz hoje, muitas vezes dizem mal, mas eu também as registro para perceber exatamente onde é que estamos a falhar, onde é que temos...
0: Claro, já claro.
5: Habituei-me a usar isso como ferramentas para trabalhar melhor.
0: Portanto, a crítica, quando é construtiva, é um trabalho conjunto, sem dúvida nenhuma. Olha, Carlos Albuquerque, quer que me fale do Plano Nacional de Restauro da Natureza e o que é que isso implica para nós e qual é o nosso papel neste plano, que afinal também é europeu?
5: Bom, hoje estamos a celebrar o Dia Internacional de Conservação da Natureza. Vamos ver, a conservação da natureza não é apenas conservar espaços onde ninguém vai mexer, ninguém vai tocar, a natureza é muito mais do que isso. E todos nós já ouvimos dizer, e percebemos que agora com as alterações climáticas, os efeitos delas, e tivemos problemas da pandemia, que mexer no ambiente, haver uma disrupção, haver uma perturbação que seja de facto bastante forte, implica, tem efeitos sobre a espécie humana. Muito bem, então, o restauro da natureza não é mais uma figura de conservação da natureza, é muito mais do que isso, é repor os serviços de ecossistemas, é repor e restaurar a capacidade do meio de nos sustentar. Parece um bocadinho lírico, mas não é, porque levou a que a Comissão Europeia se tivesse levantado, juntasse os países todos e dissesse: vamos construir um regulamento europeu para recuperarmos os espaços onde estamos. Quer seja os espaços dos ecossistemas naturais, os espaços marinhos, o ambiente urbano, os rios, os polinizadores, as florestas, a própria agricultura. E, portanto, temos 8 grandes temas num restauro de natureza europeu. Portugal está a fazer o seu plano e espero vai entregá-lo dentro do prazo, agora no período de 31 de agosto, aliás, o José Candeias sabe que estamos em consulta pública até 19 de agosto.
0: Até 19 de agosto, exatamente, para consulta pública.
5: Temos um portal Restauro de Natureza, .icnf.pt, mas é fácil fazer uma pesquisa e o portal Restauro de Natureza e vão ter este portal, onde estão lá os documentos todos explicativos e aquilo que é preciso ver. Mas o que é que estamos a fazer, de facto, o José Candeias nos pergunta? Estamos a fazer um regulamento, uma matriz, onde tudo o que for feito a partir de agora em termos de ordenamento do território, em termos de planeamento das atividades, das próprias indústrias, os aeroportos, as estradas, as paredes, tudo tem que estar alinhado com aquilo que é também a capacidade, não pôr em causa os ecossistemas, e os ecossistemas senso lato, não estamos a falar das zonas mais escondidas do Parque da Arrábida, estamos a falar do dia-a-dia da agricultura, dos bermas nas estradas, dos caminhos onde estamos, nas próprias cidades, nos espaços verdes, tudo isto deve ser restaurado e visto para repor a capacidade de suporte, para que nós deixemos alguma coisa aos nossos filhos. José Candeias também já ouviu, como eu, que é um bocado estranho para nós que já não somos jovens, saber que esta geração dos nossos filhos é a primeira que não tem uma vida melhor que os pais. E o restauro de natureza é também uma via de tentarmos inverter essa tendência, é também voltarmos a dar melhores condições aos nossos filhos.
0: É essa a mensagem última que deixa, é Carlos?
5: Sim. E é uma aposta muito forte e é um trabalho que Portugal está a fazer, que transversalmente temos envolvido muitas entidades, muitas autoridades dentro de áreas governativas, para termos um plano de restauro de natureza, aonde as atividades e depois, obviamente, isto passará por pacotes financeiros,
0: claro.
5: E vão existir agora um novo quadro dos novos mecanismos financeiros de apoio diretamente a áreas, a ações concretas que estejam alinhadas com o que é o Estado da Natureza.
0: Carlos Albuquerque, vogal do Conselho Diretivo do Instituto de Conservação da Natureza, diretor regional de Conservação da Natureza e Florestas de Lisboa e Baldo Tejo. Carlos Albuquerque, obrigado por nos ajudar a compreender melhor porque é que proteger a natureza é também proteger o nosso futuro. E para todos vós, e afinal para todos nós, um feliz dia da conservação da natureza neste dia 28 de julho.
5: Obrigado.
0: E já lá vão 50 anos. Foi um gosto e até breve para muitas outras informações e sensibilizações.
5: Continuação do meu trabalho. Muito obrigado.

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1: 28 minutos para as 7. Hoje temos muitas nuvens na faixa costeira ocidental, há também por aí nevoeiro e estas nuvens podem até persistir a norte de Lisboa e no litoral. Desce a temperatura máxima no litoral norte e centro, mas sobe no interior. A previsão da Madeira é de um dia muito nublado, chuvisca nas vertentes norte e terras altas. Quanto aos Açores, vamos ter um dia muito nublado, embora com algumas abertas, há vento no grupo ocidental, chuva durante a manhã neste grupo, à tarde no grupo central. Quanto à previsão do estado do mar aqui no continente, costa ocidental, ondas noroeste com 1 metro a 1,5 metro e vão diminuindo, temperatura da água entre os 19 e os 20 graus. No Algarve, ondas inferiores a 1 metro, com a temperatura da água entre os 19 e os 21 graus. Quanto às máximas do ar, Évora e Beja 40 graus, Castelo Branco 39, Bragança 38, Vila Real, Porto Alegre e Santarém 37, Viseu 36, Lisboa 35, Guarda e Setúbal 34, 33 graus Braga e Coimbra, Faro 32, Penhas Douradas 31, Leiria e Sagres 29, Sines 28, 26 graus Porto, Aveiro, Funchal, Porto Santo e Santa Cruz das Flores, Viana do Castelo e Horta 25, Ponta Delgada a máxima é de 24, 23 de máxima para Angra do Heroísmo. Agora, a informação em destaque com o Guilherme de Sousa. Guilherme, e até deste Dia da Conservação da Natureza, é sobre a própria conservação que começamos a falar, não é?
2: Sim, bom dia, Zé. 6 meses depois, ainda há muito por fazer nas regiões mais afetadas pela tempestade Cristina. Esta manhã vamos estar em reportagem na Marinha Grande, um dos concelhos que mais sofreu com a devastação. Também ao longo da manhã vamos ouvir excertos de uma grande entrevista a Paulo Fernandes, ele que é o coordenador da estrutura de missão para a reconstrução da Zona Centro. Paulo Fernandes admite, por exemplo, que há um problema relacionado com a falta de mão de obra e que só poderá ser resolvido dentro de 2 anos. Nesta entrevista conduzida pelo jornalista João Alexandre, Paulo Fernandes assume que já foram pagos milhões de euros em apoios, mas adianta que há cerca de 500 milhões em discussão entre as seguradoras e as empresas seguradas. Uma entrevista que pode ser ouvida na íntegra depois das 10 da manhã.
1: Guilherme, e há mais catástrofes. Incêndios, Espanha e França.
2: Sim, já foram destruídos milhares de hectares de floresta. Há pessoas que perderam tudo, a casa, o emprego. E isto numa altura em que Espanha, em Espanha precisamente, se aguarda a chegada de uma nova onda de calor. Desde o início do ano arderam mais de 170 mil hectares. O El País revela que é um número 6 vezes superior à área ardida no ano passado. Também em França o fogo voltou a ganhar força na região de Bordeaux. Esta manhã o presidente Emmanuel Macron admite que as próximas semanas serão muito difíceis por causa dos incêndios. As autoridades estão preocupadas com as condições climáticas adversas, estão previstas temperaturas superiores a 35 graus e também o aumento da intensidade do vento, o que naturalmente irá dificultar o trabalho dos bombeiros no terreno. Uma vaga de incêndios que ontem provocou a morte a um bombeiro na região de Marselha. No resto da atualidade, Zé, assinalamos também hoje o Dia Internacional das Hepatites, uma doença que afeta milhares de pessoas. A Associação Portuguesa para o Estudo do Fígado lança hoje uma campanha de sensibilização para o diagnóstico precoce das hepatites virais. Ao longo da manhã vamos ouvir Paula Peixe, presidente da Associação, sobre esta campanha.
1: Tudo isto em destaque depois das 7, aqui os avanços com Guilherme de Sousa.
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0: A magia com José Cid. Fiquei preso na tua. 21 minutos para as 7 da manhã. José Candeias. programa@rtp.pt. Se quiser escrever-nos.
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2: São 6 os incêndios que justificam esta tarde. A maior preocupação por parte das autoridades. Já estão no terreno milhares de operacionais. Não há, por agora, notícia de localidades em perigo.
3: Espero que falte muito, mas pode faltar pouco, sei lá.
2: França e Espanha continuam a lutar também contra o fogo. Os dois países preparam-se para enfrentar uma nova onda de calor esta semana.
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2: E eu abro este espaço e viajamos até São João da Madeira para entrar num dos museus mais originais de Portugal. Um espaço onde se contam histórias de trabalho, de indústria, de criatividade e de identidade local. Falo do Museu da Chapelaria, o único na Península Ibérica dedicado ao universo do chapéu. E para nos guiar nesta visita, está connosco a responsável pelo museu, Tânia Reis, a quem dou os bons dias. Bem-vinda à RTP Antena 1.
3: Olá, muito bom dia.
2: Isto é de se tirar o chapéu.
3: É verdade. Para acordar tão cedo, é mesmo de se tirar o chapéu.
2: Para quem nunca visitou, Tânia, para quem nunca visitou o Museu de Chapelaria, que lugar é este, afinal?
3: Bem, é um lugar onde podem encontrar, sobretudo, muitas histórias de quem durante muitos anos fez chapéus para cabeças de todo o mundo. E é sobretudo esta grande homenagem que nós queremos fazer a estes operários, a este chão de fábrica. Eu recordo que muitos museus homenageiam aquilo que nós chamamos os heróis. No caso de São João da Madeira, nós homenageamos a comunidade trabalhadora, o operariado. E para além disso, para além de partilharmos convosco todas estas histórias e memórias do trabalho, também vos ensinamos uma coisa que acho que toda a gente gosta de saber, que é como se faz um chapéu.
2: Isso tem arte. Como é que nasceu a ideia de transformar uma antiga fábrica num museu?
3: Ora bem, São João da Madeira sempre foi conhecida como a terra do trabalho, durante muitos anos como a terra dos chapéus. Existiam grandes fábricas e muitas fábricas de chapéus espalhadas por todo o território e à medida que foram fechando, também com a ajuda da escola e alguns projetos educativos que se foram desenvolvendo ali na década de 90, no momento em que encerra a empresa industrial de chapelaria, uma das grandes fábricas que chegou a ser também conhecida como a fábrica Sanjo, onde saíram sapatilhas também para os pés de muitos dos que
2: estavam a ouvir,
3: a autarquia assume como compromisso transformar aquele espaço que irá ficar, entretanto, devoluto no museu para homenagear toda a história, no fundo, de São João da Madeira e de todos os que por lá passaram.
2: Ou seja, é caso para dizer-se que muitas vezes este museu conta histórias de pessoas, tanto quanto histórias de chapéus, não?
3: Sim, sim, sim. As nossas exposições temporárias, especificamente, apresentam chapéus. De um lado temos uma sala em que falamos sobre os usos sociais dos chapéus, ou seja, os chapéus na história. Falamos, sei lá, sobre, temos uma coleção de chapéus de todo o mundo, temos uma coleção de chapéus que pertenceu à secretária do Sr. Calouste Gulbenkian, temos chapéus dedicados ao trabalho, temos chapéus dedicados às cerimónias, tocados, chapéus de noivas, temos toda a tipologia de chapéus que possam imaginar. E na nossa outra sala de exposições temporárias apresentamos o que é feito hoje em dia, ou seja, ainda se continuam a produzir chapéus de qualidade, o mundo ainda gira muito à volta de chapéus, e embora em São João da Madeira as pessoas pensem que está adormecido, não está de todo. São João da Madeira, por um lado, continua a ser produtora de feltros, a FEPSA, não é? E a Cortadoria Nacional de Pelo, que ainda continua a concentrar toda esta produção nacional em São João da Madeira, e depois temos designers, estilistas e chapeleiros internacionais e também nacionais, que vêm a São João da Madeira a recolher esta matéria-prima e continuam a produzir chapéus por todo o mundo. E o museu passa a apresentá-lo.
2: Ainda falando de pessoas e de memória, Tânia Reis, há uma expressão que é muito forte e associada à cidade, unhas negras. Explique lá o que é.
3: Os unhas negras eram os chapeleiros que durante uma parte do processo produtivo feltravam os chapéus, encolhiam os chapéus. E o que é, e como é que tinham que o fazer? Durante o início do processo era aplicado um composto químico, onde se incluía o mercúrio, o ácido nítrico, e depois quando chegava a essa fase da produção, que era a secção da fula, eles ao mergulharem os cones na água quente, estes químicos diluíam na água, e eles ficavam com as mãos manchadas de negro, com as unhas negras. Não saía mais, ficava mesmo impregnado na pele, todos aqueles químicos ficavam impregnados na pele. Então,

0: andavam na rua e qualquer pessoa sabia, olha, vai ali Unhas Negras, desgraçado, porque era uma das secções mais difíceis, era a secção, aliás, mais difícil de toda a indústria da chapadura, porque, se pensarmos bem, associado à água quente vem o vapor. Portanto, eles inalavam todos estes químicos e acabavam por falecer bastante jovens com doenças do foro psicológico e também psíquico e também doenças do foro respiratório.
1: Claro.
0: A expressão louco como um chapeleiro, Mad as a Hatter, que ficou célebre com a Alice, não é, no País das Maravilhas.
1: Exato.
0: Não é inventada do nada, tem por base esta realidade dos chapeleiros, a nível internacional, claro, não é dos chapeleiros só de São João da Madeira,
1: claro.
0: Porque efetivamente existiam muitos chapeleiros loucos por causa de tudo isto que inalavam durante o processo produtivo de um chapéu.
1: É, há muitos anos atrás, se calhar não há tantos, não havia ninguém que não saísse de casa com um chapéu. Isso hoje parece estranho. Existe alguma peça, alguma particularmente rara ou surpreendente na coleção, Tânia?
0: Nós temos imensas. Nós temos, por exemplo, aliás, a coleção foi-se construindo. Nós começamos por recolher peças que pertenciam à empresa, ou seja, peças produzidas em São João da Madeira, mas depois, ao longo dos anos, através de doações que nos são feitas pelos nossos visitantes e por quem tanto nos acarinha, nós temos agora cerca de 3 mil chapéus. Para além destes 3 mil chapéus que são nossos, mais até, já ultrapassa os 3 mil, mas cerca de 3 mil chapéus. Para além destes 3 mil chapéus que são nossos, nós também albergamos das nossas reservas, cuidamos de cerca de 700 chapéus que pertencem à coleção do Museu Nacional do Traje, o que para o Museu da Chapelaria, como devem calcular, também é uma grande responsabilidade e honra.
1: Exato.
0: Nós sermos os responsáveis por este acervo tão importante a nível nacional.
1: Tem algum modelo que mais... Desculpa, termino o seu raciocínio, peço desculpa, Tânia.
0: Não, eu só queria mesmo concluir que não há uma peça que consigamos eleger, porque temos
1: pronto,
0: tantas
1: então,
0: e tão belas.
1: Então já não lhe faço a pergunta. Até ia dizer, há algum que mais a fascine? Olha, notei e reforço aqui o conceito de que muitos estrangeiros visitam o vosso museu, se calhar até para adquirir ideias, porque isto da moda às vezes mistura-se muito com o passado, com o clássico, e também haverá esse perfil de visita mais profissional às vossas instalações, Tânia?
0: Sim, e sobretudo por uma comunidade de chapeleiro e de design internacional.
1: Pois.
0: Cada vez mais estamos a afirmar-nos, temos também tido a felicidade das revistas de chapeleria internacionais regularmente fazerem publicações sobre o nosso museu e sobre as nossas exposições temporárias internacionais. De momento, por exemplo, temos patente e já agora convido toda a gente a visitar.
1: Recentemente,
0: o
1: uma exposição renovada, não é, Tânia?
0: Exatamente.
1: Então, fala lá disso. O que é que mudou?
0: Mudou tudo.
1: Mudou tudo. Pois, o museu reabriu, então, com uma exposição. Então, quero dizer, isto é mesmo aquela ideia, venha visitar, porque tudo está mudado e tudo está mais fascinante, então.
0: Está tudo muito mais acessível, muito mais inclusivo, e quando eu falo em acessibilidade, não estamos a falar só de acessibilidade para pessoas com necessidades específicas. Não. Nós temos agora, recordo que estamos a falar de um processo produtivo. Os processos produtivos, por vezes, são associados a termos muito científicos e industriais que nem toda a gente consegue compreender. Nós, agora, no Museu da Chapelaria, temos uma linguagem que todos conseguem compreender.
1: Muito
0: conseguem
1: bem.
0: Perceber como é que se faz um chapéu do princípio ao fim. Quem entra no museu, logo no início, tem quase uma cronologia em que explica um pouco sobre a história de São João da Madeira e da indústria da chapelaria em São João da Madeira, para perceberem porque é que é importante existir um Museu da Chapelaria em São João da Madeira. Depois falamos um pouco também sobre a empresa que existia naquele local onde hoje é o Museu da Chapelaria, que chegou a empregar cerca de 1.200 pessoas num só local, numa só fábrica, para perceberem também a dimensão de tudo isto que estamos a falar. E depois então explicamos como se faz um chapéu.
1: E entretanto, por exemplo, para os públicos mais jovens, habituados ao digital, isto, quando se fala do museu industrial, ele consegue conquistar também estes públicos?
0: Conseguimos, sim.
1: Muito bem.
0: Conseguimos e ainda estamos a trabalhar para melhorar este acesso, que é o nosso objetivo, é irmos sempre melhorando estas questões da acessibilidade digital. mas de momento temos também visitas virtuais a todos os nossos espaços e em que, à medida que a pessoa vai visitando o espaço com o seu próprio telemóvel, pode ir acedendo à visita virtual. Para além disso, chega ao pé de cada uma das máquinas e com o seu próprio telemóvel basta ler um QR Code e pode ver a máquina em funcionamento, aquela mesma máquina, não outra, aquela que está a ver na década de 90.
1: Tânia, para terminar, imagine-se se todos esses chapéus tivessem boca e as máquinas também, eles tinham muita história para contar, não era?
0: Ah, certamente. Muitas histórias de amor, muitas histórias de desamor também.
1: O chapéu, revela também muita coisa, muita personalidade da pessoa, não é?
0: É verdade. Mas as máquinas também contam muito sobre quem lá passou.
1: Exatamente.
0: Muitas lutas que foram travadas para, por exemplo, haver igualdade de salários entre homens e mulheres, porque também existiu
1: exatamente
0: esta desigualdade na indústria da chapelaria.
1: Portanto, há todo um aspecto social que também fica sempre presente, e ainda por cima, quando estamos a falar de um museu industrial que há muitos ouvintes em Portugal e que, tal e qual como este, assume, portanto, um caráter não só industrial, mas lá está, museológico, portanto, da apresentação, seja do conceito da produção ao conceito do uso. Olha, Tânia, o que é que falta dizer? Temos aí o verão, temos tempo disponível, há muita gente que divide, vamos de manhã a um sítio, à tarde vamos fazer uma visita, São João da Madeira, o museu está aberto ao público, fecha em algum dia, Tânia?
0: Só que estamos à segunda-feira.
1: Como todos.
0: Uhum. Mas, exatamente, só que consegue-se ter um dia, uma manhã, dependendo do tempo de cada turista, chamamos assim, uhum. Uma manhã, uma tarde, um dia muito agradável, porque no mesmo quarteirão pode encontrar o Museu da Chapelaria, o Museu do Calçado e ainda o Centro de Arte Oliva, que é um centro de arte contemporânea. Pode almoçar, por exemplo, no restaurante do Museu da Chapelaria, que também é ótimo e tem umas diárias extraordinárias. E, sobretudo, aproveitem o verão, porque em setembro termina a nossa exposição temporária, que é Sarsnook, Feltro Vivo, um Manifesto, que é uma exposição de trabalhos de feltro, chapéus, mas, sobretudo, esculturas magníficas de Sarsnook, que é holandesa, é uma escultora, uma artista holandesa. Temos uma peça que veio de um museu de França, especificamente para o nosso museu, do Museu de Chazelle-sur-Léon, um museu de chapelaria. Temos outra peça que veio do Museu de Feltro da Alemanha, especificamente só para o nosso museu. Portanto, é uma oportunidade única de verem trabalhos lindíssimos, que estão, é uma expressão muito, muito clean, muito simples, em que as peças estão em destaque. Temos um chapéu, uma peça que parece um sotobosco, que é o chão da floresta. Portanto, tentem imaginar isto, o chão de uma floresta num chapéu. E, entretanto, passem pelo museu para descobrir se corresponde à vossa expectativa.
1: Ai, só pode. Minha cara Tânia Reis, responsável pelo Museu da Chapelaria de São João da Madeira, foi um gosto. Ficámos a conhecer melhor um museu único, mas sobretudo uma parte importante da história industrial portuguesa e da identidade de São João da Madeira, o Museu da Chapelaria. Portanto, continua a guardar as memórias de gerações de trabalhadores e a mostrar como um simples chapéu pode contar uma enorme história. Muito obrigado, Tânia Reis. Tudo bom, um bom verão, grandes visitas ao Museu da Chapelaria em São João da Madeira. Foi um gosto. Bom dia.
0: Muito obrigada. Até breve.
1: Até breve. Muito obrigado.
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1: Para terminar, apenas dar aqui últimas saudações, um grande abraço, Fábio Miranda, Armando Santos também da Guarda, um ótimo dia, Castelo Branco com João Paulo Carmo, Márcio Paiva, Rico Nascer do Dia, em Leirida, Espanha, embora com muito fumo, não é? Também Zirmo do Gel, da Caminho de Santarém, Irmegildo, assim é que é. Os últimos cumprimentos para não ficar para já mais ninguém de fora. Ana da Costa, Córcega, bom dia, tudo bom? Mas já pelo país, Joca Queiroz, também um grande abraço. Maria Afonso, ou Fátima Afonso, também tudo bom. Carlos Costa, com destino à Corunha. Ainda a Lídia Paixão, Glória Rodrigues, António Pina e Madalena Bento. Muito obrigado pelas vossas mensagens. Está feito por hoje. Depois das 7, Miguel Freitas. Um ótimo dia, bom trabalho, boas férias. Até amanhã.

0: 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Bom dia, são 7 horas no continente e na Madeira, 6 nos Açores. Manhã de terça-feira, 28 de julho, Diogo Miguel Pereira. Bom dia, Diogo.
1: Olá, Miguel. Bom dia.
0: Há boas notícias vindas de Penafiel.
1: É verdade, já foi dado como dominado este incêndio que começou ontem em duas igrejas. Diz a Proteção Civil, contactada pela Antena, ainda assim estão no terreno cerca de 200 operacionais. Meio ano depois, ainda há cerca de 500 milhões de euros que estão em discussão entre as seguradoras e as empresas seguradas nas zonas, por causa das zonas afetadas pelas tempestades. O número foi deixado em entrevista à Antena 1 por Paulo Fernandes, o coordenador da estrutura de missão em entrevista à Rádio Pública. Os professores vão receber entre 1 e 18 euros na correção dos exames, foi isso que anunciou ontem à noite o Ministério da Educação.
0: Agora estão 18 graus em Coimbra, 19 no Porto, 20 em Lisboa, 22 em Faro, nas Ilhas, Funchal e Ponta Delgada com 18 graus. As notícias, edição de Diogo Miguel Pereira.
1: Foi dado como dominado o incêndio em Penafiel. Este incêndio começou ontem em duas igrejas. Há 200 operacionais que ainda estão no terreno, apoiados por cerca de 70 veículos. Foi uma informação operada pela Antena 1 junto da Proteção Civil. Também esta madrugada, os bombeiros conseguiram controlar o incêndio em Barros, Vila Verde, no distrito de Braga. Conseguiram controlar as chamas por volta das 3 da manhã. Situação diferente encontra-se na Guarda. O incêndio que ainda mobiliza perto de 300 operacionais, o incêndio que já deixou feridos 5 bombeiros, ainda assim sem gravidade. Estes são os 3 incêndios que mereceram a maior preocupação ao longo de todo o dia de ontem. Ora, no caso de Vila Verde e Penafiel, as chamas já foram controladas. Quanto ao incêndio na Guarda, em Rochoso, esse ainda continua a fugir ao controlo dos bombeiros. Em Espanha. Olhamos também para a situação. As chamas continuam também ainda a fugir ao controlo dos bombeiros, que preparam-se para um dia decisivo antes de uma nova onda de calor no país. Continuam ativos esses incêndios que têm afetado Madrid, Ávila e Toledo. Nas últimas horas, a Força Portuguesa em Ávila tem feito trabalhos de rescaldo numa zona que já não apresenta uma frente ativa. Foi o que explicou há instantes à Antena 1 o comandante David Lobato.
2: No incêndio de Ávila, aquele que é o incêndio onde está a Força Portuguesa, não há frente ativa. Neste momento não há frente ativa. Portanto, neste momento estamos com trabalhos de consolidação de rescaldo e vigilância, portanto, rescaldo, alguns pontos quentes que temos em poucas zonas da linha, como disse, fizemos reconhecimento ontem com meios aéreos não tripulados, e portanto é aquilo que neste momento se passa. Agora, como é que vai ser o dia? É como diz, vamos aguardar.
3: Sendo que neste caso, quando é que deixou de haver uma frente ativa? Foi já ontem durante o dia ou foi durante esta noite?
2: Ontem ao final da noite, sim. Início da madrugada, final da noite, deixámos de ter uma frente ativa na nossa zona, repito. Passámos a estar só com consolidação de rescaldo.
1: A situação em Espanha, contada há minutos por David Lobato, o comandante que lidera esta equipa portuguesa que está a ajudar os bombeiros em Espanha nestes fortes incêndios que têm afetado Madrid, Ávila e Toledo. O comandante David Lobato, ouvido pelo jornalista da Antena 1, Gonçalo Costa Martins, à noite trouxe alguma umidade, acrescenta o comandante, depois das evacuações será possível o regresso em várias as zonas de Toledo. Regressamos ao incêndio em Penafiel, o incêndio que foi dado como dominado esta madrugada. Está connosco em direto o comandante operacional e de socorro do incêndio em duas igrejas, o comandante Marcos Vil. Bom dia, Sr. Comandante. Que ponto de situação é que nos pode fazer? Está este incêndio, está dominado este incêndio? O que é que nos pode dizer?
4: Muito bom dia, sim. Neste momento temos os meios posicionados de forma que podemos considerar o incêndio como dominado. Vamos ainda ter aqui um longo trabalho pela frente, que o perímetro é grande e há muitos pontos quentes em que temos que efetuar ações de rescaldo, situações que ainda vamos manter no teatro de operações durante todo o dia os operacionais que neste momento estão cá.
1: Sr. Comandante, não há habitações em risco também? Alguma população que possa também estar aí numa zona de perigo a esta altura? Foi necessário retirar alguém de casa?
4: Não, não. Nós, devido ao bom trabalho dos operacionais nos teatros de operações, conseguimos manter sempre o incêndio afastado das habitações.
1: Uhum. A madrugada foi boa? As próprias temperaturas desceram? Ou houve também algumas dificuldades?
4: Não, houve alguma entrada de umidade e baixa temperatura, e também a pouca velocidade do vento fez com que os trabalhos operacionais no terreno fossem bastante eficazes.
1: Uhum. Sr. Comandante, obrigado. Márcio Vilo, comandante operacional de duas igrejas, está neste incêndio a trabalhar neste combate às chamas, neste incêndio que foi dado então como dominado em Penafiel, depois de um dia a merecer preocupação por parte das autoridades. Os meios esses ainda vão continuar no terreno para as operações de rescaldo. Meio ano depois da passagem da tempestade Kristin no país, o coordenador das A estrutura de missão adianta que há cerca de 500 milhões de euros em discussão entre as seguradoras e as empresas seguradas. Numa entrevista à Antena 1, Paulo Fernandes considera que, ao contrário do que aconteceu com os danos nas habitações, o processo relativamente às empresas e os apoios que precisam de receber está a ser muito mais difícil.
5: Nós criamos o princípio, foi o princípio de confiança, ou seja, tentar chegar o mais depressa, por isso é que chegámos tão depressa a tanta gente do ponto de vista dos apoios às habitações. E agora criámos um modelo para, caso o seguro já tenha um pago entretanto, o que acontece é devolver o valor que a parte pública, via programa da CCDRs, possa ter pago. Na componente das empresas, o cruzamento de dados também, obviamente, se irá fazer, sendo que a gestão dos contratos é mais difícil e, como tal, percebíamos que dos tais 700 e tal milhões de euros que se prevê de pagamento à componente das empresas por parte dos seguros, ainda só pagaram 200 milhões, significa que há 500 milhões em discussão em que a parte da peritagem é mais difícil.
1: Paulo Fernandes, o coordenador da estrutura de missão, numa entrevista à Antena 1, nesta entrevista falou também da falta de mão de obra, tem sido o grande problema neste meio ano de tentativa de reconstrução das zonas mais afetadas pela tempestade. Cristian, esta é uma entrevista que vai poder ouvir na íntegra mais logo depois das notícias às 10 da manhã. E o Partido Socialista pede ao Governo que prolongue os mecanismos extraordinários de apoio às empresas, olhando para as empresas que mostrem que ainda precisam dessa ajuda. Ouvida pela Antena 1, a deputada socialista Catarina Louro, que foi eleita pelo Círculo de Leiria, uma das zonas mais afetadas pelas tempestades, lembra que muitas empresas hoje ainda estão a recuperar os danos.
6: Porque é importante dizer que existem centenas e centenas de empresas que ainda não recuperaram sequer fisicamente, em termos de instalações, e que, portanto, não conseguem ainda responder como até 27 de janeiro aos seus clientes e também aos mercados internacionais, que são super exigentes. E, portanto, o que gostaríamos de ver era a prorrogação destes instrumentos financeiros de apoio para aquelas que comprovadamente ainda continuam com muitas necessidades para fazer face às consequências da tempestade de Kristin. E podem ser de diversos tipos. Podemos estar a falar das instalações, como já falámos, mas também de equipamentos e máquinas que, para ser substituídas, vão demorar algum tempo, porque essas máquinas são específicas e terão de ser construídas.
1: Catarina Louro pede, por isso, que se prolonguem os mecanismos extraordinários de apoio às empresas. Muitas delas ainda estão a recuperar dos danos causados pelas tempestades. Esta deputada eleita pelo Círculo de Leiria lembra, Antena 1, que em causa estão muitos postos de trabalho numa zona muito importante para a economia nacional.
6: São empresas que exportam quase a totalidade da sua produção. São empresas muito relevantes que têm contribuído muito para o produto interno bruto e muito para o emprego também qualificado aqui na região centro e, portanto, precisam agora que lhes deem a mão, porque efetivamente estão a passar uma fase sem precedentes. Portanto, estamos a falar de empresas que vão contribuir novamente para a economia, para o PIB nacional, para a economia nacional, mas que agora estão numa fase de grande vulnerabilidade e que precisam da continuidade destes incentivos.
1: São situações que precisam de ser resolvidas com a ajuda do Governo, e esse o pedido feito pelo Partido Socialista. O Ministério da Educação vai pagar aos professores classificadores dos exames nacionais do secundário 1 euro por cada resposta classificada e a reapreciação de prova vale 12 euros. No caso de uma reclamação de prova, o professor classificador vai receber 18 euros. São valores anunciados ontem à noite em comunicado pelo Ministério da Educação, mas valores que não convencem a FENPROF. Fala em pagamentos ridículos. Ouvido pela Antena 1, o dirigente Francisco Gonçalves também assinala que o Ministério revela estes valores no dia em que arrancou uma nova maratona de classificações.
7: Tanto o comunicado como os valores são ridículos e indecorosos. Não só pelo montante em si, isto foi feito no dia em que precisamente estão a ser convocados professores ou através de uma espécie de aliciamento para alterarem o seu período de férias. Ou nem sequer falando sobre essa questão, classificaram provas à noite e ao fim de semana e depois aquilo que é oferecido como, eu diria, recompensa é o pagamento a 1 euro por item. Portanto, acho que fala por si, falam por si os valores, fala por si o comunicado, ainda por cima com aquele último parágrafo em que refere que isto é no âmbito da política de valorização dos professores, da profissão. Este Ministério da Educação, este Ministro da Educação, cada vez mais mostra que não está à altura do lugar que desempenha.
1: A FENPROF com várias críticas ao Ministro da Educação, no nomeadamente também relativamente a estes valores anunciados ontem à noite, de 1 euro por cada resposta classificada, 12 euros por cada reapreciação e 18 euros em casos de reclamação de prova, foram os valores anunciados pelo Ministério da Educação. Quanto à FNE, Federação Nacional de Educação, pede que se conheçam essas tabelas no início de um processo e não a meio. Ainda assim, Pedro Barreiros, ouvido também pela Antena 1, considera que estes valores anunciados são aceitáveis.
8: Neste caso, e tendo em conta o comunicado do Ministério da Educação, aquilo que nos parece, por um lado, é o cumprimento de uma palavra que foi dada pelo Ministro da Educação, no sentido de remunerar os professores em relação a estas tarefas adicionais que tiveram. Estamos a falar em valores que, neste momento, são aceitáveis. Agora, importa deixar claro que os professores, independentemente destes valores, cumpriram a sua tarefa sem saber sequer que iria haver lugar a remuneração e, portanto, com remuneração superior ou inferior, importa é deixar bem claro o profissionalismo dos professores.
1: E importa que esse calendário seja e essa remuneração seja feita antes deste processo a arrancar. É a posição defendida pela FNE, Federação Nacional de Educação. Estes valores vão ser pagos aos professores que corrigiram estes exames na segunda fase, mas também os da primeira. Portugal está entre os países com melhores resultados no combate às hepatites virais, as doenças do fígado. É isso que diz um relatório que vai ser conhecido hoje e que foi feito pela Direção-Geral da Saúde. As vacinas, as campanhas de sensibilização e os tratamentos gratuitos sem efeitos secundários são apontados, Paula Vera, como os grandes responsáveis para o sucesso que Portugal tem tido ao longo dos anos.
9: Em 10 anos, perto de 40 mil pessoas tiveram acesso gratuito ao tratamento oral para a hepatite C e os resultados reduziram os internamentos da cirrose hepática e do transplante de fígado, diminuindo assim os casos de morte. Rui Tato Marinho, diretor do Programa Nacional para as Hepatites Virais, da Direção-Geral da Saúde, não tem dúvidas que Portugal está bem colocado no combate às doenças do fígado.
10: Felizmente em Portugal, neste tempo de doença de fígado, é das melhores do mundo. Podemos sempre melhorar, temos um exército preparado para lidar com estas situações. Temos estado sempre à espera do inesperado.
9: E para evitar surpresas, Rui Tato Marinho diz que o caminho é fazer análises às hepatites pelo menos uma vez na vida.
10: Nós recomendamos no programa que as pessoas façam análise à hepatite B e C pelo menos uma vez na vida. São doenças muito silenciosas. Quem fala até na epidemia silenciosa, porque só dá sintomas numa fase muito avançada da doença.
9: Quanto aos fluxos migratórios, alguns deles vindos de países onde há grande risco de hepatite, o diretor Rui Tato Marinho garante que Portugal está atento.
10: Em alguns países africanos, em alguns países asiáticos, por exemplo, no contexto das grávidas, todas as grávidas fazem análise de hepatite B.
9: Perante os bons resultados nas hepatites virais, Portugal mantém a vigilância apertada e nada melhor do que reforçar o apelo às análises.
10: Faz favor, incluam as análises do fígado.
1: É esse o pedido deixado pelo diretor do Programa Nacional para as Hepatites Virais da Direção-Geral da Saúde, fazer análise às hepatites e ao fígado pelo menos uma vez na vida. É dia de visitas na Casa Branca. Trump recebe hoje o presidente da Ucrânia e o primeiro-ministro de Israel, Zelensky, acabou de aterrar. Netanyahu também já tinha chegado. Trump abre as portas da Casa Branca primeiro a Zelensky, depois recebe o primeiro-ministro israelita. São encontros que vão acontecer logo à tarde.
0: Edição de Diogo Miguel Pereira, simultâneo da RTP Antena 1 com a RTP Antena 1 Açores, Madeira e também RTP Mundo. 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Sete horas, 15 minutos, manhã de terça-feira. Vamos começar a acompanhar o andamento nas estradas de norte a sul. Movimento na estrada, acompanhado pela Mónica Amaral no Serviço Nacional de Informação de Trânsito, RTP Antena 1. Mónica, bom dia.
11: Olá, bom dia, Miguel.
0: Como estamos neste arranque de terça-feira?
11: Já com alguns acidentes. Começamos então no IC22, no sentido Ramada Odivelas. Um acidente ao quilómetro 1, junto à saída para Acril, ainda está a deixar já alguns abrandamentos. Também para a Ponte 25 de Abril, ligação Almada-Lisboa. Já há paragens na subida do Paragal e na A1 no sentido de Lisboa-Porto, um acidente com um pesado ao quilómetro 175 em Condeixa. O pesado está na berma, mas ainda assim é preciso algum cuidado à passagem. Já no Porto, a VCI, no sentido Arrábida-Freixo, estão dois pesados avariados junto à saída para a Boa Vista. É preciso também mais cuidado à passagem.
0: Está visto para já o trânsito. Se tem outras informações para partilhar, pode ligar o número gratuito para esse efeito 800-21-0101. Bom dia, boa viagem. Siga connosco até às 10 no programa da manhã da sua rádio.
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0: Vão cá estar hoje, antes das 10 da manhã, ao vivo e em exclusivo, os 4h30, aqui acompanhados pelo Miguel Araújo.

0: Vem matar saudades nossas. Antes das 10 da manhã, os 4 e meia vão passar pelo programa da manhã da RTP Antena 1. Estiveram aqui acompanhados pelo Miguel Araújo em Saudade. Já são 7h20, antes de partirmos para o fuso horário desta terça-feira, vamos ao desporto com André Vilas Boas e também a polémica na arbitragem em destaque esta manhã, Mário Silva da Costa.
1: O presidente do Futebol Clube do Porto defende a suspensão de funções por parte do presidente do Conselho de Arbitragem, Luciano Gonçalves. André Vilas Boas pede ainda uma intervenção mais forte de Pedro Proença. Defesa central checo na mira do Benfica, Nelson Oliveira orgulhoso após entrar na história do ciclismo e ainda a convocatória da Seleção Nacional de Basquete.
0: Para ouvir depois das 7h30 da manhã.
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0: E a seguir vamos até ao Médio Oriente no fuso horário.
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0: 5 meses depois do início do conflito no Médio Oriente entre os Estados Unidos e o Irão, Diogo Miguel Pereira, vamos hoje no fuso horário até ao Kuwait.
5: E esse é precisamente um dos temas que vamos também abordar neste fuso horário, que está a ser feito a partir do Kuwait, na cidade do Kuwait, com o Rui Marques. Bom dia, Rui, obrigado por estar connosco neste fuso horário aqui na Antena 1.
6: Olá, Diogo, bom dia.
5: Rui, o Rui está há 3 anos, penso, mais ou menos, aí no Kuwait. O Rui é natural de Gondomar, mas vive atualmente no Kuwait. Rui, é inevitável, também falamos disso no lançamento deste fuso horário, falarmos daquilo que tem estado a acontecer no Médio Oriente, a guerra que tem atravessado também vários países aí no Médio Oriente, especialmente o Irão, que continua em guerra com Israel, mas acabam também pelos outros a ser afetados. O Kuwait não é exceção, digamos assim, nisso. Como é que tem sido estes últimos tempos viver aí no país? Como é que tem sido o dia-a-dia?
6: Sim, e aliás o Kuwait tem sido particularmente afetado durante todo este conflito. Mas neste momento eu creio que acabamos de passar por um segundo pico de atividade a esse respeito. Houve um primeiro pico logo quando a guerra começou, em finais de fevereiro e inícios de março. Eu não estava cá, mas sei que foi um período difícil. O aeroporto foi um dos alvos civis que foi bombardeado. E esteve fechado durante vários meses. Mais recentemente, quando foi assinado o memorando de entendimento, a situação acalmou bastante. Durante todo o mês de junho praticamente não se registaram incidentes, mas nas últimas 2 semanas foram especialmente difíceis. Quase todos os dias houve incidentes, uns mais graves do que outros. Desde o fim de semana, desde sábado, sexta, sábado, que está tudo bastante mais calmo, e esperamos que assim continue, obviamente.
5: Claro, Rui, mas para quem nos está a ouvir, naturalmente não estamos habituados a esse tipo de ambiente, como é que é viver debaixo dessa constante ameaça? Há avisos que vão sendo dados, há alarmes que vão tocando, como é que isso funciona depois de todo esse processo, ou acabam até muitas vezes por ser apanhados de surpresa?
6: Sim, somos apanhados de surpresa. Eu diria que no geral a vida continua como normal. Nesse sentido não se registam grandes alterações, o teletrabalho já não se faz, as pessoas andam normalmente na rua. Na eventualidade de haver algum ataque vindo do Irão ou do Iraque, a Proteção Civil do Kuwait lança um alerta no telemóvel a avisar, as sirenes tocam em todo o país. E é essencialmente isso. Depois a possibilidade de se ouvir alguma explosão ou sentir algum abanão depende muito da localização do ataque. Se for perto da zona de residência, ouve-se perfeitamente a explosão e sente-se o apartamento a abanar, se for longe não se ouve nada, nem se sente nada, nem sequer sabemos que está a acontecer alguma coisa, só mesmo através do alerta.
5: Fixei aqui uma frase que disse que é tentamos viver a vida o mais normal possível, não é? Há essa normalidade quase que obrigatória e imposta pelas pessoas.
6: Sim, claro, obviamente. Aliás, durante o fim de semana as pessoas vão na mesma a restaurantes, convivem, vão aos centros comerciais, ou seja, nesse sentido não se nota nenhum tipo de alteração de fundo.
5: Uhum. Muito bem, Rui, vamos falar também aqui, queria trazer aqui outro tema neste fuso horário no Kuwait. Estamos a muitos quilómetros de distância a conversar um com o outro, mas há obras portuguesas, digamos assim, duas pelo menos, aí no Kuwait, no Museu de Arte Moderna do Emirado. O que é que nos pode contar sobre isso relativamente a estas obras?
6: É verdade. Portanto, a doação destas obras de arte foi essencialmente uma consequência direta da celebração do Dia Nacional de Portugal, em 2024. Nesse ano, nós, o Portuguese Business Council, ou o Conselho Empresarial Português, nós organizámos um evento multifacetado. Foi o primeiro numa escala mais alargada. No ano anterior, em 2023, tínhamos tido também um concerto de fado, por parte da Sara Paixão.
5: Uhum.
6: Mas no ano seguinte, em 2024, decidimos alargar a escala e tivemos uma exibição de escultura por parte de Miguel Rodrigues, uma exibição de fotografia da autoria de Manuel Correia e também um concerto de viola braguesa do João Diogo Leitão. Todos eles artistas com um vasto currículo de exibições e concertos internacionais, mas foi a primeira vez para eles aqui.
5: Uhum. Nós estamos a falar de uma comunidade portuguesa que é relativamente curta, presumo, não é? Não são muitos, não é tão expressiva quanto outros países. Como é que foi vista toda essa homenagem? Foi também vista por pessoas aí no Kuwait que não são portuguesas? Como é que isso foi?
6: Sim, nós organizámos o evento numa galeria de arte local e recebemos centenas de pessoas, a maior parte, aliás, de outras comunidades, muitos, tivemos bastantes kuwaitianos a assistir, libaneses, também alguns europeus nossos amigos, portanto sim, o evento foi bastante bem acolhido. Recebemos aliás a visita da princesa da Casa Real do Kuwait, que nos orgulhou bastante. Portanto sim, os eventos do Dia Nacional de Portugal aqui são bastante bem acolhidos.
5: Apesar de uma comunidade, tem ideia mais ou menos de quantos portugueses vivem aí?
6: Sim, nós somos cerca de 150 a 200, são as estimativas que temos.
5: Uhum. É um número, ou seja, bem reduzido em relação a outros países. É uma comunidade ainda assim que foi bem acolhida também pelo país.
6: Sim, nós somos poucos, mas somos bons, atenção. Nós estamos bem, muito, muito bem integrados aqui no Kuwait, temos portugueses de norte a sul do país, de várias profissões, de ramos de atividade diferentes, também de faixas etárias diferentes, mas do conhecimento que temos, todos estamos bem integrados aqui, participamos nos eventos sempre que podemos, portanto... Sim, nesse sentido somos poucos, mas somos bons.
5: Uhum. Fica esse registro também dessa comunidade portuguesa que reside no Kuwait. Rui Marques, obrigado por estar connosco. Foi um gosto tê-lo neste fuso horário aqui da Antena 1. Hoje, feito a partir da cidade do Kuwait. São mais duas horas, Miguel, onde vive o Rui Marques e também uma comunidade portuguesa. Uhum. São poucos, mas são bons, diz o Rui Marques.
0: É o que é preciso. São 9h28 da manhã no Kuwait, para onde fomos hoje no fuso horário, também disponível em RTP Play, Spotify e Apple Podcasts. E daqui a pouco, no País das Maravilhas, Sónia, qual é a história que vamos ouvir hoje? Bom dia.
7: Bom dia. Hoje trazemos a história de um ouvinte que nos mostra que o amor não escolhe corpos, circunstâncias ou limitações. O amor escolhe pessoas.
0: Isso é o mais importante.
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0: 7h29, vamos ao trânsito. Mónica Amaral, como é que se está a circular a esta hora?
8: Começamos por Lisboa, já se para a Ponte 25 de Abril, ligação à Almada-Lisboa, já com filas a partir do Feijó. Também no IC19, no sentido Sintra-Lisboa, já se para entre Terceira e Amadora. E na segunda circular, sentido Benfica-Aeroporto, há paragens entre o Eixo Norte-Sul e a zona das Calvanas. Quanto ao Porto, a VCI, no sentido Rábida-Freixo, estão dois pesados avariados junto à saída para a Boa Vista e por isso mesmo o trânsito está um pouco mais lento. acidentes nesta zona. É preciso mais cuidado à passagem. Já se para também na A3, no sentido de Braga-Porto, entre o Noda A4 e a saída para o Hospital de São João, e na A28, entre a Ponte Lessa e a Rotunda AEP.
0: Boa viagem com a RTP Inter 1. Se tiver mais informações de trânsito, pode ligar o número gratuito 800-21-0101. E esta é uma terça-feira com o céu geralmente limpo, mas a apresentar mais nebulosidade na faixa costeira ocidental até ao final da manhã. Pode persistir a nebulosidade em alguns locais. A norte do Cabo da Roca, há subida da temperatura mínima, em especial no interior norte e centro. Desce a temperatura máxima no litoral norte, a norte do Cabo Raso, mais acentuada essa descida no litoral norte, lá está, mas vai subir a temperatura máxima no interior norte e centro. E as máximas previstas para hoje são de 40 graus para Évora e Beja, 39 para Castelo Branco, 38 para Bragança, 37 para Vila Real, Porto Alegre e Santarém, 36 para Viseu, 35 para Lisboa, máxima de 34 graus para a Guarda e para Setúbal, 33 para Braga e para Coimbra, 32 para Faro, 31 para as Penhas Douradas, Leiria abaixo dos 30 com 29 de máxima nesta terça-feira, 26 previstos para o Porto, Aveiro e também para o Funchal, 25 para Viana do Castelo, Ponta Delgada hoje com 24 de máxima. São 7h30, vamos ao principal da atualidade desta manhã com Guilherme de Sousa.
9: Nos primeiros seis meses do ano, nasceram em Portugal mais 931 bebés do que no mesmo período do ano passado. São os dados revelados hoje pelo teste do pezinho, revelados pelo Instituto Nacional de Saúde Dr. Ricardo Jorge. O distrito com mais nascimentos foi o de Lisboa, com mais de 13 mil, segue-se o Porto, com 7.700, e Setúbal, em terceiro, com cerca de 3.500 nascimentos. O coordenador da estrutura de missão para a reconstrução da Zona Centro admite que a falta de mão de obra está a atrasar a recuperação das áreas afetadas pela tempestade Christine. Em entrevista à Antena 1, Paulo Fernandes revela que este problema só estará ultrapassado dentro de 2 anos. Paulo Fernandes adianta ainda que há cerca de 500 milhões de euros em discussão entre as seguradoras e as empresas seguradas. O antigo autarca do Fundão considera que, ao contrário do que aconteceu com os danos nas habitações, tem sido mais difícil o processo de indenização por parte das empresas. Já está dominado o incêndio em Penafiel. O fogo começou ontem na localidade de duas igrejas. No local permanecem 200 operacionais apoiados por 70 veículos. Também durante a madrugada os bombeiros conseguiram controlar um incêndio em Barros, concelho de Vila Verde, no distrito de Braga. E os bombeiros em Espanha preparam-se para um dia decisivo antes de uma nova onda de calor. Continuam ativos os incêndios que têm afetado Madrid, Ávila e Toledo. Nas últimas horas, a Força Portuguesa em Ávila tem feito trabalhos de rescaldo numa zona que já não apresenta uma frente ativa.
0: Guilherme de Sousa e as principais linhas da atualidade desta manhã no programa da manhã da RTP Inter 1. 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E no desporto, Mário Silva da Costa, destaque para André Villas-Boas e a polémica na arbitragem.
1: O presidente do Futebol Clube do Porto defende a suspensão de funções por parte do presidente do Conselho de Arbitragem, Luciano Gonçalves. André Villas-Boas reagiu à investigação da Polícia Judiciária relacionada com suspeitas de corrupção na arbitragem. No editorial da mais recente revista Dragões, o líder azul e branco escreve que neste momento era prudente Luciano Gonçalves suspender funções. Villas-Boas pede ainda uma posição mais clara e firme a Pedro Proença sobre o que se está a passar na arbitragem. O presidente do Futebol Clube do Porto afirma que a Federação Portuguesa de Futebol não pode tratar a crise da arbitragem como uma mera divergência interna. A PJ está a investigar a possibilidade de corrupção e tráfico de influências na nomeação de árbitros para jogos da Primeira Liga. O Benfica está interessado em Stepan Chalupek. O jogador é defesa central, tem 23 anos e joga no Slavia de Praga. Chalupek esteve no último campeonato do mundo ao serviço da Chequia. De acordo com a imprensa desportiva, a SAD do Benfica pode avançar com uma proposta de 12 milhões de euros para tentar a contratação de Chalupek. Ainda na atualidade encarnada, o Benfica oficializou a saída de Gustavo Varela. O avançado de 21 anos rumou ao Monza a troco de 2 milhões de euros. O Sporting continua a negociar a contratação de Nestori Irancundo. Os Leões colocaram em cima da mesa 15 milhões de euros, mas o Watford quer aproveitar a valorização do jogador e aponta para os 20 milhões. As negociações entre os dois clubes prosseguem. Em sentido contrário, o emblema verde e branco continua também a negociar as saídas de Ousmane Diomande e Pedro Gonçalves. Nelson Oliveira mostra-se orgulhoso destacou-se por ter entrado na história do ciclismo. O português tornou-se o primeiro ciclista a completar 24 grandes voltas sem desistências. Nelson Oliveira conseguiu, após concluir a última volta à França, em bicicleta. Em entrevista à Rádio Pública, Nelson Oliveira fala num prémio nesta fase da vida desportiva.
10: É um orgulho, ou seja, fruto de todo o trabalho que tenho vindo a fazer durante todos estes anos, calhar um pequeno presente de toda a carreira que tenho feito.
1: Convidado a recordar os pontos mais altos e mais baixos desta trajetória, Nelson Oliveira respondeu assim.
10: A mais difícil provavelmente foi uma volta à Espanha, onde tive alguns canos de ar, uma queda, depois torci um pé numa dessas quedas e obrigou-me ali um bocadinho a sofrer mais do que a conta, e tive o suporte sempre da equipa e que me ajudaram e consegui terminar essa volta, que acho que foi em 2011. A que mais significado teve foi sem dúvida a volta à Espanha, quando venci uma etapa, em 2015.
1: Nelson Oliveira entrevistado pelo jornalista Pedro Ribeiro. No total são 24 grandes voltas em bicicleta, 10 voltas à França, 10 voltas à Espanha e 4 à Itália. Na minha esqueta está de volta à Seleção Nacional de Basquetebol. O poste dos Boston Celtics integra o lote de 16 jogadores escolhidos pelo selecionador Mário Gomes para os dois jogos da janela de agosto. Estas partidas marcam o arranque da segunda e última fase de apuramento para o Mundial de Basquetebol do próximo ano. A lista conta ainda com o nome de Ruben Prey, jogador da Universidade de St. John, nos Estados Unidos. Namias e Ruben Prey costumam estar ausentes da seleção devido aos constrangimentos dos calendários das respectivas equipas, mas regressam agora à formação portuguesa. A seleção nacional vai medir forças com Espanha no dia 28 de agosto e com Geórgia a 31.
0: Mário Silva da Costa traz desporto na próxima hora, sempre atualizada a informação desportiva em desporto.rtp.pt. 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Bom dia, ficamos a 24 minutos das 8.
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0: Daqui a pouco no País das Maravilhas com a Sónia Moraes Santos. Até lá, ficamos com Tears de Sabrina Carpenter.

0: Sabrina Carpenter nesta manhã de verão. Tears, a seguir vamos até ao País das Maravilhas.
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0: 20 para as 8, é a hora habitual de entrarmos no País das Maravilhas, com boas histórias, com um final feliz, trazidas, como sempre, pela Sónia Moraes Santos. Olá, Sónia, bom dia.
5: Bom dia.
0: Bom dia, bom dia. Ai, essas limonadas cheias de gelo.
5: Está difícil, a minha voz está de bagaço. Não é bagaço, juro. Vamos tentar que ela não me falhe, isto vai ser aqui um esforço, mas vamos a isso. Hoje temos uma história enviada por um ouvinte que se autodenominou de M.A e que começa de uma forma muito elogiosa, o que, enfim, me deixa sempre um bocadinho embaraçada, mas também estamos na reta final e um bocadinho de lisonja, nunca fez mal a ninguém.
0: Pois não.
5: Não é? Então, diz ele, antes de mais quero agradecer-lhe pelo País das Maravilhas e deixar também os meus parabéns ao seu companheiro de emissão, que é a verdadeira cereja no topo de bolo deste programa tão nobre e inspirador. Na verdade, são duas cerejas, é o Miguel e o José Castro Trindade, portanto, são

0: Claro que fica, claro que fica. É sinal que tocamos as pessoas, não é?
1: Exatamente. Continua o nosso ouvinte e vou ler na íntegra o que nos escreveu. Sou motorista de um serviço público de transporte especial destinado a pessoas com mobilidade reduzida e com diferentes tipos de incapacidade. Costuma chamar-se trabalho, mas para mim é sobretudo um privilégio. Todos os dias me cruzo com pessoas que, mesmo perante limitações imensas, demonstram uma coragem que me inspira e que faz desaparecer muitos dos meus aparentes problemas pessoais. Perante determinadas realidades, aquilo que julgávamos serem grandes dificuldades acaba por adquirir uma dimensão completamente diferente. Foi através deste serviço que testemunhei uma das histórias mais bonitas que alguma vez conheci. Um colega meu, motorista no mesmo serviço e um homem com a sua vida já construída, começou a transportar regularmente uma utente com uma doença degenerativa muito avançada. Uma doença que, vários anos antes, a tinha colocado numa cadeira de rodas elétrica, com uma incapacidade motora extremamente severa e movimentos muito limitados. Mas havia nela uma força verdadeiramente admirável. Apesar de todas as suas limitações físicas, estudava no ensino superior, mantinha uma enorme lucidez e enfrentava cada dia com uma impressionante vontade de viver. Vieram as viagens, as conversas e a confiança, nasceu uma amizade tão improvável quanto verdadeira e sem que nenhum dos dois o tivesse procurado ou planeado, nasceu algo ainda maior. Um amor.
0: Ah, e agora é a minha vez de dizer, oh!
1: Eu junto-me também, e outra vez. Que delícia, diz a nossa ouvinte. Um amor tão forte e apaixonado que os levou ao altar com poupa e circunstância, não com paixão, claro, não por pena, nem por qualquer gesto de sacrifício, mas simplesmente porque duas pessoas se encontraram, se reconheceram e se escolheram. Foi talvez uma das maiores lições que este trabalho me proporcionou. O amor não escolhe corpos, circunstâncias ou limitações. O amor escolhe pessoas. Espero que esta história possa inspirar quem se encontra numa situação semelhante e que pelas circunstâncias da vida tenha perdido a esperança de encontrar o amor ou talvez nunca tenha sequer acreditado que essa possibilidade também lhe pertencia. Porque, por vezes, o País das Maravilhas não é um lugar distante ou imaginário. É simplesmente o lugar onde duas pessoas se encontram e decidem caminhar juntas. Por respeito pela privacidade das pessoas envolvidas nesta história, optei por não divulgar os seus nomes. É uma história maravilhosa, com um final feliz, que nos deixa com muitos ohs de reconhecimento. De facto, é como diz o nosso ouvinte, não é preciso corpos perfeitos para que duas pessoas se amem, é preciso esse encontro de almas que aqui aconteceu entre um motorista e uma passageira. Obrigada ao EMA por esta mensagem. E acho que talvez hoje seja o último dia para deixar o nosso número do WhatsApp, ou então talvez amanhã também ainda faça sentido, mas não esqueçam que sexta-feira nos despedimos, portanto, se quiserem deixar a vossa história, aproveitem. Miguel, e o número é?
0: É o de sempre, 910-370-290, 910-370-290, o número de WhatsApp do País das Maravilhas. Ainda tem a oportunidade de enviar a sua história. Queremos muito contá-la nestes últimos dias de rubrica, aqui no programa da manhã. Portanto, o 910-370-290, não perca essa oportunidade de nos trazer uma belíssima história até ao País das Maravilhas. Olha, eu, Sónia, antes de te desejar boas melhores, já estou a desejar, não é? Pronto. Ok. Desejo também aqui, ou melhor, agradeço eu também esta mensagem do nosso ouvinte MA, que é uma belíssima história, e o que eu retive aqui é que o amor escolhe pessoas. É só isso, não é?
1: É isso mesmo.
0: O amor escolhe pessoas. Sónia, as melhoras.
1: Obrigada.
0: E amanhã já com uma voz recuperada.
1: Esperemos que sim.
0: Cá contamos contigo no País das Maravilhas. Até amanhã.
1: Até amanhã.
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0: Antes das 8 da manhã, no Portugalex, uma estatística.
3: Segundo dados do INE, 5 em cada 4 influencers que se fotografaram a assistir ao Estoril Open percebem tanto de ténis como o Jorge Jesus de literatura.
0: Pronto, já vamos ouvir daqui a pouco. Para já, o trânsito, Mónica Amaral, a caminho 18, como se está a andar?
4: Com algumas dificuldades agora no Porto, na VCI, no sentido Freixo Arrábida, há indicação de um acidente na zona das Antas e por isso mesmo o trânsito já está mais demorado a partir de Monjoia. Já no sentido Arrábida, Freixo, também ainda há demora. Estão dois pesados avariados junto à saída para a Boa Vista, a deixar o trânsito um pouco mais lento a partir da Ponte da Arrábida. Ainda na A3, sentido Braga-Porto, há agora também indicação de um acidente a seguir ao nó da A4, está a deixar o trânsito demorado. A28 no sentido de Matosinhos-Porto, também com fila.

0: e a rotunda AEP. Já por Lisboa, para-se no IC19, no sentido Sintra-Lisboa, entre Terceira e Amadora. A segunda circular, sentido Benfica-Aeroporto, também com paragens entre o Eixo Norte-Sul e a zona das Calvanas. E para a Ponte 25 de Abril, ligação Almada-Lisboa, as filas estão a partir do Feijó. Também se para na A5, sentido Cascais-Lisboa, há filas de Monsanto para as Ambreiras.
1: Boa viagem com a RTP Interão. Voltamos a atualizar a informação de trânsito depois das notícias das 8 da manhã. 821-0101, ligado e gratuito para mais informações.
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1: 12 minutos para as 8, vamos ao último terço. Nesta terça-feira, 28 de julho, António Tadeia, bom dia.
3: Viva, bom dia, Miguel.
1: Olhamos para a vida difícil da seleção italiana. Continuamos, então, a falar da confusão que está a reinar na seleção de Itália. Está a atrasar a vida da seleção. Depois de falhar as presenças nos Mundiais de 2018, 2022 e 2026, a Itália viu Guardiola recusar o cargo de selecionador e ficou sem a segunda escolha, que era Andrea Pirlo, por causa de um escândalo relacionado com uma casa de apostas russa. É quase caso para dizer, António, o que mais pode acontecer à Squadra Azzurra.
3: Olha, pai, não está nada fácil. E se eu trago aqui este tema hoje é muito porque ele tem ramificações também e nos permitirá também refletir um bocadinho sobre aquilo que é a nossa realidade e que é a realidade em todo o lado, porque está relacionado com alguns dos problemas que a sociedade vive por esta altura. Bom, para te fazer muito rapidamente uma cronologia das coisas, o Gennaro Gattuso era o selecionador quase que de emergência, porque ele entrou para a seleção para tentar salvar a qualificação no play-off, não conseguiu, acabou por sair naturalmente. Houve mudança também na federação, há um novo presidente, Malagó. Malagó nomeou Paolo Maldini, que todos lembrarão, aquele defesa esquerda e central do Milan e da seleção, como o diretor técnico nacional. Maldini foi com o Leonardo, um brasileiro, que já é mais italiano do que outra coisa quase, para o ajudar na tarefa. Tentaram Guardiola, foi a primeira escolha da seleção italiana ou da Federação Italiana, foi Guardiola. Houve mesmo uma notícias de uma reunião em Barcelona no dia 20. Guardiola ficou de pensar, mas a 24 recusou e foi nessa altura que avançou então a segunda escolha, que era Andrea Pirlo. Pirlo já passou, por exemplo, pela Juventus, estava no, e creio que ainda está, no Dubai United, onde ele está a trabalhar neste momento. A coisa ia mesmo avançar até que rebentou o tal escândalo, que foi o caso Fonbet. O que é que se passa? É que Pirlo era, e ainda é, tanto quanto sei, embaixador global de uma casa de apostas russa. Portanto, junta-se aqui quase que a fome à vontade de comer. Não é só haver aqui uma mistura com apostas, é também o facto de ser uma casa de apostas russa, que é a Fonbet. Ele, em maio, inclusive, esteve em Moscovo num evento promocional da marca. E isto é um problema quando estamos vivemos neste momento uma situação no desporto, embora se fale na readmissão da Rússia pelo Comitê Olímpico Internacional, se falarmos em Jogos Olímpicos. Não está ainda claro o que é que vai fazer a FIFA, mas há muitas federações europeias que ainda estão muito do lado ucraniano e que estão a impedir ou a tentar travar tudo aquilo que são manobras daquilo a que chamamos sportswashing. E o sportswashing não se reflete apenas nos estados do Golfo Pérsico, reflete-se também nas manobras de limpeza da Rússia depois da invasão da Ucrânia. Depois, segunda questão, é que é uma casa de apostas e a Itália tem, desde 2018, em vigor uma lei, que é um decreto de Nitá, que proíbe a publicidade a apostas. É verdade, no entanto, que a maior parte dos clubes vai driblando este decreto, porque as casas de apostas criam portais de conteúdos e a partir desse momento os clubes fazem publicidade aos portais de conteúdos que têm o mesmo nome que têm as casas de apostas. Enfim, isto é uma finta jurídica. que tem funcionado, tem havido vários clubes com publicidade a apostas nas camisolas. A verdade é que, no meio disto tudo, o Pirlo ainda por cima anunciou que quando fez o contrato com a Betson estava a trabalhar nos Emirados, e está, no tal Dubai United, que é onde teve como jogador, por exemplo, o Seferovic, o antigo avançado do Benfica. A Fonbet nem sequer está no mercado italiano, mas ele acabou por cair e neste momento Maldini e Leonardo também já foram embora. Vai avançar o Chiellini como o diretor técnico nacional e volta a não haver selecionador e a Itália não parece livrar-se disso. E agora, porque é que eu trouxe o caso para aqui? É porque eu acho que é muito importante nós refletirmos sobre estes dois temas, que são dois temas que eu acho que são prementes. Um deles, o tal sports washing, que vamos lá ver, não tem apenas que ver com a Rússia. É verdade que os clubes russos, as seleções russas foram todos afastados das competições internacionais e deixámos de ter clubes russos na Liga dos Campeões, deixámos de ter a Rússia a concorrer aos campeonatos do mundo, deixámos de ter a possibilidade de haver os oligarcas russos a investir em clubes da Europa Ocidental e muitos deles, lembrarmos por exemplo do caso de Abramovich, que era dono do Chelsea e teve que vender o clube. Mas é preciso também pensarmos que não tem a ver só com a Rússia, tem a ver também, por exemplo, a partir do momento em que estamos a promover a limpeza de Estados, como os Estados, como o Estado Saudita, por exemplo, que também está claramente a infringir uma série de direitos humanos, e que nós vamos compactuando com isso e com a lavagem desses Estados através do desporto. E depois, em segundo lugar, e esta é a questão que eu acho que é um bocadinho mais nebulosa, tem a ver com a questão das apostas. As apostas, eu sei, tenho perfeita noção de que as apostas já desgraçaram a vida a muita gente, não é? E, portanto, é um bocadinho como ao tabaco, se não há publicidade ao tabaco, se não há publicidade ao álcool, porque é que há de haver publicidade às apostas? A questão aqui é que as apostas neste momento são, juntamente com os direitos audiovisuais, aquilo que move mais dinheiro ao lado ou a par do desporto e do futebol em particular. E a publicidade acaba por ser uma forma de as apostas devolverem ao ecossistema do futebol o dinheiro que vão buscar. Eu acho que não encontramos ainda, e sou muito sincero nisso, não encontramos ainda, enquanto sociedade, a melhor forma de lidar com isto, porque não me parece que seja possível estarmos aqui a promover apostas e a possibilidade das pessoas desgraçarem a vida perdendo o que têm e o que não têm, na miragem de virem a ganhar o dinheiro que nunca ganham, porque a novidade que eu tenho para vos dar é que aquilo sai sempre à casa. Mas ao mesmo tempo também esta é uma forma, porque se nós retirarmos, e ainda vimos agora no último campeonato do mundo, por exemplo, toda a gente gostou de poder ver os jogos que não passavam em televisão de canal aberto completamente à borla no YouTube. E porque é que isso foi possível? Porque houve naturalmente também a publicidade, e entre a publicidade estavam também as casas de apostas. Claro. Portanto, isto é algo que temos que enquadrar e que temos que refletir e pensar enquanto sociedade. Não me parece que seja nem branco nem preto. Há aqui vários tons de cinzento que nos permitam enquadrar a coisa.
1: E pronto, ficamos hoje por aqui. Vamos mesmo refletir sobre isso, até porque não temos mais tempo, António. Um abraço e até amanhã.
3: Um abraço, até amanhã.
1: António Tadeia, no último terço, que fica disponível para voltar a ouvir em RTP Play, no Spotify e também em Apple Podcasts.
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1: Uma estatística, mas também um buraco negro entre os temas do episódio de hoje do Portugalex, que ouvimos agora na RTP Antena 1 com António Machado e Manuel Marques.
4: Segundo dados do INE, 5 em cada 4 influencers que se fotografaram a assistir ao Estoril Open percebem tanto de ténis como o Jorge Jesus de literatura.
5: Ténis? Opa, o Estoril Open mete ténis? Opa, pensei que era o lançamento de uma marca de chapéus, tipo, juro! Opa, mas adorei, malta, está a falar toda a gente e malta, o sunset foi incrível, awesome!
6: Depois de Mercúrio, é a vez de Saturno estar retrógrado, o que leva a apreciar os comentários de Rodrigo Moita de Deus, que diz que estamos a infantilizar demasiado os jovens de 18 anos só porque lhes perderam as provas de acesso à faculdade, ou lá o que foi.
4: Rodrigo recordou que com 19 anos, Dom Afonso Henriques já afundava países.
7: E mais, o pequeno Saúl, com 10 anos, já cantava bacalhau queiralho. E o Sebastião Bugalho, com 7, já é eurodeputado. Eu próprio, com 15 anos, uma vez perdi um pullover de Ralph Lauren que levava aos ombros. E posso garantir-vos que um pullover de cachemira da Ralph Lauren é bem mais caro que um exame do secundário. E não me viram fazer birra, pois não.
4: E depois de perderem exames, há a notícia de que se perderam vários técnicos do Educa que tiveram acesso ao célebre barracão onde foram guardadas as provas. É à porta desse barracão que está a repórter Tânia Laranjo. Alô, Tânia!
8: Alô, estúdio! Segundo a última versão do Ministro da Educação, a culpa não é dele. É de um buraco negro que existe exatamente por baixo deste barracão e que suga provas e pessoas. Ainda hoje de manhã desapareceu mais uma senhora que vinha limpar o pó.
4: Um buraco negro? Tens a certeza?
8: O ministro Fernando Alexandre já chamou a NASA para confirmar e para procurar os exames e as pessoas perdidas num universo paralelo. Eu própria pude testemunhar que este buraco negro fez desaparecer umas cervejas que eu tinha pedido. Ainda perguntei quem é que tinha bebido as p**as das cervejas, mas parece que foi o buraco negro que as suou.
4: Ok, Tânia, obrigado. Voltaremos a este direto quando as cervejas aparecerem. Fechamos com uma notícia de última hora. Ao que o Portugalex e a Sandra Felgueiras apuraram, o amigo empreiteiro do ministro da Administração Interna caiu a casa de São Teutónio com cocaína apreendida pela PJ.
6: E a mulher do empreiteiro terá feito panados com a mesma coca, pensando ser farinha.
4: Luís Neves garantiu que vai explicar tudo e dizer de zero a Carlos Santos Silva quão amigo é do empreiteiro.
6: Um assunto que vamos continuar a acompanhar, porque esta história não vai ficar por aqui.
1: Portugalex, vozes de António Machado e Manuel Marques, também disponível em RTP Play, Spotify e Apple Podcasts, antes das notícias das 8 da manhã de segunda a sexta. Vem um dia de céu geralmente limpo, mas com mais nubosidade na faixa costeira ocidental até ao final de manhã. Pode persistir em alguns locais a norte do Cabo da Roca. Há também subida da temperatura no interior norte e centro. Madeira com a possibilidade de aguaceiros fracos e dispersos na vertente norte e nas terras altas. Nos Açores, chuva no grupo ocidental, estando prevista também para o grupo central a partir do fim da tarde. Máximas previstas de 40 graus para Évora e Beja, 39 para Castelo Branco, 38 para Bragança, 37 para Vila Real, Porto Alegre e Santarém, 36 para Viseu, 35 para Lisboa, 34 para a Guarda e para Setúbal, máxima de 33 para Braga e para Coimbra, 32 para Faro, 31 para as Penhas Douradas, 29 para Leiria, 26 graus de máxima para o Porto, também para Aveiro e para o Funchal, 25 para Viana do Castelo, 24 para Ponte Delgada.
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1: Bom dia, são 8 horas no continente e na Madeira, 7 nos Açores. Vamos para as notícias a esta hora. Diogo Miguel Pereira, situação difícil no incêndio da Guarda.
9: São quase 300 operacionais esta hora, Miguel, nesse incêndio na Guarda, que ainda continua fora do controlo dos bombeiros. Há duas frentes ativas, acaba de dizer à Antena 1, o comando das Beiras e Serra da Estrela. Este é um incêndio que tem muito difícil acesso para os bombeiros conseguirem controlar as chamas. Situação melhor em Penafiel, esse já foi dominado, o incêndio esta madrugada, o incêndio que tinha começado no dia de ontem. Os operacionais vão continuar no terreno para operações de rescaldo. Meio ano depois, ainda há cerca de 500 milhões de euros que estão em discussão entre as seguradoras e as empresas que pediram ajuda. Foi o que contou a Antena 1 Paulo Fernandes, o coordenador de estrutura da missão, em entrevista à Antena 1. A Christine passou pelo país há 6 meses. Os professores vão receber entre 1 e 18 euros na correção dos exames nacionais. São valores que a FENPROF diz que não fazem sentido.
1: Agora estão 20 graus no Porto e em Coimbra, 22 em Lisboa, 24 em Faro, nas Ilhas, 20 graus no Funchal, estão 18 em Ponta Delgada. As notícias, edição de Diogo Miguel Pereira.
9: Ainda não está controlado o incêndio na Guarda, um incêndio que tem atualmente duas frentes e é um incêndio que está situado numa zona de difícil acesso. Isso mesmo foi dito há instantes, aqui na Antena 1, pelo segundo comandante subregional das Beiras e Serra da Estrela, Marco Lucas.
10: Mantemos aqui trabalhos em duas frentes, uma que está aqui em direção à Castanheira e outra aqui em direção à Rabassa, que é essa que nos mais preocupa, a direção à Rabassa, porque não temos muitos acessos nessa frente. Apesar de estarem a evoluir para junto dessas populações, ainda estão bastante longe e temos os meios todos concentrados, tanto nas populações, tanto na linha de incêndio. Temos algum trabalho, ou seja, temos um meio aéreo neste momento a operar no teatro de operações, com algumas limitações em termos, porque temos muito fumo baixo, em ele tem alguma limitação de operar, e depois temos as dificuldades do terreno, principalmente na frente mais a norte, derivado a não haver acessos no TO.
9: Esta situação que se vive atualmente na Guarda, este incêndio é o maior incêndio atualmente e que ainda não está controlado. É um incêndio que a página da Proteção Civil na internet indica que mobiliza a esta hora 292 operacionais, 88 meios terrestres e ainda o apoio já de um meio aéreo. Em Penafiel, os bombeiros já conseguiram controlar o incêndio esta madrugada. O incêndio que começou ontem em duas igrejas, ouvido há pouco aqui no programa da manhã da Antena 1, o comandante Márcio Vil, que está neste incêndio, explicava que agora continua toda a gente no terreno para garantir que este incêndio não volta a ficar descontrolado.
11: Temos os meios posicionados de forma que podemos considerar o incêndio como dominado. Vamos ainda ter aqui um longo trabalho pela frente, que o perímetro é grande e há muitos pontos quentes em que temos que efetuar ações de rescaldo. Situações que ainda vamos manter no teatro de operações durante todo o dia, os operacionais que neste momento estão cá. Devido ao bom trabalho dos operacionais nos teatros de operações, conseguimos manter sempre o incêndio afastado das habitações.
9: A madrugada foi boa, as próprias temperaturas desceram. Ou houve também algumas dificuldades?
11: Não, houve alguma entrada de umidade e baixa temperatura e também a pouca velocidade do vento fez com que os trabalhos operacionais no terreno fossem bastante eficazes.
9: Foram fatores que ajudaram nesse combate ao incêndio em Penafiel, já foi dado como controlado pelos bombeiros, ainda assim vão todos continuar no terreno para evitar que o incêndio possa fugir do controle. São 208 operacionais, esclarece a Proteção Civil na página da internet, que estão a ser também apoiados por 69 veículos. Lá fora, em Espanha, os bombeiros preparam-se para um dia decisivo antes de uma nova onda de calor que está prevista para o país. Continuam ativos os incêndios que têm afetado Madrid, Ávila e Toledo. E nas últimas horas, a Força Portuguesa em Ávila tem feito trabalhos de rescaldo numa zona que já não apresenta uma frente ativa. Foi isso que explicou a Antena 1 esta manhã o comandante David Lobato.
12: No incêndio de Ávila, aquele que é o incêndio onde está a Força Portuguesa, não há frente ativa. Neste momento não há frente ativa. Portanto, neste momento estamos com trabalhos de consolidação de rescaldo e vigilância. Alguns pontos quentes que temos em poucas zonas da linha, como disse, fizemos reconhecimento ontem com meios aéreos não tripulados. Como é que vai ser o dia? É como disse, vamos aguardar.
13: Quando é que deixou de haver uma frente ativa? Foi já ontem durante o dia ou foi durante esta noite?
12: Ontem ao final da noite, sim. Início da madrugada, final da noite, deixámos de ter uma frente ativa na nossa zona, repito, passámos a estar só com consolidação de rescaldo.
9: Assim está o ponto de situação em Espanha, nesta zona onde está localizada a equipa portuguesa. Ouvimos as declarações de David Lobato, o comandante que lidera este contingente português. Na zona onde estão já não há frentes ativas, o incêndio está controlado, continuam os trabalhos de rescaldo. A partir de amanhã é esperada uma onda de calor em Espanha, que durará até domingo. As autoridades consideram por isso decisivo o combate às chamas durante o dia de hoje. Além de Espanha, também em França, é esperada uma onda de calor a partir desta quarta-feira, amanhã. O incêndio de Gironda mantém-se ativo e provocou já milhares de evacuações. Esse número estabilizou, acaba de dizer Antena 1, o comandante da Força Portuguesa no país, Alexandre Penha, ouvido pela Antena 1, afirma que é preciso aproveitar o dia de hoje para esse combate às chamas.
14: Se há uma melhoria das condições, há que aproveitar essas condições para podermos preparar todas as coisas para um período pior em termos de condições que se está a avizinhar. Portanto, hoje é decisivo para que se consiga dizer que esta situação está controlada.
9: Declarações do comandante Alexandre Penha, ele que faz parte do contingente português que está em França a ajudar também no combate às chamas, nomeadamente na região francesa de Gironda. O incêndio continua fora do controlo dos bombeiros. Milhares de pessoas foram já obrigadas a deixar a casa. Meio ano depois da passagem da tempestade Cristina em Portugal, o coordenador da estrutura de missão adianta que ainda há cerca de 500 milhões de euros que estão a ser discutidos entre as seguradoras e as empresas que pediram ajuda. Numa entrevista à Antena 1, Paulo Fernandes considera que, ao contrário do que aconteceu com os danos nas habitações, tem sido mais difícil quando o assunto é com as empresas.
15: Nós criámos o princípio, foi o princípio de confiança, ou seja, tentar chegar o mais depressa, por isso é que chegámos tão depressa a tanta gente do ponto de vista dos apoios às habitações. E agora criámos um modelo para, caso o seguro já tenham pago, entretanto, o que acontece é devolver o valor que a parte pública, via programa da CCDRs, possa ter pago. Na componente das empresas, o cruzamento de dados também, obviamente, se irá fazer, sendo que a gestão dos contratos é mais difícil e, como tal, percebíamos que dos tais 700 e tal milhões de euros que se prevê de pagamento à componente das empresas por parte dos seguros, ainda só pagaram 200 milhões, significa que há 500 milhões em discussão, em que a parte da peritagem é mais difícil.
9: O ponto de situação deixado por Paulo Fernandes numa entrevista à Antena 1, que vai para o ar na íntegra daqui a pouco, depois das notícias, às 10 da manhã. O Ministério da Educação vai pagar aos professores classificadores dos exames nacionais do secundário 1 euro por cada resposta classificada e 12 euros por cada reapreciação de prova. Também nos casos de reclamação a valores anunciados, os professores vão receber 18 euros por cada uma das reclamações. São valores que não convencem, ainda assim, a FENPROF, ouvida pela Antena 1, olha para este anúncio do Ministério da Educação como valores ridículos e anunciados fora de tempo.
16: Tanto o comunicado como os valores são ridículos e indecorosos. Não só pelo montante em si, isto foi feito no dia em que precisamente estão a ser convocados professores ou através de uma espécie de aliciamento para alterarem o seu período de férias. Ou nem sequer falando sobre essa questão, classificaram provas à noite e ao fim de semana e depois aquilo que é oferecido como, eu diria, recompensa é o pagamento a 1 euro por item. Portanto, acho que fala por si, falam por si os valores, fala por si o comunicado, ainda por cima com aquele último parágrafo em que refere que isto é no âmbito da política de valorização dos professores, da profissão. Este Ministério da Educação, este Ministro da Educação, cada vez mais mostra que não está à altura do lugar que desempenha.
9: A FENPROF, com muitas críticas a este anúncio do Ministério da Educação quanto à FNE, a Federação Nacional de Educação, pede que se conheçam as tabelas no início do processo, mas considera que os valores são aceitáveis.
17: Neste caso, e tendo em conta o comunicado do Ministério da Educação, aquilo que nos parece, por um lado, é o cumprimento de uma palavra que foi dada pelo Ministro da Educação, no sentido de remunerar os professores em relação a estas tarefas adicionais que tiveram. Estamos a falar em valores que neste momento são aceitáveis. Agora, importa deixar claro que os professores, independentemente destes valores, cumpriram a sua tarefa sem saber sequer que iria haver lugar à remuneração e, portanto, com remuneração superior ou inferior, importa é deixar bem claro o profissionalismo dos professores.
9: Pedro Barreiros, da Federação Nacional da Educação, o Ministério da Educação enviou ontem à noite um comunicado a dar conta desses valores que vão ser pagos aos professores classificadores dos exames nacionais do ensino secundário. É dia de visitas na Casa Branca. Donald Trump recebe hoje em Washington o presidente da Ucrânia e o primeiro-ministro de Israel. Zelensky aterrou esta manhã. Netanyahu também já tinha chegado. Trump abre as portas da Casa Branca, primeiro a Zelensky e depois ao primeiro-ministro israelita. São encontros que vão acontecer apenas logo à tarde. Está connosco neste noticiário às 8, Tiago André Lopes, é professor de Relações Internacionais na Universidade Luzia do Porto. Tiago, bom dia. Duas visitas, dois líderes, também eles em guerra. Faz sentido juntar tudo, digamos, no mesmo dia?
18: Olá, bom dia. Faz sentido por uma razão. Por um lado, isto acontece no âmbito das cerimónias fúnebres da Lindsey Graham, o senador republicano que faleceu aos 71 anos depois de uma visita a Kiev, e, portanto, o que está a acontecer é, usando as cerimónias fúnebres, vários líderes mundiais vão até à Casa Branca, e em particular Lindsey Graham tinha interferido diretamente, quer com a Ucrânia, foi ele que propôs o último pacote de sanções que ainda está por aprovar, quer com a guerra no Irão, sendo ele um entusiasta de bombardeamento contra o Irão. Aliás, há um vídeo dele que está a circular desde ontem, onde mostra a alegria com que ele recebeu a notícia do começo da guerra em fevereiro. Portanto, esse sentido faz sentido. Agora, são duas visitas com uma carga muito diferente.
9: Zelensky é que vai marcar presença hoje na Casa Branca?
18: Mais do que isso é que nós não vamos saber muito, porque Zelensky vai ter direito a 90 minutos com... sem imprensa, aliás, a ter acesso à sala oval, enquanto que a visita de Benjamin Netanyahu terá uma duração de 3 horas, isto de acordo com a agenda da Casa Branca, e terá acesso, a imprensa terá acesso no final. Portanto, só isso já marca a ideia de que para um é importante aquela demonstração de que são aliados, o alinhar agendas entre Washington e Tel Aviv, enquanto que com Kiev, obviamente que Zelensky vai fazer, vai pedir mais apoio, vai pedir a questão dos Patriots, das baterias aéreas, dos mísseis, dos interceptores que ele tanto precisa para garantir a segurança dos céus da Ucrânia. Só que nós sabemos que até aqui os Estados Unidos, desde Trump tomou posse, têm sido irredutíveis. Os norte-americanos estão disponíveis para vender equipamento aos europeus, que depois os europeus transferem para os ucranianos, não estão disponíveis para ajudar nos moldes que Biden fazia, que era sem serem remunerados financeiramente.
9: Nós hoje marcamos também os 5 meses desta guerra no Médio Oriente, nomeadamente entre Israel e Irão. Que Netanyahu vai ser hoje também ser recebido pelo presidente norte-americano. É uma guerra que 5 meses depois há uma coisa que nos tem dado, que é a incerteza. Ora, hoje há paz que está muito próxima de acontecer, amanhã já não é isso. Temos um primeiro-ministro israelita preocupado com a guerra e até também pela própria continuidade, tendo em conta que há eleições em Israel daqui a pouco.
18: Mais do que isso, temos um primeiro-ministro de Israel que vai fragilizado, porque ele prometeu uma vitória breve e 5 meses depois ela não existe. E ontem, um oficial de segurança do Departamento de Defesa de Israel deu uma entrevista a uma rádio israelita onde classificava esta guerra como um retumbante fracasso. Todos nos lembramos como na sessão do Senado, do Comitê de Apropriações, o senador democrata Peters considerou que Pitec 7 até agora só tinha entregue fracassos militares. E, portanto, a percepção que existe é que, do ponto de vista militar, não há aqui nenhuma vitória de grande monta, e do ponto de vista político, continuamos sem perceber para que é que a guerra serviu. E é muito provável que Donald Trump vá pedir esclarecimentos e satisfações ao seu aliado, porque até ao momento nós não conseguimos compreender o propósito. É óbvio também que para Netanyahu é útil que a guerra continue. Por um lado, por causa do seu perfil político, todos nós associamos Netanyahu a momentos de maior beligerância de Israel. Por outro lado, se a guerra chegar a um ponto em que fique descontrolada uma lógica de guerra aberta, ela pode servir para, eventualmente, se for necessário, adiar as eleições, porque num estado de guerra aberta e de guerra geral, e tendo a lei marcial, as eleições poderiam ser protelados para mais tarde.
9: Obrigado, Tiago André Lopes, é professor de Relações Internacionais na Universidade Lusíada do Porto. Analisamos com ele estas visitas de Zelensky e também de Netanyahu à Casa Branca.
1: 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Bom dia, são 8:15. Mónica Amaral, o trânsito, como está a andar ou a parar a esta hora?
0: Começamos então no Porto, na VCI, no sentido Freixo a Rábida. Um acidente na zona das Antas, já entretanto resolvido, deixou o trânsito mais demorado, ainda se para a partir do Mercado Abastecedor. Já no sentido a Rábida Freixo, ainda há filas de Canidelo até à Boa Vista. E na A3, no sentido Braga-Porto, para-se entre o Noda A4 e a VCI. Já na A28, ainda há filas da Ponte Lessa até à Avenida AEP. Por Lisboa, para-se no IC19, no sentido Sintra-Lisboa. Há paragens entre Tercena e Queluz e depois de Alfragide para a Segunda Circular. Eixo Norte-Sul também com filas entre Telheiras e Sete Rios e na Segunda Circular, sentido Benfica-Aeroporto, há agora mais demora na zona do Campo Grande. Para a Ponte 25 de Abril ainda se para a partir do Feijó, no sentido Almada-Lisboa, e na A5, no sentido Cascais-Lisboa, há filas de Monsanto para as Amoreiras.
1: 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Antena 1 para mais informações. Bom dia, boa viagem. Continuamos juntos até às 10 desta terça-feira no programa da manhã.
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1: Assinalamos os 6 meses da tempestade Christine daqui a pouco no Ponto Central.

0: Ed Sheeran no Lidl, More no programa da manhã. E no desporto, Mário Silva da Costa, esta manhã voltamos a olhar para o mercado de transferências.
1: O Benfica está interessado em Chalupek, é a defesa central, joga no Slavia de Praga e esteve no Mundial ao serviço do Chequia. André Villas-Boas defende que o líder do Conselho de Arbitragem deve suspender funções, ainda o ciclismo e o ténis.
0: Mais para ouvir depois das 8h30.
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0: A seguir o ponto central desta terça-feira.

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2: E é sobretudo para assinalar os 6 meses de passagem da tempestade Kristin pela região centro do país que vamos agora precisamente dar atenção a esse facto no ponto central. Diogo Miguel Pereira.
3: Marcamos hoje presença na Marinha Grande, uma das zonas também ela muito afetada pela passagem das tempestades de há 6 meses. Temos connosco em direto neste ponto central o Presidente da Câmara Municipal da Marinha Grande, Paulo Vicente. Bom dia, obrigado por estar connosco no ponto central.
4: Muito bom dia a nós, por nos darem voz e nunca, de há 6 meses a esta parte, nunca esquecerem, portanto, a tempestade e tudo aquilo que o município e o nosso território sofreram.
3: Sr. Presidente, vamos começar precisamente por aquilo que aconteceu há 6 meses, a tempestade. Como é que está hoje a Marinha Grande? Conseguiu reconstruir-se, pelo menos como esperava?
4: Não. Muito concretamente, a Marinha Grande não está totalmente reconstruída. A nossa ação e a nossa atenção nestes últimos meses têm sido a abertura da época balnear, porque temos duas praias de referência, São Pedro de Moela e a Praia da Vieira, e conseguimos criar as condições até melhores que antes da própria tempestade. A própria Senhora Ministra do Ambiente o reconheceu numa visita aqui às nossas praias. Portanto, as nossas praias foram reconstruídas, digamos assim, estão em melhores condições até que o que estavam antes da tempestade.
3: Estão prontas para receber os turistas e toda a gente que por lá passa durante este período do verão?
4: Desde a abertura da época balnear, que as praias estão bastante acolhedoras e estão prontas e com todas as condições para receber todos os turistas. E é interessante verificar que as nossas praias, mesmo nesta época, estão com maior afluência que o que estavam em anos anteriores. Portanto... Uhum. Também o nosso obrigado aos portugueses por escolherem as nossas praias e para nos ajudar também no comércio, na indústria, a recuperar algo daquilo que se perdeu.
3: Falou-me destas zonas mais viradas para o turismo, as zonas das praias, e o resto da Marinha Grande, de toda essa zona, como é que está há 6 meses depois?
4: Eu refiro às praias porque foram as que ficaram mais debilitadas. Uhum. Foi pelo mar que entrou a tempestade, foi para a Praia da Vieira, como está aprovado, que entrou a tempestade e todos tivemos a oportunidade de ver através, nós pessoalmente, no terreno, mas também todos os portugueses, através da comunicação social, como ficou a Praia da Vieira.
3: Sim,
4: se neste momento a visitarem, a Praia da Vieira está completamente diferente, está melhor, está aprazível e, portanto, mais um apelo para nos visitarem, que são bem recebidos.
3: Nós há 6 meses estivemos em uma emissão especial de reconstruir a Marinha Grande, a emissão da Antena 1. Estivemos aí em fevereiro. Uma das coisas que também nos ficou foi o facto de muitas das indústrias pelas quais a Marinha Grande também é conhecida estavam com bastantes dificuldades nessa reconstrução. Hoje o cenário é mais favorável?
4: Sim. Praticamente todas as empresas... não todas, mas a maioria das empresas que sofreram, e foram quase a totalidade, já estão em elaboração normal, já estão recuperadas. Muitas delas ainda não recuperadas totalmente, mas já estão na sua elaboração, digamos, normal.
3: Uhum. O que é que ainda falta fazer na Marinha Grande?
4: Bom, falta muita coisa, não é? Portanto, começando logo pelos prejuízos e pelos estragos que tivemos a nível dos equipamentos e das infraestruturas municipais, falta muita coisa, só para lhe dizer, nós temos a nossa Casa da Cultura, a nossa sala de espetáculos encerrada, temos os nossos museus encerrados, a nossa biblioteca está a funcionar em condições ainda débeis, não na totalidade. Portanto, mesmo a reconstrução dos nossos bairros habitacionais estão a ser recuperados, mas não tão depressa quanto nós gostaríamos. E também as próprias infraestruturas de águas e de saneamento e as próprias vias, que se está agora a notar as depressões e as rupturas e os abatimentos que temos nessas infraestruturas.
3: Ainda há quem não esteja em casa? Por causa destas obras que ainda não acabaram?
4: Todos estão em casa, não é? Nós próprios temos ainda 6 famílias em casas modulares que foram adquiridas pelo município, porque as suas habitações ainda não estão reconstruídas.
3: 6 famílias. Então, quantas pessoas, mais ou menos?
4: Não lhe posso precisar, mas serão cerca de 20 pessoas. Uhum. nessas 6 habitações modulares, 4 na freguesia da Marinha Grande e 2 na freguesia de Vieira de Leiria. Portanto, antes de nós adquirirmos ou contratualizarmos logo no início essas 6 habitações que nos foram reportadas de necessidade, e tivemos, e só nos foram entregues passado 3-4 meses depois, e tivemos alojados em estabelecimentos hoteleiros.
3: Estão agora nessas casas à espera de, enquanto as casas, ou seja, enquanto as habitações não ficam reconstruídas. Falávamos de água.
4: Reconstruídas, sim.
3: Há falta de um abastecimento de água? Tem havido falhas ou prevêem que haja esse tipo de problemas?
4: Não. Okay. Não. A nossa rede tem havido de rupturas pontuais, motivadas também pelas depressões no solo, mas temos reparado e não tem sido afetado o abastecimento normal de água, nem de eletricidade. Aquele problema que tivemos no início
3: está resolvido.
4: Praticamente está resolvido. Há ainda problemas das comunicações em alguns lugares do município, e uma situação que nos tem sido reportada, até os próprios órgãos autárquicos, a Assembleia Municipal e as Assembleias de Freguesia, já reportaram em tomadas de posição à ANACOM a vergonha que é todos os fios que ainda proliferam aí pelo terreno, muitos derrubados, muitos fios. Portanto, é uma imagem não muito agradável de ver. Portanto,
3: e a recolha da madeira já foi possível fazer na totalidade, tendo em conta que neste período de
4: Não. Portanto, nós somos responsáveis pela OIGP. Um dos objetivos iniciais foi a abertura dos caminhos florestais dentro da nossa responsabilidade enquanto OIGP, dentro dos privados, porque nós temos 2/3 da mata do território é mata nacional de Leiria. Uhum. E de Leiria, Casal
3: e essa madeira ainda continua no chão, digamos.
4: Essa madeira ainda continua no chão. O nosso objetivo que nos foi determinado e que nós, portanto, executámos, foi a desobstrução dos caminhos florestais dentro da malha, dentro dos pinhais privados, e dos 280 quilómetros de caminhos florestais que temos na mata privada. Nós conseguimos ultrapassar o objetivo que nos foi imposto de 115 quilómetros e nós conseguimos desobstruir 220 quilómetros.
3: Sr. Presidente, temos de terminar este ponto central. Estamos já em cima das 8:30 da manhã. Muito mais teríamos para falar, mas fica também esse ponto de situação relativamente à Marinha Grande. Agradeço ao autarca Paulo Vicente para nos dar um retrato da Marinha Grande 6 meses depois da passagem da tempestade.
2: 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Em Israel, Francisco Sena Santos, a 3 meses de eleições, uma alternativa. Bom dia.
5: É, Miguel, viva, bom dia. Há em Israel uma alternativa política a Netanyahu. Chama-se Gadi Eisenkot. Tem 66 anos, foi chefe de Estado-Maior das Forças Armadas de Israel entre 2015 e 2019, cultiva postura discreta, mas firme, é um militar da linha dura de Israel, tem como prioridade absoluta a segurança duradoura do Estado de Israel, mas, como temos para escutar, tem uma posição que o distingue claramente de Netanyahu. É o respeito pelo Estado de Direito.
2: Um dia no mundo com Francisco Sena Santos para ouvir daqui a pouco.
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2: Vamos ao trânsito às 8h31. Como está tudo na estrada a esta hora, Mónica?
6: Voltamos então ao Porto, na VCI, no sentido Freixo, a Rábida ainda está muito demorado o trânsito entre Bonjoia e o nó da A3. Também na A3, aliás, no sentido a Rábida Freixo, para-se entre Coimbrões e a zona da Boa Vista. E na A3, no sentido Braga-Porto, do nó da A4 até à VCI. Agora a Via Norte também com filas de padrão de légua até à VCI. E na A28, as filas estão agora a partir de Leça da Palmeira até à Rotunda AEP. Já por Lisboa para-se no IC19, no sentido Sintra-Lisboa, na zona de Queluz e depois de Alfragide para a Segunda Circular. A5, no sentido Cascais-Lisboa, também ainda com filas de Monsanto para as Amoreiras. Eixo Norte-Sul, com paragens entre Telheiras e Sete Rios. E na Segunda Circular, sentido Benfica-Aeroporto, para-se entre o Eixo Norte-Sul e a zona das Calvanas. Para a Ponte 25 de Abril, ligação à Almada-Lisboa, as filas estão agora a partir de Corroios. Os acessos do IC20 e Centro-Sul também com alguma demora.
2: Para mais informações, 821-0101, número gratuito e nacional. Bom dia, boa viagem. Terça-feira com o céu geralmente limpo, mas a apresentar mais nubosidade na faixa costeira ocidental até ao final da manhã. Pode persistir a nubosidade em alguns locais a norte do Cabo da Roca. Há a subida da temperatura máxima mais acentuada no interior norte e centro. Temos máximas previstas de 40 graus para Évora e Beja, 39 para Castelo Branco, 38 para Bragança, 37 para Vila Real, Porto Alegre e Santarém, 36 para Viseu, 35 de máxima para Lisboa, 34 para Guarda e para Setúbal, 33 para Braga e para Coimbra, 32 graus para Faro, 31 previstos para as Penhas Douradas, 29 para Leiria, máxima de 26 para o Porto, também para Aveiro e para o Funchal, 25 para Viana do Castelo e 24 para Ponta Delgada. Já são 8h33, vamos ao principal da atualidade, a esta hora, Guilherme de Sousa.
7: Nos primeiros 7 meses do ano foram detidas 155 pessoas pelo crime de incêndio florestal. Os dados são revelados hoje pela Guarda Nacional Republicana no Dia Mundial da Conservação da Natureza. Em comunicado, a GNR indica que só no ano passado, no âmbito do combate aos crimes ambientais, foram também registados 88 crimes de poluição e 11 crimes de danos contra a natureza. O presidente da Câmara da Marinha Grande garante que a maioria das empresas do concelho já estão praticamente recuperadas 6 meses depois da passagem da tempestade Christine. Paulo Vicente admite, no entanto, que ainda há muito por fazer no concelho. Há equipamentos e infraestruturas municipais, como pavilhões e museus, ainda encerrados. O autarca revela ainda que 6 famílias, cerca de 20 pessoas, continuam a viver em habitações modulares adquiridas pela autarquia, enquanto aguardam por obras nas casas que foram destruídas pela tempestade. Os bombeiros em Espanha preparam-se para um dia decisivo antes de uma nova onda de calor. Continuam ativos os incêndios que têm afetado Madrid, Ávila e Toledo. Nas últimas horas, a Força Portuguesa em Ávila tem feito trabalhos de rescaldo numa zona que já não apresenta uma frente ativa. Espanha prepara-se para enfrentar uma nova onda de calor, um cenário idêntico ao de França. O incêndio de Gironda mantém-se ativo. Milhares de pessoas já tiveram de sair de casa. A área de evacuações estabilizou, diz o comandante da Força Portuguesa no país. Alexandre Penha, ouvido pela Antena 1, afirma que é preciso aproveitar o dia de hoje para o combate às chamas antes das temperaturas voltarem a subir. As Forças de Defesa da Finlândia anunciaram esta manhã o encerramento temporário do espaço aéreo no sul do país, junto à fronteira com a Rússia. De acordo com o canal público finlandês, a decisão militar está relacionada com o risco de drones perdidos entrarem no espaço aéreo do país. Trata-se para já de uma medida de prevenção. Até ao momento, não há registro impedimento da entrada de aparelhos no território finlandês.
2: São estes os principais temas da manhã desta terça-feira, com Guilherme de Sousa. 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No desporto, Mário Silva da Costa, olhamos para as movimentações do mercado de transferências.
8: O Benfica está interessado em Stepan Chalupek. O jogador é defesa central, tem 23 anos e joga no Slavia de Praga. Chalupek esteve no último campeonato do mundo ao serviço da Chequia. De acordo com a imprensa desportiva, a SAD do Benfica pode avançar com uma proposta de 12 milhões de euros para tentar a contratação de Chalupek. O presidente do Futebol Clube do Porto defende a suspensão de funções por parte do líder do Conselho de Arbitragem, Luciano Gonçalves. André Villas-Boas reagiu à investigação da Polícia Judiciária relacionada com suspeitas de corrupção na arbitragem. No editorial da mais recente revista Dragões, o líder azul e branco escreve que neste momento era prudente Luciano Gonçalves suspender funções. Villas-Boas pede ainda uma posição mais clara e firme a Pedro Proença sobre o que se passa na arbitragem. O presidente do Futebol Clube do Porto afirma que a Federação Portuguesa de Futebol não pode tratar a crise da arbitragem como mera divergência interna. A PJ está a investigar a possibilidade de corrupção e tráfico de influências na nomeação de árbitros para jogos da Primeira Liga. Depois de entrar para a história do ciclismo, Nelson Oliveira fala num prémio de carreira. O português tornou-se o primeiro ciclista a completar 24 grandes voltas sem desistências. Nelson Oliveira conseguiu após concluir a última volta à França em bicicleta. Em entrevista à Rádio Pública, Nelson Oliveira recorda os pontos mais altos e os mais baixos nesta trajetória das grandes voltas.
9: A mais difícil provavelmente foi uma volta à Espanha, onde tive alguns canos de ar, uma queda, depois torci um pé numa dessas quedas e obrigou-me ali um bocadinho a sofrer mais do que a conta, e tive o suporte sempre da equipa e que me ajudaram e consegui terminar essa volta, que acho que foi em 2011. A que mais significado teve foi sem dúvida a volta à Espanha, quando venci uma etapa, em 2015.
8: Antecipando o futuro próximo, Nelson Oliveira revela que não vai marcar presença na próxima edição da Volta à Espanha, em agosto.
9: Este ano já me basta de grandes voltas, ou seja, agora cabe a outros também fazer, da equipa, outros companheiros, e tentarei ir por outros objetivos.
8: Nelson Oliveira, entrevistado pelo jornalista Pedro Ribeiro. No total são 24 grandes voltas em bicicleta, 10 voltas à França, 10 vueltas e 4 voltas à Itália. No ténis, Frederico Silva joga hoje a primeira ronda do Challenger de Liberec, na Chequia. O tenista português vai defrontar o polaco Max Kazinowski. O jogo está agendado para daqui a cerca de 20 minutos, começa às 9 da manhã. Também hoje, Francisco Cabral entra em ação na vertente de pares do torneio ATP de Washington, nos Estados Unidos. Ao lado do norte-americano James Tracy, Francisco Cabral vai defrontar a dupla do também norte-americano Francis Tiafoe e do australiano Nick Kyrgios.
2: Mário Silva da Costa, o desporto no programa da manhã da RTP Antena 1. Há mais na próxima hora e sempre na internet. Informação desportiva atualizada em desporto.rtp.pt. 22 minutos para as 9.
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2: 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A 3 meses de eleições em Israel, Francisco, o bloco anti-Netanyahu vai na frente.
5: É, Miguel, viva, bom dia.
2: Bom dia.
5: É isso, há em Israel uma alternativa política a Netanyahu. Chama-se Gadi Eisenkot. Tem 66 anos, foi chefe do Estado-Maior das Forças Armadas de Israel entre 2015 e 2019, cultiva uma postura discreta, mas firme. É um militar da linha dura de Israel. Tem como prioridade absoluta a segurança duradoura de Israel, que define como Estado judaico, democrático, poderoso, avançado e seguro. Acrescenta um ponto fundamental que o distingue de Netanyahu, é que Eisenkot declara respeito sem brechas pelo Estado de Direito. Quer isto dizer que combate os colonos israelitas que estão a assaltar a Cisjordânia com ataques violentos que visam a expulsão de residentes palestinianos para assim ali instalarem novos colonatos que são ilegais na doutrina das Nações Unidas. Eisenkot quer impedir a tropa de Israel de apoiar esses colonos, pelo contrário, quer que contribua para não só o fim da proliferação dos colonatos, como para a retirada dos colonos das terras ilegalmente ocupadas na Cisjordânia. Uma outra das posições de Eisenkot na plataforma eleitoral dele é a exigência de inquérito de Estado sobre as falhas, e de quem, as falhas que tornaram possível a infâmia praticada pelo Hamas no bárbaro ataque de 7 de outubro. É facto que Eisenkot não fala da barbárie contínua praticada por Israel na retaliação por esse ataque, mas este reivindicado inquérito de Estado tem um alvo óbvio, que é Netanyahu, e apurar como foi possível e porquê o ataque do Hamas. Eisenkot também tem no programa a segurança em todas as fronteiras de Israel, o que sugere retirada militar israelita das posições de expansão em Gaza, no Líbano e na Síria. Na sondagem divulgada ontem à noite pelo Canal 12 da televisão israelita, Eisenkot aparece com 9 pontos percentuais de avanço sobre Netanyahu. Entre os inquiridos, 43% afirmam que Eisenkot tem o perfil mais adequado para esfriar o governo de Israel, 34% respondem que o preferido é Netanyahu. Faltam agora 3 meses para as eleições em Israel, que surgem cada vez mais como um referendo sobre a prática política de Netanyahu, e esta mesma sondagem do Canal 12 mostra que a frente eleitoral anti-Netanyahu é o bloco maioritário, embora precise dos partidos árabes de Israel para alcançar maioria absoluta para governar. Netanyahu e a aliança entre o Likud e partidos fundamentalistas que impõem ao governo políticas ultra estão assim sob ameaça de deixarem o poder após as eleições daqui a 3 meses. Netanyahu vai hoje à procura de sinais de que Donald Trump continua a apoiá-lo e a preferi-lo. É recebido na Casa Branca, é a 8ª vez que se reúnem nos 20 meses que leva a atual presidência dos Estados Unidos. Netanyahu quis, antes de partir para Washington, tomar um gesto que facilite

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8: 16 minutos para as 9, a seguir nem mais nem menos.
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8: Passam hoje 6 meses sobre a tempestade Christine em Portugal e é tema para o comentário hoje em Nem Mais Nem Menos, Guilherme de Sousa.
11: 6 meses depois da tempestade Christine, ainda há muito para reconstruir. O coordenador da estrutura de missão assume aqui na Antena 1 que há falta de mão de obra e que esse é um problema que atrasa naturalmente a recuperação das zonas mais afetadas. Paulo Fernandes também está preocupado com o pagamento das seguradoras às empresas. O PS já veio exigir ao governo que mantenha os mecanismos extraordinários de apoio às empresas. É sobre isto que vamos refletir agora com o Miguel Tiago e o Nuno Magalhães, a quem dou desde já muito bom dia.
12: Bom dia.
11: Bom dia, Miguel. Eu começo por si. Com um cenário de indefinição pela frente, sobretudo nestas zonas afetadas pela tempestade de há 6 meses, eu pergunto-lhe se o governo deve mesmo manter ou anunciar novas medidas.
13: Em conta a situação, quer do acesso aos recursos que foram disponibilizados, e quer os próprios recursos que foram disponibilizados, que começaram e são insuficientes e limitados. Portanto, os próprios apoios são insuficientes e limitados. E, portanto, devem ser feitos todos os esforços para que sejam alargados. Mas, além de serem limitados e insuficientes, eles não chegam a quem têm que chegar. Portanto, as empresas, as pessoas, as famílias, a quem esses recursos devem chegar, não estão a chegar. Essencialmente porque, como já referiram, falta de mão de obra, mas também por falta de pessoal nas CCDR, e nas autarquias para dar o andamento necessário a estes processos. Também por isso, até agora nas jornadas parlamentares do PCP, o PCP acabou por apresentar uma proposta para o reforço do pessoal destas estruturas, nomeadamente das CCDRs, para que seja possível dar andamento a esses processos. Nós estamos a falar de uma situação em que nem a parte do Estado sequer está cumprida. 90% do material combustível, da massa combustível que resultou da devastação, continua no terreno. Muitas obras estão por realizar, há pavilhões, coletividades, equipamentos, estradas que continuam por consertar e por tornar novamente funcionais. Portanto, o Governo fingiu ou tentou fingir que esta tempestade e esta catástrofe nem sequer aconteceu. Foi como se nem tivesse acontecido para o Governo. Mas para aquelas populações aconteceu e teve um impacto tremendo. Portanto, devem ser feitos todos os esforços para que as entidades privadas, nomeadamente os seguros, assumam as suas responsabilidades, porque também estão a tentar, de certa forma, escapar a essas responsabilidades e a encontrar subterfúgios e atalhos para que não assumam essas responsabilidades. e

0: e evidentemente também o Estado deve garantir que todos os apoios chegam aos seus destinatários e que se for necessário isso deve ser prolongado e devem ser disponibilizados apoios extraordinários.
1: Eu faço a mesma pergunta ao Nuno Magalhães. Nuno, eu pergunto se o Executivo, liderado por Luís Montenegro, deve manter estas medidas de apoio, dado que também há ainda muito por resolver.
2: Bom dia. Sim, eu diria que o Governo tem feito isso, não é? Ainda tivemos a oportunidade de ser anunciado que as moratórias, por exemplo, dos créditos associados às famílias e particulares está prorrogada até abril de 2027. No caso dos prejuízos agrícolas, há uma prorrogação do prazo de apresentação de candidaturas extraordinárias até 15 de setembro. Eu creio que aqui, enfim, há vários fatores. É evidente que tudo o que se possa dizer e que se possa analisar é indiferente para aqueles que ainda estão à espera. Para aqueles que estão à espera, o grau de discussão é 0%, porque, enfim, há 300 estradas que foram afetadas por força destas tempestades. Apesar de tudo, só há, digo eu, 21 permanecem fechadas, mas para aqueles que usam estas 21 estradas, o problema mantém-se. Apesar de tudo, acho que a taxa de resolução das candidaturas que ontem foi divulgada, quer na CDR Centro, quer na CDR Lisboa e Val do Tejo, é uma taxa aceitável. Agora, eu diria que a principal causa aqui é a própria dimensão da tragédia, não é? Se nós percebermos que houve 35 mil habitações afetadas, mais de 1 milhão de pessoas que ficaram sem eletricidade, 500 mil sem comunicações, 200 mil participações apresentadas, 90 municípios em estado de calamidade, é evidente que a própria dimensão da tragédia, independentemente de 6 meses já ser muito tempo para as pessoas que estão afetadas, não deixa de ser um tempo razoável para a resolução de uma tragédia com esta dimensão. Depois, é verdade, há uma necessidade de interação de várias entidades, quer centrais, regionais e locais, e isso nem sempre é fácil. E a própria documentação nem sempre é suscetível de ser obtida da forma mais célere. Mas aqui também é sempre um equilíbrio difícil entre a necessidade e a urgência das pessoas, que existe, mas também a exigência e o rigor e a transparência que também é necessária. E, portanto, não é uma tarefa fácil. É evidente que pode haver casos, e haverá seguramente casos pontuais, de menor zelo e de menor diligência, mas eu creio que a questão central é, de facto, uma questão de mão de obra, porque, de repente, sobretudo concentrada numa região do país, foi preciso um conjunto de intervenções e de obras que ontem, por exemplo, o Presidente, creio que da CCDR do Centro, falava entre a necessidade de 2 mil a 3 mil pessoas com formação na construção civil para fazer face a estes danos e estes prejuízos. Isso é muita gente, enfim, creio que estão a ser muitas delas formadas em conjugação com a AIMA, mas até por uma questão de segurança na reconstrução, não podem começar a operar de um dia para o outro. Isso é compreensível. Agora, eu percebo o desespero de quem está à espera. Isso é evidente, e seguramente que o Governo, e eu creio que o Ministro Castro Almeida, que é uma pessoa com sentido prático e rigorosa, estará atento a essa necessidade ou não de prorrogação de algumas medidas.
1: Fica claro a opinião. Agradeço ao Miguel Tiago e ao Nuno Magalhães neste dia em que passam precisamente 6 meses depois da passagem da tempestade Christine, que deixou um rasto de destruição, sobretudo na zona centro do país.
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3: Antes de entrarmos na Zona VIP com o João Goberno, passamos pelo trânsito. Mónica Amaral, a caminho das 9, como se está a andar?
5: Agora começamos por Lisboa, até porque há um acidente no IC19, no sentido Sintra-Lisboa, um acidente antes da saída para a Estrada Nacional 117. Está a deixar demora a partir de Queluz. Mais à frente, para-se de Alfragide para a segunda circular. Na A5 ainda há paragens no sentido Cascais-Lisboa. Há passagem pelo Estádio Nacional, depois há filas de Monsanto para as Amoreiras. Segunda circular, sentido Benfica-Aeroporto, ainda com filas do eixo norte-sul até à zona das Calvanas. E no sentido Aeroporto-Benfica, há paragens entre entre a zona do radar do aeroporto até à zona das Calvanas também. Já no eixo norte-sul, há filas entre Telheiras e Sete Rios, a Cril no sentido Algés-Sacavém, com paragens entre Camarate e Sacavém, e para a ponte 25 de Abril, ligação à Almada-Lisboa, há filas a partir de Corroios, os acessos do IC20 e Centro-Sul também ainda com alguma demora. Já no Porto, a esta hora, a VCI, no sentido da Rábida Freixo, com filas entre a zona de Coimbrões e a zona da Boa Vista. No sentido Freixo Rábida, para-se do Mercado Abastecedores até à zona da Perlada. Há três sentido Braga-Porto, com filas do Nodo A4 até à saída para o Hospital de São João. Via Norte preenchida entre a FASEC e a VCI. Já há 28 no sentido Matosinhos-Porto. Ainda também há filas entre Lessa da Palmeira e a Avenida Sidónio Paes.
3: Boa viagem com a RTP Antena 1, 821-0101. Mantém-se ligado e gratuito para mais informações de trânsito que atualizaremos depois das notícias das 9 da manhã. A seguir vamos até à Zona VIP.

0: Fica por apurar quanto à convidada de hoje da Zona VIP, o que vale mais, se a sua voz profunda e marcante, se as suas canções densas e envolventes. Mas talvez não valha a pena separar os atributos da inglesa Freya Ridings, que aqui vem com Wild Horse, um cavalo selvagem, muito à solta hoje na Zona VIP. João, bom dia.
1: Bom dia, Miguel. É exatamente isso. A Freya Ridings, devo dizer-te que ela tem 3 álbuns publicados. Os 2 primeiros foram de edição independente. Este é editado por uma multinacional, o que é, enfim, é um percurso natural. Ela é londrina, tem 32 anos. O pai é ator e músico e ela aprendeu a tocar guitarra a ver o pai. Depois, o que é que impressiona? Eu confesso que entrei no universo da Freya Ridings muito por causa da voz. É uma tonalidade absolutamente invulgar, uma profundidade de música absolutamente estonteante, e este Mother of Pearl, o álbum de que vem o Wild Horse, é um disco tão poderoso como honesto. Ou seja, há aqui uma claríssima evolução na escrita da Freya Ridings e há uma diversidade na instrumentação que se calhar suplanta, supera a dos 2 discos anteriores. A canção é muitíssimo boa, ela anda por aí a fazer espetáculos, andou, por exemplo, como artista de suporte às turnês de gente como os Tears for Fears ou o Lewis Capaldi, que pelos vistos é um rapaz muito requisitado. Falhou, e isso fica como uma mancha, falhou o convite para atuar na coroação do rei Carlos III porque ficou doente exatamente nesta altura. Neste disco há canções, todas as canções são coautorias da Freya Ridings, em colaboração, por exemplo, com um senhor chamado Benjamin Francis Leftwich, ou também com o próprio irmão da Freya, que se chama Arden Ridings. Esta canção tem a particularidade de nos trazer um título que já é bastante comum, ou não é comum, já é bastante lendário no rock. Lembremos-nos do Wild Horses dos Rolling Stones, só que este lado da Freya Ridings é intimista, é forte e vale a pena descobrir.
0: Ficamos com ela hoje na Zona VIP. Um abraço, João. Até amanhã.
1: Até amanhã.

0: Chama-se Wild Horse, a escolha de João Goberno para hoje na Zona VIP, Freya Ridings. 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Vêm as notícias das 9 da manhã numa terça-feira de céu geralmente limpo, mas a apresentar mais nubosidade na faixa costeira ocidental até ao final da manhã. Pode persistir a nubosidade em alguns locais a norte do Cabo da Roca. Há descida da temperatura máxima no litoral a norte do Cabo Raso, mais acentuada no litoral norte, mas só no interior norte e centro. Para a Madeira, previsão da possibilidade de aguaceiros fracos e dispersos na vertente norte e nas terras altas. Açores, com previsão de chuva no grupo ocidental, estando prevista também para o grupo central a partir do fim da tarde. As temperaturas máximas em previsão são de 40 graus para Évora e Beja, 39 para Castelo Branco, 38 para Bragança, 37 para Vila Real, Porto Alegre e Santarém, 36 para Viseu, 35 para Lisboa, 34 para a Guarda e para Setúbal, 33 para Braga e também para Coimbra, 32 para Faro, 31 para as Penhas Douradas, máxima prevista para Leiria, 29 graus, 28 para o Porto, Aveiro e também para o Funchal, 25 para Viana do Castelo, 24 para Ponte Delgada.
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0: Bom dia, são 9 horas no continente e na Madeira, são 8 nos Açores. 6 meses depois, Diogo Miguel Pereira, não está tudo pronto na Marinha Grande.
2: São ainda vários os edifícios e serviços municipais por reconstruir e que estão, por isso, encerrados meio ano depois da passagem da Cristine pela zona da Marinha Grande. Foi o balanço deixado esta manhã na Antena 1 pelo autarca da Marinha Grande, em época de incêndios também. A madeira por retirar ainda é muita, avisa o autarca. Continua por controlar o incêndio na Guarda. As chamas estão numa zona de difícil acesso, dizem os bombeiros da Antena 1. Em Penafiel, a madrugada foi amiga e o incêndio está controlado. Zelensky e Netanyahu são recebidos esta tarde pelo Presidente dos Estados Unidos.
0: Agora estão 20 graus em Coimbra, 22 no Porto, 23 em Lisboa, 26 em Faro, nas Ilhas, 21 graus é a temperatura atual no Funchal, estão agora 19 em Ponta Delgada. As notícias, edição de Diogo Miguel Pereira.
2: Meio ano depois da passagem da tempestade Cristine, o presidente da Câmara da Marinha Grande diz que ainda são muitos os espaços municipais que estão encerrados. Ouvido esta manhã no Ponto Central, aqui na Antena 1, o autarca Paulo Vicente refere que há ainda muito a fazer.

0: Resta-me dizer bravo por essa interpretação magnífica em formato acústico de Terraplanismo, um single recente do ano passado, que não tinha álbum até agora, mas já vai ter, porque vai fazer parte desse novo trabalho que se chama Nada Disto É Meu, não é? E há uma outra canção, essa mais antiga, mas que foi oferecida, digamos assim, por vocês ao Luís Trigacheiro.
1: Exato.
0: Como é que surgiu essa oportunidade, essa oferta ao Luís?
1: Nós tornámos-nos amigos do Luís na época em que estávamos a viver aquele período de pandemia. Nós tivemos um concerto em Beja e na altura convidámos-me para vir cantar connosco. Já o tínhamos conhecido uma vez que tínhamos ido estar no The Voice.
2: No The Voice, não é? Quando ele estava,
1: fomos lá como convidados e ele estava como concorrente. Conhecemos-lhe ele, conhecemos uma série de gente boa nesse dia e nasceu dali uma relação que viria a ser de amizade contínua. E quando fomos a Beja, convidámo-lo para cantar connosco. Ele teve a gentileza também nos apresentar a uma série de amigos lá em Beja, que todos eles hoje em dia são suavemente conhecidos no mundo da música, porque muitos deles são dos Bandidos de Cante, são tudo malta. O Buba Espinho também estava lá, portanto juntámo-nos todos e fizemos música juntos. E na altura ficámos com esta relação que mais tarde, quando o Trigacheiro quis escrever ou lançar o seu segundo álbum, convidou-nos para escrevermos um tema. E queria algo que remetesse para as origens. E então surgiu-nos este tema, que se chama Quem Me Vê, que fala precisamente sobre a essência de cada um de nós, não é? No fundo somos todos uma mistura de uma série de coisas. E o Quem Me Vê reflete um bocadinho isso. E como é uma música tão pessoal, de certa forma, nós somos péssimos a oferecer coisas e pedimos-la de volta. Não totalmente de volta, porque para nós a versão que o Luís fez é lindíssima, mas sentimos falta de a cantar nos nossos concertos e convidámos, e por que não, o Luís para fazermos uma versão juntos.
0: Ele hoje não está aqui, mas vocês vão interpretar o Quem Me Vê já numa forma mais aproximada àquilo que é essa nova versão.
1: Eu acho que nós não saberíamos fazer de outra forma, porque nós não somos assim tão versáteis que conseguimos fazer a versão do Luís. Mas no fundo é a nossa forma de tocar a música e foi baseada nesta forma que fizemos esta nova versão.
0: Ao vivo e em exclusivo. Quem Me Vê.

0: Maravilhosa canção, maravilhosa prestação aqui ao vivo e em exclusivo. Quem me vê nesta nova versão, que vai contar com o Luís Trigacheiro, então, nesse disco que se chama Nada Disto É Meu.
1: Sim, não confundir, atenção.
0: Não é Tudo Isto É Meu, é Nada Disto É Meu. E que deverá sair lá para o final do ano.
1: Lá para o final do ano, sim.
0: Até lá, ainda há muita estrada para fazer, muitos concertos. Vocês vão ter também uma digressão especial, acústica, mais intimista, salas mais pequenas, começa em novembro.
2: Exatamente, vamos ter, vamos chamar a tour interior, até porque acaba por ser um bocadinho regressar aos teatros. Temos estado, felizmente, numa fase em que temos tocado por vários dos palcos em festas pelo país fora, ao ar livre, mas quando começámos foi precisamente no teatro, e com instrumentos mais acústicos, em meia lua, mais próximos uns dos outros, e achámos que fazia sentido regressar um pouco a esse momento, até por algumas das canções que fomos fazendo também ao longo dos últimos anos e que foram deixando de ser tocadas. Então vamos aproveitar para recuperar essa tónica, algumas das canções que também ficaram para trás, acrescentar as músicas novas também do novo álbum, tudo isto com uma roupagem e um carinho diferente, não é? Porque vamos tocar em salas mais pequenas, junto de pessoas que vêm para ver também algo um pouco diferente, e acho que vai ser giro e que vai valer a pena.
0: Os 4:30 hoje aqui no programa de manhã da RTP Antena 1. Já agora falaram em canções novas para o novo disco, além desta nova versão do Quem Me Vê, há outras canções inéditas que vão fazer parte do disco?
2: Sim, sim, temos ainda mais algumas.
1: Uma delas chama-se Nada Disto É Meu.
2: Exatamente.
1: Que vai dar nome ao álbum, não é?
2: Temos algumas canções também que já tocámos esporadicamente em concertos. Há algumas, algum nosso público já conhece, inclusive tocámos no Mel Arena, mas não existe nem sequer em single, nem lado nenhum. Existem umas versões no YouTube gravadas por telemóvel.
1: Pirata, cópia pirata.
2: Versões pirata. E vão entretanto surgir. E mais duas ou três que essas são completamente inéditas, que nunca sequer as tocámos ao vivo.
0: Ainda conseguem ter tempo para a vossa outra vida?
2: Claro,
0: que sim, remédio. Esta não é a vossa vida principal.
1: Que eu gostei desse que remédio assim, meio resignado.
2: Não, tem um bocado a ver também com o facto de gostarmos também do que fazemos, não é? Seria muito fácil, se não gostássemos das outras atividades, simplesmente largar. Mas quando temos o privilégio de fazer duas atividades que gostamos, trabalhar com pessoas de quem gostamos, porque largar, não é? Então tentamos segurar um bocadinho, como aqueles artistas que estão no circo. Eu gostava muito, pelo menos quando era miúdo, não gostava de palhaço, mas gostava desses artistas que estavam assim a equilibrar uns pratos.
0: Uns pratos muito difíceis.
1: Numa vareta.
2: Varetas. E eles estão assim, uma, depois vão ali à outra, depois vão ali à outra. E eu sinto que é um bocadinho isso que às vezes estamos a fazer.
0: O que eu vos tenho a dizer é que foi um gosto enorme receber-vos aqui na RTP Antena 1, no programa da manhã.
1: Obrigado.
0: Quero,
1: Miguel,
0: que tenham muita, muita sorte, muito trabalho pela frente em ambas as vidas. Um grande abraço, boas viagens e bom regresso um dia destes.
1: Obrigado.
2: Obrigado.
1: Até breve. Um abraço.

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1: Estiveram cá os 4:30, com o som de Érica Arizanos e Francisco Lemos e com o apoio de Gil Figueiredo, a produção de Ana Sofia Carvalheda. Falemos agora de trânsito a caminho das 10, Mónica.
2: E começamos por Lisboa, na A5, no sentido Cascais-Lisboa. Um acidente a seguir ao nó do Estádio Nacional está a deixar o trânsito mais demorado. Mais à frente ainda se para de Monsanto para as Amoreiras. E no IC19, no sentido Sintra-Lisboa, há filas de Alfragide para a segunda circular. Já na segunda circular, sentido Benfica-Aeroporto, ainda se para entre a Escola Alemã e a Zona das Calvanas. E para a Ponte 25 de Abril, ligação à Almada-Lisboa. As filas estão na subida do Pragal. No Porto, a esta hora, para na VCI, sentido a Rábida Freixo. Há então filas entre a Ponte da Rábida e a Boa Vista, Freixo a Rábida, entre o Mercado Abastecedores e o Nó das Antas. Já na A28 também ainda há filas do Nó da A4 até à Rotunda da IP. Agora há indicação de um acidente na A4, sentido Amarante-Porto. É na zona de Irmesinde, está a deixar o trânsito mais demorado. Ainda se para também na A3, sentido Braga-Porto, à chegada à VCI.
1: Estamos conversados por hoje quanto ao trânsito. 821-0101 vai continuar ligado e gratuito para mais informações de trânsito. Bom dia, boa viagem. 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
0: 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Estamos cada vez mais perto das 10 da manhã.
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1: Depois das notícias das 10 na RTP Antena 1, a grande entrevista de João Alexandre a Paulo Fernandes, coordenador da estrutura de missão para a reconstrução da região centro. 6 meses depois da tempestade Christine, Paulo Fernandes vem falar à RTP Antena 1, explicar o que foi feito e o que ainda falta fazer.

0: E esta é uma terça-feira de céu geralmente limpo, mas a apresentar mais nebulosidade na faixa costeira ocidental até ao final da manhã. Pode persistir em alguns locais a norte do Cabo da Roca. Desce a temperatura máxima no litoral a norte do Cabo Raso, mais acentuada a descida no litoral norte, e vai subir no interior norte e centro. Madeira conta com a possibilidade de aguaceiros fracos e dispersos na vertente norte e nas terras altas. Há previsão de chuva para os Açores no grupo ocidental e também prevista para o grupo central de ilhas a partir do fim da tarde. 40 graus máxima prevista para Évora e Beja, 39 para Castelo Branco, 38 para Bragança, 37 para Vila Real, Porto Alegre e Santarém, 36 de máxima para Viseu, 35 para Lisboa, 34 para a Guarda, para Setúbal, 33 para Braga e para Coimbra, 32 para Faro, 31 para as Penhas Douradas, máxima de 29 para Leiria, previstos ainda 26 graus para o Porto, assim como para Aveiro e para o Funchal. Quanto a Viana do Castelo, hoje espera máxima de 25 graus, para Ponta Delgada estão previstos 24 de máxima.
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0: Bom dia, são 10 horas no continente e na Madeira, 9 nos Açores. Segue favoravelmente o combate ao incêndio na Guarda a esta hora, Diogo Miguel Pereira.
2: Havendo quase já só uma frente para ser combatida pelos bombeiros, este incêndio arde já desde ontem à noite. Há mais de uma dezena de meios aéreos neste momento a ajudar a esse combate. São ainda vários os edifícios e serviços municipais que ainda não estão reconstruídos. Foi o balanço deixado na Antena 1 pelo presidente da Marinha Grande, 6 meses depois da passagem da tempestade Christine, em especial nesta zona centro. Em época de incêndios, a madeira por retirar também é ainda muita, avisa o autarca.
0: Esta hora estão 21 graus em Coimbra, 23 no Porto, 26 em Lisboa, 28 em Faro, nas Ilhas, 22 graus no Funchal e 21 em Ponta Delgada. As notícias, edição de Diogo Miguel Pereira.
2: Há 11 meios aéreos que estão a ajudar no combate ao incêndio na Guarda, um incêndio que começou ontem em Rochoso. Ao início da tarde estão no terreno mais de 300 operacionais neste combate às chamas. Um incêndio que esta manhã tinha duas frentes, mas agora a situação parece estar a melhorar, assim disse o segundo comandante subregional das Beiras e Serra da Estrela, Marco Lucas.
3: Esta manhã a situação está um bocadinho mais calma, ou seja, das duas frentes que tínhamos ontem à noite, onde só temos uma frente, a frente está mais virada à norte, virada à Rabaça, e a outra também no Conselho da Guarda, direção ali à Castanheira, mas essa está a ficar resolvida, os meios estão em combate, dentro de pouco tempo devemos dar essa situação por resolvida.
2: Ouvido pelo jornalista Jorge Esteves, o segundo comandante aponta para o vento como o grande inimigo, pode dificultar o trabalho que está a ser feito pelos bombeiros.
3: O vento vai aumentar de intensidade relativamente ao dia de ontem, vai ser, ou seja, vamos dar mais trabalho, e a frente que está mais virada à norte é que nos vai preocupar mais, porque vamos ter mais dificuldade em suprimi-la.
2: Declarações de Marco Lucas, o segundo comandante subregional das Beiras e Serra da Estrela, sobre este incêndio na Guarda, um incêndio que continua ainda por controlar. Espanha e França tentam também controlar os grandes incêndios, isto porque amanhã está previsto que os dois países fiquem debaixo de uma onda de calor. Em Espanha, o ministro do Interior deu conta esta manhã de que a noite foi positiva, houve um bom avanço no combate, apesar do vento. Quanto à França, teve também uma noite mais tranquila no combate aos incêndios. Centenas de milhares de pessoas foram já retiradas de casa por precaução por causa destes incêndios nos dois países. Esses incêndios mostram que é preciso investir mais no mecanismo europeu de proteção civil. O investigador Duarte Caldeira, ouvido pela Antena 1, considera que só desta forma é possível combater melhor os grandes incêndios como aqueles que existem nestes dois países. Na opinião deste investigador, o caminho tem de ser, Gonçalo Costa Martins, o de cooperação europeia.
4: A importância desta cooperação está provada, diz Duarte Caldeira, e defende que não pode parar.
5: É preciso que não haja qualquer hesitação na necessidade de continuar a investir na capacitação deste mecanismo, porque hoje não há país nenhum que, por si só, com as suas forças, por muito equipado que esteja, por muita preparação que estejam as suas forças de combate, pode, por si só, combater incêndios desta envergadura.
4: Têm sido vários os países, Portugal incluindo, a ajudar no combate aos incêndios em Espanha e em França, com o envio de operacionais e de meios. Duarte Caldeira considera que a cooperação é para manter.
5: A cooperação a nível europeu, através do mecanismo europeu de proteção civil, é hoje uma condição indispensável para melhor preparar os países para enfrentar estes incêndios que vão continuar, inevitavelmente vão continuar.
4: Para justificar estes incêndios, este investigador na área da proteção civil diz que as alterações climáticas não são as únicas culpadas. Aponta a falta de uma política responsável de gestão do território e mesmo que os incêndios não sejam extintos tão cedo, Duarte Caldeira diz, vamos ouvi-lo, que as populações acabarão por regressar a casa.
5: Na generalidade, a operação de rescaldo não impede, nomeadamente, o regresso das populações às suas casas, desde que, naturalmente, o rescaldo esteja a ser feito na totalidade do perímetro do incêndio e não apenas em parte dele.
4: São áreas extensas que ainda precisam de ser controladas. Duarte Caldeira lembra que é preciso evitar que fiquem pontos quentes nos incêndios em Espanha e em França.
2: Ficando essa ideia de que é preciso investir ainda mais no mecanismo europeu de proteção civil, tem sido um mecanismo também ele já usado nestes incêndios em Espanha e também em França. Os dois países pediram ajudas a Bruxelas para um reforço dos meios aéreos. Meio ano depois da passagem da tempestade Christine, o presidente da Câmara da Marinha Grande diz que ainda são muitos os espaços municipais encerrados. Ouvido no Ponto Central, esta manhã, na Antena 1, Paulo Vicente refere que ainda muito para fazer e reconstruir.
6: Falta muita coisa, não é? Portanto, começando logo pelos prejuízos e pelos estragos que tivemos a nível dos equipamentos e das infraestruturas municipais, falta muita coisa, só para lhe dizer, nós temos a nossa Casa da Cultura, a nossa sala de espetáculos encerrada, temos os nossos museus encerrados, a nossa biblioteca está a funcionar em condições ainda débeis, não na totalidade, portanto, mesmo a reconstrução dos nossos bairros habitacionais estão a ser recuperados, mas não tão depressa quanto nós gostaríamos.
2: Declarações do autarca Paulo Vicente, alertando também para o facto de ainda existir madeira espalhada pelo chão, bem como também fios elétricos.
6: A vergonha que é todos os fios que ainda proliferam aí pelo terreno, muitos derrubados, muitos fios. Portanto, é uma imagem não muito agradável de ver. Portanto,
2: e a recolha da madeira já foi possível fazer na totalidade, tendo em conta que neste período de
6: incêndios... Não. Essa madeira ainda continua no chão. O nosso objetivo que nos foi determinado e que nós, portanto, executámos foi a desobstrução dos caminhos florestais dentro da malha, dentro dos pinhais privados.
2: Declarações do autarca da Marinha Grande, Paulo Vicente, ouvido pela Antena 1. A tempestade Christine entrou no país há 6 meses. É tema que vai também estar em destaque no programa Antena Aberta, depois das notícias às 11 da manhã. Portugal está entre os países com melhores resultados no combate às hepatites virais. É isso que diz um relatório que vai ser conhecido hoje e que foi feito pela Direção-Geral da Saúde. As vacinas, as campanhas de sensibilização e os tratamentos são apontados, Paula Verã, como os grandes responsáveis para esse sucesso.
7: Em 10 anos, perto de 40 mil pessoas tiveram acesso gratuito ao tratamento oral para a hepatite C e os resultados reduziram os internamentos da cirrose hepática e do transplante de fígado, diminuindo assim os casos de morte. Rui Tato Marinho, diretor do Programa Nacional para as Hepatites Virais, da Direção-Geral da Saúde, não tem dúvidas que Portugal está bem colocado no combate às doenças do fígado.
8: Felizmente em Portugal, neste tempo de doença de fígado, é das melhores do mundo. Podemos sempre melhorar, temos um exército preparado para lidar com estas situações. Temos de estar sempre à espera do inesperado.
7: E para evitar surpresas, Rui Tato Marinho diz que o caminho é fazer análises às hepatites pelo menos uma vez na vida.
8: Nós recomendamos no programa que as pessoas façam análise à hepatite B e C pelo menos uma vez na vida. São doenças muito silenciosas. Quem fala até na epidemia silenciosa, porque só dá sintomas numa fase muito avançada da doença.
7: Quanto aos fluxos migratórios, alguns deles vindos de países onde há grande risco de hepatite, o diretor Rui Tato Marinho garante que Portugal está atento.
8: Alguns países africanos, alguns países asiáticos, por exemplo, no contexto das grávidas, todas as grávidas fazem análise de hepatite B.
7: Perante os bons resultados nas hepatites virais, Portugal mantém a vigilância apertada e nada melhor do que reforçar o apelo às análises.
8: Faz favor, incluam as análises do fígado.
2: E como ouvimos, as campanhas de sensibilização são importantes. Ora, está em marcha uma a partir de hoje, chama-se A Hepatite Não Pode Esperar. Paula Peixe, a Presidente da Associação Portuguesa para o Estudo do Fígado, sublinha a importância de um diagnóstico precoce da doença.
9: A nossa campanha este ano é A Hepatite Não Pode Esperar. As campanhas são campanhas internacionais desde há mais de 10 anos que estamos envolvidos na tentativa de que a população seja sensibilizada para fazer o teste para as hepatites víricas. As hepatites víricas são doenças infecciosas que qualquer um de nós pode ter. E muitas das vezes estão estigmatizadas, porque estão associadas a comportamentos de risco. Mas, de facto, cada vez mais nós vemos pessoas sem risco e que têm a doença.
2: E é por isso preciso diagnosticar o quanto antes as doenças relacionadas com o fígado. Há milhares de pessoas, diz Paula Peixe, que têm estas doenças e não sabem porque não fazem esses testes. A Organização Mundial da Saúde quer eliminar a hepatite viral como uma ameaça de saúde pública em 2030. A fechar, Zinedine Zidane foi apresentado esta manhã como selecionador de França. Vai assinar por 4 anos, está a acontecer a esta hora, a conferência de imprensa de apresentação de Zidane como selecionador francês, substituindo o cargo Didier Deschamps.
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11: Está a começar amanhã na RTP Mundo. Seja muito bem-vindo no relógio 10 minutos depois das 10, hora em Lisboa. Eu sou o João Bacalhau, consigo até ao meio-dia.
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11: Temos este convite no início da hora da capital da Bulgária. Chama-se Vem Comigo. Fico por aí, vai ser uma boa manhã esta manhã de terça-feira, 29 de julho de 2026.

0: Começamos agora com um convite da capital da Bulgária em Vem Comigo e depois fomos dar uma voltinha devagarinho com os capacetes postos na lambreta com o António Zambujo. Praticamente 10 e 17, daqui a pouco vamos ter o dos 5 cantos do mundo. Hoje é dia de ir até aos Países Baixos para conversar com o Amadeu Dias. É já a seguir.
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0: E um grande abraço para si, se está a ouvir-nos a partir do Canadá, nesta altura 5 e 18 no Canadá, são 11 e 18 nos Países Baixos.
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0: E falo nos Países Baixos porque hoje, terça-feira, é dia de ir até lá para conversar com o Amadeu Dias. É um português entre Lisboa e Utrecht. Olá Amadeu, bom dia.
5: Olá, bom dia, Rui Morra, maneiro bacalhau.
0: Eu adoro-se.
5: Mais uma vez.
0: Um dia vou aprender também as saudações em neerlandês. Hoje ainda não é o dia.
5: Não é difícil. Já tens muitos momentos debaixo do cinto, não é?
0: É verdade.
5: Ou ao menos um Rui Morra já tens de dizer. Pá.
0: É verdade. Por cima está tudo disponível em mundo.rtp.pt em podcast. Piscar de olho. Está feito. Olha, vamos ao nosso primeiro tema. Tem a ver com uma decisão algo surpreendente, talvez, mas dos Países Baixos chamarem, vou pôr as coisas assim para deixar as pessoas curiosas, mais pessoas como tu.
5: Mais pessoas como eu, o quê? Pessoas de Lisboa? Não,
0: imigrantes qualificados.
5: Exatamente, este novo gabinete, ou este novo governo, uhum, que já está em funções há uns quantos meses, chama-se Gabinete ETA. Eles aqui chamam sempre os governos pelo nome do primeiro-ministro.
0: Uhum.
5: E então, no caso do senhor Ruta, por exemplo, que está agora a fazer aquele trabalhinho na NATO, foi desde os governos 1 a 4, portanto temos o gabinete Ruta 1, 4, até 4, o retorno da vingança. O que é que este gabinete Yetan fez? Tentou dar uma volta de 180 graus nas políticas de atração para migrantes. E não passa apenas por a atração de migrantes para os chamados qualificados, porque qualificação toca em diferentes coisas, não é?
0: Uhum.
5: Não é apenas na qualificação em termos das pessoas terem os chamados estudos, mas também de trazerem valor para as atividades que estão em falta ou que trazem muita atividade em demanda, ou que estão em muita demanda aqui nos Países Baixos. Portanto, o antigo governo de Gabinete Schoof deu alguns passos atrás e este gabinete tenta dar uns passos em frente, principalmente tentar atrair muito mais migrantes qualificados para os setores de IA e biotecnologia.
0: Uhum.
5: O objetivo último é fazer com que a economia pelo menos continue a crescer 1,5% todos os anos, e estas áreas de foco, lá está, como foi falado, dos setores de IA e biotecnologia, mas também muitos setores relativos ou relacionados com a digitalização, segurança e resiliência, e mais uma vez aqui a questão da energia e a transição climática, mas também outros setores ditos um bocadinho mais tradicionais, mas que também têm impacto na sociedade no dia-a-dia. Estamos a falar de educação, quer seja educação para adultos, mas também para crianças, serviços sociais, cuidados pessoais. Uhum. Estamos aqui muito a falar da questão de cuidados na terceira idade e também aquele tópico de sempre a habitação.
6: Claro.
5: Muitas destas medidas passam por apostar mais nos benefícios fiscais para os migrantes que têm essas características de trabalhos de alto valor. Existe, já aqui foi falado várias vezes, do 30% ruling, que é um benefício fiscal que é dado a quem calha dentro das regras, por assim dizer, para ter esse benefício fiscal. O governo anterior estava a querer desinvestir e mesmo acabar com esse benefício. Mas também passa não só por dar estes benefícios, mas também penalizar alguns tipos de trabalhos ou de migrações que não trazem muito valor e em que as pessoas são exploradas. Por exemplo, aqui há pouco tempo foi visto que existem muitos migrantes, principalmente do leste da Europa, que estavam a ser sobreexplorados e acabavam por vir trabalhar, por exemplo, para o setor de processamento de carne em condições abjetas, abusivas, e acabavam por ir para albergues para sem abrigo, sem uma grande rede de apoio. Portanto, existem alguns incentivos muito orientados para isso. Mas também para os estudantes, não é? Voltou-se a ajustar as condições para trazer mais estudantes, voltando atrás com a medida de não ter aulas em inglês. E também, e aqui está também, que não é só apenas no chamado high-tech, existe também um esforço que este governo quer fazer em trazer de volta alguns programas para certificar pessoas que trabalham em setores como canalização, eletricidade, etc. Ou seja, os chamados tradespeople, ou aquelas profissões mais tradicionais que também estão em muita falta. Lá está. Tentar com que as pessoas se fixem no país, das diferentes necessidades que o país tem a nível da economia, porque a economia é feita de todos, e um bocado reverter esta má imagem que foi deixada pelo governo anterior dos Países Baixos lá fora. Houve uma diminuição muito grande, a maior diminuição nos últimos 20 anos do número de migrantes qualificados, e muitas empresas, principalmente da parte de tecnologia, a dizer que todas estas medidas danificaram a reputação das empresas neerlandesas e deixaram de atrair tanto talento.
6: E portanto, agora há que tentar recuperar o tempo perdido.
5: Muito, muito.
6: Eu costumo dizer...
5: Ainda bem que eles só tiveram 2 anos e picos. Sim. Portanto, não, o mal pronto foi feito, mas pode ser revertido.
6: Eu costumo dizer que infelizmente é tão mais fácil estragar do que consertar, que pronto, acho que
5: os Beastie Boys têm uma música qualquer no álbum The Five Boroughs em que eles dizem: "It takes a second to wreck it, it takes time to build."
6: Pronto, é verdade também. Esta é a última vez que conversamos antes de irmos para a pausa de férias dos 5 anos do mundo, mas tu queres já antecipar uma iniciativa da comunidade portuguesa, ou pelo menos relacionado com a língua portuguesa, que vai começar em setembro.
5: Exato, falamos da iniciativa Cozacast da Lusofonia, o mundo da língua portuguesa.
6: Uhum.
5: E agora as pessoas perguntam: o que é um Cozacast?
6: O que é um Cozacast?
5: Se nós separarmos causa e cast, são duas palavras que causa significa escolhas e cast significa armário ou estante. E se formos lá pelo significado aproximado, podemos dizer que isto é uma estante de honra ou escolhas da lusofonia.
6: Uhum.
5: E então o que é esta estante de honra ou escolhas da lusofonia? É uma iniciativa que vai estar radicada na Biblioteca Central de Utrecht. Esta uhum. iniciativa arranca no dia 6 de setembro, a partir das 14 horas locais, e vai estar tudo centrado à volta de uma biblioteca ou uma estante com as escolhas de cultura e de livros da lusofonia. Mas isto não é apenas limitado a livros físicos ou à estante em si. A estante, digamos, vai ser a âncora, mas a partir das 14 horas locais do dia 6 de setembro vão ter lugar vários eventos em português. Falamos de a inauguração da estante em si só, uhum. livros em português, e não é só limitado ao português de Portugal, mas também com extensões ao mundo PALOP.
6: Claro.
5: Vamos falar de livros de autores brasileiros, de autores santomenses, principalmente, porque também são os mais, e cabo-verdianos, porque também são as comunidades PALOP que estão mais presentes aqui em Utrecht, mas também sessões de leituras para crianças, No próprio dia vai haver uma pequenas sessões de declamação de prosa e poesia em português e também atuações de artistas, principalmente músicos e cantores portugueses residentes em Utrecht. Portanto, podemos estar à espera de algumas bandas locais, alguns artistas locais, mas também a própria Delfina pode ser convidada para aqui, a Delfina, que já foi uma membro aqui da comunidade portuguesa do Utrecht, que costuma cantar regularmente fado. Portanto, vai ter lugar, vai ter mais uma vez lugar para divulgar a sua arte de cantar o fado. Algumas arestas ainda estão por limar, o programa ainda não é completamente final, mas tem sido feito um caminho com o envolvimento de pessoas chaves da comunidade portuguesa, e não só aqui em Utrecht, e que tem trazido já alguns impactos positivos nos próprios eventos da comunidade. Falo do Clube de Leitura, que a partir deste momento ganhou uma casa mais permanente e própria na Biblioteca Central, ao invés de estar dependente da disponibilidade dos cafés locais habituais nos últimos sábados de cada mês. Portanto, agora o Clube de Leitura foi transplantado, ou ganhou uma casa, mesmo numa sala específica, dentro da Biblioteca Central de Utrecht, onde há um bocadinho mais de privacidade ou um espaço mais concentâneo a se poder discutir os livros. Conto nas próximas edições, após a pausa para férias, trazer à baila o testemunho de uma membro da comunidade portuguesa que trabalha na biblioteca e que trabalhou mais diretamente nesta iniciativa. E também nesta altura, em dezembro, haverá um bocadinho mais de perspectiva acerca do programa final. Portanto, dia 6 de setembro é apenas o lançamento, mas a iniciativa vai estar a rolar até ao final do ano, onde vão haver vários eventos mais pontuais de promoção da cultura e língua portuguesa em Utrecht.
6: E depois nós contamos contigo para nos contares tudo à medida que as coisas forem acontecendo. Amadeu Dias, um português entre Utrecht e Lisboa, agora só conversamos contigo em setembro. Portanto, se for caso disso, bom descanso para ti, Amadeu.
5: Obrigado por ti também e bons banhos.
6: Esperamos que sim, pelo menos um ou dois. Um abraço.
5: Tchau, até a próxima.
0: 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Agora vou ter de cumprir a minha promessa ao Amadeu e vou ter de arranjar tempo para ir dar uns mergulhos à praia, ou quem sabe numa praia fluvial mesmo. Quem sabe? Lá mais para a frente. No Train, a curtir Coltrane, é Garota Não, na manhã.

0: um cenário que eu acredito que seja mesmo possível, ir no comboio e de repente também lá vai a garota não, com os seus fones postos a curtir Coltrane. No treino a curtir Coltrane com a garota não, na manhã de terça da RTP Mundo. Ainda não abrimos o nosso relatório do Mercúrio hoje, está na altura de fazer isso e de ir a Paris, onde há sol, céu limpo, vai ser um dia quente. Para já, a temperatura ainda está só no agradável, ainda não está no bem quente, está com 21 graus Paris. Macau, na China, com o céu muito nublado, umidade bastante elevada e 28 graus. Em Genebra, na Suíça, céu limpo, com muito sol, 26 graus. Em Sydney, na Austrália, boa tarde, está entre o céu limpo e o pouco nublado. Sydney está com 13 graus.
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0: Esta passou-me pelos ouvidos no outro dia e eu fiquei viciado, ou melhor, voltei a ficar viciado, porque é uma versão acústica para Ela Cria, música já bem conhecida dos Virgem Soterra.

0: O ritmo é fornecido pelos Bateu Matou e a voz pelo Tatan, que é convidado neste Olinda. Lá atrás tínhamos ouvido também a versão acústica para Ela Queria, versão maravilhosa dos Virgem Suta. Daqui a pouco há Os Meus Direitos com Graça Cabral da DEC, que hoje nos traz informação importante sobre as novas regras da União Europeia sobre a bagagem dos passageiros aéreos. Já a seguir.
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0: Muito bom dia, 19 minutos para as 11 da manhã. Vamos aos Meus Direitos. Graça Cabral e Isabel Flora.
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4: Olá Graça, bem-vinda à RTP Mundo. Hoje falamos de problemas com bagagens. Que novas regras é que existem?
5: É uma pergunta tão interessante, Isabel, porque recentemente nós falámos das novas regras ou da introdução de alterações nas regras dos direitos passageiros aéreos, aqui no nosso espaço Os Meus Direitos, e na verdade, depois desta alteração ou destas alterações que a Comissão Europeia acatou e inseriu dentro do regulamento dos passageiros aéreos, houve alguma confusão. Surgiram muitas notícias, nomeadamente algumas companhias low cost, e enfim, a mais conhecida low cost, veio dizer que vai deixar de cobrar taxas pelo transporte da bagagem na cabine e gerou-se aqui alguma confusão. Ora bem, então, no que respeita à bagagem, o que ficou claro é que as regras relativas ao transporte da bagagem em cabine não foram ainda e infelizmente alteradas. O que existia continua a existir e essa é uma reivindicação das organizações dos consumidores, como a DEC, claro. É um assunto que tem de ser resolvido porque as reclamações são imensas. Mas, na verdade, essa alteração não foi feita. Por isso, a Isabel, se for viajar e quiser levar consigo a sua mala de mão, não estou a falar da mala, enfim, das senhoras, da pequena mochila, não estou a falar de enfim...
4: Bagagem de porão, não é?
5: Bagagem de porão, se quiser levar na cabine consigo, portanto, no depósito que a cabine tem para este tipo de bagagens, tem de se informar primeiro, porque cada transportadora aérea ainda pode aplicar as regras que decidir e pode aceitar que a Isabel leve a sua mala nas dimensões razoáveis e também há medidas estipuladas para a bagagem de mão que é obrigatória em porão e aquela que pode ir em cabine, e isso sim está, por exemplo, no site da Comissão Europeia e está no site de todas as transportadoras aéreas, tanto as low cost como as nacionais.

0: Algumas não cobram, nomeadamente a transportadora nacional, se estiver nas medidas exatas e não houver um sobrelotamento da cabine, pode acontecer. A tal low cost muito famosa disse que não estava a cobrar, não temos ainda forma de averiguar, se calhar no final do verão vamos ter reclamações para provar que afinal isso não entrou em vigor, mas na prática o regulamento ainda não fez essa proibição. Proibiu outras taxas, nomeadamente a cobrança de taxas pela reserva de lugares junto a menores, famílias que têm menores, mas na bagagem não. Portanto, esta questão está esclarecida, está tudo na mesma. Quanto às recompensas, às compensações, quando há problemas de bagagem, quando a bagagem não aparece, ou chega tardiamente, ou surge com danos, e isso é muito frequente. Bagagens que se perdem, estão danificadas ou atrasadas. A indemnização mantém-se como estava. É uma indemnização paga em euros, até 1.600 euros. Se houver um transporte especial, vamos imaginar uma obra de arte, na bagagem ela tem de ser declarada e depois a compensação é também, ou cobrirá também essa declaração desse valor excepcional, mas tudo está na mesma. A bagagem danificada dá direito à compensação, a bagagem atrasada dá direito à compensação e bagagem que nunca aparece extraviada, obviamente, também. Tudo isto significa que o consumidor tem sempre de reclamar por escrito, denunciar o quanto antes que a bagagem não apareceu ou apareceu com danos, com estragos.
1: Mas tem que provar esses estragos.
0: Tem que provar, tem que apresentar uma roda partida, um troco partido, um risco, o que seja, tem de comprovar com fotografias, com o próprio objeto, que aquela bagagem está danificada. Acontece, inclusivamente, bagagens que têm cadeados e que os cadeados aparecem arrebentados, forçados, o que seja, tudo isso são danos e há direito à compensação. Aí não houve qualquer alteração, tal como no prazo que o consumidor tem para apresentar a sua reclamação. Por exemplo, se for uma situação de atraso, que é a mais comum, o consumidor já foi de férias, já veio e a bagagem ainda está a caminho. Aparece finalmente a bagagem. O consumidor tem, isto é o prazo mais dilatado, tem um prazo de 21 dias a partir da data em que a bagagem chega até si para reclamar. Portanto, é um prazo interessante, relativamente dilatado, portanto o consumidor não pode deixar de reclamar.
1: E se o consumidor tiver de ser reembolsado, o que é que deve fazer nesta situação?
0: E isso é o mais comum, portanto, a bagagem não chegou atrasado, o consumidor foi de férias, ou regressou de férias, ou o que seja, teve de gastar dinheiro, teve de fazer compras, teve de comprar, sei lá, artigos de higiene pessoal, roupa, com certeza, teve de fazer despesas. Tem de guardar religiosamente comprovativos ou recibos dessas despesas e apresentar todos esses comprovativos para além da compensação, média, digamos assim, ter a cobertura destes danos que foi obrigado a fazer por via de não receber a bagagem ou a receber tardiamente. Sempre por escrito, claro.
1: Graça, até para a semana.
0: Até para a semana.
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4: 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Fazer contas de cabeça, 12 minutos, são 12 minutos para as 11 da manhã, às vezes falha uma aritmética a esta hora. Ondas do Mar, Ana de Joyce, junta-se ao Ivandro.

0: Lá atrás tivemos as ondas do mar da Ana Joyce e Evandro e depois esta coboiada de Buba Espim, Miguel Araújo como convidado neste Não é Tarde Nem é Cedo. No relógio, 4 minutos para as 11 da manhã, Quem Não Sabe Amar, junta João Só e Tiago Nogueira.
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0: tão só. Começaram a fazer canções juntos. Esta é uma que resultou dessa colaboração. João Só com Tiago Nogueira em Quem Não Sabe Amar. 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Londres está com o céu maioritariamente limpo, boas condições para o sol brilhar, 23 graus. Em Dili, Timor-Leste, abertas e nuvens dispersas à chegada da noite, 26 graus. Hamburgo, na Alemanha, com céu nublado, mas com janelas para o sol, 21 graus. No Brasil, no Rio de Janeiro, bom dia, o sol sobe e o céu está limpo nesta manhã, estão 18 graus. Estamos a fechar esta primeira hora da manhã da RTP Mundo, mas não se vai embora, porque depois das notícias das 11, continuamos aqui consigo e vamos fazer todo o caminho até ao meio-dia.
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0: Bom dia, são 11 horas, 10 da manhã nos Açores.
1: O primeiro-ministro defende que em Portugal todos são chamados a ajudar as autoridades a controlar rapidamente os incêndios. Nesta altura, o incêndio maior ativo em Portugal é no Conselho da Guarda. Neste noticiário, vamos até lá fazer um ponto da situação. Em Espanha, o ministro do Interior diz que a última noite foi positiva para a evolução dos incêndios na zona de Madrid. Hoje sobem as temperaturas em Espanha e é um dia importante antes da chegada de uma nova onda de calor.
0: São temas para desenvolvermos agora na edição das 11. A esta hora os termómetros marcam as seguintes temperaturas. Coimbra, Porto e Lisboa estão com 26 graus, Faro com 30. Nas ilhas, Funchal e Ponta Delgada estão a esta hora com 21 graus. Jornal das 11, a edição é de Sandra Henriques.
1: O primeiro-ministro defende que todos são chamados a ajudar as autoridades a controlar rapidamente os incêndios. Luís Montenegro está em São João da Madeira, onde faz declarações aos jornalistas e pede tranquilidade e vigilância a toda a comunidade.
2: Dirigir uma palavra que é simultaneamente de tranquilidade, mas também de vigilância a toda a nossa comunidade, a todas as populações de todos os territórios do nosso país. Estamos, mais uma vez, a enfrentar um pico de temperaturas que vão, naturalmente, também acarretar o aumento do risco, nomeadamente de incêndio. Felizmente, até o momento, temos conseguido uma intervenção inicial com um grau de eficiência muito elevado, mas isso carece não só da mobilização de todo o dispositivo que está a acontecer, mas implica também uma comparticipação nesta detecção inicial de todas as pessoas. E eu quero mesmo apelar ao sentido cívico de todos os portugueses.
1: Declarações do primeiro-ministro há instantes em São João da Madeira. A situação está mais calma no incêndio que começou ontem à tarde em Rochoso, no Conselho da Guarda. O repórter Jorge Esteves está no local. A frente mais complicada é da zona da aldeia de Rabassa, em que as chamas estão mais perto de casas.
3: Nesta altura, a situação mais preocupante vive-se junto à aldeia de Rabassa, no município da Guarda, freguesia de Castanheira, onde também a própria sede de freguesia está com uma frente ativa na sua direção, mas ainda há muita distância aqui na Rabassa. Assim, as chamas estão a chegar muito próximo da zona habitada e a gerar muita preocupação entre os populares e também muita movimentação dos operacionais. Agora, já com uma boa ajuda dos meios aéreos, estão aqui agora referenciados 15 meios aéreos a atuar, um deles helicóptero de vigilância que faz o revis com o comandante operacional para ter uma noção mais perfeita daquilo que se passa lá em cima, mas de facto esta agora é a frente que está mais complicada nesta zona da Rabassa, uma aldeia que está em sobressalto e que tem também agora esse apoio tanto de meios pesados, dois aviões Canadair, como de Fireboss, os aviões médios que têm estado a atuar aqui, têm estado a dar uma preciosa ajuda numa zona de difíceis acessos, sobretudo no incêndio que chegou da zona da encosta, de penhascos de mato variado, de alguns carvalhos, aquilo que se chamam por aqui uns carrascos, que impedem qualquer tipo de atuação nesse tipo de orografia e que tem sido essa a grande dificuldade. Também com algum vento que volta a começar a levantar-se e que durante o dia de ontem foi também atrapalhando estas ações de combate. Esta agora então, essa a situação mais complicada, a frente virada aqui para a Rabassa. Também há uma que se desloca em direção ao município de Almeida, à zona de Cabreira, que está a gerar alguma preocupação, mas o dispositivo no terreno, que tem mais de 330 operacionais, está disperso por toda esta zona, com vários grupos a tentarem debelar as chamas, vindos de várias regiões do país, particularmente da zona de Viseu, também da Beira Baixa e desta região das Beiras da Serra da Estrela, que também tem um importante efetivo que está noutro local, que foi para o apoio aos vizinhos espanhóis. Portanto, com esse não se pode contar aqui naturalmente, mas tem havido, de facto, meios no terreno que, mesmo assim, para as populações são sempre poucos, mas fazem o possível, sobretudo na salvaguarda
4: dos bens das pessoas e das próprias vidas.
1: Os meios aéreos estão a atuar neste incêndio no concelho da Guarda, mas o vento dificulta então o trabalho de combate às chamas. Os incêndios, nomeadamente aqueles de Espanha e França, mostram que é preciso investir mais no mecanismo europeu de proteção civil, é o que diz o investigador Duarte Caldeira, que considera que só desta forma é possível combater melhor os grandes incêndios como os que existem agora. Na opinião do antigo presidente da Liga dos Bombeiros, o caminho tem de ser de cooperação europeia, Gonçalo Costa Martins.
5: A importância desta cooperação está aprovada, diz Duarte Caldeira, e defende que não pode parar.
6: É preciso que não haja qualquer hesitação na necessidade de continuar a investir na capacitação deste mecanismo, porque hoje não há país nenhum que por si só, com as suas forças, por muito equipado que esteja, por muita preparação que estejam as suas forças de combate, pode por si só combater incêndios desta envergadura.
5: Têm sido vários os países, Portugal incluído, a ajudar no combate aos incêndios em Espanha e em França, com o envio de operacionais e de meios. Duarte Caldeira considera que a cooperação deve ser mantida.
6: A cooperação a nível europeu, através do Mecanismo Europeu de Proteção Civil, é hoje uma condição indispensável para melhor preparar os países para enfrentar estes incêndios que vão continuar, inevitavelmente vão continuar.
5: Para justificar estes incêndios, este investigador na área da proteção civil diz que as alterações climáticas não são as únicas culpadas. Aponta a falta de uma política responsável de gestão do território. Mesmo que os incêndios não sejam extintos tão cedo, Duarte Caldeira diz que as populações acabarão por regressar a casa.
6: Na generalidade, a operação de rescaldo não impede, nomeadamente, o regresso das populações às suas casas, desde que, naturalmente, o rescaldo esteja a ser feito na totalidade do perímetro do incêndio e não apenas em parte dele.
5: A Federação dos Bombeiros de França tinha afirmado que, no limite, podia levar meses a extinguir o incêndio de Gironda, mas o investigador Duarte Caldeira lembra que esta é uma área extensa e que é preciso eliminar todos os pontos quentes.
1: Este especialista em proteção civil defende que as alterações climáticas não são as únicas culpadas dos incêndios e aponta a falta de uma política responsável de gestão do território. Em Espanha, o ministro do Interior, Fernando Grande Marlaska, assegurou que a última noite foi positiva para a evolução dos incêndios em Madrid, Ávila e Toledo. Hoje sobem as temperaturas em Espanha e é um dia decisivo antes da chegada de uma nova onda de calor, como conta a correspondente Antena 1 em Espanha, Ana Romeu.
7: A principal preocupação continua a ser a temperatura, as elevadas temperaturas que já se fazem sentir a esta hora da manhã. Amanhã, quarta-feira, será o pico desta quarta onda de calor. Por isso é significativo e imperioso que os trabalhos avancem o mais possível para que amanhã, com os índices de umidade baixos e estas temperaturas a rondarem os 40 graus em muitas das zonas afetadas, para que nessa altura o fogo esteja mais controlado e não tenha o perigo de reacendimentos. Relativamente aos deslocados aqui na Comunidade de Madrid, o número continua a ser assustador. São mais de 35 mil pessoas que ainda permanecem fora das suas casas. Ontem em Toledo, pelo menos, boas notícias, uma vez que seis povoações já tiveram ordem para que os seus habitantes pudessem regressar a casa. O mesmo aconteceu também na comunidade valenciana, mas tudo isto é feito com muita vigilância, muita cautela, porque tudo isto está longe de estar controlado.
1: Na comunidade valenciana, os esforços das equipas de combate às chamas estão em evitar que as chamas avancem em direção ao Parque Natural da Serra de Espadã. E em França, um homem de 23 anos, suspeito de vários incêndios em zonas de vegetação no departamento de Var, foi constituído arguido e colocado em prisão preventiva. Uma fonte próxima da investigação disse esta manhã à agência France Presse que o homem é suspeito de ter tido um papel importante numa parte do incêndio que desde a terça feira passada tem estado a afetar Corbeil-Essonnes. De acordo com um comunicado das autoridades francesas, o suspeito é acusado de ter provocado vários focos de incêndio entre 19 e 24 de julho. Por cá, na Marinha Grande, duas das cinco fábricas da empresa TJ Moldes praticamente desapareceram, foram destruídas pela tempestade Christine há precisamente 6 meses. A empresa é fornecedora de moldes de marcas de carros de topo de gama. 6 meses depois, o repórter Joaquim Reis foi à Marinha Grande e viu que os últimos tempos não têm sido fáceis para esta empresa.
8: Zona Industrial da Embra, Rua da Indústria Metalúrgica. Aqui, o grupo TJ Moldes tem as suas 5 fábricas. Do lado ocidental da rua, 2 que ficaram destruídas. O vento arrancou os telhados, portas, janelas. A maquinaria levou com os destroços e as chuvas que se seguiram em nada ajudaram. Do outro lado da estrada, as restantes 3 unidades fabris também sofreram danos provocados pelos destroços que voaram das outras 2 fábricas. Segundo o João Faustino, um dos proprietários, o prejuízo foi enorme.
9: 9 milhões de euros. Nas máquinas, nos edifícios e outros prejuízos que não são visíveis. Por inoperância destas fábricas, não temos capacidade de produzir aquilo que nos exigem.
8: Os seguros são uma ajuda, mas só em parte.
9: Todas as unidades tínhamos seguros, sendo que os seguros pagam uma parte. Nunca pagam metade dos prejuízos que nós tivemos.
8: Quanto aos apoios anunciados pelo Governo...
9: Não sentimos isso por o seguinte. O Governo decidiu lançar linhas de investimento para a reposição dos prejuízos. Dava uma garantia à banca de 80% e nós fomos confrontados que os bancos queriam 100% de uma garantia nossa. Tenho aqui a dizer e os bancos foram mais papistas que o Papa. E nós temos de acautelar o dia de amanhã e não entramos nisso.
8: Por entre as várias promessas das entidades oficiais, fica um reparo.
9: Acho que houve aqui alguma descoordenação na área dos financiamentos e na área do investimento para a recuperação das unidades.
8: A TJ Moldes não despediu, nem faz tensão de despedir nenhum dos 100 funcionários. Há trabalho para todos, seja no fabrico dos moldes ou no esforço de reconstrução de tudo o que foi destruído.
1: Reportagem de Joaquim Reis na Marinha Grande. 6 meses depois da tempestade Christine, já a seguir este noticiário, o programa Antena Aberta faz o balanço da resposta às populações e aos territórios mais afetados. Pelo menos 50 pessoas ficaram feridas na sequência de um sismo 7.1 que atingiu o sul do Japão. Chegou a ser feito um alerta de tsunami que, entretanto, já foi levantado. Daniel Bell.
10: Foi um sismo forte, 7.1 na escala de Richter e de grau 7, o mais alto da escala de avaliação sísmica japonesa, que analisa o efeito dos sismos. Minoru Kihara, secretário-chefe do governo japonês, detalhou que o abalo teve epicentro no mar, ao largo de Kyushu, a ilha mais a sul das 4 ilhas centrais do arquipélago japonês, e foi um abalo de baixa profundidade que fez com que mais se sentissem os efeitos. Em Kumamoto, capital da prefeitura com o mesmo nome, milhares de pessoas saíram para as ruas quando o sismo aconteceu. Eram perto das 4:30 da tarde, hora local. Há registro de colapso de alguns edifícios. As imagens veiculadas pelas televisões japonesas mostram, por exemplo, um grande centro comercial em Kashima, cujo teto desabou depois de alegadamente ter ocorrido uma explosão. Estão equipas de emergência no local. As autoridades dão conta de 12 casas que desabaram. Em pelo menos 4 delas estarão pessoas presas nos escombros. Há também focos de incêndio isolados, estradas danificadas. Até o momento, registro de 50 feridos levados para vários hospitais. Em Atsushiro, cidade a norte de Kumamoto, o tabuleiro de uma ponte rodoviária cedeu, mas não desabou e um comboio de mercadorias descarrilou. A empresa ferroviária está a apurar se o maquinista terá ficado ferido, mas há estragos noutras pontes e em algumas unidades fabris. Várias cidades ficaram sem eletricidade, mas até agora não há registro de estragos nas centrais nucleares da zona. 2 dos reatores da central de Genkai, a norte do epicentro, foram desligados para avaliação de possíveis danos, mas os sistemas de monitorização não registram qualquer problema ou fuga de material radioativo. Há cortes também nos serviços de telecomunicações em algumas zonas da região de Kyushu. Foi feito um alerta de tsunami que, entretanto, foi levantado.
1: A primeira-ministra japonesa já falou ao país e confirmou que pelo menos 50 pessoas foram hospitalizadas. Zinedine Zidane foi apresentado como selecionador de França. Na conferência de imprensa de apresentação, mostrou-se emocionado com o novo passo na carreira. É um registro que vamos ouvir no noticiário daqui a 1 hora.
0: Foi o Jornal das 11 numa edição da jornalista Sandra Henriques, que está de regresso então à meio-dia com nova edição. E a informação fica em permanência em noticias.rtp.pt.
11: Pode deixar ficar-se aí confortável desse lado, porque está a começar mais 1 hora na manhã da RTP Mundo. Até ao meio-dia estou aqui consigo, sou o João Bacalhau. Bem-vindo.
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11: Daqui a pouco olhamos para o desporto, mas antes damos um passeio aqui pelas redondezas com a nossa vizinha, a Sara Correia. Vem acompanhada da Gloria Groove. Esta chama-se Shellers.

0: Ela é de Chelas, nós também. A Glória Groove juntou-se também à festa. Chelas, primeira para esta hora na manhã de terça-feira na RTP Mundo. Vamos dar a tal olhadela para o desporto com o Walter Madureira e olhamos não para Portugal, mas para a França. Novidades na seleção.
1: Ainda no rescaldo e na ressaca daquilo que aconteceu de menos bem a uma série de seleções que mudaram de treinadores. A França também terminou um ciclo com Didier Deschamps e entra uma das maiores referências do futebol francês, Zinedine Zidane. Foi apresentado esta manhã. Vamos ouvir esses registros, os principais registros da conferência de imprensa de apresentação do novo selecionador, a forma como quer ver a seleção jogar, a atitude que quer dentro de campo, se falou ou não com Kylian Mbappé nos últimos dias antes de assinar este contrato. São tudo dúvidas para desfazer no Jornal de Desporto ao meio-dia e meia.
0: Muito bem. E mais pontos? Queres relevar?
1: Iremos começar também, desde já, a começar a falar dos jogos europeus de Sporting Clube de Braga e também de Benfica. Jogos estão agendados para esta quinta-feira às 8 da noite. A equipa do Benfica em desvantagem nesta eliminatória, até de forma surpreendente, vai receber os suíços do Senegal. Iremos ter no Jornal do Desporto ao meio-dia e meia um jogador português, o José Vítor, ele que é natural da Madeira, que foi capitão de equipa do Senegal. Gallen, jogou na Suíça durante algum tempo, agora está radicado no Chipre, mas ele vai-nos falar um bocadinho deste jogo, uma vez mais deste adversário que conseguiu surpreender o Benfica, apesar dessa vantagem de 2-1 na eliminatória. Diz José Vítor que o Benfica continua a ser favorito e jogar em casa terá capacidade para virar esta eliminatória. Claro, iremos também olhar para o Sporting Clube de Braga, que está um bocadinho mais confortável na eliminatória da Liga Conferência, porque vem de uma vitória, ainda que pela margem mínima, 1-0, é verdade, mas joga em casa, portanto terá tudo para continuar em frente. Deixa-me ainda, João, estar dar destaque a uma entrevista que temos com o corredor, o ciclista, o Nelson Oliveira, ele que conseguiu fazer 24 grandes voltas sem desistências. Estamos a falar de 10 voltas à Espanha, de 10 voltas à França e ainda de 4 giros em Itália. Ele foi entrevistado pelo Pedro Ribeiro e iremos dar também nota disso e destaque no Jornal do Desporto ao meio-dia e meia.
0: Eu nem me atrevo a fazer as contas de quantos quilómetros nas pernas é que isso são.
1: Devem ser uns milhares.
0: Uma loucura.
1: E eu destaco sempre na violência que é o ciclismo. Se nós em muitas subidas temos dificuldade com um carro em subir, é preciso colocar a primeira e carregar a sério no acelerador, quanto mais com duas rodas e duas pernas a puxar.
0: E no dia seguinte há mais, e no dia seguinte há mais, e no dia seguinte há mais. E no ao meio-dia e meia há Jornal de Desporto com o Walter Madureira.
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0: Inês, apenas para ouvir agora com Venham Mais 5. Bom dia, boa terça-feira.

0: Apenas Abril, a homenagem que Inês Apenas fez a Zeca Afonso, várias canções, várias versões, como este Venham Mais 5. Nesta altura Bruxelas está com dia bonito, dia com sol, 26 graus, São Paulo no Brasil, o dia está a começar com sol, mas fresco e também úmido, estão 15 graus, Roterdão nos Países Baixos, céu maioritariamente com sol, 26 graus, em Toronto, no Canadá, céu muito nublado e chuviscos ligeiros, 20 graus.
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0: Este verão vai ser possível provar e brindar com um vinho português perto de praias. Daqui a pouco vamos saber tudo numa conversa que o João Pedro Bandeira teve ontem à tarde no Dois Dedos de Conversa.
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0: São 11h25, Dois Dedos de Conversa, hoje com João Pedro Bandeira.
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4: É isso mesmo, Dois Dedos de Conversa, hoje uma conversa que vai juntar vinho e praia. Não há estranho, porque é isso mesmo que vamos falar. Se vier agora de férias até à praia, pode ser que isso lhe aconteça, tenha essa surpresa. É uma iniciativa da como é que isto se chama, que eu nunca sei dizer o nome disto, tem que ir à cábula porque o nome não é fácil. É Comissão Vitivinícola Regional do Tejo, só isto te custa a dizer. Oh, Martim Pestana é o nosso convidado. Martim, bem-vindo, boa tarde. O Martim é um dos homens que teve esta iniciativa, porque ele é da área do marketing. Eu nunca consigo dizer este nome por inteiro. CVR Tejo é fácil, mas depois Comissão Vitivinícola Regional do Tejo não é muito fácil, mas pronto, é um à parte.
5: É
4: uma questão de hábito. Martim, conte-me lá então. Vamos começar por partes, porque esta iniciativa começou no dia 11 de julho, vai até 15 de agosto. Metade do percurso já está feito, não é? As praias ali da Zona Oeste estão feitas. E agora a seguir vem o Algarve. Conte-me lá então o que é isto? O que é que estamos
5: então
4: a falar?
5: O nosso, como estava a dizer, o nosso roadshow está a meio.
4: Exato.
5: Está a meio percurso.
4: Uhum.
5: Então, esta é uma ação que junta praias e vinho.
4: Uhum.
5: Isto foi uma ação criada pela Câmara Municipal de Almerim, em que decidiu juntar dois lazeres, praia e vinho. Então, a ação consiste em que a Câmara Municipal de Almerim sugeriu e pôs ao dispor dos produtores do Conselho de Almerim a darem provas, a entregarem vinhos e darem provas nas praias portuguesas.
4: Ok.
5: Quem acaba por fazer a ação da praia é a Câmara de Almerim e os vinhos do Tejo, no okay. qual eu faço parte, a Comissão Vitivinícola Regional do Tejo, uhum. como marca Vinhos do Tejo. Então nós estamos presentes em 6 praias. Essas 6 praias são divididas pelos fins de semana entre dia 11 e 12 de julho até dia 15 e 16 de agosto.
4: Portanto, são 6 fins de semana seguidos.
5: São 6 fins de semana exatamente seguidos.
4: 3 já passaram.
5: Em que no mês... 3 já passaram, porque já estamos a iniciar o mês de agosto.
4: Foz do Arelho, não é? Areia Branca e Baleal.
5: A primeira foi Foz do Arelho, Areia Branca e Baleal, exatamente. E agora, daqui para a frente, Fuzeta,
4: uhum.
5: partimos para o Algarve, saímos do Oeste e rumamos ao Algarve.
4: Uhum.
5: Então, no Algarve vamos ter a Fuzeta no dia 1 e 2 de julho, no 1 e 2 de agosto,
4: uhum.
5: no dia 8 e 9 na Quarteira e no dia 15 e 16 em Lagos.
4: Muito bem.
5: Esta ação é constituída por 5 produtores, uhum. que deram 9 vinhos à prova, 9 referências de vinho. E esta ação, nós, aqui a CBRTES, teve o dinamismo de pensar que não podia ser só dar vinhos às pessoas que passam, porque os vinhos, estas provas de vinhos é gratuito.
4: Okay.
5: E é para todos.
4: Mas é uma prova, não é para beber uma garrafa de vinho. Atenção.
5: É para degustar. Exatamente. O conceito desta ação, no fundo, é uma ação de promoção e da divulgação e dar a conhecer os vinhos que se produzem aqui na nossa região de Almerim.
4: Mas são mais brancos e rosés, não é?
5: São vinhos mais brancos fresquinhos. E rosés, exatamente. É exatamente, era isso mesmo que eu ia dizer. São tudo brancos, vinhos brancos e rosés. E nós temos frisante, que é o óbvio.
4: Ah, ok, ok.
5: Pronto, são vinhos todos adaptados para o conceito que nós queremos, que é praias e prova de vinho com calor. Uhum. Vinho para se provar assim antes de se almoçar ou depois de almoçar ou ao final do dia.
4: Uhum.
5: Então nós aqui a CVRTs, como Vinhos do Tejo, tivemos aqui a iniciativa de que não podia ser só praias e vinhos. Então criámos aqui uma dinâmica que é, não é mais do que quem fosse e quem for provar os nossos vinhos também pode fazer aqui o sorteio da Roda da Sorte, onde podem calhar alguns brindes. Brindes esses que nós temos para dar, como cartas, um baralho de cartas, os chapéus com uhum. um chapéu de palha para a praia, um leque, uma bola insuflável, okay. uma almofada insuflável para a praia, um chapéu de solo e um frisbee, que são uhum. aqueles discos que uma pessoa gosta tanto de brincar na praia e que Exato. Dá tanto para se divertir. Uhum. E portanto foi aqui uma junção também de criar esta dinâmica, uhum. um modelo atrativo, não só para vinhos, mas também um chamariz para as pessoas provarem, gostarem uhum. e depois levarem um brinde para casa com o merchandising que nós
4: claro.
5: Nós envolvemos.
4: E também pelo que eu estou a ver, não são aqueles vinhos que às vezes nós vemos em algumas provas de degustação que depois os vinhos custam um balúrdio. Pelo contrário, são vinhos bem acessíveis e disponíveis nas grandes superfícies, não é?
5: Exatamente. Todos estes vinhos que nós damos a prova estão de alguma forma disponíveis nas grandes superfícies. Não todos, mas a maior parte deles, sim. Portanto, nós temos os vinhos da adega de Almerim, que é aqui a nossa adega maior, uma adega muito grande de Almerim,
4: uhum.
5: em que nós temos o cacho fresco, o branco e o rosé, e depois temos os obeliscos, que é o frisante, o branco e o rosé também.
4: Mas não há sopa da pedra, portanto não pensem, é só o vinho.
5: Não, sopa da pedra não entregamos.
4: É muito pesado, nesta altura é muito pesado.
5: É muito pesado, acho que as pessoas não iriam querer, acho que iriam ficar só pelos vinhos e pelo brinde.
4: Então continuemos.
5: Não quer dizer que nós nas próximas edições não possamos ter algum tipo de gastronomia, uns petiscos, mas será sempre uma ideia a ver nas próximas edições.
4: Quem sabe?
5: E até poderia calhar. Calhar bem.
4: Ora,
5: ou um gelado, uns gelados feitos com uva Fundão Pires, que é uma casta, é a casta mais emblemática da nossa região.
4: Uhum.
5: Portanto, é uma ação que já decorre há muitos anos, mas nós todos os anos tentamos criar aqui dinâmicas novas para dar aqui uma nova.
4: Há um bocado interrompi o Martim, falou que eram 4 vinhos da adega de Almerim, mas depois também há da Quinta da Alorna. Já agora acaba essa.
5: 2 vinhos da Quinta da Alorna, uhum. temos o Sauvignon Blanc, o monocasta,
4: uhum.
5: e o Rosé. Toriga Nacional, também é monocasta. Depois temos.
4: Diga.
5: Quem não, que não, todos os vinhos?
4: Termino.
5: Então temos também a Quinta do Casal Branco com o Terras de Lobo Rosé, da Fiusa, que é também um outro grande produtor aqui da nossa região, com o Sauvignon Blanc, e terminamos com o Conde Vimioso Sommelier Rosé da Falua.
4: O que eu lhe perguntar é, já estamos a meio deste percurso, com a balança que já se pode fazer, como é que correram esses três fins de semana nas praias do Oeste?
5: Então, nós este ano estamos a ser aqui um bocadinho pouco abençoados com São Pedro. Nós sabemos que o Oeste às vezes nem sempre nos dá as melhores condições meteorológicas daquilo que gostaríamos. Já houve aqui 2 dias de provas que apanhámos aqui alguma chuva e algum vento.
4: Que azar.
5: O que não nos possibilita fazer a ação, porque nós, a Câmara Municipal de Almerim, fornece uma tenda muito grande, um insuflável muito grande, que nos protege do sol, tanto a nós como às pessoas que vão provar, e essa tenda é algo perigosa quando existe vento, porque
4: levanta.
5: E é perigoso.
4: Claro.
5: Mas, se calhar não este ano, para estas condições meteorológicas, mas temos a dizer que todos os anos esta ação já decorre há alguns anos,
4: uhum.
5: e todos os anos é sempre um sucesso. Nós temos sempre muita gente à procura muita gente, quando nós chegamos, já lá estão parados à nossa espera. Uhum. Nós este ano não tivemos a Praia da Nazaré, que acho que é uma praia de alguma forma que já é uma praia que está habituada a receber esta ação e que as pessoas nos acolhem muito bem, estão sempre à nossa espera. Existe muito movimento de Nazaré, é à frente da Capitania. Uhum. Este ano não tivemos essa possibilidade, mas esta é uma ação que qualquer sítio que nós vamos há sempre muita procura. Uhum. As pessoas são muito interessadas, gostam de provar. Uhum. Depois gostam de saber onde é que os vinhos estão à venda, depois levam um brinde, depois vemos, claro, as pessoas na praia com esses brindes. Portanto, é uma ação muito dinâmica, muito engraçada e muito bem recebida pelas comunidades onde nós vamos.
4: Também só o facto de ser grátis para o português é logo meio caminho para o sucesso.
5: Mas nem sempre é fácil, porque nós temos que dizer que é grátis, porque a maior parte das pessoas que passam
4: ficam a olhar desconfiadas.
5: Querem provar. Exato. E o olhar é sempre um bocadinho, claro, desconfiado, claro. Pensam que é preciso pagar e nós temos que dizer sempre: não é gratuito. Ai, não é gratuito. E então, para mais provar, tem direito a um brinde, que é a nossa roda de sorte. Então aí vem logo.
4: Martinho, você que é do marketing, uma ação destas demora muito tempo a planear, ou como isto já vem de trás de outros anos, já é relativamente fácil pôr isto em prática?
5: É uma ação prática, porque lá está, como estava a dizer, já é uma ação já contínua. E já tem alguns anos. Mas no fundo é uma ação prática. Eu creio que aquilo que poderá dar mais trabalho será, são as câmaras, a falarem de câmaras e a ver as licenças, os acordos para os sítios onde podemos estar. Uhum. E essa parte não é feita por nós, é feita pela Câmara Municipal de Almerim, que faz esses acordos e essas conversações. Para nós, os produtores já sabem que todos os anos vai haver esta iniciativa. E, portanto, existem pacientes nesta altura do ano que já sabem que vão receber um pedido de quem quer entregar vinhos, e os produtores são sempre ativos na oferta que nos dão. E, portanto, depois para nós é só os brindes que é preciso voltar a encomendar, a comprar, e os vinhos depois é a dinâmica toda.
4: Quantas garrafas de vinhos são capazes de se gastar nesta massa destas? Tem ideia?
5: 274.
4: Nos seis fichos, não é?
5: É.
4: Não sei se fiz,
5: exatamente.
4: E depois tem havido.
5: Nem todas as praias gastam o mesmo, porque há praias mais movimentadas, há praias menos movimentadas.
4: Não, chegado o rigor, 274. Não é mais ou menos, é 274. É o número.
5: Sim.
4: Mesmo certinho.
5: Tenho esse número na cabeça, porque tem que fazer as contas de quantos vinhos vão para cada.
4: Martim, e tem havido, para esta ação continuar, portanto, jogo eu que tem sido um sucesso, mas depois em termos de vendas, há uma relação direta com as vendas dos próximos meses com esta iniciativa? Tem notado que há uma relação de causa e efeito?
5: Nós aqui na CVR, nos vinhos do Tejo, nós não temos acesso a essas vendas, porque nós somos só...
4: Mas cá tem conversas.
5: O organismo que faz a promoção e a divulgação, mas depois sabemos junto dos produtores que alguns vinhos, não todos, mas a maior parte dos vinhos depois são requisitados nos sítios onde foram provados. Por exemplo, sabemos que isto, por exemplo, num futuro breve, após nós termos passado a ação nessa localidade, nessa praia, existe um aumento de pedido por parte das grandes superfícies desse mesmo vinho.
4: Okay.
5: E portanto é engraçado depois perceber que existe essa correlação entre as provas que nós damos, depois a seguir a procura das pessoas, esses mesmo determinados referências de vinho.
4: É esse também
5: e,
4: o
5: portanto,
4: objetivo.
5: Nós consideramos que é um sucesso.
4: Claro,
5: não é? Portanto,
4: claro, evidentemente.
5: É assim que nós medimos o sucesso, o fator de sucesso desta ação.
4: Então vamos lá recordar. Próximos dia 1 e 2 na Praia da Fuzeta.
5: Exatamente.
4: Depois 8 e 9 na Marginal de Quarteira.
5: Exatamente.
4: E a seguir, feriado. Como é que é? No feriado e sábado, 15 de agosto e domingo, e dia 16. Tudo termina em Lagos.
5: Tudo termina em Lagos, não na praia, mas no Jardim Constantino.
4: E que não haja muito vento, porque Lagos, quando começa o vento,
5: de vez em quando aparece. E, portanto,
4: tudo atrás.
5: Mas acreditamos que não. São Pedro agora vai-nos dar aqui um final de roadshow.
4: Mas é engraçado, estar-me a dizer isso, porque eu ainda hoje, eu vim de férias, tive uns dias de férias, e quando cheguei, uma colega minha aqui da rádio, é da Zona Oeste, e ela diz que as praias têm estado fantásticas, com um tempo fantástico. E estava a dizer o contrário, que tem havido de vento, de chuva. Mas deve ter sido alturas diferentes, com certeza. Pois, deve ter sido.
5: Se calhar calhou-nos só nos dias em que.
4: Exato,
5: nós
4: é isso. Grande azar.
5: Martinho, eu costumo passar férias no Baleal, e chover no Baleal não é um acaso.
4: Foi.
5: Algo que nós estamos sempre, sabemos sempre que é o mais provável que vai acontecer.
4: Que aborrecido. Para o ano será melhor.
5: Acreditamos que o Algarve
4: vai bombar.
5: Boas,
4: Martim, tchim-tchim, saúde, um brinde também a essa iniciativa e pronto, falamos noutra altura e espero que corra tudo muito bem.
5: Muito obrigado
4: pela presença.
5: Por este canal de divulgação e de promoção para a nossa ação. E convido a todas as pessoas que estiverem nestas três praias que nos restam, venham ter connosco. Não se esqueçam que é grátis, que temos brindes para dar a quem provar os nossos vinhos. E estaremos sempre de braços abertos para receber qualquer pessoa que queira vir tirar alguma informação, saber mais sobre os vinhos. E pronto.
4: E é, só um bocadinho, ninguém vai ficar com granada.
5: Só um bocadinho, claro que sim. Só damos provas de um bocadinho, a quantidade é de prova.
4: Claro, um abraço, até à próxima.
5: Tudo
4: correu bem.
5: Muito obrigado. Nada, igualmente,
4: obrigado.
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0: Esta edição do Dois Dedos de Conversa foi com o João Pedro Bandeira. Vamos ouvi-lo sempre às terças e às quintas-feiras aqui na manhã.
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0: Daqui a pouco no Terra Europa, com João Adelino Faria, vamos andar entre Bruxelas e os Açores. Mas antes, temos tempo para puxar desta recordação, saída diretamente do nosso baú. Saudade, são os heróis do mar.

0: Os Heróis do Mar com saudade para recordar na manhã da RTP Mundo. Agora vamos a Terra Europa com o João Adelino Faria. Vamos andar entre os Açores e Bruxelas.
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2: Sejam muito bem-vindos. Esta semana destaque para uma visita de um grupo de eurodeputados aos Açores. Foram conhecer as dificuldades dos agricultores da região e em Bruxelas fomos também conhecer as prioridades dos autarcas portugueses. Terra Europa começa agora na RTP Antena 1 e também RTP Mundo.

0: Boi Almada tem um ponto em comum. Ambos os autarcas fazem parte do Comitê das Regiões Europeu.
1: Madam President of the EIB, members of the Parliament.
0: 6 vezes por ano, representantes do poder local de toda a União Europeia reúnem-se em Bruxelas. São 12 os portugueses com assento no Comitê. Carlos Moedas lidera a delegação portuguesa e é também vice-presidente do Comitê das Regiões Europeu.
2: O Comitê das Regiões tem uma capacidade também muito importante para decidir o futuro e aqui a representar não só os lisboetas, mas também toda a área metropolitana de Lisboa, 3 milhões de pessoas que hoje contam para quase 40% do produto interno bruto português. E, portanto, estou aqui para os defender naquilo que são os interesses das regiões e das cidades.
0: Do ambiente à habitação, o Comitê das Regiões Europeu acompanha os principais desafios enfrentados pelas autarquias. A Almada está na linha da frente das alterações climáticas, a subida do nível do mar, os sucessivos fenómenos extremos e o deslizamento de terras. São preocupações que Inês de Medeiros irá abordar numa comissão especificamente dedicada ao ambiente e à energia.
3: A Almada é um território muito urbano, mas com imensa zona de proteção, seja as frentes ribeirinhas, as frentes marítimas, a questão das arribas, as consequências das alterações climáticas, e infelizmente este ano bem as sentimos com o comboio da tempestade e a questão das arribas. Portanto, eu acho que é fundamental trazer esta experiência em concreto.
0: Segundo dados do Eurostat, Portugal foi o país da União Europeia onde o preço da habitação mais aumentou na última década. Lisboa é a cidade que mais bate recordes. Este ano, o preço por metro quadrado ultrapassou pela primeira vez os 5 mil euros. Carlos Moedas considera que a crise habitacional deve estar no topo da agenda das instituições europeias.
2: O problema da habitação é o maior problema das nossas sociedades, da nossa cidade, no caso de Lisboa, mas também de outras cidades europeias, e ele tem que ser resolvido sem ideologia. E para ser resolvido sem ideologia temos que olhar para todos os instrumentos possíveis, para o público, para o privado, para as parcerias público-privadas. Temos que olhar para aquilo que é a oferta e também a procura.
0: A delegação portuguesa conta ainda com representantes das regiões autónomas dos Açores e da Madeira e ainda dos concelhos de Gaia, Matosinhos, Braga, Vila Viçosa, Lagoa, Cantanhede, Peso da Régua e Odivelas.
4: De visita às ilhas de São Miguel e Terceira nos Açores, uma delegação da Comissão de Agricultura e Desenvolvimento Rural do Parlamento Europeu foi ver de perto o que é uma região ultraperiférica. Ouviram as preocupações de produtores e governantes e, no fim, concluíram que as políticas e financiamentos europeus têm de corresponder mais às especificidades das regiões ultraperiféricas. Lília Almeida.
5: Da produção do leite ao ananás, chá, passando pelas frutas e flores, eurodeputados da Comissão de Agricultura conheceram de perto a realidade dos agricultores açorianos. O preço das matérias-primas, a falta de mão de obra e os sobrecustos associados aos transportes foram as queixas mais ouvidas. Paulo Rocha, da Fruter, a Associação de Produtores da Ilha Terceira, deu o seu testemunho.
6: A Fruter deve ser talvez das empresas que sente mais na pele essa situação. Tenho empresas na Holanda que querem flores e custa-me bastante incentivar mais os produtores, não tendo uma garantia que vou ter um transporte atempadamente e em condições e a preços razoáveis.
5: É por essa razão que na região é defendido um POSEI Transportes, inspirado no modelo do POSEI Agricultura, tem como objetivo fornecer um apoio direcionado para melhorar as infraestruturas e a eficiência dos transportes nas RUP, as regiões ultraperiféricas da Europa. A posição dos Açores é clara, não incluir o POSEI no Fundo Único Nacional, reforçou o secretário da Agricultura na audiência com os eurodeputados.
7: Há uma tendência para que o programa POSEI, que neste momento apoia a 100% aquilo que é a produção local de alimentos e que é fundamental, se apoie com taxas inferiores, havendo um complemento regional. Ora, nós não temos essa capacidade.
5: Ouvidas as preocupações, a Presidente da Comissão de Agricultura, Verónica Vrechonava, deixou uma promessa. Os eurodeputados vão trabalhar para que o orçamento do POSEI no próximo quadro plurianual seja de 7,3 mil milhões de euros.
8: O nosso trabalho será influenciar a Comissão Europeia para, no mínimo, manter os fundos, ou então aumentá-los. Sabemos que há um descontentamento por causa da proposta inicial da Comissão Europeia e queremos invertê-la.
9: chceme směřovat stejným směrem.
5: Descer desse montante seria uma derrota para os

0: eurodeputados, diz o social-democrata Paulo Nascimento Cabral.
1: A defesa do POSEI também neste momento é defendido pelo Conselho Europeu. Ou seja, os colegisladores, Parlamento e Conselho, têm neste momento a mesma posição, falta agora acertar o montante. No nosso caso, o nosso mandato negocial, como eu já referi, está nos 7,3 mil milhões de euros e abaixo disso seria uma derrota para todos nós.
0: A sensivelmente 3 meses do próximo quadro financeiro plurianual ser discutido pelo Conselho Europeu, o eurodeputado do PS, André Franqueira Rodrigues, lembra outras exigências.
2: Nós o que queremos é um POSEI reforçado, um aumento de 60%, se for mais, tanto melhor, mas queremos também que ele possa ser dedicado e gerido pelas autoridades regionais, porque isto é essencial para que ele possa cumprir os propósitos e os objetivos para o qual foi criado.
0: O açoriano André Franqueira Rodrigues acredita que a visita desta comitiva reforça as pretensões dos Açores.
3: Nas ultraperiferias e, no caso, nos Açores, nós temos constrangimentos e dificuldades acrescidas, desde logo pelo nosso mercado reduzido, mas também pela nossa distância relativamente aos grandes centros europeus. E isto só se consegue verificar estando cá.
0: Também em jeito de balanço, Paulo Nascimento Cabral, também açoriano, diz que a Europa só pode decidir bem se conhecer a realidade dos Açores.
4: E o nosso programa tenta ser o mais diversificado possível para que eles percebam na prática que aquilo que nós dizemos em Bruxelas é verdade e que só peca muitas vezes por não termos os 720 deputados a defender a mesma coisa.
0: Um resumo desta visita ao arquipélago será apresentado à Comissão de Agricultura e do Desenvolvimento Rural no outono.
5: Termina aqui o Terra Europa com João Adelino Faria. A coordenação é de Rebeca Abcacis e Miguel Vanderkellen. Apoio técnico, como sempre, de Leon Matos. Pode ouvir o programa também na RTP Mundo e aqui na RTP Antena 1. 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Fique com a Antena 1.
6: 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Daqui a pouco, o João Pedro Bandeira traz mais uma sugestão de música portuguesa com Satiro, música sobre paz interior. É depois do papel principal cantado pela Selma Wamus.

0: Entregamos-lhe o papel principal então, Selma Wamuz. Faltam 5 minutos para o meio-dia. Está na altura do Posto de Escuta, com João Pedro Bandeira.
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2: Bizou marca mais um passo na evolução de Satiro, apresentando uma sonoridade que transforma o fim de uma relação numa afirmação de liberdade pessoal. Em Bizou, Satiro explora o momento em que se escolhe a paz interior em detrimento do caos emocional. Sem ressentimentos, nem dramatismos, o artista canta sobre deixar alguém para trás com maturidade. O resultado é um tema que celebra a capacidade de seguir em frente, valorizando o amor próprio e a tranquilidade emocional acima de tudo. Depois de ter lançado Minha Boa, em abril deste ano, Francisco Duarte Ganso Satiro, natural do Barreiro, apresenta agora uma nova perspectiva emocional. Se em Minha Boa celebrava a entrega total a uma relação, em Bizou abraça a independência e a serenidade que surgem quando se aprende a escolher o próprio bem-estar.
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0: Um bisu no posto de escuta de João Pedro Bandeira, a escolha para esta terça-feira. 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
0: Caracas, na Venezuela, está com céu muito nublado neste início de dia, umidade alta, 21 graus. Na cidade de Luxemburgo, sol e céu limpo, 24 graus. A cidade de Nova Iorque está com o dia a começar parcialmente soalheiro. A umidade está alta, estão 23 graus Celsius, 73 Fahrenheit. Em Joanesburgo, na África do Sul, é um dia de sol seco com 18 graus. Vamos às notícias do meio-dia. Eu sou o João Bacalhau, amanhã às 10, estou aqui consigo outra vez.
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0: Muito boa tarde, é meio-dia, 11 da manhã nos Açores.
1: O primeiro-ministro garante estar tranquilo com o caso que envolve o ministro da Administração Interna, Luís Neves. Garante que o ministro tem cumprido a missão com um nível de competência elevado e diz que nos próximos dias Luís Neves vai prestar todos os esclarecimentos. O ministro da Educação rejeita adiar o novo ano letivo, mas admite adiar em uma semana o arranque do ensino secundário. Nos apoios à zona centro do país, afetada pela tempestade Christine, de um total de 26 mil candidaturas aos apoios do governo, há 9 mil por decidir, números deixados aqui na Antena 1 na última hora pelo Presidente da Comissão de Coordenação e Desenvolvimento Regional do Centro.
0: Destaques da informação Antena 1, temas para desenvolvermos já a seguir na edição do meio-dia. A esta hora no Porto estão 26 graus, Lisboa está com 27, Coimbra com 29, Faro já com 31, nas Ilhas Ponta Delgada 21 graus, Funchal com 22. Jornal do Meio-Dia. A edição é de Sandra Henriques.
1: O primeiro-ministro garante que nos próximos dias o ministro da Administração Interna, Luís Neves, vai prestar todos os esclarecimentos sobre as polémicas que o têm rodeado. Esta manhã, em São João da Madeira, depois da assinatura de um acordo de cooperação entre o Hospital e Santa Casa da Misericórdia, o primeiro-ministro disse estar tranquilo e muito confiante no trabalho de Luís Neves no Amaral.
2: À saída da cerimónia, Luís Montenegro quis dar uma palavra de tranquilidade aos portugueses em relação ao pico de calor e aos incêndios e surgiu a pergunta, não deveria ser o ministro da Administração Interna a fazê-lo?
3: Com o devido respeito, essa pergunta não faz o menor sentido. Não faz, não faz. Não faz porque o ministro da Administração Interna está em permanência a capitanear o esforço de coordenação de todas as entidades envolvidas, porque o Sr. Ministro da Administração Interna tem de resto falado convosco a esse propósito praticamente todos os dias.
2: De novo, outra pergunta indireta.
3: Eu acho que a pergunta que me quer fazer é quando é que o Sr. Ministro fala sobre as imputações que lhe têm sido feitas. É essa a pergunta, não é?
2: Sim, é essa a pergunta.
3: O Sr. Ministro da Administração Interna prestará nos próximos dias as informações que são necessárias para que do ponto de vista político se possa compreender aquilo que têm sido, imputações que lhe têm sido feitas.
2: Montenegro salvaguardou que há uma investigação em curso, é preciso respeitar o segredo de justiça, mas...
3: Não é na praça pública que se substitui o funcionamento do sistema de justiça, mas naturalmente que nós compreendemos que do ponto de vista político há informações que têm de ser partilhadas, elas se-lo-ão no momento oportuno.
2: O primeiro-ministro disse tranquilo em relação à conduta de Luís Neves.
3: Estou muito tranquilo e muito confiante no trabalho do seu ministro da Administração Interna e naturalmente também nas explicações que ele tem para aquilo que tem sido imputações que lhe têm sido dirigidas.
2: Tranquilo e confiante, Luís Montenegro diz que o ministro da Administração Interna está a fazer um ótimo trabalho na coordenação dos meios de combate a incêndios.
1: O primeiro-ministro falou também aos jornalistas sobre o caso desta manhã que envolve o Partido Chega. André Ventura garante que o gabinete que tem na Assembleia da República foi invadido, foi o que disse fonte parlamentar à Antena 1. Entretanto, também André Ventura já prestou declarações aos jornalistas. A Rádio Pública testemunhou no Parlamento que a zona do corredor onde está o gabinete do grupo parlamentar do Chega está interdita. No interior estão elementos da Polícia Judiciária. Na rede social X também um líder do Chega publicou um vídeo em que é possível ver dezenas de documentos espalhados pelo chão do gabinete. O primeiro-ministro defende que deve ser investigado este caso, aquilo que André Ventura denunciou como uma invasão ao gabinete do Chega no Parlamento.
3: Pois eu não faço a menor ideia do que é que possa ter acontecido. Aquilo que eu posso dizer é que se houve algum ato de vandalismo, ele deve ser naturalmente investigado e os seus responsáveis devem ser responsabilizados. Isso é inconcebível numa democracia madura como é a democracia portuguesa. Se ainda por cima foi nas instalações de um órgão de soberania, por maioria de razão, esse trabalho deve ser rápido e conclusivo para que possamos erradicar qualquer tentação mais extremista em termos de ataque aos esteios do sistema democrático e ao respeito daqueles que representam a vontade política do povo português.
1: Luís Montenegro a dizer que uma situação destas é inconcebível numa democracia madura. O ministro da Educação rejeita o adiamento do novo ano letivo, mas admite adiar em uma semana o arranque para o ensino secundário. Fernando Alexandre falou aos jornalistas há instantes no Parlamento. O ministro diz que adiar o início do ano letivo não, mas pode haver ajustes no calendário do ensino secundário.
4: Aquilo que está a ser discutido, e eu tive a oportunidade de discutir ontem com o Conselho das Escolas, que é o órgão de aconselhamento do Governo, que é constituído por 50 diretores, é considerarmos a possibilidade, que é uma possibilidade, e quis ouvir os diretores em relação a isso, em adiar uma semana o início do ensino secundário, que é algo que não prejudica as famílias, porque são jovens já com autonomia e as famílias podem ter a sua vida profissional normal sem ser afetada por isso. E, por outro lado, também tive a confirmação da parte das escolas que uma semana de aulas é perfeitamente recuperável durante o primeiro período, o que quer dizer que também não põe em causa o calendário do ano letivo. E a única coisa que está a ser discutida, e que nós estamos a ouvir, é em relação ao adiamento do ensino secundário. É essa a questão.
1: O Ministro da Educação, há pouco aos jornalistas, à margem da cerimónia de posse do novo Presidente do Conselho Nacional de Educação, António Pedro Barbas Homem, na Assembleia da República. De um total de 26 mil candidaturas aos apoios do Governo para as populações afetadas pela tempestade Christine, há 9 mil por decidir, foi o que explicou a Antena 1 o Presidente da Comissão de Coordenação e Desenvolvimento Regional do Centro, há pouco, aqui no programa Antena Aberta. Ribau Esteves disse que há já 17 mil candidaturas com desfecho. Leiria e Marinha Grande são os concelhos que continuam com mais processos por analisar.
5: Em termos de habitações, nós recebemos, e vou dar números arredondados, 26 mil candidaturas. 17 mil estão decididas, ou pagas ou indeferidas. Nós tivemos cerca de 5 mil indeferimentos, as outras cerca de 12 mil com pagamentos. Portanto, faltam-nos neste momento terminar, são quase 8 mil nesta fase. E destas, 80% estão nos municípios mais afetados, Leiria e Marinha Grande.
1: Ribau Esteves explicou ainda que no total já foram entregues cerca de 50 milhões de euros em apoio às populações.
5: Nós já entregámos quase 50 milhões de euros. O valor que respeita aos pagamentos que fizemos das tais 12 mil, e portanto este dinheiro está entregue na mão das pessoas. Relembro que agora entramos numa fase em que recebeu o dinheiro do seguro, vai devolver-nos a parte que se sobrepôs, porque foi assim que se decidiu. Paga-se primeiro e a seguir acertam-se as contas. Portanto, este dinheiro, os tais 50 milhões de euros, estão na mão dos cidadãos.
1: O Presidente da Comissão de Coordenação e Desenvolvimento Regional do Centro, Ribau Esteves, entrevistado há pouco pela jornalista Cláudia Costa aqui no programa Antena Aberta, assumiu que ainda há muito por fazer e que o processo de reabilitação dos estragos provocados pelas tempestades do início do ano pode levar até cerca de 4 anos. Na Marinha Grande, duas das 5 fábricas da empresa TJ Moldes praticamente desapareceram na altura. A empresa é fornecedora de moldes de marcas de carros de topo de gama. 6 meses depois, o repórter Joaquim Reis foi à Marinha Grande e viu que os últimos tempos não têm sido fáceis para esta empresa.
6: Zona Industrial da Embra, Rua da Indústria Metalúrgica. Aqui, o grupo TJ Moldes tem as suas 5 fábricas. Do lado ocidental da rua, 2 que ficaram destruídas. O vento arrancou os telhados, portas, janelas. A maquinaria levou com os destroços e as chuvas que se seguiram em nada ajudaram. Do outro lado da estrada, as restantes 3 unidades fabris também sofreram danos provocados pelos destroços que voaram das outras 2 fábricas. Segundo o João Faustino, um dos proprietários, o prejuízo foi enorme.
7: 9 milhões de euros. Nas máquinas, nos edifícios e outros prejuízos que não são visíveis. Por inoperância destas fábricas, não temos a capacidade de produzir aquilo que nos exigem.
6: Os seguros são uma ajuda, mas só em parte.
7: Todas as unidades tínhamos seguros, sendo que os seguros pagam uma parte. Nunca pagam metade dos prejuízos que nós tivemos.
6: Quanto aos apoios anunciados pelo Governo,
7: não sentimos isso por o seguinte. O Governo decidiu lançar linhas de investimento para a reposição dos prejuízos. Dava uma garantia à banca de 80% e nós fomos confrontados que os bancos queriam 100% de uma garantia nossa. Tenho aqui a dizer e que os bancos foram mais papistas que o Papa. E nós temos de acautelar o dia de amanhã e não entramos nisso.
6: Por entre as várias promessas das entidades oficiais, fica um reparo.
7: Acho que houve aqui alguma descoordenação na área dos financiamentos e na área do investimento para a recuperação das unidades.
6: A TJ Moldes não despediu, nem faz tensão de despedir nenhum dos 100 funcionários. Há trabalho para todos, seja no fabrico dos moldes ou no esforço de reconstrução de tudo o que foi destruído.
1: Reportagem de Joaquim Reis na recuperação na Marinha Grande, numa empresa que não despediu nem pretende despedir nenhum dos funcionários. No mapa de incêndios está mais calma a situação no incêndio que começou ontem à tarde em Rochoso, no concelho da Guarda. O repórter Jorge Esteves está no local e conta que à frente, perto da aldeia de Rabassa, a situação está mais calma por lá.
8: Agora com a situação na aldeia de Rabassa mais tranquila, já com o incêndio dominado nesta zona e apenas ali com umas pontinhas para consolidar, em alguns casos, o trabalho feito também por populares, a acompanharem o dispositivo operacional, que já ascende a cerca de 350 operacionais por terra. Já chegaram a ser 15 meios aéreos a atuar, entre helicópteros, aviões ligeiros, aliás, aviões médios e aviões pesados Canadair, todos eles neste teatro de operações, sobretudo a atender às situações mais imediatas junto às áreas habitadas, particularmente aqui na aldeia de Rabassa. Agora, o incêndio virou mais para o lado de Pinzio, já no município de Pinhel. Portanto, o incêndio que já veio do município da Guarda entrou em Sabugal e também em Almeida, atingiu parte desses três municípios. Agora vira um pouco para o lado de Pinhel, para Pinzio, e é nessa altura o ponto onde estarão a ser concentrados mais meios e também os próprios populares a ficarem mais preocupados e a tendem que a correr essas situações mais imediatas junto a um núcleo urbano de uma aldeia bastante grande que está agora.
1: Repórter Jorge Esteves a acompanhar este incêndio no concelho da Guarda. E em Espanha, o presidente do governo espanhol fez há pouco o balanço do ano político e esse balanço anual acabou por ficar marcado pelo tema dos incêndios florestais, que já consumiram mais de 170 mil hectares. Pedro Sánchez mostrou-se ligeiramente otimista quanto ao combate às chamas.
9: Estamos cambiando as tornas e, portanto, podemos começar a ver...
10: Estamos a inverter o jogo e, por isso, podemos começar a ver o fim do túnel na luta contra estes incêndios, com todas as precauções e em dias e horas particularmente complexos, como os que nos restam. Como sabem, a AEMET acabou de anunciar um aumento significativo das temperaturas, uma nova vaga de calor que, obviamente, vai dificultar o trabalho de extinção e também vai aumentar os riscos de incêndios em todo o nosso país.
1: Pedro Sánchez critica de novo os negacionistas do clima numa resposta às posições assumidas por várias figuras do Partido Popular quanto aos incêndios.
9: Com esta declaração, como sabem, começamos a desplegar...
10: Com esta declaração estamos a começar a disponibilizar toda a ajuda destinada a fazer frente a prejuízos pessoais, incluindo danos materiais, e estamos a abrir caminho para apoio adicional, como benefícios fiscais, isenções de contribuições para a segurança social, ajuda para reparar infraestruturas, entre muitas outras ajudas que, obviamente, iremos implementar à medida que fazemos uma avaliação muito mais precisa da magnitude desta catástrofe.
1: O governo espanhol declarou como zonas gravemente afetadas por uma emergência os territórios atingidos pelas chamas. Sánchez explicou que com esta declaração começa então a ser dada ajuda às populações para danos pessoais e benefícios fiscais. No Japão, o balanço de vítimas do sismo pode ser pior do que inicialmente se pensava. As autoridades tinham dado conta de 50 feridos e de casos em que havia pessoas presas em casa, mas na última hora a televisão TBS avança que haverá um número considerável de vítimas mortais num centro comercial na cidade de Kashima. O teto desse centro comercial terá desabado depois de se ter registado uma explosão. Estas notícias apontam para a existência de mais vítimas mortais. Os serviços de emergência indicam que o segundo andar do centro comercial terá desabado. Várias pessoas ficaram soterradas debaixo dos escombros. O sismo aconteceu às 4:30 da tarde, hora local, quando muitos clientes estavam no centro comercial. Este será o caso mais grave dos estragos registados na região sul do Japão por este sismo de grau 7.1, mais alto da escala japonesa que analisa os efeitos dos terremotos, provocou a queda de pontes e outras infraestruturas, sobretudo na zona de Kunamoto, no sul do Japão. Há também cortes de energia elétrica e dos serviços de comunicações. Chegou mesmo a ser ativado um alerta de tsunami que, entretanto, foi levantado. Em França, Zinedine Zidane foi apresentado como selecionador nacional. O antigo médio de 54 anos, campeão mundial por França em 1998, sucede a Didier Deschamps, que saiu depois deste último Mundial de Futebol, em que França foi semifinalista. Na conferência de imprensa de apresentação esta manhã, Zinedine Zidane mostrou-se emocionado com este novo passo na carreira.
11: Para mim, é uma joia imensa. Para mim é uma alegria imensa. Sinceramente, estou feliz com o que me está a acontecer hoje, por poder tornar-me o treinador da seleção francesa. Não tenho outras palavras e estou a conter-me, porque, inevitavelmente, tenho muitas emoções dentro de mim. Estou pronto para enfrentar este desafio e é isso que me motiva hoje, poder trabalhar com esta seleção francesa.
1: Zidane assume funções no sábado que vem, assinou um contrato válido até 2030. É um dos temas do Jornal do Desporto, começa aqui na rádio ao meio-dia e meia com o Walter Madureira.
0: Foi o Jornal do Meio-Dia numa edição de Sandra Henriques, que está de regresso à uma da tarde com um novo jornal. E a informação também pode ser acompanhada em noticias.rtp.pt. Meio-dia, 15 minutos, nova ronda pelo trânsito com a Mónica Amaral. Como é que estão as coisas agora, Mónica?
12: Começamos no Porto, ainda algumas dificuldades na VCI, no sentido da Rábida Freixo, há paragens entre a Ponte da Rábida e a Boa Vista, e no sentido Freixo a Rábida, também algumas paragens junto ao Noda A3. Ainda na A28, sentido Matosinhos-Porto, há filas entre o Noda A4 e a Avenida Sidónio Paes, e por Lisboa, a maior dificuldade é mesmo agora o acesso à Ponte 25 de Abril, ligação Lisboa-Almada, já com filas a partir do acesso da A5 até ao início do tabuleiro. Também se para na segunda circular, sentido Benfica Aeroporto. Há então paragens entre o Eixo Norte-Sul e a zona das Calvanas.
0: Mónica Amaral, no Serviço de Trânsito da Antena 1, vai atualizar a situação antes do meio-dia e meia, antes do Jornal do Desporto. Até próximo da uma da tarde, está disponível para si a linha verde do trânsito, chamada gratuita. O número é 800-21-0101. Boa tarde, boa viagem.
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0: Cuidado técnico de emissão de Filipe Pinto e Ricardo Costa. Eu sou Paulo Rocha, estamos aqui a ligar Portugal, agora com o Capitão Fausto.

0: Foram as escolhas do Capitão Fausto, ou dos Capitão Fausto, se preferir. Daqui a pouco vamos ter mais uma edição do Portugalex, como sempre com António Machado e Manuel Marques. Para a edição de hoje, Saturno Retrógrado e Rodrigo Moita de Deus, e também um buraco negro sob o armazém dos exames.
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3: Segundo dados do INE, 5 em cada 4 influencers que se fotografaram a assistir ao Estoril Open percebem tanto de ténis como o Jorge Jesus de literatura.
4: Ténis? Opa, o Estoril Open mete ténis? Apá, pensei que era o lançamento de uma marca de chapéus, tipo, juro! Apá, mas adorei, malta, estava lá toda a gente e malta, o sunset foi incrível, awesome!
5: Depois de Mercúrio, é a vez de Saturno estar retrógrado, o que leva a apreciar os comentários de Rodrigo Moita de Deus, que disse que estamos a infantilizar demasiado os jovens de 18 anos só porque lhes perderam as provas de acesso à faculdade, ou lá o que foi.
3: Rodrigo recordou que com 19 anos, Dom Afonso Henriques já fundava países.
6: E mais, o pequeno Saúl, com 10 anos, já cantava bacalhau queiralho. E o Sebastião Bugalho, com 7, já é eurodeputado. Eu próprio, com 15 anos, uma vez perdi um pullover da Ralph Lauren, que levava aos ombros. E posso garantir-vos que um pullover de cachemira da Ralph Lauren é bem mais caro que um exame do secundário. E não me viram fazer birra, pois não.
3: E depois de perderem exames, há a notícia de que se perderam vários técnicos do Educa que tiveram acesso ao célebre barracão onde foram guardadas as provas. É à porta desse barracão que está a repórter Tânia Laranjo. Alô, Tânia!
7: Alô, estúdio. Segundo a última versão do Ministro da Educação, a culpa não é dele. É de um buraco negro que existe exatamente por baixo deste barracão e que suga provas e pessoas. Ainda hoje de manhã desapareceu mais uma senhora que vinha limpar o pó.
3: Um buraco negro? Tens a certeza?
7: O Ministro Fernando Alexandre já chamou a NASA para confirmar e para procurar os exames e as pessoas perdidas num universo paralelo. Eu própria pude testemunhar que este buraco negro fez desaparecer umas cervejas que eu tinha pedido. Ainda perguntei quem é que tinha bebido as p**as das cervejas, mas parece que foi o buraco negro que as suou.
3: Ok, Tânia, obrigado. Voltaremos a este direto quando as cervejas aparecerem. Fechamos com uma notícia de última hora. Ao que o Portugalex e a Sandra Felgueiras apuraram, o amigo empreiteiro do Ministro da Administração Interna caiu a casa de São Teutónio com cocaína apreendida pela PJ.
5: E a mulher do empreiteiro terá feito panados com a mesma coca, pensando ser farinha.
3: Luís Neves garantiu que vai explicar tudo e dizer de zero a Carlos Santos Silva quão amigo é do empreiteiro.
5: Um assunto que vamos continuar a acompanhar, porque esta história não vai ficar por aqui.

0: Uma viagem no tempo com Duya, dos The Weasel. Há pouco ouvimos também outra grande canção. Marco Rodrigues trouxe-nos A Minha Casa. E neste momento está na hora de atualizarmos as informações de trânsito com a Mónica Amaral. Depois temos o Jornal de Desporto. Mónica.
1: Começamos então agora em Lisboa, ainda se para na segunda circular, sentido Benfica Aeroporto, entre a Escola Alemã e a Zona das Calvanas. Também no Porto, a esta hora, ainda há dificuldades na VCI, no sentido da Rábida Freixo, à passagem pela Zona da Boa Vista, na A3, sentido Braga-Porto, à chegada à VCI, e na A28, entre o Nó da A4 e a Avenida Sidónio Paes.
0: E disponível o 821-0101 durante mais alguns minutos. Mónica Amaral vai regressar depois do Jornal do Desporto com a última intervenção de trânsito para este período de manhã e início de tarde. Fica então disponível ainda o 821-0101. Uma boa tarde e boa viagem.
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3: Stefan Chalopek, alvo do Benfica, jogador da Liga Checa, elogia jovem central. Antigo capitão do St. Gallen, lança jogo com os encarnados, mesmo em desvantagem, as águias continuam a ser favoritas. No Sporting, Bruno Sá, candidato derrotado nas eleições, fala de um fim de ciclo de vários campeões. O João Pinheiro desvaloriza o incidente com Leo Messi. As primeiras palavras de Zinedine Zidane, selecionador de França, que liderou dentro de campo, agora quer liderar fora até 2030. Ainda a seleção de basquetebol, reforçada com Nemia Esqueta e Ruben Prey. E também o orgulho de Nelson Oliveira por ter entrado na história do ciclismo.
0: São os grandes temas da informação desportiva para ouvir em detalhe agora no Jornal do Desporto. A edição é de Walter Madureira.
3: O Benfica está interessado em Stepan Chalopek, jogador que é defesa central, tem 23 anos, joga no Slavia de Praga. Chalopek esteve no último campeonato do mundo ao serviço da Chequia. De acordo com a imprensa desportiva, a SAD do Benfica pode avançar com uma proposta de até 12 milhões de euros para tentar contratar o jogador. Quem já o defrontou e não tem dúvidas do potencial é John Mercado, extremo do Sparta de Praga, e defrontou Chalopek no derby da capital checa na temporada passada. Mercado diz que o Benfica está interessado num jogador com muita qualidade.
4: É bom jogador. Eu joguei só duas vezes com ele no derby, mas é bom jogador. Jogava rápido. Ele é novo, por isso estou falando. Ele jogava rápido. Então, acho que pode ir bem lá.
3: Apesar da qualidade de Chalopek, John Mercado recorda que a adaptação ao Benfica é que pode ser mais complicada.
4: Não sei, sabe que o Benfica é um time grande, mas aí já depende da qualidade dele. Mas é um bom jogador, aqui em nossa equipa vai bem ele.
3: Além da velocidade, John Mercado destaca ainda outra característica do jogo de Chalopek.
4: Faz gol, marcou vários gols na época, então eu acho que ele tem um bom jogo aéreo, sabe?
3: John Mercado, extremo equatoriano do Sparta de Praga, que defrontou na época passada Chalopek, o novo alvo do Benfica para o eixo da defesa. Mercado, que jogou 3 anos em Portugal, ao serviço do Vilafranquense e também do Aves. O Benfica, que joga na quinta-feira frente ao St. Gallen, para corrigir a derrota de 2-1 na Suíça. José Vítor, antigo capitão do St. Gallen, continua a atribuir favoritismo aos encarnados.
5: O favoritismo é do Benfica, sinceramente, mas... futebol é futebol. Penso que o Benfica não terá muitas dificuldades em ultrapassar o St. Gallen, mas eu tenho que marcar primeiro, tenho que fazer uma boa primeira parte, os primeiros 20 minutos à Benfica, como costumam dizer, e depois tornar o jogo mais fácil, porque a vantagem do St. Gallen não é tão grande, mas é a vantagem. Por isso não é fácil. Não é fácil... com ansiedade, porque o Benfica é que tem um favoritismo, tem que ganhar.
3: O antigo jogador ficou agradavelmente surpreendido com a exibição do St. Gallen e também com o resultado do primeiro jogo.
5: Fiquei, para ser sincero, mais pela parte do Benfica. Penso que o Benfica não está nos seus melhores dias, também é normal. Treinador novo, para mim, é um dos melhores treinadores portugueses, se não é o melhor. Por isso é normal o que se passou, porque o St. Gallen também já estava mais bem preparado, está mais bem preparado, porque a Liga Suíça começou já esta semana. Por isso, presumo que foi uma diferença que contou bastante no jogo.
3: Agora, José Vítor está no Chipre, mas por ter sido capitão do St. Gallen, criou uma ligação grande ao clube suíço e destaca esta eliminatória com os encarnados como um grande momento para o St. Gallen.
5: Eu com grande alegria vi o Senegal nesta parte, porque o ano passado acompanhei, fez um grande campeonato. Este ano começou também, ganhou o Zurique na última jornada. Em casa o Senegal é uma equipa forte, mas se repararem e se observarem a análise, o Senegal tem mais pontos fora de casa. Tinha bastantes vitórias no ano passado fora de casa. É uma equipa boa em tradição. Por isso também é uma coisa que o Benfica tem que ter atenção.
3: Mais à frente já vamos conhecer melhor o que está agora a fazer José Vítor, que aplaude ainda o regresso do seu Marítimo à primeira divisão. O antigo candidato à presidência do Sporting, Bruno Sá, compreende o fim de ciclo na equipa principal dos Leões. Neste mercado de transferências, o Sporting já perdeu Yulman, Morita e Trincão, jogadores habitualmente titulares, sendo que Pote e Diomande estão também na porta de saída. Para Bruno Sá, esta revolução na equipa é compreensível, mas podia ter decorrido noutros moldes.
6: Acho que é um ano de fim de ciclo anunciado, não é? Um ano de muitas mudanças. Como eu já disse também, preferia que tivesse sido feito durante outros mercados e tendo sido feito aos poucos, mas depois do que aconteceu na final da taça, penso que a corda teria que partir aqui para algum lado e decidiu-se fazer estas mudanças todas de fundo, não é?
3: O antigo candidato, que perdeu nas últimas eleições leoninas para Frederico Varandas, entende que a final da taça de Portugal, perdida para o Torriense, foi determinante para este desfecho.
6: Foi uma decisão em função de um resultado que tinha que haver mudanças depois do que se passou na final da taça. Claro que são muitas mudanças, é difícil construir um ADN e uma identidade de equipa assim rápido, mas espero que corra tudo bem.
3: Ainda assim, apesar de muitas mexidas na equipa, Bruno Sá está entusiasmado com o novo rumo do Sporting.
6: Tenho gostado muito dos reforços, principalmente de ver aqui sangue e ADN do Sporting, aqui no Flávio e no Nel. Depois temos desperdiçado desportivamente o Afonso, o Mateus e o Travassos, não é? E fico muito feliz, tenho gostado muito dos reforços e espero que isto, apesar de tantas mudanças, resulte.
3: Nesta entrevista à RTP Antena 1, Bruno Sá comentou ainda a polémica em torno da investigação às nomeações dos árbitros e o empresário aponta em várias direções. Defende que é preciso clareza e esclarecimentos para os adeptos.
6: Os principais adversários, além de se reforçarem para tentar tirar as vitórias ao Sporting e usar este estilo de suspeição e aqui este jogo de bastidores que acontece sempre dos rivais. Agora, depois das declarações do Duarte Gomes, continuamos aqui à espera que isto desenvolva e até agora não conseguimos perceber o que é que se passa. Estamos todos curiosos em relação a esse assunto, até para perceber o que é que se passa e de uma vez por todas acabar com este clima de suspeição e os jogos serem resolvidos dentro de campo.
3: Bruno Sá, antigo candidato à presidência do Sporting, em entrevista à Rádio Pública, a comentar o novo ciclo da equipa principal de futebol dos Leões e ainda a pedir esclarecimentos sobre o momento atual da arbitragem no futebol português. Por falar em arbitragem, João Pinheiro desvalorizou o incidente com Lionel Messi no último campeonato do mundo de futebol. O árbitro português, que esteve no campeonato do mundo, deu uma entrevista ao Canal 11. Nesta entrevista foi questionado sobre a conversa mais acessível com Leo Messi no Argentina-Suíça, jogo dos quartos de final da competição. João Pinheiro diz que foi um episódio normal de futebol.
7: São situações que acontecem com os jogadores. Acho que o futebol tem disto, tem este tipo de conversas. Os capitães das equipas normalmente são pessoas que falam mais um bocado. As novas regras também permitem ao capitão ser uma pessoa que fala mais um bocado com o árbitro. O que se passou com o Messi, passou-se com outros jogadores. Claro que ser a figura do Messi se calhar fez que fosse mais vista, mas é algo que acontece naturalmente no futebol. Os árbitros falam com os jogadores falam com os árbitros. Há uma relação normal entre nós. Às vezes há diferentes opiniões sobre algumas situações, mas nada que seja fora do ano normal no futebol.
3: João Pinheiro, em entrevista ao Canal 11, a falar sobre o episódio com Messi no Campeonato do Mundo, o árbitro diz ainda que estar no Campeonato do Mundo foi o realizar de um sonho. Zinedine Zidane foi apresentado como novo selecionador da França. O antigo jogador sucede Didier Deschamps no comando técnico da seleção francesa. Na conferência de imprensa de apresentação realizada esta manhã, Zidane mostrou-se emocionado com o novo passo dado na carreira.
8: Para mim, é uma joia imensa. Para mim é uma alegria imensa. Sinceramente, estou feliz com o que me está a acontecer hoje, por poder tornar-me o treinador da seleção francesa. Não tenho outras palavras e estou a conter-me, porque, inevitavelmente, tenho muitas emoções dentro de mim. Estou pronto para enfrentar este desafio e é isso que me motiva hoje, poder trabalhar com esta seleção francesa.
9: Este acordo é válido até 2030 e nas primeiras declarações à frente da seleção, o técnico foi questionado sobre como pretende ver a equipa a jogar e respondeu assim.
8: Quanto ao estilo, vão ver em breve. Penso que teremos uma conferência de imprensa em setembro onde vou explicar um pouco. O que vos posso dizer agora é que sou motivado pelo jogo. O que me motiva é marcar golos. Claro que também é preciso um equilíbrio na equipa, isso é mais importante, mas o que motiva é o jogo. Vivi 25 anos em Espanha, também sabem o que isso significa. Como vos disse, sou um número 10 e por isso em campo eu era um líder e agora vou tornar-me um líder pela minha experiência, pelo que fiz e pelo que acredito ser agora enquanto treinador. Vão ver isso aos poucos e voltamos a encontrar-nos em breve.
10: Maintenant comme entraîneur, donc voilà, mais vous allez voir ça tranquillement. On va se revoir rapidement.
9: Na conferência de imprensa de apresentação de Zinedine Zidane, foi levantada também a questão sobre se o novo treinador já conversou com Kylian Mbappé, depois de ter sido escolhido. Ora, o técnico diz que este tempo, o tempo é do avançado francês estar em descanso.
10: Bem, on a pas échangé avec Kylian.
8: Não falámos com o Kylian Mbappé, acho que o mais importante para ele é descansar, aproveitar precisamente esses momentos de descanso, que são bem merecidos depois desta época e depois do Mundial. Depois teremos a oportunidade de falar sobre tudo isto com ele e com todos os jogadores em setembro.
9: As primeiras palavras de Zinedine Zidane como novo selecionador francês. O golo de Sidney Lopes Cabral. A Argentina foi eleito o melhor do Campeonato do Mundo de Futebol. A votação decorreu no site da FIFA. O cabo-verdiano fez o segundo golo dos Tubarões Azuis na derrota de Cabo Verde por 3-2 diante da Argentina. Jogo dos 16avos de final do Campeonato do Mundo. O momento foi relatado aqui na RTP Antena 1, à boleia da Rádio Nacional de Cabo Verde, pela voz de Moisés Évora.
11: O Redondo volta novamente para Cabo Verde. Tem muita bola e vai haver o pontapé. 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
11: Golo!

0: que habita no esconderijo do Altíssimo, à sombra do Omnipotente descansará. 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
1: E este foi eleito o melhor golo do Campeonato do Mundo de Futebol. Nesta edição já ouvimos o antigo capitão do Sandgallen, José Vítor, madeirense, que é do Marítimo, mas também jogou no Nacional da Madeira. Ora, agora sobre ele próprio. Ele que está há 15 anos radicado no Chipre e já com uma escola de formação.
2: Adoro trabalhar com os miúdos. Acho que a minha experiência como jogador e a minha base também no Marítimo, onde formei-me, e também o Nacional, onde me afirmei na primeira divisão, tenho que agradecer aos dois clubes, porque não é fácil jogar nos dois clubes da Madeira, toda a gente sabe que isso é do Marítimo, mas também agradeço ao Nacional pela oportunidade que me deu e que tudo o que me fez na primeira divisão. E agora tentei-me formar, tenho uma academia de miúdos a todos os anos, onde tenho um ou dois clubes satélites, tenho o Apoelo satélite, tenho o Apolo também, é onde eu formo jogador para essas duas equipas, que são duas equipas grandes aqui no Chipre.
1: Antigo jogador, agora treinador com um projeto próprio no Chipre. Nesta entrevista na Antena 1, desejou ainda boa sorte para os clubes madeirenses na nova temporada desportiva, com claro destaque para o regresso do Marítimo ao convívio dos grandes.
2: É muito feliz porque, para já, também fiquei feliz com o Nacional com a permanência na primeira divisão. Mas é claro que a minha formação fiz toda no Marítimo, sou um maritimista, acompanho muito o Marítimo, vejo o Marítimo quase sempre, tenho grandes amigos no Marítimo e onde fico tento fazer sempre o melhor acompanhamento. Sei que agora o Mitchell van der Gaag vai ser o treinador, é uma época, não vai ser fácil para o Marítimo, se calhar na primeira divisão, porque quase das circunstâncias, devido à segunda divisão, não é fácil se manter no primeiro ano, toda a gente sabe disso. Mas o Marítimo, que a sua massa associativa forte, acho que vai conseguir fazer uma boa época e espero bem que também consiga fazer uma boa época.
1: José Vítor, antigo capitão do Sandgallen, antigo jogador de Marítimo e Nacional da Madeira, agora radicado no Chipre, num projeto pessoal de futebol de formação. Ricardo Costa é reforço do Futebol Clube do Porto, pivô de 24 anos, representou o Dínamo de São Joanense nas últimas três temporadas, ajudando à conquista da Liga 2 em 2004, mas sem evitar a despromoção na temporada seguinte. Ele vai reforçar a equipa de futsal do Futebol Clube do Porto. Nelson Oliveira mostrou-se orgulhoso por ter entrado na história do ciclismo. O português tornou-se o primeiro ciclista a completar 24 grandes voltas sem desistências. Nelson Oliveira conseguiu, após concluir a última volta à França, em bicicleta. Em entrevista à RTP Antena 1, Nelson Oliveira fala num prémio nesta fase da vida desportiva.
3: É um orgulho, ou seja, fruto de todo o trabalho que tenho vindo a fazer durante todos estes anos, calhar um pequeno presente a toda a carreira que tenho feito.
1: Convidado a recordar os pontos mais altos e...

0: depois todos os dias alguém na fuga para tentar lutar por uma vitória, mas infelizmente não foi possível, mas acho que ninguém poderá dizer que não tentámos. Até passar a meta nunca se sabe o que é que se poderá acontecer, ou seja, nunca sabe quando é o nosso dia, e se não tentarmos, então é que não.
1: Sobre o futuro próximo, Nelson Oliveira revela que não vai marcar presença na próxima edição da Volta à Espanha no mês de agosto.
0: Este ano já me basta de grandes voltas, ou seja, agora acaba outros também fazer da equipa, outros companheiros, e tentarei ir por outros objetivos.
1: Nelson Oliveira, entrevistado pelo jornalista Pedro Ribeiro. No total são 24 grandes voltas, 10 voltas à França, 10 à Espanha e ainda 4 giros de Itália. Fechamos com o basquetebol. Na minha esquerda está de volta à seleção nacional. O poste dos Boston Celtics integra o lote de 16 jogadores escolhidos pelo selecionador Mário Gomes para os dois jogos da janela de agosto. Estas partidas marcam o arranque da segunda e última fase de apuramento para o Campeonato do Mundo do próximo ano. A lista conta ainda com o nome de Ruben Prey, jogador que alinha também nos Estados Unidos. Nemias e Ruben Prey costumam estar ausentes da seleção devido aos constrangimentos dos calendários das equipas, mas regressam agora à equipa portuguesa. A seleção nacional vai medir forças com Espanha no dia 28 de agosto e Geórgia no dia 31.
2: Foi o Jornal de Desporto, numa edição de Walter Madureira. 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
2: A caminho da uma, vamos para a última intervenção de trânsito deste período da manhã, início de tarde. Mónica Amaral, como é que estão as coisas agora?
6: Importa reforçar que a A25 está com o trânsito cortado nos dois sentidos, entre a zona da Guarda e a área de serviço do Alto de Liomil, devido a um incêndio que ainda está então ativo. Recordo, A25 com o trânsito cortado entre a zona da Guarda e a área de serviço do Alto de Liomil. Já por Lisboa, a esta altura ainda se para na segunda circular, sentido Benfica Aeroporto, à paragem na zona das Calvanas e na A5, sentido Cascais-Lisboa, há filas de Monsanto para as Amoreiras. No Porto, a maior dificuldade é mesmo a A28, no sentido Matosinhos-Porto, ainda se para entre o Noda A4 e a Avenida EAP.
2: Até amanhã, Mónica.
6: Até amanhã.
2: A Mónica Amaral fecha por agora o serviço de trânsito Antena 1. Voltamos a ter trânsito, informações de trânsito a partir das 2 da tarde e já com a Sandra Pereira. A partir daí também disponível novamente para si a linha verde do trânsito. Uma boa tarde e boa viagem.
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0: palavra do dia é demência. Demência tem origem no latim, em demência, e é o termo formado pela junção do prefixo de, que indica afastamento ou perda, e mens, que significa mente. Literalmente traduz-se como fora da própria mente ou com afastamento da mente. O termo demência passou a ser adotado na literatura médica a partir do século XVIII para descrever a perda da razão ou da capacidade de julgamento. Hoje em dia, o termo médico refere-se a um conjunto de sintomas associados ao declínio das funções cerebrais, como memória, linguagem ou raciocínio, que afetam a capacidade de uma pessoa realizar as atividades do cotidiano.
1: 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Vêm as notícias da Uma. 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Muito boa tarde, é uma hora, meio-dia nos Açores.
2: A presidenta da Iniciativa Liberal diz que é inaceitável que 3 semanas depois do início da polémica, Luís Neves ainda não tenha dado nenhum esclarecimento. O primeiro-ministro garante que Luís Neves vai prestar todos os esclarecimentos nos próximos dias. O ministro da Educação diz que quer pagar já em agosto aos professores classificadores dos exames nacionais. Fernando Alexandre admite que as aulas do ensino secundário comecem 1 semana mais tarde. O presidente da Comunidade Intermunicipal da região de Leiria diz que continua a haver problemas muito graves quanto às comunicações fixas 6 meses depois da tempestade. Cristina.
1: Temas que vamos desenvolver já a seguir na edição da Uma. A esta hora, os termómetros marcam no Porto 27 graus, Lisboa 29, Coimbra e Faro estão com 31. Nas ilhas, Funchal 22, Ponta Delgada 21 graus. Vamos então para o Jornal da Uma. A edição é de Sandra Henriques.
2: O primeiro-ministro garante que nos próximos dias o ministro da Administração Interna, Luís Neves, vai prestar todos os esclarecimentos sobre as polémicas que o têm envolvido. Esta manhã, em São João da Madeira, depois de assinar um acordo de cooperação entre o hospital e a Santa Casa da Misericórdia, o primeiro-ministro disse estar tranquilo e confiante no trabalho de Luís Neves no Namaral.
3: À saída da cerimónia, Luís Montenegro quis dar uma palavra de tranquilidade aos portugueses em relação ao pico de calor e aos incêndios e surgiu a pergunta, não deveria ser o ministro da Administração Interna a fazê-lo?
4: Com o devido respeito, essa pergunta não faz o menor sentido. Não faz. Não faz porque o ministro da Administração Interna está em permanência a capitanear o esforço de coordenação de todas as entidades envolvidas, porque o ministro da Administração Interna tem de resto falado convosco a esse propósito praticamente todos os dias.
3: De novo, outra pergunta indireta.
4: Eu acho que a pergunta que me quer fazer é quando é que o seu ministro fala sobre as imputações que lhe têm sido feitas. É essa a pergunta, não é?
3: Sim, é essa a pergunta.
4: O senhor ministro da Administração Interna prestará nos próximos dias as informações que são necessárias para que do ponto de vista político se possa compreender aquilo que têm sido, imputações que lhe têm sido feitas.
3: Montenegro salvaguardou que há uma investigação em curso, é preciso respeitar o segredo de justiça, mas...
4: Não é na praça pública que se substitui o funcionamento do sistema de justiça, mas naturalmente que nós compreendemos que do ponto de vista político há informações que têm de ser partilhadas, elas se-lo-ão no momento oportuno.
3: O primeiro-ministro disse tranquilo em relação à conduta de Luís Neves.
4: Estou muito tranquilo e muito confiante no trabalho do seu ministro da Administração Interna e naturalmente também nas explicações que ele tem para aquilo que tem sido imputações que lhe têm sido dirigidas.
3: Tranquilo e confiante, Luís Montenegro diz que o ministro da Administração Interna está a fazer um ótimo trabalho na coordenação dos meios de combate a incêndios.
2: A presidente da Iniciativa Liberal defende que é inaceitável que 3 semanas depois no início da polémica, Luís Neves tenha dado qualquer esclarecimento. Mariana Leitão lamenta que o PSD e o Presidente da Assembleia da República estejam a seguir o mesmo caminho do Primeiro-Ministro e deixa várias questões.
5: O que é que Luís Neves tem a esconder? Do que é que o PSD tem medo? Do que é que Luís Montenegro tem medo? Porquê é que isto não está esclarecido ainda? Como é que o Sr. Presidente da Assembleia da República permite que esta situação chegue a este ponto? Como é que o maior partido da Assembleia da República, o partido que suporta o Governo, permite que se chegue a este ponto? É demais. E por isso aquilo... Em vez de estarmos constantemente a ouvir, vamos dar esclarecimentos daqui a uns dias, ou quando for oportuno, que os dê já. Como é que o Sr. Primeiro-Ministro pode dizer que não tem dúvidas que os esclarecimentos vão ser inequívocos E nem mais ninguém sabe quais são esses esclarecimentos.
2: A Iniciativa Liberal de novo a pedir esclarecimentos a Luís Neves, atual ministro da Administração Interna e anterior diretor da Polícia Judiciária. O presidente da Assembleia da República, José Pedro Aguiar Branco, garante estar a acompanhar o caso da alegada invasão do gabinete do presidente do Chega esta manhã. Fonte oficial do gabinete de Aguiar Branco refere à Rádio Pública que a investigação foi entregue à Polícia Judiciária. Os documentos desaparecidos do gabinete André Ventura no Parlamento dizem respeito a informações relacionadas com o ministro da Administração Interna e com o gabinete do primeiro-ministro, revelação feita pelo líder do Chega.
6: Um dos lotes de documentos que desapareceram estavam numa das pastas que estão logo em cima da primeira mesa e que se referiam à Comissão Parlamentar de Inquérito ao Dr. Luís Neves. Esses documentos, juntamente com essa PEN, desapareceram na manhã de hoje. E espero que possam ser recuperados. Um outro tipo de documentos que estavam num outro modelo desapareceram e tinham que ver com informação política relacionada com o gabinete do primeiro-ministro e já tinha mais de um ano. E é incontornável, uns desses documentos estavam exatamente logo na primeira mesa que eu tenho que passar sempre que entro e quando saio do gabinete.
2: André Ventura faz mesmo uma relação direta entre esta situação e o facto de ter dito na sexta-feira que tinha documentos relevantes sobre o ministro da Administração Interna.
6: Não posso deixar de fazer, no entanto, conforme tive a oportunidade também já de transmitir à Polícia Judiciária, não posso, porém, deixar de dizer isto. Na sexta-feira, quando cheguei ao Porto, num evento que tinha também a presença da imprensa, perguntaram-me sobre a Comissão Parlamentar de Inquérito e eu disse que a Comissão Parlamentar de Inquérito tinha que avançar pelas razões que me estou a referir e também por documentos que nos tinham chegado e que estavam na nossa posse e que eram documentos relevantes para, do ponto de vista das razões para ter essa Comissão Parlamentar de Inquérito. E hoje aconteceu isto. Não posso deixar de fazer uma associação entre as duas coisas. Agora a investigação tem que fazer o resto e tem que chegar a alguma conclusão.
2: A Polícia Judiciária esteve a investigar no local. Num vídeo partilhado por André Ventura nas redes sociais, é possível ver documentos espalhados pelo chão e armários abertos. O primeiro-ministro falou esta manhã aos jornalistas sobre este caso, disse que deve ser investigado.
4: Pois eu não faço a menor ideia do que é que possa ter acontecido. Aquilo que eu posso dizer é que se houve algum ato de vandalismo, ele deve ser naturalmente investigado e os seus responsáveis devem ser responsabilizados. Isso é inconcebível numa democracia madura como é a democracia portuguesa. Se ainda por cima foi nas instalações de um órgão de soberania, por maioria de razão, esse trabalho deve ser rápido e conclusivo para que possamos erradicar qualquer tentação mais extremista em termos de ataque aos esteios do sistema democrático e ao respeito daqueles que representam a vontade política do povo português.
2: Declarações de Luís Montenegro em São João da Madeira. O Ministro da Educação revela que quer pagar já em agosto aos professores classificadores dos exames nacionais. Na Assembleia da República, Fernando Alexandre admitiu também que as aulas do ensino secundário comecem uma semana mais tarde e insiste que nenhum aluno vai ser prejudicado. Inês Amaixa.
7: Pode vir aí mais uma mexida nos calendários. Se adiar o arranque do ano letivo é um não.
8: Não faz sentido para o primeiro ciclo, para o segundo ciclo, mesmo para o terceiro ciclo, ou seja, em que não tem efeito nenhum.
7: O Ministro da Educação admite, no entanto, que as aulas do ensino secundário, essas sim, comecem uma semana depois do previsto.
8: É considerarmos a possibilidade, que é uma possibilidade, e quis ouvir os diretores em relação a isso, em adiar uma semana o início do ensino secundário, que é algo que não prejudica as escolas, não prejudica as famílias, porque são jovens já com autonomia e as famílias podem ter a sua vida profissional normal sem ser afetada por isso. E, por outro lado, também tive a confirmação da parte das escolas que uma semana de aulas é perfeitamente recuperável durante o primeiro período, o que quer dizer que também não põe em causa o calendário do ano letivo.
7: Fernando Alexandre falava aos jornalistas no Parlamento um dia depois de ter assinado um despacho que prevê o pagamento aos professores de 1 euro por cada resposta classificada e de 12 euros por cada exame reapreciado. O ministro diz agora que os pagamentos devem ser feitos já em agosto.
8: O pagamento será feito o mais rapidamente possível e eu já transmiti ao Educa que gostava muito que fosse feito já em agosto. Acho que não há razões para não ser feito já em agosto.
7: Fernando Alexandre adianta também que todas as desconformidades nas provas estão tratadas.
8: Nós temos umas dezenas de casos daqueles que se arrestaram desconformidades, ou seja, todas as desconformidades estão tratadas e basicamente esse trabalho agora está a ser feito com agrupamentos com os alunos. E estão a ser resolvidos.
7: E garante que a segunda fase dos exames nacionais está a decorrer com toda a normalidade. Nesta altura, diz o Ministro da Educação, 20% das provas já estão corrigidas.
2: Palavras do Ministro da Educação aos jornalistas à margem da cerimónia de tomada de posse do novo Presidente do Conselho Nacional de Educação, António Pedro Barbas Homem, na Assembleia da República. O Presidente da Comunidade Intermunicipal da região de Leiria admite que continua a haver problemas gravíssimos ao nível das comunicações fixas 6 meses depois da tempestade Christine. Declarações de Jorge Vala depois da reunião da Comunidade Intermunicipal da região de Leiria que aconteceu na cidade de Lis.
9: Continuamos com problemas gravíssimos ao nível das comunicações fixas. As comunicações fixas, como se sabe, são essenciais para o bom funcionamento da economia e continuamos a ter muitas deficiências no sistema. Continuamos, infelizmente, a ter muita fibra óptica espalhada pelo chão, pelos caminhos, pelas estradas. Continuamos a ter, enfim, uma imagem que não se coaduna com o tempo que já passou.
2: O também autarca do município de Porto Mós reconhece que tem havido esforço na recuperação das comunicações, mas diz que essa recuperação é lenta e provisória.
9: Temos percebido que há preocupação das empresas em recuperar, mas esta recuperação, para além de lenta, ou diferente da necessidade, sobretudo do tecido empresarial, para além de lenta, no nosso entender, ainda bastante provisória. E esta questão é de base, uma vez que continuamos com populações, sobretudo do norte da região, sem acesso a comunicações, a televisão, e já passaram 6 meses. E, portanto, temos bem presente esta questão.
2: Declarações ao jornalista, Jorge Vala apontou também a falta de resposta das seguradoras a empresas e municípios. Os 6 meses da tempestade Christine estiveram também em debate aqui no programa Antena Aberta. Entrevistado pela jornalista Cláudia Costa, o presidente da Comissão de Coordenação e Desenvolvimento Regional do Centro, Ribau Esteves, fez um ponto de situação. De um total de 26 mil candidaturas aos apoios do governo para as populações afetadas, há 9 mil candidaturas por decidir. Leiria e Marinha Grande são os conselhos que continuam com mais processos por analisar.
10: Em termos de habitações, nós recebemos, e vou dar números arredondados, 26 mil candidaturas. 17 mil estão decididas, ou pagas, ou indeferidas. Nós tivemos cerca de 5 mil indeferimentos, as outras cerca de 12 mil com pagamentos. Portanto, faltam-nos neste momento terminar, são quase 8 mil nesta fase, e destas, 80% estão nos municípios mais afetados, Leiria e Marinha Grande.
2: Ribau Esteves explicou também que no total já foram entregues às populações cerca de 50 milhões de euros em apoios. 3 semanas depois do acidente mortal em Agualva Cacém, às portas de Lisboa, com um autocarro da Carris Metropolitana, a empresa continua à espera das conclusões da investigação. Na primeira vez em que fala publicamente sobre o assunto, o presidente da TML, os Transportes Metropolitanos de Lisboa, responsável pela Carris Metropolitana, diz à Antena 1 que ainda não quer falar muito sobre o caso. Carlos Humberto Carvalho afirma que a investigação continua aberta.
11: Como o processo está em desenvolvimento, não está concluído, nós não podemos, não devemos pronunciar-nos publicamente sobre essa matéria. Estamos a acompanhar, procuramos intervir junto do operador, a relação com as famílias, o papel que a Câmara Municipal de Sintas teve no acompanhamento de todo esse processo e sempre também com o nosso apoio.
12: Portanto, é preciso aguardar, é isso, pelas
11: conclusões. É preciso aguardar.
2: Entrevistado pelo jornalista Gonçalo Costa Martins, o presidente da TML diz que espera pela investigação da polícia. No dia 7 de julho, um autocarro embateu contra um pilar na estação de Agualva Cacém, em Sintra. 2 pessoas morreram, 22 ficaram feridas. Carlos Humberto Carvalho diz que neste processo houve algumas despesas apoiadas e acompanhamento psicológico.
11: Daquilo que eu conheço, tem havido uma articulação muito grande com as famílias, e até com os trabalhadores da própria aviação alvorada envolvidos, de apoio psicológico, emocional, mesmo assumindo uma ou outra despesa. A própria Câmara de Sintra também teve um papel importante na assunção de algumas despesas e tem havido da parte tanto da Câmara de Sintra como da aviação alvorada repito, com o nosso acompanhamento, uma intervenção que considero até agora adequada.
2: Contactada pela Antena 1, a Polícia de Segurança Pública afirma também que prossegue a investigação. Depois do acidente, surgiram notícias de que a motorista da empresa Aviação Alvorada terá admitido que pisou sem querer o acelerador e assim provocado o embate na estação da Gualva Cacém, uma hipótese que a PSP não comenta. A autoestrada A25 e a Estrada Nacional 16 na zona da Guarda estão cortadas em ambos os sentidos, entre a Guarda e o Alto do Liomil, no concelho de Almeida, por causa do fogo que está a lavrar naquela zona do distrito da Guarda. É uma informação da Proteção Civil confirmada já pela Antena 1. No caso da A25, a alternativa é a Estrada Nacional 221, que liga a Guarda a Almeida. Na Estrada Nacional 16, o percurso alternativo recomendado é a estrada que liga a localidade Parada ao Rochoso e à cidade da Guarda. Em Espanha, com 8 incêndios ainda ativos, o chefe do governo diz que o esforço no terreno está a dar resultado. Pedro Sánchez lembra que os próximos dias vão ser muito difíceis por causa da nova onda de calor que o país enfrenta a partir de amanhã, mas mostra otimismo, dizendo que o combate começa a dar resultados.
13: Estamos cambiando as tornas e, portanto, podemos começar a ver...
14: Estamos a inverter o jogo e, por isso, podemos começar a ver o fim do túnel na luta contra estes incêndios, com todas as precauções e em dias e horas particularmente complexos como os que nos restam. Como sabem, a AEMET acabou de anunciar um aumento significativo das temperaturas, uma nova vaga de calor que, obviamente, vai dificultar o trabalho de extinção e também vai aumentar os riscos de incêndios em todo o nosso
13: país.
2: Declarações de Sánchez numa conferência de imprensa no final de uma reunião do governo espanhol em que foi aprovada a declaração de emergência para os territórios mais afetados pelos incêndios e que serve para desbloquear de imediato ferramentas de apoio às populações.
1: Foi o Jornal da Uma, numa edição da jornalista Sandra Henriques, que está de regresso às 14h. A informação fica também disponível em noticias.rtp.pt. Boa tarde, boa semana. Com a Antena 1 estamos aqui a ligar Portugal.
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1: Cuidado técnico de emissão de Guilherme Marques. Eu sou o Paulo Rocha, estamos por aqui a ligar Portugal e revemos agora a vida num só dia, recordando o Rádio Macau.

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8: Hoje no Converso com a ERSA, entidade reguladora dos serviços energéticos, vamos responder ao ouvinte Maria de Lourdes Ferreira, que nos pede para explicar uma alteração no seu contrato de eletricidade com a SU Eletricidade sobre o fornecimento supletivo. Tenho comigo a Helena Almeida, da ERSE, a quem começo por perguntar o que significa isto do fornecimento supletivo. Já ouvi vários termos. Este é a primeira vez que ouço.
9: Então, o fornecimento supletivo de eletricidade, como o próprio nome sugere, é um fornecimento suplente. Ou seja, é ativado quando um comercializador deixa de poder fornecer energia por algum motivo. É quase como no futebol, em que os suplentes estão no banco de reserva e quando é preciso entram em campo.
8: Com certeza. E estamos a falar de que tipo de impedimentos?
9: Estamos a falar sobretudo de duas situações principais. Um determinado comercializador de mercado livre deixa de ter condições financeiras ou outras para continuar a fornecer energia aos seus clientes. Ou então, não existem ofertas de mercado em certas zonas geográficas e esses consumidores também têm direito a ter o fornecimento. Então, ele é prestado pelo comercializador que dá este fornecimento supletivo.
8: A estranheza está expressa na minha face, mas isto já aconteceu?
9: Sim, já aconteceu.
8: E os clientes precisam de fazer alguma coisa? Não correm o risco de ficar sem energia?
9: Na situação em que um comercializador de mercado livre fica impedido de continuar a fornecer energia, esse comercializador deve informar a ERSE da necessidade de ser ativado o fornecimento supletivo para os seus clientes. A ERSE depois determina que o comercializador de último recurso, como é o caso da SU Eletricidade, passe a assegurar esse fornecimento nesse cliente. O próprio comercializador de último recurso tem de informar todos os clientes daquele comercializador da transferência, evitando-se assim qualquer interrupção do fornecimento.
8: Ou seja, o fornecimento supletivo é assegurado pelo comercializador de último recurso, que é precisamente a SU Eletricidade, que é o fornecedor da nossa ouvinte.
9: Exatamente. Para a maior parte do território continental, a SU Eletricidade é o comercializador de último recurso na eletricidade. E já agora, uma informação adicional para a nossa ouvinte. Sendo cliente de um comercializador de último recurso, as condições gerais do contrato são aprovadas pela ERSE. Foi o que aconteceu com as alterações contratuais referidas pelo ouvinte no pedido que nos enviou.
8: Obrigada, Helena. Esperamos ter elucidado a ouvinte Maria de Lourdes. Lembramos que se tiver mais dúvidas sobre este tema ou outros assuntos relacionados com a eletricidade, o gás ou a mobilidade elétrica, pode conversar com a ERSE através do WhatsApp 963-816-698.
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1: 1:30 da tarde, deixo-lhe algumas temperaturas máximas para o dia de hoje. Segundo o IPMA, o Instituto Português do Mar e da Atmosfera, o Porto vai estar com 26 graus, Coimbra com máxima de 33, Lisboa irá chegar aos 35 e Faro com 31. Quanto ao estado do tempo para amanhã, o IPMA diz-nos que vamos continuar com o cenário do céu pouco nublado ou limpo, um pouco mais nublado nas regiões do litoral e no interior do Alentejo até ao final da manhã. Nebulosidade essa que poderá persistir em alguns locais da faixa costeira, em especial no Sotavento Algarvio. O vento vai soprar entre fraco a moderado. Há a possibilidade também de neblinas ou nevoeiros na faixa costeira. A temperatura máxima vai descer um pouco, exceto no Nordeste Transmontano, onde as temperaturas vão continuar, de certa forma, elevadas.
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1: A música que nos vai levar até às 2 da tarde é de Lana Del Rey, chama-se Summertime Sadness. À hora certa, as notícias trazidas pela jornalista Sandra Henriques. A partir daí, até às 4 da tarde, vamos ficar com duas de prosa, com a Filomena Crespo.

0: 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Muito boa tarde, são 2:01 nos Açores.
1: Silêncio ensurdecedor é o que diz a Presidente da Iniciativa Liberal sobre a falta de explicações de Luís Neves 3 semanas depois do início da polémica. O Primeiro-Ministro garante que nos próximos dias o Ministro da Administração Interna vai prestar todos os esclarecimentos. O Ministro da Educação diz que quer pagar já em agosto aos professores classificadores dos exames nacionais. Fernando Alexandre admite que as aulas do ensino secundário podem começar 1 semana mais tarde. O Presidente da Comunidade Intermunicipal da Região de Leiria critica a falta de resposta das seguradoras, a empresas e municípios 6 meses depois da tempestade Christine.
0: Temas para desenvolvermos já a seguir na edição das 2. Temperaturas a esta hora no Porto estão 27 graus, Lisboa 31, Faro está com 32, em Coimbra estão 33, nas Ilhas Funchal com 23 graus, Ponta Delgada com 22. Jornal das 2, a edição é de Sandra Henriques.
1: O Primeiro-Ministro aponta para os próximos dias explicações de Luís Neves sobre as polémicas que o têm envolvido. Luís Montenegro acredita que depois dessas explicações, Luís Neves vai continuar a ser um ministro muitíssimo competente, nas palavras de Montenegro, que palavras que foram ditas em São João da Madeira depois da assinatura de um acordo de cooperação entre o Hospital e Santa Casa da Misericórdia, onde esteve também um repórter Nuno Amaral.
2: À saída da cerimónia, Luís Montenegro quis dar uma palavra de tranquilidade aos portugueses em relação ao pico de calor e aos incêndios e surgiu a pergunta, não deveria ser o Ministro da Administração Interna a fazê-lo?
3: Com o devido respeito, essa pergunta não faz o menor sentido. Não faz. Não faz porque o Ministro da Administração Interna está em permanência a capitanear o esforço de coordenação de todas as entidades envolvidas, porque o Ministro da Administração Interna tem de resto falado convosco a esse propósito praticamente todos os dias.
2: De novo, outra pergunta indireta.
3: Eu acho que a pergunta que me quer fazer é quando é que o seu Ministro fala sobre as importações que lhe têm sido feitas. É essa a pergunta, não é?
2: Sim, é essa a pergunta.
3: O Sr. Ministro da Administração Interna prestará nos próximos dias as informações que são necessárias para que, do ponto de vista político, se possa compreender aquilo que têm sido, imputações que lhe têm sido feitas.
2: Montenegro salvaguardou que há uma investigação em curso, é preciso respeitar o segredo de justiça, mas...
3: Não é na praça pública que se substitui o funcionamento do sistema de justiça, mas naturalmente que nós compreendemos que, do ponto de vista político, há informações que têm de ser partilhadas, elas se-lo-ão no momento oportuno.
2: O Primeiro-Ministro disse tranquilo em relação à conduta de Luís Neves.
3: Estou muito tranquilo e muito confiante no trabalho do Sr. Ministro da Administração Interna e naturalmente também nas explicações que ele tem para aquilo que tem sido, imputações que lhe têm sido dirigidas.
2: Tranquilo e confiante, Luís Montenegro diz que o Ministro da Administração Interna está a fazer um ótimo trabalho na coordenação dos meios de combate a incêndios.
1: Já a Presidente da Iniciativa Liberal questiona o que é que o MAI tem a esconder para continuar sem prestar todos os esclarecimentos sobre as polémicas que envolvem o Ministro da Administração Interna. Mariana Leitão critica também o PSD e o CDS por terem impedido que Luís Neves fosse ouvido na Assembleia da República por proposta dos liberais.
4: Os portugueses querem saber ao detalhe o que é que se passou, que esclarecimentos tem Luís Neves para dar. E isso não está a acontecer. Nós quisemos fazê-lo, quisemos convocar uma comissão permanente, o PSD não o permitiu e, portanto, a pergunta que fica é o que é que Luís Neves tem a esconder, do que é que o PSD tem medo, do que é que Luís Montenegro tem medo, porque é que isto não está esclarecido ainda? É preciso que haja escrutínio, é preciso que esse escrutínio seja feito na Assembleia da República, era isso que nós queríamos que fosse, que tivesse sido feito já e isso foi impedido pelo maior partido, o partido que apoia o governo, o PSD, com a conivência do Sr. Presidente da Assembleia da República. E, portanto, eu apelava mesmo ao Sr. Primeiro-Ministro, ao Sr. Ministro da Administração Interna, Luís Neves, que, por favor, não seja para daqui a uns dias, nem para quando for oportuno, que seja já.
1: É um silêncio ensurdecedor, insiste a líder da Iniciativa Liberal, à margem de uma iniciativa promovida pelo partido em Leiria, questionada pelos jornalistas sobre o gabinete do Chega, que alegadamente foi invadido na Assembleia da República. Mariana Leitão diz que o caso preocupa e deve ser investigado.
4: É óbvio que é uma situação que me preocupa, é óbvio que isto tem de ser investigado e tem de ser percebido quais foram as eventuais falhas de segurança que ocorreram e essas eventuais falhas de segurança têm de ser corrigidas. A Assembleia da República é um espaço onde trabalham as forças políticas, onde trabalham muitas pessoas e onde, obviamente, tem de haver uma confiança na inviolabilidade dos espaços que ali estão. Se há problemas de segurança, que sejam resolvidos, como é óbvio. E é isso que se pretende, que se investigue o incidente ao mais pequeno detalhe, para conseguir perceber as causas, a origem e fazer as correções que sejam necessárias fazer.
1: Também André Ventura já pediu um reforço da segurança da Assembleia da República. O Presidente da Assembleia da República garante estar a acompanhar este caso. A fonte oficial do gabinete de Aguiar Branco refere à Rádio Pública que a investigação foi entregue à Polícia Judiciária. O Presidente do Chega garante que os documentos desaparecidos do gabinete do próprio André Ventura no Parlamento dizem respeito a informações relacionadas com o Ministro da Administração Interna e com o gabinete do Primeiro-Ministro.
5: Um dos lotes de documentos que desapareceram estavam numa das pastas que estão logo em cima da primeira mesa e que se referiam à Comissão Parlamentar de Inquérito ao Dr. Luís Neves. Esses documentos, juntamente com essa PEN, desapareceram na manhã de hoje e espero que possam ser recuperados. Um outro tipo de documentos que estavam num outro modelo desapareceram e tinham que ver com informação política relacionada com o gabinete do Primeiro-Ministro e já tinha mais de um ano. E é incontornável, uns desses documentos estavam exatamente logo na primeira mesa que eu tenho que passar sempre que entro e quando saio do gabinete.
1: André Ventura faz mesmo uma relação direta entre esta situação e o facto de ter dito na sexta-feira que tinha documentos relevantes sobre o Ministro da Administração Interna. O Primeiro-Ministro também falou aos jornalistas sobre este caso, disse que deve ser investigado.
3: Pois eu não faço a menor ideia do que é que possa ter acontecido. Aquilo que eu posso dizer é que se houve algum ato de vandalismo, ele deve ser naturalmente investigado e os seus responsáveis devem ser responsabilizados. Isso é inconcebível numa democracia madura como é a democracia portuguesa. Se ainda por cima foi nas instalações de um órgão de soberania, por maioria de razão, esse trabalho deve ser rápido e conclusivo para que possamos erradicar qualquer tentação mais extremista em termos de ataque aos esteios do sistema democrático e ao respeito daqueles que representam a vontade política do povo português.
1: Uma investigação rápida é o que pede o Primeiro-Ministro. O Ministro da Educação diz que quer pagar já em agosto aos professores classificadores dos exames nacionais. Fernando Alexandre admite também que as aulas do ensino secundário podem começar uma semana mais tarde e garante que nenhum aluno vai ser prejudicado. Inês Ameixa.
6: Pode vir aí mais uma mexida nos calendários. Se adiar o arranque do ano letivo é um não.
7: Não faz sentido para o primeiro ciclo, para o segundo ciclo, mesmo para o terceiro ciclo, ou seja, em que não tem efeito nenhum.
6: O Ministro da Educação admite, no entanto, que as aulas do ensino secundário, essas sim, comecem uma semana depois do previsto.
7: É considerarmos a possibilidade, que é uma possibilidade, e quis ouvir os diretores em relação a isso, em adiar uma semana o início do ensino secundário, que é algo que não prejudica as escolas, não prejudica as famílias, porque são jovens já com autonomia e as famílias podem ter a sua vida profissional normal sem ser afetada por isso. E, por outro lado, também tive a confirmação da parte das escolas que uma semana de aulas é perfeitamente recuperável durante o primeiro período, o que quer dizer que também não põe em causa o calendário do ano letivo.
6: Fernando Alexandre falava aos jornalistas no Parlamento um dia depois de ter assinado um despacho que prevê o pagamento aos professores de 1 euro por cada resposta classificada e de 12 euros por cada exame reapreciado. O ministro diz agora que os pagamentos devem ser feitos já em agosto.
7: O pagamento será feito o mais rapidamente possível e eu já transmiti ao Educa que gostava muito que fosse feito já em agosto. Acho que não há razões para não ser feito já em agosto.
6: Fernando Alexandre adianta também que todas as desconformidades nas provas estão tratadas.
7: Nós temos umas dezenas de casos daqueles que se arrestaram desconformidades, ou seja, todas as desconformidades estão tratadas e basicamente esse trabalho agora está a ser feito com agrupamentos com os alunos e estão a ser resolvidos.
6: E garante que a segunda fase dos exames nacionais está a decorrer com toda a normalidade. Nesta altura, diz o Ministro da Educação, 20% das provas já estão corrigidas.
1: Palavras do Ministro da Educação à margem da cerimónia de tomada de posse do novo Presidente do Conselho Nacional de Educação, António Pedro Barbas Homem, na Assembleia da República. O Presidente da Comunidade Intermunicipal da região de Leiria admite que continua a haver problemas muito graves ao nível das comunicações fixas, 6 meses depois da tempestade Christine. Em declarações aos jornalistas, depois de uma reunião da comunidade da região de Leiria, Jorge Valo aponta a falta de resposta das seguradoras a empresas e municípios.
8: Outra enorme preocupação é a falta de resposta das seguradoras. Quer câmaras municipais, quer empresas, continuam sem qualquer tipo de resposta das seguradoras. Os 10 presidentes de câmara são unânimes em dizer que nenhum deles tem sequer a validação dos prejuízos por parte das seguradoras, portanto, houve alguns adiantamentos, efetivamente, mas não passou de adiantamentos e nós não fazemos ideia qual é o balanço, o valor e o significado na perspectiva das seguradoras dos prejuízos que foram comunicados pelos municípios. E volto a reiterar, já passaram 6 meses.
1: Os 6 meses da tempestade Christine estiveram também em debate no programa Antena Aberta, aqui na rádio, num dos concelhos do distrito de Leiria, Alfaiázer. Ao fim de 6 meses, ainda há centenas de pessoas sem telefone e internet. Também ouvido no programa Antena Aberta de hoje, o presidente da Câmara de Alfaiázer, João Paulo Guerreiro, disse que tem denunciado esta situação recorrentemente e meio ano depois continua sem solução à vista.
9: Já contactámos com todas as operadoras e com a Anacom. Infelizmente, as respostas que recebemos são respostas muito vagas, nada de concreto. Nós ainda, na última Assembleia Municipal, foi aprovada uma moção de protesto junto das operadoras, junto do Governo e junto da entidade reguladora. E foi comunicada essa nossa insatisfação, porque nós queremos, no mínimo, um plano de recuperação, saber com o que é que podemos contar. E nesta fase não sabemos, vamos recebendo pontualmente algumas indicações de algumas operadoras do número de clientes que eles nos dizem que não têm ligação, mas a realidade no terreno é diferente.
1: No concelho vizinho de Figueiró dos Vinhos, as comunicações também são um problema. O autarca Carlos Lopes destaca as dificuldades que a ausência de internet e telefone criam para uma população já isolada, envelhecida, e sublinha a existência de um outro problema que subsiste na região, o duplo despovoamento. Muita gente tinha em Figueiró dos Vinhos uma segunda casa para férias ou fins de semana, mas sem comunicações há muita gente que deixou de ir lá.
10: Estimamos que esteja na base dos 14, 15% de pessoas que continuam sem a possibilidade de ter televisão potável e internet. Por outro lado, nós temos também aqui o problema das segundas habitações, que tem sido uma questão que não tem sido referenciada, mas que é da maior importância, porque territórios que já estão a sofrer com as questões da interiorização e do despovoamento, essas segundas casas acabavam por ter um sinal de vida para este concelho. Ora, claro, as pessoas deixam de vir, as pessoas deixam de estar connosco precisamente porque não têm condições para poderem fazer a sua vida ao fim de semana, nas férias.
1: Uns quilómetros mais a sul, em Ferreira dos Êxeres, já no distrito de Santarém, já houve investimentos adiados para lidar com as dificuldades financeiras criadas pelas tempestades. Pode mesmo estar em causa a concretização dos prazos do quadro comunitário 2030, é o que diz o presidente da Câmara de Ferreira dos Êxeres, Bruno Gomes.
11: Naquilo que são as atividades culturais e desportivas, fizemos logo um corte cerca de 200 mil euros. E depois tivemos que adiar outros investimentos que consideramos prioritários e que vêm colocar aqui em causa, inclusive, por exemplo, a capacidade de concretização do quadro 2030, que estamos já a sofrer alguma pressão.
1: Mas está em causa o cumprimento do programa comunitário 2030?
11: Também está.
1: O que é que pode ficar em causa?
11: Pode ficar em causa não termos capacidade de concretizar as obras e perdermos financiamento, que é absolutamente focal para um concelho como o nosso. Nós temos uma capacidade de receita de 11,5 milhões de euros por ano. Estamos a fazer agora uma escola, neste caso, é no plano de recuperação e resiliência, que tem um valor de 12 milhões e meio. Dá para perceber qual é a dimensão e a dificuldade que o município desta ordem tem não pode de todo abdicar fundos comunitários.
1: O presidente da Câmara de Ferreira do Zêzere, ouvido pela jornalista Cláudia Costa no programa Antena Aberta. No mapa de incêndios, o incêndio da Guarda é o que inspira mais cuidados a esta hora para a Autoridade Nacional de Emergência e Proteção Civil. O incêndio tem duas frentes ativas, já obrigou ao corte da A25 junto à Guarda, nos dois sentidos. Não há para já previsão de reabertura da A25. O ponto de situação é feito pelo comandante da Proteção Civil, José Miranda.
12: Neste momento temos empenhados 108 meios terrestres, 377 operacionais e empenhados 14 meios aéreos. Desde o início da manhã foi reforçado as operações com os meios aéreos e com meios terrestres. Mantemos agora este incêndio com duas frentes ativas, uma delas com alguma preocupação junto à povoação de Pínzio, em que a estrada municipal 574 entre Rabassa e Pínzio está encerrada, assim como a autoestrada A25, também interdita ao trânsito entre o nó da Guarda e o nó de Pínzio. Também, face à evolução do incêndio, a Estrada Nacional 16 está interdita também entre a Moreira e Pínzio. Temos apenas a restar mais dois bombeiros feridos leves por inalação de fumos, mas sem grande preocupação. E vamos acompanhando o evoluir da situação, face àquilo que também foi delineado pelo Comandante das Operações de Socorro, que por agora não foi solicitado mais reforço de mais.
1: Dois bombeiros assistidos por inalação de fumo neste incêndio da Guarda é o ponto de situação da Proteção Civil. Em Espanha ainda vários incêndios ativos e o chefe do governo espanhol diz que o esforço no terreno está a dar resultado. Pedro Sánchez voltou hoje a sublinhar a urgência de um pacto nacional contra a emergência climática.
13: O negacionismo climático é o pior de los combustíveis.
14: O negacionismo climático é o pior combustível perante a emergência climática e negar a realidade e os alarmes da ciência não nos prepara, pelo contrário, torna-nos muito mais vulneráveis e a nossa população muito mais insegura. Por isso, hoje, com mais força e com mais argumentos do que nunca, exijo esse grande acordo nacional, provavelmente o acordo de que Espanha mais precisa, que é o Pacto de Estado contra a Emergência Climática. É uma obrigação, não é uma opção, é certamente uma obrigação por parte de todos.
13: Uma obrigação por parte de todos e de todas.
1: Declarações de Pedro Sánchez depois de uma reunião do governo espanhol em que foi aprovada a declaração de emergência para os territórios mais afetados pelos incêndios.
15: Sandra Henriques com a edição das 14h num simultâneo com a RTP Antena 1 Madeira e RTP Mundo. Recordo que a informação está também em permanência em noticias.rtp.pt.
0: Muito boa tarde, passam 16 minutos das 2 em Portugal Continental e também na Madeira, menos uma hora nos Açores. Começa aqui a tarde da RTP Mundo.
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0: Vai ser assim ao longo desta semana, a emissão comigo, João Pedro Bandeira, a fazer companhia entre as 2 e as 4 da tarde, hora portuguesa de baixo. Abrimos esta hora com Beatriz Pessoa, uma hora que lhe vai falar muito de piano, é verdade.

0: Chama-se Espanta, esta canção de Beatriz Pessoa com Guilherme Gomes, dos Napa. Daqui a pouco temos dois dedos de conversa, vamos falar-lhe de piano, um festival de piano, mas antes disso, vamos dar uma ronda pelo mundo quanto ao tempo nesta terça-feira. Por exemplo, em New Bedford, nos Estados Unidos da América, estamos agora com 24 graus. Amanhã está ainda a começar, o dia está ainda a começar. Céu muito nublado, a máxima hoje esperada é de 26 graus. Aqui na Europa, Paris com sol, céu limpo, 32 graus é a máxima. Aliás, para Paris e para certas regiões francesas há um aviso de temperatura elevada moderada, é a expressão usada pela meteorologia. Quanto a Vancouver, no Canadá, 17 graus, o dia ainda está a nascer, com alguma chuva prevista, nada de especial, alguns aguaceiros previstos, máxima de 22 graus. Finalmente em Dublin, na Irlanda, começa esta tarde, terça-feira, com céu muito nublado, máxima já atingida hoje de 24 graus.
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0: E por cá estamos com 22 minutos depois das 2 da tarde.
1: Dois dedos de conversa.
0: É isso mesmo, hoje vamos ter dois dedos de conversa com Manuela Gouveia, diretora artística da CIPO, Semana Internacional de Piano de Óbidos, para nos falar de um festival que começou no dia 26 de junho, vai prolongar-se até dia 4 de agosto. Ela junta-se agora a nós nesta tarde da rádio. Boa tarde, Manuela, como está?
5: Boa tarde a todos.
0: Tudo bem, a Manuela é a diretora artística, mas, por norma importante, também é pianista, não é?
5: Exatamente.
0: E ontem mesmo deu um concerto, acompanhada por uma violinista, Eliseu Silva, com um recital todo dedicado a Beethoven. Já agora pergunto-lhe como é que correu o seu espetáculo ontem.
5: Correu bem, correu. Foi? Muito bem. Sim, tivemos muito público, felizmente, uma casa muito cheia, todos muito entusiastas. Foi um concerto muito, muito bonito, porque exatamente estamos a preparar já este ano as comemorações do nascimento do Beethoven, não é? Uhum. Que é para o ano. E então esse programa foi todo dedicado a Beethoven. Uhum. Eu sou pianista, como disse, e professora durante muitos, muitos, muitos, muitos anos, e continuo a ser. A pedagogia é uma das minhas paixões também. E exatamente a ideia deste festival nasceu de criarmos aqui um núcleo de professores, de colegas, com tanto a nível internacional, pianistas que vêm fazer e dar aulas aqui, uhum, em masterclass, em residência, durante 9 dias. Uhum. Isto foi sempre o projeto desde o início do festival. Depois, naturalmente, como os próprios professores tocam, fazem recitais, e os alunos também tocam, evidentemente, porque isto é para os jovens, é para também lhes dar a oportunidade de trabalhar com grandes mestres aqui, okay, em Portugal. Todos tocam, todos fazem recitais, há um convívio muito grande entre toda a gente, e assim nasceu, portanto, o festival, com os concertos integrados nestes grandes masterclasses. Uhum. Depois, com os anos, o festival foi se alargando, E temos agora, além deste núcleo dos 9 dias em que estamos aqui todos em residência, temos durante praticamente, agora começamos em 26 de junho, vamos até 4 de agosto.
0: Um mês e tal.
5: Uhum. De concertos de todos os géneros, muito variados, com programas muito variados. Temos todos os conjuntos instrumentais, temos o canto, temos orquestras, temos coros, enfim, tudo um pouco à volta do piano, mas não só.
0: Este festival começou em que ano? Já foram uns anos, há quanto tempo foi?
5: Exatamente, a CIPO, ou seja, a Semana Internacional de Piano de Óbidos, começou em 1996.
0: Então está a fazer 30 anos, não é?
5: Muitos anos.
0: É engraçado, e depois ainda por cima, além do piano ser um instrumento belíssimo, vamos poder ouvi-lo, quem se dirigir a esse festival, vai poder ouvi-lo num sítio maravilhoso que é Óbidos, numa igreja, portanto imagino que tudo isto proporcione noites inesquecíveis, não é?
5: Absolutamente, não, é um ambiente espetacular, é único, diria eu, porque Óbidos, quando está calmo, é de facto um sítio maravilhoso para se ouvir a música, para se pensar, para se estar bem colorido, muito especial, e de facto que tem um lugar muito, muito, muito querido, e tem sido, por isso se manteve até agora, e espero que continue.
0: Óbidos por si só já é uma terra, já é uma vila, é vila, não é? Acho que sim.
5: É uma vila
0: maravilhosa só por si, mas depois tem a Feira do Natal, tem o Festival de Literatura, tem o Festival do Chocolate, enfim, exato, nunca mais acaba, uma série de iniciativas, e é de facto um sítio mágico que seguramente toda a gente que se ainda não visitaram, não percam uma visitazinha a Óbidos. Mas este festival também não se cinge a Óbidos, não é, Manuela? Porque também tem alguns concertos em Lisboa e nas Caldas, salvo erro.
5: Exatamente. Entretanto, como lhe Tadinho estava a dizer, o festival foi se alargando, esse projeto também, naturalmente, porque uma das nossas principais preocupações e motivo de trabalho é exatamente a criação de novos públicos, aqui sobretudo nesta região oeste, em que de facto a música tem tido e continua, infelizmente ainda a ter, mas já melhorou, um lugar bastante não muito importante, digamos. E não há muito esse hábito de as pessoas sentirem a necessidade de viver a música com letra grande, digamos.
0: Exato.
5: E então um dos trabalhos da nossa preocupação também é criar esses novos públicos, dar-lhes a oportunidade de ouvir música de grande qualidade. Bom, fazemos durante todo o ano concertos comentados regularmente, uma vez por mês, aqui nesta região oeste. E uma das outras preocupações também, para que isto tudo resulte, foi também muito implicar, ou tentar implicar, as câmaras municipais aqui desta região, para que os próprios... eles próprios deem valor a esse aspecto da cultura que está desleixada, de maneira que esse foi um trabalho que continua a ser, que eu acho que tem valido a pena, porque várias câmaras aqui da região já estão a colaborar connosco há uns anos. Este projeto já nasceu em 2022, já há 4 anos.
0: E de vez em quando estou a ouvi-la com cortes. Não sei se está num sítio onde às vezes a rede falha. Deixa-se um bocadinho.
5: Olhar aqui Óbidos, porque Óbidos,
0: infelizmente. A rede não é grande coisa.
5: Eu não sei, tenho que me dizer quando falha.
0: Sim, de vez em quando falha.
5: Continuo a ouvi-lo.
0: Não, tudo bem. Manuela, diga-me uma coisa, já agora que fiquei curioso. Sendo a Manuela diretora desse festival e estando muito ligada a essa região do Oeste, Como é que é o ensino do piano aí nessa região? Se há muitos alunos interessados, muitos jovens interessados em aprender a tocar piano?
5: É uma ótima pergunta. Eu vou tentar responder o melhor possível. Aqui, bom, como sabe, ou não sabe, claro, porque não pode saber, eu não estou sempre aqui neste sítio também. Uhum. E acho bastante, e nem sempre estou, mas tenho aqui uma, digamos, uma sede de ensino e de para este projeto. E, portanto, isso é que nos tem facilitado aqui estes contactos na região. Aqui o que há, sobretudo, são academias de música com jovens que começam o estudo dos instrumentos, o estudo da música, etc. E isso tem bastante aqui na região. Para as crianças também. Bem, agora, o que eu infelizmente noto é que há pouco entusiasmo, digamos, por ouvir música, por fazer música, né? As crianças aprendem, se calhar, mas depois os pais, é esse o nosso objetivo, interessar os educadores e os próprios professores das academias a levarem os alunos a ouvir mais música, a interessar-se pela beleza da música, a ouvir grandes interpretações, etc, etc. Né? Com os comentários que fazemos nestes concertos, esse é um dos objetivos, evidentemente, ter um contacto direto com o público. E nesse sentido, temos tido mais acesso ao grande público, digamos, a pessoas adultas que se interessam nisso, mas e os jovens, muito pouco. As academias não têm colaborado praticamente, as crianças não vêm ouvir estes concertos, é tudo entrada livre, Os professores estão convidados para assistir também, ninguém tem aparecido, de maneira que nesta muito trabalho a fazer, pois. Mas não insistimos, evidentemente.
0: Eu também estou a imaginar, não sei se estou a dizer algum disparate, nesta sociedade tão marcada pela facilidade digital, os miúdos mexerem num computador e rapidamente em música, ou com inteligência artificial, seja o que for, estar a aprender uma coisa mecânica. Muito trabalhosa, o piano não é uma coisa que se aprenda facilmente, aquilo é muito complexo, exige muito treino, muitas horas dedicadas, se calhar não é para todos hoje em dia, não é? Cada vez é mais difícil.
5: Olha, acho que tem toda a razão naquilo que está a dizer, menos na última parte. Acho que, de facto, a música deveria ser uma necessidade para toda a gente.
0: Isso é, eu não disse que não era, pelo contrário.
5: É uma necessidade. E claro, a maneira de aprender, tem que ser a melhor possível para começar, é para interessar as pessoas. E a única maneira de poder interessar e mostrar, enfim, dar a oportunidade, é ouvir. É a única maneira. É o ver nos computadores, não é o fazer nos computadores, é o ouvir. E depois o executar através do som, e o som vem através dos instrumentos musicais. E é isso que eu quero fazer.
0: Muito bem. Manuela, estamos a entrar na reta final desta conversa e vamos voltar ao festival, porque ele só termina no dia 4 de agosto, portanto ainda há aí alguns concertos que podem ser vistos. E há uma parte, na parte final do programa, domingo dia 2, depois segunda dia 3 e terça dia 4, há aqui uma parte dedicada a uns prémios, a uns laureados.
5: Exatamente.
0: Explique-me lá essa parte do programa, por favor.
5: Então, até lá nós temos vários concertos com vários artistas que vieram, são artistas internacionais e, sobretudo, pianistas professores que estão agora aqui a dar masterclasses e ao mesmo tempo estão a tocar, não é? Mas temos também no dia 29 de julho, uma conferência muito importante. E uma conferência sobre um tema que do professor Alexandre Delgado, deve conhecer, da Antena 2, que é um conferencista e um escritor muito, muito, muito importante, muito conhecido, que teve um prémio agora, ultimamente, uma obra que ele fez que se chama Felizmente Há Luar. Ele vem exatamente falar sobre a sua obra no dia 29 de julho, aqui em Óbidos, no Museu Abílio, exatamente, às 16h. Eu aconselho imenso as pessoas que se interessam por música que venham a esta conferência, porque ele vai falar sobre a sua própria música, a maneira como nasceu, a maneira como ele compôs. É muito interessante, não é? Isso está inserido no programa. Depois, como há bocadinho me perguntou, os últimos dias, 2, 3, 4 de agosto, temos os concertos de todos os participantes dos masterclasses. No dia, como é que é, deixa cá ver.
0: Dia 2, às 5 e às 9, em Óbidos?
5: Exatamente, são dois concertos, porque temos muitos participantes.
0: E depois dia 3 é às 4 e às 6, também em Óbidos. Tá, e no dia 4 é nas Caldas da Rainha.
5: Exato, é no Museu Leopoldo da Almeida.
0: E estes alunos que participaram dos masterclasses vão receber diplomas, e depois há também... Bom. Prémios que têm até, estão ligados até aqui à nossa prima Antena 2, não é?
5: Exatamente, isso é muito importante, esse prémio da Antena 2, porque foi já criado há muitos, muitos anos, eu acho que em 2011.
0: Está aí um ponto a dar-lhe as dicas. 2011!
5: Também aqui no Festival da Organização de toda a comunicação, e eu, que não sou uma pessoa que fala e que gosta muito de se expressar, ele tem mais
0: facilidade. Está a falar muito bem.
5: Não, eu falo como sinto, claro. Isso. Então, exatamente nesse ano foi criado um prémio, que isto não é um concurso, os participantes não. Okay. Eu não gosto de concursos, eu acho que o espírito do concurso, acho que não é muito, em muitos casos, muito positivo.
0: A competição não,
5: ajuda muito, não ajuda muito o trabalho e a realização do trabalho. Eu acho que o mais importante é a realização do trabalho, e depois se calha de fazer um concurso, de se ter um prémio, é ótimo. Mas não concurso como um objetivo, isso é. E isto de facto não é um concurso. Todos os participantes, que este ano temos também, como sempre, participantes de vêm da Nova Zelândia, China, Estados Unidos, Inglaterra, Taiwan, vêm
0: muita gente, muito lado.
5: Há portugueses, felizmente, não em grande número, mas há alguns, sim. Isso é uma das minhas também lutas, de ter que os portugueses apreciem e tirem proveito destes claro, programas, claro, que acontecem muito, muito raramente com este nível, e isto é na nossa terra, portanto para eles é muito mais fácil o acesso a estas pessoas que vêm de muito longe, claro. Mas isto é um... Então, nós temos quando eles tocam no fim e têm essas duas audições finais em que eles tocam um repertório escolhido por eles e trabalhado durante os masterclasses também, e há um prémio que a associação atribui juntamente com a Antena 2, e é a gravação no ano seguinte de um dos três recitais que eles irão dar, os que ganham o prémio, irão dar em vários sítios aqui. Um estímulo para o início da carreira de uma produção. E então é um prémio de interpretação. É um prémio para o próprio público, que também atribui votos, que vota, e é um prémio da melhor ou das melhores interpretações. Não há um estipulado de concurso.
0: Manuela Gouveia, gostei muito de falar consigo. Desejo que corra tudo bem esse festival. Para despedir-se, uma perguntinha só de sim ou não, muito rápida, que me lembrei de repente. Sim. É mais fácil para si estar aqui a falar comigo ou estar a tocar piano?
5: Eu gosto das duas coisas quando o meu interlocutor é tão simpático.
0: Ah, muito obrigado. Muito obrigado. Um beijinho, tudo a correr bem.
5: meu mundo.
0: Muito obrigado. Tudo a correr bem. Um beijinho.
5: Obrigada também.
0: Deus, obrigado. Obrigado, obrigado.
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0: E foi assim o nosso Dois Dedos de Conversa de hoje. A música continua agora com Mafalda Veiga. Inverno no verão.
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1: Estamos em pleno verão, com calor, mas o inverno não dura tanto quanto parece. Foi a canção que trouxemos aqui por Mafalda Veia. Por falar em tempo, em bom ou mau tempo, vamos conferir que nesta altura em Paris continua uma temperatura elevada, moderada, segundo a expressão da meteorologia, com 31 graus centígrados. Pelo contrário, em San José, na Costa Rica, estamos com céu parcialmente nublado, mas o dia de hoje vai apresentar-se com trovoada, é isso mesmo. Em Bruxelas, voltamos à Europa, também aviso de temperatura elevada moderada, 29 graus, máxima atingida, sol a brilhar na capital belga, finalmente em Macau, já é noite de terça-feira. Um dia que teve alguma chuva fraca, e a máxima esperada hoje era de 29, amanhã as coisas vão piorar, com a previsão também de trovoada.
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É uma enorme canção, no verão então sabe sempre bem ouvi-la, este banho de espuma de Rita Lee, a brasileira Rita Lee, aqui na versão da nossa bem compatriota portuguesa Marisa Liz, para todo o mundo. Agora uma conversa de tu e eu, Diogo Pissarra, para mudar de... Sim.

Diogo Pissarra Soto e eu. Espero que sejamos muitos mais, que sejamos muito mais aqui nesta emissão da RTP Mundo. Na próxima hora, a não perder mais uma edição do Chefe que Sabe, com o chefe Tiago Emanuel Santos, entre outros assuntos, como, por exemplo, visita consular, a não perder na próxima hora.

0: conversarmos com Elisa nesta terça-feira à tarde, não num sábado à tarde. Essa é tónica para a canção que vamos ouvir até ao fecho da hora, com o Tiago Betancourt. Às 3 utilizamos todas as notícias das comunidades, o Jornal das Comunidades, com as notícias dos portugueses no mundo. Até já.
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0: sábado à tarde, uma canção de Tose Brito aqui na versão de Tiago Betancourt. Vamos às notícias dos comunidades já seguintes.
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0: Muito boa tarde, são 3 horas no continente e na Madeira, são 2 nos Açores. Vamos conhecer os títulos do Jornal das Comunidades.
2: Dezenas de portugueses e luso-venezuelanos ficaram sem casa depois do duplo sismo de há pouco mais de um mês em Lagoaria e Caracas. A Embaixada de Portugal está a fazer o levantamento dos prejuízos entre a comunidade de origem portuguesa. Há avanços, mas faltam as tabelas salariais. Reunião ontem e outra vez sexta-feira entre governo e sindicatos por causa do regime do ensino de português no estrangeiro.
0: Estes são os títulos deste jornal. Para conhecer agora todos os desenvolvimentos, a edição é da Isabel Gaspar Dias.
2: A Embaixada de Portugal em Caracas está a tentar fazer o levantamento dos prejuízos que portugueses e luso-venezuelanos tiveram com o duplo terremoto de há pouco mais de um mês, acima de tudo na região de Lagoaira, também em Caracas. A missão diplomática portuguesa continua a recolher informações para determinar quantas pessoas precisam de casa ou pelo menos de fazer obras, seja nas suas habitações, seja nos seus comércios ou locais de negócios. Dezenas terão perdido as suas casas, relata em entrevista à Antena 1 Madeira o embaixador Frederico Silva.
3: Temos a perda total de habitações, neste momento oscila em várias dezenas, portanto várias dezenas de família, serão mais, mas que perderam totalmente as suas vivendas, houve outras que muitas mais. Viram as suas habitações afetadas, em medida que tem sido apurada, em alguns casos, noutras já foi. Há também um conjunto de pessoas da comunidade portuguesa e luso-ascendente que perderam ou total ou parcialmente os seus modos de vida, os estabelecimentos comerciais, as suas oficinas, enfim, os seus empregos. É um levantamento que está sempre em curso.
2: Muitos dos portugueses e luso-descendentes que ficaram sem casa estão alojados em casa de familiares ou em abrigos temporários. A reconstrução na Venezuela segue muito devagar.
3: A maioria delas foi acolhida por familiares, por amigos. Alguns deles, sabemos, estão em campos de acolhimento de desalojados, que neste momento julgo que são 150 áreas. Normalmente são escolas, parques, estádios, que são utilizadas para os desalojados. Também há portugueses e luso-ascendentes nesses números, são cerca de 30 mil pelos últimos censos, o número geral, que também inclui portugueses, mas eu diria que a maior parte, de facto, está alojada neste momento ainda em casas de familiares e amigos.
2: Frederico Silva, embaixador de Portugal em Caracas, entrevistado pela Antena 1 Madeira pouco mais de um mês depois do duplo sismo que atingiu Lagoaria e Caracas, na Venezuela. O diplomata tem acompanhado a situação de portugueses e lusodescendentes e não tem encontrado quem pense vir agora para Portugal. Pelo contrário, querem recuperar as suas vidas.
3: A comunidade atingida, neste momento, que pondera aqueles, enfim, a grande maioria, é reconstruir os seus modos de vida neste país, onde estão há gerações, muitos deles, outros mais recentemente, mas não tenho identificado de forma nenhuma uma tendência ou um impulso maciço para ir para Portugal. Há alguns casos, naturalmente, e Portugal estará sempre de braços abertos com os seus mecanismos de inserção e de recessão e de apoio. Mas não é, de todo, um movimento, uma tendência maciça, digamos assim. As pessoas, de facto, querem muito reconstruir aqueles que perderam os seus modos de vida, querem muito retomar o seu curso de vida. É uma comunidade muito trabalhadora, resiliente, determinada.
2: O embaixador de Portugal na Venezuela, Frederico Silva. foi ouvido pela jornalista Celina Faria. Neste momento há registro de 134 mortos entre portugueses e lusodescendentes, vítimas dos sismos de 24 de junho. Ainda há 12 dados como desaparecidos. A nível global são mais de 5.500 as vítimas mortais. O duplo sismo destruiu 190 edifícios, de acordo com as autoridades venezuelanas. Foram inspecionados mais de 30 mil edifícios e outras estruturas foram classificados consoante o estado de destruição. A Câmara de Santa Maria da Feira decidiu dar 50 mil euros a duas organizações internacionais de solidariedade social para apoiar a comunidade portuguesa e lusodescendente a recuperar. É um conselho com muito a imigração na Venezuela desde meados do século XX. A habitual festa das fogaças também se faz na Venezuela. A verba agora decidida ser doada pela Câmara de Santa Maria da Feira vai ser entregue à Cáritas e à Oicos, que são as instituições que o governo português identificou como adequadas para fazer chegar dinheiro ou bens a quem mais precisa. Falta talvez o pior, as tabelas salariais, mas há novos avanços. Nas negociações entre sindicatos e governo sobre a revisão do regime jurídico do EPE, ensino português no estrangeiro, ontem houve reunião. Bruno Silva, do Sindicato dos Professores no Estrangeiro, adianta algumas das matérias em que há acordo, desde logo a contagem do tempo de serviço para quem não tem vínculo ao Estado português.
4: Já vimos acomodadas algumas alterações que fomos propondo ao Governo em que foram metidas em conta. Por exemplo, a consideração do tempo de serviço prestado no EPE para efeitos de concurso e progressão na carreira para os docentes que ainda não têm vínculo em funções públicas. Também a redução da componente letiva, ou seja, da carga letiva para um horário completo dos docentes. Voltámos a insistir e o Governo foi sensível à argumentação e irá ainda voltar a analisar esta questão. Esperamos por dia 31 de julho se há algum avanço nesta matéria. Sobre recrutamento, já eliminaram o preferencial, que nós éramos contra o preferencial relativo às habilitações de um professor profissional, mas mantiveram a possibilidade de recrutamento de professores não profissionalizados mediante estes de uma realização de prova de conhecimentos. Já sobre complemento à habitação, informaram-nos em que será um suplemento. Sobre a atribuição, haverá uma norma transitória. Desempenho será por regulamento interno e o mesmo será negociado pelo Instituto Camões e sindicato.
2: Uma extensa lista de matérias que estão a ser negociadas entre governo e sindicatos para o ensino de português no estrangeiro, ouvido pela jornalista Paula Machado, o sindicalista Bruno Silva tem expectativas altas para a próxima reunião na sexta-feira.
4: Voltou então a senhora secretária de Estado a referir que nos serão apresentadas novas tabelas salariais. Já deu a indicação de que a nossa proposta de valorização, ou seja, de fim de 3 anos de comissão de serviço na renovação para outra comissão de serviço, haverá uma valorização, mas não falou em valores, nem dos valores que as tabelas irão apresentar nesta nova versão de tabelas salariais que aguardamos com expectativa, embora daqui até sexta-feira, que é a próxima reunião, esperemos que as mesmas sejam apresentadas ao sindicato.
2: Bruno Silva, do Sindicato dos Professores no Estrangeiro. Noutra estrutura, Teresa Soares, do Sindicato dos Professores nas Comunidades Lusíadas, diz que faltam valores. Valores de subsídios e as novas tabelas salariais.
5: No respeitante a tabelas salariais, continuamos no escuro, ou melhor, novas tabelas salariais, porque os montantes das tabelas salariais que nos apresentaram anteriormente foram declarados por nós, pelos sindicatos, como insuficientes. Agora estamos à espera de novas tabelas que ainda não foram entregues. Continua-se também por não saber o que é que acontece com o complemento de habitação, que o Governo insiste que deverá ser para quem não tenha já casa própria no estrangeiro, o que é injusto, porque se isso for para juntar às tabelas salariais com os valores insuficientes para fazer subir os valores das mesmas, isso seria realmente injusto. Não iriam todos receber o mesmo. Temos ainda vários subsídios, temos o subsídio de instalação, temos o subsídio de regresso, pedimos aumento do subsídio de refeição para 8 euros, no momento temos o subsídio de refeição igual ao Portugal. Portanto, certos resultados são satisfatórios, mas ainda está tudo muito atrasado e para resolver tudo só numa reunião, vão ser-nos enviadas novas propostas, continuamos a aguardar. E vamos ver se realmente a situação dos professores de português no estrangeiro melhora e fica salvaguardada e teremos possibilidade de ter mais professores a querer ir para o estrangeiro, ou se o EPE continuará na sua extinção muito lenta, cada vez com menos professores.
2: Teresa Soares, do Sindicato dos Professores nas Comunidades Lusíadas. Próxima reunião entre governo e sindicatos para a revisão do regime jurídico do EPE, ensino português no estrangeiro. A próxima reunião na sexta-feira, às 10h30 da manhã, no Ministério dos Negócios Estrangeiros, em Lisboa. Agora cinema para desanuviar, uma comédia romântica, produção conjunta entre Portugal e a Turquia. Portuguese Love foi filmado em Lisboa, Cascais, também na Turquia, é falado em inglês e o ator Diogo Morgado é o protagonista, jornalista Margarida Vaz.
6: Uma mala perdida no aeroporto de Lisboa e uma desilusão amorosa em Istambul são os ingredientes base de Portuguese Love.
7: Yasmin Aslan.
8: José Alves.
7: I have your suitcase.
8: Mercado do Cais.
9: You're in the other side of the city.
6: O ator Diogo Morgado partilhou protagonismo com a atriz turca Şansu Dere.
10: É a protagonista turca, é uma atriz muito conhecida, um bocadinho por todo lado, devido também às novelas. Descobre que a vida dela toda é uma grande mentira. Apanha o primeiro avião, vai parar a Portugal e cruza-se com este português, que também está a atravessar uma fase complicada e acabam por se apaixonar.
6: Diogo Morgado fala um bocadinho turco.
10: Tem algumas palavrinhas em turco, nada por aí além, mas essencialmente o filme é em inglês, é a língua que as duas personagens controlam e dominam para comunicar.
6: Para Diogo Morgado é um filme romântico.
10: É um filme emocional, é um filme romântico e é um filme que fala também de família e de costumes. E eu acho que muito aquesta coisa do legado, não é? A expectativa que há da família perfeita, sobretudo as famílias mais conservadoras terem um plano, casar e ter filhos. E nem sempre as coisas são assim, mas não quer dizer que esteja errado. A vida às vezes reserva-nos outras surpresas mais interessantes.
6: A rodagem dividiu-se entre a Turquia e Portugal. Lisboa e Cascais são o cenário de uma história de amor no filme Portuguese Love.
11: What does that mean?
2: Portuguese Love pode ser visto nas salas de cinema em Portugal por agora. Diogo Morgado é o galã da história.
0: Foi o Festa Geral das Comunidades, a edição desta terça-feira com a Isabel Gaspar Dias. Muito boa tarde, são 3 horas mais 12 minutos no Portugal Continental e também na Madeira, menos uma hora nos Açores. Temos aqui mais uma hora da RTP Mundo, Tardes da Rádio, comigo João Pedro Bandeira, ainda até às 4.
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0: Incrível, Maru, este Kiss Me. Neste momento, seguramente uma das artistas mais conhecidas em todo o mundo. Foi assim que abrimos mais uma hora, aqui mesmo, em missão comigo, João Pedro Bandeira, ainda até às 4. Daqui a pouco, o Chefe é que Sabe, com Tiago Emanuel Santos, e o convidado do Chefe Nuno Martins, que abre a cozinha do Numa, para nos revelar algumas das coisas que por lá se fazem.
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0: O Chefe é que Sabe chega já a seguir.
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3: Neste chefe é que sabe, podemos estar a dar numa de Indiana Jones, de fazer arqueologia e buscar as técnicas perdidas, as técnicas secretas, talvez, Tiago Emanuel Santos.
4: É uma pergunta pertinente, João. Na verdade, as técnicas que nós hoje usamos, que nós chamamos como contemporâneas, já foram utilizadas anteriormente por muita gente e, portanto, não são assim tão novidade. Portanto, de certa forma, tu estás correto. Eu diria que, mais do que isso, aquilo que o Nuno está a fazer no Algarve é uma visão antropológica muito interessante sobre aquilo que é a forma como os algarvios se relacionam com a comida hoje e se relacionam com os produtos do seu território, trazendo os produtos locais para a mesa de uma forma aí sim contemporânea, se calhar de uma forma como eles nunca lá tinham estado. Com cuidado com tudo, não? Vocês fazem tudo, absolutamente, até o vosso pão, não é?
5: Sim, nós fazemos o pão, trabalhamos a nossa manteiga, incorporamos a laranja na manteiga, fazemos tudo com base, e tudo o que fazemos é fazemos no início do restaurante, ou seja, tudo o que está no interior da cozinha tem que ser reutilizado. A base é 0% desperdício. E depois fazemos o pão, trabalhamos a manteiga, trabalhamos as peças inteiras, o coelhante inteiro tem que sair todo de alguma forma. Fazemos caldos. Nós neste momento na minha cozinha estamos a 5 caldos diferentes. Caldo de carne, caldo de frango, que é carne também, mas não é escuro. Temos o de frango, temos o de peixe, temos o de marisco, temos o de legumes, e depois a partir daqui vamos fazer o de coelho, vamos fazer o de um peixe determinado. Usamos moreia, que ninguém usa.
4: Como é que vocês estão a trabalhar a moreia?
5: A moreia é simples, nós secamos tradicionalmente, da forma mais tradicional possível.
4: Aberta em leque, não é?
5: Aberta em leque, pendurada, está lá dentro da cozinha, temos que ter o cuidado e fica lá a secar, dentro do próximo do calor da cozinha, fica a secar e depois cortamos em tirinhas muito fininhas, fritamos, comemos umas quantas para beber umas cervejas, mas e depois reutilizamos utilizamos a pele para fazer um snack de entrada. Os snacks são sempre coisas que são trabalhadas aplicando um pouco mais técnica. Para mim, eu prefiro ter menos técnicas nos pratos, ou técnicas XPTO, como se faz.
4: E muito mais delicadeza no snack.
5: E mais delicadeza no snack, sim, mas nos pratos ter o sabor. E depois usamos aquela pele, porque aquilo é mais esteladiço que aquilo que não há. E quem alguma vez, hoje em dia, trabalha-se, e colegas nossos trabalham a moreia, mas começaram a trabalhar agora. Eu já me lembro há 30 anos
4: que comem moreia. Há outro peixe que eu adoro, que é da família da moreia, que é muito vilipendiado por nós cozinheiros, tem uma pele espetacular. A chaputa.
5: É um bocadinho diferente.
4: A chaputa tem uma escama muito pequenina, meio que serrelhada. E então nós fazíamos num restaurante que eu tinha há uns anos atrás, nós fazíamos uma coisa muito gira, que é se tu passares ácido ascórbico, isto eu aprendi a ver o Dr. Paul, só dos cavalos. Então, porque os cascos de cavalo, segundo aquilo que eu estava a dizer, também têm uma porcentagem grande de creatina, então eles usam ácido ascórbico para ficar mais macio o casco para poderes cortar. Então nós começamos a aplicar ácido ascórbico, a arrepiar, como se faz no Algarve, mas com ácido ascórbico em cristal. Então a escama fica muito fina e quando tu a tostas fica mesmo tipo, parece pele de leitão, fica assim uma capa estaladiça, completamente estaladiça, é muito bom.
5: Sim, claro, que nós, por exemplo, a técnica da moreta, atenção, muitas de algumas técnicas que estávamos a falar há pouco, por exemplo, as salmouras líquidas, eu faço muita coisa em salmoura líquida. E essa salmoura é técnicas ancestrais e técnicas que a minha mãe usava, mas agora está a pôr água e sal e açúcar dentro, está a usar para curar o peixe. Não, aquilo não era para mim, era curar, olha, está a lavar o peixe. Mas não, aquilo era já por si só, já era um funcionamento. O grão é grão. Atenção, o meu pai era um apreciador, que Deus o tenha, ele está a olhar para nós, de certeza. E agora um pequeno à parte, é a pessoa com quem onde eu tenho mais tristeza na ter acompanhado a abertura do meu restaurante. Mas trazia-se grão e amendoim, alcagueta, alcagueta da zona da Costa Vicentina, e aquilo era grão que era esfolado, punha-se em água, em demolho, para esfolar, para fazer. A minha mãe levava uma tarde a esfolar grão para tirar a pele, porque era assim.
4: Para deixar tenrinho para as sopas, João, para não haver aqui um grãozinho para os meninos. Tu já comeste chaputa, João?
3: Eu acho que nunca comi.
4: E moreia?
3: Moreia também não.
5: pirilau, sabe o quê?
3: Também não sei.
5: Mas, pirilau.
4: Em Lisboa, o pirilau é outra coisa.
5: Mas no Algarve, por exemplo, na zona de Portimão, o pirilau é peixe-porco.
3: Peixe-porco, também
4: não sabia.
5: Filete
4: não sabia.
5: Pirilau.
4: Em Setúbal chama-se alfaquique.
5: Ah, já ouvi falar, já ouvi falar nele. Mas o pirilau.
4: Pirilau nunca tinha ouvido falar.
5: Quando tu vais a um restaurante e há um que eu visito frequentemente, às vezes, olha, tens aí o pirilau e as pessoas já ficam assim, olha, você está a perguntar se ele tem o pirilau.
3: Sim, sim, sim, sim.
4: Não, mas acho que pirilau desse o João nunca provou. Mas diz provar, são dois peixes fenomenais. A moreia tem sempre alguma dificuldade a trabalhar porque é um peixe muito gelatinoso.
3: Sim.
4: É preciso facas extremamente afiadas para trabalhar, é preciso algum cuidado. A chaputa, impressionantemente fácil de trabalhar, é um peixe pouco utilizado por nós cozinheiros por causa do Anisakis simplex, um parasita que é muito comum aparecer na cadeia trófica dos peixes. E a chaputa, como é um predador alfa de profundidade, acaba por ter sempre muitos parasitas desses, mas a verdade é que é absolutamente delicioso. E esse é outro salto que temos que fazer, que é pararmos de comer sempre as mesmas espécies, não é? Porque nós comemos sempre os mesmos peixes e procuramos todos o mesmo. E tu és um bom exemplo, João.
3: Eu sou um bom exemplo, eu como quase sempre os mesmos peixes. É, vais dar-me um exemplo do salmão outra vez, não é?
4: Não vou bater mais salmão. No Joãozinho.
5: Eu não vendo salmão. Eu não vendo salmão no meu restaurante.
4: Eu não vendo nem como.
5: Porque nós não temos salmão na nossa costa. É o bacalhau, sim, por exemplo.
4: Está aqui.
5: Por falar em bacalhau, nós somos o país do bacalhau. Muito bem. Mas nós não temos bacalhau na nossa costa, mas temos essa tradição do bacalhau.
3: Sim.
5: Em honra a essa tradição, é no meu couvert, tenho umas bolinhas que fazemos, um pastelinho de bacalhau, umas bolinhas. Agora no menu de degustação voltei a recriar e temos o pastel de bacalhau. Mas só para ter a noção, eu no primeiro ano fiz a minha carta e o menu de degustação tinha um prato de bacalhau. Pronto, vamos aplicar as técnicas, tinha que ser bem trabalhado, tinha um ovo a baixa temperatura, tinha o bacalhau confitado. Foi o prato que menos vendi. No menu seguinte acabou. Porque já mudamos a estação do ano e tivemos que mudar. E é um bocadinho por aí, eu tenho cavalo, sardinha, pirilau, ou peixe porco, ou peixe espada, branco ou preto. Porquê que estamos sempre a comer a mesma coisa? Eu sou dos poucos restaurantes contemporâneos ou dentro daquilo que tu sabes, já conheces, o bacalhau há de este verão lá em baixo visitar-me. Que vem de raia.
4: Yeah.
3: Raia é maravilhoso. Eu, raia, gosto.
5: E clientes dizerem, mas raia não se come.
3: Não se come?
5: Não, porque há clientes que não, porque aquilo é o dos bonecos e das raias e daquilo tudo.
4: As mantas
5: não, isso nem é comestível.
4: Com fome tudo é comestível.
3: Mas é que é bom, ainda por cima. Não
4: se
3: é,
4: assim não,
3: não
4: fosse,
3: é
4: não tínhamos tido Covid, esforço. Não é?
3: Mas, e depois esses clientes que têm essa ideia de que raia não se come, estão dispostos a tentar? Estão, sim, dispostos a dar o passo?
5: Sim. Mas a Manuela é muito importante aí nessa parte.
3: Sim.
5: A Manuela, como mostra a sair da casa, é muito importante. Todos os clientes que chegam lá vão apontando algumas coisas, trazem fotografias de menus que já desapareceram há dois. Olha, quero provar isto. Olha, já não há, fazemos assim. Olha, mas eu não quero isto, nem isto, porque não. E ela insiste, ela faz a...
3: Portanto, vai atrás exatamente
5: vai
3: daquilo
5: atrás,
3: que eles dizem que eles
5: vão. Vai atrás daquilo que não querem, sim, então não querem, então vai experimentar. Então experimenta e depois assume essa responsabilidade. E depois sobra para mim, né? Porque depois tem que cumprir e fazer aquilo. Mas a Manuela e depois consegue fazer essa parte que é e ser a pessoa importante também ali, a minha companheira, e é a pessoa importante naquele projeto. Porque ela vai mostrar ao cliente que é possível fazer coisas com peixes menos nobres e é possível fazer esse tipo de coisa.
4: Mas eu acho que nós temos que mudar esse nosso discurso. E para terminarmos o episódio de hoje, eu deixo aqui uma mensagem sobre nobreza que é muito importante. Porque a nobreza não está na origem, não está na etiqueta, não está no preço com que as coisas saem do mercado. Não está em nós, que somos filhos do A, do B, do C ou do Z. Não está em nós, que não somos capazes de fazer A, B, C ou D. Nobreza é aquilo que nós fazemos com as capacidades que temos e há produtos que têm um valor não tão acrescentado, que são absolutamente sublimes e incríveis. Olha, um dos que eu tenho trabalhado muito agora no Voraz e que tem saído imenso, são os testículos de choco. Nada mais comum, por exemplo, no Algarve do que encontrarmos os colhões de choco em vários menus. E é um bom exemplo de um produto que, se nós fizermos força suficiente, tal como a cavala e a sardinha, em alguns momentos, e até o polvo, e principalmente a enguia, passaram de peixes pobres a peixes ricos, se calhar há mais vida para a chaputa do que nós pensamos.
5: E a pata roxa.
4: E os cães de monte e outras coisinhas para aí fora. Bem, próximo
3: daqui
4: episódio
3: a 20
4: vamos
3: anos ter... estarão a ouvir o chefe é que sabe e a dizer, isto era um peixe pobre.
4: É, isso, tal e qual.
5: Mas isso sentiu-se na cavala. Sim. A cavala era peixe pagar.
4: Eu quando pescava enguias aqui no Retejo, mandava-as fora porque me enjoava. Eram muitas, mas nem vê-las, quando era puto. E portanto, com esta mensagem de esperança nos nossos peixes menos valorizados, porque isso significa que também poderá haver esperança para nós, Nuno, digamos, como os peixes feios, por favor. Próximo episódio, Nuno, vamos falar dos seus favoritos, que inclui também alguns peixes, mas principalmente boas recomendações para o vosso verão aí embaixo no Algarve, sendo que, já sabem, tem que pagar a portagem no Numa.
3: É isso mesmo, com o chefe Nuno Martins como convidado também na próxima semana e o chefe Tiago Emanuel Santos.
2: E a conversa conduzida como sempre pelo João Bacalhau neste O Chefe é que Sabe, numa altura em que segundo a meteorologia na manhã do Rio de Janeiro, no Brasil o sol está limpo, um dia bonito com 28 de máxima, já estão por lá 26. Daqui passamos para Berlim, a capital da Alemanha, com uma terça-feira marcada por apenas algumas nuvens, céu parcialmente nublado, maioritariamente com sol, 24 graus, é a máxima, aliás, que estava prevista para hoje. Depois há um aviso de temperatura elevada moderada para o Luxemburgo, sol, 28 graus, finalmente digo que em Panjim, em Goa, na Índia, chuva fraca, 27 graus. O dia de amanhã vai ser muito igual ao de hoje, mas por lá está prevista, segundo a meteorologia, uma variação que pode, de repente, levar a uma chuva forte e há mesmo um risco de inundação repentina.

Gabriela com Sou Quem Não Sei. Tranquilamente, seguimos em frente nesta tarde de terça-feira e antes de mais uma visita consular com Marta Colling, agora com a dupla Janeiro e Walter Lobo. Cor Lá Fora, assim se chama esta bela canção. Emissão na RTP Mundo, de Lisboa, para todo o mundo. Comigo, João Pedro Bandeira, até às 4h.

0: É o tema que antecipou o novo álbum de Janeiro, todo ele assim muito tranquilo, ao que parece, com muitas colaborações. É o caso deste Cor Lá Fora, que acabamos de ouvir com a presença de Walter Lowe. Daqui a pouco, Marta Collin traz-nos mais uma visita consular.
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0: Para ouvir daqui a pouco.
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0: E por cá faltam 23 minutos para as 4. Antes de irmos ao habitual episódio de hoje, que há pouco lhe falei da visita consular, porque o tempo quente chegou e com ele vamos ter a vontade, naturalmente, de viajar para o estrangeiro. Vamos saber alguns cuidados a ter daqui a pouco na visita consular. Mas antes disso, o meu dia acaba de ficar mais colorido, mais bonito, com
4: Ai,
0: a entrada
4: querido.
0: Em estúdio da Karina Jorge.
4: Olá!
0: É quem vai estar ao leme depois das 4.
4: É verdade.
0: Aqui
4: é verdade.
0: Simultâneo. Então, Karina, tu
4: um leme de... durante 3 horas. É um
0: o homem do leme dos chus é a mulher do leme.
4: Exatamente.
0: E então?
4: Olha,
0: que vamos ter
4: muita coisa boa, como sempre.
0: Como sempre.
4: Vamos viajar até Santa Maria da Feira. Hoje vamos conhecer a viagem medieval em terra de Santa Maria. A Valentina Jesus, nossa repórter também, vai lá estar durante o teatro às 4h40 e vai-nos mostrar também esta festa que se faz bem ao norte do país e que é tão típica. Eu não conheço, ela vai explicar-nos tudo. Eu estou muito curiosa também. Depois, temos colhidas a dedo esta semana. Já te expliquei mais ou menos o que é isto.
0: Eu sei o que é, mas não sei quem é que é hoje o...
4: A Inês Apenas. A Inês Apenas, ao longo de toda esta semana, ela vai escolher músicas a cada dia,
0: músicas
4: sempre com um desafio.
0: Tem a ver com um determinado contexto.
4: Sim, há sempre um contexto que está intimamente ligado ao artista ou à pessoa que nós convidamos. E tem sido muito engraçado. Ela ontem escolheu uma música dela. Escolheu assim muito. Porque o desafio era uma canção apenas. Então ela escolheu uma canção sua. Hoje o desafio é uma canção que recorda Paris, porque ela nasceu em Paris. Então vamos viajar com ela ao início da vida da Inês Apenas. Pronto, e depois, no programa da tarde, vamos ter também, claro, obviamente, a parte da informação e da atualidade, e estamos a seguir atentamente os incêndios em França, em Espanha e, infelizmente, também cá em Portugal.
0: No nosso país. Então, Karina, depois das 4, os ouvidos continuam por aqui colados.
4: Combinadíssimo.
0: A esta menina.
4: Beijinhos.
0: Bom trabalho, boa emissão. Beijinho.
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1: É como dizia há pouco, o tempo quente chegou e com ele a vontade de viajar para o estrangeiro. Vamos rever cuidados a ter para quem viaja no Visita Consular de hoje com Marta Kolek.
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2: Mais um episódio, como sempre, com a presença de Marta Kolek, é Subdiretora-Geral dos Assuntos Consulares e das Comunidades Portuguesas. Marta, está a aproximar-se o período de férias de verão e, por isso, há um aumento das viagens internacionais e, por isso, convém abordar os cuidados a ter quando se viaja para o estrangeiro, não é assim?
3: É sim, é realmente a altura certa para voltar a este tema. E apesar de se tratar de algo específico e variável em função da pessoa e do destino, há vários passos que os viajantes podem tomar para prevenir contratempos nas férias. Poderão, em primeiro lugar, começar por consultar um separador intitulado Conselhos aos Viajantes, que está disponível no portal das comunidades e onde poderão encontrar informações de diverso teor sobre o país de destino, desde requisitos de visto, as leis locais ou avisos sobre regiões a evitar.
2: Para essas pessoas, então, que vão viajar, em termos de documentos, quais são os principais cuidados que devem ter antes de irem de viagem?
3: O primeiro passo será verificar a validade de todos os documentos de identificação e de viagem, designadamente o cartão de cidadão e o passaporte. Isto porque muitos países fora do espaço Schengen exigem que o passaporte tenha uma validade mínima de 3 a 6 meses à data de entrada no respectivo território. Assim, aconselhamos que o passaporte tenha pelo menos 6 meses de validade.
2: Falando agora de apoio consular, há ferramentas para garantir o acompanhamento dos cidadãos nacionais que se deslocam só temporariamente para o estrangeiro?
3: Ah, sim. E nós já falamos delas aqui. Vou recordar, nós disponibilizamos a aplicação Registro Viajante, que é uma plataforma através da qual os cidadãos introduzem o seu itinerário e os seus contactos. E isto é especialmente útil em caso de catástrofe natural ou instabilidade social e política grave, uma vez que essa informação permitirá à rede consular localizar os cidadãos nacionais e estabelecer uma via de comunicação direta com eles. Portanto, muito útil que toda a gente possa registar-se para que nós saibamos e possamos mapear onde é que as pessoas estão a todo momento.
2: Vamos imaginar que a pessoa foi de viagem, mas teve um azar, teve uma emergência médica ou perdeu os documentos durante a sua viagem. O que é que esse cidadão deve fazer?
3: Deve contactar de imediato o posto consular com jurisdição na área onde se encontra ou pode também recorrer ao gabinete de emergência consular, que está disponível 24 horas por dia, 365 dias por ano, tal como referimos num dos episódios anteriores. No caso de perda de documentos, existe também a possibilidade de lhe serem emitidos documentos de viagem únicos que permitam o regresso a Portugal.
2: Sim. E se esse país onde as pessoas estão a viajar não tiver um posto consular português?
3: Apesar de Portugal ter, efetivamente, uma vasta rede diplomática e consular, não tem postos em todos os países. Sim. Assim, quando necessitar de apoio e estiver num país onde não existe um posto consular de Portugal, deve dirigir-se a um posto consular de um Estado-membro da União Europeia. Os Estados-membros da União Europeia cooperam também nesta matéria, prestando apoio a todos os cidadãos da União Europeia quando o país de origem não tem representação num determinado local.
2: Então vamos fazer um resumo da matéria dada. Vamos dizer assim, de forma sucinta, que conselhos práticos é que a Marta daria a quem está a planear viajar nos próximos meses?
3: Diria para consultarem sempre os conselhos aos viajantes antes da partida. Diria que se devem munir de seguros adequados, devem respeitar as leis e os costumes locais e devem registar-se na aplicação Registro do Viajante. Além disso, isto para mim é muito importante também, devem guardar sempre uma cópia digital ou física dos documentos de viagem mais importantes e ter os contactos de emergência à mão. E com isto têm um pacote blindado, em princípio, para que possam viajar com segurança e acautelar eventuais emergências ou urgências que possam surgir.
2: E por que não ouvir também alguns episódios da Visita Consular, que tem muitos conselhos úteis, está em mundo.rtp.pt, sempre com a Marta Kolek, Subdiretora-Geral dos Assuntos Consulares e das Comunidades Portuguesas. Até para a semana.
3: Até para a semana, muito obrigada.
1: Até para a semana.
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0: É um bom conselho, sim senhor. Pedro Brunhosa ainda com os Bandemon e o início de carreira nesta É Preciso Ter Calma. Vamos a caminho das 4 da tarde, hora Portugal Continental, agora com os 90 segundos de ciência. Hoje com o Filipe Pinto.
1: Olá, o meu nome é Filipe Pinto, faço parte da área transversal de Economia Social da Universidade Católica Portuguesa aqui no Porto e coordeno o projeto de transparência e prestação de contas nas organizações de economia social portuguesas. Também este projeto nasceu da necessidade de reforçar a transparência e a prestação de contas no setor social, que no fundo é um setor essencial para o apoio das pessoas e as comunidades. A verdade, sabemos que a confiança nestas organizações depende cada vez mais da capacidade de mostrarem mais impacto, o que é que fazem e como é que fazem. E por isso, a partir de 2019, mergulhamos na literatura internacional, procuramos compreender boas práticas e a partir daí criamos um mecanismo de prestação de contas transparente, totalmente adaptado.

0: às organizações sociais portuguesas. É uma ferramenta muito simples, intuitiva, online, permite realizar um autodiagnóstico em 6 dimensões essenciais da gestão, vá lá, nomeadamente governança, planeamento estratégico, gestão financeira, etc., e que depois gera automaticamente um relatório com recomendações de melhoria. Agora, nesta segunda fase, quisemos ampliar, no fundo, esta conversa, mobilizar o setor e trabalhamos com organizações de cúpula do mundo do social, como a Casa, a Animar, a plataforma das ONGDs. Lançamos um curso avançado já com várias edições, temos feito diversos seminários, webinars, workshops. Então, o projeto abriu caminho para uma cultura mais forte de confiança, de responsabilidade no setor social, sendo que, no fundo, organizações mais transparentes são mais legitimadas, mais sustentáveis e, acima de tudo, mais capazes de transformar vidas.
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2: Estamos a 6 minutos de fechar esta emissão. A seguir, Tiago Nequeira.
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Não sabia o desamor de Tiago Nacarato. Praticamente está tudo dito. Ouvido, mostrado. Nesta emissão de terça-feira na RTP Mundo, comigo

0: infelizmente não dá para ouvir mais este Orquídeas de Bica. Estamos mesmo a fechar a hora. Vêm aí as notícias às 4, numa altura em que estão 31 graus em Zurique, sol, aviso de temperatura elevada, severa. Depois estão em Macau 27 graus já à noite, num dia marcado por alguma chuva. Voltamos à Europa, em Joanesburgo, um dia de sol. Voltamos à Europa? Não, estamos em Joanesburgo agora, na África do Sul, assim é que é. Peço desculpa, sol, 19 graus, máxima de 20. Finalmente vamos a Montreal, no Canadá. Nublado o céu é na manhã desta terça-feira, mas vem aí um dia com alguma chuva. Temos notícias às 4 depois, às tardes da rádio com a Karina Jorge. Um abraço, até amanhã.
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2: Boa tarde. São 4 horas no continente e na Madeira, 3 nos Açores. É o programa da tarde de terça-feira. Está a começar. Eu sou a Karina Jorge, ele é o Nuno Rodrigues. Bem-vindo.
3: Olá, Karina Viva.
2: Olá. Quais são os principais títulos a esta hora?
3: É um erro político grave. O PS entende que o PSD e o CDS erraram ao travar a ida do Ministro da Administração Interna ao Parlamento. A Judiciária já está a investigar a denúncia do Chega. André Ventura diz que alguém invadiu o gabinete do partido na Assembleia da República e que desapareceram vários documentos. A A25 continua cortada por causa do incêndio que começou ontem na região da Guarda. O fogo segue descontrolado, mas ainda não foi necessário retirar pessoas de casa. No terreno estão cerca de 500 operacionais.
2: A esta altura estão 23 graus no Porto e também em Ponta Delgada, 25 no Funchal, 29 em Coimbra, 30 em Faro e 34 em Lisboa. Edição das 4 no programa da tarde com Nuno Rodrigues.
3: O PS fala de um erro político grave. Os socialistas acusam o PSD e o CDS de criarem obstáculos ao esclarecimento das polémicas que têm envolvido o ministro da Administração Interna. O líder parlamentar, Eurico Brilhante Dias, diz que a AD falhou ao travar a ida de Luís Neves ao Parlamento e garante que o PS não se opôs à reunião da Comissão Permanente, que o presidente da Assembleia acabou por recusar por falta de consenso entre os partidos.
4: Os esclarecimentos são necessários e por isso o Partido Socialista não se opôs à realização, procurando viabilizar por consenso a realização da Comissão Permanente. Eu penso que é um erro político grave do PSD e do CDS, da AD, em criar obstáculos a esse esclarecimento num momento em que esse esclarecimento é muito necessário. É urgente mesmo, porque aquilo a que temos vindo a assistir é uma espécie de intervalo em que o Sr. Ministro da Administração Interna não presta aos esclarecimentos, adensando ainda mais as dúvidas em torno dos factos que hoje são conhecidos da opinião pública.
3: A reação do PS, depois de Aguiar Branco ter rejeitado a audição de Luís Neves por falta de consenso, o Presidente da Assembleia da República indeferiu o pedido da Iniciativa Liberal para ouvir o Ministro da Administração Interna. O PS pede urgência a Luís Neves nos esclarecimentos que já prometeu.
4: Aquilo que dizemos é, Sr. Ministro, que se esclareça com urgência. Se não estiver disponível para esclarecer, a decisão só pode ser outra. Portanto, o Sr. Secretário-Geral do Partido Socialista já disse que, em caso de não esclarecimento, a primeira coisa que fará é pedir ao Sr. Primeiro-Ministro uma reunião. E essa reunião será um momento decisivo de esclarecimento da posição do Partido Socialista, se continuarmos neste impasse.
3: Declarações do líder parlamentar do PS esta tarde à agência Lusa. Ontem o Jornal Público escrevia, citando uma fonte da direção socialista, que as explicações devem ser dadas o mais rapidamente possível. Caso tal não aconteça, José Luís Carneiro irá pedir esclarecimentos ao primeiro-ministro. Desde que a notícia foi publicada, o secretário-geral do PS ainda não comentou este caso. Já o primeiro-ministro dá sinais de que pretende manter o ministro da Administração Interna. Luís Montenegro diz que está confiante em relação às explicações que o antigo diretor da Judiciária vai dar nos próximos dias e acredita que Luís Neves continuará a ser um ministro muito competente.
5: Estou muito tranquilo e muito confiante no trabalho do seu ministro da Administração Interna e naturalmente também nas explicações que ele tem para aquilo que tem sido, imputações que lhe têm sido dirigidas e, portanto, absolutamente confiante que ele continuará a ser, como tem sido, um ministro da Administração Interna muitíssimo competente e muitíssimo ligado àquelas que são as tarefas e as missões que cabem à sua magistratura.
3: Luís Neves deve dar explicações nos próximos dias. Foi essa a ideia que o Primeiro-Ministro reforçou nestas declarações hoje em São João da Madeira. Já Mariana Leitão, da Iniciativa Liberal, continua sem entender os silêncios que têm marcado este caso.
6: O que é que Luís Neves tem a esconder? Do que é que o PSD tem medo? Do que é que Luís Montenegro tem medo? Porquê é que isto não está esclarecido ainda? Como é que o Sr. Presidente da Assembleia da República permite que esta situação chegue a este ponto? Como é que o maior partido da Assembleia da República, o partido que suporta o Governo, permite que se chegue a este ponto? É demais. E por isso aquilo, em vez de estarmos constantemente a ouvir, vamos dar esclarecimentos daqui a uns dias, ou quando for oportuno, que os dê já. Como é que o Sr. Primeiro-Ministro pode dizer que não tem dúvidas que os esclarecimentos vão ser inequívocos e nem mais ninguém sabe quais são esses esclarecimentos?
3: Mariana Leitão criticou também hoje o PSD e o CDS por terem impedido que Luís Neves fosse ouvido na Assembleia da República por a proposta deste partido. À margem de uma iniciativa em Leiria, Mariana Leitão defendeu também que deve ser investigada a denúncia do Chega. André Ventura disse hoje que alguém invadiu o gabinete do partido na Assembleia da República e desapareceram vários documentos. É um caso que a Iniciativa Liberal classifica como preocupante.
7: É óbvio que é uma situação que me preocupa, é óbvio que isto tem de ser investigado e tem de ser percebido quais foram as eventuais falhas de segurança que ocorreram, e essas eventuais falhas de segurança têm de ser corrigidas. A Assembleia da República é um espaço onde trabalham as forças políticas, onde trabalham muitas pessoas e onde obviamente tem de haver uma confiança na inviolabilidade dos espaços que ali estão. Se há problemas de segurança, que sejam resolvidos, como é óbvio. E é isso que se pretende, que se investigue o incidente ao mais pequeno detalhe, para conseguir perceber as causas, a origem e fazer as correções que sejam necessárias fazer.
3: É preciso investigar, defende a Iniciativa Liberal. Também o Presidente da Assembleia da República, José Pedro Aguiar Branco, já fez saber que está a acompanhar a denúncia que o Chega fez nas últimas horas. André Ventura garante que, além de terem invadido o gabinete do partido na Assembleia, desapareceram vários documentos relacionados com o Ministro da Administração Interna e também com o gabinete do Primeiro-Ministro.
8: Um dos lotes de documentos que desapareceram estavam numa das pastas que estão logo em cima da primeira mesa e que se referiam à Comissão Parlamentar de Inquérito ao Dr. Luís Neves. Esses documentos, juntamente com essa PEN, desapareceram na manhã de hoje e espero que possam ser recuperados. Um outro tipo de documentos que estavam num outro modelo desapareceram e tinham que ver com informação política relacionada com o gabinete do Primeiro-Ministro e já tinha mais de um ano. E é incontornável, uns desses documentos estavam exatamente logo na primeira mesa que eu tenho que passar sempre que entro e quando saio do gabinete.
3: Declarações de André Ventura. A Polícia Judiciária já está, entretanto, a investigar a denúncia que o Chega deixou esta manhã. Os inspectores já estiveram na Assembleia da República. Nenhum euro do Plano de Recuperação e Resiliência ficará por investir ou será devolvido a Bruxelas, a não ser que aconteça algum incidente até ao final do mês de agosto. Foi, pelo menos, essa a garantia deixada esta tarde pelo Ministro da Economia, Castro Almeida.
9: Se não surgirem acidentes ou incidentes imprevistos, chegaremos ao final do prazo com todos os marcos e metas do PRR cumpridos. Ou seja, cumpriremos 100% dos investimentos e das reformas programadas. O mesmo é dizer que investiremos a totalidade das subvenções colocadas à disposição de Portugal. Nenhum euro ficará por investir. Nenhum euro será devolvido a Bruxelas. À data de hoje, não estão ainda cumpridos todos os marcos e metas, mas no dia 31 de agosto estarão. É essa a nossa expectativa.
3: Ideia deixada nesta tarde por Castro Almeida, o Ministro da Economia, durante uma conferência em Lisboa. A A25 continua cortada ao trânsito por causa do incêndio que começou ontem na região da Guarda. Está cortada nos dois sentidos, numa altura em que o fogo segue ainda descontrolado. O vento está a dificultar o combate aos cerca de 500 operacionais que estão no terreno. O Vice-Presidente da Câmara da Guarda, António Fernandes, escutado apresentado há momentos pela Antena 1 retrata essas dificuldades, acrescentando que há nesta altura vários pontos preocupantes neste incêndio que podem vir a ameaçar algumas localidades. Tudo vai depender da evolução do fogo nas próximas horas.
10: O vento está constantemente a alterar-se e existem vários pontos em que oferecem bastante preocupação. Neste momento temos uma frente que se aproxima, que vem da aldeia da Rabassa, direção à Castanheira, embora venha progredir com alguma lentidão, mas já traz uma extensão bastante grande. Depois disto, uma outra frente está à direção a Pizio, e depois há várias bolsas que continuam a oferecer preocupação e a aproximar-se de alguns aglomerados populacionais.
6: Fogo pode vir a ameaçar habitações, é isso?
10: Neste momento penso que as coisas estarão controladas, poderá eventualmente haver alguma habitação mais isolada que possa sofrer alguns problemas. Agora vai depender muito como é que as condições se vão verificar.
3: O vice-presidente da Câmara da Guarda, ouvido há instantes pela jornalista Inês Martins, há dificuldades no combate a este incêndio que ainda segue descontrolado. Começou há mais de 24 horas no distrito da Guarda. Em Espanha, as autoridades estão agora mais otimistas, depois dos dias de sobressalto por causa dos incêndios que têm atingido este país. A situação está a evoluir de forma positiva e milhares de pessoas receberam já autorização para regressar a casa em Madrid e Ávila, como conta a correspondente da Antena 1, Ana Romeu.
11: Há 13 municípios agora de Ávila e de Madrid que a partir das 5 horas da tarde, hora de Espanha, já têm autorização para regressar às suas casas. Isso foi avançado pelo Ministro do Interior, Fernando Grande Marlaska, que falou de uma evolução no controle dos incêndios bastante positiva. Diz que está muito mais otimista que ontem, que é óbvio que é preciso ter cautela. As temperaturas estão elevadíssimas neste momento. O sol é tórrido, muito quente e amanhã ainda vai ser pior. Depois, esta tarde, há o risco do vento voltar a mudar de direção. Vai soprar de sul para norte, mas a zona que inspirava mais cuidados na comunidade autónoma de Madrid, na zona do Pântano de San Juan, também já está controlada. Há, por isso, boas notícias, até porque Toledo, que faz parte da província de Castela-La Mancha, também já saiu do nível 3 de emergência. Portanto, isso significa que a situação está mais controlada e que, ainda que vá estando em coordenação com o Governo Central, a comunidade autónoma, isto significa que já não está em estado de emergência. Portanto, melhorias significativas nesta zona onde nos encontramos, também na comunidade valenciana, onde 9 mil pessoas já tiveram ordem para regressar a casa.
3: Depois dos incêndios que obrigaram a deslocar milhares de pessoas nos últimos dias em Espanha, o mesmo aconteceu em França, onde continua ainda também o combate aos violentos incêndios que atingiram este país, em particular na região de Bordeaux. O dia é de visitas à Casa Branca. Donald Trump está a receber hoje Benjamin Netanyahu e Volodymyr Zelensky, numa altura em que as guerras atravessam momentos particularmente delicados. A esta hora, Sérgio Infante, o presidente norte-americano, já está sentado à mesa com o presidente da Ucrânia.
12: E o presidente da Ucrânia espera sair de Washington com a licença de fabrico dos mísseis Patriot. À chegada, Volodymyr Zelensky explicou aos jornalistas que esta é a prioridade para esta reunião, porque a Rússia está agora a atacar com mísseis balísticos, uma arma que aumenta o número de vítimas e o grau de destruição. Mas o líder da Ucrânia tem razões para estar otimista. Escutou na última cimeira da NATO Donald Trump a fazer a promessa de conceder autorização de fabrico. Mas mesmo com a licença na mão, o presidente ucraniano não vai de imediato construir os Patriot. Trata-se de um processo complexo e, portanto, demorado, o que significa que Kiev vai ter mísseis Patriot a longo prazo, quando eles são necessários já no imediato. Outro tema de conversa, as conversações de paz com a Rússia, que estão estagnadas, sem progressos nos últimos 6 meses, mas, nas últimas horas, a Rússia deu um sinal claro para o diálogo ao afirmar que está disponível para ouvir novas propostas que conduzam ao fim do conflito.
3: Também hoje, Benjamin Netanyahu vai estar reunido com Donald Trump na Casa Branca. É a primeira visita que o primeiro-ministro de Israel faz a Donald Trump na Casa Branca, depois dos dois países se terem sentado à mesa em fevereiro para lançar uma ofensiva militar conjunta contra o Irão.
2: São estas as notícias às 4 no programa da tarde com Nuno Rodrigues, também em simultâneo com a RTP Mundo, em permanência online em noticias.rtp.pt. Seguimos viagem com a rádio que liga Portugal e também com a Sandra Pereira, ela que tem os olhos postos nas estradas a esta hora. Sandra, boa tarde, bem-vinda.
13: Olá. Boa tarde, Carina Jorge.
2: O que vês a esta
13: Olha,
2: hora?
13: Neste momento, atenção, eixo norte-sul, neste momento o trânsito está cortado nos dois sentidos devido a acidente grave junto à rotunda de acesso à Avenida Santos e Castro. E precisamente nessa zona a circulação está a ser desviada pelas autoridades para a Avenida Santos e Castro. Há destroços espalhados nos dois sentidos, neste momento estão a fazer limpeza das vias e, por isso mesmo, há muita demora. Depois, para a ponte 25 de Abril, de Almada para Lisboa, há uma avaria antes do acesso de Alcântara. Há demora na Baixa de Almada. No sentido Lisboa-Almada, as filas estão em Campo Lido, os acessos da A5 a Moreiras e o acesso de Alcântara começam a ficar bastante preenchidos. Depois, a segunda circular, Benfica-Aeroporto, para-se a partir da Escola Alemã até às Calvanas. Aeroporto Benfica, entre as Calvanas e a zona da Escola Alemã. Quanto ao IC-19, de Lisboa para Sintra, para-se junto ao nó da Amadora até à reta dos comandos e depois no Porto, na A28, no sentido Viana de Castelo Porto, a demora antecede a circunvalação até à saída para a VCI.
2: E voltamos a atualizar a informação de trânsito por volta das 4h30 aqui no programa da tarde com a Sandra Pereira aos comandos. A linha verde está disponível até às 8:00, 821-0101. Boa viagem.
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2: Vamos fazer isso mesmo ao longo deste programa da tarde, até às 7. Daqui a pouco, lá mais à frente, há mais uma edição do Escolhidas a Dedo.
14: Olá, eu sou a Inês Apenas e estou aqui no programa da tarde da Antena 1.
2: É mesmo com a Inês Apenas. O desafio, qual será? Eu sei que tem língua francesa pelo meio. Para já, há Slow J para ouvir.

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1: São seis os incêndios que justificam esta tarde. 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
7: E por norma, tornamos o programa da tarde sempre um pouco mais doce. Já a seguir, há trajes para todos por aqui.
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7: Nuno, nós continuamos a vestir a camisola do programa da tarde todos os dias, mas agora é de outro tipo de trajes, de que falamos, desta vez para todos.
1: Traje para todos. É precisamente assim que se chama a exposição, que está disponível por estes dias no Museu Nacional dos Coches, em Lisboa. Os visitantes são convidados a tocar e a explorar 5 reproduções de traje. A exposição que a jornalista Arlinda Brandão nos dá a conhecer nos próximos minutos parte de um projeto de Ana Margarida Valente, que é cega e tem algumas particularidades para pessoas com deficiência visual.
11: Ouve-se, não é? Ana Margarida Valente vê o que costurou, não com os olhos, porque é cega, mas com os dedos, com as mãos.
12: Isto é um tecido que, portanto, faz este ruído muito específico de tecidos tipo seda. Depois podemos perceber aqui também as texturas, que isto é um brocado, tem uma textura com alguma rugosidade, dá para perceber que tem um padrão. Aqui já não, é liso.
11: Este é um fato masculino, estilo rococó, dos finais do século XVIII, e é uma das 5 reproduções de trajes históricos que Ana Margarida fez neste projeto.
12: Depois temos os botões, conseguimos perceber aqui os folhos da camisa, que dá para perceber que é um tecido completamente diferente, que é a linha, é muito, muito, muito fino. Imagino eu que até deva ser um pouco transparente. No caso do colete, temos botões metálicos, que também são texturas diferentes. Depois, aqui em baixo, temos as fivelas dos calções, que são reproduções de fivelas históricas, que dão para tirar. Eles podiam usar o mesmo par de fivelas para todos os calções. Também temos botões aqui na perna dos calções. Temos vários bolsos.
11: O projeto chama-se Traje para Todos e, como o Museu Nacional do Traje está fechado para obras, foi escolhido o Museu Nacional dos Coches para ter as peças em exposição, que neste caso podem ser tocadas, mexidas.
12: Se os cegos podem tocar porque não têm outra forma de perceber, toda a gente também pode ganhar alguma coisa se tocar. É ótimo para as pessoas cegas, mas também é ótimo para as crianças, também é ótimo para as pessoas idosas, também é ótimo para as pessoas com algum tipo de deficiência intelectual e também é ótimo para qualquer outra pessoa, porque as pessoas gostam de tocar nas coisas e as pessoas se calhar lembram-se mais e ficam mais envolvidas quando envolve mais do que um sentido.
11: Voltamos a percorrer com as mãos, agora um traje feminino do século XVIII que tem anquinhas.
12: Como é que nós vamos explicar a uma pessoa que nunca viu Ok, ela tem umas ancas postiças que fazem volumes lateralmente na saia, mas isto são palavras. Como é que isto se pode transmitir para uma imagem? Só tocando. Tem uma armação feita com vime. Parece tudo muito complicado, mas existe uma engenharia por trás destes trajes que é muito interessante e que só vendo é que as pessoas conseguem perceber bem.
11: Ana Margarida Valente, nestes 5 trajes, tentou não usar nem tecidos sintéticos nem técnicas modernas, respeitando a época histórica. E o mesmo aconteceu neste espaço onde se procurou casar os fatos que estão vestidos em manequins, em bonecos, com coches, berlindas ou outras carruagens.
13: Este fato está aqui perto das viaturas, precisamente a segunda metade do século XIX. São brógamos, landaus, temos ali o charaban a iniciar.
11: Rita Darjan, diretora do Museu Nacional dos Coches, estamos junto a um fato masculino e outro feminino, Belle Époque, de finais do século XIX.
13: Estar próximo de obras de arte, tocá-las e sentir o cheiro, de sentir esta proximidade com os diversos materiais, a frieza de uma fivela ou o quente de uma fazenda, isso é muito importante. Os cheiros, as texturas, os sons, é para nós muito importante, é tornarmos o nosso museu acessível, termos recursos humanos para podermos acompanhar estas visitas especiais, que acabam por, para nós também ser tão importantes, mas podermos dizer que o museu está aberto a todos.
11: Pretende tornar o Museu Nacional dos Coches cada vez mais inclusivo, embalado por este projeto Traz para Todos.
13: No nosso museu nós temos alguns objetos que eu acho que devíamos expô-los para poderem ser tocados. Eu acho que nós, por exemplo, uma roda, a diversidade de uma roda de um coche ou de uma roda de um carrinho de criança, a dimensão, a textura, as fivelas. Nós temos tanto fivelas que suportam os corriamos dos grandes coches e que podem ter quase meio metro de comprimento, pesadíssimas o peso, o cheiro dos metais e o cheiro, como a Ana Margarida dizia, das fazendas, a textura de uma seda ou a riqueza de um brocado.
11: Durante cerca de um mês, o percurso expositivo do Museu Nacional dos Coches tem estas 5 reproduções de trajes de época para serem tocadas e sentidas como este fato de criança.
12: É um fato de criança, estilo império. Não podia ser usado máquina, temos aqui as mangas do casaco. Consegue ver aqui os pontos, acho eu, que foi tudo feito arrematado à mão, cetim cor-de-rosa e com uns folhinhos e uns lacinhos.
11: Ana Margarida Valente é cega e a ideia para este projeto, no âmbito do seu doutoramento em Belas Artes da Universidade de Lisboa, surgiu quando fez uma visita ao Museu Nacional do Traje e sentiu necessidade de tocar nas peças para as compreender melhor e não conseguiu.
12: Eu percebo que é importante salvaguardar o património e que há peças em que não se pode mesmo tocar, mas há réplicas.
11: Uma experiência inclusiva não só para pessoas com deficiência visual, mas para todos os públicos.
14: O traje está a cair perfeito.
12: É, não é?
14: As ancas estão a dar o volume certo.
12: É.
1: E pronto, trajados a rigor, se assim o entendermos, a exposição Traje para Todos está disponível até ao próximo dia 16 de agosto no Museu Nacional dos Coches, em Lisboa.
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1: Já em contagem decrescente para as 4h30 na Antena 1, no programa da tarde, é hora de olharmos para o trânsito com a Sandra Pereira. O que vês?
2: Bom, neste momento começamos com a A25, o que está bastante preocupante devido a incêndio florestal. Mantém-se cortada nos dois sentidos entre o Nó da Guarda e Pinzio. A GNR está a desviar a circulação para a Estrada Nacional 324, antes de Pinzio em direção a Pinhel, e a Estrada Nacional 16, também cortada entre o cruzamento da Amoreira e Pinzio. A estrada alternativa é entre a localidade da Parada e Rochoso e Guarda. Também por Lisboa há corte total no eixo norte-sul, nos dois sentidos, claro, devido ao acidente grave junto à rotunda de acesso da Avenida Santos e Castro. A circulação está precisamente a ser desviada para essa rotunda, a rotunda aérea que dá acesso à Avenida Santos e Castro. Há destroços espalhados nos dois sentidos e por isso mesmo o trânsito está bastante demorado e a ser desviado, como já referi. A segunda circular Benfica-Aeroporto para Centro Oeste, Norte-Sul e as Calvanas, a Aeroporto Benfica do Relógio até à Escola Alemã. No IC19 de Lisboa para Sintra, para-se da Amadora até à Reta dos Comandos e afeta a Estrada Nacional 117, a ponte 25 de Abril de Lisboa para Almada. Demora em Campo Lido os acessos da A5, das Amoreiras e também já o acesso de Alcântara com bastante demora. Quanto ao Porto, na VCI, no sentido Rábida Freixo, para-se à passagem pelo Nó da Boa Vista, Freixo e Rábida, do Mercado Abastecedor até às Antas e depois entre o Campo Alegre e a saída para a Ponte da Rábida. A A28 para-se também nos dois sentidos, entre o Nó da A4 e a Avenida AEP.
1: Informação de trânsito na rádio que liga Portugal, 821-0101, linha verde, nacional e gratuita. Amanhã pode contar com tempo mais nublado, céu mais nublado, assim aqui é no litoral, descida da temperatura máxima, exceto no nordeste transmontano, que se vai manter então mais quente durante o dia de amanhã. Porto com 23 graus de máxima, Viana do Castelo e Aveiro com 24, Leiria 27, Faro 28, Braga 29, Coimbra 30, Viseu, Guarda e Santarém 33, Vila Real e Porto Alegre 34, Castelo Branco, Évora e Beja 37, Bragança lá está mais quente amanhã com 38 graus de máxima.
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1: Ronda rápida pelas notícias a esta hora com Susana Barros.
3: Evolui com intensidade o incêndio na Guarda, que começou ontem à tarde na freguesia de Rochoso e já alastrou aos concelhos de Almeida, Sabugal e Pinhel. Estão no terreno quase 500 bombeiros e 11 aeronaves. Por precaução, algumas pessoas foram retiradas de casa. Conforme disse à Antena 1, o vice-presidente da Câmara da Guarda, António Fernandes, o vento está a dificultar o trabalho dos bombeiros. Em Espanha, a situação parece evoluir de forma positiva. 9 mil pessoas tiveram esta tarde autorização para regressar a casa em 13 municípios da zona de Madrid e Ávila. Um erro político grave, é assim que o líder parlamentar do PS classifica a recusa da AD em ouvir no Parlamento o ministro da Administração Interna. O presidente da Assembleia da República recusou o pedido da Iniciativa Liberal ontem, depois de PSD e CDS se terem oposto à audição de Luís Neves. Hoje, Eurico Brilhante Dias insistiu na necessidade do ministro prestar esclarecimentos, considerando que se tal não acontecer, uma reunião do líder socialista com o primeiro-ministro será decisiva. Luís Montenegro disse esta manhã estar muito tranquilo e confiante no trabalho de Luís Neves e sobre as explicações que ele tem, que deverão ser públicas nos próximos dias, acrescentou o primeiro-ministro. Montenegro defendeu também uma investigação rápida sobre o que se passou hoje no gabinete de André Ventura no Parlamento. O líder do Chega afirmou que desapareceram do gabinete documentos relacionados com o primeiro-ministro e com a comissão de inquérito aos mandatos de Luís Neves como diretor da Polícia Judiciária, que o Chega pretende criar. A Judiciária está já a investigar.
1: E no mundo do desporto, há mais um negócio milionário para o Famalicão, Carlos Rui Abreu.
4: Gustavo Sá deixa o clube rumo ao Nottingham Forest, de Inglaterra, a troco de 20 milhões de euros, mas no imediato vai jogar no Olympiacos da Grécia, clubes detidos pelo magnata grego Evangelos Marinakis, também dono do Rio Ave em Portugal. Aos 21 anos, Gustavo Sá torna-se na terceira maior venda do clube, depois das vendas de Ugarte por 24 milhões e meio ao Sporting em 2022, e já esta época os 21 pagos também pelo Sporting, pelo central Ibrahima Bah. O Benfica está interessado em Stepan Jalupek, o jogador é de defesa central, tem 23 anos e joga no Slavia de Praga. Jalupek esteve no último campeonato do mundo ao serviço da Chequia. De acordo com a imprensa desportiva, a SAD do Benfica pode avançar com uma proposta de 12 milhões de euros. Quem já o defrontou não tem dúvidas do potencial do jogador. John Mercado é extremo do Sparta de Praga e defrontou Jalupek no derby da capital checa na temporada passada. Para Mercado, o Benfica está interessado num jogador de qualidade que se destaca pela velocidade.
5: É bom jogador. Eu joguei só duas vezes com ele no derby, mas é bom jogador. Jogava rápido. Ele é novo, por isso estou falando. Ele é um jogador rápido. Então, acho que pode ir bem lá.
4: Para John Mercado, o Benfica está interessado num jogador de qualidade que tem destaque pela velocidade. Também no jogo aéreo pode-se dar bem, mas a adaptação pode não ser fácil.
5: Não sei, sabe que o Benfica é um time grande, mas aí já depende da qualidade dele. Mas é um bom jogador, aqui em nossa equipa vai bem ele.
4: Mercado, que jogou 3 anos em Portugal, ao serviço do Vilafranquense e do Aves Chá, também destacou no forte jogo aéreo de Jalupek. John Mercado, extremo equatoriano do Sparta de Praga, aqui a avaliar Jalupek, o novo alvo do Benfica para o eixo da defesa. Dia de novidades em duas das principais seleções europeias. Zinedine Zidane foi apresentado como novo selecionador francês. O antigo jogador sucede a Didier Deschamps como técnico da seleção de França. Na conferência de imprensa da apresentação, Zizou mostrou-se emocionado com o novo passo na carreira.
6: Para mim é uma alegria imensa. Sinceramente, estou feliz com o que me está a acontecer hoje, por poder tornar-me o treinador da seleção francesa. Não tenho outras palavras e estou a conter-me, porque, inevitavelmente, tenho muitas emoções dentro de mim. Estou pronto para enfrentar este desafio e é isso que me motiva hoje, poder trabalhar com esta seleção francesa.
4: Zidane assinou um contrato válido até 2030 em Itália. É notícia o regresso de Roberto Mancini ao cargo de selecionador italiano. Claudio Ranieri será o novo diretor técnico da Federação. Mancini regressa à seleção onde esteve entre 2018 e 2023, tendo conquistado o Europeu de 2020. No basquetebol, Shilde Dundão é o primeiro reforço do campeão nacional, Futebol Clube do Porto, para a época 2026-2027 e assinou um contrato válido por uma temporada. Internacional angolano, o base de 28 anos, de 1,67m, fez toda a carreira no Petro de Luanda. Termino esta síntese com tacadas no golfe. Foi hoje apresentada no Algarve a primeira edição do Portugal Invitational, que se disputa entre sexta-feira e domingo em Vila Moura, com um lote de 78 lendas do golfe, que inclui o sul-africano Ernie Els, a competir num campo redesenhado pelo próprio. O circuito, dirigido a jogadores profissionais com mais de 50 anos, com quase 30 torneios anuais disputados maioritariamente nos Estados Unidos, será jogado pela primeira vez na Europa, com prémios monetários no valor de 2,6 milhões de euros. Ernie Els, antigo número 1 mundial, encabeça a lista de 78 jogadores de 17 países inscritos neste torneio algarvio.
1: As principais do desporto na RTP Antena 1 e também na RTP Mundo com Carlos Rui Abreu. 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

0: escolhidas a dedo.
1: Ela é dona e senhora do Escolhidas a Dedo desta semana. Vem direitinha de Leiria, mas nasceu em Paris. E é justamente até à Cidade de Luz que vamos agora com a Inês Apenas. O desafio para esta terça-feira é uma canção para recordar Paris.
2: Uma canção para recordar Paris. Vou ter que escolher Quelque m'a dit, da Carla Bruni. Foi a primeira canção francesa que eu aprendi e ainda hoje me lembro da letra, graças à minha professora de francês, que me obrigou a participar num concurso, lá está, um concurso de francês na altura. Estava eu no 7º ano e tive que cantar esta canção, que de facto encaixava muito bem na minha voz e no meu timbre. E na altura aprendia na guitarra, aprendia no piano. E é uma canção muito especial que me recorda, sem dúvida, a minha família que está em França e todos os momentos que passei no carro a ouvir esta canção e a cantá-la. Foi mesmo a primeira canção francesa que eu aprendi.

0: Já tinha saudades de ouvir esta, por acaso. Obrigada, Inês Apenas. A escolha para hoje é uma canção para recordar Paris, Quelqu'un m'a dit, de Carla Bruni.
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0: E ligamos à Valentina Jesus também já a seguir. Vamos até Santa Maria da Feira. São 12 dias de festa. Vamos festejar já a seguir.
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0: É uma viagem medieval em terra de Santa Maria. Assim acontece há 30 anos, são 12 dias de festa. Valentina Jesus, que viagem medieval é esta em Santa Maria da Feira que dura tanto tempo? Que bom! Olá, bem-vinda!
17: Que bom, não é? Olá, boa tarde, Karina.
0: Eu gosto de festa,
17: bem,
0: pronto.
17: 12 dias de... Exatamente, eu sinto que estamos... Não estás cá, mas é como se estivesse, estamos ambas no sítio certo, porque lá está muita festa ao longo de 12 dias em Santa Maria da Feira, como disseste, e muitíssimo bem. É uma data redonda, 30 anos, e por isso mesmo, obviamente, vai ser uma festa com pompa e circunstância, muita comida, muita bebida. Já me cheira aqui, estou na zona das tabernas, já me cheira a porco assado, eu não sei, eu já tenho assim,
0: coisas
17: eu vou começar
0: que...
17: a salivar.
0: Tudo coisas
17: nós
0: que não
17: sabem
0: sabes,
17: bem.
0: Não, é?
17: Não,
0: nada,
17: não,
0: nada.
17: Não sabem bem, o ambiente é péssimo, não venham, porque vai estar muito mal. Não, estou a brincar, obviamente. Tenho comigo Paulo Sérgio Dias, que é um entusiasta aqui desta viagem medieval em Santa Maria da Feira. Ele falava-me com imensa paixão, estivemos aqui alguns minutos à conversa. 25 anos já, que anda nesta festa de 12 dias anualmente. Paulo Sérgio, uma festa que está em preparativos, mas na verdade hoje já temos aqui coisas a acontecer em Santa Maria da Feira. Boa tarde, bem-vindo.
18: Sim, obrigado, sejam bem-vindos à viagem medieval em Terra Santa Maria, aos nossos 30 anos. Sim, hoje temos a abertura da nossa viagem medieval de 30 anos, com o espetáculo Os Filhos da Viagem. Os Filhos da Viagem são todos aqueles que nasceram após 1996. E então nós convidámos, quem quisesse participar, e vamos ter mais de 500 filhos da viagem a participar, mais uma quase uma centena de bailarinos que vão participar também. É um espetáculo contemporâneo que faz um apelo ao conhecimento, à história, através do livro, e que acredito que vai encantar as milhares de pessoas que vão ter a oportunidade de assistir, porque é um espetáculo único que só vai acontecer hoje.
17: Só vai acontecer hoje às 10 da noite. Antes temos, obviamente, a abertura oficial a partir do Palanque, num espetáculo que vale também a pena acompanhar. Estamos neste momento, Paulo, na zona das tabernas. Já se sente aqui, aliás, já vejo ali ao fundo um porco a assar.
18: Exatamente.
17: E é feito só com coletividades do concelho.
18: Exatamente, é essa a componente. A viagem medieval é muito isso. É tem a componente de gastronomia que é tão relevante como a componente dos espetáculos, porque tudo faz parte da verdadeira recriação histórica. E é isso que tem atraído as pessoas. Já são verdadeiros especialistas as associações e os agentes culturais do nosso concelho nesta vertente, e portanto olhar para o porco no espeto já faz-nos claramente salivar.
17: Muito.
18: Acompanhado da sangria que tivemos já a oportunidade de provar, e isto tudo combinado depois com personagens que deambulam por toda a viagem medieval. Nós na viagem medieval estamos a falar de 30 campos de futebol. É isto que ocupa o espaço, desde o centro histórico à zona envolvente do castelo e o próprio castelo.
17: Claro.
18: E é esse fascínio que todos os dias vão acontecer durante estes 12 12 dias da viagem.
17: São muitos espetáculos ao longo dos próximos 12 dias. E há aqui um momento particular, não é? Há pouco dizia-me, entre Custódia Galego e Tiago Aldeia, que são os atores convidados para este ano, para a edição, para a 30ª edição da Viagem Medieval em Terras de Santa Maria. O que é que vai acontecer exatamente para quem faz, como eu, zero ideia do que se passa aqui?
18: São muitos espetáculos, mas alguns têm uma diferenciação e esse será um deles. Naquilo que nós denominamos o Discurso do Rei, acontecerá diariamente, às 23 horas, um espetáculo que os protagonistas serão Afonso Henriques e Dona Teresa, Tiago Aldeia e, neste caso, a Custódia Galego. E os dois estão na véspera da Batalha de São Mamede. Que tipo de conversa terá uma mãe com um filho antes de uma batalha em que vão fazer o que nós somos hoje, o nosso Portugal?
17: O nosso Portugal, precisamente. Como é que é encenar esse momento? Quem é que escreve os textos? Como é que isso é feito? Em que se baseia, não é? Historicamente, porque tem que existir, obviamente, dados históricos reais.
18: Sim, nós trabalhamos com vários historiadores e depois convidámos alguns para anualmente irem abordando determinadas temáticas. Este ano, por exemplo, o texto foi escrito pelo Joel Cleto, mas depois temos também o David Amorim, que é um jovem historiador que funciona como o nosso consultor histórico, que reforça a credibilidade, a dinâmica científica da viagem medieval. Mas o Joel Cleto fez o texto e vai ser dessa forma brilhante que eu acredito que a Custódia e o Tiago vão interpretar o Afonso e a Dona Teresa.
17: 12 dias de festa com muitos espetáculos e com grupos convidados, grupos internacionais também a participarem nesta edição.
18: Sim, são cerca de 70 entidades, associações e agentes culturais. E entre eles temos cerca de 9 grupos de música medieval, 3 deles oriundos de fora de Portugal, designadamente um de Espanha, um de França e outro de Itália. Há pouco com os italianos, que estavam eufóricos, completamente entusiasmados, eles vieram o ano passado pela primeira vez e tornaram-se apaixonados e este ano, obviamente, manifestaram desde o início a vontade que queriam voltar à viagem medieval e cá estão de novo para encantar as melhores pessoas que acreditamos venham à nossa viagem.
17: Pois, eu acho que isto, ou seja, aqui a viagem medieval por Terras de Santa Maria recebe anualmente à volta de 700 mil pessoas nestes 12 dias. É muito

0: relógios, que são envergados, tudo aquilo que está aqui em exposição ao longo dos próximos 12 dias é para permitir mesmo essa viagem real no tempo até à época medieval. E acho que quem vier pela primeira vez não se vai arrepender, de certeza absoluta. E Carina Jorge, o desafio para ti está feito.
1: Olha,
0: fim de semana, estamos cá batidas.
1: Vamos a isso, Valentina Jesus, a levar-nos até esta viagem medieval em terra de Santa Maria. São 30 anos de festa, 12 dias de festa incrível em Santa Maria da Feira.
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1: E ligamos também ao trânsito a esta hora com a Sandra Pereira.
3: Temos ainda o eixo norte-sul cortado nos dois sentidos devido a um acidente grave junto à rotunda de acesso à Avenida Santos e Castro. A circulação está precisamente a ser desviada para a Avenida Santos e Castro pelas autoridades no local. Há destroços espalhados nos dois sentidos e por isso mesmo o trânsito neste momento a fazer-se está cortado para fazer então a limpeza desta via. Na segunda circular, no sentido Benfica Aeroporto, também se para a partir da zona do eixo norte-sul e até às Calvanas, aeroporto de Benfica. Há também intensidade à passagem pelo Campo Grande. Para a Ponte 25 de Abril, há filas em Campo Lido, os acessos da A5 a Moreiras e Alcântara preenchidos. A A5 de Cascais para Lisboa para-se no Alto de Monsanto em direção às Amoreiras e no sentido Lisboa-Cascais, as filas também já estão a partir da zona das Amoreiras até ao Alto de Monsanto. Quanto ao sentido Almada-Lisboa para a Ponte 25 de Abril, o trânsito também se faz na subida do Pregal em direção à Praça das Portagens. E o IC19 de Lisboa para Sintra para-se de Alfragide até à reta dos comandos da Amadora e está a afetar a Estrada Nacional 117. Na A25 mantém-se o trânsito cortado devido ao incêndio florestal nos dois sentidos, entre o nó da Guarda e Pinzio. A GNR também a desviar a circulação e a Estrada Nacional 16 está igualmente cortada no cruzamento da Amoreira e Pinzio. Quanto ao Porto, muita atenção agora à A4 no sentido Amarante-Porto. Há um acidente em Leça do Balio e o trânsito já está a partir de São Mamede em festa. Vê-se aí no sentido de Rábida Freixo, para-se à passagem pelo nó da Boa Vista, Freixo a Rábida de Bonjoia até às Antas, A3 da Circunvalação até à VCI e na A28 para-se nos dois sentidos entre o nó da A4 e a Avenida AEP.
1: Dar e receber informações sobre o trânsito é fácil, nacional e gratuito através da linha verde, é 800-21-0101. 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E ainda agora, a Sandra Pereira falava dos constrangimentos provocados também pelos incêndios que lavram também no nosso país e é justamente sobre isso que o Mário Antunes nos fala hoje no À Volta do Largo, depois das notícias das 5. Não é assim, Mário?
4: No que levamos deste ano já foram identificados e detidos 155 suspeitos da prática de crime de incêndio florestal. Em 2025 houve, Carina, mais de 5 mil crimes ligados a este delito. Números que dão que pensar. Divulgados ontem à passagem do Dia Mundial da Conservação da Natureza. Não, o fogo marca o ritmo dos meses mais quentes, não é só alimentado por um clima cada vez mais extremo, mas pela incompreensível mão do próprio homem.
1: É para ouvir, logo a seguir, já as notícias das 5, o À Volta do Largo, no programa da tarde com Mário Antunes hoje. 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
1: 7 minutos certinhos até às 5 da tarde na Antena 1. Há tempo e espaço para regressarmos até 86. Está na hora de descobrirmos qual é a quarentona de hoje. Entrada direta na Liga dos Quarentões, claro está. É uma antecipação de uma questão mais atual do que nunca. Afinal, quando é que a informação se transforma em espetáculo? Jorge Alexandre Lopes, conta-nos tudo. Queremos saber. Vamos a isso.
2: Junho 1986.
3: Uma imagem que nos persegue, a sinalização de uma ambulância, de um carro de polícia,

O som distante de sirenes e sempre alguém a contar a história antes mesmo dela terminar. Ao longo dos tempos, fomos aprendendo a consumir o drama como espetáculo. Um acidente torna-se manchete, um momento íntimo transforma-se em conteúdo e, de repente, já não sabemos bem onde acaba a realidade e começa o guião. O princípio de que quem conta um conto acrescenta um ponto. Nos anos 80, um artista inquieto decidiu olhar isso de frente, com ironia. Encarnou uma personagem, um repórter de televisão, daqueles que sorriem enquanto descrevem o caos, dos que sabiam que se houver sangue, há audiência. Há uma fusão interessante nesta canção. A energia crua da guitarra, herdeira dos anos 70, mas já atingida pela eletrónica dos anos 80. Um som em transição, tal como o mundo à sua volta. Nem totalmente analógico, mas ainda não digital. E isso não foi por acaso. Este canadiano sempre assim foi, um explorador, nunca preso a uma fórmula exata. Foi na carreira umas vezes mais acústico, outras mais experimental, outras até mais eletrónico. Construiu um teatro de personagens, um espelho da sociedade americana, do excêntrico ao perturbador, do banal ao absurdo. E guiou-nos nesta canção, pela noite, como se estivesse a narrar um filme onde ninguém pediu para entrar. Esta canção é um comentário e um alerta, um olhar crítico sobre um mundo que já naquela altura começava a confundir informação com entretenimento. E aqui entre nós, há 40 anos era uma conversa de meninos comparado com o que hoje vemos. Do álbum de há 40 anos, Landing on Water, este é Neil Young, que de novo entra na liga. Touch the Night.

0: E termina assim com esta guitarrada incrível, Touch the Night, Neil Young, com uma mistura entre o rock e a eletrónica, a criticar a TV sensacionalista dos anos 80. A verdade é que continua mais atual do que nunca. 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E amanhã está de regresso. Amanhã também céu mais nublado no litoral, descida da temperatura máxima, mas no Nordeste Transmontano vai manter-se mais quente. No Porto, chegamos aos 23 graus amanhã, Viana do Castelo e Aveiro 24, Leiria 27, Faro 28, Braga 29, Coimbra 30, Lisboa e Setúbal 32. Amanhã, Viseu e Guarda e também Santarém chegam aos 33 graus de máxima, Vila Real e Porto Alegre 34. Agora vou respirar um pouquinho. Castelo Branco, Évora e Beja 37 e Bragança chega amanhã aos 38 graus.
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0: Cinco horas no continente e na Madeira, 4 nos Açores. Está na hora de voltarmos à informação com o Nuno Rodrigues, principais títulos a esta hora.
2: É mais um fenómeno estranho, semelhante a outros registados desde que o Chega entrou na Assembleia da República. O PS reage assim à denúncia conhecida esta manhã. O Chega diz que o gabinete do partido no Parlamento foi invadido e desapareceram documentos. O PS espera que seja tudo investigado, incluindo a hipótese de simulação. Está difícil o combate ao incêndio que começou ontem na região da Guarda. Há localidades na linha do fogo esta tarde. Estão no terreno perto de 500 operacionais e 12 aeronaves. A A25 continua cortada. Vladimir Zelensky saiu aparentemente satisfeito da reunião desta tarde na Casa Branca. A esta hora, Donald Trump já está a receber o primeiro-ministro israelita.
0: Temperaturas atuais, Porto e Ponta Delgada 23, Funchal 25, Coimbra 29, Faro 30, Lisboa 34. Edição das 5, no programa da tarde, com Nuno Rodrigues.
2: O PS diz que não tem quaisquer informações sobre a denúncia do Chega. Esta manhã o partido adiantou que alguém invadiu um gabinete do Chega na Assembleia da República e desapareceram documentos, entre eles documentos relacionados com as polémicas que envolvem o ministro da Administração Interna. É um caso que já está a ser investigado pela Polícia Judiciária. O líder parlamentar do PS, Eurico Brilhante Dias, ouvido esta tarde pela Antena 1, espera que tudo seja apurado, até a possibilidade de uma simulação, e sublinha que não tem memória de qualquer episódio semelhante no passado.
3: Jamais, jamais. Aliás, desde que o Chega veio para a Assembleia da República, nós começámos a habituar-nos a um conjunto de fenómenos nem sempre prestigiantes da Assembleia da República. Eu, quanto ao caso em concreto, não tenho informação nenhuma que possa ser útil. Evidentemente, a Polícia Judiciária foi à Assembleia da República, naturalmente, com a autorização do Sr. Presidente da Assembleia, para fazer aquilo que seria recolha de prova, e espero que tenha todas as vias de investigação em aberto, inclusive a possibilidade de ser uma simulação.
2: O líder parlamentar do PS estranha que alguém tenha conseguido furar a segurança para invadir o gabinete do Chega.
3: Estranho, estranho, porque a polícia, quer a GNR, quer a PSP, cada uma com a sua área de influência, estão no quadro da segurança da Assembleia da República, que é um órgão de soberania. Que eu saiba, todas as portas da Assembleia têm a polícia a fazer a vigilância e o controle de quem entra, 24 horas por dia. Não há notícia de qualquer forma forçada de entrar na Assembleia da República. E por isso, estranho, mas o meu estranhar não resolve nenhum problema. A Polícia Judiciária investigará e seguramente, mais tarde ou mais cedo, chegará a uma conclusão.
2: Declarações de Eurico Brilhante Dias, entrevistado esta tarde pela Antena 1, a Iniciativa Liberal já classificou este caso como preocupante, defendendo que tudo deve ser investigado. José Pedro Aguiar Branco, o Presidente da Assembleia da República, também já fez saber que está a acompanhar com especial atenção esta denúncia do Chega e a Polícia Judiciária está já a investigar os acontecimentos relatados pelo partido. André Ventura diz que desapareceram documentos, entre eles matéria relacionada com o Ministro da Administração Interna e com o gabinete do Primeiro-Ministro.
1: Um dos lotes de documentos que desapareceram estavam numa das pastas que estão logo em cima da primeira mesa e que se referiam à Comissão Parlamentar de Inquérito ao Dr. Luís Neves. Esses documentos, juntamente com essa PEN, desapareceram na manhã de hoje e espero que possam ser recuperados. Um outro tipo de documentos que estavam num outro modelo, desapareceram e tinham que ver com informação política relacionada com o gabinete do Primeiro-Ministro e já tinha mais de um ano. E é incontornável, uns desses documentos estavam exatamente logo na primeira mesa que eu tenho que passar sempre que entro e quando saio do gabinete.
2: André Ventura diz que é estranha que os documentos tenham desaparecido depois de o Chega ter dito nos últimos dias que tinha matéria relevante sobre o Ministro da Administração Interna. Luís Montenegro, o Primeiro-Ministro, defende que tudo deve ser investigado.
4: Pois eu não faço a menor ideia do que é que possa ter acontecido. Aquilo que eu posso dizer é que se houve algum ato de vandalismo, ele deve ser naturalmente investigado e os seus responsáveis devem ser responsabilizados. Isso é inconcebível numa democracia madura como é a democracia portuguesa. Se ainda por cima foi nas instalações de um órgão de soberania, por maioria de razão, esse trabalho deve ser rápido e conclusivo para que possamos erradicar qualquer tentação mais extremista em termos de ataque aos esteios do sistema democrático e ao respeito daqueles que representam a vontade política do povo português.
2: Reação do Primeiro-Ministro à denúncia desta manhã, com o Chega a adiantar que o gabinete do partido no Parlamento foi invadido e desapareceram documentos, entre eles documentos relacionados com o caso de Luís Neves. Nestas declarações, em São João da Madeira, o Primeiro-Ministro deu sinais de que pretende manter o Ministro da Administração Interna. Luís Montenegro diz que está confiante em relação às explicações que o antigo diretor da Judiciária vai dar nos próximos dias e acredita que Luís Neves continuará a ser um ministro muito competente.
4: Estou muito tranquilo e muito confiante no trabalho do seu ministro da Administração Interna e naturalmente também nas explicações que ele tem para aquilo que tem sido, imputações que lhe têm sido dirigidas e, portanto, absolutamente confiante que ele continuará a ser, como tem sido, um ministro da Administração Interna muitíssimo competente e muitíssimo ligado àquelas que são as tarefas e as missões que cabem à sua magistratura.
2: Luís Neves deve dar explicações nos próximos dias. Foi essa a ideia, reforçada uma vez mais nesta manhã pelo Primeiro-Ministro, nestas declarações em São João da Madeira. Mariana Leitão, da Iniciativa Liberal, continua a não entender os silêncios que têm marcado este caso.
5: O que é que Luís Neves tem a esconder? Do que é que o PSD tem medo? Do que é que Luís Montenegro tem medo? Porquê é que isto não está esclarecido ainda? Como é que o Sr. Presidente da Assembleia da República permite que esta situação chegue a este ponto? Como é que o maior partido da Assembleia da República, o partido que suporta o Governo, permite que se chegue a este ponto? É demais. E por isso aquilo, em vez de estarmos constantemente a ouvir, vamos dar esclarecimentos daqui a uns dias, ou quando for oportuno, que os dê já. Como é que o Sr. Primeiro-Ministro pode dizer que não tem dúvidas que os esclarecimentos vão ser inequívocos e nem mais ninguém sabe quais são esses esclarecimentos?
2: As dúvidas da Iniciativa Liberal, pela voz de Mariana Leitão. Entretanto, a CNN Portugal adianta esta tarde que a decisão de entregar o atrelado ao empreiteiro de Barcelos está a ser assumida na Polícia Judiciária pelo diretor financeiro e do património desta polícia, Álvaro Pires, com competência para gerir os bens apreendidos. A sugestão terá sido dele por falta de espaço nas instalações da Judiciária e falta de orçamento para destruir os químicos apreendidos, uma sugestão depois validada por Luís Neves. De qualquer forma, o Ministro da Administração Interna continua há vários dias sem dar qualquer explicação sobre as várias polémicas que fomos conhecendo nas últimas semanas. Está muito difícil o combate ao incêndio que começou ontem na região da Guarda e que já atingiu, entretanto, 4 concelhos. O trânsito na A25 continua cortado entre o cruzamento da localidade de Amoreira, no concelho de Almeida, e Pinzio, já no concelho de Pinhel, na Estrada Nacional 16, que também está cortada. O vice-presidente da Câmara da Guarda, António Fernandes, voltou a falar há pouco com a Antena 1, dando conta de muitas dificuldades no combate. O fogo pode vir a ameaçar algumas povoações. Tudo vai depender da evolução deste incêndio nas próximas horas.
6: O vento está constantemente a alterar-se e existem vários pontos em que oferecem bastante preocupação. Neste momento temos uma frente que se aproxima, que vem da aldeia da Rabassa, em direção à Castanheira, embora venha progredir com alguma lentidão, mas já traz uma extensão bastante, bastante grande. Depois disto, uma outra frente está em direção a Pinzio, e depois há várias bolsas que continuam a oferecer preocupação e a aproximar-se de alguns aglomerados populacionais.
5: O fogo pode vir a ameaçar habitações, é isso?
6: Neste momento, penso que as coisas estarão controladas, poderá eventualmente haver alguma habitação mais isolada que possa sofrer alguns problemas. Agora vai depender muito como é que as condições se vão verificar.
2: O vice-presidente da Câmara da Guarda, ouvido esta tarde pela jornalista Inês Martins, adianta também que já foi necessário retirar algumas pessoas de casa por precaução.
6: Houve necessidade por precaução colocar algumas pessoas em zonas mais seguras, mas como é que estamos a ter uma questão de precaução, de evitar alguma inalação de fumo e algumas pessoas com alguma dificuldade de mobilidade que foram aconselhadas e que aconselhámos a retirar para zonas mais limpas e zonas de refúgio.
5: E quantas pessoas?
6: Umas dezenas, não, nada muito significativo. As aldeias, infelizmente, não têm muita gente, mas nada de muito preocupante. Estou este período de precaução neste mês.
2: Por precaução, algumas pessoas foram retiradas de casa por causa deste incêndio. A A25 continua cortada no troço que vai da Guarda até ao nó Sabugal-Almeida. Estão no terreno perto de 500 operacionais e 12 aeronaves. Em Espanha, as autoridades estão otimistas em relação aos incêndios que têm atingido com violência este país nos últimos dias. A região de Toledo saiu, entretanto, do estado de emergência e algumas pessoas já começaram a receber indicações de que podem voltar a casa. Está terminado também o confinamento em mais de uma dezena de municípios da região de Madrid e também de Ávila. Já em França, o combate ao fogo continua a dar muito trabalho aos milhares de operacionais no terreno. Nesta altura, há também algumas regiões que já começam a fazer contas aos prejuízos, é o que nos adianta o enviado especial da Rádio e Televisão de Portugal à França, Cristiano Costa.
7: Está muito, muito calor em Biscarros, os termómetros ultrapassam os 30 graus e o cenário é de destruição. Há centenas de casas que ficaram completamente queimadas, cerca de 200, algumas de primeira habitação, outras são casas secundárias. Há também pavilhões de empresas que ficaram completamente destruídos. Nesta altura começa-se a fazer as contas aos prejuízos, mas a população está também vigilante, uma vez que tem havido reacendimentos. Os bombeiros continuam aqui no terreno, vigilantes, e sempre que necessário vão atuar. Aliás, há pouco assistimos a um reacendimento que obrigou à retirada de pessoas aqui da localidade de Biscarros. Uma retirada preventiva, mas que acaba por ser necessária, uma vez que há esse risco de o fogo se voltar a propagar. Em Gironda, a situação inspira também cuidados. As altas temperaturas e os efeitos desta onda de calor já se fazem sentir. Centenas de pessoas tiveram de ser retiradas dos parques de campismo, devido também então ao perigo das chamas se alastrarem. O fogo está agora mais contido, ainda assim não completamente completamente dominado.
2: Alguns reacendimentos ainda nesta região de Biscarros, cerca de uma centena de quilómetros de Bordeaux, uma das regiões mais atingidas pelos violentos incêndios dos últimos dias em França, que obrigaram também a deslocar milhares de pessoas neste país. O dia é de encontros importantes na Casa Branca. O presidente norte-americano já está a receber a esta hora o primeiro-ministro israelita, Benjamin Netanyahu. É o primeiro encontro entre os dois na Casa Branca, desde que os dois países se juntaram para lançar uma ofensiva militar contra o Irão em fevereiro. Antes deste encontro, Donald Trump recebeu o presidente da Ucrânia. Não houve declarações ou qualquer conferência de imprensa no final, mas há instantes, Sérgio Infante, Volodymyr Zelensky foi às redes sociais dizer que a reunião correu bem.
8: A reunião correu bem e, tal como se esperava, a conversa teve como tema central a licença que a Ucrânia pretende para fabricar os mísseis Patriot. Em meia dúzia de linhas, numa publicação no Telegram, Volodymyr Zelensky limita-se a falar dos temas que discutiu com Trump. Não há qualquer indicação sobre as respostas do presidente dos Estados Unidos. O presidente ucraniano limita-se a dizer que a reunião foi boa, adiantando que no encontro também discutiram uma forma de ressuscitar as negociações de paz com a Rússia. E nada mais, Zelensky não adiantou mais detalhes. E mal o líder da Ucrânia abandonou a sala oval, de imediato entrou o primeiro-ministro israelita. Numa reunião que ainda decorre, Benjamin Netanyahu tem um tema incontornável, o Irão. Os serviços secretos israelitas avisam que Teherão retomou os esforços para produzir uma arma nuclear e que o está a fazer a um ritmo acelerado. E Netanyahu vai também aproveitar para pedir ajuda ao presidente norte-americano para as eleições gerais israelitas que se realizam no final de outubro.
2: Donald Trump reunido a esta hora com Benjamin Netanyahu, primeiro-ministro israelita. O encontro está a decorrer nesta altura, já depois da reunião com o presidente ucraniano Volodymyr Zelensky.
0: Nuno Rodrigues, nesta edição das 5 no programa da tarde, um simultâneo com a RTP Antena 1 Madeira, também com a RTP Mundo e sempre online em noticias.rtp.pt. Sempre atenta está também a Sandra Pereira. Trânsito, a esta hora, como está tudo?
9: Em Lisboa, o eixo norte-sul mantém-se cortado devido a acidente grave nos dois sentidos, junto à rotunda de acesso à Avenida Santos e Castro. A circulação está precisamente a ser desviada para a Avenida Santos e Castro nos dois sentidos. Há destroços espalhados em todas as vias. Depois, a segunda circular, Benfica Aeroporto para Centro Nó do eixo norte-sul e as Calvanas. Aeroporto Benfica, há demora entre as Calvanas e a Escola Alemã. Já para a Ponte 25 de Abril, de Lisboa para Almada, demora em Campolide, os acessos da A5 a Moreiras e Alcântara preenchidos. No sentido Almada-Lisboa, há filas entre a Praça das Portagens e o início do tabuleiro. A A5 de Lisboa para Cascais para-se das Amoreiras até ao Alto de Monsanto. De Cascais para Lisboa, também do Alto de Monsanto, em direção às Amoreiras. Também a Radial do Benfica, com muita demora em direção à Cril, para o acesso à Algés. No IC19 de Lisboa para Sintra para-se a partir de Alfragide até à reta dos comandos da Amadora. Ainda a Cril demora-se no sentido Algésta que vem na saída para a Calçada de Carris. Quanto ao Porto, na VCI, no sentido Rábida Freixo, há filas entre a zona das Devesas e a saída para a Boa Vista e depois do Amial até ao Noda A3. No sentido Freixo Rábida, de Bonjoia até ao Noda A3 e ainda de Francos para a Ponta Rábida. Demora-se na A3, Braga-Porto, à chegada à VCI e nos dois sentidos da A28 entre o Noda A4 e a Avenida AEP. Muito importante também a região centro do país, a A25, mantém-se cortada nos dois sentidos devido a incêndio florestal entre o Noda Guarda e Pinzio. A GNR a desviar a circulação para a Estrada Nacional 324 antes de Pinzio em direção a Pinhal.
0: 800-21-0101, linha verde para o trânsito para dar e receber informações. Se vai a caminho, boa viagem, pode contar com a companhia do programa da tarde.
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0: Damos a volta ao largo com Mário Antunes já de seguida.
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1: São mais de 80 mil hectares queimados nos incêndios que têm afetado Madrid, Ávila e Toledo. Em Portugal, Luís Montenegro apela à ação cívica e também vigilante dos portugueses. E, de facto, todos devemos estar atentos, até porque nem só do calor se alimenta o fogo. Mário Antunes, conta-nos tudo.
2: Aqui ao lado, em Espanha, os bombeiros enfrentaram mais um dia decisivo com a chegada de uma nova onda de calor. Continuam ativos os incêndios que têm afetado as regiões de Madrid, Ávila e Toledo, para onde seguiu no fim de semana uma coluna de operacionais portugueses. Por lá continuam, num gesto de apoio irmandade, cujas imagens inundaram televisões, jornais, redes sociais. Em Portugal estava incomparavelmente mais calma a situação na manhã desta terça-feira. Mesmo no incêndio, que começou em Rochoso, Conselho da Guarda, fogo que numa atualização feita pelo repórter Jorge Esteves andaria perto da aldeia de Rabassa. Estamos no meio de uma nova onda de calor, garantem-nos. Mas se não estivéssemos, seria provavelmente a mesma coisa. Estaríamos a perguntar-nos onde vai acontecer o próximo incêndio. Porque é assim todos os verões, porque nenhum verão começa sem essa dúvida madrasta. Já não perguntamos se vai acontecer, mas quando e onde. Parece que a floresta já arde antes mesmo do fogo. Em São João da Madeira, a meio de uma visita à Santa Casa da Misericórdia, o primeiro-ministro deixava esta terça-feira uma palavra de tranquilidade aos portugueses. Face à onda de calor e à preparação do dispositivo de combate a incêndios para o tal fogo que há de chegar. Silencioso, mas inevitável. Quis tranquilizar pelo discurso e simultaneamente responsabilizar civicamente cada um de nós, cada um dos portugueses. Pediu a todos que estejam atentos, vigilantes, que reportem sem hesitação ao primeiro sinal de alerta. É um apelo que só não chegará às orelhas moucas dos que, por uma razão ou por outra, gostam de atear e de ver arder. No que vamos deste ano já foram identificados e detidos 155 suspeitos da prática de crime de incêndio florestal. Em 2025 houve mais de 5 mil crimes ligados a este delito. Não. O fogo que marca o ritmo dos meses mais quentes não é só alimentado por um clima cada vez mais extremo, mas pela incompreensível mão do próprio homem. Neste cenário tão mórbido, tão negro, vale-nos a centelha que os bombeiros sempre representam. De Viseu chega a notícia de que nos quase 200 anos de história, os chapadores têm pela primeira vez uma mulher no corpo ativo. Chama-se Tatiana Mesquita.
1: Mais uma volta dada ao largo com Mário Antunes, hoje no programa da tarde, amanhã também por aqui, mais uma vez, sempre à mesma hora.
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1: Os 6 meses depois da tempestade Christine no programa da tarde de seguida.
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1: E no instante passou meio ano, 6 meses da tempestade Christine, que hoje estamos também a assinalar ao longo do dia na Rádio Nuno.
9: Passou meio ano e ainda muito está por fazer, é isso que temos percebido ao longo das últimas horas, desde logo na entrevista ao coordenador da estrutura de missão para a reconstrução destas regiões, Paulo Fernandes, que foi entrevistado esta manhã na Antena 1. Ainda há pessoas sem telecomunicações, por exemplo, apoios por chegar a quem sofreu prejuízos significativos, com a passagem desta tempestade na região centro, que também afeta afetou milhares de empresas, como essa em Vermoil, no concelho de Pombal, onde estás a esta hora, Horácio Antunes, agora em direto. Por aí já se regressou ao trabalho, 6 meses depois, mas ainda com muitas dificuldades.
10: Muitas dificuldades e muito para fazer e para recuperar. Há meio ano a tempestade Cristina levou cerca de 400 metros quadrados de telhado, derrubou as paredes, destruiu máquinas e muito material, obras que já estavam feitas, outras estavam a fazer-se. Sandra Gaspar é funcionária desta empresa Perfilcor, de alumínios e também de ferro. Como é que está a empresa nesta altura?
11: Nesta altura está a funcionar com muita dificuldade. Não temos as condições que devíamos ter, temos o barracão ainda todo no chão, ainda não temos a parte de alumínio, estamos a trabalhar numa cava. Yes.
10: O armazém é o escritório?
11: Pois, o armazém era um escritório.
10: Está no escritório neste momento?
11: Não, estou fora do escritório.
10: Mas o armazém está agora dentro
11: sim,
10: do...
11: O armazém agora é feito no escritório.
10: Sandra, vocês tinham seguros das máquinas novas, já houve algum apoio, mas há outros seguros que ainda não tiveram esse apoio, ainda não foram desbloqueados?
11: Sim, há um seguro que ainda não temos resposta, que tem onde estão as máquinas mais antigas e é onde está o recheio, onde estão as obras que foram estragadas, que eram 4 vivendas que estavam prontas para ir para a França e pertence a esse seguro.
10: Os números que calcularam de prejuízo foi muito elevado?
11: 500 mil.
10: Receberam quanto do seguro das máquinas novas?
11: Das máquinas foram todas pagas. As novas...
10: Na totalidade?
11: Sim, na totalidade, menos a tal franquia que eles tiram. E recebemos 30% do valor do pavilhão.
10: E estão a pensar então recorrer também ao empréstimo bancário?
11: Sim, sim, sim. Já tratámos tudo, estamos à espera da resposta do banco.
10: Há quanto tempo é que começaram a tratar desse empréstimo?
11: Começámos logo.
10: Ainda estão à espera?
11: Ainda estamos à espera.
10: O empréstimo que depois vão ter que pagar, não é?
11: Sim, sim, temos que... É um empréstimo, tem lá as ajudas dos fundos, mas é um empréstimo, não é?
10: Nível de apoios, tiveram outros apoios ou não?
11: Não, não tivemos nenhum apoio.
10: Quantos empregados é que são?
11: São 9.
10: Ainda estiveram muito tempo sem trabalhar?
11: Um mês que tiveram.
10: Em layoff?
11: Sim, em layoff.
10: E depois o regresso foi aos poucos?
11: Sim, têm que se adaptar às condições que há, que não são muitas. Mas temos que ter paciência, temos que ir fazendo conforme conseguimos.
10: Como é que foi este regaçar mangas? Tiveram também a colaboração de algumas pessoas? As pessoas da terra também se juntaram para ajudar?
11: Sim, tivemos aqui o Luís, que foi dos que trabalhou mais. Mais 2 rapazes amigos dele também que andaram aqui sempre. E praticamente foram só eles. E depois tivemos os empregados que também estiveram aqui connosco.
10: Quanto tempo é que isto vai levar ainda a recuperar? Quando é que a empresa vai estar totalmente recuperada?
11: Ah, eu acho que vai demorar ainda bastante. Nós só há um mês atrás é que ainda enviámos as tais 4 obras para a França. Ainda estamos com muito atraso nas obras.
10: Fazem obras para fora, para exportam?
11: Sim, para a França. Essas obras já foram, mas temos muito trabalho ainda em atraso, ainda temos muito.
10: E havia já muito feito para entregar, se calhar.
11: Sim, eram estas tais 4 vivendas e havia mais, mas o principal, o maior, eram essas 4.
10: Ainda tinham máquinas que estavam aqui para serem instaladas, ainda não estavam instaladas, máquinas novas.
11: Sim, tínhamos uma linha de PVC nova, que nem não chegámos a ter formação dela.
10: Luís Oliveira, foi o primeiro a chegar aqui à empresa, é colaborador. Quando chegou aqui, como é que viu?
12: Quando cheguei aqui, eu já vi dificuldade para chegar aqui, por causa dos pinheiros que tracavam a estrada toda. E quando eu cheguei aqui, quando eu vi o telhado já ocupar a estrada, vi logo que o prejuízo não era pouco o que estava aqui.
10: Era muito.
12: Era muito, porque o telhado tapou a estrada, tapou tudo, tudo que estava lá abaixo, as máquinas, os empregados, tudo o que estavam ali. Estava tudo, depois que chovia nesse dia, ficou tudo debaixo de chuva, não havia forma.
10: Há força para recuperar?
12: Ah, há força. Pô, devagarinho as coisas vão lá, mas prontos.
10: Com a ajuda dos colaboradores também?
12: Também. E o Estado, se quiser ajudar também, aqui o Miguel.
10: É isso que se espera, então, ajudas e recuperação, também os apoios dos seguros. Eu olho à volta, Nuno, e vejo este pinhal imenso de eucaliptos, mas também muitos, muitos pinheiros mansos e pinheiros bravos que foram ceifados pela tempestade. Cristine, ainda estão no chão.
9: Uma imagem para a memória também desses tempos. Foi há 6 meses que a tempestade da Christine causou um rasto de devastação aí na região centro. Famílias e empresas continuam ainda a recuperar, como escutámos nesta reportagem do Horácio Antunes. Foram apresentados cerca de 36 mil pedidos de ajuda. Muitos continuam ainda sem resposta. O presidente da estrutura de missão, que ouvimos também nas últimas horas na Antena 1, admite que um dos problemas nesta altura é a falta de mão de obra qualificada que está a dificultar o processo de reconstrução nestes pontos do país.
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1: Boa viagem com a rádio que liga Portugal e também com Sandra Pereira no trânsito a esta hora.
13: O eixo norte-sul mantém-se cortado nos dois sentidos devido a um acidente que ocorreu junto à rotunda de acesso à Avenida Santos e Castro, a rotunda aérea, e a circulação está a ser desviada precisamente para a Avenida Santos e Castro. Há destroços espalhados nos dois sentidos e que está a provocar ainda com que haja limpeza das vias, portanto, por isso mesmo o trânsito cortado ainda nesta zona. A segunda circular no sentido Benfica-Aeroporto para-se a partir das Torres de Lisboa e até às Calvanas, Aeroporto Benfica, do Relógio até à Escola Alemã, para a ponte 25 de Abril, a Lisboa-Almada, há filas a partir de Campolide, os acessos da A5, Moreiras e Alcântara preenchidos, já de Almada para Lisboa há paragens na subida do Pregal em direção à Praça das Portagens. Na A5 de Cascais para Lisboa, há filas a partir de Caselas até às Amoreiras, no sentido Lisboa-Cascais, também se para das Amoreiras até ao Alto de Monsanto e depois começa com intensidade entre Caselas e a saída para o Estádio Nacional. O IC19 de Lisboa para Sintra, com filas a partir de Alfragide até à Reta dos Comandos da Amadora, a Radial de Benfica também com muita demora em direção ao IC19, mais propriamente em direção à Acril. No sentido Algésia, que vem da Acril, há também indicação de um acidente junto aos túneis de Benfica e por isso mesmo o trânsito mais demorado a partir da zona de Pinamanique. Mais à frente há também intensidade a partir da zona comercial de Odivelas até à saída para a calçada de Carris. Quanto ao sentido Sacavém-Algés, tivemos agora também conhecimento de um acidente na zona de Olival Bastos, assim é que é, e as filas estão a partir da Póvoa de Santo Adrião. No Porto, na VCI, a Rábida Freixo para-se na saída para a Boa Vista, ainda do Amiel até à A3, no sentido Freixo a Rábida, de Bonjoia até ao nó da A3 e de Francos até à Ponta Rábida, à 44 no sentido Freixo Colpilhares, com um acidente junto à zona do El Corte Inglês e que está a provocar já bastante demora na zona da Jervide, à 28 com demora no sentido Viena do Castelo Porto entre a Ponte Lessa e a Avenida AEP, no sentido Porto Viena do Castelo entre o nó da VCI e a saída para a A4.
1: Boa tarde, boa viagem, se vai a caminho.
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1: Informação no programa da tarde, agora em síntese com Susana Barros.
14: Está sob investigação pela Polícia Judiciária o que se passou no gabinete de André Ventura. O líder do Chega denunciou esta manhã vandalismo no gabinete do partido, no Parlamento. Segundo Ventura, terão desaparecido documentos relacionados com o Primeiro-Ministro e a Comissão de Inquérito aos mandatos de Luís Neves como diretor da PJ, defendida pelo Chega. A Judiciária disse à Antena 1 que a Unidade Nacional contra o Terrorismo está a desenvolver diligências. O líder parlamentar do PS, Eurico Brilhante Dias, afirmou esperar que tudo seja investigado, até a possibilidade de uma simulação. Também o Primeiro-Ministro defendeu uma investigação rápida sobre o que se passou hoje no Parlamento, inconcebível, segundo Luís Montenegro, em democracia. Montenegro voltou esta manhã a defender o Ministro da Administração Interna. Montenegro disse estar muito tranquilo e confiante no trabalho de Luís Neves e sobre as explicações que ele tem que deverão ser públicas nos próximos dias, segundo o Primeiro-Ministro. A CNN Portugal adiantou esta tarde que a decisão de entregar o atrelado ao empreiteiro da Constru Barcelos está a ser assumida na Polícia Judiciária internamente pelo diretor financeiro e do património, Álvaro Pires, com competência para gerir os bens apreendidos. A sugestão terá sido dele, por falta de espaço nas instalações da Judiciária e falta de orçamento para destruir os químicos apreendidos numa operação de combate ao tráfico de droga, uma sugestão validada depois por Luís Neves. Continua a evoluir com intensidade um incêndio na Guarda, que começou ontem à tarde e já alastrou aos concelhos de Almeida, Sabugal e Pinhel. Estão no terreno quase 500 bombeiros e 12 aeronaves. Por precaução, algumas pessoas foram retiradas de casa. Triplicaram os pedidos de reapreciação dos exames da primeira fase do ensino secundário. Dados divulgados hoje pelo Ministro da Educação indicam que já deram entrada mais de 20 mil pedidos. No ano passado foram 6.200.
1: 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No Porto, Carlos Rui Abreu, quem é a cara nova no campeão nacional de basquetebol?
15: Xilde Dundão é o primeiro reforço do campeão nacional, Futebol Clube do Porto, para a época 26-27, e assinou um contrato válido por uma temporada. Internacional angolano, base de 28 anos e 1,67m, fez toda a carreira no Petro de Luanda e chega à Invicta, garante para lutar por todos os títulos.
16: Eu venho para ajudar o clube a conquistar de novo o título, né? Por isso é que eu acho que fui chamado, porque eu consigo dar o meu contributo à equipa e de tudo farei, trabalharei todos os dias para que nós consigamos vencer de novo o título e mais outros títulos, porque de certeza que todos os adeptos esportistas gostariam de ter todas as taças estão incluídas.
15: Xilde Dundão, reforço da equipa de basquetebol do Futebol Clube do Porto, em declarações aos meios do clube. No futebol, acaba de ser conhecida a equipa de arbitragem para a final da Supertaça, no próximo sábado, em Coimbra. Futebol Clube do Porto Turriense, o árbitro é o setubalense André Narciso, vai ser auxiliado por Vasco Marques e André Botelho, quarto árbitro David Silva, na equipa de videoarbitragem Luís Ferreira e Rui Silva, e ainda o avar Valdemar Maia. Árbitros jovens presentes nesta final, Eduardo Cardoso e Leonor Albergaria. Ainda pelo futebol, há mais um negócio milionário para os cofres do Famalicão. Gustavo Sá deixa o clube rumo ao Nottingham Forest de Inglaterra a troco de 20 milhões de euros, mas no imediato vai jogar no Olympiacos da Grécia. Clubes detidos pelo magnata grego Evangelos Marinakis, também dono do Rio Ave. Aos 21 anos, Gustavo Sá torna-se na terceira maior venda do clube, depois das vendas de Ugarte por 24 milhões e meio ao Sporting em 2022, e já esta época os 21 milhões pagos também pelo Sporting, pelo central Ibrahima Ba. Precisamente no Sporting são aguardadas as saídas de Pedro Gonçalves e Diomande, já depois das vendas de Yuma, de Trincão, e do fim de contrato de Morita. O antigo candidato à presidência do Sporting, Bruno Sá, compreende o fim de ciclo na equipa principal dos Leões. É uma revolução compreensível depois da derrota na final da Taça de Portugal frente ao Torriense.
17: Acho que é um ano de fim de ciclo anunciado, não é? Um ano de muitas mudanças. Como eu já disse também, preferia que tivesse sido feito durante outros mercados e tendo sido feito aos poucos, mas depois do que aconteceu na final da taça, penso que a corda teria que partir aqui para algum lado e decidiu-se fazer estas mudanças todas de fundo, não é?
15: Bruno Sá diz-se entusiasmado com o novo rumo do Sporting.
17: Tenho gostado muito dos reforços, principalmente de ver aqui sangue e ADN do Sporting, aqui no Flávio e no Nel. Depois temos desperdiçado desportivamente o Afonso, o Mateus e o Travassos, não é? E fico muito feliz, tenho gostado muito dos reforços e espero que isto, apesar de tantas mudanças, resulte.
15: Bruno Sá, antigo candidato à presidência do Sporting, em entrevista à Rádio Pública, a comentar o novo ciclo da equipa principal de futebol dos Leões. Ainda pela Primeira Liga, no mercado é oficial, Rachid Gomes assina pelo Aroca. O lateral direito de 18 anos esteve nas últimas semanas a treinar à experiência e agradou ao treinador Vasco Seabra. O defesa chega à Aroca proveniente do Desportivo da Praia de Cabo Verde. No Vitória de Guimarães foi anunciado o avançado Patrick Outro. O Costa Marfinense, de 20 anos, assina até 2030 e chega do Nancy. A fechar, o golfe. Foi hoje apresentada no Algarve a primeira edição do Portugal Invitational, que se disputa entre sexta-feira e domingo em Vila Moura, com lote de 78 lendas do golfe, que inclui o sul-africano Ernie Els a competir num campo redesenhado pelo próprio. O circuito, dirigido a jogadores profissionais com mais de 50 anos, com quase 30 torneios anuais disputados maioritariamente nos Estados Unidos, será jogado pela primeira vez na Europa, com prémios monetários no valor de 2,6 milhões de euros. Ernie Els, antigo número 1 mundial, encabeça a lista de jogadores de 17 países inscritos no torneio algarvio.
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0: Esta tem mesmo aquele cheirinho bom a verão. Chama-se Mar, junto a Quant, a Constança Quinteiro, a voz que ouvimos aqui de fundo. Ele não está cá, ele está de férias. Espero que esteja a aproveitar também este bom ritmo. Acho bem que sim. Rui Alves de Sousa está de férias, mas deixou-nos toda uma lista de boas sugestões para quem quer e deve sair de casa. Do Porto a Lisboa, de Leiria ao Cerdoal, há muito para aproveitar já de seguida.
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0: Olá, olá, hoje começo tranquilamente ao piano. Esta é Song for Monet, composição de David Landes, e trago-a à boleia de duas exposições que podem ver tanto em Lisboa como no Porto. São as exposições imersivas Impressive Monet, lá está, and Brilliant Klimt, uma experiência audiovisual para dar nova vida às obras dos dois mestres da pintura, um espetáculo de imagens em grande escala, som e movimento para juntar os dois universos. A Impressive Monet há uma reinterpretação das obras de arte de um dos impulsionadores do impressionismo, via viajando pelo mundo do artista e pela sua busca interminável pela captura da luz, e em Brilliant Klimt traça-se o percurso pelos aspectos biográficos e o legado artístico do austríaco Klimt, através também da sua pintura icónica O Beijo, é o fio condutor desta viagem imersiva. Impressive Monet and Brilliant Klimt para ver na Immersives Gallery em Lisboa e na Alfândega do Porto. 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E no fundão há uma exposição para ver na Moagem, na Sala de Exposições da Moagem, chama-se Margem Muda. É a exposição de desenho de Catarina Lopes Vicente, resulta de um processo desenvolvido pela artista a partir da relação entre o caminhar, o desenho e o território. Já tentaram desenhar a caminhar? Eu não, também não sei se a artista o tentou fazer. São 2 anos de trabalho de Catarina Lopes Vicente representados nesta exposição, para ver até 31 de julho, de terça a sábado, das 14 às 17h30, na Sala de Exposições da Moagem, e a entrada é gratuita.
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0: E já falei por aqui várias vezes de On Falling, o filme realizado por Laura Carreira, com Joana Santos a ser Aurora, uma portuguesa que trabalha num armazém em Glasgow e que tenta sobreviver. É um filme intenso, com um ótimo desempenho da Joana Santos, que vai passar amanhã em Leiria, no Teatro Miguel Franco, sessão marcada para as 18h30.
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0: E termino também no cinema com outro filme que já falei por aqui, chama-se 3 Vezes Adeus, filme de Isabel Coixet, a partir de um livro de contos de Michele Mungia, O Sentido da Náusea. Tem Alba Rohrwacher e Hélio Germano a lidarem com uma separação, o que veio antes e o que veio depois. É um belo filme, trágico mas também cómico. Passa amanhã no Sardual às 21h30 no Centro Cultural Gil Vicente. Se estiverem pelo Sardual, não percam. E é tudo por hoje, volto amanhã com mais ideias. Até lá.
3: Até amanhã, Rui.
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3: Em qualquer lugar, com a atenção de Sandra Pereira no trânsito a esta hora.
5: O eixo norte-sul mantém-se cortada nos dois sentidos, devido a este acidente na rotunda de acesso, junto à rotunda de acesso à Avenida Santos e Castro. A circulação a ser desviada precisamente para a Avenida Santos e Castro. Há destroços espalhados e, neste momento, faz-se a limpeza da via. Quanto à segunda circular no sentido Benfica-Aeroporto, há filas entre Benfica e as Calvanas, Aeroporto Benfica, do relógio até à Escola Alemã. O IC19 de Lisboa para Sintra, com filas já na parte final da segunda circular e a afetar também a Radial de Benfica e que seguem até à zona do Hospital Amadora Sintra. Para a Ponte 25 de Abril, de Lisboa para Almada, também demora em Campo Lido. Os acessos da A5 das Amoreiras e o acesso de Alcântara estão preenchidos. Também a A5 de Lisboa para Cascais para-se a partir do Marquês de Pombal até ao Alto de Monsanto e depois de Caselas até à zona de Miraflores. No sentido de Cascais-Lisboa, há demora a partir da zona de Caselas até à saída para a Ponte 25 de Abril. Quanto aos restantes acessos, ainda há Cril no sentido Algés-Sacavém, demora-se da zona comercial de Odivelas até ao Senhor Roubado, e no sentido Sacavém-Algés, da Póvoa de Santo Adrião, também até ao Senhor Roubado. Quanto ao Porto, na VCI, no sentido Rábida Freixo, há paragens entre a ponte da Rábida e a saída para a Boa Vista, ainda na zona de Paranhos até ao Nó da A3, Freixo Rábida de Bonjoia até à saída para a A3 e ainda de Francos até à ponte da Rábida. Há A44 no sentido Freixo-Golpilhares com um acidente, ainda que está em fase de resolução, junto ao El Corte Inglês, e há demora praticamente ainda a partir do Freixo. Também na A20 e no sentido Freixo-Carvalhos há trabalhos a decorrer junto ao nó da A29, que está a provocar demora a partir de Oliveira do Douro. Há A3 Braga-Porto de Pedroços até à VCI, e a A28 demora-se nos dois sentidos entre o nó da A4 e a VCI. Quanto à A25, mantém-se cortada devido a incêndio, entre o nó da Guarda e Pinzio, a GNR a desviar a circulação.
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0: com alguém hoje que apresenta há quase 25 anos o programa Prova Oral na RTP Antena 3. 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

0: chama-se Billie Jean. Acho que dispensa qualquer tipo de apresentação. Michael Jackson no programa da tarde, quando estamos a 5 minutos das 6 da tarde. Boa viagem, se vai a caminho.
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0: É justamente o Nuno Rodrigues que chega já daqui a pouco, novamente às 6 da tarde, para que saibamos tudo o que acontece no país e também no mundo.

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1: Amanhã chegamos ao meio da semana com céu mais nublado no litoral, também com uma pequena descida da temperatura máxima, exceto no nordeste transmontano. Por isso, o Porto amanhã chega aos 23 graus, Viana do Castelo e Aveiro 24, Leiria 27, Faro 28, Braga 29, Coimbra 30, Lisboa e Setúbal 32, Viseu, Guarda e Santarém 33, Vila Real e Porto Alegre 34, Castelo Branco, Évora e Beja 37, em Bragança, mais quente, com 38 graus. Bragança, mais quente, com 38 graus.
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1: Seis horas no continente e na Madeira, 5 nos Açores. De regresso também às temperaturas atuais, 22 graus no Porto e também em Ponta Delgada, 23 no Funchal, 27 em Coimbra, 29 em Faro e 33 em Lisboa. Nuno, quais são os principais títulos a esta hora?
3: O tema que está no topo da atualidade deste dia, a denúncia de um ato de vandalismo na Casa da Democracia. O Chega diz que alguém invadiu um gabinete do partido no Parlamento, desapareceram documentos. Neste jornal às 6, escutamos o pedido do Partido Socialista para que tudo seja investigado, até o cenário de uma eventual simulação. De resto, José Luís Carneiro espera ser recebido ainda esta semana pelo Primeiro-Ministro, na sequência das polémicas que envolvem o Ministro da Administração Interna. Foi essa a ideia que o Secretário-Geral do PS deixou há momentos em Lisboa. Adiante, neste jornal, seguimos a viagem pelo Douro, à boleia do comboio histórico, que assinalou esta manhã os 25 anos do Douro Património da Humanidade.
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3: Tudo deve ser investigado. Foi essa a ideia defendida há minutos pelo secretário-geral do PS, na sequência de uma denúncia de vandalismo na Casa da Democracia. O Chega garantiu esta manhã que alguém invadiu um gabinete do partido no Parlamento e desapareceram documentos. José Luís Carneiro pede que se investigue, mas também sublinha que, no caso dele, tem optado sempre por deixar a porta fechada.
4: As autoridades judiciárias devem proceder à averiguação e às investigações o mais rápido possível e esclarecer efetivamente aquilo que se terá passado no gabinete do Dr. André Ventura. Eu fui deputado e sou deputado, o meu gabinete esteve sempre fechado à chave quando eu não me encontrava no gabinete, que é, aliás, um procedimento de segurança pessoal que deve sempre ser procedido.
5: Está a dizer que houve aqui algum desleixo da parte de André Ventura?
4: Não, estou a dizer que eu, no meu caso em concreto, sempre fechava o meu gabinete quando saía do gabinete que tinha na Assembleia da República.
3: José Luís Carneiro deixava sempre a porta fechada no Parlamento, foi essa indicação que deixou há minutos. Esta tarde, o líder parlamentar do PS, Eurico Brilhante Dias, já tinha deixado um pedido na Antena 1 para que tudo seja também investigado em relação a este caso, até a possibilidade de uma simulação. Eurico Brilhante Dias sublinha, de resto, que não tem memória de qualquer episódio semelhante no passado.
6: Jamais, jamais. Aliás, desde que o Chega veio para a Assembleia da República, nós começámos a habituar-nos a um conjunto de fenómenos nem sempre prestigiantes da Assembleia da República. Eu, quanto ao caso em concreto, não tenho informação nenhuma que possa ser útil. Evidentemente, a Polícia Judiciária foi à Assembleia da República, naturalmente, com a autorização do Sr. Presidente da Assembleia, para fazer aquilo que seria recolha de prova e espero que tenha todas as vias de investigação em aberto, inclusive a possibilidade de ser uma simulação.
3: Eurico Brilhante Dias e a denúncia do Chega, também a Iniciativa Liberal já tinha pedido hoje uma investigação, o mesmo aconteceu com o Primeiro-Ministro, de resto Luís Montenegro garantiu ao final da manhã que não tem qualquer informação sobre estes acontecimentos. O Presidente da Assembleia da República, José Pedro Aguiar Branco, também já fez saber que está a acompanhar tudo o que se passa sobre este processo. O caso está a ser investigado pela Polícia Judiciária. Ferroviária. Os inspectores foram hoje ao local. O Chega diz que desapareceram documentos do gabinete, incluindo documentação relacionada com a polémica que envolve o ministro da Administração Interna. A propósito desta polémica, nas declarações que fez há momentos aos jornalistas em Lisboa, o secretário-geral do PS, José Luís Carneiro, disse que espera ser recebido ainda esta semana pelo primeiro-ministro, numa altura em que Luís Neves continua sem dar esclarecimentos.
4: É evidente que faltam esclarecimentos e por isso mesmo tenho a intenção de me encontrar com o Sr. Primeiro-Ministro para lhe

0: Transmitir aquilo que entendo o dever transmitir-lhe.
1: Já fez esse pedido formal a Luís Montenegro?
0: Sim, já fiz esse pedido e aguardo para a resposta do Primeiro-Ministro. Julgo que todos, não sou eu apenas, eu julgo que a sociedade portuguesa quer ter esclarecimentos sobre todos os factos que são do conhecimento público e que exigem um cabal, como sempre disse desde a primeira hora, contrariamente àquilo que por vezes há quem procure insinuar, desde a primeira hora, como bem sabem, que exige esclarecimentos claros, inequívocos, sobre atitudes, comportamentos e decisões daquele que tem uma função da maior responsabilidade, que é o de tutelar as polícias que têm precisamente por função aplicar e cuidar da aplicação da lei.
2: José Luís Carneiro, o secretário-geral do PS, espera ser recebido ainda esta semana pelo Primeiro-Ministro a propósito da polémica que envolve Luís Neves. O Primeiro-Ministro deu hoje sinais de que pretende manter o Ministro da Administração Interna. Está confiante em relação às explicações que o antigo diretor da Judiciária vai dar nos próximos dias e acredita que Luís Neves continuará a ser um ministro muito competente.
3: Estou muito tranquilo e muito confiante no trabalho do Sr. Ministro da Administração Interna e naturalmente também nas explicações que ele tem para aquilo que tem sido, imputações que lhe têm sido dirigidas e, portanto, absolutamente confiante que ele continuará a ser, como tem sido, um Ministro da Administração Interna muitíssimo competente e muitíssimo ligado àquelas que são as tarefas e as missões que cabem à sua magistratura.
2: Luís Neves dará explicações nos próximos dias. Foi essa a ideia que o Primeiro-Ministro reforçou nas declarações que fez hoje em São João da Madeira. Entretanto, a CNN Portugal adianta esta tarde que a decisão de entregar o atrelado apreendido pela Judiciária no âmbito de um processo de tráfico de droga ao empreiteiro de Barcelos, amigo de Luís Neves, está a ser assumida internamente na Polícia Judiciária pelo Diretor Financeiro e do Património da Instituição, Álvaro Pires. Ele tem a competência para gerir os bens apreendidos. A sugestão terá sido dele por falta de espaço nas instalações da Judiciária e também por falta de orçamento para destruir os químicos que estavam neste atrelado. Essa sugestão terá sido depois validada por Luís Neves, na altura Diretor Nacional da Judiciária e agora Ministro da Administração Interna. O vento está a causar especial dificuldade no combate ao incêndio que começou ontem na região da Guarda e que já chegou, entretanto, a 4 concelhos. É o incêndio que está, nesta altura, a preocupar mais as autoridades, com cerca de 500 operacionais no terreno. Contam com a ajuda de 12 aeronaves. António Fernandes, o vice-presidente da Câmara da Guarda, que tem atualizado na Antena 1 informações sobre este incêndio ao longo da tarde, contou há pouco que há ainda pontos críticos neste incêndio que podem vir a ameaçar algumas habitações nas próximas horas. Nesta altura, as grandes dificuldades são o vento e também as altas temperaturas.
4: O incêndio continua a labrar com intensidade em alguns pontos. Agora, mais dentro, direcionaste mais para o concelho de Pinhel e Almeida, entrar numa... Aqui no concelho de Pinhel, entrar numa zona de floresta, poderá complicar aqui.
5: Como é que estão as condições no terreno?
4: Mantém-se bastante calor, neste momento o vento parece-me que se mantém estável, mas é desolador todo aquilo que vamos encontrando.
2: O autarca da Guarda confirma também que a autoestrada A25 e a Estrada Nacional 16 continuam cortadas.
4: A A25 está cortada no nó da Guarda até o Alto Tiomil. Portanto, a informação que eu disponho de quando estive no posto de comando, e a Nacional 16 está acordada em Pinzio, depois para o Alto Liomil também.
2: A 25 cortada, o mesmo acontece com a Estrada Nacional 16, por causa deste incêndio que começou ontem na Guarda. Esta é uma tarde de muito trabalho para os bombeiros também em Valpaços. É lá que segue um incêndio, a esta hora com 2 frentes ativas. O comandante Artur Mota, ouvido esta tarde pela Antena 1, conta que há dificuldades também muito particulares no combate ao fogo, por causa do vento que se faz sentir nesta região.
6: Neste momento está a consumir mato e algum pinhal com giestas. Está a arder com bastante intensidade porque está a ser impulsionado pelo vento, está bem forte no local. e errático, portanto não está sempre na mesma direção, está-nos ali a causar alguns problemas a nível do combate. Sim, basicamente tem duas frentes, uma mais ativa, de Caldas estava a arder junto a uns painéis fotovoltaicos, que neste momento já passou, portanto já não oferece perigo, mas de qualquer maneira temos duas estradas cortadas. Portanto temos a Estrada Nacional 213, entre Valpaços e Chaves.
2: Estradas cortadas por causa deste incêndio em Valpaços, que continua a preocupar também as autoridades. A Espanha e França continuam a viver horas difíceis por causa dos violentos incêndios dos últimos dias, que obrigaram a retirar milhares de pessoas de localidades ameaçadas pelo fogo. Em Bordeaux, o calor não ajuda ao combate. As autoridades da região de Gironda adiantam que a situação estabilizou, apesar de se terem registado vários reacendimentos só no dia de hoje. Os habitantes de três localidades já puderam, entretanto, regressar a casa, mas a vigilância mantém-se. O enviado especial da Rádio e Televisão de Portugal à França, Cristiano Costa, está no pavilhão de exposições de Bordeaux, que continua a receber pessoas.
5: Está muito, muito calor em Bordeaux. Os termómetros ultrapassam largamente os 30 graus. É já o efeito desta onda de calor que está a ter impacto no incêndio na região de Gironda. Durante a tarde foram registados 14 focos de incêndio. As autoridades dizem que o fogo está estabilizado, mas não ainda controlado. As próximas horas podem ser, por isso, complicadas, até porque amanhã estão previstas temperaturas que podem chegar aos 40 graus. O céu continua limpo, há pouco fumo e, por isso, os meios aéreos poderão atuar com maior precisão e talvez controlar então este fogo. Aqui no pavilhão de exposições de Bordeaux, onde me encontro, há mais pessoas. Chegaram durante a tarde, depois da evacuação da localidade de Lanuque. Muitas pessoas, sobretudo turistas que estavam nos parques de campismo, tiveram de ser retirados devido ao perigo de incêndio. Houve essa preocupação por parte das autoridades francesas. As pessoas vieram então para abrigos, como é o caso deste onde me encontro. Há muitas camas espalhadas pelo chão, as pessoas estão cá dentro, até porque lá fora as temperaturas elevadas não dão para aguentar, e as próximas horas, como digo, podem então ser decisivas para tentar controlar este fogo que já dura há quase uma semana.
2: As autoridades estão preocupadas com uma nova onda de calor que se aproxima. O mesmo acontece em Espanha, onde o fogo continua a progredir nas regiões de Ávila e Madrid, sobretudo nestas regiões, obrigando também nos últimos dias a retirar milhares de pessoas de casa. Ao contrário do habitual, terminaram sem declarações públicas as reuniões desta tarde na Casa Branca. Sérgio Infante, Donald Trump já recebeu Benjamin Netanyahu e Volodymyr Zelensky.
7: E até agora conhece apenas uma frase. As duas reuniões foram positivas e também produtivas. É desta forma que o Gabinete de Comunicação da Casa Branca descreve uma tarde com agenda carregada. Há instantes terminou a reunião entre Donald Trump e o primeiro-ministro israelita Benjamin Netanyahu. Ainda não fez qualquer declaração. Antes, o presidente dos Estados Unidos recebeu Volodymyr Zelensky e há pouco o que se sabe é graças a uma publicação feita há cerca de uma hora na internet pelo presidente ucraniano, onde é dito que o principal tema de conversa foi a licença que a Ucrânia pretende para construir mísseis Patriot, mas não há qualquer indicação sobre a resposta de Donald Trump.
2: Não há declarações ainda depois dos encontros de hoje entre Donald Trump e o primeiro-ministro israelita Benjamin Netanyahu e o presidente ucraniano Volodymyr Zelensky. O comboio histórico do Douro fez esta manhã uma viagem simbólica de ida e volta da Régua até ao Pinhão para assinalar os 25 anos do Douro Património da Humanidade. O jornalista Afonso de Sousa acompanhou esta iniciativa importante e simbólica para esta região do país.
8: Foi ao som do rancho folclórico do Pinhão que a comitiva do comboio histórico foi recebida. Susana Teixeira, porta-voz do grupo, diz que o Douro está melhor 25 anos depois.
9: Evoluiu em termos da labuta de Douro, do trabalho, houve uma melhoria, e em termos de turismo também.
8: Já de volta à Régua, o secretário de Estado da Administração Local e Ordenamento do Território, Silvério Regalado, falou das novas tecnologias para o futuro da região.
10: Estes territórios também vivem de medidas concretas, medidas que o Governo quer tratar com os autarcas e com todos aqueles que intervêm diretamente no território, simplificando muitos processos, retirando burocracia.
8: João Gonçalves, presidente da Cimedouro, disse que a região precisa de investimentos, a começar por uma taxa de entrada na região.
11: Há um interesse de que, obviamente, reverta para a região a possibilidade de poder reinvestir algumas receitas que, obviamente, são provenientes da vinda de turismos.
8: O comissário das comemorações dos 25 anos do Douro Património Mundial, Mário Ferreira, alertou que essa taxa já existe e fica com a gestão da APDL, a administração dos portos de Leixões e Viana do Castelo.
12: Todos os rios europeus, o Rio Douro é o que tem as maiores taxas, só que não estão a ser distribuídas, mas também não são a ser distribuídas porque até à data os autarcas não quiseram assumir essa responsabilidade de gerir as infraestruturas e não podem estar a cobrar taxas sobre coisas que não querem gerir.
8: Numa cerimónia cheia de autarcas, Álvaro Santos, o presidente da Comissão de Coordenação e Desenvolvimento da Região Norte, diz querer que todos unam esforços para olhar os próximos 25 anos com confiança.
13: Que tem um conjunto de grandes desafios pela frente, e eu acho que hoje as pessoas que estiveram aqui dão-nos muita confiança para que esse trabalho possa desenvolver em conjunto ao longo do próximo ano. Portanto, tenho muita confiança neste futuro breve podermos alcançar esse desiderato.
8: O Douro faz este ano as Bodas de Prata como património da humanidade.
2: Para assinalar a data, o comboio histórico do Douro fez esta manhã uma viagem simbólica de ida e volta da Régua até ao Pinhão.
14: Nuno Rodrigues, nesta edição das 6 no programa da tarde, simultâneo com a RTP Antena 1 Açores e também com a RTP Mundo e online em noticias.rtp.pt. Dezesseis minutos certos depois das 6 da tarde, olhos postos no trânsito, está a Sandra Pereira.
15: Neste momento começamos ainda com o eixo Norte-Sul. Atenção, porque já está reaberta uma via que já vai circulando neste momento em direção à Cril, ou seja, no sentido, é o sentido do eixo Norte-Sul entre Campo Lido e a zona de Camarado. Portanto, nesta zona já se circula sem problemas. A limpeza já está concluída, sendo que está para muito breve também a reabertura no sentido Camarate-Campo Lido, desta zona aqui do Eixo Norte-Sul, onde ocorreu este acidente com alguma gravidade junto à rotunda de acesso à Avenida Santos e Castro, e por isso mesmo espalhou destroços nas duas vias e por isso mesmo o trânsito teve que ficar cortado para limpeza desta via. A segunda circular no sentido Benfica-Aeroporto para Centro Benfica e as Calvanas, Aeroporto Benfica do Relógio até à Escola Alemã e depois mais à frente do Eixo Norte-Sul até à saída para a Estrada da Luz. Entretanto, há também demora na parte final da segunda circular em direção à Acril. Está a afetar também a radial de Benfica, sendo que o IC19 de Lisboa para Sintra ainda está por resolver um acidente na zona da Damaia e a provocar demora junto ao nó da Acril. Também há um outro acidente antes do Hospital Amadora Sintra e que também dá demora a partir do nó da Amadora. Já de Sintra para Lisboa, para-se de Alfragide até à segunda circular. A ponte 25 de Abril de Lisboa para Almada há demora em Campo Lido, acessos da A5 a Moreiras e Alcântara completamente preenchidos. De Lisboa para Cascais, na A5, demora-se das Amoreiras até ao Alto de Monsanto e depois de Caselas até à zona de Miraflores. Quanto à Cril, no sentido Algés-Sacavém, há filas na zona comercial de Odivelas até ao Senhor Roubado. No Porto, atenção que na A4, no sentido Porto Amarante, há um acidente na zona de Baltar, muita demora. A44, Freixo Colpilhares, acidente junto ao El Corte Inglês. Há demora a partir da Ponte do Freixo, a A28 com demora no sentido Viana do Castelo, Porto, entre o nó da A4 e a VCI, e no sentido Porto, Viana do Castelo, há demora entre a Avenida Sidónio Paes e a saída para a A4. A VCI, a Rábida Freixo, para-se na saída para a Boa Vista, entre Paranhos e o nó da A3, Freixo, a Rábida de Bonjoia até ao nó da A3 e depois da Perlada até à Ponte da Rábida. De recordar que a A25 mantém-se cortada devido a incêndio florestal entre os nós da Guarda e Pinzio. A circulação está a ser feita e desviada para a Estrada Nacional 324, antes de Pinzio em direção a Pinhal, e de recordar também que a Estrada Nacional 16 está igualmente cortada devido a este incêndio.
14: E recordar também a linha verde 821-0101, está disponível até às 8 da noite, nacional e gratuita. Boa viagem!
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1: É notícia do dia, Nuno, a denúncia de um ato de vandalismo na Casa da Democracia.
3: O Chega diz que alguém invadiu um gabinete do partido na Assembleia, desapareceram documentos. Esta manhã, André Ventura tinha já partilhado imagens desse gabinete com vários papéis espalhados pelo chão, classificando o caso como vandalismo e acrescentando que foram levados alguns objetos e também documentação, nomeadamente documentos relacionados com as polémicas que envolvem o Ministro da Administração Interna, Luís Neves. Um deputado do Chega, amanhã cedo, terá chegado ao gabinete para gravar um vídeo para as redes sociais. Deparou-se com esse cenário, que terá sido testemunhado ainda primeiro por alguém da equipa de limpeza. A judiciária está a investigar, o processo está a ser acompanhado também pelo Presidente da Assembleia da República e os partidos querem saber o que se passou. Tudo deve ser investigado, até um cenário de encenação. Foi essa a ideia que o líder parlamentar do PS, por exemplo, deixou esta tarde em entrevista à Antena 1. Inês Ameixa é a jornalista da equipa de política da Rádio Pública, está quase todos os dias na Assembleia. Pergunto-te por isso, Inês, o que encontraste esta manhã quando chegaste à Assembleia da República?
4: Eu começaria por descrever aquilo que vi assim que cheguei esta manhã aqui à Assembleia da República. Importa referir que já estamos em férias parlamentares e por isso o fluxo de pessoas que circulam nos corredores é significativamente menor. Mas, como eu dizia, cheguei aqui de manhã, subi ao segundo piso e aí sim verifiquei que estavam presentes elementos da Polícia de Segurança Pública precisamente no corredor do gabinete do Chega. Tentei passar por essa zona de passagem, mas não nos foi permitido fazer esse caminho, sendo que tivemos também a confirmação de que nesse momento já decorriam as perícias da Polícia Judiciária no interior do gabinete de André Ventura. Para quem nos ouve, eu sugiro aqui um exercício de descrição. Ora, o gabinete principal do Chega aqui na Assembleia da República fica no segundo piso, fica entre o gabinete da Iniciativa Liberal e o Salão Nobre da Assembleia, na esquina que depois vai dar aos chamados passos perdidos. É local de passagem de deputados, de funcionários e, claro, de jornalistas, e isso leva-nos aqui à questão dos corredores e também das câmaras de videovigilância. Elas existem, mas apenas no exterior do edifício da Assembleia da República. Há câmaras lá fora, por questões de segurança, de proteção, que são usadas, por exemplo, quando existem manifestações no exterior do Parlamento, costumam ser utilizadas, mas não há câmaras no interior do Parlamento. E quando digo no interior, não há videovigilância nem dentro dos gabinetes dos grupos parlamentares, dos deputados, nem nos corredores por onde circula quem anda todos os dias aqui pela Assembleia da República.
3: De resto, há naturalmente regras de segurança no Parlamento, desde logo nas entradas e saídas. Como é que tudo funciona? Como é que funciona esse processo?
4: Só para termos uma ideia, o Parlamento é guardado, digamos assim, pelas forças de segurança que estão presentes 24 horas, todos os dias do ano, claro. Os gabinetes, todos eles, costumam ser fechados à chave durante a noite e há rondas constantes também durante esse período. Posso dar um exemplo de um caso concreto, só para termos uma ideia. Se um funcionário do Parlamento, no caso, se tiver esquecido de algum objeto no interior do Parlamento e se quiser recuperá-lo, por exemplo, já fora de hora, mas fora dos trabalhos parlamentares, bem dito, só pode entrar acompanhado e tem de ser identificado. Outro caso de que tenho conhecimento, um funcionário que, por exemplo, se esqueceu do telemóvel na Assembleia da República, apesar de ser funcionário, de estar autorizado a estar no interior deste espaço, ele tem de ser acompanhado e tem de se fazer depois também uma referência por escrito à hora de entrada e à hora de saída e também qual é que foi a razão para estar no Parlamento fora de horas, digamos assim. De resto, naquilo que é o horário de trabalho habitual, todos os jornalistas, todos os funcionários têm de estar identificados com um cartão ao pescoço. Todos os dias temos de passar por um detector de metais e as mochilas, as malas, o material de trabalho têm também de passar por um tapete semelhante àqueles que encontramos, por exemplo, nos aeroportos. Apenas os deputados podem passar sem terem de ser submetidos a estas medidas de segurança que existem precisamente para quem quer entrar na Assembleia da República. Ainda sobre medidas de segurança, também presenciamos outro tipo de medidas, por exemplo, nos dias em que existem plenários à tarde, também de manhã. São feitas revistas com cães da GNR no interior do hemiciclo, onde se sentam os deputados para os plenários, e nessa altura não pode entrar ninguém no interior do espaço sem que os cães façam essa revista, que é feita então, como eu dizia, todos os dias em que existem plenários no Parlamento.
3: Partidos como o PS já disseram, entretanto, que não se recordam de nenhum caso semelhante. Tens memória, Inês, de algum episódio deste género?
4: Este caso, Nuno, que é agora relatado pelo Chega, importa também dizer, é um caso de que não há memória que tenha acontecido, não há memória de assaltos, de situações de vandalismo a gabinetes do Parlamento. É certamente uma novidade esta situação que é reportada por André Ventura, de que o gabinete foi alvo de vandalismo. O líder do Chega diz que foram levadas duas pastas com documentos relacionados com o Ministro da Administração Interna e com o Primeiro-Ministro. Nesta reação, este caso, André Ventura já falou em ato de intimidação, diz que a investigação está a decorrer e já deixou no ar que este caso aconteceu depois de, na sexta-feira, ter falado com a comunicação social e de se ter referido a documentos que tinha na sua posse, documentos importantes relativos ao Ministro da Administração Interna.
3: Só a investigação que está nas mãos da Polícia Judiciária poderá esclarecer o que se passou em concreto, Inês. De resto, também o Presidente da Assembleia, José Pedro Aguiar Branco, está a acompanhar estes desenvolvimentos.
4: José Pedro Aguiar Branco diz numa nota que está a acompanhar o caso em articulação com os serviços da Assembleia da República e sublinha que a investigação foi entregue à Polícia Judiciária, a quem compete apurar os factos. Sobre a PJ, a Antena 1 já questionou esta estrutura. A PJ diz que estão a ser desenvolvidas diligências e que a investigação está entregue à Unidade Nacional contra o Terrorismo. Também questionámos o Ministério Público para percebermos se poderá vir a ser aberto daqui um inquérito crime, mas ainda sem resposta. Também dirigimos perguntas à GNR, que remete para a Assembleia da República. Precisamente quanto aos serviços do Parlamento, foram feitas quatro perguntas muito concretas, nomeadamente se vai ser feito um reforço de medidas de segurança e em que termos, mas fomos remetidos para uma curta nota divulgada esta tarde à comunicação social, apenas dizendo que o Parlamento adotou de imediato todos os procedimentos previstos para este tipo de situações e que a Assembleia da República está a colaborar com as autoridades. Muitas questões, faltam agora as respostas, Nuno, depois deste caso que marca o dia de hoje, um alegado ato de vandalismo no gabinete de André Ventura na Assembleia da República. Diz o líder do Chega que foram levados pertences pessoais e também documentos importantes.
3: No fundo, Inês, um ato de vandalismo na Casa da Democracia, o Parlamento, a Assembleia. Resta esperar pelas conclusões da investigação da Judiciária.
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1: E já daqui a pouco há informação em síntese, também o Jornal de Desporto, mais à frente, mas antes espreitamos o trânsito com a Sandra Pereira.
5: Está praticamente reaberto o trânsito nos dois sentidos, mas ainda falta reabrir um sentido, é o sentido Camarate-Campolide, devido a um acidente que ocorreu junto à Alta de Lisboa, e por isso mesmo o trânsito neste momento ainda está cortado, mas está por breves instantes. Reaberto foi o sentido Camarate-Campolide nesta zona, portanto, e nessa zona Moreira já circula sem problemas. No IC19 de Lisboa para Sintra já foi resolvido o acidente também que ocorreu na zona da Damaia, que estava a ocupar a via mais à esquerda. Mais à frente está também por resolver um acidente antes do Hospital Amadora Sintra e o trânsito a fazer também com alguma demora. Mas de Sintra para Lisboa há agora um acidente junto ao nó da Cril e que faz com que o trânsito esteja demorado a partir de Alfragide. A segunda circular demora-se entre Benfica e a zona das Calvanas. A aeroporto Benfica há filas a partir da zona do Relógio e até à Escola Alemã e depois de Benfica até à zona da Cril e está a afetar também a radial de Benfica. Ponto 25 de Abril, Lisboa-Almada em Campo Lido, os acessos completamente preenchidos. A A5 também se demora em direção a Cascais. Quanto ao Porto, está por resolver um acidente na A4 no sentido Porto Amarante, na zona de Baltar. O trânsito ainda está com demora. Demora-se nos dois sentidos da A28, entre o nó da A4 e a Avenida AEP. Também resolvido o acidente na A44, junto ao nó do El Corte Inglês. E demora-se na VCI também nos dois sentidos.
1: Isso vai a caminho. Boa viagem.
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1: 6:30 na rádio, hora de síntese de notícias com Susana Barros.
6: Já são mais de 600 os bombeiros que combatem um incêndio na Guarda. O vento está a dificultar o combate às chamas que deflagraram ontem e alastraram, entretanto, a outros concelhos, Almeida, Sabugal e Pinhel, por precaução. Algumas pessoas foram retiradas de casa. De acordo com o Comando Nacional de Proteção Civil, há 10 aeronaves no terreno. Número idêntico em Valpaços. Operacionais são mais de uma centena. O fogo tem duas frentes ativas e não há casas em perigo. O secretário-geral do PS pediu uma reunião ao primeiro-ministro. José Luís Carneiro quer explicações para as polémicas que envolvem o ministro da Administração Interna. O Partido Socialista já considerou um erro político grave os partidos do governo terem recusado ontem ouvir Luís Neves no Parlamento. Agora o líder socialista pede um encontro em São Bento e espera que Luís Montenegro tenha agenda já esta semana. Luís Montenegro disse esta manhã estar muito tranquilo e confiante no trabalho do ministro e sobre as explicações que ele tem, que deverão ser públicas nos próximos dias, segundo Montenegro. Um dos casos prende-se com a descoberta de um atrelado apreendido pela Polícia Judiciária na empresa de um construtor responsável pelas obras numa casa de Luís Neves. Esta tarde, a CNN Portugal adiantava que Luís Neves limitou-se a validar uma sugestão feita pelo diretor financeiro e do património da Judiciária, Álvaro Pires, com competência para gerir os bens apreendidos. É pelo menos assim que a decisão de entregar o atrelado ao empreiteiro da Constru Barcelos está a ser assumido internamente na PJ. A Polícia Judiciária está, entretanto, a investigar o que se passou no gabinete de André Ventura. O líder do Chega denunciou esta manhã vandalismo no gabinete do partido, no Parlamento. Segundo Ventura, terão desaparecido documentos relacionados com o primeiro-ministro e a comissão de inquérito aos mandatos de Luís Neves como diretor da Judiciária defendida pelo Chega. A Judiciária disse à Antena 1 que a Unidade Nacional contra Terrorismo está a desenvolver diligências. O primeiro-ministro e o líder do PS defenderam já uma investigação rápida sobre este caso.
1: A informação regressa às 7 em ponto à rádio.
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1: Jornal de Desporto de terça-feira, títulos desta edição.
7: Pedro Proença, de novo, debaixo de mira. Áudios que circulam pela internet comprometem o presidente da Federação Portuguesa de Futebol perante os seus pares. Já árbitro para a final da Supertaça, Futebol Clube Porto com dúvidas para a disputa do primeiro troféu da época. De titular para a equipa B, a realidade de Miguel Figueiredo no Benfica em apenas uma semana. Mais um Euromilhões em Famalicão, Gustavo Sá a caminho de Inglaterra via Grécia. E o campeão nacional de basquetebol contrata base em Angola.
1: Carlos Rui Abreu nesta edição do Jornal do Desporto.
7: Três áudios circulam pela internet e prometem agitar os próximos dias no já conturbado futebol português. O jornal Record divulgou três pequenos excertos de uma conversa onde Pedro Proença, atual presidente da Federação Portuguesa de Futebol, critica o nível dos árbitros em Portugal, fala em tom depreciativo sobre José Fontelas Gomes, atual vice-presidente da Federação, e recorda as muitas vezes em que foi ouvido pela PJ por causa do Benfica. Num dos áudios, Proença está a dirigir-se diretamente a Fernando Seara, à época presidente presidente da mesa da Assembleia Geral dos Encarnados. Segundo o jornal Record, os áudios foram gravados há cerca de 2 anos, quando o então presidente da Liga estava em campanha pelos clubes para garantir apoios para concorrer à presidência da Federação Portuguesa de Futebol. André Narciso, de Setúbal, foi o árbitro escolhido pelo Conselho de Arbitragem da Federação Portuguesa de Futebol para dirigir a final da Supertaça do próximo sábado em Coimbra, que vai opor o campeão nacional Futebol Clube do Porto ao Torriense, o vencedor da Taça de Portugal. O árbitro Sadino será auxiliado por Vasco Marques e André Botelho, tendo David Silva como quarto árbitro. No VAR estarão Luís Ferreira, Rui Silva e Valdemar Maia. A pensar precisamente nesta final da Supertaça, o Futebol Clube do Porto regressa esta quarta-feira ao trabalho e ainda com dúvidas por dissipar. Diogo Costa fará o primeiro treino da nova temporada e a aposta para sábado deverá ser em Cláudio Ramos. Mas a maior preocupação de Francesco Farioli recai sobre a direita, já que Martim Fernandes se mantém no boletim clínico e Alberto Costa não foi utilizado nos últimos particulares no ataque. O nome de Piatuszewski também consta do boletim clínico dos Dragões. Apesar dos 2 dias de folga dados ao plantel, ontem e hoje, este trio passou pelo Olival para continuar os tratamentos. Dúvidas que Francesco Farioli poderá desfazer na sexta-feira na conferência de imprensa de antevisão ao duelo de sábado com o Torriense. De titular para a equipa B, Miguel Figueiredo foi a novidade de Marco Silva no 11 inicial no primeiro jogo oficial da época para o Benfica, na semana passada diante do St. Gallen, mas o jornal O Jogo, desta terça-feira, adianta que o médio campeão do mundo do Sub-17 será despromovido à equipa B, juntamente com Rui Silva, João Rego e Gonçalo Moreira, que fizeram a pré-época com a equipa a principal. Álvaro Magalhães, ex-jogador dos Encarnados, alerta na Antena 1 para o cuidado que tem de haver na gestão dos jovens jogadores e entende que esta despromoção pode não vir no melhor momento.
8: Se ele vai regressar à equipa B, penso que é capaz de ser até mal para o jogador, porque se sente ali depois, fica mais fragilizado e começa logo a pensar que foi por ele que a equipa perdeu o jogo. Portanto, isto é preciso ter muito cuidado para preparar estes miúdos. Vamos ver, o treinador é que vai decidir, portanto, o treinador é que tem os jogadores nas suas mãos e vai ter que colocar sempre o melhor 11. Espero que não façam como antigamente, que é colocar um atleta 1 minuto, ou 2, ou 3, ou 10, ou 15 minutos e depois nunca mais entra na equipa principal. Isso é que é muito prejudicial para um atleta que está a começar a iniciar o seu caminho na equipa principal.
7: O ex-defesa lateral dos Encarnados defende que os jogadores jovens têm de jogar com continuidade, serem apostas claras.
8: A entrada do miúdo foi porque o treinador achou que era o jogador disponível e que tinha ali à mercê para jogar a titular e para ajudar a equipa. Portanto, não penso que não foi pela idade. Qualquer treinador não pode ter medo de colocar jogadores jovens que tenham essa capacidade. Aliás, há muitos jogadores do Benfica que estão na equipa B, o ano passado tiveram 1 minuto ou 2 minutos, e há outros que têm demonstrado que têm condições para jogar na equipa A, mas têm que jogar.
7: Nesta entrevista ao jornalista Eduardo Gonçalves, a velha glória dos Encarnados admite não ter gostado do que viu na semana passada, mas espera que depois de amanhã o Benfica se superiorize aos suíços e avance na Liga Europa.
8: Penso que agora devem estar melhor, penso que as semanas vão passando. Agora, com a vinda de alguns jogadores que vão fazer parte, se calhar, no 11, a equipa vai ficar mais forte. Eu penso que o Benfica tem que dar a volta à situação, porque é um jogo importante e este jogo é para ganhar e passar a outra eliminatória, que vai então criar mais motivação à equipa e aos adeptos, e a equipa até começa a trabalhar de outra forma.
7: A esperança de Álvaro Magalhães, jogador com mais de 300 jogos pelo Benfica, para o jogo da segunda mão da segunda pré-eliminatória da Liga Europa na próxima quinta-feira às 8 da noite. O Benfica parte com desvantagem de um golo perante os suíços do St. Gallen. Na mesma hora, na mesma fase, o Sporting Braga recebe os sérvios do Zenit Zagreb, mas para a Liga Conferência, os miúdos partem com uma vantagem de 1-0, 2 jogos para serem seguidos ao pormenor aqui na Rádio Pública. Mais um negócio milionário para os cofres do Famalicão. Gustavo Sá deixa o clube rumo ao Nottingham Forest, de Inglaterra, a troco de 20 milhões de euros, mas no imediato vai jogar no Olympiacos da Grécia, clubes detidos pelo magnata grego Evangelos Marinakis, também dono do Rio Ave. Aos 21 anos, Gustavo Sá torna-se na terceira maior venda do clube, depois das vendas de Ugarte por 24 milhões e meio ao Sporting em 2022 e já esta época os 21 milhões pagos também pelo Sporting pelo central Ibrahima Ba. Ruben Lima, que partilhou o balneário com Gustavo Sá no Famalicão, ficou surpreendido por ver o médio sair para o estrangeiro sem primeiro ter passado por um grande em Portugal.
9: Fiquei um bocadinho surpreendido, uma vez que nós temos cá os três grandes que muitas das vezes vão buscar esses tipos de jogadores que conseguem sobressair nas equipas portuguesas, ainda para mais um português. Fiquei um bocadinho surpreendido. Pronto, às vezes é o mercado.
7: O ex-jogador do Famalicão sempre apreciou as qualidades de Gustavo Sá dentro e fora de campo.
9: Apanhei o Gustavo ainda no início. Ali já se notava a sua personalidade. Era um rapaz que chegou a um balneário onde também já tinha jogadores que, pronto, já tinham passado por alguns clubes. E ele entrou sempre de uma forma super tranquila, respeitosa. Mas no fundo aquilo que eu noto no Gustavo era a personalidade dele já com a idade que tinha. Depois a qualidade também sobressaía no campo e acho que o fundamental para ele foi aos poucos tendo o seu espaço e agora acabou por ser uma peça fundamental para o Famalicão e uma referência para todos os jovens que ambicionam chegar à equipa principal do Famalicão.
7: Gustavo Sá é apenas mais um nome que sai do Famalicão para patamares superiores e deixa milhões nos cofres da SAD Minhota. Ruben Lima revela um pouco do segredo da administração liderada por Miguel Ribeiro.
9: Aquilo que eu senti foi que o Famalicão, a nível de prospeção e os jogadores que trazia bons jogadores. Jogadores já não é maturados, mas eles já vêm com um objetivo definido, que é conseguirem lugar no Famalicão, porque vamos depois aqui falar que é o outro lado, que é o Famalicão conseguiu-se estruturar muito bem durante estes anos todos. Aquilo que muitas das vezes ouço o presidente do Famalicão falar, que é o jogador do Famalicão, quando vai para outro clube, se calhar num patamar mais elevado, o objetivo é que o jogador seja logo, neste caso, entre logo nas contas. E a verdade é essa, o jogador quando sai do Famalicão, eu sinto que já vai com uma bagagem enorme para poder ser titular de uma equipa grande, portanto.
7: Ruben Lima é jogador do Famalicão, ouvido pelo jornalista João Santos Correia. No dia em que se ficou a conhecer mais um negócio milionário, Gustavo Sá sai por 20 milhões. No mercado da Primeira Liga é oficial, Rashid Gomes assina pelo Arouca, lateral direito de 18 anos, esteve nas últimas semanas a treinar à experiência e agradou ao treinador Vasco Seabra. O defesa chega a Arouca proveniente do Desportivo de Praia de Cabo Verde. O Vitória de Guimarães também oficializou esta tarde da chegada do avançado Costa Marfinense Patrick Outro, tem 20 anos, chega do Nancy de França e assina até 2030. No futebol feminino foi sorteado o campeonato da Liga Principal. O Benfica vai iniciar a defesa do título frente ao Racing Power, enquanto o Sporting e o estreante Futebol Clube do Porto enfrentam Vitória de Guimarães e Valadares Gaia. Torriense, Rio Ave e Sporting Braga Marítimo são os outros dois desafios da primeira jornada marcada para o dia 12 de setembro. Pela Europa, no dia em que Zidane foi apresentado como novo selecionador francês, com um contrato válido até 2030, em Itália é notícia o regresso de Roberto Mancini ao cargo de selecionador italiano. Claudio Ranieri passa a ser o novo diretor técnico. Mancini regressa à seleção, onde esteve entre 2018 e 2023, tendo conquistado o Europeu de 2020. Pelo basquetebol, Gil de Dundão é o primeiro reforço do campeão nacional, Futebol Clube do Porto, para a época 2026-2027 e assinou um contrato válido por uma temporada. Internacional angolano, base de 28 anos e 1,67m, fez toda a carreira no Petro de Luanda e chega à Invicta, garante, para lutar por todos os títulos.
10: Eu venho para ajudar o clube a conquistar de novo o título, né? Por isso é que eu acho que fui chamado, porque eu consigo dar o meu contributo à equipa e de tudo farei, trabalharei todos os dias para que nós consigamos vencer de novo o título e mais outros títulos, porque de certeza que todos os adeptos esportistas gostariam de ter todas as taças que estão incluídas.
7: Gilde Dundão, reforço da equipa de basquetebol do Futebol Clube do Porto, em declarações aos meios do clube. A fechar o futsal, o Sporting promove o ala Tiago Rodrigues, a equipa principal. Tiaguinho, 18 anos, vai estar às ordens de Nuno Dias, depois na época passada ter apontado 38 golos ao serviço dos sub-19 dos Leões e depois já ter trabalhado por diversas vezes com a equipa principal no Futebol Clube do Porto, que se vai estrear com uma equipa sénior na modalidade. Ricardo Costa é reforço, pivô de 24 anos, representou o Dínamo São Joanense nas últimas 3 épocas, ajudando à conquista da 2ª Liga em 2024, mas sem evitar a despromoção na temporada seguinte.
1: Carlos Rui Abreu nesta edição do Jornal de Desporto, simultâneo com a RTP Antena 1 Açores, RTP África e RTP Mundo e online em desporto.rtp.pt. Da Índia à Alemanha, o mundo daqui a pouco no Posto de Vigia com Andreia Rocha.

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3: Está na hora do Pouso de Vigia no programa da tarde com Andreia Rocha. Olá, bem-vinda.
4: Olá, boa tarde.
3: Hoje a coluna internacional vai tomar conta do nosso Pouso de Vigia, não é?
4: Sim, começamos na Índia e com um movimento juvenil que começou a crescer nas redes sociais em maio e ficou conhecido como o movimento Cockroach, ou movimento da barata. Com o escalar das tensões neste mês de julho, tivemos então muito mais publicações sobre o assunto e chegou mesmo aos meios de comunicação os protestos das centenas de milhares de pessoas que protestaram em Nova Delhi e outras cidades da Índia, com uma mobilização que pedia a admissão do Ministro da Educação e mudanças no sistema de exames do país. Resultado, Karina, a União Cívica levou à admissão efetivamente do Ministro, mas só depois de uma onda de confrontos com a polícia e várias detenções. Neste momento, o movimento negociou com o Governo, que garantiu que não haveria retaliações, contudo, há agora novas ameaças para retomada de protestos na Índia se não acontecerem as libertações que estão pedidas de jovens que foram detidos durante os protestos. Passamos agora para outro ponto. Preparada?
3: Sim.
4: Tailândia. Não sei se viste um vídeo de uma senhora que abordava um grupo de estudantes italianos, ficámos nós depois a saber, com um pedido muito simples: não gritem no metro. Portanto, estavam num transporte público. A senhora tentava explicar que na Tailândia não se ocupa assim o transporte público sem respeitar os demais, mas a resposta chegou em forma de insultos, gestos obscenos e a frase: desculpa se trazemos dinheiro para o teu país. Esta reação e o comportamento do grupo, que estava acompanhado por adultos, não estava sozinho, gerou uma onda de indignação online e pedidos para identificação dos alunos e professora. A senhora que registou o momento apresentou queixa formal e foi assim que as autoridades identificaram os 5 alunos, os acompanhantes e foi tudo para a esquadra. Resultado disso, multas, uma formação sobre a cultura e a etiqueta tailandesa e ainda uma realização de um pedido de desculpa público. O vídeo foi partilhado e está na internet. Viralizou e com esta responsabilização espera-se que os turistas, jovens e cidadãos do mundo percebam que é preciso saber estar e respeitar a casa dos outros.
3: Podemos importar essa formação de civismo de que falas aí?
4: Bom, nós temos a disciplina, não é?
3: Sim, mas não é.
4: Pois, quanto mais, melhor.
3: Vamos lá.
4: Acho que sim, a viralidade dos vídeos pode ajudar. Seguimos então para outro ponto do mundo. Indonésia, Bali. Os run clubs, ou como quem diz em bom português, os clubes de corrida, estão na moda. Não sei se sabes.
3: Não.
4: Pronto, nesta ilha também.
3: Nesta vida
4: acontece que os run clubs são até considerados um ponto para encontro do amor. Mas nesta ilha viralizou um que juntava nómadas digitais. E o evento era organizado por dois neerlandeses, que ficou muito afamado depois nas redes sociais. E foi precisamente nas redes sociais que se descobriu que as inscrições de cidadãos locais estavam a ser ignoradas ou rejeitadas. O resultado desta situação, dois membros da empresa Entourage Bali, não sei se era para ser em francês, mas eu vou adotar, que entretanto estavam em Singapura, foram investigados pelas autoridades de imigração locais e por conta de não existir aqui, há uma falta de licenças e autorizações adequadas para a realização dos eventos neste país, foram

0: direitos humanos. Quase que numa tentativa de moldar a narrativa aqui e apresentar a defesa de algo que é básico para a vivência entre todos nós, como apenas algo que é possível numa só crença, numa só cor e numa só geografia. Qual o resultado aqui desta situação? Temos muitos ativistas e bem, e membros da comunidade a utilizar agora as redes sociais para recordar que a luta pela visibilidade e os direitos é contínua e que aqueles que advogam pelos direitos humanos sabem que estes são aplicados sobre qualquer premissa e não são exclusivos de um grupo.
1: Muito obrigada, Andreia.
0: De nada.
1: Até à próxima.
0: Até logo.
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1: Daqui a pouco há a postal do dia com Luís Osório.
3: Todos temos a voz que nos marcam. Rebelo de Sousa, Marcelo Rebelo de Sousa, sonha com a sua Joaquina, avó de Gandarela, a mulher que o obrigou a descobrir que a felicidade era possível. A avó de Marcelo hoje no Postal do Dia.
1: É para ouvir já daqui a pouco no programa da tarde. Antes disso, espreitamos o trânsito com a Sandra Pereira.
4: Boas notícias para o Eixo Norte-Sul. Já reaberto nos dois sentidos. Resolvido o acidente grave junto à rotunda de acesso à Avenida Santos e Castro. Já circula sem problemas. E C19 de Lisboa para Sintra. Há filas de Damaia até a Reta dos Comandos. Mas de Sintra para Lisboa houve um acidente que está ainda junto ao Nó da Cril e provocar demora a partir de Alfragide. A2 Lisboa-Setúbal, um acidente junto ao Nó do Fogoteiro. Há muita demora em Corroios. A segunda circular também com bastante demora neste momento nos dois sentidos entre a zona das Torres de Lisboa e as Calvanas. Aeroporto de Benfica, para-se do relógio até à Escola Alemã. Também há muita demora na Radial de Benfica em direção ao Nó da Cril e também a parte final da segunda circular. Quanto à ponte 25 de Abril de Lisboa para Almada, as filas estão em Campo Lido, acessos da A5 a Moreiras e Alcântara completamente preenchidos. A VCI sentido Rábida Freixo do Campo Alegre até à saída para a Boa Vista e ainda à chegada ao Nó da A3, Freixo Rábida de Bonjoia até às Antas e depois do Nó de Francos até à saída para a Ponta Rábida. Demora-se nos dois sentidos da A28 entre o Nó da A4 e a Avenida AEP, A3 Braga Porto de Pedrosos até à saída para o Hospital de São João e à chegada à VCI e também se demora entre a saída da VCI e a zona de Pedrosos, porque tivemos indicação de um acidente nessa zona. Quanto à A25, mantém-se cortada nos dois sentidos. Incêndio florestal, cortada entre Guarda e Pinzio. GNR a desviar a circulação.
1: Faça boa viagem se vai a caminho e conte também com a ajuda da Linha Verde para dar e receber informações. 821-0101 está disponível até às 8 da noite.
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1: Três minutos para as 7 da tarde, hora de Postal do Dia com Luís Osório, que hoje nos fala sobre a avó de Marcelo Rebelo de Sousa.
2: Se a minha avó Joaquina tivesse conhecido a avó Joaquina de Marcelo Rebelo de Sousa, teria sido improvável que trocassem três palavras e ter-lhes-ia sido impossível a amizade. A avó paterna de Marcelo era minhota de Gandarela, freguesia de Celurique de Basto, mas gelava por uma família aristocrata, dona de terras e devota à velha igreja conservadora e senhorial. A minha avó materna era ribatejana das Moriscas, freguesia de Abrantes, e zelava por dois filhos trabalhando sol a sol numa máquina de inventar sutiãs, não tinha terras e a sua relação com Deus era forte, mas profana. Estas duas mulheres tiveram uma coisa em comum. Ofereceram aos netos uma hipótese de felicidade, a prova de que o afeto sem condições era possível, a ideia bonita de que se pode tornar a infância durante a vida até quando nos aproximamos do fim. As nossas Joaquinas, a minha e a de Marcelo, mas também a tua, mesmo que não se chame Joaquina. A dele, para sempre presidente, que preparava anho e fatias douradas na Páscoa, sarrabulho e farinheira para os dias frios, cabidela quando havia matança e arroz doce só para os netos. Aposto que Marcelo não era guloso, mas disfarçava para que a sua Joaquina não desconfiasse um segundo de que ele a amava. Joaquina que casou com um Joaquim, verdade. António Joaquim Rebelo de Sousa. Joaquina que nos anos em que o filho Baltazar trabalhou em Moçambique, ficou a tomar conta do neto Marcelo e do seu irmão António, na casa de Lisboa. Deve ter sido um tormento não poder se ir andar na terra, mas para eles, para Marcelo, foi um paraíso. Joaquina morreu-lhe em 1975, há mais de 50 anos. Mas Marcelo continua a falar com ela. Quando doou os seus livros a Celurico, foi por ela. Quando lá regressa, é por ela que o faz. Pela memória dos seus dias felizes. Pela magia de se olhar ao espelho e ver refletida a criança que foi.
1: Joaquinas ou não, um postal do dia para todas as avós, com Luís Osório. As notícias chegam às 7 em ponto, à Rádio que Liga Portugal. Bom regresso a casa. Boa tarde.
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1: Sete horas no continente e na Madeira, 6 nos Açores. Estão 21 graus no Porto e também em Ponta Delgada, 23 no Funchal, 27 em Coimbra, 28 em Faro e 32 em Lisboa. Principais títulos a esta hora, Nuno.
3: O PS quer uma investigação rápida a propósito da denúncia do Chega. O partido queixa-se de um ato de vandalismo num gabinete na Assembleia da República. José Luís Carneiro conta ainda reunir-se esta semana com o Primeiro-Ministro a propósito das polémicas que envolvem Luís Neves. É fraude, a Autoridade Tributária avisa que estão a circular mensagens de correio eletrónico falsas, em nome do Fisco, a pedir a emissão de recibos verdes em falta.
1: Nuno Rodrigues, nesta edição das 7.
3: Tudo deve ser investigado. Foi essa a ideia defendida esta tarde pelo secretário-geral do PS, na sequência de uma denúncia de vandalismo na Casa da Democracia. O Chega garante que alguém invadiu um gabinete do partido no Parlamento e desapareceram documentos. José Luís Carneiro pede que se investigue, mas também sublinha que, no caso dele, tem optado sempre por deixar a porta do gabinete fechada.
4: Tendo que as autoridades judiciárias devem proceder à averiguação e às investigações o mais rápido possível e esclarecer efetivamente aquilo que se terá passado no gabinete do Dr. André Ventura. Eu fui deputado e sou deputado, o meu gabinete esteve sempre fechado à chave quando eu não me encontrava no gabinete, que é, aliás, um procedimento de segurança pessoal que deve sempre ser possível.
5: Está a dizer que houve aqui algum desleixo da parte de André Ventura?
4: Não, estou a dizer que eu, no meu caso em concreto, sempre fechava o meu gabinete quando saía do gabinete que tinha na Assembleia da República.
3: José Luís Carneiro, o líder do Partido Socialista, e a denúncia do Chega, também a Iniciativa Liberal, já pediu uma investigação. O mesmo acontece com o Primeiro-Ministro, que garantiu ao final da manhã não ter qualquer informação sobre estes acontecimentos. O Presidente da Assembleia da República fez saber, entretanto, que está a acompanhar este caso, que está a ser investigado pela Polícia Judiciária. De resto, os inspectores foram já ao local. O Chega diz que desapareceram documentos do gabinete na Assembleia, incluindo documentação relacionada com a polémica que envolve o Ministro da Administração Interna. A propósito deste caso, nas declarações que fez esta tarde em Lisboa, o secretário-geral do PS disse que espera ser recebido já nos próximos dias pelo Primeiro-Ministro, numa altura, João Alexandre, em que Luís Neves continua sem dar quaisquer esclarecimentos.
6: É um encontro que José Luís Carneiro acredita que vai acontecer ainda esta semana, e para que o líder do PS possa ter mais esclarecimentos sobre um caso e sobre os efeitos desse mesmo caso que ainda não foi esclarecido.
7: É evidente que faltam esclarecimentos e por isso mesmo tenho a intenção de me encontrar com o Sr. Primeiro-Ministro. É uma conversa que devo ter com o Primeiro-Ministro sobre as instituições democráticas, sobre a forma como as instituições democráticas estão ou não a salvaguardar valores fundamentais de transparência, de prestação de contas, de lisura e de sentido de probidade no desempenho das mais importantes funções no Estado. E diria ao Primeiro-Ministro aquilo que entendo e perguntar-lhe também aquilo que entendo perguntar e depois direi publicamente aquilo que devo dizer.
6: Em público e com uma posição mais concreta do PS, que se tem afastado da ideia de uma comissão parlamentar de inquérito sobre este caso, até à reunião com Luís Montenegro, José Luís Carneiro espera pelas explicações do Ministro e garante que o PS esteve ao lado da Iniciativa Liberal no pedido, entretanto rejeitado pelo Presidente da Assembleia da República, para levar o Ministro a um debate na Comissão Permanente no Parlamento.
7: O Partido Socialista apoiou a iniciativa da Iniciativa Liberal para ouvir o Ministro da Administração Interna na Assembleia da República. Mas a veemência não é pela voz alta ou pela voz baixa. A veemência é pela seriedade de propósitos e pela coerência de propósitos. O Partido Socialista, desde a primeira hora, transmitiu que apoiaria a iniciativa de ouvir o Ministro na Assembleia da República, como aliás é normal, é regular numa democracia.
6: Garantia deixada pelo líder do PS, que assegura ainda que sobre o caso, os socialistas não querem nem o silêncio nem o julgamento público de Luís Neves.
3: Pretendem esclarecimentos do Ministro da Administração Interna. Já o Primeiro-Ministro deu hoje sinais de que pretende manter a Luís Neves. Luís Montenegro diz que está confiante em relação às explicações que o antigo Diretor da Judiciária vai dar nos próximos dias e acredita que Luís Neves continuará a ser um ministro muito competente. Foi essa a mensagem que o Primeiro-Ministro deixou esta manhã. Entretanto, a CNN Portugal adianta já esta tarde que a decisão de entregar o atrelado apreendido no âmbito de um caso de tráfico de droga ao empreiteiro de Barcelos, amigo de Luís Neves, está a ser assumida internamente na Polícia Judiciária pelo diretor financeiro e do património da instituição, Álvaro Pires. A sugestão terá sido dele por falta de espaço nas instalações da Judiciária e falta de orçamento para destruir os químicos também apreendidos. Uma sugestão que terá sido validada depois por Luís Neves, na altura diretor nacional da Polícia Judiciária e agora ministro da Administração Interna. Está a causar grandes dificuldades o incêndio que começou ontem na Guarda. Estão no terreno mais de 600 bombeiros e 8 aeronaves. Na zona de Aldeia do Freixo, em Almeida, o fogo está muito próximo de um posto de abastecimento de combustíveis. O calor e o vento estão a dificultar o combate às chamas, que já chegaram, entretanto, a 4 concelhos da região, como nos conta a repórter Catarina Catavês.
8: O incêndio já lavra há mais de 24 horas e atravessou 4 concelhos: Guarda, Sabugal, Almeida e Pinhel. Neste momento, as zonas que geram uma maior preocupação, uma localidade, a aldeia de Amoreira, mas o fogo continua a progredir mais para o concelho de Pinhel neste momento. A Autoestrada 25 e também a Nacional 16 estão cortadas. Ainda há pouco, a falar com a Guarda Nacional Republicana, acreditava que poderia ser reaberta a Estrada Nacional 16, mas por enquanto isso não aconteceu. Os meios aéreos presentes no terreno continuam a tentar aproveitar todos os momentos para combater este incêndio e a fazer descargas de água, porque daqui a pouco, quando anoitecer, já não vão conseguir operar e aí só ficarão os meios terrestres. Durante a noite de ontem não foi possível conter o incêndio, porque esta é uma zona muito acidentada, com uma orografia bastante complicada para a atuação dos bombeiros. Hoje foram retiradas de habitações no Conselho da Guarda algumas pessoas, foram retiradas pessoas mais vulneráveis para junto de uma igreja, numa zona onde agora também está mais calma. Na verdade, o que agora dificulta é o vento, que tem rajadas muito mais fortes do que ontem.
3: O vento está a causar grandes dificuldades no combate a este incêndio. Na Guarda, a A25 e a Estrada Nacional 16 continuam cortadas, como ouvimos. Atualizamos essas informações daqui a pouco com a ajuda do Serviço Nacional de Trânsito. Também em Valpaços, a Vila Real, o vento e as altas temperaturas estão a causar grandes dificuldades aos mais de 100 operacionais que estão no terreno a combater um incêndio florestal que começou esta tarde em Ervões. Essas dificuldades são também retratadas pelo comandante Artur Mota.
9: Neste momento está a consumir mato e algum pinhal, e com giestas. Está a arder com bastante intensidade, porque está a ser impulsionado pelo vento, está bem forte no local e errático, portanto não está sempre na mesma direção, está-nos ali a causar alguns problemas a nível do combate. Sim, basicamente tem duas frentes, uma mais ativa, assim, de calda estava a arder junto a uns painéis fotovoltaicos, que neste momento já passou, portanto já não oferece perigo, mas de qualquer maneira temos duas estradas cortadas. Portanto, temos a Estrada Nacional 213, entre Valpaços e Chaves.
3: Estradas cortadas também nesta região do país por causa dos incêndios. No Médio Oriente, depois dos encontros desta tarde na Casa Branca, com o presidente norte-americano a receber o presidente da Ucrânia e o primeiro-ministro israelita, Benjamin Netanyahu, os rebeldes houthis, apoiados pelo Irão no Iémen, anunciaram há instantes, Sérgio Infante, que voltaram a atacar um petroleiro saudita no Mar Vermelho.
10: O porta-voz militar dos Houthis acusa o petroleiro saudita de ter violado as regras estabelecidas pelos rebeldes do Iémen no bloqueio marítimo que estão a fazer à Arábia Saudita. Yahya Sar sublinhou que o navio não respondeu a uma série de avisos e por isso foi atingido por vários mísseis, acabando por voltar para trás. Este grupo rebelde vigia agora o Mar Vermelho e o Estreito de Bab el-Mandeb numa operação decalcada do bloqueio ao Estreito de Hormuz pelo aliado iraniano. E enquanto em Washington Donald Trump discutia o Médio Oriente com o primeiro-ministro israelita, o Irão e Oman discutiam um acordo temporário para reabrir o Estreito de Hormuz. Mas nestas negociações a balança está inclinada para os iranianos. Se não vejamos, o vice-ministro dos negócios estrangeiros, Kazeb Garibabi, explicou à televisão estatal que na proposta um dos sentidos de tráfego passaria por águas iranianas e parte do percurso oposto também passaria por águas iranianas. Teherão, entretanto, rejeitou uma proposta da Oman para uma divisão equitativa das rotas de trânsito entre os dois países e, caso Mascat rejeite a proposta do Irão, o Estreito de Hormuz permanece fechado.
3: Não há entendimento à vista. Os Estados Unidos decidiram suspender nos últimos dias os ataques contra território iraniano. Esta tarde, já depois do encontro na Casa Branca, Benjamin Netanyahu, primeiro-ministro israelita, e o presidente norte-americano Donald Trump reafirmaram um compromisso inabalável para impedir o Irão de produzir armas nucleares.
1: E fechamos assim também o programa da tarde de hoje. Regressamos amanhã à mesma hora.
3: Até amanhã.
1: Nuno Rodrigues, nesta edição das 7, em simultâneo com a RTP Antena 1 Madeira e com a RTP Mundo e em permanência online em noticias.rtp.pt. Já daqui a pouco, o movimento das coisas com Mariana Oliveira. Antes disso, olhamos para o trânsito com a Sandra Pereira.
11: Mantém-se cortada a 25 nos dois sentidos devido a incêndio florestal entre o Nó da Guarda e Pins e hoje a NR desviar a circulação. Por Lisboa, muita atenção ainda à A2 com um acidente que ocorreu antes do fogueteiro já praticamente resolvido, mas o trânsito ficou bastante acumulado porque as filas estão na zona do Feijó. Também no IC19 de Lisboa, para Sintra. Há filas de Damaia até a reta dos comandos da Amadora e acabou de ser resolvido o acidente no sentido Sintra-Lisboa, junto ao nó da Cril, e o trânsito já a querer regressar à normalidade. Quanto à segunda circular, Benfica-Aeroporto para-se entre o nó do Eixo Norte-Sul e as Calvanas. Aeroporto Benfica há passagem pelo Campo Grande e depois mais à frente, já na Escola Superior de Comunicação Social, em direção ao nó da Cril, e está a afetar também a radial de Benfica. Para a ponte 25 de Abril, de Lisboa para Almada, para-se ainda em Campo Lido. Os acessos da A5 a Moreiras e Alcântara preenchidos. A A5 de Lisboa para Cascais, há filas a partir do Marquês de Pombal e até ao Alto de Monsanto. E de Cascais para Lisboa, filas do Alto de Monsanto em direção às Amoreiras e também na saída, claro, para a ponte 25 de Abril. Já no Porto, na VCI Rábida Freixo, há filas à passagem pelo nó da Boa Vista e ainda à passagem pelo nó da A3. Freixo Rábida, intensidade entre as Antas e a A3 e do nó de Francos até à ponta Rábida. A A3 no sentido Porto-Braga, há demora à passagem pela estrada da Circunvalação. No sentido Braga-Porto, há chegada à VCI e demora-se nos dois sentidos da A28 entre o nó da A4 e a Avenida AEP.
12: Nacional e gratuita mantém-se disponível até às 8 da noite. 821-0101 se vai a caminho. Boa viagem a ouvir o movimento das coisas já a seguir com Mariana Oliveira.
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0: Começa o Movimento das Coisas na RTP Antena 1 com a Joana Bertolo, o David Erlich e o Pedro Levi Bismarck. Eu sou a Mariana Oliveira. No último programa, antes da pausa para férias, vamos justamente falar de pausas e de férias, do direito ao descanso, da abolição do trabalho, da possibilidade ou impossibilidade de desligar, desta época a que, por razões que também vemos de descobrir, se convencionou chamar Silly Season. Mas antes de nos abandonarmos ao ócio e à preguiça, vamos a outro assunto que tem muito pouco de descansado. Nas últimas semanas todos acompanhámos a saga em torno dos exames nacionais. A transição para um modelo de avaliação digital teve vários problemas. O processo que habitualmente corria dentro dos prazos e que não levantava grandes problemas de credibilidade, este ano não correu dentro dos prazos e levantou muitas questões em relação à fiabilidade das classificações. Fomos ouvindo vários relatos. A este respeito, não queremos necessariamente voltar a falar de respostas trocadas ou códigos QR mordidos por agrafos, mas queremos partir daqui para pensar o que é que queremos do futuro. Será que o caminho da digitalização no ensino tem volta atrás? E o que é que podemos aprender com a experiência de outros países que fizeram marcha atrás neste caminho? Por exemplo, a Suécia, que está a deixar os ecrãs e a voltar aos livros e ao papel. David, quero obviamente aproveitar o facto de termos um professor classificador neste painel. Estiveste a corrigir exames de filosofia, que aliás foi a disciplina cobaia na experiência de digitalização do ano passado. Aproveito a oportunidade para te perguntar como foi a tua experiência nesta atribuladíssima época de exames e se ela te ajuda a desbravar caminhos nesta pergunta que fazemos, não é? Quão digital queremos que seja o ensino do futuro em Portugal?
1: A minha experiência, eu senti-me um sobretudo, porque a minha experiência tive apenas uma folha de continuação em falta, devido à reconfiguração desse aspecto tive de classificar novamente 5 respostas e, portanto, eu não tive problemas, mas estou em grupos de WhatsApp onde eu vi provas dos problemas. Esta ideia de que houve problemas exagerados, não, eu tive colegas desesperados com isto. Eu tive a sorte de não ser um deles e, portanto, no meu caso o processo foi fluido. Já fui convocado para a segunda fase, portanto espero na segunda fase que o processo seja fluido. Ora, nós quando falamos de digitalização, eu penso que por vezes surgem duas discussões misturadas. Uma coisa é digitalizar as atividades de aprendizagem, outra coisa é digitalizar os bastidores. Vamos a exemplos. Digitalizar atividades de aprendizagem é, por exemplo, um aluno usar em vez de usar um caderno ou um manual, usar um tablet. Digitalizar os bastidores pode manter a atividade exatamente igual para o aluno, mas melhorar resultados. Imaginemos que 100 alunos escrevem um texto à mão, como nós os 4 fazíamos na escola. E o professor depois avalia o texto também à maneira old school. Mas depois o professor digitaliza esses 100 textos, esses 100 ensaios, programa uma inteligência artificial para dar um feedback de qualidade de acordo com os critérios e consegue, por exemplo, para cada aluno, para além de dar uma nota, consegue que o aluno tenha um feedback de meia página sobre o seu texto. Isso é um bom exemplo de digitalização dos bastidores, ou seja, o aluno tem exatamente o mesmo processo, escreve um texto de forma manuscrita, mas o professor, por exemplo, com a ajuda de inteligência artificial, pode fazer algo que antes era impossível, que é dar um feedback personalizado a 100 alunos.
0: Mas não é o professor que está a dar o feedback nesse caso?
1: Não, porque imagina, se tu és professor, isto teria de ser assumido, mas eu fiz uma experiência piloto com alguns ensaios dos miúdos e a coisa correu bem. Obviamente que tu, como professor, tens de ler o feedback que a IA produz, mas se a programares com muito cuidado, se ficar claro, se deres bons exemplos, ou seja, tens de ali investir umas horas a programar bem,
0: a treinar o algoritmo.
1: A treinar a IA, que pode ser com o ChatGPT, a treiná-la bem. E depois tens de monitorizar. Isto é mesmo preciso compreender isto. Uma coisa é digitalizar os bastidores, isso na verdade já acontece há muito tempo, já não escrevemos sumários em livros de ponto, lançamos as notas numa plataforma digital. E outra coisa é digitalizar as atividades de aprendizagem. Digitalizar as atividades de aprendizagem tem-se provado através das neurociências que é muito problemático, porque o ecrã, o touch, parece prejudicar os resultados de aprendizagem. Há um livro interessantíssimo sobre isso, que eu não vou citar aqui os dados que o livro tem, para não ser acusado de hiperquantitativista, mas eu recomendo a leitura desse livro de um neurocientista, que é Fábrica de Cretinos Digitais. É um argumentário todo ele baseado em evidências empíricas de como os ecrãs prejudicam uma série de aspectos, nomeadamente a aprendizagem. E recentemente houve um estudo de uma norueguesa, Audrey van der Meer, também da área das neurociências, que evidencia, ou pelo menos este é o seu argumento, que escrever à mão promove mais ligações cerebrais do que escrever de forma digital e, por sua vez, favorece a aprendizagem. E, portanto, nas atividades de aprendizagem, o consenso dos psicólogos de educação atual, parece-me, é que, pelo menos até aos 12 anos, elas devem ser pontuais. Obviamente que até aos 12 anos o aluno, de vez em quando, pode brincar um bocadinho com edição de vídeo, pode e deve aprender Word, pode ter um quiz para responder no ecrã, mas deve ser sempre complementar ao bom e velho e, na verdade, intemporal, pegar na caneta, pegar no lápis, organizar a mancha de texto na página. Diferente é a digitalização dos bastidores, que é relativamente consensual. Ninguém reclamou quando os sumários passaram a ser feitos numa plataforma digital. Aliás, a digitalização dos bastidores até nos permite chegar a maior conhecimento sociológico sobre a educação, porque é só por um conjunto de informações estarem digitalizadas que nós conseguimos, por exemplo, perceber que em Portugal um dos maiores indicadores do sucesso escolar é o grau de escolaridade da mãe. Só digitalizando uma parte dos bastidores é que conseguimos obter dados que nos permitam melhorar o sistema. E eu agora queria passar à situação atual. Porque a verdade é que hoje em dia parece que uma parte da opinião pública diminuta, por vezes forças mais revolucionárias à esquerda são luditas, ou seja, a digitalização é má porque sim, mas a verdade é que muitas vezes os governantes, o mainstream, têm o pecado oposto, que é o tecnodeslumbramento. Tanto o ludita, aquele velho do Restelo para quem toda a digitalização é má, como o tecnodeslumbrado, rejeitam ir investigar, rejeitam o pragmatismo da investigação empírica. E a meu ver, o ministro caiu precisamente neste pecado do tecnodeslumbramento. Não pela digitalização em si. Se esta reforma tivesse corrido bem, há razões legítimas para esta reforma. Porquê? Porque antes o professor classificador classificava o exame como um todo e agora especializa-se em itens e o trabalho é de muito maior qualidade. Quando eu avalio 200 respostas do mesmo item, eu começo a conseguir comparar, eu começo a entrar dentro, passa a redundância, entrar na própria estrutura lógica que os alunos vão revelando naquele item. E idealmente este sistema servia para quê? Isto é um detalhe que não tem sido muito falado. Idealmente o que é que aconteceria? Não está a acontecer, mas era o racional desta medida. Era a mesma resposta ir para dois professores. Imagina, vai para mim e para ti, Mariana. E se o desfazamento entre a nossa classificação for muito grande, chama-se um terceiro classificador. E a resposta automaticamente vai, sei lá, para o Pedro. Desculpa, Joana, estou a excluir-te. Vai para o Pedro e o Pedro desempata. Ou seja, consegue maior congruência dos resultados. O problema do ministro é que confundiu duas ideias. Que a digitalização facilite processos não significa que a digitalização seja um processo fácil. E com o seu tecnodeslumbramento acabou por cair neste erro. Houve relatórios do Educa enviados ao Secretário de Estado que o Secretário de Estado ignorou. O presidente do Educa não enviou o relatório, mas o ministro também não o pediu. É gravíssimo que se avance para uma reforma destas sem olhar para os parceiros técnicos. E, por último, os tecnodeslumbrados não estão a ver dois perigos. Eu até concordo em muitas das vantagens que a digitalização apresenta a nível dos bastidores. Este é um exemplo de digitalização nos bastidores, porque os exames continuam a ser feitos à mão. Mas há dois perigos que não estão a ver. A dependência do Estado de multinacionais da área digital, ou seja, todos estes processos o Estado não tem know-how interno e fica dependente para processos críticos de empresas externas, e a suscetibilidade a ataques informáticos. Nós vimos há pouco tempo como toda a galáxia de sites da empresa se foi abaixo. E a verdade é que um processo completamente centralizado numa plataforma online faz com que a candidatura à universidade de milhares e milhares e milhares de alunos fique suscetível a um ataque online. Por último, dar uma nota de grande solidariedade aos 300 alunos, são 300, não são 10, não são 20, não são 40, são 300 seres humanos, 300 pessoas a planear o seu futuro que neste momento, as we speak, enquanto nós falamos, não sabem o resultado dos seus exames da primeira fase.
0: Ora, a Suécia foi um dos países pioneiros na digitalização do ensino desde o início do século e está agora a rever esse caminho. Volta ao papel e à caneta, aos manuais físicos, à redução dos ecrãs nas escolas, porque concluiu que, como dizias também, David, a fixação no digital estava a ter custos na aprendizagem. E, curiosamente, é um governo de direita que está a operar esta mudança de direção. Essa mudança até tem um lema.
2: En pressträff om att gå från skärm till perm.
0: Isto, traduzindo do sueco, esperando eu que tenha tirado o som certo, significa da tela para o papel. A voz é do antigo ministro da Educação, Johan Pearson. Pedro, o progresso pode ser conservador, vir deste lado. O que é que temos a aprender com a marcha atrás da Suécia?
3: Pois, eu parto exatamente a partir dessa notícia que surgiu já há cerca de um ano sobre esse processo de marcha atrás no processo de digitalização do ensino. A Suécia, como estavas a dizer, foi um dos países pioneiros em todo este processo de digitalização. Já em 2010, grande parte das salas de aula estavam equipadas com tablets e portáteis, mas nos últimos anos, com crescimento da qualidade ou da avaliação dos alunos nas diversos rankings internacionais, houve de facto uma mudança de paradigma nesse país que tinha sido pioneiro em todo este processo. Portanto, é uma viragem de facto total, que procura responder a todo um conjunto de efeitos colaterais provocados de facto por essa ecranização da educação que o David já estava aqui a também a explicar. Claro que já surgiram argumentos apocalípticos de que a Suécia estaria a descapacitar os seus alunos de toda a formação digital, não é? E é verdade que o nosso mundo é inteiramente digital, cada vez mais, mas aquilo que sabemos, outra vez como estava o David a dizer, é que a aprendizagem de facto não é algo meramente visual, é um exercício que envolve uma certa corporalidade, não é? A experiência da leitura no ecrã não se pode equiparar à leitura de um livro em papel que se pode sublinhar, fazer anotações, com o qual até se pode morrer envenenado, para nos lembrarmos daquele livrinho do Humberto Eco, que é O Nome da Rosa. Portanto, ao mesmo tempo, essa multifuncionalidade que o tablet, o computador e os telemóveis permitem é a sua virtude e o seu defeito, e de facto a concentração, o silêncio, o demorar sobre uma tarefa, sobre uma atividade, são gestos cada vez mais difíceis. Agora, eu diria que não basta analogizar, é preciso desutilitarizar o ensino. Isto é abandonar todo esse processo que também está em curso e que o digital obviamente também parece querer acelerar, que tende a transformar a aprendizagem num processo que depende cada vez mais da sua quantificação. Ora, essa utilitarização do ensino é no sentido em que tudo tem que obedecer a uma lei do cálculo, mas também no sentido em que aquilo que se ensina ou aprende tem de estar veiculado a uma aquisição imediata e material de algo tangível, tem de visar um objeto concreto a ser realizado. E é também deste ponto de vista que eu gostaria de abordar a questão dos exames nacionais. Numa notícia que saiu esta semana sobre as consequências dos erros, da avaliação dos exames, era absolutamente notório o estado de angústia que toda esta situação tinha criado nos alunos, não é? Mas ao mesmo tempo, ao ler os depoimentos dos vários alunos e pais, fiquei surpreendido até com o peso de facto inaudito que estes exames detêm em todo este processo. Havia alguém que dizia mesmo que se tinha preparado durante 3 anos para este momento. Ora, eu penso que é normal existir um momento nacional, interescolas, capaz de proceder a uma avaliação equitativa dos alunos, mas condicionar e orientar todo um sistema de ensino a partir da figura final de um exame é algo que eu acho que deveríamos discutir, ou que deveria ser mais discutido, porque este estudar para o exame, esta orientação do estudo em função do formato e dos objetivos do exame, não vai afunilar apenas a experiência da aprendizagem, mas inscreve nele um elevado grau de utilitarismo que acaba por condicionar toda a aprendizagem. Eu tive a felicidade, durante a minha experiência como professor na universidade, de trabalhar com alguém que, contra o espírito atual, normatizador e utilitário, nunca deixou de experimentar e de refletir, ano após ano, diga-se, sobre os processos pedagógicos que se iam pondo em marcha e analisando o modo como os alunos iam respondendo todos os anos aos exercícios e aos programas. Ora, o aluno que chegava já então à faculdade era, na altura, um aluno não apenas utilitário, que funcionava estritamente por objetivos a cumprir, mas era também um aluno, diria, infantilizado. E porquê? Porque ao ser ensinado a cumprir e a responder a uma pergunta, a uma tarefa, nós até chamávamos os alunos tarefeiros, era também o aluno incapaz de fazer perguntas, de questionar o que lhe estava a ser ensinado e o modo como estava a ser ensinado. É infantilizado por um sistema que faz dele, no fundo, apenas um objeto da aprendizagem e não um sujeito da sua aprendizagem, e por isso está sempre infantilizado em nome de uma economia da média, do resultado do exame, que constitui para ele praticamente o horizonte único da aprendizagem. E, na verdade, diga-se que muitas vezes essa economia da média acaba por servir muito pouco para a universidade, onde frequentemente os bons alunos acabam por ver as suas classificações descer abruptamente. Ora, a crise do ensino, tanto do secundário à universidade, não é apenas a crise da digitalização, é o domínio desse modelo quantificador e utilitário de ensino que o digital tem acelerado e instalado, certamente. E desde logo é um modelo que também tem posto em causa as áreas das humanidades que têm vindo a desaparecer e a perder influência um pouco por todo lado. É o domínio absoluto, como já disse, desse tipo de aluno infantilizado, que é o aluno tarefeiro. Mas é também o domínio de uma classe, a dos professores, que, e o António Guerreiro explicou isso muito bem num excelente artigo no Y na passada sexta-feira, portanto é uma classe condenada cada vez mais à condição de puro autómato de um sistema muito, ou cada vez mais gestionário, classificador, que aquilo que acaba por negar nessa quantidade inaudita de itens de classificação e de regras e etc., é justamente a autonomia e o domínio do saber do próprio professor, reduzindo-os também a eles à condição de tarefa. enfermeiros. Ora, eu diria para terminar que enquanto uns alunos e outros professores não reconhecerem a degradação a que este sistema gestionário os tem conduzido, pouco haverá a fazer para salvar aquela que foi a digna profissão de professor, mas também a dignidade da própria instituição escola.
0: Joana, quando falamos de aprender a ler e escrever, estás com os analógicos ou com os digitais?
4: Pois há a pensar nisso em relação ao Ludita versus tecnodeslumbramento, não é? Eu acho que se tiver que pender, pendo para o tecnodeslumbramento. Eu sou entusiasmada com o progresso tecnológico, mas também gosto muito de prestar atenção a estes fenómenos de fé, não é? Estas crenças quase irracionais que depois também se criam à volta da tecnologia. E pronto, eu sei que muito já foi dito acerca deste processo todo dos exames, é difícil acrescentar alguma coisa, mas eu justamente nessa dicotomia do analógico ou do digital prestei mais atenção a esta crença reiterada de que a digitalização equivale à modernização ou agilidade. E não é que em muitos casos ou em muitas fases do processo isso não aconteça. Mas muitas vezes o que acontece é a duplicação das infraestruturas ou dos processos burocráticos, ou seja, não só o processo não fica mais leve, como até fica mais pesado, mais complexo e, por tudo isto, mais propenso a erros, porque tem mais lugares, mais tarefas, mais etapas onde pode errar. E eu acho que foi isso também que aconteceu aqui, porque não houve nenhuma substituição, ou seja, todo o processo analógico manteve-se. O teste é em papel, os professores ainda são humanos.
0: Continuam a ser verdadeiros.
4: Ainda são os humanos que corrigem. Houve ali um parênteses.
1: Um cyborg, vocês não sabem se eu não sou um cyborg.
4: Eu às vezes pergunto-me. Ou seja, na realidade houve aqui um acrescente, não houve uma substituição. Houve dois procedimentos que tiveram que se. E acho que isso também foi parte do problema. E o que acho que este escândalo trouxe à luz é a forma muito concreta como os processos digitais assentam em coisas muito materiais. Ou seja, quero dizer com isto, alguém tem que recolher os testes, carregar as caixas, digitalizar as folhas, encontrar as páginas, confirmar os códigos, tudo isso tem que ser feito por pessoas, não é? Ou seja, há aqui uma coreografia de bastidores invisível que assenta nesta suposta automatização, a digitalização dos processos, que nós só vimos, só assistimos a esta coreografia porque correu muito mal. Ou seja, nós só abrimos a máquina porque a máquina encravou. E foi esta imagem que me fez pensar no Turco Mecânico, que é, pronto, é uma encenação, é uma farsa do século XVIII, que tem muito a ver também com as nossas crenças, nossa vontade de acreditar na tecnologia, em que um homem se escondeu dentro de um armário e fingia ou encenava uma máquina que sabia jogar xadrez sozinha, o que na altura seria um avanço tecnológico assim, avantajado. E as pessoas quiseram muito acreditar, portanto aquilo funcionou durante algum tempo e há histórias muito giras à volta do Turco Mecânico. E ainda que a comparação não seja ao nível, obviamente, nem da farsa nem do engano, não acho que nem no governo do Estado não há qualquer vontade de ludibriar, há aqui uma desorientação que eu acho que é muito típico do contemporâneo na nossa relação com a digitalização do nosso mundo, que tem a ver com esta coisa de não sabermos ao certo o que está por detrás dos processos de digitalização, a quantidade de trabalho fragmentado. Eu acho que a questão, por exemplo, dos professores, dos 11.500 professores deixarem de digitalizar exames completos e passarem só a digitalizar um item.
1: Eu estou a classificar.
4: Desculpem, a classificar um item. Eu estou a olhar para o David porque eu estou sempre a confirmar que isto é correto.
1: É isso que acontece, mas pode ser feita a crítica, que é isso prejudica a avaliação holística do exame. Antes, quando eu classificava exames antes,
4: eu avaliava
1: holisticamente o exame.
0: Tinhas noção completa do aluno,
1: sim,
0: não é?
1: Eu agora não. Eu agora só avalio itens. Pode-se ganhar em coerência e em objetividade e em congruência entre classificadores, mas perde-se a avaliação holística do exame como um todo.
4: Mas é onde eu quero chegar, porque estes fenómenos, justamente ao fragmentarem, ao trazerem o trabalho para perto da linha de montagem, desligam as pessoas de um todo e tiram-lhes agência. Então, no momento de definir responsabilidades, quando há erros, fica tudo muito mais diluído e muito mais confuso. E nós notamos isso na linguagem. Dizemos que o sistema falhou o processo de digitalização falhou. Ou seja, imputamos responsabilidades a entidades não corpóreas, a entidades abstratas, quando na realidade há aqui ministros, gestores de projeto, políticos que têm a responsabilidade muito concreta pelo que se passou. Há um termo mais feliz que o Turco Mecânico, porque o Turco Mecânico tem aquela parte do embuste, que a realizadora Astra Taylor cunhou, que é faux-tamation, e faux aqui é falso em francês, e que fala justamente das características contemporâneas destas plataformas. O exemplo crasso é a Amazon, que na realidade apresentam plataformas digitalizadas ou de IA, quando na realidade há todo um batalhão de trabalhadores precarizados por trás, e é mais, quando aquilo falha é mais difícil aferir responsabilidades. E um exemplo bom também deste faux-tamation é a proliferação das máquinas de self-checkout nas lojas. E aqui é mesmo um truque de ilusionismo, porque é magia, com a tecnologia conseguimos suprimir postos de emprego. A máquina substitui o trabalho das pessoas. Mas o trabalho que foi posto dentro da cartola não desapareceu. Ele foi transferido para nós, os consumidores, que agora, além de pagar e tudo o resto, temos que fazer o trabalho das pessoas que perderam o emprego. Ou seja, neste caso a máquina não faz absolutamente nada, é um turco mecânico. Isto tudo para dizer que eu acho que temos de, ainda que seja uma tecno deslumbrada, se tiver que me posicionar, acho que temos que tentar parar de ser um público tão ingênuo, com tanta vontade de acreditar nos processos tecnológicos, entender melhor como funcionam estes processos de parcial ou falsa automatização, e depois disso exigir a quem de direito a devida responsabilidade. O ministro chamou reforma digital a uma mega operação de sobrecarga de professores e de funcionários públicos.
0: Ora, coisa que ainda não arranjámos maneira de digitalizar foi o trânsito. Pausa para saber como estão as estradas a esta hora. E já voltamos, cheios de preguiça, para a segunda parte do Movimento das Coisas.
5: Neste momento ainda temos a A25 cortada devido a incêndio florestal entre o nó da Guarda e Pinzio, e a GNR ainda está a desviar a circulação para a Estrada Nacional 324. Temos também ainda bastante trânsito neste momento para a Ponte 25 de Abril, de Lisboa para Almada. As filas ainda estão na zona do Aqueduto das Águas Livres. Os acessos da A5 das Amoreiras estão bastante preenchidos. O melhor acesso neste momento é o de Alcântara. A A5 da Lisboa para Cascais para-se a partir das Amoreiras e até ao Alto de Monsanto. Depois a segunda circular, Benfica-Aeroporto, ainda com muita demora das Torres de Lisboa até às Calvanas. Aeroporto Benfica, a intensidade entre o Campo Grande e a saída para a Escola Alemã e ainda na saída para a Estrada da Luz. Quanto ao IC19 de Lisboa para Sintra, para-se no nó da Amadora até à reta dos comandos da Amadora. Para o Porto, na VCI, Rábida Freixo, mais tranquilo, ainda assim com a intensidade à passagem pelo nó da Boa Vista. E depois a A28, no sentido Porto, Viana do Castelo, há também demora entre a Avenida AIP e a saída para a A4. Linha Verde, 821-0101.
0: Segunda parte do Movimento das Coisas, com a Joana Bertolo, o David Erlich e o Pedro Levi Bismarck. Eu sou a Mariana Oliveira. E nesta segunda parte do último programa, antes da pausa para o verão, vamos rimar com a estação, justamente para falar de férias, lazer, silly season, relação com o trabalho. Pode ser que seja uma apologia do ócio, para lembrar o livrinho, um pequeno ensaio, que Robert Louis Stevenson publicou em 1877 e que já na altura argumentava contra uma espécie de imperativo da produtividade, onde lemos, por exemplo, que o ócio, que não consiste em não fazer nada, mas sim em fazer muitas das coisas não reconhecidas pelas formulações dogmáticas da classe dominante, tem tanto direito a afirmar a sua posição como o próprio trabalho. Pedro, podíamos viver sem trabalhar? Há alguma forma de organização coletiva em que essa utopia fosse possível?
3: Ora, eu acho que é exatamente esse o sentido desta reflexão que eu tinha preparado a partir deste tema que nós decidimos para terminar esta primeira fase do nosso programa. Eu há umas semanas atrás, a propósito da canícula, falei de práticas de interrupção do trabalho, nesta sociedade tão obcecada pelo trabalho, mas na verdade essa é a discussão que deveríamos ter. Como podemos, ou se é possível, suspender a lógica do trabalho, porque é a lógica que faz do trabalho uma espécie de princípio máximo moral de dignificação da vida. E acho que há uma reflexão que estará eventualmente por fazer, que é esta. Porquê é que no pórtico de entrada de um dos mais sinistros espaços construídos pelo homem, o campo de concentração de Auschwitz, foi colocada a frase Arbeit macht frei, portanto, o trabalho liberta. E se ela está lá, não é apenas por puro cinismo ideológico ou por logro tentando convencer os judeus de um outro destino que não o seu extermínio, mas porque esta frase consuma, de certa maneira, o espírito metafísico dessa redenção pelo trabalho que acompanha o capitalismo e que, em certa medida, o nazismo levou até às últimas consequências. Na verdade, esta frase tem uma história. Ela já tinha feito parte da máquina de propaganda eleitoral do Partido Nazi nos anos 30, quando procurava atrair um imenso exército de desempregados durante a Grande Depressão, mas tinha sido também um slogan da República de Weimar e do seu programa de obras públicas, também no contexto de promoção do pleno emprego. E antes disso foi ainda frase e título de um livro bastante importante, de um pastor protestante, que, como em tantos outros opúsculos moralistas e vitorianos do século XIX, encontrava justamente no caráter disciplinador do trabalho a forma de curar a sociedade dos seus vícios. Na verdade, o título O Trabalho Liberta era uma espécie de paráfrase retirada do Evangelho de São João, que dizia: a verdade vos libertará. Ora, em certa medida podemos dizer que o Trabalho Liberta, o Arbeit macht frei, foi a frase que, na verdade, esteve sempre na entrada de muitas dessas fábricas do século XIX, onde milhares de trabalhadores, homens, mulheres, crianças, morriam de exaustão, morriam em inúmeros acidentes de trabalho. Foi também a frase dos campos de trabalho forçados, que nas colónias reduziam a vida à condição de pura força de trabalho. E neste sentido, Auschwitz não é a perfeição desse princípio, mas é, de certa maneira, a figura limite que mostra o que é de facto uma vida convertida em pura força de trabalho, isto é, nada. Ora, a moralidade do trabalho não serviu apenas para construir todo um horizonte ideológico de uma burguesia trabalhadora, poupada, sacrificadora, mas foi um instrumento que serviu para mobilizar a sociedade, o proletariado, sobretudo, em torno da grande máquina de produção industrial, sujeitando, obviamente, a condições de vida muitas vezes piores do que aquelas que tinha conhecido durante o antigo regime. Por exemplo, calcula-se que durante a Idade Média haveria cerca de 100 dias festivos que interrompiam as atividades produtivas. Este é um número em debate, mas o que é verdade é que o ritmo sazonal de uma sociedade agrária também impunha uma relação muito diferente com a atividade produtiva. Mas a questão também não é apenas esta. O antigo sacrifício, que em cada uma das suas manifestações rituais esporádicas servia para salvar a comunidade, foi, na verdade, com o capitalismo transformado em trabalho, foi incorporado no trabalho. O capitalismo é, podemos dizer, a sociedade que secularizou e simultaneamente generalizou o sacrifício, quase que o fundiu com a atividade produtiva. O capitalismo fez do sacrifício um princípio que se repete infernalmente todos os dias na forma do trabalho. Hoje nós não trabalhamos 8 horas. Fazemos parte todos os dias, durante 8 horas, de um sacrifício, de uma redenção coletiva e individual, a partir desse ato quase religioso que é o trabalho, acreditando piamente que com ele estamos a realizar qualquer coisa de nós mesmos ou simplesmente a aceitar a lógica que trabalhamos para sobreviver, quando, na verdade, ninguém trabalha para sobreviver, trabalha-se nas fábricas, nos serviços, onde quer que seja, para que alguém neste processo, sejam patrão ou acionistas, possam acumular riqueza, muita riqueza, aceitando igualmente a ideia de que essa riqueza criará mais riqueza e que revertará depois para o Estado para poder ser minimamente distribuída. E aqui está talvez o aspecto essencial da questão. Superar o trabalho, suspender essa lógica do trabalho, não significa que ao humano se abrirão as portas do paraíso e que este poderá finalmente entregar-se à pura ociosidade, não é? A essa apologia do ócio, mas significa encontrar um modo de produção que seja baseado nas necessidades individuais e coletivas específicas de uma comunidade e não na ideia de uma acumulação sem fim de riqueza e de ricos como faz o capitalismo. Isto é o que suspender o trabalho significa. Significa abandonar o princípio de trabalhar para acumular, mas também significa abandonar essa lógica sacrificial que tomou conta da nossa vida e dessa atividade de produzir. Significa encontrar aquilo que tantas sociedades e civilizações, e que a antropologia nos tem dado a conhecer, chamam o bem viver. Isto é, a forma de produzir o mínimo para uma vida máxima. Isto é uma ética política que não se baseia na economia, mas poderíamos dizer numa anti-economia, e significa, em suma, produzir para viver, mais do que viver para produzir, para alimentar uma máquina gigantesca de produção. E se essa ideia de facto nos pode parecer hoje algo tão estranho, não é apenas porque deixamos de ter condições de pensar outras formas de vida, mas também porque perdemos a memória daquilo que talvez tínhamos sido um dia e de que certamente ainda somos.
0: E também pensar esta relação com o trabalho e com o descanso foi também complicada pela maneira como a tecnologia, voltando ao tema anterior, se imiscuiu em todas as dimensões da nossa vida e pelo modo como trabalho e lazer se tornam às vezes indistinçáveis em fóruns, por exemplo, como aquele que usamos para falar dos temas deste programa, o WhatsApp, onde trabalho e lazer se relacionam de forma muito promíscua. David, o que é que te ocorre sobre este tema?
1: Eu quero começar com uma pequena provocação intelectual ao Pedro. Começo por este facto: a esperança média de vida em meados do século XIX, a nível mundial, era de 30 anos. em 2020 e cresceu em todos os continentes é de 70 anos. Portanto, de facto, na Idade Média trabalhava-se muito menos, porque as pessoas faleciam. Portanto, é isto, ou seja, as pessoas viviam até aos 20, 30 anos. Ou seja, eu por vezes essa nostalgia, não sei se dizer marxista ou anarquista, por uma espécie de tempo de vida pré-capitalista, onde os passarinhos cantavam, inspirados por Rousseau, e as pessoas estavam à beira-rio na sua festividade. Eu gostava mesmo que houvesse uma máquina do tempo e que fôssemos à Idade Média ver as condições miseráveis em que as pessoas mais pobres na Idade Média viviam. Uma pessoa de classe média hoje, no Ocidente, vive como o mais rico da Idade Média vivia em termos de disponibilidade para conforto, para equipamentos, para tecnologia, para estar bem.
3: Mas ora, o problema é que tu estás a um problema de quantificação. Tu estás a entrar no mesmo esquema que estávamos ainda há bocado a criticar, de alguma maneira estás a reduzir a vida a um problema de quantificação, a um problema de duração, de longevidade. Eu estou a dizer é que temos que pensar, eu não estou a idealizar nada, não estou com nostalgia nenhuma Idade Média, nem de nenhum momento. Eu estou unicamente a chamar a atenção para um discurso que celebra permanentemente, como tu fazes, uma espécie de progresso social contínuo. A realidade da nossa vida diária é uma realidade onde se trabalha muito mais do que, por exemplo, se trabalhou em outras alturas da história. E isto deve-nos servir de reflexão, pensar que, por exemplo, como a própria Mariana estava a dizer, de facto hoje as fronteiras entre o trabalho e o lazer, entre o trabalho e o ócio, são impossíveis. Vivemos num sistema que exige de nós uma quantidade maior, talvez, de produção e de produtividade do que se calhar aquilo que se passava na Idade Média.
1: Eu não tenho nenhum problema em assumir o meu quantitativismo. Uma sociedade em que a esperança média de vida é de 70 anos é moralmente superior a uma sociedade em que a esperança média de vida era de 30 anos.
3: Ninguém
1: assumo o meu quantitativismo.
3: Assumo
1: que é melhor viver numa sociedade com menor penúria do que com maior penúria. Assumo que é melhor viver numa sociedade em que a taxa
3: isso
1: de mortalidade. Eu assumo o meu quantitativismo. É melhor viver numa sociedade em que o número médio de calorias que cada pessoa ingere diariamente passou de 2.200 em 1950 para 2.750 em 2013. Eu assumo que o meu quantitativismo ao dizer é preferível uma vida em que se come mais calorias, em que se vive mais anos e em que se morre menos vezes de doença. Sou um defensor quantitativista do progresso. Aceito essa etiqueta e uso-a com orgulho. Prosseguindo, eu queria elogiar o direito a férias, porque, a meu ver, o direito a férias é, em certo sentido, uma síntese de dois legados. Por um lado, e isto contrasta com a intervenção anterior, só há férias se houver abundância. Uma sociedade de penúria, uma sociedade de subsistência, não se descansa. Mas é verdade, que também só há férias quando se coloca o benefício de viver numa sociedade desenvolvida ao serviço de todos. E nós não teríamos férias se não fossem as lutas laborais, as lutas dos sindicatos, sindicatos esses, por vezes, tão diabolizados pelos neoliberais. Nós não teríamos férias se os sindicalistas, que hoje em dia militam livremente, mas que houve gente no passado que teve de morrer, se essas lutas laborais não nos tivessem permitido conquistas, como as 40 horas semanais ou o direito a férias. Por último, eu queria refletir sobre o smartphone, aqui até acho que há alguma convergência com o que o Pedro disse, com essa colonização do tempo de ócio por parte do trabalho, porque o smartphone é um escritório portátil. O smartphone é um escritório portátil e é muito difícil desligar desse escritório portátil, mas o smartphone também é um parque de diversões portátil. É um casino, é um cinema pornográfico, é uma casa de apostas, é uma televisão com um zapping deslocado, que é o scroll, e é também uma consola de videojogos. Ou seja, hoje em dia também há este grande desafio, que é viver as modalidades do ócio mais enriquecedoras, a reflexão, a contemplação, a cultura, a aprendizagem, o afeto, a conversação com alguém, a parte corporal e desportiva, viver as modalidades de ócio mais enriquecedoras, em vez de cair em tentações que antes estavam afastadas porque eram físicas e que agora se fundem neste frenético objeto chamado smartphone.
0: Ora, Joana, esta época tem um nome, em inglês, Silly Season, podíamos traduzir por época tonta, Estação Palermo, não sei se tem melhor proposta, para designar esta altura do ano em que parece que ficamos todos em suspenso à espera que a vida que importa seja retomada. Parece sempre daquelas profecias que se cumpre a si próprias, não é? Portanto, tanto queremos que seja a época das coisas tontas que é delas que vamos à procura e, de facto, torna-se, mediaticamente pelo menos, a época da carta branca à trivialidade. Quando é que se inventou a Silly Season?
4: Justamente, esta época tem vários nomes, eu fui à procura de alguns deles. Todos apontam para uma espécie de quebra de ritmo, lá está, para um período de descanso ou de não manutenção da rotina. E nós adaptámos o anglicismo silly season, gosto muito da tradução Palerma. Eu estava entre o tonto e o parva, mas Palerma ganhou. Bem, eu estava a ler sobre a história do silly season e dei por mim, não pensei que fosse dizer isto, a sentir alguma falta de uma época que fosse verdadeiramente silly, naquele luxo de não termos de estar sempre a lidar com o conhecimento de eventos pesados e de enorme importância global a acontecer diariamente, ou seja, um mês consagrado a discussões frívolas e a assuntos menores e fé divers. E confesso que nunca a frivolidade me pareceu tão atraente do que hoje a preparar isto. Mas acho que isto diz mais acerca do meu cansaço do que do estado do mundo, mas ainda assim acho que diz qualquer coisa acerca do estado do mundo. Porque esta ideia de silly season, que foi emprestada aos britânicos, como já dissemos, remonta ao século XIX e entra no Brewer's Dictionary em 1894. Definida por ser a parte do ano em que o Parlamento e os tribunais paravam de trabalhar, portanto, os britânicos consideraram que não havia propriamente debates considerados sérios. Então, era time for silliness. O que é curioso é que os franceses têm uma expressão com uma lógica parecida, chamam-lhe época morta. Os alemães chamam-lhe buraco de verão, Sommerloch. Os espanhóis, curiosamente, não falam tanto da época, falam do tipo de notícias que aparecem nesta altura, falam da serpente de verão, que remete para a questão do monstro de Loch Ness, que foi justamente uma das histórias que apareceu em alguma silly season, ou ganhou tração em alguma silly season. E por serpente de verão quer dizer aquelas histórias de o gatinho salvo da árvore, a abóbora gigante em forma de pé. E há ainda uma série de países, são muitos mesmo, como os holandeses e os escandinavos e outros, em que se fala do tempo dos pepinos. Eu não pesquei, sei que também vem do século XIX e que tinha a ver com o ofício da alfaiataria, porque os alfaiates nesta altura ficavam sem clientes. A ligação aos pepinos, não tenho a certeza, mas talvez por ficarem sem clientes tinham que comer mais pepino, não sei, tinham que cortar,
1: cultivar pepinos,
4: cortar na carne. Não sei. Pronto, o que eu achei interessante é que neste espaço do Hemisfério Norte, neste espaço continental que partilhamos, há várias formas na linguagem de marcar esta alteração de ritmo. Só que vivemos cada vez mais num tempo que nos convida a não abrandar de ritmo, a continuar no frenesim. Durante décadas habituámos-nos à ideia que a política ia de férias e, muito importantemente, as redações ficavam vazias, ou seja, não havia o que noticiar e não havia quem o noticiasse. Só que agora sabemos que em qualquer segundo, em qualquer instante, alguém, algures, está a produzir conteúdos e nós, como tu bem dizias, temos o nosso escritório portátil na mão e em qualquer instante podemos clicar numa notícia, podemos ver um reel, podemos ler um tweet. Portanto, não há propriamente uma quebra desse fluxo incessante e perdemos a ideia de contraste. Também

0: partilhadas, acerca de tempo de ecrã, que tipo de conteúdos vai consumir. Ou seja, isto já não são pactos coletivos sobre repouso e descanso e pausa. Já são coisas que nós temos que, lá está, nessa empresa individual que somos nós, também temos que ser os nossos próprios patrões e permitirmos ou não descansar. Mas sabemos que isto é muito difícil para as pessoas, porque estas plataformas também têm, estes escritórios portáteis também têm um lado viciante. Portanto, nós com toda a nossa boa vontade até dizemos, este verão vou desligar mais o telemóvel, vou estar mais com a família, não sei o quê. Pois é difícil implementar, ou seja, há uma tensão entre esta necessidade muito humana de pausar e descansar e um ciclo de estímulos, de notícias, de conteúdos que nunca abranda. E no fundo é um mundo que nos dá a sensação ambivalente de termos de estar informados, termos de estar a olhar e ao mesmo tempo já não conseguimos olhar mais.
1: Ora, antes de desligarmos as notificações, quase no final do Movimento das Coisas, vamos saber das vossas coisas em movimento. Que hoje tem também um embalo especial pré-férias.
2: Adorei.
1: Pedro, sugeres uma leitura à beira-mar ou não? É convosco.
3: Não, de preferência à beira-mar. Eu vou fazer aquilo que não se deve fazer, mas que imagino que muita gente faça, que é recomendar um livro que não se leu. E porquê? Porque este livro tem talvez o melhor título que me passou pelas mãos nos últimos tempos. Para além de que me permite finalmente recorrer na rádio, ao fim de tantos episódios, ao grandioso universo escatológico que a língua portuguesa possui. O livro, infelizmente, não está publicado em português, mas já tem a versão espanhola. É um livro de um ativista e satirista alemão chamado Jean-Philippe Kindler, que também não conheço propriamente muito bem, e chama-se em alemão Scheiße auf Self-Love, Gib mir Klassenkampf, o que em português seria qualquer coisa como, e peço desculpa aos nossos ouvintes, à merda com a autoestima, dá-me é luta de classes. Eu acho que é um ótimo livro para levar para as praias da Comporta neste verão.
1: Ok. Não leste, já gostaste, não é? Aquele... Não li, já gostei.
3: Há títulos que valem tudo.
1: David, um filme.
2: Eu trago um filme que provavelmente só poderá ser visto no final do verão, que vai estar no Festival de Veneza e provavelmente depois poderá ir para a RTP, como já foram filmes desta realizadora, que é The Difficult Ride, da realizadora Rubaiyat Hossain, que é do Bangladesh, uma coprodução europeia com o Bangladesh e que tem a participação da nossa portuguesa Midas Filmes. O próximo projeto da realizadora, aliás, vai ser rodado em Portugal. É o primeiro filme do Bangladesh no festival. A diretora de fotografia é a Leonor Teles, que até teve um filme chamado A Balada de um Batráquio, contra o racismo anti-cigano. Leonor Teles, que tem origens ciganas, e num tempo em que a palavra Bangladesh se tornou infeliz símbolo de um outro repudiado, apesar de desconhecido, eu finalizo com esta dica de verão, desejando bom verão a todos, incluindo aos 50 mil cidadãos do Bangladesh que por cá, e muito bem, trabalham, amam e vivem.
1: E Joana, é para despedirmos em grande. Vais ter assim tantas saudades. Bom, na verdade, nós queríamos chegar era a esta parte da canção. É também uma despedida da Bonnie Tyler, não é? Que morreu no início de julho. Obrigada desde já por me teres plantado esta canção na cabeça todo o dia. E traz o Total Eclipse of the Heart a propósito de outros eclipses.
0: Exato. Já me sinto realizada, já pus esta música na rádio. Sim, eu vou recomendar o evento mais democrático, gratuito para toda a gente em todo o país e não só, que é o maior eclipse total do Sol visível em Portugal há 114 anos, que vai ser dia 12 de agosto. Vai durar somente 26 segundos, mas todo o fenómeno em volta vai ter cerca de 2 horas, então primeiro pensei numa playlist de 2 horas para acompanhar, portanto pode passar por Bonnie Tyler, mas decidi recomendar um álbum, um livro e um filme. E o álbum seria The Dark Side of the Moon, dos Pink Floyd, de 73, em que a última faixa se chama justamente Eclipse. O livro seria um livro muito curto, conseguem ler até dia 12, que é o conto Anoitecer, de Isaac Asimov, que tem uma versão mais longa que ele fez com Robert Silverberg. E é um mundo onde nunca anoitece, está sempre luz porque há muitos sóis. E quando finalmente se dá um raro eclipse solar, os habitantes contemplam finalmente o cosmos infinito e tem um ataque de pânico de tal forma que o medo conduz ao colapso

0: daquela civilização. Uma ótima leitura de férias. E de repente também ver ou rever o 2001, Uma Odisseia no Espaço, pelo menos o início, aquela parte em que Stanley Kubrick nos dá a perspectiva única de um eclipse visto do lado de lá, do ponto de vista extraterrestre.
1: E também um ótimo filme para continuarmos a pensar as nossas relações com a tecnologia e com,
0: exatamente,
1: como ela nos vai destruir a nave espacial. Acaba assim o Movimento das Coisas. Cuidados técnicos de Filipe Pinto e Fábio Abreu. E este foi o último movimento antes das férias. Voltamos em setembro, refrescados, revigorados. Mesmo dia e mesma hora, na RTP Antena 1, terças-feiras depois das 7 da tarde. Até lá, sempre em RTP Play e plataformas de podcast. Joana Bertolo, David Erlich e Pedro Levi Bismarck. Boas férias.

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1: Praticamente a 2 minutos das 8 da noite, nada como ligarmos à hora de jantar, que está quase, quase aí. Depois das notícias das 8, há mesa para dois para ouvir. 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
1: Ora, pois, muito bem. Amanhã, quarta-feira, com o céu mais nublado no litoral, descida da temperatura máxima, exceto no Nordeste Transmontano. Porto chega aos 23 graus de máxima, Viana do Castelo e Aveiro 24, Leiria 27, Faro 28, Braga 29, Coimbra 30, Lisboa e Setúbal 32 graus, Viseu, Guarda e Santarém 33, Vila Real e Porto Alegre 34, Castelo Branco, Évora e Beja 37, e, por fim, Bragança mais quente amanhã com 38 graus.
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1: São 8 horas no continente e na Madeira, 7 nos Açores. Estamos de volta à informação na Antena 1 com Susana Barros, principais títulos a esta hora.
3: Mais de 600 bombeiros combatem um incêndio no distrito da Guarda. Situação crítica em Almeida, com as chamas a aproximarem-se de um posto de combustível. O secretário-geral do PS quer reunir-se ainda esta semana com o primeiro-ministro. José Luís Carneiro quer explicações para as polémicas que envolvem Luís Neves.
1: Quanto às temperaturas atuais, a esta hora estamos com 20 graus no Porto e também em Ponta Delgada, 23 no Funchal, 27 em Coimbra, 28 em Faro e em Lisboa estão 31 graus. Edição das 8 na Antena 1 com Susana Barros.
3: O vento está a dificultar o combate ao fogo que deflagrou ontem na Guarda e, entretanto, alastrou a outros concelhos, Almeida, Sabugal e Pinhel. É em Almeida que se vive a situação mais complicada, com as chamas a aproximarem-se de um posto de combustível. O autarca de Almeida, António Machado, afirma que já foi preciso confinar algumas pessoas, uma vez que o fogo está perto de habitações.
4: A situação está complicadíssima para o lado de Almeida. As freguesias de Cabreira, da Moreira, de Freixo, da Aldeia Bela foram completamente circunscritas com o incêndio. Todas as proteções foram ativadas, mas o fogo teve mesmo à porta das casas. Foram as pessoas confinadas, mas os populares ficaram a defender as suas próprias casas, porque muitas vezes estiveram sozinhos os meios não são suficientes para uma área tão grande e tantas frentes ativas ao mesmo tempo.
3: Sobre o posto de combustível, António Machado adianta que o fogo está perto das instalações do posto, que se situam na Nacional 16, que já está cortada há várias horas.
4: Foi um ponto crítico que ficou ativado para ser protegido no seguimento da evolução do incêndio. E a informação que eu tenho é que os meios continuam lá posicionados, porque o incêndio está a passar por detrás dessa zona, em direção à 324, como eu dizia, há duas frentes em direção à 324.
5: Esse posto de combustível fica por aí, não é? Junto a essa estrada?
4: Não, o combustível fica na Nacional 16. Ela fica perpendicular a essa estrada.
3: O presidente da Câmara de Almeida, António Machado, entrevistado pela jornalista Inês Martins. Noutro ponto deste incêndio, na Guarda, está a repórter Catarina Cadavês. Ela a dar-nos conta das dificuldades que o vento está a levar a este combate às chamas.
6: O incêndio já lavra há mais de 24 horas e atravessou quatro concelhos: Guarda, Sabugal, Almeida e Pinhel. Neste momento, as zonas que geram uma maior preocupação, uma localidade, a aldeia de Amoreira, mas o fogo continua a progredir mais para o concelho de Pinhel neste momento. Os meios aéreos presentes no terreno continuam a tentar aproveitar todos os momentos para combater este incêndio e a fazer descargas de água, porque daqui a pouco, quando anoitecer, já não vão conseguir operar e aí só ficarão os meios terrestres. Durante a noite de ontem não foi possível conter o incêndio, porque esta é uma zona muito acidentada, com uma orografia bastante complicada para a atuação dos bombeiros. Hoje foram retiradas de habitações no concelho da Guarda algumas pessoas, foram retiradas pessoas mais vulneráveis para junto de uma igreja, numa zona onde agora também está mais calma. Na verdade, o que agora dificulta é o vento.
3: O vento a dificultar o combate ao incêndio na Guarda e também em Valpaços. Outro fogo aqui em Valpaços está a ser combatido por cerca de 200 operacionais e 4 aeronaves. Em Espanha, a situação parece melhorar. Contenção e vigilância dominam os trabalhos dos bombeiros e os habitantes de 15 municípios de Madrid e Ávila podem começar a regressar a casa. Ana Romeu.
7: Nesta altura já são 15 os municípios que têm ordem de evacuação levantada. Isto quer dizer que os seus habitantes, e já são milhares, podem regressar a casa. 10 municípios nesta altura em Madrid e 5 em Ávila. Relativamente a Toledo, também há boas notícias, uma vez que deixou de estar sob o nível 3 de emergência e deixou de estar a nível de emergência nacional. Portanto, aos poucos, mas ainda com bastante precaução, os incêndios em Espanha começam a ficar controlados. Em Ávila, onde está a força portuguesa, também há boas notícias. Os 134 homens que estão a trabalhar nessa região desde este sábado já podem regressar a casa. O regresso será feito amanhã, a partir das 8 da manhã, e isso significa que a ajuda portuguesa não é necessária, porque aquilo que se faz agora é apenas contenção e vigilância. Pode-se dizer já que o fogo está circunscrito. É muito cedo ainda para avançar que a situação está totalmente controlada, até porque estas altas temperaturas, como disse, ainda são um perigo, uma vez que pode haver reacendimentos em muitas zonas. Amanhã, então, estão previstas temperaturas a roçar os 40 graus, com um índice de umidade muito baixo, portanto, tudo em alerta ainda relativamente à situação dos fogos em Espanha.
3: Devido ao pico de uma nova onda de calor prevista para amanhã. O secretário-geral do PS pediu uma reunião ao primeiro-ministro, José Luís Carneiro, quer explicações para as polémicas que envolvem o ministro da Administração Interna. Os socialistas já consideraram um erro político grave a recusa dos partidos do governo ouvir Luís Neves no Parlamento. Agora, o líder socialista pede um encontro em São Bento e espera que Luís Montenegro tenha agenda já nos próximos dias. João Alexandre.
8: É um encontro que José Luís Carneiro acredita que vai acontecer ainda esta semana e para que o líder do PS possa ter mais esclarecimentos sobre um caso e sobre os efeitos desse mesmo caso que ainda não foi esclarecido.
9: É evidente que faltam esclarecimentos e por isso mesmo tenho a intenção de me encontrar com o Sr. Primeiro-Ministro. É uma conversa que devo ter com o Primeiro-Ministro sobre as instituições democráticas, sobre a forma como as instituições democráticas estão ou não a salvaguardar valores fundamentais de transparência, de prestação de contas, de lisura e de sentido de probidade no desempenho das mais importantes funções no Estado. E diria ao Primeiro-Ministro aquilo que entendo e perguntar-lhe também aquilo que entendo perguntar e depois direi publicamente aquilo que devo dizer.
8: Em público e com uma posição mais concreta do PS, que se tem afastado da ideia de uma comissão parlamentar de inquérito sobre este caso, até à reunião com Luís Montenegro, José Luís Carneiro espera pelas explicações do Ministro e garante que o PS esteve ao lado da iniciativa liberal no pedido, entretanto rejeitado pelo Presidente da Assembleia da República para levar o Ministro a um debate na Comissão Permanente no Parlamento.
9: O Partido Socialista apoiou a iniciativa da Iniciativa Liberal para ouvir o Ministro da Administração Interna na Assembleia da República. Mas a veemência não é pela voz alta ou pela voz baixa. A veemência é pela seriedade de propósitos e pela coerência de propósitos. O Partido Socialista, desde a primeira hora, transmitiu que apoiaria a iniciativa de ouvir o Ministro na Assembleia da República, como aliás é normal, é regular numa democracia.
8: Garantia deixada pelo líder do PS que assegura ainda que sobre o caso, os socialistas não querem nem o silêncio, nem o julgamento público de Luís Neves.
3: O PS diz querer esclarecimentos. Luís Montenegro afirmou hoje estar muito tranquilo e confiante no trabalho do Ministro da Administração Interna e sobre as explicações que ele tem, que deverão ser públicas nos próximos dias, segundo o Primeiro-Ministro. Um dos casos que envolvem Luís Neves relaciona-se com a descoberta na empresa de um construtor amigo do Ministro de um atrelado, apreendido pela Polícia Judiciária numa operação de combate ao tráfico de droga. Esta tarde, a CNN Portugal adiantou que Luís Neves limitou a validar uma sugestão feita pelo diretor financeiro e do património da instituição, Álvaro Pires, com competência para gerir os bens apreendidos. É pelo menos assim que a decisão de entregar o atrelado ao empreiteiro da Constru Barcelos está a ser assumida na Polícia Judiciária. 6 meses depois da tempestade Christine, ainda há quem não tenha conseguido regressar a casa. Mais de 200 mil foram afetadas pelo mau tempo, de acordo com a estrutura de missão para a recuperação da região centro. Uma delas é de Renato Lopes, em Eiras, Coimbra, onde esteve esta tarde o repórter Horácio Antunes. À Antena 1, Renato diz que durante meio ano não teve ajuda depois da tempestade que atingiu a habitação da família.
10: Com a tempestade Christine, propriamente dita, foi com os ventos fortes, levantou todo o telhado da casa, destruiu vários painéis e tivemos alguns danos na fachada e também, também nos vidros. Isso não seria um problema se de seguida não tivéssemos tido as cheias, que foi logo 6 dias depois, que destruíram o acesso à casa. Ao destruir o acesso à casa nós não tínhamos como entrar, nem fazer sair os materiais, nem fazer entrar novos materiais para poder recuperar a casa.
11: E agora estão a culminar as obras. Onde é que têm estado?
10: Nós, há 6 meses para cá, temos estado a viver em casa dos meus pais, em casa de familiares. Neste momento conseguimos recuperar, fazer algumas limpezas da parte de dentro da casa. Alguns materiais conseguimos fazer chegar lá com recurso a gruas, alugámos material para poder avançar com alguma coisa. Porque o acesso esse só começou a ser construído, a obra começou há uma semana e meia.
3: 6 meses depois da tempestade que se abateu sobre Eiras, em Coimbra. Um incidente marcou a tarde no metropolitano de Lisboa. Uma rotura na conduta de água alagou a linha vermelha. A circulação permanece ainda interrompida no troço entre Chelas e o aeroporto. Como um comboio ficou imobilizado, cheio de passageiros, alguns forçaram a saída, o que obrigou o metro a cortar a eletricidade para evitar que alguém fosse eletrocutado. Os restantes passageiros que se encontravam dentro do comboio foram, entretanto, retirados da estação de Chelas com o apoio dos agentes do metro de Lisboa. No local estiveram o piquete da EPAL e as equipas do metropolitano de Lisboa. De acordo com a informação transmitida pela EPAL, a reparação da conduta será realizada durante esta noite.
1: Susana Barros com as notícias às 8 na RTP Antena 1, simultâneo com Madeira, Açores e Mundo. 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São 8h12. Olá, boa tarde, Sandra Pereira.
5: Olá, boa tarde, boa noite, não é?
1: Sim, boa tarde, boa noite. Isto é aquele horário do tanto faz, não é?
5: Tanto faz, exatamente. É como a pessoa preferir.
1: E nem mais, vamos olhar para o trânsito.
5: Olha, neste momento as atenções continuam voltadas para a 25, que continua cortada nos dois sentidos devido a incêndio florestal na zona da Guarda, portanto, e a circulação está a ser desviada por agentes da autoridade na zona, portanto, ia fazer os cortes necessários devido a este incêndio. Por Lisboa, neste momento, a circulação já está muito mais tranquila. Apenas a segunda circular, posso dizer que no sentido Benfica-Aeroporto, separa entre o Campo Grande e a zona das Calvanas. Quanto ao Porto, neste momento, já está um início de noite muito tranquila.
1: Certo, e ficamos então com estas indicações para quem está na estrada. Sandra, boa viagem de regresso a casa.
5: Obrigada.
1: Amanhã cá estarás para receber-se uma vez mais e nos dar indicações sobre trânsito. O serviço de trânsito da Antena 1 está de regresso depois das 7 da manhã. Agora pomos mesa para dois com o Fernando Alvim à conversa com Maria Zaimelo.
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0: Fernando Alvim, onde é que nós estamos a jantar e o que é que estamos a comer? Ou o que é que vamos comer?
1: Olha, neste momento estamos no Prado. Sempre que eu digo, olha, fui ao Prado, as pessoas dizem, foste ao Prado aqui, não é? O Prado é um restaurante que eu gosto muito, na Baixa, aqui em Lisboa. Honestamente não sei o que é que vamos comer, porque também faz parte eu não saber o que é que vou comer quando
0: então,
1: vou ao Prado.
0: Então, deixas os outros decidirem.
1: Sim, deixo que o Galapito, que é o chefe do Prado, decida.
0: E que opções é que temos no menu?
1: Não faço ideia, não imagino qual é o menu atual. Ele vai mudando.
0: Ah, é? De cada vez que lá vais? Está bem, pronto. Então vamos comer uma comida imaginária proposta pelo
1: chefe Galapito.
0: Muito bem. Assim é, e estamos na Baixa de Lisboa, não é? Portanto, no coração da nossa cidade, não, da minha cidade. A cidade é lá para
1: Porto.
0: Cima, não é?
1: Tens
0: do Porto. Mas não tens pronúncia nenhuma.
1: Portanto, cá há muito tempo, há 30 anos. Não sei se aqui o problema foi a rádio em si, porque eu já gravava muita publicidade. E eu, na verdade, eu acho que fiz aqui um esforço para que a minha pronúncia não se notasse quando eu gravava a publicidade. Talvez fosse isso. Não sei. Ou então foi mesmo um aculturamento, não é? 30 anos numa cidade, à partida, fazem isso.
0: Mas quando entrevistas alguém com sotaque do Norte, ficas, bolas, como é que eu não mantive um bocadinho isto?
1: Repara, é porque é de toda, facto um toda a minha família é do Norte. Portanto, eu lembro-me sempre de cada vez que falo com...
0: E eles não dizem que tu perdeste identidade?
1: Dizem, claro.
0: Claro.
1: A vendido.
0: Naturalmente, mas gostaste de ter vindo para Lisboa, não é?
1: Gostei muito. Houve assim um tópico de discussão no Reino Unido que tinha a ver com as vozes que se usavam no metro. Houve uma diretiva, não sei explicar isto muito bem, mas houve uma diretiva que queria normalizar as pronúncias no Reino Unido. Isso foi alvo de controvérsia. Claro, eu acho que as pronúncias têm todo sentido. Acho que não se deve normalizar. E é pena. Sei lá, se tu olhas para os pivôs dos telejornais, é raro. Falam todos do mesmo modo. Parece que ninguém tem pronúncia. E tem, a grande maioria nem sequer sendo de Lisboa.
0: Mas eu acho que mesmo assim agora já se começa a adotar um bocadinho mais isso, mesmo na rádio. Já se começa a adotar um bocadinho mais isso de se tentar que se mantenha uma maior diferenciação entre os apresentadores, entre os locutores.
1: Eu acho isso ótimo. Chama-se identidade.
0: Mas sentes que não? Não concordas que é assim?
1: Concordo totalmente.
0: É?
1: Ah, não sei se. Não sei.
0: Achas que não há tanto esta cultura da.
1: Acho que não.
0: Da diferenciação? Eu acho que sim. Acho que para lá estamos a caminhar.
1: Divergimos.
0: Ainda bem, isto não é o contraditório, sim. Mas podia começar assim. Olha, mas vamos começar pela música. Uma das canções que tu escolheste para trazeres aqui ao Mesa para Dois, No Tempo das Sereias, de Capitães de Areia.

0: Os Capitães da Areia são uma banda que já acabou. Eu achei que os Capitães da Areia iam ser muito maiores do que acabaram por ser. Achei que não iriam acabar. Eu adoro também os Capitão Fausto. E quando ambos estavam quase taco a taco, se é que alguma vez tiveram, eu achei que
1: entre um e outro
0: eles iam crescer mais que os Capitão Fausto. E enganei-me, a vida vai noutras direções.
1: Mas ainda bem que os Capitão Fausto mantiveram,
0: porque... Sim, claro, eu adoro os Capitão Fausto.
1: Olha, saber-te é super difícil, porque não sabemos nunca por onde é que havemos de começar e porque googlamos o teu nome e aparecem coisas muito diferentes.
0: A primeira
1: de todas és tu a fazer caretas, portanto, imagens tuas a fazer aquelas caretas
0: a
1: típicas,
0: sério?
1: Sim. Depois, a primeira descrição é humorista, depois data de nascimento, naturalmente, ainda por cima fiquei
0: namorada.
1: A saber.
0: Sabes
1: que nunca googlaste o teu nome. Fernanda Alvim.
0: Não nesse sentido de perceber o que é que. Não quero.
1: Ah, googlaste mais uma coisa de pesquisar qualquer coisa que percebesse já.
0: Sim, mas é muito raro eu googlar o meu nome.
1: Então, o que é que eu fui fazer para conseguir pesquisar mais sobre ti e não ter de ir conversar com ninguém? Não, fui procurar coisas que outras pessoas disseram sobre ti. Pronto, José Luís Peixoto, escritor e teu amigo, muito teu amigo, descreveu-te dizendo que se olharmos com atenção vemos camadas e camadas em ti.
0: Okay.
1: Quer dizer que se formos pesquisar as tuas camadas são todas muito diferentes. Tens uma camada externa, não é? Que é um bocadinho
0: camada interna.
1: Que há de ser provavelmente esta coisa do humorista, das caretas e outras tantas coisas. Pronto, mas à parte disso, havemos de explorar essas camadas todas aqui, eu vou tentar dividir por camadas. Boa?
0: Ok, vamos lá.
1: Pronto. Então, para já, fiquei a saber que nasceste no ano do 25 de Abril.
0: Nasci 8 dias depois, sabes? Já viste? Não é incrível?
1: Uma semana depois do 25
0: de Abril. Saber que os teus pais estariam radiantes por viverem não só aquela semana doida, como nessa semana toda a gente andava agitada, nascia eu também, o terceiro filho deles.
1: O terceiro filho deles. Ah, portanto, tens dois irmãos que, estás a ver? Aquilo que não se consegue saber através da internet.
0: Olha, vês.
1: Não dizem lado nenhum, pelo menos nas várias páginas que eu pesquisei. Mas és livre.
0: Sou livre.
1: Tens um espírito livre.
0: Muito.
1: Tens uma mente livre.
0: Mente.
1: E orgulhas-te muito disso.
0: Orgulho.
1: Sempre foste assim? Ou sentes que tiveste de tornar um bocadinho para vingar neste meio?
0: Não sei. Não me lembro nunca de ser censurado. Há sempre pessoas que podem condicionar a nossa criatividade, o nosso poder de iniciativa. E há umas que são mais diretas. Gosto mais dessas, são mais francas. Condicionam, dizem, não gosto nada dessa ideia. Ou, isso é uma loucura. Nem pensar. E há outras que usam subterfúgios vários. Sei lá. Não respondem aos e-mails. Fingem que não estão a ver que nós estamos a fazer, usam vários processos para nos desmotivarem a fazermos determinada ação.
1: Mas então sentes que foste livre porque nunca foste censurado?
0: Não,
1: é isso?
0: Não.
1: Quem é que não foste censurado? Pelos teus pais, pelos teus irmãos, pelos teus amigos?
0: Não exercício da minha atividade. Não me lembro assim de uma censura absoluta. Lembro-me de resistências várias. Há muitas coisas que queremos. Mas isso é a vida, não é?
1: Sim, mas não ser censurado não quer necessariamente dizer que tenhas um espírito livre e uma mente livre e que sejas tão livre como tu tens sido no decorrer da tua vida profissional, não é?
0: Repara, eu faço um programa aqui há 24 anos. Não me lembro nunca de um diretor me ligar a dizer: olha, não podes dizer isto. Ou aquilo que tu disseste foi demasiado infeliz, e possivelmente já terei dito coisas infelizes, não podes voltar a fazê-lo. Eu nunca tive isto em 24 anos. Isso é incrível, não é?
1: Pois é, mas há um segredo qualquer para isso e não me parece que seja só a coincidência na mente dos...
0: Não sei qual é o segredo. Talvez faço rádio desde os 13, não é?
1: Sei, começaste com 13 anos.
0: 13 anos.
1: É verdade.
0: Sou pequeno saúde da rádio.
1: O que é que começaste a fazê-lo?
0: Os meus pais viviam no Porto, havia uma pequena rádio perto da casa deles, e eu na altura, eu era um miúdo que só pensava em jogar à bola e estar com os outros miúdos a fazer as neiras, normalmente.
1: Típico de um miúdo de 13 anos.
0: Era um adolescente típico. Aliás, eu lembro-me que gostava tanto de chegar à bola que por vezes os meus amigos paravam e eles ficavam na rua às vezes a falar e eu dizia-lhes: para que é que vocês estão a falar se podíamos estar a jogar à bola? O jogo só acabava quando uma das nossas mães gritava.
1: Ainda jogas à bola hoje em dia?
0: Jogo muito raramente. Temos um grupo de pessoas que joga de vez em quando, aparece, porque tenho sempre medo de me lesionar. Já tenho aquelas lesões chatas, musculares.
1: Da idade,
0: não é?
1: Olha, tu apresentas, começaste mesmo por isso, apresentas a prova oral há 24 anos na RTP Antena 3. O que é preciso fazer? Já me deste quase essa resposta, que é: não sabes muito bem o que é que fizeste, mas de alguma forma tens-te reinventado, não é? O formato, apesar de ser relativamente semelhante, foi sempre adaptando-se. Tem vídeo hoje em dia, as conversas que fazes também seguem um bocadinho o que é a atualidade e o que é as coisas que estão
0: seguindo. Tem que haver, uma forma continuada de renovação, isto é, renovar nos conteúdos, nos convidados, na forma forma como nos apresentamos, até na tecnologia que ali apresentamos. É uma coisa um bocado incrível, e se calhar para as pessoas, tipo, o que é que isso tem? Mas a Prova Oral foi o primeiro programa que usou o WhatsApp em Portugal. Não é incrível? Hoje em dia é uma ferramenta que toda a gente, claro, usa. Mas sim, nós fomos o primeiro. E aquilo, as pessoas estavam, os ouvintes da Prova Oral, estavam a ouvir uma experiência. Eu estava a dizer, oh, isto do WhatsApp se calhar vai resultar, isto pode ser um novo método, que até então as pessoas ligavam via telefone. E nós já tínhamos experimentado outras ferramentas e não tinham resultado. As pessoas não iam nessa, sabes?
1: Eu lembro mais imediato, não é?
0: Sim, essas ferramentas permitiam que as pessoas gravassem antes. E era o que eu queria. E então oferecia bilhetes. Imagina, eu lembro de uma vez oferecer bilhetes para usar Arcade Fire, para as pessoas participarem. E mesmo assim participaram, imagina, três pessoas. As pessoas não queriam mesmo. E de repente o WhatsApp
1: permitiu que as pessoas...
0: Agora
1: já tens de cortar o número de pessoas que...
0: É incrível.
1: Ou seja, há sempre uma estratégia em torno da manutenção de sobrevivência quase de um programa. Mas tu sentes que isto foi muito calculado? Ou houve uma altura em que tu chegaste a determinada fase do programa e pensaste, pá, não, isto vai ter de levar aqui uma volta, eu vou ter de pensar aqui em estratégias?
0: Não sou,
1: foi um
0: não
1: bocado
0: sou.
1: Orgânico, não é?
0: Um bocadinho. Eu não sou muito calculista.
1: Não tens quase tempo
0: não
1: para olhar
0: método.
1: Para aquilo de fora.
0: Tenho déficit de atenção diagnosticado. Isso condiciona um bocado a tua vida. Isto é, não sou que tem déficit de atenção, não tem assim grandes planos, embora existam denominadores comuns. O facto de estar sempre a fazer listas de coisas, tenho vários painéis à frente do sítio onde costumo trabalhar, onde depois apago as tarefas que quero fazer. Isso dá-me um grande gozo. Na minha banheira, onde normalmente tenho muitas ideias, tenho post-its. Mas deixa-me dizer-te, a propósito das inovações, que inovei imenso há duas semanas.
1: Então,
0: eu construí um programa que permite-me, a partir de agora, que me permite basicamente entrevistar qualquer pessoa em qualquer idioma, tendo tradução simultânea.
1: Inteligência artificial, é disso que falamos.
0: Com a inteligência artificial, sim. Isto poupa-nos horas e horas e horas e horas de trabalho.
1: E quando é que vais começar a entrevista?
0: Já entrevistei um filósofo espanhol.
1: Na prova oral?
0: Sim, sim.
1: E correu muito bem?
0: Muito bem.
1: Tenho de ir ouvir essa conversa.
0: Correu muito bem.
1: Com certeza nas nossas plataformas.
0: O melhor elogio está disponível. O melhor elogio que eu recebi foi uma amiga que me disse, olha, eu vi a emissão e achei mesmo interessante. E eu disse-lhe, não é incrível a história da tradução simultânea? E ele disse, não, achei mesmo o programa interessante com o filósofo. Percebes
1: então,
0: o elogio?
1: Não se apercebeu de que aquilo estava a ser.
0: Ela deve ter percebido, mas ela achou mesmo, ok, o que quer dizer que foi uma
1: sim,
0: uma
1: conseguiu abstrair-se disso.
0: O facto da pessoa poder falar na sua língua de origem é uma vantagem adicional. Porque mesmo que domine o inglês, eu diria que nunca se consegue dominar em absoluto. Só que sejas bilíngue,
1: mas há ali um intervalo entre aquilo que tu perguntas e...
0: Um intervalo de 2 segundos.
1: Sim. É, ou seja,
0: muito pouco.
1: É uma conferência de imprensa em que está lá o senhorzinho, mas o senhorzinho é um robô.
0: Sim.
1: Basicamente.
0: É basicamente.
1: Mas pronto, portanto sentes que dessa forma acabas também por te ir...
0: Eu sinto que dessa forma vou chegar a outro tipo de convidados.
1: Fernando Alvim, imparável naquilo que é.
0: Eu estou muito entusiasmado com esta inovação.
1: Pronto, ficamos a acompanhar, Fernando Alvim. Pronto. Tu não te cansas, tu que és alguém tão interessado na evolução da tecnologia, mas que ao mesmo tempo diariamente conversas com uma, podemos usar, não sei se esta palavra é bonita para se usar em rádio, mas cabazada de pessoas.
0: Cabazada, isso é uma expressão muito do norte, não é?
1: Não sei. Não te cansas de falar com pessoas?
0: Não. Eu gosto genuinamente de pessoas, tenho uma curiosidade imensa. Sobre as pessoas em si, não sei explicar isto, mas isto sempre foi, não é de agora, sempre fui uma pessoa muito curiosa. Aliás, a pior coisa que me podem fazer é começarem a falar, dizer, olha, eu vou contar, ai, não posso contar isto. Sabes, aquelas pessoas
1: que
0: depois
1: não sabem contar fofocas.
0: Não, eu vou matar aquela pessoa. A pessoa vai acabar a frase e vai dizer o que ia dizer.
1: Ficas a insistir até ao fim.
0: Fico doido.
1: A curiosidade é um bocadinho uma máquina que se autoalimenta, não é? Tu tens curiosidade, depois ficas a saber mais da pessoa e ganhas mais curiosidade e.
0: A curiosidade matou o gato, não é?
1: Pois é.
0: É, eu sou uma pessoa muito, muito, muito curiosa.
1: Também sou um bocadinho. Só que eu acho que é cansativa a certa altura.
0: É muito cansativa.
1: É. Mesmo tu ficas cansado, depois sentes que estás a aprender qualquer coisa com aquilo e concretamente
0: nunca
1: neste meio.
0: Nunca estás satisfeito, no fundo queres sempre.
1: Não, e depois imagina, e é ótima aquela história do terminas uma entrevista ou acabas de ouvir uma entrevista e pensas, gostava de saber mais sobre esta pessoa e vais procurar qualquer coisa sobre ela. Mas ao mesmo tempo acaba por ser cansativo. Tu acabas por perder tempo a.
0: Por acaso eu não faço muito isso, sabes porquê? Porque corro o risco. imenso de perceber que não fiz uma série de perguntas que poderia ter feito. É melhor não fazer esse exercício, que é para depois não ficares com essa sensação. Sabe o que eu acho? Eu não era um aluno, não era um aluno extraordinário, um aluno mediano, sei lá, 13, 14. A verdade é que quando ia para um exame eu estudava o melhor que podia, estudava muito, se tirava uma nota mediana. Eu não me importava com isso desde que eu soubesse que tinha estudado tudo, tinha feito tudo para tirar uma nota competente. Eu ficava, era furioso comigo quando percebia que podia ter estudado muito mais e não o tinha feito por uma série de...
1: Olha, outra coisa que nos acontece quando pesquisamos o teu nome, desculpa estar a recorrer muitas vezes aqui a motores de busca, estás muito associada em tudo aquilo que fazes a figuras de humor em Portugal. Acreditas que se nasce com piada e depois se leva essa piada ou a graça que se tem vai naturalmente, desagua naturalmente naquilo que é a profissão de comunicador ou entertainer ou que quer que seja alguém como o Fernando Alvim? Porque eu tenho um bocadinho a teoria, e acho que há uns tempos também estava a pensar nisto, que as pessoas que têm graça ou que usam a graça como uma das suas ferramentas normalmente são pessoas que são tímidas ou que tentam disfarçar uma timidez ou uma insegurança.
0: Sim.
1: Portanto, é um bocado,
0: claro,
1: de um modo geral, as pessoas que usam a graça para tudo é uma forma quase de se protegerem.
0: Ora, ouvi numa entrevista, ouvi a Rita Blanco a dizer justamente isso, e ela estava a responder, estava a dizer, é isto mesmo, que é, tu usas uma falsa extroversão para combateres a tua timidez. Porque se te deixas dominar pela tua timidez, então não vais fazer nada. Então não vais sair de casa, não vais a nenhum sítio público, não vais falar publicamente. Então faz ao contrário. Sofres, mas depois nem pensas nisso. Sempre que vou para um palco ao vivo, e vou muitas vezes, e eu tenho que enfrentar ali muitas pessoas, o que me custa mesmo são aqueles minutos antes e aqueles primeiros minutos em palco, porque estás à espera da aceitação. Será que estas pessoas são fixas?
1: Pois é isso, eu acho que o humor é uma...
0: Será que vão gostar de mim, no fundo, não é? Tu tens esta coisa, se calhar há pessoas, quero lá saber. Não é o meu caso. Eu quero que as pessoas, olha, que estou-me a divertir com esta pessoa. E depois, quando eu percebo isso, é ótimo.
1: É sambar.
0: É exatamente, é sambar e a verdade é crescer com isso. Quanto isso é importante. Olha, às vezes penso nisso adaptado aos adeptos de futebol.
1: Uhum.
0: Se os adeptos soubessem, em vez de assobiarem e chamarem nomes aos jogadores, se fizessem exatamente ao contrário, arranjar outras formas de motivar, vamos lá, acreditem em vocês, let's go, o nome do clube, não sei o quê, quando eles estavam a jogar pior, eu acho que os resultados eram melhores do que insultar os jogadores ou dizer que eles são os piores do mundo. Enfim.
1: Vamos ouvir a canção que tu trouxeste, precisamente esta questão do sambar, que é o Não Deixa o Samba Morrer.

0: Esta música que nós acabamos de ouvir é uma música que eu passo de forma recorrente e sempre que a passo, todas as pessoas dançam e cantam. Claro que a comunidade brasileira em particular adora esta música, mas a comunidade portuguesa também. Mas no Brasil, eu diria que esta música tem um grau de reconhecimento fora do comum. Sim. Adoro passar esta música só para ver as pessoas a dançar e a cantar.
1: Vamos voltar aí à parte de DJ, de Fernando Alvim, DJ Alvim. És autor, e isto foi de todos os teus livros que escreveste, porque os outros já lá vamos, que eu acho que têm todos ali um denominador comum, pela boca. Explica-me, tu és, gostas de cozinhar, gostas de comer. O que é que te levou a escrever um livro de...
0: Muito simples.
1: És coautor com o Henrique Sá Pessoa?
0: Eu sou coautor com o Henrique Sá Pessoa. A ideia partiu da editora, que achou que podia juntar duas pessoas que se conhecem bem e que são amigas, num livro escrito a quatro mãos, em que há uma parte de humor e comida. Até porque, se repare, a verdade é que o humor pode estar muitas vezes ligado à comida. As pessoas, quando têm fome, ficam de mau humor. E nós convidamos assim pessoas como o Martim Sousa Tavares, a Joana Marques, o Tiago Tencourt, vamos esquecer de muitos, a Tripeirinha, a Marta Crawford. Enfim, são muitas as pessoas que estão ali incluídas neste livro. E todos eles mostraram episódios em que conheceram outras pessoas através da comida. Sim, eu lembro-me sempre de uma história da Filipa, a Filipa Gomes. E ela contou isto publicamente, por isso eu posso reproduzir. Quando conheceu o atual marido, houve um dia que ela convidou a ir jantar a casa. E era a primeira vez que os dois iriam jantar em casa, numa coisa mais particular, mais íntima, diria. E ela percebeu que era o homem da vida dele. Quando abriu a porta, ele tinha trazido para aquele jantar meio quilo de nésperas. Ela achou invulgar isto. Foco era homem a partir daí de trazer um ramo de flores, claro. Um vinho, não sei o que. Ele trouxe meio quilo de nésperas. Ela disse:
1: pronto, é diferente.
0: É este o meu futuro esposo.
1: É o homem da minha vida. O tema do amor é outro tema unânime na tua vida, o eterno romântico. E havia uma entrevista tua em que Inês Maria Menezes, aqui no Fala com Ela, na Antena 1, falava contigo e dizia uma frase que eu achei super forte para te descrever, que era: dele não ouvirá um mal gratuito, ele quer gostar sempre das pessoas. Tu há bocadinho dizias isso, quem é que não quer ser gostado e quem é que não quer ser aplaudido? Tens medo de não ser gostado? Achas que este meio é um meio super propício para isso e ao mesmo tempo dás o corpo às balas diariamente numa série de conteúdos que fazes?
0: Eu não tenho medo de não ser gostado, porque isso é impossível. Todas as pessoas gostarem de nós, possivelmente existirão muitas, algumas delas a ouvir esta emissão, que acham-me um idiota. Mas a verdade é que é impossível que todas as pessoas gostem de nós, porque muitas delas partilham valores que nada têm a ver connosco. Eu espero bem que pessoas racistas não gostem de mim. Eu espero bem que pessoas xenófobas não gostem de mim, porque eu também não gosto dessas pessoas, não é? Portanto, eu não amo o mundo todo, não é?
1: Claro, sim, mas a minha questão tem mais a ver com a dificuldade que se poderá ter num meio em que tu estás absolutamente exposto. Qual é que é o barómetro para as pessoas gostam de mim? Tens mais de 50 anos, não é?
0: Sim.
1: E estás na prova oral, em concreto, na Antena 3, há pelo menos metade da tua vida.
0: É o meu Big Brother.
1: Pelo menos metade da tua vida. Qual é o barómetro? O barómetro é este programa ter longevidade? O barómetro é quando tu vais a algum lugar as pessoas falam bem contigo? Ou o barómetro é o número de likes que tens nas redes sociais e os comentários que as pessoas te fazem?
0: O barómetro é aquele que sempre foi para mim, que é o facto de facto eu ser DJ e todas as semanas ir passar música a uma cidade, normalmente fora das grandes urbes, permite-me eu sentir o pulsar das pessoas. O que é que elas neste momento estão a falar? De quem é que estão a falar? É tão curioso perceber quais são os fenómenos que existem. O que é que neste momento as pessoas estão a comentar? Quem é a pessoa que agora as pessoas gostam, não é?
1: Mas diz isso fora de palco, não é? Portanto, o facto de conviveres em tantos lugares diferentes do país ou fora dele.
0: Gerir uma carreira não é fácil. E depois tu fazes muitas coisas. Há programas que têm uma maior aceitação, há outros que não, e tu vais percebendo quando estás num programa em que, olha, as pessoas veem isto, ou olha, estão a gostar disto, ou bem, as pessoas não estão a ligar rigorosamente nada a isto. Tipo, ninguém fala do programa que estou a apresentar.
1: Isso há de ser uma desilusão brutal.
0: Que desilusão, não é? Ninguém fala. E então, como eu tenho como todas as semanas estou com muitas pessoas, porque estou sempre em espaços com centenas de pessoas, eu vou sentindo isso. Eu agora estou a fazer um programa na RTP1,
1: que é
0: o Herói Nacional, e sinto que isso está a acontecer, que o programa caiu em graça. Há muitas pessoas a reconhecerem, a dizer: olha, eu gosto muito de ver aquilo, é muito engraçado, conheço alguém que podia perfeitamente ir ao programa. E esse reconhecimento é, para mim, é muito motivador.
1: Ok, portanto era um reconhecimento que tu sentias mais apenas quando ias passar música e agora sentes também porque aquilo que estás a fazer, o projeto que estás a fazer neste momento permite auscultar a cada região
0: acho que
1: a que
0: é.
1: Vais. Mas eu acho que o facto de sairmos um bocadinho da bolha, não é? Cosmopolita e ires a outros sítios onde pessoas de realidades diferentes, não é? De meios diferentes, de envolvências diferentes,
0: sim.
1: conhecem ou reconhecem o teu trabalho, acaba por ser um sinal de sucesso.
0: É
1: Achas
0: mesmo.
1: Que é o melhor barómetro, então é andar na rua quase.
0: Eu acho que é o melhor barómetro.
1: Para tudo.
0: Aliás, acho que os diretores de programas na televisão e na rádio deviam andar mais na rua. Deviam passar música, deviam apresentar espetáculos ao vivo. E aí é que eles iam perceber o que é que as pessoas gostam e não gostam.
1: Olha, mas porque é que eu falava disto que a Inês Maria Menezes diz? De ele não ouvir ao mal gratuito, ele quer gostar sempre das pessoas. Isto não é necessariamente também só para saber se tu queres ou não ser gostado, mas porque eu, em pessoa, assisti precisamente numa entrevista tua em que acompanhei a prova oral, em que tu, a primeira coisa que o entrevistado te disse foi uma coisa absolutamente desagradável sobre ti, que tu provavelmente não te lembras, e ainda bem, não é? E a tua reação para mim foi super inesperada, ou seja, de acordo com aquilo que ele te disse, tu podias confrontá-lo com isso, dizer, então, mas eu disse isso porque... E não, tu por isso simplesmente sorriste, no fundo sorriste e assinaste, portanto, tu permitiste que ele mantivesse a sua opinião. E depois, ao longo da conversa, foste permitindo que ele a mudasse. E ele depois acabou por, percebeu-se que ele ficou meio encavacado com a sua própria, com o seu próprio início de conversa. E depois no fim até meio que
0: ter sido uma defesa, não é?
1: Desculpou.
0: Pode ser uma...
1: Ele começar logo o entrevistado ataque, começar é? Logo ao ataque?
0: Sim.
1: Aconteceu-te muitas vezes?
0: Não.
1: Ou...
0: É, até porque a verdade é que eu estou ali não para me ouvir, mas para ouvir o meu convidado e quero que o convidado saia em braços. Que dê o seu tempo por bem emprego e que diga, isto foi ótimo ter vindo a este programa, diverti-me, os ouvintes tiveram boas intervenções, passei aqui um bom metaço.
1: Um bom bocado.
0: E portanto esse é sempre o meu objetivo, divertir o convidado e juntar a informação que se pretende num programa como aqueles com a diversão que nós andamos sempre em busca.
1: O que eu senti foi que tu estavas demasiado à vontade com aquilo, que aquilo já te poderia ter acontecido mais vezes. Sorriste, não quiseste esclarecer muito de porque é que ele estava a dizer aquilo ou aquilo tinha acontecido já há bastante tempo e seguiste. Eu acho que isto fez aqui um bocadinho sentido com isto que a Inês disse, de mas, não vais ouvir mal gratuito do Fernando Alvim porque ele está sempre ali para levar a coisa para o
0: sítio. E eu também não deixo que, sim, eu não deixo que isso possa interferir no meu trabalho. Não me alimento nada disso, sabes? Pelo contrário, até eu nunca parto do princípio que o convidado é mau. Eu se ali estou enquanto apresentador é justamente para salvar o programa se o convidado for mau. É por isso que eu ali estou. Porque senão estaria qualquer pessoa. Então se temos lá um convidado que é bom, qualquer pessoa, sei lá, o Gosha. Pronto, uma pessoa que estou aqui a lembrar de uma pessoa que é fácil de entrevistar.
1: Sim.
0: Ou o Herman José, não é? É uma pessoa que é fácil de entrevistar. Dizes uma pergunta e ele
1: qualquer
0: fala ali 20 minutos, não é? Sobre... Qualquer pessoa, eu diria, entrevista o Herman ou o Gosha. É fácil. Agora, o difícil é entrevistar uma pessoa que não diz pouco com bola, ou que é monossilábico, ou que está mal disposto, ou que... Aí é que tu tens que salvar. Tens que salvar o programa.
1: Claro.
0: Ok, eu tenho aqui esta pessoa, sei que se lhe aparecer determinado convidado ou convidada que não seja bom, ele vai fazer com que as pessoas nem sequer se apercebam disso. Olha, às vezes quando vou entrevistar alguém que está na ordem do dia, por exemplo, combino logo com essa alguém para tirar o elefante da sala. Lembro-me de uma vez que eu entrevistei Judite Sousa e tinha sido um dia particular em que nas redes sociais estavam a queimar a Judite Sousa nesse dia que ela se tinha referido à senhora da limpeza como a senhora cá da casa, uma coisa assim. Olha, era uma expressão. Então, mas era uma coisa assim, estava toda a gente a falar sobre isso e a queimar a Judite Sousa. E já estava combinada essa entrevista para esse dia na prova oral. E ela, quando chegou, disse assim: bem, tens a pessoa mais falada hoje nas redes sociais, eu não sei o quê. Olha, e nós não podemos ignorar isso, como é óbvio. De forma a tirarmos já o elefante da sala, eu digo duas ou três
1: logo
0: coisas.
1: Logo a primeira.
0: E é logo a primeira pergunta que eu te digo: o que é que tu achas? E ela diz: será melhor. Então pronto, tu justificas-te, dás a tua explicação, tens todo o direito a defender-te e depois seguimos. Porque assim...
1: Mas não a querias apanhar na curva, não é?
0: Claro. Sim. Assim conquistas confiança por parte do convidado e demonstras logo ao que vais, que é, eu estou aqui para...
1: Portanto, fizeste media training às redes.
0: De certa forma, não sei se isso é media training, mas o que eu fiz foi, bora lá tirar o elefante da sala. Sim. E depois corremos com... Porque senão vai estar o programa todo a dizer, então não falam disto, então estão aí a falar, estão a... E depois há... É muito curioso que há sempre alguém que acha que nós podemos estar a esconder alguma coisa, sabes? Há sempre ali
1: um complô,
0: tipo. Sim. Então, imagina, às vezes acontece, há problemas técnicos que impedem que o programa vá logo para podcast. Sim. Sempre que isso acontece, recebo logo duas ou três mensagens a dizer, então porquê é que estão a censurar o programa de ontem?
1: Eu, tipo, mas porque achas
0: censurar,
1: que
0: censurar? Mas por que raio é que eu vou censurar um programa, não é?
1: Claro. Sim, as pessoas acham tudo que não, muitas vezes não, que este meio é um complô para
0: censurar.
1: Não, quando nunca... no fundo, quem entrevista. Não há ninguém que queira mais que aquele conteúdo ou que aquela.
0: Claro,
1: que haja uma divulgação do conteúdo.
0: Hoje em dia, tu tirares. Não, eu acho que é impossível. A partir do momento que tens um programa em direto.
1: Tu gostas muito.
0: Eu gosto muito de fazer em direto, que permite a participação dos ouvintes. E os ouvintes fazem mesmo muita.
1: Diferença.
0: Muita diferença. Muita. Acho que os ouvintes já perceberam, por vezes eu tenho que gravar. Normalmente isso coincide com dizem que tenho que trabalhar noutras coisas. E a verdade é que quando isso acontece, eu não tenho os ouvintes. E ao longo destes anos, nunca. Os ouvintes nunca se queixaram disso. Acho que foram bastante generosos.
1: Sim, apesar de depois participarem muito naqueles em que...
0: Não podiam dizer, então isto não teve jeito nenhum, não. Ok, estivemos a falar e percebem logo quando não há ouvido.
1: Eu não sou psicóloga, Alvin, mas eu acho que há um ponto comum em tudo aquilo que tu tens vindo a dizer aqui, que é, para ti, por exemplo, pôres música, portanto, seres DJ, permite logo ali apalpar o público e perceber o que é que as pessoas, no momento em que tu estás a dar-lhes, a entregar-lhes qualquer coisa, estão a sentir. E isso acaba por se transportar um bocadinho aqui também para o WhatsApp e para os ouvintes da prova oral.
0: Sim, é possível,
1: porque assim, a rádio tu não tens forma de perceber o que é que as pessoas que estão a ouvir estão a achar. Mas
0: é
1: tu arranjaste
0: possível.
1: Isso.
0: Eu gosto imenso disso. Gosto de pensar de forma coletiva e não individual.
1: Passámos pela parte da música, pela parte de DJ, que tu tanto gostas, organizas festivais, tudo o que seja de música também. Tu dizes que foi a rádio que te abriu um bocadinho essas portas para gostares tanto de música e estares tão ligado.
0: Sim,
1: à
0: rádio, a rádio foi absolutamente decisiva, não é?
1: Sim.
0: Aliás, o facto de eu passar música tem a ver com fazer rádio, não é? São muito poucas as pessoas que fazem rádio e que nunca passaram música. Isso é quase impossível, não é? É muito tentador alguém dizer assim, olha, tu que passas habitualmente música na rádio, queres vir passar música no meu bar, na
1: mas
0: minha
1: discoteca,
0: na minha festa.
1: Mas é completamente diferente, Fernando Alvim. É... Tu aqui estás a passar música para pessoas que tu estás a imaginar na tua cabeça que te estejam a ouvir.
0: Por isso é que é tão importante a parte ao vivo, que é para tu perceberes o que é que resulta e não resulta.
1: Muito bem.
0: Estás a pensar que aquela música é extraordinária, que as pessoas adoram, e depois ali ao vivo dizem,
1: afinal,
0: não é verdade.
1: Eu vi-te a dançar aquela da mula. Como ninguém dança.
0: É verdade, é verdade.
1: Mas pronto, o último capítulo então desta nossa conversa, desta nossa mesa, agora que já chegaram as sobremesas, estão deliciosas, é a televisão. Portanto, o teu caminho na televisão é absolutamente extenso e, portanto, como já não temos imenso
0: extenso
1: tempo.
0: Extenso e sinuoso.
1: É também um dos teus lados disruptivos e cómicos, não é? Até porque a maioria dos conteúdos que tu apresentaste até hoje tem esse lado meio cómico, sendo que agora tens um programa novo, não?

0: num concurso que toda a gente pode entrar, que é de consulta de conteúdos. Portanto, entrei pela chamada Porta do Cavalo e fui como todos, e muito bem. E na verdade o meu projeto foi aceite e andamos com o Herói Nacional por todo o país, à procura de heróis e heroínas, que no fundo são as pessoas que dão alegria aos sítios onde estão, que são disruptivos, que são aglutinadores, que falam muito, que são divertidos.
1: Podias ser o herói de uma família.
0: Não sei, eu acho que precisava de ser mais espalha-brasas do que sou. Eu sou demasiado tímido para depois ter. Porque os espalha-brasas normalmente não são tímidos.
1: Mas não tem necessariamente de ser. Um herói não tem necessariamente de ser espalha-brasas.
0: Não tem. Não tem que ser espalha-brasas, mas dá jeito. E a verdade, aqueles que nós temos são muito genuínos, sabes? E dizem coisas, sei lá, estava a entrevistar um senhor que afia facas e que já tem 87
1: emulador,
0: anos.
1: Não é?
0: É um emulador. E eu perguntei-lhe: então, com essa idade, ainda dá marteladas? E ele respondeu-me: agora só no ferro.
1: Isto passou, não é?
0: Isto é, sabes que, repara, é uma piada. E eu fico orgulhoso quando uma piada destas passa.
1: Sim.
0: Porque aquilo é genuíno.
1: E representa
0: um
1: bocadinho.
0: Eu não podia censurar esta piada. E é isso, nós andamos atrás de pessoas genuínas, que sejam atrevidas, porque é isso que nós queremos, é sentir o pulsar das pessoas. Portanto, se conhecerem heróis ou heroínas, avisem disso.
1: Olha,
0: eu sou caçador de heróis. Eu gostava de ser apresentado como caçador de heróis.
1: Ok, na tua lápide estará Fernando Alvim,
0: caçador de heróis. Daqui a muitos anos.
1: Houve assim algum projeto em televisão, claro que vais dizer que é o atual, não é? Mas que te tenha, que sintas que foi assim mesmo a tua rampa? O curto-circuito? Foi aquele em que eu te...
0: Foi. O curto-circuito foi a minha grande rampa. As pessoas também se recordam muito de mim no 5 para a meia-noite. Mas o curto-circuito foi, teve essa... Porque foi o início de tudo, as pessoas não me conheciam mesmo, não é? A primeira vez que eu dei um autógrafo foi depois de apresentar uns meses o curto-circuito. Até então eu já tinha... A minha estreia não foi na SIC Radical, foi na TVI. E eu fazia um programa que se chamava Top Rock.
1: Música, não é?
0: Era. Sim. Mas era um programa que, ok, as pessoas tipo, Vito, foi engraçado. Mas não falavam com entusiasmo,
1: sim,
0: não é?
1: Sim.
0: E a primeira vez que eu vi as pessoas a falarem de facto com entusiasmo foi
1: e começaste logo a passar música depois do curto-circuito?
0: Não, já passava.
1: Já?
0: Já passo música desde os 16, é uma loucura.
1: Pronto. Olha, Fernando Alvim, como é teu apanágio, trocaste-me aqui um bocado as voltas, não é? E claro. Amor, era com amor que eu queria fechar esta entrevista. Até porque a canção que tu escolheste para fecharmos
0: é linda, não é?
1: Love, de Nat King Cole.
0: Sabes que eu passo essa música muitas, muitas vezes no final das minhas atuações. É sempre a música que eu
1: com que fechas?
0: É.
1: Estás a ver? E eu percebi logo que era a música com que querias fechar esta conversa.
0: Sim, e eu queria fechar esta conversa para vocês também entenderem como é que eu... Porque sabia que ia falar também da minha atividade como DJ. E naquelas noites que acabam às 4, 5, 6 da manhã, em que o pessoal já tem que ir embora, eu digo, pessoal, boa noite, obrigado por terem vindo. E passa esta música. E está o pessoal... As pessoas adoram essa música. É assim, e como é uma música calma, as pessoas percebem que é o fim, não é?
1: Muito bem, vamos perceber então se as pessoas também adoram esta. Obrigada, Fernando Alvim.
0: Obrigado, gostei muito.
1: Obrigada por esta conversa.
0: Não comi nada, nem, enfim. Um embuste deste programa. 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O

0: E assim fechamos mais uma temporada do Mesa para Dois, a terceira. A partir de amanhã recuperamos também alguns dos programas emitidos de setembro até agora. E o programa volta com novos convidados depois de 7 de setembro. Já sabe que todos os episódios do Mesa para Dois estão disponíveis na RTP Play, também nas plataformas de streaming e podcast. Há duas versões do programa, a com música, streaming, e a apenas de conversa. Façam o favor de ouvir durante as férias. Espreitem um leque de convidados. E em setembro regressamos então com novos episódios. Daqui a pouco, às 9, atualizamos as notícias do país e do mundo nesta terça-feira 28.
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0: Depois das notícias, há muita música também para ouvir nesta sessão e nesta noite de terça-feira na Rádio que Liga Portugal. Cá estaremos então com vários nomes que fazem parte também desta nossa viagem até bem perto das 11.
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1: 9 horas em Portugal Continental e na Madeira, são 8 nos Açores. Boa noite, Paulo, e a esta hora no topo da atualidade.
2: O vento a dificultar os trabalhos no combate ao incêndio da Guarda, que já entrou em 4 concelhos. Daqui a pouco escutamos o autarca de Almeida. O líder do PS quer reunir com o primeiro-ministro para pedir explicações sobre o ministro da Administração Interna. Nos Estados Unidos, novas medidas para pedido de asilo encolhem as possibilidades dos requerentes.
1: Nesta altura, no Porto estão 21 graus, 22 em Ponta Delgada, 23 em Coimbra, Funchal, Fio, Lisboa, 24 graus e Faro, 26. As notícias às 9, a edição é de Cláudia Almeida.
2: Mais de 600 operacionais combatem o incêndio na Guarda, com o vento a dificultar os trabalhos. Este incêndio começou ontem no Rochoso, já alastrou para 4 concelhos, para além da Guarda, Sabugal, Pinhel e também Almeida. O autarca de Almeida, António Machado, diz que já foi preciso confinar algumas pessoas porque o fogo se aproximou de habitações.
3: A situação está complicadíssima para o lado de Almeida. As freguesias de Cabreira, da Moreira, de Freixo, da Aldeia Bela foram completamente circunscritas com o incêndio. Todas as proteções foram ativadas, mas o fogo teve mesmo à porta das casas. Foram as pessoas confinadas, mas os populares ficaram a

0: render as suas próprias casas, porque muitas vezes estiveram sozinhos os meios não são suficientes para uma área tão grande e tantas frentes ativas ao mesmo tempo.
1: Há também a preocupação com o posto de combustível na Estrada Nacional 16. António Machado, presidente da Câmara de Almeida, adianta que o fogo está perto das instalações deste posto de combustível e confirma que a estrada continua cortada.
0: Foi um ponto crítico que ficou ativado para ser protegido no seguimento da evolução do incêndio e a informação que eu tenho é que os meios continuam lá posicionados porque o incêndio está a passar por detrás dessa zona em direção à 324, como eu dizia, há duas frentes em direção à 324.
2: Esse posto de combustível fica por aí, não é? Junto a essa estrada?
0: Não, o combustível fica na Nacional 16, ela fica perpendicular a essa estrada.
1: António Machado, autarca de Almeida, aqui entrevistado pela jornalista Inês Martins. O vento a dificultar o combate às chamas no distrito da Guarda. Em Espanha, evolução favorável da situação dos incêndios. Esta terça-feira, uma janela de oportunidade para o combate às chamas parece estar a resultar, mas ainda é precisa muita precaução. Ana Romeu.
3: Nesta altura, já são 15 os municípios que têm ordem de evacuação levantada. Isto quer dizer que os seus habitantes, e já são milhares, podem regressar a casa. 10 municípios nesta altura em Madrid e 5 em Ávila. Relativamente a Toledo, também há boas notícias, uma vez que deixou de estar sob o nível 3 de emergência e deixou de estar a nível de emergência nacional. Portanto, aos poucos, mas ainda com bastante precaução, os incêndios em Espanha começam a ficar controlados. Em Ávila, onde está a força portuguesa, também há boas notícias. Os 134 homens que estão a trabalhar nessa região desde este sábado já podem regressar a casa. O regresso será feito amanhã, a partir das 8 da manhã, e isso significa que a ajuda portuguesa não é necessária, porque aquilo que se faz agora é apenas contenção e vigilância. Pode-se dizer já que o fogo está circunscrito. É muito cedo ainda para avançar que a situação está totalmente controlada, até porque estas altas temperaturas, como disse, ainda são um perigo, uma vez que pode haver reacendimentos em muitas zonas. Amanhã, então, estão previstas temperaturas a roçar os 40 graus, com um índice de umidade muito baixo. Tudo em alerta ainda relativamente à situação dos fogos em Espanha.
1: Ana Romeu, a correspondente da Antena 1 em Madrid. Em França, o incêndio perto de Bordeaux estabilizou, mas teme-se reacendimentos com o regresso da onda de calor também naquele país, mas vários milhares de pessoas, nesta altura, Cristiano Costa, já podem regressar a casa.
4: É a notícia que esperavam ouvir há vários dias, com as chamas estabilizadas, 60 mil pessoas podem agora regressar a casa. Foram 3 as localidades da periferia de Bordeaux, na região de Gironda, que levantaram as restrições que impediam a permanência nas habitações. No pavilhão de exposições de Bordeaux, a notícia foi dada ao final da tarde aos altifalantes e foi aplaudida por centenas de pessoas que aqui estavam há vários dias. Há autocarros que estão a assegurar o transporte para estas localidades e, pela primeira vez em muitos dias, há agora camas vazias neste pavilhão. Os voluntários desdobram-se a ajudar quem está de partida e a limpar os equipamentos que ficam, até porque não se sabe se nos próximos dias não voltarão a ser necessários. As autoridades francesas pedem às pessoas para estarem vigilantes e prontas para uma nova evacuação, caso seja necessário, até porque as chamas, apesar de estarem agora mais controladas, não foram ainda extintas. Durante a tarde, houve 14 reacendimentos que os bombeiros conseguiram controlar. A esta hora, os termómetros marcam ainda 30 graus, está muito calor e a vigilância mantém-se no terreno para garantir que o fogo não se alastra.
1: Cristiano Costa, o enviado da Antena 1 e RTP a Bordeaux. O secretário-geral do PS quer um encontro com o primeiro-ministro para pedir esclarecimentos a Luís Montenegro sobre o caso e os efeitos políticos das polémicas, João Alexandre, que envolvem o ministro da Administração Interna.
5: É um encontro que José Luís Carneiro acredita que vai acontecer ainda esta semana e para que o líder do PS possa ter mais esclarecimentos sobre um caso e sobre os efeitos desse mesmo caso que ainda não foi esclarecido.
6: É evidente que faltam esclarecimentos e por isso mesmo tenho a intenção de me encontrar com o Sr. Primeiro-Ministro. É uma conversa que devo ter com o Primeiro-Ministro sobre as instituições democráticas, sobre a forma como as instituições democráticas estão ou não a salvaguardar valores fundamentais de transparência, de prestação de contas, de lisura e de sentido de probidade no desempenho das mais importantes funções no Estado. E diria ao Primeiro-Ministro aquilo que entendo e perguntar-lhe também aquilo que entendo perguntar e depois direi publicamente aquilo que devo dizer.
5: Até à reunião com Luís Montenegro, José Luís Carneiro espera pelas explicações do Ministro e garante que o PS esteve ao lado da iniciativa liberal no pedido, entretanto rejeitado pelo Presidente da Assembleia da República, para levar o Ministro a um debate na Comissão Permanente no Parlamento.
6: O Partido Socialista apoiou a iniciativa liberal para ouvir o Ministro da Administração Interna na Assembleia da República. Mas a veemência não é pela voz alta ou pela voz baixa. A veemência é pela seriedade de propósitos e pela coerência de propósitos. O Partido Socialista, desde a primeira hora, transmitiu que apoiaria a iniciativa de ouvir o Ministro na Assembleia da República, como aliás é normal, é regular numa democracia.
5: Garantia deixada pelo líder do PS, que assegura ainda que sobre o caso, os socialistas não querem nem o silêncio, nem o julgamento público de Luís Neves.
1: Luís Montenegro afirmou hoje que está muito tranquilo e confiante no trabalho do Ministro da Administração Interna e adiantou que nos próximos dias vão conhecer-se as explicações de Luís Neves. Um dos casos relaciona-se com a descoberta em casa de um empreiteiro amigo do Ministro de um atrelado que a PJ apreendeu numa operação de combate ao tráfico de droga. Esta tarde a CNN Portugal adiantou que o antigo Diretor Nacional da Polícia Judiciária se limitou a validar uma sugestão do Diretor Financeiro e do Património daquela instituição, Álvaro Pires, com competência para gerir os bens apreendidos. E o Governo admite adiar por uma semana a abertura do ano letivo para o ensino secundário por causa dos problemas com a avaliação digital dos exames. Nesta altura está em curso a correção das provas da segunda fase. O Ministro da Educação revelou esta manhã que mais de 100 professores da zona de Lisboa foram convocados para classificar exames nacionais, mas estavam de férias ou baixa médica. Fernando Alexandre pondera agora ajustar o calendário de regresso às aulas do secundário, pelo menos adiar durante uma semana, e faz essa referência no segundo dia de correção dos exames da segunda fase. O politólogo António Costa Pinto, sobre o caso de Fernando Alexandre, refere que o Ministro da Educação foi assumindo a culpa, mas também culpando outras entidades, considera mesmo humilhantes algumas das declarações sobre os professores.
7: Este problema, como é sabido, começou por ser a continuidade de um processo de digitalização que correu mal. O Ministro da Educação foi, ora assumindo alguma responsabilidade política, ora aqui e acolá, tentando responsabilizar anteriores comissões de exame, eventualmente governos passados do Partido Socialista, demonstrando, aliás, e convém salientar, que este Ministro da Educação não é um independente clássico, como é o caso do Ministro da Administração Interna, mas eu creio que aqui e acolá têm surgido informações que eu diria, em alguns casos, atenção, humilhantes para os professores, como a indicação de que cada prova corrigida tem o valor de um euro.
1: António Costa Pinto, em relação ao caso do Ministro da Administração Interna, fala de um silêncio estratégico com a conivência do Primeiro-Ministro.
7: No caso de Luís Neves, nós estamos fundamentalmente em presença, para já do que conhecemos, de problemas éticos ligados ao seu passado. O silêncio até agora do Governo e, sobretudo, evidentemente, do Ministro Luís Neves, é um silêncio estratégico, é um silêncio que terá que estar acordado, aliás, com o próprio Primeiro-Ministro. De algum modo ou de outro, a pressão dos partidos políticos vai ser muito forte, está a ser muito forte, e, portanto, de uma forma ou de outra, o Ministro vai ter que justamente fazer declarações sobre o tema a muito curto prazo.
1: O politólogo António Costa Pinto a pronunciar-se sobre as polémicas que envolvem os Ministros da Administração Interna e Ministro da Educação. esta noite na Antena 1. Os ministros dos Negócios Estrangeiros da Ucrânia e do Irão falaram ao telefone depois do ataque a uma embarcação iraniana no Mar Cáspio. Abbas Araghchi recebeu do homólogo ucraniano a garantia de que o ataque não foi intencional. Andriy Shibia assegura que Kiev não procura uma escalada e sublinha que o objetivo do país é defender-se da agressão russa. O ataque à embarcação provocou uma vítima mortal e um ferido. O chefe da diplomacia iraniana entende que deve haver uma restituição pelas perdas. O governo norte-americano vai acelerar a deportação de requerentes de asilo. Significa isto que, a partir de agora, se anula a entrevista prévia com um agente de imigração e o pedido segue diretamente para um juiz de imigração nos Estados Unidos. A medida elimina a segunda oportunidade dos requerentes para obterem o estatuto de asilo. De acordo com o Departamento de Segurança Interna dos Estados Unidos, esta decisão pode afetar mais de 400 mil pessoas.
8: Cláudia Almeida com as notícias às 9 na RTP Antena 1, simultâneo com Madeira, Açores e Mundo. 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São 9h12, seja bem-vindo à Rádio que Liga Portugal. Estamos juntos até bem perto das 11.
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8: Há muita música para ouvir, agora descemos o slow, é a proposta de 4h30, daqui a pouco Lady Gaga com Close to You, lá mais para a frente Ed Sheeran, Josh Palma, Daido, entre tantos outros artistas.

0: Uma das propostas de 2024 com a assinatura de Lady Gaga, de Harlequin, Close to You, numa altura em que se começa também a lançar cada vez mais a hipótese de Lady Gaga e Beyoncé surgirem juntas numa música. A ver, vamos, a acontecer será bem nos tempos muito próximos, através de Get Me Bodied.
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0: É Chiron agora na Antena 1, com Tenerife Siv. Sim. Daqui a pouco há a canção de Lisboa por Jorge Palma, ainda Daido, para lembrarmos o Life for Rent.

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0: Anybody's In My Baby, um dos hinos de Bridges to Babylon dos Rolling Stones, lançado em 97. Depois de Amor Medo com Soma, ainda Dido e Life for Rent. Noite de terça-feira 28, na Antena 1, mais música para ouvir daqui a pouco com Joe, Carminho e os YouTube.
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0: A canção ausente, Carminho, na RTP Antena 1, depois de Joe com End of Beginning.
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0: Mais música para ouvir até bem perto das notícias às 10, agora com os YouTube.

um dos temas de 2026 de Maru, chama-se Kiss Me, nesta noite de terça-feira, depois de U2 com Stuck in a Moment You Can't Get Out Of. Daqui a pouco às 10 atualizamos as notícias do país e do mundo. A próxima canção a passar por cá é fresquíssima, acabou mesmo de chegar ao mercado internacional. Traz um dos nomes da country de regresso, Morgan Wallen com Been By Now.

É o regresso de Morgan Wallen e Been By Now, na reta final desta hora de emissão na Antena 1. Dentro de instantes atualizamos notícias. 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
1: E voltamos a ligar à música na próxima hora de emissão, entre os nomes agendados a David Bowie, Yolanda, Rosalía, entre tantos outros. Para já, olhando para o dia de amanhã, máximas de 23 graus para Porto e Viana do Castelo, Aveiro 24, Sines e Sagres 26, Leiria e Faro 28, Braga 29, Coimbra 30, Viseu, Guarda e Setúbal deverão chegar aos 32 graus, Vila Real e Porto Alegre, também Santarém 34, Beja e Castelo Branco 36, Bragança e Évora com máximas de 37 graus, num dia com algumas nuvens no litoral e no interior alentejano até ao final da manhã. Pode contar também com descida da temperatura máxima, exceto no nordeste transmontano. Vamos agora às notícias.
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1: Dez horas em Portugal continental e na Madeira, são 9 nos Açores. E esta hora, Cláudia, em destaque nas notícias.
2: O vento está a dificultar os trabalhos no combate ao incêndio da Guarda, que já entrou em 4 concelhos e começou ao início da tarde desta segunda-feira. Em Condeixa Nova, os bombeiros ainda esperam pelas obras no quartel, 6 meses depois da passagem da tempestade Christine, e também o cineteatro está a precisar de obras, o que leva ao adiamento de atividades culturais. As polémicas com os ministros da Educação e da Administração Interna, esta noite, a análise do politólogo António Costa Pinto.
1: E nesta altura no Porto estão 20 graus, 21 em Ponta Delgada, Lisboa e Coimbra 22, Funchal 23 e Faro está nos 24 graus. As notícias às 10, a edição é de Cláudia Almeida.
2: Combatem o incêndio na Guarda, mais de 600 operacionais, com o vento a dificultar os trabalhos. Este incêndio começou ontem no Rochoso, já se alastrou em 4 concelhos, o da Guarda, Sabugal, Pinhel e Almeida. Precisamente o Presidente da Câmara de Almeida, António Machado, diz à Antena 1 que já foi preciso confinar algumas pessoas porque o fogo se aproximou de habitações durante o dia.
3: A situação está complicadíssima para o lado de Almeida. As freguesias de Cabreira, da Moreira, de Freixo, da Aldeia Bela foram completamente circunscritas com o incêndio. Todas as proteções foram ativadas, mas o fogo teve mesmo à porta das casas. Foram as pessoas confinadas, mas os populares ficaram a defender as suas próprias casas, porque muitas vezes estiveram sozinhos os meios não são suficientes para uma área tão grande e tantas frentes ativas ao mesmo tempo.
2: Sobre o posto de combustível na Nacional 16, António Machado também adianta que o fogo está perto das instalações do posto, confirma que a estrada continua cortada.
3: Foi um ponto crítico que ficou ativado para ser protegido no seguimento da evolução do incêndio e a informação que eu tenho é que os meios continuam lá posicionados, porque o incêndio está a passar por detrás dessa zona em direção à 324, como eu dizia, há duas frentes em direção à 324.
4: Esse posto de combustível fica por aí, não é? Junto a essa estrada?
3: Não, o combustível fica na Nacional 16. Ela fica perpendicular a essa estrada.
2: O Presidente da Câmara de Almeida, entrevistado pela jornalista Inês Martins, a autoestrada 25 na zona do incêndio também está cortada, para além da Estrada Nacional 16. 6 meses depois das tempestades em Condeixa Nova, os bombeiros voluntários continuam sem ver obras de recuperação do quartel. Também o cineteatro continua a precisar de obras. Horácio Antunes.
5: Era o único espaço coberto para realizar atividades culturais em Condeixa Nova, com capacidade para mais de 300 pessoas sentadas. A tempestade Christine levou parte do telhado e originou vários estragos no cineteatro e no próprio quartel dos bombeiros voluntários. A presidente da Câmara Municipal, Liliana Pimentel, refere que faltam os apoios para as obras para recuperar o que não tem cobertura do seguro.
6: A seguradora dos bombeiros voluntários já indicou um valor que vai ser entregue, mas só dá para a reparação do que diz respeito ao telhado. Depois temos o palco, temos a plateia, temos a alcatifa, temos os bancos, portanto temos aí muita coisa ainda para analisar. Claro que estes valores foram reportados à CCDR no âmbito das associações culturais, mas também sobre isso ainda não recebemos qualquer resposta.
5: Nem para as obras do Cineteatro, nem para restantes obras municipais com elevados estragos.
6: Dos mais de 5 milhões que nós reportámos relativamente aos seus edifícios públicos, às suas escolas, aos telhados, às estradas, aos taludes, aos muros de suporte, enfim.
5: Ainda assim, Liliana Pimentel realça as respostas aos particulares.
6: Já foram todas apreciadas pela CCDR, já indicaram as indeferidas e as deferidas e validados os valores. Mas estamos a falar de um valor que ronda os 2 milhões e o que nós sabemos que já foi pago ainda não chegou ao meio milhão.
5: Mesmo sem receber a totalidade dos apoios, o comandante dos Bombeiros Voluntários de Condeixa Nova, Tiago Picão, refere que terão que avançar com as obras antes do inverno começar.
7: Os estragos que tivemos no quartel, tanto na parte principal como aqui no Cineteatro, foram grandes e que ainda não conseguimos, infelizmente, resolver. O seguro já nos fez o pagamento, parte da cobertura, não temos a totalidade, mas a obra vai ter que se iniciar porque não podemos continuar outro inverno a aumentar os danos.
5: Desde o final de janeiro teve que ser cancelado o 10º Festival de Teatro e todas as atividades culturais em recinto fechado em Condeixa Nova.
2: Os efeitos da tempestade Christine ainda se fazem sentir em Condeixa Nova. Evolução favorável da situação dos incêndios em Espanha. Esta terça-feira havia essa janela de oportunidade para o combate às chamas antes de uma quarta-feira com temperaturas ainda mais elevadas. Parece estar a resultar, mas com muita precaução, Ana Romeu.
8: Nesta altura já são 15 os municípios que têm ordem de evacuação levantada. Isto quer dizer que os seus habitantes, e já são milhares, podem regressar a casa. 10 municípios nesta altura em Madrid e 5 em Ávila. Relativamente a Toledo também há boas notícias, uma vez que deixou de estar sob o nível 3 de emergência e deixou de estar a nível de emergência nacional. Portanto, aos poucos, mas ainda com bastante precaução, os incêndios em Espanha começam a ficar controlados. Em Ávila, onde está a força portuguesa, também há boas notícias. Os 134 homens que estão a trabalhar nessa região desde este sábado já podem regressar a casa. O regresso será feito amanhã, a partir das 8 da manhã, e isso significa que a ajuda portuguesa não é necessária, porque aquilo que se faz agora é apenas contenção e vigilância. Pode-se dizer já que o fogo está circunscrito. É muito cedo ainda para avançar que a situação está totalmente controlada, até porque estas altas temperaturas, como disse, ainda são um perigo, uma vez que pode haver reacendimentos em muitas zonas. Amanhã, então, estão previstas temperaturas a roçar os 40 graus, com um índice de umidade muito baixo, tudo em alerta ainda relativamente à situação dos fogos em Espanha.
2: E em França, na região de Gironda, os incêndios estão para já estabilizados, mas não totalmente contidos. Em conferência de imprensa, a presidente deste departamento francês, Sophie Brocat, revelou também que há novos focos de incêndio a surgir em zonas que já arderam.
9: Donc le feu est toujours stabilisé, n'est pas fixé, mais ça veut dire qu'il ne progresse pas.
10: Por agora o incêndio está estabilizado, ainda não está totalmente contido, mas isso não significa que esteja a alastrar. Hoje tivemos 14 focos de incêndio, um número significativo, em áreas que já tinham sido queimadas. Em Lacanau, de acordo com o presidente da Câmara, houve retirada de pessoas de parques de campismo, que são alojamentos mais frágeis, envolveu cerca de 4 mil pessoas.
2: Entretanto, perto de 60 mil pessoas deslocadas já puderam regressar a casa. O secretário-geral do PS quer um encontro com o primeiro-ministro ainda esta semana para pedir esclarecimentos a Luís Montenegro sobre o caso e os efeitos políticos das polémicas, João Alexandre, que envolvem o ministro da Administração Interna.
11: É um encontro que José Luís Carneiro acredita que vai acontecer ainda esta semana e para que o líder do PS possa ter mais esclarecimentos sobre um caso e sobre os efeitos desse mesmo caso que ainda não foi esclarecido.
12: É evidente que faltam esclarecimentos e por isso mesmo tenho a intenção de me encontrar com o Sr. Primeiro-Ministro. É uma conversa que devo ter com o Primeiro-Ministro sobre as instituições democráticas, sobre a forma como as instituições democráticas estão ou não a salvaguardar valores fundamentais de transparência, de prestação de contas, de lisura e de sentido de probidade no desempenho das mais importantes funções no Estado. E direi ao Primeiro-Ministro aquilo que entendo e perguntar-lhe também aquilo que entendo perguntar e depois direi publicamente aquilo que devo dizer.
11: Até à reunião com Luís Montenegro, José Luís Carneiro espera pelas explicações do Ministro e garante que o PS esteve ao lado da Iniciativa Liberal no pedido, entretanto rejeitado pelo Presidente da Assembleia da República, para levar o Ministro a um debate na Comissão Permanente no Parlamento.
12: O Partido Socialista apoiou a iniciativa Liberal para ouvir o Ministro da Administração Interna na Assembleia da República. Mas a veemência não é pela voz alta ou pela voz baixa. A veemência é pela seriedade de propósitos e pela coerência de propósitos. O Partido Socialista, desde a primeira hora, transmitiu que apoiaria a iniciativa de ouvir o Ministro na Assembleia da República, como aliás é normal, é regular numa democracia.
11: Garantia deixada pelo líder do PS, que assegura ainda que sobre o caso, os socialistas não querem nem o silêncio, nem o julgamento público de Luís Neves.
2: E hoje o Primeiro-Ministro afirmou que está muito tranquilo e confiante no trabalho do Ministro da Administração Interna. Adiantou também que nos próximos dias vão conhecer-se as explicações do Ministro Luís Neves. Ao nível da educação, o Governo pondera adiar, pelo menos durante uma semana, a abertura do ano letivo no secundário por causa dos problemas com a avaliação digital dos exames. Nesta altura está em curso a correção das provas da segunda fase. Esta terça-feira o Ministro Fernando Alexandre revelou de manhã que mais de 100 professores da zona de Lisboa foram convocados para classificar esses exames, mas estavam de férias ou de baixa médica. Por isso o Ministro pondera ajustar o calendário de regresso às aulas. O politólogo António Costa Pinto, sobre o caso de Fernando Alexandre, refere que o Ministro da Educação foi assumindo a culpa, mas também culpando outras entidades e considera humilhantes algumas das declarações do Ministro sobre os professores.
13: Este problema, como é sabido, começou por ser a continuidade de um processo de digitalização que correu mal. O Ministro da Educação foi, ora assumindo alguma responsabilidade política, ora aqui e acolá, tentando responsabilizar anteriores comissões de exame, eventualmente governos passados do Partido Socialista, demonstrando, aliás, e convém salientar, que este Ministro da Educação não é um independente clássico, como é o caso do Ministro da Administração Interna, mas eu creio que aqui e acolá têm surgido informações que eu diria, em alguns casos, até são humilhantes para os professores, como a indicação de que cada prova corrigida tem o valor de um euro.
2: Sobre o Ministro da Administração Interna, António Costa Pinto fala de um silêncio estratégico com a conivência do Primeiro-Ministro.
13: No caso de Luís Neves, nós estamos fundamentalmente em presença, para já do que conhecemos, de problemas éticos ligados ao seu passado. O silêncio até agora do Governo e, sobretudo, evidentemente, do Ministro Luís Neves, é um silêncio estratégico, é um silêncio que terá que estar acordado, aliás, com o próprio Primeiro-Ministro. De algum modo ou de outro, a pressão dos partidos políticos vai ser muito forte, está a ser muito forte e, portanto, de uma forma ou de outra, o Ministro vai ter que justamente fazer declarações sobre o tema a muito curto prazo.
2: É a análise do politólogo António Costa Pinto. Cláudia Almeida com as notícias às 10 na Antena 1, simultâneo com a RTP Antena 1 Madeira, Açores e Mundo. 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São 10 e 12, seja bem-vindo para mais uma hora de emissão nesta noite de terça-feira.
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2: Tiago Tincur e David Bauer nos próximos minutos.

0: E os génios são assim, David Bowie, a propósito da missão Apollo 11 com Space Oddity no final dos anos 60, uma canção que chegou a ser banida da BBC, porque foi lançada pouco tempo depois da Operação Apollo, e a direção da rádio achou por bem que se calhar era melhor aguardar alguns dias até que este Space Oddity tocasse na rádio mais consagrada do Reino Unido.
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0: E cá estarão de regresso amanhã, depois das 7. Quem também está de volta a Portugal são os Fischer Z, concertos marcados para setembro.

A par de So Long, este The Workers é um dos grandes sucessos dos Fischer Zed. A banda de John Watts regressa a Portugal em setembro. Coliseu dos Recreios em Lisboa no dia 4 e a 5 na Casa da Música no Porto. Nos próximos minutos há Buba Espinho e Yolanda.

0: um dos meus discos favoritos. The Band dos Radiohead, lançado em 1995, de onde sai este High and Dry. Ainda antes ouvimos Yolanda e Buba Espinho. Lá mais para a frente, como é hábito, temos mais um panfleto trazido por Pedro Tadeu, que nos continua a contar a história do Trovante.
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Chama-se Arde Sem Se Ver. Uma das propostas de Terra Mãe, o disco em que Lina convidou o irlandês Jules Maxwell, o homem de Dead Can Dance, para uma parceria absolutamente incrível. Daqui a pouco temos mais um panfleto trazido por Pedro Tadeu. Na próxima hora de emissão, os peregrinos tomam conta da rádio no Terra-média. Agora os Cure, de Robert Smith.

0: É uma canção com história de um disco que marca também a história da música. O disco chama-se Disintegration. É daí que sai este Pictures of You dos Cure, de Robert Smith.
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0: Estamos agora a 8 minutos das 11. Como é hábito, a esta hora temos panfletos.
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3: Trovante e nuvem negra.

conseguiu a gravação dessa música, que vamos ouvir, pela editora Mundo Novo, ligada à Editorial Caminho, o que assinalou a saída do grupo da sua editora anterior, a Sacede. A canção sairia num single que, do outro lado, continha a canção co-vencedora do Festival dos Jovens Comunistas Portugueses, A Terra Amada, de Carlos Paulo. Mas Manuel Faria sublinha a questão do amadurecimento técnico dos membros do grupo que Nuvem Negra suscitou. O Trovante conheceu o maestro e compositor chileno Sérgio Ortega, em Berlim, na então República Democrática Alemã, durante a participação no Festival de Canção Política Rote Lieder, em 1978. Manuel Faria descreve desta forma o momento do encontro com esse autor de hinos revolucionários célebres da década de 1970 como El Pueblo Unido Jamás Será Vencido ou Venceremos. Conhecemos gente que nos marcou muito, como o Sérgio Ortega, maestro e compositor chileno. Quando lhe perguntámos o que achava da nossa música, disse: "Penso que é muito interessante, mas há coisas que vocês podem melhorar. Não vos vou dizer o que apenas. Se quiserem, marcamos uma pequena aula sobre estrutura musical." Foi um momento incrível. Em hora e meia, aprendemos a analisar a estrutura de uma canção e esse ensinamento ficou-nos para a vida. Baseou-se na Nuvem Negra e mostrou-nos o que haveria de errado do ponto de vista estrutural. A estrutura de uma canção é um conceito que os músicos principiantes dominam mal. Normalmente compõem um início, depois os primeiros versos e depois o refrão. Em seguida, repetem tudo outra vez e às vezes mais outra. Assim, a segunda parte nada tem de novo em relação à primeira e o ouvinte aborrece. De uma forma muito resumida, ao analisar a estrutura, dão-se nomes de letras a cada parte e observa-se a canção de uma forma mais macroscópica. Procura-se criar desequilíbrios e assimetrias, de forma a tornar o resultado mais interessante. Estes erros eram muito comuns em nós e nunca mais os voltámos a cometer. Nuvem Negra tem letra de Francisco Viana e foca-se nas ameaças ao processo revolucionário e à reforma agrária, uma nuvem negra que pairava em 1978 sobre esses ideais, prometendo-se resistência tenaz, nem que custe a própria vida, como canta Luís Represas.

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1: O Pedro Tadeu que está então de regresso amanhã. E precisamente amanhã, segundo o Instituto Português do Mar e da Atmosfera, máximas previstas, Bragança e Évora deverão chegar aos 37 graus, Beja e Castelo Branco 36, Vila Real, Porto Alegre e Santarém 34, Viseu, Guarda e Setúbal 32 graus, Coimbra 30, Braga 29, Leiria e Faro 28, Sines e Sagres 26, Aveiro 24, Porto e Viana do Castelo 23 graus. Uma quarta-feira maioritariamente de sol, pode contar com algumas nuvens no litoral, mais no litoral e no interior do Alentejo até ao final da manhã, podendo essa nebulosidade persistir em alguns locais da faixa costeira, em especial do Sotavento Algarvio. Está ainda prevista uma descida da temperatura máxima, exceto no nordeste transmontano. Na próxima hora, depois das notícias, fazemos peregrinação habitual à Terra-média.
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1: Onze horas em Portugal continental e na Madeira, são 10 nos Açores. Esta hora no topo da atualidade, Cláudia.
3: Há otimismo em Almeida para o controlo das chamas do incêndio que começou ontem no Rochoso. O controlo nas próximas horas. Em Espanha vai ganhando corpo o Pacto de Estado contra as alterações climáticas. França, na região de Gironda, 60 mil pessoas puderam hoje regressar a casa. Daqui a pouco falamos também do realizador português Pedro Costa, distinguido com o Prémio de Cinema Italiano Robert Bresson. Vai recebê-lo a 5 de setembro em Veneza.
1: E nesta altura no Porto estão 20 graus, 21 em Ponta Delgada, Lisboa e Coimbra 22, Funchal 23 e Faro 24 graus. As notícias às 11, a edição é de Cláudia Almeida.
3: Há otimismo em Almeida para o controlo das chamas nas próximas horas. O incêndio que começou no Conselho da Guarda ontem já passou pelo Sabugal, também por Pinhel. A situação mais grave é agora em Almeida. O autarca António Machado refere à Antena 1 que a situação está mais favorável, apesar do avanço do incêndio, que é visível a partir da localidade de Parada.
4: As coisas neste momento estão mais controladas. Com o reforço de meios, deu para parar aqui os avanços que estava a haver nas variadíssimas frentes que havia. O que eu desejo é que à noite se possa fazer um trabalho de contenção total deste perímetro enorme neste incêndio e que possamos ter um dia sossegado. Não temos neste momento povoações em risco. Há ainda alguns focos que são visíveis junto a uma localidade que é Parada, que acaba por haver ali um avanço, mas a informação do Comando da Proteção Civil é que vai diminuir e durante a noite possivelmente se conseguir controlar o incêndio. É a esperança que eu tenho.
3: A esperança do autarca de Almeida, António Machado. O fogo que começou na segunda-feira no Conselho da Guarda alastrou aos concelhos vizinhos de Pinhel, Sabugal, também agora em Almeida. No terreno estão mais de 700 operacionais apoiados por duas centenas de viaturas. Em Valpaços, o incêndio ameaça a freguesia de Pussacos. As autoridades já tiveram de retirar 40 pessoas de um parque de campismo. Adianta a Antena 1, a vice-presidente da autarquia, Teresa Pavão, fala num cenário muito complicado, com 5 frentes ativas.
5: O problema agora continua a ser o vento, os bombeiros estão a fazer o seu trabalho e tentar estar em todas as frentes por forma a assegurar vidas, animais e bens. Há 5 frentes ativas de fogo, estão a chegar mais meios e mais operacionais para tentar fazer aquilo que é possível ser feito. O vento é muito, as condições não são nada favoráveis. Neste momento está-se a criar um perímetro segurante à volta da freguesia dos Pussacos, também a DNR está a proceder ao corte de vias. Temos que o parque de campismo já foi evacuado porque o fogo está lá perto. Tínhamos sensivelmente lá 40 campistas, o fogo galgou uma freguesia vizinha, Fornos do Pinhal, chegou à freguesia dos Pussacos e chegou à parte do rio onde está o parque campismo e tivemos que evacuá-lo.
3: No terreno, nesta altura, já estão mais de 360 operacionais, com mais de 110 meios terrestres, no apoio a este incêndio em Valpaços, que, como ouvimos, tem 5 frentes ativas. Evolução favorável da situação dos incêndios em Espanha, mas toda a precaução é pouca. Parece ser, nesta altura, a palavra de ordem ou a frase de ordem, estes incêndios a servirem também para o presidente do governo espanhol apelar à criação de um pacto de Estado contra as alterações climáticas. Ana Romeu.
6: Este perímetro deste grande incêndio, quer na Comunidade de Madrid, quer em Ávila, não avançou. Muitas das áreas estão controladas. A noite de ontem foi favoravelmente positiva. Essa foi a palavra utilizada pelo ministro do Interior, Fernando Marlaska, mas ainda há muito trabalho pela frente. É verdade que há boas notícias, quer nos municípios que deixaram de estar confinados, quer também em Ávila, quer em Madrid, mas também na região leste do país, cuja população já pode regressar às suas casas. Aqui o perímetro de segurança imposto é muito rigoroso. Eu ouvi há pouco o testemunho de vários bombeiros que têm dezenas e dezenas de anos de profissão e diziam que nunca tinham visto nada assim. Portanto, incêndios incontroláveis, e é esse cenário que, por exemplo, o primeiro-ministro Pedro Sánchez gostaria de alguma maneira de atalhar através deste pacto de Estado relativamente às questões ambientais, à segurança climática. Estes incêndios, pelo menos o de Ávila, já se tem essa certeza, foram propagados por mão humana, precisamente um agricultor que estava a utilizar maquinaria pesada numa área restrita, numa área em que estava proibido. O ano passado, o ano 2025, foi considerado o recorde do século em Espanha pela área ardida. Ora, esse número já foi batido este ano e contribui muito para isso, de facto, estas alterações climáticas, esta meteorologia totalmente adversa.
3: A correspondente da Antena 1 e RTP em Madrid. Em França, o incêndio perto de Bordeaux estabilizou. Teme-se reacendimentos com o regresso da onda de calor, mas vários milhares de pessoas já puderam regressar a casa. Cristiano Costa.
7: É a notícia que esperavam ouvir há vários dias. Com as chamas estabilizadas, 60 mil pessoas podem agora regressar a casa. Foram 13 as localidades da periferia de Bordeaux, na região de Gironda, que levantaram as restrições que impediam a permanência nas habitações. No pavilhão de exposições de Bordeaux, a notícia foi dada ao final da tarde aos altifalantes e foi aplaudida por centenas de pessoas que aqui estavam há vários dias. Há autocarros que estão a assegurar o transporte para estas localidades e, pela primeira vez em muitos dias, há agora camas vazias neste pavilhão. Os voluntários desdobram-se a ajudar quem está de partida e a limpar os equipamentos que ficam, até porque não se sabe se nos próximos dias não voltarão a ser necessários. As autoridades francesas pedem às pessoas para estarem vigilantes e prontas para uma nova evacuação, caso seja necessário, até porque as chamas, apesar de estarem agora mais controladas, não foram ainda extintas. Durante a tarde houve 14 reacendimentos que os bombeiros conseguiram controlar. A esta hora os termómetros marcam ainda 30 graus, está muito calor e a vigilância mantém-se no terreno para garantir que o fogo não se alastra.
3: Cristiano Costa, o enviado da Antena 1 e da RTP a Bordeaux. Os transportes da região de Lisboa esperam até ao final do ano para terem um planeador de viagens na aplicação Navegante. A TML apresentou esta tarde essa plataforma interna que vai beneficiar também os utentes. Gonçalo Costa Martins.
8: A plataforma tem nome de verbo em inglês, go, quer dizer ir, o que no fundo casa bem com os transportes públicos.
9: É uma plataforma que permite a gestão interna da operação, o planeamento, digamos, mas também permite que as pessoas acompanhem o resultado de tudo isto.
8: Uma plataforma de bastidores e que sustenta a informação pública, os horários dos transportes, as paragens e os avisos do dia-a-dia.
9: Há uma estrada que foi cortada, uma carreira que se alterou o percurso, permite em tempo real dar estas informações ao operador, a nós próprios, aos municípios, mas também ao passageiro.
8: Essa informação em tempo real, por exemplo, está no Navegante, nome de passe, mas também da aplicação dos transportes metropolitanos de Lisboa. Tem um mapa da região, onde dá para ver transportes em movimento, em miniatura, são as viagens em tempo real. Mas o presidente da TML, Carlos Humberto de Carvalho, quer dar um novo passo.
9: Nós vamos ter o planeador de viagem, isto é, a pessoa diz, eu estou aqui, gostava de ir em transportes públicos para ali? Como é que articulo a minha viagem com os vários modos de transporte?
8: Já existem aplicações de mapas onde é possível planear viagens, mas a TML quer trazer essa função para o navegante nos próximos meses.
9: Nós vamos, ainda este ano, disponibilizar, de certeza que a app navegante vai integrar esse planeador.
8: Da região de Lisboa para o país, a TML diz que está disponível para fazer chegar a plataforma Go a outros transportes.
3: Os transportes metropolitanos de Lisboa apostarem numa plataforma tecnológica que todos os operadores possam usar, que deve ficar disponível até ao final do ano. Agora, cinema, enquanto gesto político, ao revelar a condição humana, mas também as assimetrias sociais. É a forma como a cineasta e produtora Marta Mateus enquadra a obra de Pedro Costa, realizador português que foi distinguido com o Prémio de Cinema Italiano Robert Bresson, o único no mundo com o patrocínio da Santa Sé. Pedro Costa vai recebê-lo a 5 de setembro, durante o Festival de Cinema de Veneza. João Coraceiro.
10: De lente apontada às comunidades imigrantes e marginalizadas, Pedro Costa desvela, sem atores profissionais, o que há de mais sincero e vulnerável, resume a cineasta e produtora Marta Mateus.
11: É um trabalho feito a partir das suas próprias vidas, toca as questões sociais, económicas, políticas. Quando vemos pessoas com quem o Pedro trabalha, é que elas são como nós. Essas travessias são as nossas.
10: Travessias reconhecidas com o prémio Robert Bresson. A organização descreve Pedro Costa como alguém que oferece, através do cinema, um testemunho poderoso da busca de significado que reside no mais íntimo da condição humana. Marta Mateus, que colabora há vários anos com o cineasta, diz que essa procura é uma constante nas obras do realizador.
11: E que talvez culmine com um dos últimos filmes, o Vitalina Varela, de uma forma mais esplendorosa e mais evidente da dificuldade dessa travessia, feita pela própria protagonista, e também da superação e a construção dessa busca de sentido.
10: E a partir de lugares, contextos diferentes, emerge também a tentativa de mostrar a desigualdade.
11: Aquilo que é varrido para os subúrbios, aquilo que também a sociedade quer esconder, mas que existe e que pulsa nas nossas vidas.
10: Marta Mateus é a fundadora da Clarão Companhia, uma produtora que participa também no novo projeto de Pedro Costa. É um filme que tem por base a curta-metragem As Filhas do Fogo, apresentada em Cannes há 3 anos.
11: No fundo, é a partir desse filme que já revela o coração desta longa-metragem na qual ele está a trabalhar agora, que são 3 irmãs que partem de Cabo Verde, têm percurso por países diferentes e este filme é um musical.
10: O novo filme deverá estrear no próximo ano, tem produção da Optec Filmes.
3: Um musical prepara o realizador Pedro Costa e de novo com a paisagem de fundo de Cabo Verde.
1: Cláudia Almeida com as notícias às 11 na RTP Antena 1, simultâneo com Madeira, Açores e Mundo. 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Com o verão à vista, já lá vamos à peregrinação semanal com Terra-média.
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1: 11:13, hora de Terra-média.
14: É verão na Terra-média. Depois de um ano de ansiedade, carregado de perigo e de turbulência, este é o momento em que os habitantes da Terra-média podem finalmente desligar, ou pelo menos tentar desligar. Os magos depositam as suas bolas mágicas. Os guerreiros devolvem as espadas aos armários. As feiticeiras fecham os seus códices e todos prometem tentar não utilizar os dispositivos, os artefactos e os encantamentos mágicos que os acompanham todos os dias. Esta semana, com o fim do Mundial, fica a reflexão. Foi o mais disruptivo de sempre? Foi, com o triunfo do YouTube e de um nome que todos agora conhecemos, Live Mode TV. Viajamos também até aos Estados Unidos da América, o mesmo sítio, onde o mundo das apostas chega ao entretenimento televisivo, em especial aos reality shows. Como se gravam meses antes da sua exibição, são muitas as fugas de informação que beneficiam apostadores e que estragam a experiência dos fãs. E claro, vamos deixar muitas, mesmo muitas, recomendações para este verão. Juntem-se a nós, peregrinos, nesta caravana estival que desfrutará o verão da Terra-média.
15: The medium is not something neutral. 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It takes hold of them, it rubs them up, it massages them, it bumps them around. 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
14: Carlos Peregrinos, Álvaro Costa, El Guru Radiofónico.
16: Eu gostei 10 euros no Polymarket, que o verão acaba em novembro. Se acertar, ganhei.
14: Ganhaste. Francisco Brino, professor de média, Kenia Nunes, ministra da Juventude, eu, Gonçalo Madail, da RTP. Pronto, mete-se agosto e isto para
16: agosto,
14: tudo.
16: Não é?
14: Ou não. Eu acho que o mote é precisamente esse. Parece que para
16: não
14: tudo.
16: Para, não para.
14: E há dois
16: para.
14: Verões aqui na Terra-média, pelo menos, que dizemos silly season, se calhar não é bem silly.
16: Já foi.
14: Ou o resto do ano é todo silly, ou, de facto, já não há silly season. Não é?
16: Já foi.
14: Nada como voltarmos, pelo menos fecharmos um capítulo. Francisco, acabou o Mundial, o vencedor está à la vista de todos. Mas não é essa a reflexão a fazer. Essa reflexão a fazer é aquilo que, aliás, foi mote no arranque do Mundial aqui na Terra-média, que é, vem aí um Mundial provavelmente mediaticamente disruptivo, e foi o que aconteceu.
17: Sim, nós falámos disso aqui logo na altura em que estava para começar o Mundial. Antecipámos, embora não foi propriamente uma grande previsão, já era expectável. Agora estamos a ver as consequências disso mesmo, e alguns efeitos surpreendentes, não é? Um deles é essa questão da Live Mode TV, que nós também abordámos aqui na altura, e julgo até que ao longo do Mundial aqui em Portugal tivemos a oportunidade de ver muitos comentários sobre isso, porque acho que a coisa caiu que nem uma bomba em alguns, em alguns setores.
16: Perguntou ao caso,
17: sim, eu apanhei um programa da Joana Marques dedicado a isso, e um artigo do Expresso da Joana Beleza, muito curioso, em torno desta ideia do tipo de transmissão, muito crítico e com críticas quase sempre muito certeiras. A questão não é essa, ou seja, acertam quase sempre na muxa em termos da linguagem que é utilizada, em termos da ilusão do papel do jornalista, que parece mais ou menos evidente. Toda a lógica de funcionamento da transmissão na Live Mode TV é diferente, não é?
14: Ou seja, se por um lado, como tu dizias aqui, bem, foram sujeitos a várias críticas, paródias, gozos e afins, também não pareceram muito preocupados com isso.
17: Essa é que é a questão.
14: É um facto.
17: Sim.
14: E passam um pouco esta tarde, que são os nossos companheiros que estão à mesa do café connosco a beber umas minis e a ver o futebol connosco.
16: YouTube tem os direitos, o Mundial 2030, já teve agora quase todos os jogos. Podiam ser vistos. E, sim, no fundo, na minha opinião, e rapidamente, era uma mistura entre, obviamente, a linguagem digital e a TV linear. Porquê? Porque davam os jogos.
17: Sim,
16: eu acho que foi feito para ser demasiado académico.
17: Eu até me parece que é essa. Por isso é que eles não ligaram muito. E ninguém ligou muito. Porque, na realidade, tu não tens uma transferência da transmissão televisiva para o YouTube. O que tu tens é uma espécie de remediação, que é o conteúdo, transmissão televisiva, entrou no YouTube e é subordinado à lógica do YouTube.
16: Exatamente.
17: E a lógica do YouTube é a lógica das lives no Instagram, a lógica das lives do Twitch, da lógica das lives do YouTube.
16: Portanto,
17: é muito mais interativo.
16: Mas houve jogos.
17: Ouves os jogos, vês os jogos. Muito. É muito mais interativo. Requer que haja uma espécie de especialista de café ali, exato, mais ou menos a garantir um discurso mais próximo e muito afastado daquele discurso tradicional do jornalismo. Isso é evidente. A questão da interatividade é gritante. Ou seja, o tipo a tentar contactar com as pessoas que estão em casa a ver o jogo.
14: Falta
17: no YouTube.
14: Mais, vamos chegar aos 100 mil. Vamos chegar
17: era
14: aos
17: muito milhão, curiosa. Para chegar a um milhão, estamos com 970 mil e tal.
18: Sim, tem a questão do envio dos vídeos, não é? Tu, enquanto espectador em casa, podes contactar participar, diretamente e participar diretamente no stream.
16: E quem é um pormenor, tiveram Ricardo Quaresma, enfim, uma star, e Jorge Andrade, ou seja, houve ali também uma procura de alguma autenticidade no meio deste...
17: Sim, que é aquilo que este meio é especialmente competente
14: mas
17: para fazer.
14: Venda, lá está, o Quaresma é uma figura com calibre,
16: e o
14: Jorge Andrade também, ou seja, também fica-se, não deixa de ser a lógica do mediatismo, das estrelas, mas de uma conversa um pouco diferente.
16: E investidores, quem é? Quem é?
14: Sim, claro, o Cristiano Ronaldo, aliás, foi confrontado ele próprio por um ou dois...
18: Sim, pelos repórteres digitais, na verdade. Que era a Luana Duban e o Tiago Almeida, creio que
14: lhe perguntaram,
18: que são,
14: né? Já que és o nosso patrão, para quando um aumento, fizeram ali uma brincadeira, e ele riu-se com isso.
16: A cena da Pisa, o acesso mais interior ao mundo dos atletas, há aqui também uma linguagem diferente.
17: Sim, eu acho que todas as críticas são muito certeiras e ainda está para se perceber realmente o impacto que isto vai ter na cobertura.
18: Exato.
17: Mas ao mesmo tempo parece-me que é... Ou seja, não vale a pena estarmos a tentar aplicar as regras e os critérios de uma coisa que se assemelha à transmissão televisiva na televisão, mas que é fundamentalmente diferente.
18: E que não vai abafar a emissão da televisão, porque os públicos são diferentes e o público que quer continuar a ver os jogos na Sport TV ou na RTP ou nos canais televisivos não vai deixar de os ver e não vai deixar de valorizar essa análise um pouco mais profissionalizada.
14: Vamos ver a médio e longo prazo, não é? No curto prazo eu diria que não houve ainda canibalizações.
18: Obviamente que também tem a ver com uma questão quase de democratização. Não é? Porque tu tens a garantia de que pelo menos um jogo por dia podes ver se não tiveres uma assinatura de uma televisão.
14: A batalha vai estar aí, parece-me, que é a batalha das licenças, não é? Das licenças, porque na realidade pode até haver pessoas que veem o jogo na emissão linear e estão a ouvi-los a eles porque não querem levar, desculpa a expressão, com o clássico comentador
16: e preferem estar a ver ali.
14: Claro,
16: uma pessoa como diria outros jogos de ver com música clássica.
14: Mas como diz o Francisco, a emissão linear também na realidade está dentro do YouTube, embedded, está é submetida à linguagem e à gramática deles no YouTube.
17: Tá, e há uma coisa, essa questão das licenças, eu não sei como é que não deu a geneira já, confesso. Eu estava à espera que desse a geneira no final do primeiro jogo.
14: Porque apesar de tudo, houve muitos países, especialmente na Europa, onde o futebol é muito querido, não é? Que não deixaram de desembolsar, talvez em modo competitivo, sabendo que o mundo está a mudar e com uma espécie de estaca do ainda aqui estamos. Foi o caso em Espanha da TVE, da ZDF na Alemanha, da BBC em Inglaterra, estações e serviços públicos que sempre compraram direitos, que não deixaram de os comprar, mas com
16: mas
14: valores
16: menos, Gonçalo,
14: absolutamente exorbitantes.
16: E menos jogos, porque no passado nós tínhamos estes todos
14: conseguiram,
16: os jogos.
14: Estes conseguiram comprar o todo, mas o todo são valores completamente astronómicos, porque já está em competição com estes do YouTube e outros streamings.
17: E andará cada vez mais. E acho que há aqui um fator também que é o demográfico. Nós aqui falámos disto há uns anos atrás, que é muito difícil apelar à geração Z e até à própria, aos mais jovens da geração millennial, garantir que eles estejam atentos durante 90 minutos a ver um jogo de futebol. E há muita gente que já não o consegue fazer. Estas transmissões, elas são desenhadas para quem faz streams no YouTube que duram 3 horas, 4 horas, 5 horas.
18: E
17: elas têm um desenho diferente.
18: Muito elevada, apesar de tudo.
16: Claro. Vou dar um exemplo. O Maninho do Yamal tornou-se uma popstar.
18: Coitadinho.
16: Eu sei uma imagem dele como se fosse um santo.
14: Claro, isto vamos chegar aqui agora, que é, isto não aconteceu só em Portugal, isto também aconteceu pelo mundo fora. Francisco traz um exemplo, neste caso, dessa pegada mediática que sobrou para as redes sociais imensa, e traz um exemplo do senhor Trevor Noah, não é? Que já foi, enfim, comediante, apresentador do Daily Show em tempos, uma figura conhecida.
16: Estava na final.
17: Parece-me que foi mais ou menos evidente, foi que a pegada mediática se transferiu inteiramente para as redes. Isso sim, não se esperava, ou eu pelo menos não esperava, que a escala fosse esta. E a escala foi surpreendente.
16: Foi brutal.
17: Mesmo alguém que tenha um algoritmo resistente ao futebol, tenho sérias dúvidas que não tenha sido invadido por...
18: Eu nunca tinha visto um vídeo de futebol no meu algoritmo e de repente é isso, é o irmão. São coisas paralelas ao jogo em si, mas
16: o Haaland,
18: a irmã do Haaland, o Kain Lamal, as histórias todas destes jogadores de repente ganham uma amplitude que eu nunca tinha visto, não é?
17: O Slop A. Que encheu por completo as redes sociais.
18: Uma página muito interessante até do Instagram, que é o Art But Make It Sports, que é basicamente iam buscar frames dos jogos e depois iam buscar também uma obra de arte de pintura que se assemelhasse. Enfim, os conteúdos que se seguiram a partir do Mundial foi uma loucura.
19: Este vídeo que traz aqui do Trevor Noah, Francisco, queres explicar?
17: Sim, ora, é um isto é um exemplo, sobretudo pela piada que a coisa acaba por ter. Isto é do Ronnie Chang, que é um dos apresentadores do Daily Show, foi convidado ao programa do Trevor Noah. Nós não falámos aqui muito disto, mas o Trevor Noah é talvez um dos tipos que ganhou mais notoriedade neste género de cobertura.
19: Estando no espaço americano, mas de origem sul-africana, conhece bem o futebol.
17: E transmitia os jogos com comentário, só eles a comentário. Não transmitia o jogo, mas tinha um podcast bastante alargada em vídeo, muito divertido. Aliás, há muitos pequenos bocadinhos que foram separados nas redes e que quase viralizaram. E aqui, o convidado foi Ronnie Chang, e o que ele faz é precisamente este comentário que nós vimos também aqui em Portugal, da malta dos audiovisuais, a gozar com aquilo que é a transmissão para as redes. E diz ele a determinada altura: epá, isto já acabou o tempo em que o tipo tinha que editar, montar e preparar conteúdos. Agora liga-se a câmara, estamos 5 horas a falar, não tem nada
19: não
17: para dizer,
19: montagem.
17: Não interessa, continuamos com as câmaras ligadas.
19: Aliás,
17: e ele foi um dos convidados.
19: Trump habituou-nos já a isso, o próprio Presidente dos Estados Unidos da América faz isso, não é?
17: Sim, e ele aqui tem o Trevor Noah, que também trabalhou em programas com modelo tradicional, e ouvimos as gargalhadas do Trevor Noah.
19: Então vamos ouvir um pouco desse trecho.
20: I thought this was a proper show. I didn't realize we're just letting the cameras roll and say whatever we want for 5 hours. I guess this is what the death of Western civilization looks like. We used to have production value, we used to have standards, we used to edit. Remember editing?
16: Lá está. De outra forma, que era isto: 2 minutos a filmar um jogo da televisão e a comentar.
19: Exatamente. E no fundo é isto que ele aqui diz também: onde é que está o tal valor,
16: sim,
19: de produção?
16: O edit,
19: aí,
16: da imagem,
19: o edit, que aqui
16: HD,
19: quer dizer o corte, a montagem.
17: E o corte aqui também significava aquilo que não ficou bem, que foi dito ao lado, depois era tirado. Aqui
19: era limado.
17: É uma emissão aberta, aconteça o que acontecer.
19: E ele gosta dizendo: isto é o degredo da civilização ocidental. Não é? É o fim da civilização ocidental. Muito bem. Vamos saltar para outro tipo de fenómeno mediático, neste caso Quénia, com algo, enfim, curioso, mas também preocupante, e que fica
16: bizarro,
19: mais uma vez a Europa
16: bizarro
19: aqui a preparar-se para o que aí pode vir também,
18: pode
19: que
18: ser,
19: é
18: exatamente
19: o mundo das apostas que já conhecemos e que vemos já na televisão linear em muitos sítios, para não falar do mundo digital, não tinha ainda abarcado, e já vou usar esta expressão, feito o abraço do urso, a determinado tipo de conteúdos, como por exemplo os reality shows e outros programas de entretenimento. Nos Estados Unidos isso está a acontecer.
18: Sim.
19: E tem um preço a pagar-se também.
18: Sim, é verdade. Aliás, nós já falámos aqui desta questão do novo mundo das apostas, não é?
19: Uhum.
18: O papel da Polymarket, por exemplo, nesta em que de repente qualquer evento, qualquer acontecimento pode ser alvo de apostas.
19: É apostável.
18: Não é? Exato, é apostável. O fim da guerra no Irão, o fim da ocupação.
19: Não esquecer que os britânicos apostam no tempo.
16: Sim,
19: se chove à tarde e a que horas, não é?
18: Exato. Entretanto, eu acho que também se democratiza um bocadinho a linguagem com que se fala das apostas, não é? Tornou-se uma questão de toda a gente. Aliás, no Rio de Janeiro, é muito interessante, a publicidade às casas de apostas foi proibida, ou seja, já não pode haver publicidade nas ruas. Portanto, mas isso mais do lado esportivo, como é óbvio, que nós também vimos aqui muito...
19: E há alguma tentativa de regulação? Nós, nas televisões lineares e nos serviços de média, somos regulados e há linhas vermelhas, na Europa, seguramente mais do que nos outros sítios, mas no fundo também tratamos aqui uma espécie de, não é bem um advento, mas é mas quase uma condição humana, sabendo nós que é milenar o jogo, por exemplo, para os chineses, que os americanos olham para o capitalismo e para o mercado, para as oportunidades de mercado, as apostas estão em todo lado, os britânicos que apostam no discurso do primeiro-ministro e na palavra X ou Y, mais a história do homem do teleponto do Donald Trump.
17: Essa aqui até é um indício, não é?
19: Ou seja, quero com isto dizer que é milenar esta nossa propensão para o jogo e para a aposta.
18: Sim.
19: Mas o universo digital parece que espraia
18: sem dúvida.
19: E qualquer ferramenta para chegar ao mais ínfimo confim do planeta.
18: Sim, e agora isso alastrou-se um bocadinho mais com esta questão do mundo do entretenimento, dos reality shows, ou seja, à partida, nós pensamos num Big Brother, num Secret Story, o voto do público está sempre implicado, não é? Agora acrescenta-se esta camada
19: as apostas,
18: em que estão disponíveis em sites como o Cash ou o Polymarket apostas sobre o que é que vai acontecer no próximo episódio,
16: quem é que vai sair.
19: Mas repara, por exemplo, em relação às saídas dos reality shows, pelo que nós sabemos, apesar de tudo, elas ainda acontecem em direto.
18: Sim.
19: Não é?
18: Sim, sim, sim.
19: E portanto é propenso, obviamente, ao jogo e a esse lado draconiano de jogar e dessa ansiedade do jogo. Mas por outro lado, como tu dizes, coloca-se aqui um problema novo. Uma boa parte destes shows e destes programas são gravados com muita antecedência. Ora, aqui isto ganhou outro contorno.
18: Sim,
19: porque de repente são gravados com muita
16: inside assistência. Information.
19: Como vocês sabem, que trabalham na rádio, na televisão e em todo lado, nós temos permanentemente uma série de informações de coisas que estamos a fazer e a gravar que está embargada no tempo.
18: Sem dúvida. E essa é que é a principal questão, talvez mesmo, porque, enfim, a experiência de veres um reality show, à partida vais acompanhando semana a semana. O Survivor é um excelente exemplo disso, o Survivor do Mike White, em que todas as semanas há novos acontecimentos, há provas diferentes para a manutenção destas pessoas no jogo. E de facto pode-se tornar um negócio o leak, não é?
19: Haver alguém que participou, que tem acesso a essa informação, que pode fazê-la pingar cá. Exato. Para fora e alguém joga com isso nas apostas.
16: E Gonçalo, o preço do petróleo, já houve situações em que aparentemente se apostou que
19: falou-se nisso em relação à administração americana.
16: O Trump no dia anterior terá dito que a guerra acabou.
18: Acho que o mais interessante aqui é mesmo o facto de que há um certo momento em que tudo se tornou apostável, aquilo que tu dizias há bocado. Uhum. Ou seja, desde se calhar o vestido que a personagem, que a pessoa que está no Survivor vai usar na gala final.
19: O pormenor do ser tudo apostável é que era sempre tudo apostável em coisas que têm um timing pré-definido.
18: Exato.
19: E em tempo real que acontece. E toda a aposta se condizia
17: e que não
19: do que vai.
17: Não dependiam, o seu desfecho não dependia da ação de uma pessoa em particular.
19: Exatamente.
17: Porque
19: agora,
17: aqui é que
19: se aqui as coisas estão gravadas, as pessoas podem ter acesso à informação que já está.
18: Que já está disponível.
19: Já aconteceu e está guardada num determinado sítio há meses, não é? Que basta um pequeno detalhe que sobre cá para fora já dá para apostar, não é?
18: Exato. E aí também é isso, a questão de estragar de alguma forma a experiência aos grandes fãs destes realities.
19: É?
18: O spoiler torna-se muito mais evidente. E enfim, eu acho que é isso. Isto ainda creio que demorará algum tempo a chegar. A chegar por cá, ainda não estou a ver ninguém a apostar no Casados à Primeira.
16: Não, mas vai durar muito tempo.
17: Mas, por exemplo, acho que a Polymarket está a ser alvo de algumas ações da União Europeia no sentido de restringir o efeito que possa ter. Eu apanhei, nem de propósito, antes de sugerir o tema, apanhei um podcast que tinha estado a falar que dizia claramente que esta questão é provavelmente aquilo que requer uma regulação mais urgente, porque neste momento a quantidade de atropelos, ele citava o caso de um senador americano que, para além de ter apostado nele próprio, que aí parece razoável e normal, porque ele está a concorrer, tinha também apostado previamente se iria ou não iria concorrer. E aí, repara, é uma ação que depende diretamente dele.
19: Ele aposta
17: ele está
19: em
17: envolvido
19: que ele
17: e que ele já decidiu, provavelmente, antes de apostar. O tipo do prompter, do teleponto do Trump, é dramático porque neste momento há a suspeita de que ele chegou a alterar apostas em função de alterações no momento feitas pelo Trump ao texto. Imagina todo um planeta regulado por apostas deste género. E aqui é o efeito mais visível no entretenimento, mas é de esperar, e já temos sinais disso, que se está a alargar
16: e não esqueçamos o desporto, porque hoje em dia já aconteceram situações.
18: Sim, nem falei do desporto, porque já se tornou um bocado normalizado, não é?
19: Já é evidente com a manipulação de resultados, jogadores,
16: em especial divisões inferiores, que são assim.
19: Mas este é um caso, demasiado, é demasiado evidente, não é? Sabendo nós que há programas gravados com meses de antecedência que é tão fácil, reparem. Numa produção de um programa destes, de um reality show, mesmo em Portugal, são capazes de estar envolvidas 100 pessoas no staff.
17: Não,
19: não é?
17: Sim.
19: Há 100 pessoas que têm informação preciosa e que provavelmente assinam termos de confidencialidade, que assinam, que sabemos que sim e tal. Mas quer dizer, a informação desta passível de cá fora gerar grande dinheiro e grande riqueza é de facto abrir isto a um fosso grande. Não é à toa que traz este artigo da Vox Kenya, que chama-se mesmo assim, a Cashi e a Polymarket, que são, lá está, empresas que gerem e plataformas de apostas, estão a destruir os reality shows.
18: É isso. Vamos ver.
19: Isto é uma afirmação, o título, não é? Mas sim. Muito bem. Veremos e ficamos atentos. Ninguém aposte, por favor, porque não se sabe no que é que isto vai parar.
18: Sem spoilers.
19: Mas a regulação é o único caminho, parece-nos.
16: O recorde foi ver a mesma pessoa de origem asiática em Macau, 4 dias seguidos, no mesmo sítio.
19: Foi essa a tua aposta?
16: Foi. Não, eu vi isso.
19: Ah, tu viste isso?
16: Em Macau, e o jogo já estava a ganhar um peso enorme. E de facto, é uma cultura chinesa
19: é muito forte com o jogo.
16: Muito forte com o jogo, mesmo.
19: Muito forte. Muito bem. Bom, vamos já e mais rápido desta vez, mais cedo. Para as recomendações, porque queremos deixar aos nossos ouvintes, espectadores, utilizadores e tudo o que se possa chamar, que queiram assumir, como é óbvio, muitas ideias de sugestões para ler, ouvir. Vamos trazer aqui séries, filmes, artigos, sites, livros e até, enfim, podcasts também, jogos de tabuleiro, que o Francisco quis trazer, e banhos de som. Depois o Álvaro Costa nos vai explicar. Comecemos pelas séries. Primeiro e antes de tudo, The Witness, minissérie da Netflix.
16: Olha, britânica, crua, dura. Um misto de docudrama, um caso que aconteceu, né?
19: É um caso baseado em factos verídicos.
16: Factos reais, eu lembro-me deles. E é de facto aquele tipo de séries que permite ver calma e tranquilamente também não, mas permite ver numa só noite. Mas tem aquele rico. Lembras-te quando diziam qualidade BBC? Lembras-te dessa expressão?
19: Perfeitamente, claro.
16: Há aqui realmente uma forma muito britânica, crua, fria, direta, e aquilo vai passando em várias eras, porque tem a ver com...
19: Com uma criança que assiste, supostamente, é testemunha de um crime.
16: E depois se entramos na onda da loucura, enfim, é muito, muito interessante até para pensar no comportamento e na mente, eu diria, muito violenta da humanidade.
19: Muito bem. The Witness, aqui fica, está na Netflix. É uma minissérie de 3 episódios. Estreou a 4 de junho, o que significa que está inteiramente disponível. É só mergulharem no binge. Aqui fica um pouco do trailer.
0: I went for a walk with my mother when I was a child. And she never made it home.
21: The brutal murder of a young mother shatters the tranquility of one of London's most affluent suburbs.
22: How's Alex doing, Andre?
23: Has Alex spoken yet?
24: If Alex is the only witness, he's in danger.
25: He'll be safe here.
24: And am I supposed to just trust him?
19: Aqui fica
16: e há várias,
19: promissora, não é?
16: Várias camadas. Só posso dizer uma coisa, isto acaba na Catalunha, pronto, mais nada.
19: Ah, ok, isso não me parece ser um grande spoiling
16: não,
19: para algo britânico.
16: Não é, mas acaba na Catalunha, pronto, só
19: muito
16: isso.
19: Bem, outra sugestão vem da Quénia, suponho, numa série que me parece que vai correr bem este verão.
18: Eu acho que
19: Apple
18: TV. Vai chacoalhar os alicerces, porque a Apple TV de facto tem trazido grandes séries de grande qualidade.
16: Concordo,
18: nos últimos anos, e a Lucky parece mais uma dessas. É com a Anya Taylor-Joy, também já bastante conhecida do Public Eye. É basicamente uma série de assalto, uma série de fuga. Ela é uma criminosa que anda à fuga do FBI. Os 2 primeiros episódios ficaram disponíveis no dia 15 de julho e agora durante este mês e durante o verão vão saindo mais. É uma série com
19: uma
18: ritmo...
19: tática estranha, desculpa, porque não vai ser bem semana a semana, não é? Saíram 2, agora esperam um pouco.
18: Saíram 2, o segundo sai no dia 20... saiu no dia 22 de julho, portanto eles vão sendo libertados.
19: Okay.
18: Normalmente isso é uma coisa que já se faz, não é? Os 2 primeiros episódios,
19: sim,
18: na Pluribus também primeiro, foi a mesma coisa, creio eu.
19: Uhum.
18: Mas enfim, tem um ritmo também bastante específico. É um thriller, não é? Uma coisa de suspense. E tem uma coisa que me agrada muito, que é a música de Fiona Apple.
19: Que está
18: algum tempo desaparecida. Teve um álbum incrível em 2021, mas que entretanto não mostra assim tanto a sua voz. E está aqui de regresso com
19: no o genérico da
18: é
19: série.
18: Verdade. O genérico.
19: O tema de Fiona Apple. Aqui fica então Lucky, série promissora, com duas grandes atrizes, já agora, a Anya Taylor-Joy e com a com mais alguém que já nos vamos lembrar para não fazer aqui a geneira, mas que é muito conhecida.
26: Lucky, listen to me. World's a complicated place. I taught you how to survive in the life that you were born into.
27: I know, Dad. Just thinking I'd like to get out of here alive.
19: Aqui está com um ritmo muito próprio, um trailer com um áudio muito bem misturado. Não parece seja este, isto parece mais Nine Inch Nails e Trent Reznor do que Fiona Apple, porque aqui é.
18: Sim, aqui o trailer é muito mais.
19: Não é banda sonora, digamos assim, é sonoplastia, chamemos-lhe assim. Era a Annette Bening que estava aqui
18: Bening,
19: a faltar, que contracena com a Anya Taylor-Joy
16: que
19: faz aqui um papelão. Kenya, creio que és tu Not Suitable to Work, for Work, não disponível para trabalhar, é algo que se calhar condiz tanto com o verão.
18: Exatamente. É também um jogo de palavras, não é? Porque not suitable for work normalmente são coisas que não podes mostrar. Mas este aqui é uma série da Hulu que se estreou também no início de junho. A vibe se calhar não é tanto o verão como de reentrée, porque são jovens que saíram agora da faculdade, da universidade, e estão a começar a sua carreira com todos os percalços que isso acarreta. É um elenco jovem, não muito conhecido, mas também a mostrar grande talento. E é basicamente esta a beleza e o caos de navegar um primeiro trabalho em que estão todos muito entusiasmados para fazer coisas novas e depois percebem que as coisas não são bem assim. Mas é uma...
16: Há um lado dark.
18: Sim, mas é uma série com muita piada, meio sitcom nesse sentido.
19: Sim, não é propriamente, por exemplo, como o Industry, que tem, uma, tem um ambiente mais
16: mas
19: dark,
16: é
19: do mundo das finanças.
18: Mas também não é como Friends. Friends.
19: Não, mas é de facto um bocadinho as ilusões da vida adulta, da primeira fase da vida adulta, não é? Muito americana, parece-me
18: muito,
19: a mim.
18: Muito American.
19: Com tudo o que isso tem de colorido, mas ótimo para o verão. Apesar de ser de vintões, digamos assim, estou em crer que vai bater muito cá também nos teenagers, parece-me.
18: Parece-me também.
19: Aqui fica a sugestão da Kenya, Not Suitable for Work, estando na Hulu, está na Disney Plus.
18: Disney Plus.
19: Disponível. Aqui está o trailer.
4: It's my first real day of work and I have decided it's my alpha day.
5: You're what?
4: Did you get nothing from Wolf of Wall Street?
6: New person. Get in here.
4: I need to make a big impression.
6: Do any of you consumer and retail experts know what Yarn Barn is?
4: Are you into crafting?
6: Do I look like I'm into crafting?
4: No.
6: Correct.
19: Aqui fica uma boa dica de verão.
16: E aqui é um lingo, não é? Uma linguagem muito própria, não é? Desta geração.
19: Sim, sim, sim. Muito própria desta geração.
16: Lingo.
19: Vamos para os filmes.
18: Sim.
19: E neste caso trazes aqui algo que me parece também muito promissor.
18: Muito promissor e se calhar joga um bocadinho com a questão alienígena de que o Álvaro falava ali há bocado.
19: Os primos do Álvaro Costa.
18: O Fim de Oak Street é um filme do David Robert Mitchell que se estreia em Portugal no dia 13 de agosto, portanto no pico do verão. E parece-me também um filme, não sei se chega a ser blockbuster, mas é um filme
19: predicados
18: bastante
19: para isso.
18: Exato. Eu também creio que sim. Tem um elenco bastante bom, tem a Anne Hathaway, tem o Ewan McGregor, enfim, uhum, nomes conhecidíssimos, household names, não é? Do realizador de filmes como It Follows, também já um filme bastante fixo na cinematografia de terror. E o Fim de Oak Street parece-me estar ali entre a ficção científica, também um bocadinho de terror. Há um evento cósmico que acontece e que desperta alguma coisa nesta família. E sem grandes... Também não vi o filme, não é? Não posso dar grande spoiler.
19: Acontece num lugar, em Oak Street, neste caso, que parece ficar isolado.
18: Isolada. Enfim, há uma luz que se lhe chega de repente e eles estão a tentar descobrir basicamente o que é que vem dessa luz.
17: E a Anne Hathaway está a ter um grande verão, não é?
18: Está, Odisseia,
17: e agora este.
18: Este aqui, sim,
19: sem
18: sim.
19: dúvida. E assim, acima de tudo, também relembrar que estas grandes estrelas ainda podem fazer terror, não é? E fazem filmes de terror propriamente. Muito bem, aqui vai um pouco deste trailer para 13 de agosto, estará nas salas, segundo a Kenya. O Fim de Oak Street.
7: Anybody else see that weird light last night?
8: What weird light?
7: The wind was blowing all crazy. Starbuck was freaked out and barking.
9: Could have been lights from a helicopter.
8: Or a UFO. Aliens.
9: Shut up, Dad.
19: Depois começam por brincar com a coisa, como aqui parece que o Ewan McGregor
16: brincar com a ladrar,
19: coisa.
16: Não é?
19: Que é mas aí vem do Fim de Oak Street. Vamos para uma sugestão do Álvaro artigo que lhe pareceu muito curioso.
16: É.
19: Eu também.
16: Temos aqui o Guardiola dos teclados, um gênio, que transforma os teclados em obras de arte. Eu já lhe pedi um em azul e branco.
19: Acho que diz em cerâmica, em azulejo.
16: Não, mas há uma série
19: azul e branco.
16: Ele constrói, muda as cores, não sei se repararam. Uhum. Enfim, é algo
18: assim. É uma prática também bastante. Há Instagrams específicos dedicados a esta área de arte.
19: É assim uma espécie de tuning para teclados de computador.
18: Exato.
19: Mas neste caso com um bom gosto meio vintage, que me parece. Este senhor que é o Tim Hayward, um engenheiro, não é?
16: Muito
19: que se dedicou...
16: British. E falar em Jaguar, não é?
19: Ele próprio diz, eu construí um Jaguar E-Type dos teclados, não é? Pronto, um Jaguar elétrico. E portanto fica a sugestão porque tem imagens belíssimas, vale a pena procurar pelas peças dele, que em grande esforço foi colhendo todo mundo. Portanto, é um homem que compra peças de teclado por todo lado, andou nos bazares da internet à procura das peças mais fantásticas, tem pedidos para lhes fazerem teclados em mogno, em madeira, de várias as cores, teclados em modo de máquina de escrever, por exemplo, e tem peças belíssimas.
16: Bespoke, design de autor. Bespoke.
19: Nem mais, design de autor, sem dúvida nenhuma. Fica a dica deste artigo que está vem no Financial Times, mas que através deste artigo podem linkar e descobrir as peças, a galeria de peças fantásticas deste senhor, Tim Hayward. Vamos para os livros. O Império da IA.
18: Sim, foi
19: o Império da Inteligência Artificial.
18: O Império da Inteligência Artificial. E o subtítulo é bastante interessante também. São Os Sonhos e os Pesadelos da OpenAI de Sam Altman. Eu ainda não li este livro. Eu descarreguei agora para o meu leitor eletrónico.
19: Para não dizer a marca.
18: Para não dizer a marca. Mas eu acho que pode ser interessante.
19: Que é um Kobo ou um Kindle, não é?
18: Será um desses dois, não direi qual. Mas a Karen Howe é uma jornalista especializada nestas questões da tecnologia e ela vai mesmo a fundo pela história da OpenAI, pela história do Sam Altman e tenta desenrolar aqui o novelo daquilo que tem sido a OpenAI nos últimos anos com a evolução do ChatGPT, enfim, de todas as ferramentas que a OpenAI lançou. E em setembro, dir-vos-ei se vale a pena ou não.
19: Muito bem, muito bem. Fica a dica deste livro e vamos passar, Francisco, para tu trazes um conjunto de sugestões.
17: Sim, eu tentei.
19: Que tem um conceito.
17: Eu tentei responder ao que me parece ser uma espécie de fadiga dos mídia em geral. E o facto de nós todos andarmos sempre com os tais dispositivos na mão. Então aqui a ideia foi sobretudo trazer sugestões de verão que implicam ou sugerem mais ou menos esta vontade ou esta.
19: Portanto, sugestões lúdicas.
17: Desligando, sim, ou seja, é uma temática lúdica.
16: Fantástico.
17: Ou seja, o objetivo é ir desligando, ou pelo menos não estamos tão dependentes dos artefactos e dos dispositivos. Neste sentido, pareceu-me uma boa ideia, como nós falamos aqui muitas vezes das gerações, se calhar convidar a malta a ler os livros que são aqueles livros representativos de cada geração. E o verão também é uma boa altura para nós lermos aqueles livros que vamos enfiar num saco e dizer, um dia leio isto, outro dia leio, não é?
19: Há mais tempo, obviamente.
17: E então, de certa maneira, pareceu-me uma boa ideia. E então destaquei um mais ou menos aí por cada geração.
19: A geração boomer.
17: Fora para boomers, não é? Jack Kerouac.
19: Explica lá que a geração boomer vai aqui de quando a quando para a
17: geração boomer são aqueles que eram jovens nos anos 60 e 70.
16: Eu sou boomer.
17: Embora na prática o escritor, por exemplo, Jack Kerouac será mais beatnik do que boomer, ou seja, é o tipo mais dos anos 50, mas o livro é publicado no início daquela geração e ele tem um grande impacto. E se calhar para quem sinta a fadiga dos mídia é capaz de ser um livro bom para ver.
19: On the Road, suponho, título original.
17: Sim, é o On the Road original.
19: Jack Kerouac.
17: Da geração X, e aqui é uma escolha altamente polémica, nada consensual, eu meti a piada infinita do David Foster Wallace.
16: O Infinite Jest, aliás.
17: Não só porque ele foi publicado recentemente uma edição em Portugal, final do ano, início deste ano, como é um dos livros marcantes da geração X, muitíssimo interessante. Há mais aqui, o Álvaro provavelmente iria dizer o Bret Easton Ellis, ou qualquer coisa. Mas eu meto este
19: livro. O próprio Geração X, do Douglas Copeland, provavelmente.
17: Sim, a geração X do Copeland. Mas isto tende a ser considerado uma espécie de Ulisses da geração X, já ouvi ser definido dessa maneira.
16: Não é por acaso que ele adorava tênis.
17: Sim, é uma figura também, hoje em dia muito polémica, mas se calhar dá uma visão mais poética e caótica da geração X do que se calhar o Bret Easton Ellis e o.
18: Bastante mais dark.
17: Em relação ao Millennial, aqui tive algumas dificuldades.
19: E aqui já entramos no século XXI.
17: Entramos no século XXI, os Millennials, ou seja, sobretudo a malta que era jovem em 2000 e qualquer coisa, não é? E aqui encontramos alguma dificuldade porque há toda uma polémica literária em torno do que é um romance millennial. Eu me diria que isto não é propriamente o melhor romance da geração, mas o romance que define uma geração. E os millennial é muito difícil, tanto na música como em qualquer outra área, encontrar. Ora, este é para mim, a minha recomendação, sei que é bem polémica.
18: Concordo. Não, por acaso.
17: Que é o meu ano de repouso e relaxamento. Já vi malta da geração Z reivindicar este livro para eles, porque ele foi publicado mais recentemente.
18: E até foi um livro que acabou por beneficiar muito das redes sociais e foi um livro daqueles livros de
19: TikTok. Floresceu já na geração Z, não é?
17: Ele espalha bem esta relação mas até peso da vida atrás. Contemporânea,
18: sendo
17: não
18: que,
17: é? O custo.
18: O livro passa-se em 2001.
17: Mas acaba de alguma maneira projetar
18: claro.
17: A malé.
19: Se virmos ao longo
17: é?
19: Deste contemporâneo. Que estão, há escritores, como é o caso, por exemplo, do Jack Kerouac, que era pré-geração boomer, baby boomer, e o livro serviu para a geração baby boomer, não é? Portanto, acontece sempre aqui um ligeiro desfazamento entre o próprio escritor, não quer dizer que o escritor seja ele um representante da geração.
17: O próprio David Foster Wallace, este livro julgo que é de 96, mas o David Foster Wallace é um pouco mais velho do que a maior parte da geração X. Eu julgo que ele até está no limiar entre o fim dos boomers e o início da geração X.
19: Tal como este é um defi- fina geração millennial, enfim, entre aspas, mas floresce, se calhar, já no momento da geração Z, não é?
17: Não, ele ainda teve muita aceitação junto dos millennial, e que a questão é que a geração Z ainda não produziu nenhum, nenhum romancista, então, de certa maneira, julgo que é uma questão provisória.
16: É uma questão de tempo.
17: É esta obra que tem estado a assumir. Ora, para quem queira ler o melhor romance, ou romance que define uma geração, mas não consiga mesmo ler, e tenha que deitar
19: o que é lamentável,
17: a mão ao ecrã, eu sugiro aqui três. Sugiro o Catch 22 do José Feller.
19: Romances que também são...
17: Que existem série de televisão com o Jorge Clooney. A série é para aí de 2020, se não me engano, 2019, por aí.
18: Sim, sim.
17: E é muito interessante. Este é um livro, foi um livro marcante para essa geração boomer também. Sugiro o Severance.
19: Deixa-me pôr aqui um pouco deste trailer. Vale a pena já agora deste, porque é de facto uma peça que eu acho que merece ser revisitada.
17: E ele é muito engraçado, a premissa disto, a ideia de que se tu a única forma de safares do serviço de combate é dizeres que estás maluco, mas se tu estiveres maluco, não te safas. Ou seja, não é aceita a justificação, porque qualquer pessoa sã se quer libertar do serviço de combate. Logo, se pedes para te libertarem porque estás maluco, é porque estás são. E então é um paradoxo. Daí o Catch 22, que em português acho que é artigo 22.
19: É artigo 22, sim. Vamos passar aqui um pouco desse trailer. Tinha como produtor executivo, como tu dizias, creio...
17: E como ator também. O Jorge Clooney entra no elenco.
19: Exatamente. Aqui fica um pouco do trailer desta série de 2019, que vale a pena revisitar. Catch 22.
3: Doc, you can ground me if I'm crazy, right?
5: Oh, sure, I have to. I have to ground anyone who's crazy.
3: Then ground me. I'm crazy.
5: You're not crazy.
3: Why not?
5: Catch 22. As soon as you ask to get out of combat duty, you're no longer crazy, and so you have to fly more missions.
3: That's some catch, that Catch 22.
5: It's the best there is.
19: Aqui fica uma dica no ar. Francisco, mais sugestões destas?
17: Mais um dois que têm a ver com os millennials, até porque escolhi aqui um livro que é polémico, ou seja, não é consensual que seja o maior romance ou romance de uma geração. Como eu disse, há mais dificuldade nos millennials. E então há o Severance, de Ling Ma, que é uma série de televisão que nós já falámos muitas vezes aqui.
19: Né,
17: julgo que está na terceira temporada, não é? Eu tive agora a terceira temporada.
19: Até implicou explicações no final dos episódios.
17: Sim, e se calhar é uma boa oportunidade. E depois aquele que é consensualmente, se calhar, mais vezes... surge mais vezes como o romance millennial, que é o Normal People da Sally Rooney.
18: Eu também acho que também já foi mais reivindicado pela geração Z. Eu tenho ideia que a Sally Rooney, apesar das temáticas e da escrita ser muito millennial nesse sentido,
17: e toda ela é muito millennial,
18: as questões identitárias, enfim, ela é uma grande defensora do Estado da Palestina, é uma pessoa mesmo de causas e que mostra-as, não é? Mas é interessante, porque quando saiu a série, eu sinto que houve mesmo uma adesão muito grande da geração Z. Eu lembro-me quando saiu o terceiro livro dela, ele saiu aqui na Feira do Livro em Lisboa, e eu lembro-me de chegar lá e já não haver livros, portanto. E a grande parte das pessoas que estavam na fila é a geração Z. Ela tem um following muito grande, não é? Portanto, acho que, apesar de tudo, a Sally Rooney já... Enfim, é uma escritora millennial cuja geração Z também já adotou.
17: E tem também uma série de televisão, o que facilita a quem não queira mesmo ler, não possa mesmo ler.
19: Uma série de 2020.
18: Muito bem adaptada, diga-se de passagem.
17: Sim, sim.
19: Muito bem. Ficam estas dicas do Francisco por geração. Vamos para outra recomendação, para um site, neste caso... WIBA, W-I-B-A.
16: Isto é uma coisa que eu descobri há tempos. Não sei se já se falou disso, porque os prémios foram entregues em maio. E digamos que é uma nova versão dos Oscars para influencers, para autores digitais, para criativos. WIBA. E realmente achei piada, porque no fundo estamos a validar essa profissão de influencers. Ou de,
19: sim, influencers ou de e bloggers, digital, não é?
16: Não sei se se falou muito disto. Não me lembro.
19: À partida tem um erro, porque não foste nomeado. Portanto, à partida merecem outra credibilidade.
16: Não, mas
19: vê se para o ano acertam.
16: Quem vai ser?
19: Fica a dica deste site, que ocorreu em maio, de facto, a 22 de maio em Cannes.
16: Achei uma cena silly season.
19: World Influencers and Bloggers Awards. Portanto, os prémios mundiais dos influencers e dos bloggers. Francisco, jogos de tabuleiro com alguma rapidez,
17: muito
19: mas merece
17: rápido,
19: atenção
17: muito
19: por ser
17: porque
19: físico.
17: Primeiro é porque é uma ótima maneira de fugir ao digital.
19: Claro.
17: Segundo, porque está muito na moda. Ou seja, eu fiz uma pesquisa em torno disto e descobri que a tal geração Z que nós falávamos, os próprios millennials, há o conceito de date boarding game, há o conceito de jovens a reunirem-se para jogos de tabuleiro. Ou seja,
19: há espaços aí na cidade de Lisboa, no Porto e outras cidades.
17: E em termos internacionais está quase todos os jornais.
19: Todas as semanas se reúnem a jogar jogos de tabuleiro.
17: Quase todos os jornais do New York Times ou Sacramento Bee, todos dedicaram algum artigo a jogos de tabuleiro. E os jogos, só que os jogos de tabuleiro têm um problema. Muita gente compra jogos de tabuleiro uma vez e a seguir a experiência não corre muito bem e depois nunca mais volta a olhar para eles. E então, aqui a minha sugestão é sobretudo este site, que é o Board Game Geek. Se queremos comprar um jogo de tabuleiro, se calhar é melhor pesquisarmos um pouquinho antes, porque há jogos de tabuleiro de todos os géneros, todos os formatos, feitios e graus de complexidade, que é o que me parece mais importante. E, o segundo aspecto é eu tentar perceber quanto tempo é que eu vou demorar a jogar o jogo. Eu até tenho trouxe para vocês espreitarem um a propósito do Senhor dos Anéis, tendo em conta que o nosso nome é mais ou menos retirado aí, e há um termo que é complexidade. E se eu se calhar não jogar muitos jogos de tabuleiro, quero perceber quantas horas é que se prevê que o jogo dura e qual é que é o grau de complexidade. E se escolhermos bem, se escolhermos um jogo, como eu disse, há jogos de todo o tipo, graus de complexidade muito diferentes, se conseguiremos todos ou o nosso grupo de amigos ter uma boa experiência e efetivamente acertarmos num jogo que combine bem. Hoje em dia a própria oferta em Portugal de jogos de tabuleiro já é muito grande, mesmo ainda uma loja.
19: E há construtores portugueses,
17: há construtores portugueses, há até designers de jogos de tabuleiro famosos em todo o mundo, mas convém quem está de fora deste meandro do... Não é muito complexo, é só procurar alguns sites de referência e perceber o jogo é bom ou não é bom, quantas horas é que eu vou
19: investir. São jogos mais caros, naturalmente, e é preciso perceber o que implicam.
17: E tem a ideia do objeto singular, de eu preservar um objeto singular.
19: Claro,
17: o exemplo da asneira máxima que nos pode acontecer é um determinado jogo
19: que é o North Africa.
17: Sim, que se chama Campaign for North Africa, quando escolhemos mesmo mal um jogo, e é um jogo que se prevê que dure 1500 horas a jogar. Então, o que é que qualquer pessoa que compra um jogo de tabuleiro novo quer fazer é evitar um jogo que eu demoro 1500 horas. 1500 horas é um jogo que nós não jogamos numa noite, jogamos uma vez a cada geração.
19: Os meus pais jogaram,
17: os meus avós jogaram, 1500 horas
19: é uma loucura, sim.
17: Desempregado, e não podes sequer procurar emprego e não ter qualquer outra atividade, não é?
19: Muito bem, fica a dica, uma dica muito interessante para jogos de tabuleiro. Outra, creio que foste tu, Kénia, que traz aqui uma sugestão. Foste tu que está no Insta.
17: Sim,
19: a Eva Zubek.
17: Já recomendei a montes de gente, normalmente, que é Eva Zubek, siga-a no Instagram. E também aqui a ideia é, muitas vezes as férias e a lógica por trás das férias no Instagram tendem a criar a tal ideia de FOMO, não é? De Fear of Missing Out, de eu projetar o meu melhor, cada um na melhor das suas vidas, não é? Tende a criar também alguma ansiedade.

0: especialmente para fãs de Game of Thrones.
1: Sim,
0: que é fantástico, que é o famoso Ned Stark, o ator Sean Bean, que faz Birdwatching e tem um podcast maravilhoso sobre isso.
1: Sim, já tínhamos falado aqui, vez o Álvaro tinha trazido uma lista de podcasts e aparecia este, e eu parece-me também uma boa sugestão para férias e também um hobby nada digital, digo eu, que é ouvir pássaros. Ele tem um podcast, e este bizarro, vi-lo a ele, Ned Stark, a comentar qualquer coisa como observação de pássaros no Yorkshire, ou eu julgo que ele é do norte da Inglaterra, é muito engraçado.
0: Vamos então ouvir um pouco do Sr. Sean Bean, o Ned Stark, aqui a ouvir pássaros.
2: Welcome to Get Birded. I'm Sean Bean. This first episode is all about getting ready for the big garden bird watch.
3: I genuinely think bird watching can be literally going out into your garden, sitting, watching birds. You're a bird watcher.
2: Yeah.
4: There's always something around birds in the city too. The feral pigeon is like the original WhatsApp.
5: É tão inglês, pá.
0: Exato, e gosto desta maneira que ele está mesmo como observador. Faz de uma pergunta rápida, complexa, comprida, e ele só diz.
5: Leva a sério. Não é brincadeira.
0: Aqui fica uma dica muito bonita. Creio que é teu, Kenya, Only
6: os
0: Fantasy.
6: Outros, os seguintes, sim. O Only Fantasy é uma reportagem em 6 episódios do Leon Neyfakh e da Gracie Cannon, que basicamente vai narrando como o Only Fans, a plataforma, não é bem rede social, mas a plataforma evolui. Evoluiu de um espaço de partilha de conteúdo not suitable for work, como falávamos há pouco.
0: Conteúdo erótico,
6: pornográfico até, não é? Como isso evoluiu para um espaço de partilha de criação de comunidade também, de certa forma. Portanto, obviamente, tendo todas as questões éticas, enfim, de partilha de partes do nosso corpo e como é que isso pode ser bom ou mau,
0: não,
6: mas muito mais
0: aspecto
6: do que isso, há um aspecto comunitário e um aspecto de partilha dentro da própria plataforma que é aqui investigado. E a seguir trago outro podcast, que é Os Segredos da Seita do Yoga. É um podcast do Observador, narrado pela Daniela Roy, e basicamente toca em vários pontos daquilo que nós já falámos aqui, das seitas do wellness e do bem-estar, e como muitas vezes isso acaba por ser, ou seja, as pessoas que entram nesses loops vão sempre à espera de otimização pessoal e depois acabam bastante desapontados.
0: Ficam as duas dicas, e as duas muito interessantes. Para fechar, e antes de irmos para o verão, o Álvaro, e isto obviamente é perfeitamente
5: está
0: credível
5: ligado,
0: e sério, quer-nos dar banhos de sol.
5: Mas está ligado exatamente. Eu lembro no deserto da Califórnia havia chamadas quintas de saúde há uns anos. Agora, olhem quem está a ver, vê uma espécie de...
0: Parece um edifício de um observatório astronómico, é o que
5: e
0: parece.
5: E acima de tudo, uma área onde tu procuras saúde mental, a wellness, experiências. Eu tenho, digamos, espiões da Califórnia que já lá estiveram. Isto fica no meio do deserto de Mojave, e em breve espero visitar e ficar lá e levar um banho de ondas sonoras.
0: Fica...
5: Acontecem as coisas mais incríveis, e reparem no título, Integraton. Não é integração.
0: Pois não, é o Integratron. Exatamente.
5: No meio do deserto, no meio do nada.
0: São três irmãs proprietárias. Esta parece que é uma casa construída com madeiras especiais.
5: Sim, no
0: meio do deserto. E estudado o espaço exato onde foi construída, que tem carga magnética.
5: Exatamente.
0: Por ter uma carga magnética muito, muito forte e muito especial. E, portanto, foi construída ali com esse efeito, desenhado assim. Tem lá dentro uma série, vamos dizer assim, de forma redutora, taças e tacinhas de várias dimensões e tamanho, todas com microfones, com o som a captar, e é feito através de alguns especialistas o som com essas taças, seja com líquidos, seja com pequenos objetos nas taças do som, mas num espaço, numa espécie de cúpula, onde o magnetismo é exacerbado, estudado para o efeito, e que serve de, no fundo, não é musicoterapia, mas é terapia do som, não é?
5: Lá estarei logo que possa.
0: É um banho de som, como os banhos que nós todos esperamos tomar este verão. Vamos ficar por aqui. São 171 episódios de Terra-média até à data. A temporada termina aqui, para os podcasts, para a rádio, para a televisão também. Desejo-vos a todos boas férias. Não sem antes dizer que teve este programa, como sempre, a produção da sempre incrível Cristina Condinho. Teve aos cuidados sonoros o regresso do nosso sonoplasta mágico Guilherme Marques, sempre bem-vindo. Teve também aos cuidados de vídeo não só a Sofia Vicente, como o apoio da Ana Lourosa, a estagiária de serviço. Estamos onde todos os podcasts estão, e desejamos a todos um grande verão de banhos de som ou surtos.
5: Um outro, we'll be back.
0: We'll be back. Até breve.
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0: Meia-noite em Portugal Continental e na Madeira, são 11 horas nos Açores. Esta hora, Cláudia, em destaque nas notícias.
1: Está quase dominado todo o perímetro do incêndio no distrito da Guarda. O trabalho das próximas horas é debelar a frente de parada e evitar reacendimentos. Em Valpaços, a situação também evolui de forma positiva. Na última hora, o incêndio passou de 5 frentes para 3. Irão e Oman trocam propostas para a gestão do Estreito de Hormuz, mas ainda não há acordo.
0: E nesta altura, no Porto estão 20 graus, 21 em Ponta Delgada, 22 em Lisboa e Coimbra, Funchal 23 e Faro 24 graus. As notícias à meia-noite, edição de Cláudia Almeida.
1: Segue por bom caminho o combate ao incêndio no distrito da Guarda. Começou no Rochoso, alastrou depois pelos concelhos vizinhos de Sabugal, Pinhel e Almeida. 4 mil hectares já arderam desde a 1h30 da tarde de segunda-feira. A única frente ainda ativa está na localidade de Parada, concelho de Almeida. Os operacionais esperam controlar em breve esta frente. E a missão agora é também evitar reacendimentos, explicou há pouco o comandante subregional da Proteção Civil das Beiras e Serra da Estrela, João Rodrigues.
2: O incêndio já está a ceder àquilo que é os meios do combate, ainda há muito trabalho a fazer naquilo que é a consolidação do perímetro. Temos que limitar ao máximo aquilo que é o potencial que este incêndio, que tem uma área afetada já de cerca de 4 mil hectares e um perímetro de 40 km, portanto temos que limitar ao máximo o potencial de reativação dele. E é isso que são os trabalhos que estão a ser feitos esta noite, para efetivamente conseguir reduzir ou eliminar todos os pontos quentes no perímetro. Na zona de parada temos ainda uma pequena frente ativa que está a ser feito um trabalho de fogo tático para resolver a situação. Dentro de uma hora, duas horas, nós vamos dar o incêndio como dominado. Temos só a acabar de fazer um reconhecimento com o drone, com o recurso de câmaras térmicas, para conseguir identificar pontos quentes que ainda estão ativos, para colocar equipas nesse local e consolidá-los.
1: A autoestrada número 25 reabriu há cerca de uma hora. A Estrada Nacional 16 deve abrir em breve. No terreno continuam perto de 700 bombeiros, apoiados por 200 de veículos. Em Valpaços, mais de 300 de operacionais combatem as chamas. O fogo continua a lavrar com intensidade. Afinal, são 4 as frentes ainda ativas. Durante a madrugada, o contingente de bombeiros vai aumentar. Adianta à Antena 1 a vice-presidente da Câmara, Teresa Pavão.
3: Neste momento nós temos efetivos 211 homens. Estamos a contar que até às 4 da manhã, sensivelmente, vamos ter 390. Há 1 quilómetro de frente ativa de fogo. 2 pontos muito sensíveis que estão a ser monitorizados, a estação de tratamento de águas que abastece a cidade de Valpaços e um depósito de gás que existe aqui numa localidade que também está a ser apreciada pelo fogo. Está neste momento a intervir também, começou sensivelmente há uma hora, uma máquina de arrastos para tentar fazer o trabalho na medida do possível e estamos a aguardar que as condições também melhorem ligeiramente. A temperatura baixou, não o suficiente, o vento não está tão intenso em algumas zonas, mas noutras tem que continuar a fustigar-nos.
1: Teresa Pavão, a vice-presidente da Câmara de Valpaços, em declarações à Antena 1, a principal dificuldade esta noite para combate às chamas é a baixa umidade que se verifica no local. Evolução favorável da situação dos incêndios em Espanha, mas toda a precaução é pouca, parece ser esta a frase de ordem. Os incêndios a servirem também para o presidente do governo espanhol apelar à criação de um pacto de Estado contra as alterações climáticas. Ana Romeu.
4: Este perímetro deste grande incêndio, quer na Comunidade de Madrid, quer em Ávila, não avançou. Muitas das áreas estão controladas. A noite de ontem foi favoravelmente positiva, essa foi a palavra utilizada pelo Ministro do Interior, Fernando Marlaska, mas ainda há muito trabalho pela frente. É verdade que há boas notícias, quer nos municípios que deixaram de estar confinados, quer também em Ávila, quer em Madrid, mas também na região leste do país, cuja população já pode regressar às suas casas. Aqui o perímetro de segurança imposto é muito rigoroso. Eu ouvi há pouco o testemunho de vários bombeiros que têm dezenas e dezenas de anos de profissão e diziam que nunca tinham visto nada assim. Portanto, incêndios incontroláveis, e é esse cenário que, por exemplo, o primeiro-ministro Pedro Sánchez gostaria de alguma maneira de atalhar através deste pacto de Estado relativamente às questões ambientais, à segurança climática. Estes incêndios, pelo menos o de Ávila, já se tem essa certeza, foram propagados por mão humana, precisamente um agricultor que estava a utilizar maquinaria pesada numa área restrita, numa área em que estava proibido. O ano passado, o ano 2025, foi considerado o recorde do século em Espanha pela área ardida. Ora, esse número já foi batido este ano e contribui muito para isso, de facto, estas alterações climáticas, esta meteorologia totalmente adversa.
1: Ana Romeu, a correspondente da Antena 1 em Espanha. Esta quarta-feira, nova onda de calor naquele país que vai levar ao aumento das temperaturas. O mesmo cenário em França, mas o incêndio perto de Bordeaux estabilizou. Teme-se, no entanto, reacendimentos com o regresso da onda de calor. Mas há vários milhares de pessoas que já podem regressar a casa. Cristiano Costa.
5: É a notícia que esperavam ouvir há vários dias. Com as chamas estabilizadas, 60 mil pessoas podem agora regressar a casa. Foram três as localidades da periferia de Bordeaux, na região de Gironda, que levantaram as restrições que impediam a permanência nas habitações. No pavilhão de exposições de Bordeaux, a notícia foi dada ao final da tarde aos altifalantes e foi aplaudida por centenas de pessoas que aqui estavam há vários dias. Há autocarros que estão a assegurar o transporte para estas localidades e, pela primeira vez em muitos dias, há agora camas vazias neste pavilhão. Os voluntários desdobram-se a ajudar quem está de partida e a limpar os equipamentos que ficam, até porque não se sabe se nos próximos dias não voltarão a ser necessários. As autoridades francesas pedem às pessoas para estarem vigilantes e prontas para uma nova evacuação, caso seja necessário. Até porque as chamas, apesar de estarem agora mais controladas, não foram ainda extintas. Durante a tarde houve 14 reacendimentos que os bombeiros conseguiram controlar. A esta hora os termómetros marcam ainda 30 graus, está muito calor e a vigilância mantém-se no terreno para garantir que o fogo não se alastra.
1: Cristiano Costa, enviado da Antena 1 e RTP a Bordeaux. Entretanto, a presidente do Departamento Francês de Gironda também já disse em conferência de imprensa que os incêndios na região estão para já estabilizados, mas não estão totalmente contidos, e revelou também que há novos focos de incêndio a surgir em zonas que já arderam. O presidente francês Emmanuel Macron classifica esta crise dos incêndios como possivelmente a mais grave desde a Segunda Guerra Mundial. O Irão rejeita a proposta de Oman com vista à reabertura do Estreito de Hormuz pela divisão das rotas de trânsito de forma equitativa entre os dois países nos dois extremos deste estreito. Teherão refere que a proposta não vai ao encontro das preocupações de segurança iranianas. O vice-ministro Kazem Gharibabadi, em entrevista à emissora estatal do Irão, anunciou que a retoma das rotas de entrada e saída do estreito por águas iranianas faz parte dos termos de um acordo provisório que Oman recebeu. Caso não o aceite, o estreito continua encerrado e Teherão pode retomar os ataques no Médio Oriente. Seis países do Golfo Pérsico reuniram-se esta terça-feira para discutir a criação de um acordo prático sobre os direitos soberanos de todos os Estados que partilham as águas do Estreito de Hormuz. O cinema enquanto gesto político, ao revelar a condição humana, mas também as assimetrias sociais, é a forma como a cineasta e produtora Marta Mateus enquadra a obra de Pedro Costa. O realizador português foi distinguido com o Prémio de Cinema Italiano Robert Bresson, o único no mundo com o patrocínio da Santa Sé. Pedro Costa vai recebê-lo a 5 de setembro durante o Festival de Cinema de Veneza. João Coraceiro.
6: De lente apontada às comunidades imigrantes e marginalizadas, Pedro Costa desvela, sem atores profissionais, o que há de mais sincero e vulnerável, resume a cineasta e produtora Marta Mateus.
7: É um trabalho feito a partir das suas próprias vidas, toca as questões sociais, económicas, políticas. Quando vemos pessoas com quem o Pedro trabalha, é que elas são como nós. Essas travessias são as nossas.
6: Travessias reconhecidas com o Prémio Robert Bresson. A organização descreve Pedro Costa como alguém que oferece através do cinema um testemunho poderoso da busca de significado que reside no mais íntimo da condição humana. Marta Mateus, que colabora há vários anos com o cineasta, diz que essa procura é uma constante nas obras do realizador.
7: E que talvez culmine com um dos últimos filmes, o Vitalina Varela, de uma forma mais esplendorosa e mais evidente da dificuldade dessa travessia feita pela própria protagonista e também da superação e a construção dessa busca de sentido.
6: E a partir de lugares, contextos diferentes, emerge também a tentativa de mostrar a desigualdade.
7: Aquilo que é varrido para os subúrbios, aquilo que também a sociedade quer esconder, mas que existe e que pulsa nas nossas vidas.
6: Marta Mateus é a fundadora da Clarão Companhia, uma produtora que participa também no novo projeto de Pedro Costa. É um filme que tem por base a curta-metragem As Filhas do Fogo, apresentada em Cannes há 3 anos.
7: No fundo, é a partir desse filme que já revela o coração desta longa-metragem na qual ele está a trabalhar agora, que são 3 irmãs que partem de Cabo Verde, têm percursos por países diferentes e este filme é um musical.
6: O novo filme deverá estrear no próximo ano, tem produção da Optec Filmes.
1: Depois de Manuel de Oliveira, agora o realizador português Pedro Costa, também distinguido com o prémio Robert Bresson. A circulação do metro em Lisboa permanece interrompida entre Chelas e o aeroporto por causa de uma rotura de água que alagou a linha vermelha. Como um comboio ficou imobilizado, cheio de passageiros, alguns forçaram a saída. O metro teve, por isso, de cortar a eletricidade para evitar eletrocuções. De acordo com a informação da EPAL, a reparação da conduta vai realizar-se durante as próximas horas. Só depois se pode retomar toda a circulação do metro na linha vermelha.
0: Cláudia Almeida com as notícias à meia-noite na RTP Antena 1, simultâneo com Madeira, Açores e Mundo. 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Dentro de instantes fala-se de história no Serviço Público Bloco de Notas.
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10: Portugal é um país com muita história, demasiada história, demasiada história. E vive dessa história.
1: Viva! Sejam bem-vindos ao Serviço Público Bloco de Notas. Neste princípio de madrugada, vamos falar de história.
10: Portugal é um país com muita história, demasiada história, demasiada história. E vive dessa história.
1: Álvaro Vasconcelos, cavaleiro da Ordem da Legião de Honra de França e comendador da Ordem de Rio Branco no Brasil.
10: Nós olhamos para os nossos problemas atuais, para o nosso lugar no mundo, a falta de poder, a falta de influência que temos, e preocupados com o nosso futuro, olhamos para o nosso passado, aquilo que se chama uma retrotopia. Em vez de termos uma utopia de um Portugal melhor, num mundo melhor, numa Europa melhor, muitos portugueses vivem numa retrotopia, uma utopia do passado. Uhum. E essas retrotopias do passado são extremamente bloqueadoras da ação no presente. São algo que impede que a gente enfrente os problemas do presente. E aqueles que nos vendam a melhor narrativa sobre o passado ganham apoio na sociedade portuguesa quando a sociedade portuguesa está em crise.
1: Estamos com Álvaro Vasconcelos, foi opositor do Estado Novo e da Guerra Colonial Portuguesa, viveu no exílio em Paris e em Bruxelas de 67 a 74, onde fundou o jornal O Salto, regressou a Portugal depois do 25 de Abril, onde participou no processo de transição democrática, fundou o Instituto de Estudos Estratégicos e Internacionais de Lisboa em 1981, no século XX, dirigiu este instituto até 2007, foi conselheiro especial de defesa e de relações internas para o governo português, tem várias obras publicadas sobre política internacional e europeia, é autor e co-editor de vários livros e artigos, quer na imprensa escrita, quer na falada, e agora resolveu fixar as suas memórias, que aliás estão publicadas em dois volumes, Memórias em Tempo de Amnésia sobre a História de Portugal, e pergunto-lhe, Álvaro Vasconcelos, porquê é que depois de se dedicar uma vida inteira a pensar fora de Portugal, a pensar a Europa, a pensar o mundo, porquê é que resolveu pensar Portugal?
10: Eu resolvi pensar Portugal porque acho que há um dever de memória. Como andei pelo mundo, aliás, o primeiro volume referido, Memórias em Tempo de Amnésia, uma campa em África, é o relato da minha vida em Moçambique, de 1953 a 1965 em Moçambique e depois 66 e 67 na África do Sul. E eu senti que neste momento há uma contracorrente em relação a tudo que, aquilo que nós lutamos, que põe em causa aquilo que foi a violência do colonialismo, a violência da ditadura, a luta contra a ditadura, a luta contra o colonialismo, e senti necessidade, aquilo que se chama de Primo Levi, tendo saído Auschwitz, afirmou, nós, quando vemos o crime horrendo, a desumanização do outro, temos a obrigação de contar essa história. E é, isso, é por isso que eu resolvi que tinha essa obrigação.
1: Pois eu não contei aqui nesta sua resumidíssima apresentação, não contei que viveu em Moçambique a sua meninice, que por decisão anterior dos seus pais, evidentemente, não foi por sua decisão, não é?
10: Exatamente. Eu vivi, passei a minha infância no Douro, na Régua, e depois em 53 fui para Moçambique, fiz a escola primária e o liceu em Moçambique, e depois fui estudar para a Universidade de Fitzwater-Rand em Joanesburgo, na África do Sul.
1: Pronto, e aí foi estudar?
10: Ciências Políticas.
1: E acabou por não acabar, porque entretanto, o que acontece?
10: Depois exilei-me, porque me recusei a fazer a guerra colonial, exilei-me primeiro para Bruxelas, depois para Paris, e com o objetivo de estudar cinema. Eu sonhei de ser cineasta,
1: e era uma paixão,
10: mas virei,
1: não?
10: Política. Virei político. Porquê? Porque quando cheguei a Bruxelas em 67, vivia-se um momento muito importante da luta contra a ditadura portuguesa e contra o colonialismo. E depois fui apanhado no turbilhão de maio de 68. E toda aquela discussão sobre o que eram os nossos objetivos, o que eram as nossas utopias.
1: Viveu isso tudo em Paris.
10: Em Paris. E nessa convulsão, o tempo para cinema ficou muito reduzido.
1: Pronto, o cinema ficou como uma paixão.
10: Uma paixão.
1: Uma paixão. E a política, uma quê? Uma devoção?
10: Não, uma obrigação.
1: Ah.
10: Uma obrigação, porque quem vivia, tinha vivido o período do colonialismo e o período da ditadura em Portugal, tinha visto a miséria em Portugal, como eu via nos anos 60. 50,
1: 60.
10: Na Régua, e depois o colonialismo nos anos 60, sentia uma obrigação de combater a ditadura e tudo fazer para pôr termo.
1: Ora bem, mas nós aqui, isto é o Serviço Público Bloco Notas, é um programa que ajuda quem está nos últimos anos do secundário, mas também quem se interessa por saber mais, e como agora temos mais tempo, podemos também estender as nossas conversas. O que agora vamos fazer é desfazer mitos. Nós escolhemos, o Álvaro Vasconcelos escolheu 5 mitos, eu digo já, do mito de Dom Henrique, de Dom Sebastião, estou a dizer mais ou menos por ordem, não é? Alguns que se cruzam. Dom Sebastião, do lusotropicalismo, colonialismo, do mito da saudade e o mito dos brandos costumes. Portanto, a história de Portugal está assim tão cheia de mitos?
10: Possivelmente todas as histórias estão cheias de mitos. Mas Portugal vive muito dos seus mitos, vive de lendas. Há uma passagem extraordinária de um filme americano, The Man Who Shot Liberty Valance, O Homem que Matou Liberty Valance, de John Ford, em que nesse filme...
1: Apesar da política, voltamos ao cinema.
10: Voltamos ao cinema.
1: Exatamente.
10: Então o que é que se passa no filme, que é exemplificativo daquilo que estávamos a discutir? Um senador americano tornou-se famoso porque diziam que ele tinha assassinado, morto num duelo, o mais terrível dos pistoleiros do Oeste, que era o Liberty Valance. Mas quem tinha morto esse pistoleiro era um outro pistoleiro. E a determinada altura o senador contou ao jornalista a verdadeira história. Não fui eu que matei, quem me salvou foi um outro pistoleiro. E você agora vai contar essa história, pergunta ele ao jornalista. O jornalista diz aqui no Oeste, quando a lenda se torna realidade, nós contamos a lenda e não a realidade. Portanto, em Portugal, a lenda é a realidade.
1: Esse jornalista tinha que voltar aos bancos, aos manuais.
10: Exatamente. Mas era um jornalista do Oeste, americano.
1: Do Oeste americano.
10: Tempo dos cowboys.
1: Ora, então é isso. Ora bem, e os portugueses acreditam nesses mitos?
10: Acreditam completamente, e acho que a razão essencial porque acreditam nesses mitos são que esses mitos dão a Portugal uma dimensão enorme, uma dimensão histórica. Há um complexo de sermos um pequeno país. Mas um pequeno país, como disse Eduardo Mondlane num artigo, que foi líder da Frente de Libertação de Moçambique e foi assassinado antes de Moçambique se tornar independente, o Eduardo Mondlane, escreveu que Portugal é um país com muita história, demasiada história, e vive dessa história. Nós olhamos para os nossos problemas atuais, para o nosso lugar no mundo, a falta de poder, a falta de influência que temos, e, preocupados com o nosso futuro, olhamos para o nosso passado, aquilo que se chama uma retrotopia. Em vez de termos uma utopia de um Portugal melhor, num mundo melhor, numa Europa melhor, muitos portugueses vivem numa retrotopia, uma utopia do passado. E essas retrotopias do passado são extremamente bloqueadoras da ação no presente. São algo que impede que a gente enfrente os problemas do presente. E aqueles que nos vendam a melhor narrativa sobre o passado ganham apoio na sociedade portuguesa quando a sociedade portuguesa está em crise.
1: Nós vamos falar da sociedade portuguesa de agora. Vamos desfazer os mitos, ou aliás, o Álvaro vai desfazer os mitos. E o primeiro mito é o que temos, é do Dom Henrique, o navegador, que está numa das pinturas também mais importantes da nossa história, que são os painéis de São Vicente, atribuídos a Nuno Gonçalves. Ele morre, Dom Henrique morre com 66 anos, entre 1394 e 1460, e é uma das 58 figuras, que estão retratadas naqueles painéis de São Vicente. E porquê é que há este mito do...
10: Porque o Infante Henrique está ligado na mitologia portuguesa àquilo que os portugueses consideram o acontecimento mais extraordinário da sua história.
1: E não foi?
10: Que é os descobrimentos marítimos.
1: E não foi?
10: Possivelmente foi um acontecimento dos mais extraordinários. Simplesmente aquilo que é contado sobre o Infante Dom Henrique nessa odisseia dos descobrimentos é falso. E começamos pelo início.
1: Certo.
10: Diz-se que o Infante Henrique criou a Escola de Sagres. Todos os portugueses pensam que o Infante Henrique criou a Escola de Sagres.
1: Escola Náutica de Sagres.
10: Ora, o que a historiografia portuguesa demonstra é que não houve nunca escola nenhuma náutica de Sagres. Que é um mito. É um mito. O Duarte Leite, o historiador Duarte Leite, Vitorino Magalhães Godinho, desconstruíram esse mito. O Cláudio Torres, o historiador Cláudio Torres, explica que em Sagres, na Baía de Sagres, chegavam navios do Mediterrâneo que esperavam um bom tempo para rumarem a norte. E aí conversava-se sobre as navegações, o que é que eles tinham visto, entrava-se em contacto com os pilotos árabes que faziam a travessia do Mediterrâneo, e daí havia aí um conhecimento que era criado. Mas nunca o Infante Henrique criou uma escola em Sagres e contribuiu com isso para os descobrimentos. O segundo aspecto, porque é que o mito dos descobrimentos é tão importante a sua desconstrução, é que junta-se ao mito do Infante Henrique a ideia que os descobrimentos foram um contributo para a civilização mundial. E isso depois ficou muito ligado ao colonialismo português. Porque pelos descobrimentos se construiu um império.
1: Sim.
10: E esse império foi um império colonial, um império que contribuiu para a escravatura. Foi, aliás, os portugueses foram os que mais transportaram escravos da África para as Américas, cerca de 5 milhões de escravos. Ora, o Infante Dom Henrique está intimamente ligado ao processo de escravidão dos homens negros. Porque o Infante Dom Henrique foi possivelmente o primeiro mercado de escravos, o primeiro mercado de escravos que houve em Portugal, possivelmente um dos primeiros mercados que houve na Europa, foi em Lagos. E
1: no Algarve.
10: No Algarve, em Lagos, no Algarve, onde existe agora um pequeno museu da escravatura, naquilo que era uma casa ligada ao mercado de escravos. Ora, o Infante Henrique recebia um quinhão, um quinto dos escravos que vinham de África. E nesse, em Lagos, naquilo que foi o primeiro mercado de escravos, na primeira ocasião em que se repartiu escravos, na altura não se vendiam escravos, eram repartidos pelos senhores, estava presente o Infante Henrique, eram barcos do Infante que trouxeram os escravos da África, e o cronista do Infante, que é o Gomes Yanes de Zurara, que é um cronista que fez a lenda do Infante, portanto a lenda do Infante é muito antiga, já vem do Gomes Yanes de Zurara, que era pago pelo Infante para construir a sua lenda.
1: Portanto, propaganda.
10: Propaganda.
1: Aquilo que os jornalistas têm que tirar para poder explicar os factos, não é? Aqui era mesmo a ideia fazer a propaganda.
10: Apesar disso, o Gomes Yanes de Zurara descreve de forma muito precisa o que acontecia àqueles escravos. E ele conta, havia ali homens presos que estavam a ser repartidos, as mães separadas dos filhos, os irmãos separados uns dos outros, os escravos que choravam, e ele diz, nenhum ser humano não podia ficar
1: indiferente.
10: E diz o Gomes Yanes de Zurara na sua crónica. Porque quando se diz hoje, as pessoas dizem, ah, mas a escravatura naquela altura era aceita. Não, o próprio Gomes Yanes de Zurara diz que é um espetáculo horrível, um espetáculo que destruía o coração de qualquer ser humano, diz o próprio cronista do Infante. Ora, tudo isto é apagado na nossa história.
1: E terá sido um dos primeiros a fazer isso.
10: Infante
1: Henrique. Irresponsável por isso.
10: Foi, o primeiro grande responsável pelo
1: esse ideia mercado de escravatura, de um ser humano
10: evidentemente que
1: enfim, havia no tempo dos gregos, etc.
10: Gregos, dos romanos, etc. Mas a nova fase da escravatura, que levou milhões de africanos de África para as Américas, não é?
1: Sim.
10: E que hoje faz que mais de metade da população brasileira seja descendente de escravos, e grande parte da população americana são descendentes de escravos. Portanto, esse tráfico transatlântico de escravos, podemos dizer que começa
1: com o Infante Henrique.
10: Que nasce com o Infante Henrique.
1: Portugal é responsável por isso, objetivamente.
10: E Portugal é objetivamente responsável. Ora, qual é a parte negativa disto? Hoje,
1: sim,
10: historicamente, o que é que significa? É que nós negamos isso. Fizemos do Infante do Henrique um mito nacional. Há uma ordem do Infante, uma das mais importantes ordens portuguesas. Sim. Há avenidas do Infante por todo o lado. Há um culto do Infante. Há aqui o padrão dos descobrimentos, que tem o Infante à frente, indicando o caminho. Evidentemente que eu não vou propor que agora se demolisse o padrão dos descobrimentos. Mas possivelmente pôr ao lado o padrão dos descobrimentos algo que explique o que é que se passa. O que é que aquilo significa. De forma de escravatura, que era o trabalho forçado. E não sou eu que o digo, o Dom Sebastião Soares Rezende, o Bispo da Beira, que disse, cheguei à Beira, vi a escravatura, e a escravatura muito dura. Isto diz ele nos anos 50. Pois bem, isso, eu fazer a ligação entre o Infante Dom Henrique e o colonialismo e a escravatura e os trabalhos forçados, foi aquilo que provocou reações mais negativas. Que eu recebi mais protestos.
1: O Infante Henrique era um homem da chamada ínclita geração. Era filho do mestre Davis, da dona Filipa de Lencastre. É ele que dá início à conquista de Ceuta, em 1415, não é?
10: O pai, o rei.
1: O pai, o rei, o Dom João I.
10: Dom João I.
1: E esta ínclita geração é ínclita porquê?
10: Porque se foram todos muito notáveis. Um dos irmãos do Infante Henrique, o Dom Pedro, que foi regente, foi de facto o grande obreiro do processo das descobertas marítimas, foi quem criou todo esse processo que levaria, de facto, às viagens marítimas, ao caminho para a chegada do caminho para a Índia. Evidentemente que a conquista de Ceuta não tinha essa intenção ainda tão...
1: Claro,
10: tão...
1: mas tudo começa aí, não é?
10: Mas tudo começa aí, e há um grande debate sobre as razões da conquista de Ceuta, foi por razões económicas ou por
1: religiosas.
10: Razões religiosas. E isso leva-nos à questão religiosa, que é extremamente importante.
1: Exato.
10: Nesta história.
1: E essa questão religiosa, a sua conclusão é qual?
10: Eu acho, acho que é uma questão importante. Acho que as duas questões estão presentes. E quando digo isto, não estou a falar apenas da conquista de Ceuta. Estou a falar em geral. Quando há uma guerra, quando há uma guerra de conquista, quando há violência, como temos assistido ultimamente, as razões económicas e sociais, vamos dizer, aquilo que a interpretação marxista valoriza, estão presentes, mas também estão as questões ideológicas, as questões de valores.
1: De certamente, modelos, sim, de modelos
10: certamente de sociedade. Era preciso dar uma explicação para a conquista de Ceuta, que tinha uma base religiosa. Ao mesmo tempo
1: que era que havia, para que as pessoas aderissem.
10: Para que as pessoas aderissem. E, aliás, isso está muito presente noutros mitos portugueses e é um dos mitos fundadores de Portugal. É que, possivelmente, se falarmos de Dom Sebastião...
1: É isso, vamos passar para o mito de Dom Sebastião.
10: Podemos chegar
1: até
10: daqui,
1: hoje, não é?
10: Devemos chegar daqui ao Dom Sebastião.
1: Exatamente.
10: Que é um dos mitos fundadores de Portugal é que Portugal se construiu na defesa da fé contra os infiéis.
1: Isso... E os infiéis estão já aqui em baixo a Marrocos, porque foi lá que Dom Sebastião morreu.
10: Os infiéis, segundo esta interpretação, estavam em Portugal.
1: Também.
10: Que eram os muçulmanos que habitavam na Península Ibérica, que eram grande parte da, claro, da população da Península Ibérica.
1: Sobretudo no sul da Península Ibérica.
10: Esses muçulmanos da Península Ibérica eram habitantes da Península Ibérica.
1: Vamos só datar isto. Dom Sebastião nasce em 1554 e morre ou morrerá em 1578, mais ou menos com 24 anos, porque há dúvida se ele morreu logo ou se morreu 3 anos depois. Mas enfim, morre jovem e ainda estamos aqui a falar dele.
10: Exatamente. Porquê? Porque exatamente o Dom Sebastião, quando parte para a Batalha de Alcácer de Quibir, era muito novo, tinha 24 anos, não é? Parte com uma dupla motivação, que tem a ver com a questão anterior. Por um lado, travar o avanço do Império Otomano em direção a Marrocos, o Império Otomano que já dominava a Argélia, dominava praticamente o Mediterrâneo todo, e parte também por razões religiosas. É muito importante para a desconstrução dos mitos, para compreender a história, não ouvirmos só a nossa versão.
1: Sim.
10: Ouvirmos também a versão dos outros.
1: Neste caso dos mouros, não é?
10: Neste caso dos mouros.
1: Sim.
10: Existe um livro muito interessante, escrito por um embaixador marroquino, que chama-se A Batalha dos Três Reis. Porque na Batalha de Alcácer de Quibir, que é um dos grandes mitos nacionais portugueses, não é? Morreram três reis. Morreu o rei Dom Sebastião.
1: Sim, rei de Portugal.
10: Morreu
1: e dos Algarves, não é?
10: O rei de Marrocos, que estava no poder, e o irmão do rei de Marrocos, que tinha sido deposto pelo rei, e que era o irmão mais velho. Esse rei deposto veio pedir a ajuda de Dom Sebastião para a Batalha de Alcácer de Quibir. E Dom Sebastião, nesse livro, A Batalha dos Três Reis, visto do outro lado, o Dom Sebastião é um fanático religioso. E devia ser um fanático religioso. Ele tinha sido educado por enviados do Vaticano que estavam extremamente preocupados com o tema do avanço do Império Otomano. E inculcaram-lhe uma ideologia fundamentalista. Ele imaginava-se na Idade Média combatendo os infiéis na Idade Média e morre na Batalha de Alcácer de Quibir. Torna-se um mito extraordinário, de facto, porque hoje os portugueses estão convencidos que Dom Sebastião desapareceu na batalha, não é?
1: Sim, ele volta em nevoeiro.
10: Mas toda a gente que nos está a ouvir, possivelmente,
1: acha isso.
10: Não saberá que há um túmulo de Dom Sebastião no Mosteiro dos Jerónimos.
1: É? Então, afinal, não desapareceu no nevoeiro.
10: Não, porque o Dom Sebastião morreu na Batalha de Alcácer de Quibir.
1: E temos a certeza que aqueles ossos que lá estiveram são de mesmo Dom Sebastião.
10: Bem, nunca se fez o DNA.
1: Exatamente.
10: Tem sido proposto por historiadores que se retire
1: a exumação do corpo.
10: Do corpo. Para provar que tem o DNA da família, porque conseguiria-se por aí saber que ele é o rei Dom Sebastião, mas simplesmente ao retirar-se de lá o corpo de Dom Sebastião, destruía-se um mito extraordinário. Um mito que tem a ver com o anterior, que é no sentido de que a grandeza...
1: Que era do Henrique.
10: Com o infante Henrique. Que a grandeza que nós imaginamos que temos, que somos os maiores do mundo, porque tivemos um império enorme e fizemos as descobertas marítimas, morre na Batalha de Alcácer de Quibir. E a partir daí, os portugueses ficam muito pessimistas. É o período filipino em Portugal, dos reis,
1: quando os reis de Espanha.
10: Os reis de Espanha, é o período filipino.
1: 60 anos de poder espanhol aqui.
10: É, e a partir daí, nesse período filipino, aparecem pessoas que dizem que são o rei Dom Sebastião para combaterem os filipinos, que teria regressado do norte da África. E vai-se desenvolvendo o mito do Dom Sebastião. E, portanto, desconstruir o mito. Uhum. É desconstruir o mito de que os portugueses não são pobres, ou mais pobres que outros, ou menos poderosos, porque o rei morreu e que o nosso futuro será num homem salvador. Porque o mito de Dom Sebastião é um mito salvador. Fernando Pessoa diz num poema,
11: sim,
10: e o melhor é esperar por Dom Sebastião, quer venha ou não. Esperar por Dom Sebastião, quer venha ou não, é nós não fazermos o que devemos fazer, fazer de Portugal um país próspero, influente, tirando partido, sermos membros da União Europeia, etc.
11: Porque estamos sempre à espera daquilo que há de vir.
10: Estamos a dizer, é o desejado.
11: O desejado, é o desejado. Desejado, o adormecido também. Também era, pois, conhecido por ser o adormecido. Fechamos por aqui o Dom Sebastião?
10: Mas havia a questão religiosa que eu tinha começado a tratar e que acho que é um mito que está ligado ao Dom Sebastião, mas que é anterior ao Dom Sebastião, que é o mito da fundação de Portugal pela cruz e a espada.
11: Sim.
10: Aliás, que também
11: Dom
10: está...
11: Henriques.
10: O Dom Afonso Henriques foi rei de Portugal, não há dúvida. Combateu os muçulmanos, que aqui é um aspecto importante. Os muçulmanos da Península Ibérica não eram invasores da Península Ibérica.
11: Já cá estavam, pois.
10: Já cá estavam. Estavam cá, há 4 séculos que havia Islão, nessa altura, em 1143, não é? Quando o Dom Afonso Henriques
11: funda Portugal.
10: Já estavam cá há 4 séculos, há 4 séculos que havia muçulmanos aqui, e portanto não podemos dizer 4 séculos, fazemos ideia de quantas gerações.
11: Anos, pois, quantas gerações.
10: Quantas gerações são naquela altura? São imensas gerações.
11: Pois.
10: É. Portanto, dizermos que houve uma invasão e depois que houve uma reconquista.
11: Mas
10: é um
11: mito. Assim.
10: É assim que é contado.
11: É a reconquista cristã. É a reconquista cristã. Assim.
10: Essa reconquista cristã é um mito fundador de Portugal. Pelo menos para a ideologia integrista. Era assim que o salazarismo vendia a reconquista de Portugal. Mas é mais antigo que o salazarismo. Mas tudo isto está muito bem tratado do ponto de vista de mito. Ou seja, no livro que nós todos da minha geração eram obrigados a ler, que era o Manual da História de Portugal de António Matoso, que era o livro único.
11: Pai do historiador José Matoso.
10: Pai do historiador José Matoso. Ora, o António Matoso contava a fundação de Portugal e os descobrimentos também, dilatando a fé e o império.
11: Exatamente.
10: Era sempre assim.
11: Dilatar a fé e o império. Sim, sim. Eu ainda apanhei um bocadinho disso só até à 4ª classe.
10: E mesmo Camões,
11: sim,
10: que é um poeta lírico extraordinário, e os Lusíadas são uma obra extraordinária.
11: Sim.
10: O que é que retinham dos Camões? Era isso.
11: Era a grandeza da gesta portuguesa.
10: Da gesta portuguesa, mas ligada também à espada e à cruz.
11: Exatamente.
10: Porque o Camões também, os reis, perfeitos, valorosos, expandiram a fé e o império. Isso. A fé e o império.
11: Bom, vamos para um outro mito, que é o mito do lusotropicalismo, que entronca na forma como os portugueses colonizaram o território que acharam e não descobriram, não é?
10: Exatamente.
11: Que acharam.
10: Exatamente.
11: Que chegaram lá, primeiro. Exatamente. Que outros.
10: Exatamente. O lusotropicalismo é uma ideologia que continua muito influente em Portugal.
11: Que nasce mais ou menos pelos idos de...
10: No início dos anos 60.
11: Do século XX.
10: Do século XX. É interessante a repetição do século XX, porque nós já estamos no século XXI.
11: Exatamente.
10: E as pessoas da minha geração, quando dizem os anos 60...
11: É o século XX, eu sei, mas
10: é o século
11: como XX. Nós estamos a falar para o auditório...
10: Mas como estamos no século XXI...
11: Que queremos que seja o maior
10: possível.
11: É
10: extraordinário os anos todos que eu passei a falar do século XX, não é?
11: Certo.
10: E agora estamos no século XXI, isso é muito interessante. É. Mas o lusotropicalismo continua a ser, está presente no discurso oficial português.
11: Sim.
10: Que a ideia de que Portugal não é um país racista e que Portugal contribuiu para a mestiçagem no mundo. Esse mito, essa ideologia, que é mais que um mito, é uma ideologia, é uma narrativa.
11: Uma narrativa, é uma maneira de contar a história.
10: Uma maneira de contar essa narrativa sobre Portugal e a sua política africana e mundial. Nasce no início dos anos 60, quando Portugal estava sob fogo das Nações Unidas, por causa do colonialismo, em que,
11: claro,
10: os países tinham-se descolonizado.
11: Quando as Nações Unidas ainda tinham um poder de fogo sobre alguma coisa, não é?
10: Exatamente. Quando as Nações Unidas tinham muita influência e havia...
11: Poder de fogo no sentido não de fogo...
10: Porque tinham nascido depois da Segunda Guerra Mundial, nas Nações Unidas, tinham feito a descolonização, objetivo essencial de pós-guerra. Essa descolonização passou-se em muitos países, não é? A descolonização das colónias africanas, francesas, inglesas, E as portuguesas continuavam a ser colónias. E o salazarismo, no início dos anos 60, agarra-se à teoria de Gilberto Freire. O Gilberto Freire, que era um sociólogo brasileiro. O autor de Casa Grande e Senzala, e que escreveu um livro, O Mundo que os Portugueses Criaram. O Gilberto Freire, falando do Brasil, e depois expandiu para isso para as colónias portuguesas, disse: nós no Brasil somos uma sociedade lusotropical. E uma sociedade lusotropical é uma sociedade pós-racista. É uma sociedade onde se ultrapassou a questão do racismo. Na altura ainda se pensava que havia raças, hoje sabe-se que não havia raças. Ele escreveu esse livro em 1940, aí desenvolve essa teoria. Essa teoria foi muito bem aceita em Portugal, no pós-guerra, não pelo regime salazarista, mas pela oposição democrática. É muito interessante que o livro, a sua edição em português, tem o prefácio do António Sérgio. O António Sérgio, que era um opositor.
11: O autor, exatamente, o homem dos fatores democráticos da formação de Portugal.
10: Era um homem da oposição. Ora, o António Sérgio e outros viram no lusotropicalismo uma negação das teorias racistas do nazismo e do fascismo.
11: Exatamente, porque era nesse tempo histórico que nós estávamos, claro.
10: Então, chegamos aos anos 60. Portugal acossado nas Nações Unidas, acossado pelos movimentos de libertação nacional, cada vez com mais força nas colónias. O que é que faz o Adriano Moreira e o Salazar, mas o Adriano Moreira em particular, rompem com a teoria anterior, porque Salazar até ali dizia: há raças inferiores e é preciso civilizá-las, e passam a dizer: não se pode falar de racismo em relação a Portugal, porque nós somos um país mestiço e criamos os mestiços no mundo. E não se pode falar de racismo nas colónias, porque Portugal é um país lusotropical, é um país pós-racial, em que aboliu a ideia da raça pela mestiçagem. Ora, a mestiçagem é uma das maiores mentiras, porque deve falar mito, mentiras. Porque a mestiçagem, havia e houve muita mestiçagem em África, essa mestiçagem era resultado, e no Brasil, mas em África, era resultado de uma enorme violência contra as mulheres negras.
11: Claro.
10: Não é?
11: Mas que resulta...
10: direitos, resulta do facto dos portugueses serem poucos e quando chegavam às colónias não levavam as mulheres.
11: Claro.
10: E aceitava-se, ao contrário do que acontecia na África do Sul no tempo da Apartheid, essas relações sexuais com as mulheres negras.
11: Certo.
10: Mas muitas vezes era um direito de pernada sobre a mulher negra.
11: Claro que sim.
10: Era uma forma de violência, essa mestiçagem.
11: Mas o que é certo é que ela, mesmo após a violência, essa mestiçagem existe. E existiu.
10: Existiu e existe. Em alguns sítios mais que noutros. Eu vivia na Beira, em Moçambique, havia muito pouco, no tempo colonial havia muito poucos mestiços. Em Angola há muitos mais mestiços. E no Brasil muitos mais mestiços há. Não é? Grande parte da população brasileira é mestiça. Porque com o tempo isso foi-se transformando as relações entre as pessoas e foram-se integrando os negros na sociedade pela via da mestiçagem. No Brasil ainda há muitos negros, não é? Em Portugal também houve escravos. Houve 500 mil escravos em Portugal a determinada altura. Onde é que eles estão? Agora no Alentejo ainda se fala de aldeias negras.
11: Sim.
10: Aquilo era uma aldeia negra. Não há negros. De facto, houve uma mestiçagem. Mestiçagem que não esconde, nem pode esconder, a violência da escravatura e do regime colonial. O mito do lusotropicalismo da colonização. Porque é que é importante a desconstrução desse mito hoje?
11: Sim.
10: Porque nós assistimos em Portugal ao ressurgimento de correntes racistas de extrema-direita que põem em causa a democracia portuguesa, não é? Com o crescimento do Chega e de correntes de extrema-direita racistas. Ora, essas correntes negam que Portugal seja um país racista. Até fizeram uma manifestação: Portugal não é um país racista.
11: Sim.
10: E não são portadores do discurso lusotropicalista. Quem é portador do discurso lusotropicalista é um consenso nacional. É quase todos os líderes políticos portugueses durante anos repetiram o contributo português para a civilização diferente, o Portugal ter sido uma colonização diferente dos outros. Éramos menos racistas.
11: Nada disso para si é verdadeiro.
10: Tudo isso é mentira. Porque isso eu assisti à violência colonial e à violência do racismo nos anos em que vivi em Moçambique. Mas esse discurso manteve-se. Ora, esse discurso oficial facilita o caminho para a extrema-direita. Porque quando se critica a extrema-direita por estar a fazer um discurso racista, em Portugal, muitos portugueses dizem: discurso racista. Em Portugal não há racismo.
11: Mas há uma boa relação, ou há uma relação que não é conflitual, melhor dito, entre Portugal e os países, os PALOP, por exemplo. Na Cplp há uma relação não conflitual.
10: Neste momento, de facto, pós 25 de Abril, apesar não se ter feito a desconstrução do discurso do Zoo Tropical, nem se ter olhado para os crimes coloniais, criou-se a Cplp e criou-se um espaço de cooperação em que a língua portuguesa é o fator comum. Isso não há dúvida que isso existe, como existe a francofonia, como existe o Commonwealth, quer dizer, as potências coloniais, fim dos impérios, procuraram criar espaços
11: em que se entendiam minimamente.
10: Em que se entendiam minimamente porque tinham interesses económicos, interesses culturais, relações humanas, tudo isso criou espaços de língua e de influência. No caso português, há uma realidade que torna diferente a Cplp dos outros espaços. É que a potência mais poderosa do espaço lusófono não é Portugal, é o Brasil.
11: Claro.
10: Torna a relação mais equilibrada, digamos.
11: Na Commonwealth, que é o
10: a francofonia entre a França e
11: a França é maior que os seus.
10: É mais poderosa, muito mais poderosa que os outros. E nós criamos uma relação mais equilibrada. E aí, certamente que a língua é um fator que facilita essa ligação.
11: Mas há esse poder de influência de Portugal sobre os outros que falam português?
10: Quer dizer, poder de influência no sentido de podermos determinar a política dos outros, não existe.
11: Sim, não.
10: Não existe. Poder de influência no sentido cultural do termo, ou seja, haver nesses países a ideia de que a cultura portuguesa, a literatura portuguesa é um património importante e comum, isso sobretudo no Brasil é muito forte, não é?
11: Isso nós fomos ver também pelos escritores de Angola e Moçambique, os mais importantes também.
10: Também, mas no Brasil isso é assumido de uma forma muito clara.
11: Sim, Fernando Pessoa no Brasil é quase tão popular como cá.
10: Vende-se nos quiosques, Fernando Pessoa no Brasil, vende-se nos quiosques. Os quiosques de rua, é extraordinário. E agora estive em Moçambique e constato também que a relação entre os escritores com o Mia Couto e outros escritores moçambicanos, né, e a cultura portuguesa é fortíssima. Mas ao mesmo tempo estão a criar a sua própria literatura. E têm muitas línguas. Uma coisa muito interessante sobre isto.
11: Que é a língua portuguesa que une.
10: A língua portuguesa une, por um lado. E isso é o que nós dizemos, e eles também têm consciência disso, naquela diversidade linguística. Mas eles têm línguas, outras. E essas línguas são importantes também do ponto de vista cultural. E há o Museu da Língua Portuguesa em São Paulo, que é interessantíssimo. E vê-se a multiplicidade de línguas e maneiras de falar o português. Aqui um dos problemas que existe é, nós dizemos, a língua é nossa. A língua não é nossa. A língua é falada por muita gente, assume formas diferentes.
11: Claro.
10: Tem riqueza porque exatamente tem essa enorme diversidade, não é? A maneira de falar no Brasil. Também no Brasil é muito diferente entre o Nordeste e São Paulo. Portanto, essa diversidade, essa riqueza da língua portuguesa é contrária à ideia a língua é nossa. O António Tabucchi, o escritor italiano, escreveu em português. Um dia recusou, escreveu um artigo no jornal Le Monde, a recusar que lhe chamassem de escritor lusófono, dizendo, Tabucchi, que era um mito a interpretação que se fazia da frase de Fernando Pessoa, a minha pátria é a língua portuguesa. Ele dizia, Fernando Pessoa não está a dizer que é um nacionalista e que a língua portuguesa é a sua pátria. Não, está a dizer que ele não é um homem de pátrias, é um homem de língua, da cultura, e vive noutro
11: universo.
10: E o Caetano
11: Veloso depois pôs essa frase numa das suas criações. Serviço Público Bloco Notas, estamos com Álvaro Vasconcelos. Vamos para o mito da saudade, que passa pelo fado, que é a nossa canção nacional, e que se gosta de dizer que não há tradução em mais nenhuma língua. Mas eu fui ao tradutor do Google, e em inglês é longing, e em francês é que acho que está muito mal traduzido, porque está désir. E désir em francês é desejo, e desejo não é saudade. Enfim, pode ter saudade do desejo. Agora, traduzir desejo por saudade é...
10: É verdade que saudade é possivelmente uma palavra de tradução muito difícil. Porque saudade...
11: Como em inglês eu diria mais missing, não é? Do que longing.
10: Mas o que diz o Eduardo Lourenço?
11: Sim.
10: sobre a palavra saudade, para interpretá-la.
11: Ele que fez o labirinto dela.
10: Fez o labirinto da saudade. E eu que escrevi esse livro, Exílio sem Saudade.
11: Sim, exatamente.
10: Por isso estamos a falar de
11: o
10: saudade.
11: O segundo volume das suas memórias em tempo de amnésia.
10: Então, o Eduardo Lourenço diz que há uma particularidade na saudade que não é apenas nostalgia daquilo que se perdeu. A saudade tem uma dimensão doce. As pessoas, no fundo, é um sofrimento doce.
11: É por isso que é tão difícil de dizer.
10: É por isso muito, porque é paradoxal. Deve estar muito ligado ao facto de muitos portugueses terem partido, uhum. As famílias ficavam cá, tinham soldados que tinham partido e, portanto, viviam na ausência do que tinha de ser amado, que estava distante e nem sabia se voltaria, tirava algum prazer em pensar nele na sua ausência. Isso é um pouco, acho que é aquela saudade. Isso aí acho que é muito difícil traduzir e é algo que está enraizado na sociedade portuguesa, é uma maneira
11: então,
10: de ser
11: é
10: português.
11: Porquê que é mito?
10: O que eu acho que é mito na saudade, sim, é a sua utilização no contexto do lusotropicalismo.
11: Ah.
10: Que é ter-se transformado, agora estou a falar do período que eu conheci melhor, nos tempos da ditadura portuguesa, que é o que eu digo nesse meu livro, numa forma de amarrar os portugueses a Portugal e de cultivar a saudade. Uma coisa é nós termos saudade. Outra coisa é ver uma política cultural da saudade. Por exemplo, em Paris, nos tempos em que eu estive exilado em Paris, havia um jornal muito conservador, católico, mas hiperconservador, que chamava-se A Voz da Saudade.
11: Portanto, português. Um português.
10: Para os imigrantes portugueses. Ora, havia quase 1 milhão de imigrantes portugueses em França e uma preocupação do regime era como amarrar esses portugueses a Portugal. Para eles mandarem para cá as suas remessas.
11: Que eram tão importantes nessa altura.
10: Que eram muito importantes para o esforço de guerra colonial. Uhum. E também para que esses portugueses não fossem influenciados, porque viviam em liberdade, viviam em democracia, havia muita gente da oposição que os contactava, viviam numa sociedade livre e, portanto, amarrá-los a Portugal pela saudade era um instrumento do regime. E Adriano Moreira, na altura, declarou que do mundo, deste mundo lusotropical, do mundo da comunidade portuguesa, não faziam só parte os que viviam em África ou os que viviam em Portugal. Viviam também os imigrantes que viviam pelo mundo. E depois desenvolveu-se toda essa volta.
11: Da ideia da diáspora, não é?
10: Da diáspora, mas a diáspora, a ideia que os imigrantes são ainda mais portugueses que os portugueses, que têm uma hiperidentidade, que é o que diz o Eduardo Lourenço. Eu acho que o Eduardo Lourenço diz isso pensando nele próprio. Porque ele próprio, que desenvolveu no exílio uma identidade fortíssima como português, preocupadíssimo com Portugal, dedicado ao estudo da cultura portuguesa, à saudade.
11: Vivia em França, em São Paulo de Vence.
10: Ora, eu que vivia em França, não era capaz de ter saudade de Portugal. Portugal era a ditadura, era o colonialismo, era a miséria tremenda que eu tinha visto na minha infância e que via nos imigrantes que iam para a França. E, portanto, a saudade como instrumento de cultura transformou-se, de facto, em algo que é mais para além de um sentimento. É vendida como uma parte da identidade portuguesa.
11: É Álvaro Vasconcelos, vamos para o nosso último, para o seu último mito, que
10: nossa,
11: quer acabar.
10: Seu,
11: porque foi o Álvaro que o escolheu, que é o dos brandos costumes. Como a história portuguesa demonstra, que nem sempre foram tão brandos assim, não é?
10: Pois, é claramente algo que está muito enraizado na narrativa sobre a história de Portugal e na narrativa sobre o que é que nós somos hoje. Aliás, quando se fala do 25 de Abril de 1974 e se fala do que foi a Revolução Portuguesa, de em Portugal houve uma revolução, não houve mortos, porque somos um
11: houve
10: país...
11: muito poucos.
10: E se já os que já sabem mais.
11: Okay.
10: Os que já sabem mais sabem que houve poucos. Os que não sabem tanto, houve mortos logo a seguir ao 25 de Abril, sim, na António Maria Cardoso, onde era a sede da PIDE.
11: Em Lisboa, sim.
10: E onde hoje está uma loja que chama Simpatias.
11: Empatias.
10: No sítio onde era.
11: Onde era a sede da PIDE. A democracia, de facto, tem umas costas largas, não é?
10: Pois. E então, tinham morrido muitos durante a ditadura, tinham ido para campos de concentração como Tarrafal, tinham sido torturados de forma terrível nas masmorras da PIDE. Há toda uma história de brutalidade do fascismo português que é escondida pela ideia dos brandos costumes. Houve a Guerra Civil que ainda hoje faz parte da memória de famílias portuguesas, uhum. a guerra civil entre os miguelistas e os liberais, que foi uma guerra muito sangrenta,

0: etc. Eu estava a escrever uma crónica, nunca mais me esqueci, a dizer assim: o que é que estavam à espera? Que as pessoas fossem lá, cuspissem na urna, dessem pontapés à urna, etc. As eleições no mundo inteiro, onde há passagem da ditadura para a democracia, são feitas, regra geral, de forma pacífica. A grande parte dos seres humanos são pacíficos e gostariam de viver em paz, em civis. Depois há correntes políticas e situações extremas que levam à violência. Na sociedade portuguesa, como em todas as outras sociedades. Portanto, eu diria que, para nós olharmos para a nossa sociedade de forma mais realista, temos que olhar para a nossa história com aquilo que ela teve de avanços civilizacionais, culturais, transformações extraordinárias como se deram em Portugal pós 25 de abril de 1974, que foi uma transição mais violenta que outras transições, mais violenta que a transição espanhola, que foi uma transição pactuada.
1: Pois,
0: não é?
1: Foi transição, em Portugal não foi transição, houve um golpe militar.
0: Pois. Se olharmos para a nossa descolonização, foi uma descolonização mais violenta que outras descolonizações, pelo mesmo motivo, porque não houve negociação com os movimentos de libertação, provocou toda uma enorme tragédia da guerra colonial
1: civis,
0: e depois do regresso dos chamados retornados, os portugueses que viviam em África, que foram obrigados a sair e viveram em situações extremamente difíceis. Se pensarmos em grandes costumes, então foi o que Mandela fez na África do Sul, que foi capaz de pôr termo ao apartheid sem violência e com entendimento
1: depois
0: do Klerk.
1: Da enorme violência que havia antes, não é?
0: Da enorme violência do apartheid. E eu, quando saí da África do Sul, vinha convencido que ia ser o maior banho de sangue da história. Mas a capacidade dos homens para se entenderem, encontrarem saídas de paz, essas sim, vamos chamar brandos costumes, pacíficas, depende dos políticos. Não depende dos homens em geral. Os homens em geral têm todos brandos costumes. Os políticos, como o Salazar, eram opostos a toda a solução pacífica, quer da questão colonial, quer do fim do regime ditatorial português. O Marcelo Caetano foi incapaz de fazer a transição para uma democracia, então houve um golpe militar, 2 anos de grande convulsão política, que foi 74-75, apesar dos grandes costumes.
1: Ficamos aqui com estes mitos por Álvaro Vasconcelos. Estamos nesta emissão de Serviço Público Bloco de Notas. Os cuidados de gravação foram de João Carrasco, a produção de Ana Fernandes, ideia e edição de Maria Flor Pedroso. 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Até para a semana, e já sabe, estamos sempre quando um dia acaba e outro começa.

0: Uma hora em Portugal Continental e na Madeira, meia-noite nos Açores. Esta hora no topo da atualidade, Cláudia.
1: Quase todo o perímetro do incêndio no distrito da Guarda está dominado. O trabalho das próximas horas é debelar a frente de parada e evitar reacendimentos. Em Valpaços, a situação também evolui de forma positiva. O incêndio já passou de 5 frentes para 4. Esta quarta-feira, nova onda de calor em França e Espanha, mas a janela de oportunidade desta terça-feira foi bem aproveitada nos dois países para o combate aos incêndios que obrigaram à deslocação de milhares de pessoas.
0: E nesta altura, no Porto e em Coimbra, estão 19 graus, 20 em Lisboa, 22 em Ponta Delgada, Faro e Funchal. As notícias à uma, edição é de Cláudia Almeida.
1: O fogo está a ceder aos meios na Guarda. Começou no Rochoso, alastrou depois pelos concelhos vizinhos de Sabugal, Pinhel e Almeida. 4 mil hectares já arderam desde a 1h30 da tarde de segunda-feira. A única frente ativa está na localidade de Parada. A missão é evitar reacendimentos, como explicou nas últimas horas o comandante subregional da Proteção Civil das Beiras e Serra da Estrela, João Rodrigues.
2: O incêndio já está a ceder àquilo que é os meios do combate. Ainda há muito trabalho a fazer naquilo que é a consolidação do perímetro. Temos que limitar ao máximo aquilo que é o potencial que este incêndio, que tem uma área afetada já de cerca de 4 mil hectares e um perímetro de 40 km, portanto temos que limitar ao máximo o potencial de reativação dele. E é isso que são os trabalhos que estão a ser feitos esta noite, para efetivamente conseguir reduzir ou eliminar todos os pontos quentes no perímetro. Na zona de parada temos ainda uma pequena frente ativa que está a ser feito um trabalho de fogo tático para resolver a situação. Dentro de uma hora, duas horas, nós vamos dar o incêndio como dominado. Temos só a acabar de fazer um reconhecimento com o drone, com o recurso a câmaras térmicas, para conseguir identificar pontos quentes que ainda estão ativos, para colocar equipas nesse local e consolidá-los.
1: E já reabriram totalmente quer a Estrada Nacional 16, quer a Autoestrada número 25. No terreno continuam perto de 700 bombeiros, apoiados por 200 de veículos. Em Valpaços são mais de 300 de operacionais a combater as chamas. O fogo continua a lavrar com intensidade, tem 4 frentes ativas. Durante a madrugada, o contingente de bombeiros vai aumentar, adianta à Antena 1 a vice-presidente da Câmara, Teresa Pavão.
3: Estamos a contar que até às 4 da manhã, sensivelmente, vamos ter 390. Há 1 quilómetro de frente ativa de fogo. 2 pontos muito sensíveis que estão a ser monitorizados, a estação de tratamento de águas que abastece a cidade de Valpaços e um depósito de gás que existe aqui numa localidade que também está a ser investigada pelo fogo. Está neste momento a intervir também, começou sensivelmente há uma hora, uma máquina de arrastos para tentar fazer o trabalho na medida do possível e estamos a aguardar que as condições também melhorem ligeiramente. A temperatura baixou, não o suficiente, o vento não está tão intenso em algumas zonas, mas noutras tem que continuar a fustigar-nos.
1: E a umidade do ar é muito reduzida na região. Nesta altura, já no terreno, mais de 400 operacionais e com mais de 120 meios terrestres. Em França, a presidente do Departamento de Gironda disse em conferência de imprensa esta terça-feira que os incêndios na região estão para já estabilizados, mas não totalmente contidos. Sophie Brocat revelou também que há novos focos de incêndio a surgir em zonas que já arderam.
4: Donc, le feu est toujours stable.
5: Por agora o incêndio está estabilizado, ainda não está totalmente contido, mas isso não significa que esteja a alastrar. Hoje tivemos 14 focos de incêndio, um número significativo, em áreas que já tinham sido queimadas. Em Lacanau, de acordo com o presidente da Câmara, houve retirada de pessoas de parques de campismo, que são alojamentos mais frágeis, envolveu cerca de 4 mil pessoas.
1: Catorze focos de incêndio esta terça-feira na zona.